0: Aí vai o presidente do PL e diz: não, ele foi lá pedir mais dinheiro, sim. Flávio, quando contou, falou com vocês aqui no dia 19, ele não estava falando a verdade. E Flávio Eduardo até agora em silêncio. O que mais esses caras escondem? Além da pauta deles? Hã? Não é estupefaciente isso? E as duas coisas são ditas assim, como quem diz: hoje é segunda-feira. E o Valdemar, você sabe, o Lucas, ele tem alguns momentos de sinceridade, viu, Isa?
1: Sim.
0: Tem.
1: De vez em
0: quando.
1: Ele,
0: por exemplo, ele tem uma frase que eu acho maravilhosa sobre o Bolsonaro. Aspas, Bolsonaro não é normal.
2: Poético.
0: Até o Flávio pediu para ele, porque ele diz: não, mas é um elogio, eu quero dizer que ele está muito acima da média.
1: Ah.
0: Uhum. Aí o Flávio falou: é, mas não fica falando que dá a entender outra coisa.
2: É.
0: Né? Ô Flavim! Como pedir dinheiro para fazer filme é normal? É legal. Dar dinheiro para fazer filme é legal? Se tudo foi pro filme, tá tudo legal. Mas tá começando a ficar cada vez mais estranho, Flavinho. Flavinho, você foi lá para brigar, para dizer pro Vorkaro: não quero mais. As joias que me davam não tinham nenhum valor, se o mais caro me negavas, que era todo o seu amor. Lembro-te agora que não é só casa e comida, né? Foi lá falar: não quero mais suas joias, seu dinheiro. Ou você foi pedir mais dinheiro, como diz o Valdemar. E se o Valdemar está falando isso, foi isso que você contou para os deputados também mentiu para os deputados, falou a verdade só para o Valdemar. O que que aconteceu, cara? Nós vamos voltar, Flávio, essa coisa toda ainda hoje, porque tem muita bagunça. Muita bagunça, o mundo começou a pinar. Tem muita bagunça aí. Nós vamos voltar ainda hoje, é isso, né? Porque agora o Flávio está nos Estados Unidos, lá, tentando beijar a mão do Trump. A gente já fala disso. Mas antes, eu quero dar uma paradinha para falar um pouco sobre a fabulosa declaração de Luciano Huck. E eu vou começar. Ô Lucas.
2: Sim.
0: Eu mandei uma música aí.
2: Mandou.
0: Do meu amigo Falcão. Aliás, meu amigo pessoal, querido Falcão. Um beijo para Falcão, para a mulher do Falcão. Já mostrei aqui um vídeo que há, se eu achar ainda hoje, eu, ele, o Chico Pinheiro cantando num momento realmente único da arte brasileira. É. Né? Mas o Falcão tem uma música muito boa pra gente, assim, que diz essas coisas que o Luciano diz. Solta aí um pouco, Lucas, só pra ilustrar, vai.

0: prima do meu amigo Falcão, um gênio da raça. A base da sabedoria é a besteira. É. Parabéns ao Luciano Huck, que disse uma asneira, né? Ou a besteira é a base da sabedoria. Que disse uma asneira gigantesca sobre o Bolsa Família e depois tentou se corrigir. E se corrigindo, disse outra ainda maior. Mas aí já não é nem besteira. Aí é a pessoa que se trai. E que de algum modo se revela e se expõe. É o que dá falar demais a Bom Dia Cavalo e tentar ficar ciscando fora do seu terreiro. Não é porque ele é apresentador bilionário que ele não possa fazer política. Mas não é porque ele é apresentador e bilionário que ao fazer política ele vai falar a coisa certa. Porque o mundo não é um grande jogo de game para distribuir graninha para as pessoas necessitadas que vão muitas vezes se humilhar para mostrar que a redenção existe pelas mãos do grande doador universal das bondades. Do que é que eu estou falando?
1: Reinaldo, declarações do apresentador e empresário Luciano Huck sobre o Bolsa Família causaram polêmica no último fim de semana. No sábado, durante o 5º Fórum Esfera, no Guarujá, o apresentador criticou o fato de que o município de Senhor do Bonfim, na Bahia, concentra 56% da sua economia no programa social. Segundo Huck, isso faz com que as pessoas não tenham estímulo para deixar o Bolsa Família e queiram permanecer como beneficiários para sempre. A manifestação do apresentador viralizou nas redes sociais e gerou críticas, inclusive do ministro do Desenvolvimento e Assistência Social, Família e Combate à Fome do Brasil, Wellington Dias. Ele afirmou que a falta de informação também é uma arma perigosa e que, na verdade, 55% da economia do município baiano vem dos serviços, 15% da indústria e agropecuária. Vamos acompanhar a declaração de Huck que gerou essa polêmica.
2: O Laércio, lá o prefeito da cidade de Senhor do Bonfim, tem 56% da sua economia no Bolsa Família. O que acontece? Você não gera nenhum tipo de estímulo para que as famílias queiram sair do Bolsa Família. Na verdade, elas criam um monte de atalhos para conseguir ficar no programa de distribuição de renda e de proteção social ad eterno. A gente precisa criar um estímulo. Como é que você sai? Como é que você motiva a família que precisa, necessita do Bolsa Família, tenha vontade de querer sair desse programa?
0: Ah, eu acho que é investir em bet e comprando carnê do familhão. Inclusive com o dinheiro do Bolsa Família. Você podia fazer na sua empresa um cruzamento de cadastro e gente que recebe Bolsa Família não comprar o seu familhão. Por exemplo. A besteira é a base da sabedoria nesse caso, né, Luciano Huck? É uma fala detestável e burra, desinformada, porque você tem que fazer o seguinte, vai lá e busca os dados da Fundação Getúlio Vargas, que em 5 de dezembro de 2025 apontou que cerca de 60% das pessoas que recebem Bolsa Família há 10 anos já haviam deixado o programa. Agora, fácil? Não, fácil não é, porque a gente que vive de fato no extremo da pobreza. Mas no ano passado, mais de 2 milhões de famílias deixaram Bolsa Família com o crescimento do emprego. Alguns amigos seus que gostam de juros altos, lá nas alturas, certamente criam dificuldades para que, inclusive, tenha mais emprego. Mas, mesmo assim, o emprego resiste. Essa mentalidade do empreendedorismo, esse empreendedorismo, precisa ver quando o empreendedorismo faz sentido e quando não faz. E em que circunstâncias. Porque essa crítica que você está fazendo é a mesma crítica obtusa, reacionária, estúpida, que faz um Romeu Zema, por exemplo, sobre os marmanjos. Aliás, fez no Canal Livre. O que, que é? Virou coach da candidatura do Zema? Coloca o Zema aí, só para lembrar, vai.
3: E também não vou pagar auxílio do governo Bolsa Família para os marmanjões. que é o que mais está crescendo no Brasil. Nós estamos criando no Brasil uma geração de imprestáveis hoje. Eu vou em cidades do interior de Minas, fui recentemente em Santa Catarina, Rio Grande do Sul e Goiás, é no Brasil inteiro a mesma coisa. Vagas com carteira assinada e marmanjão em casa, na internet, nas redes sociais, no Netflix, que prefere receber o auxílio governamental.
0: A mesmíssima crítica do Luciano Huck. Tão burra como, tão desinformada como, com a diferença de que o Zema, ele tem lá a família dele, ele vende coisa, loja, sei lá o quê, não fica vendendo apostinha, que toma dinheiro de pobre. Como eu digo, toma dinheiro de pobre, porque é um investimento que pode não ser essencial. De quem já decidiu que ia ser candidato a presidente da República, depois não, porque aí o contrato com a Globo era mais vantajoso, e o merchandising e não sei o quê. Essa mistura, esse mundo de negócios. Aliás, esse clima que muitas vezes fica desse negócio, reúne meia dúzia de empresários, 10 empresários, que sejam 100 empresários, e aí vamos ficar pensando, nós sabemos, vamos pensar as soluções para os pobres. E as soluções para os pobres, geralmente, com alguma frequência, contra os pobres. Não é porque são maus. É porque não entende a sociedade, não entende que a função de governos, inclusive, é gerar bem-estar mesmo. E que a desigualdade obscena do Brasil requer algumas correções. Dentro do capitalismo. Que é como se tem feito. E aí, aí o Luciano tentou explicar o que ele falou. Quem quer que esteja, seu Pedro, o Carlos, soltando o vídeo, presta atenção que eu vou mandar parar algumas vezes. Que é um videozinho curto, dele explicando, mas que é muito significativo. Eu não estou te demonizando não, Luciano. Mas eu diria, como se diz lá na minha terra, que você primeiro fez, depois sentou em cima. Porque, inclusive, essa sua fala deixa claro que isso que você falou não era para ter vazado. Era para ter ficado ali no mundo dos milionários e bilionários. Não, eu não tenho dúvida também. Você está devendo agora, você agora tem de pedir desculpa pelo pedido de desculpa que você fez. Troncho. Traindo má consciência, inclusive. Você é um grande empresário, muito bem sucedido, sabe vender seu peixe como ninguém, um grande apresentador de televisão, mas metido a pensador que precisa ler melhor. A sua bibliografia está ruim. Porque a bibliografia é de um lado só. Pertence àquele grupo, precisamos de uma terceira via, de um nem, de não sei o quê. Que obviamente não é você, porque você não é nem também. Você é só nem. Não sei se eu estou sendo claro. E naquilo que você tenta ser o outro nem, você é um distribuidor de fantasias. Alguém é sorteado, ganha 1 milhão. O quê? 12 pessoas ganham 1 milhão por ano? É isso? Uma vez por... eu não sei se são 48, uma vez por semana, uma vez por mês, não sei. Depois alguém me vê aí o prêmio de 1 milhão a cada quanto que é pago? Pedido de desculpa. Pedido de desculpa não. Ele vai se explicar. Vamos lá, vai.
2: Eu fui num evento. Falei, eu tive uma fala num evento fechado, tá? Fora do domingo.
0: Para. Lucas, Isabela.
4: Oi.
0: Eu fiz uma fala num evento fechado.
4: Fechado.
0: Não era pra sair dali. É um evento fechado. Se é um evento fechado, como é que sai? Como é que vaza? Mas, meu Deus, era um evento fechado. Não era pro povão saber. Siga.
2: Tá, fora do Domingão, não era nas minhas redes sociais, não foi uma entrevista que eu dei. E um trecho.
0: Ah, para, para. Se fosse no Domingão, fosse nas redes sociais e fosse numa entrevista em que todo mundo ia ficar sabendo, eu não ia falar isso. É isso que tá claro aí. Eu não ia falar assim. Porra, se não ia achar, iam descobrir o que eu penso. Eu só falei que era evento fechado. E agora a gente não pode nem mais pensar essas coisas em evento fechado. Que logo aparece gente para maldar o que a gente disse. Vai, solta.
2: Deixo dessa fala acabou circulando meio fora de contexto, em alguns cortes...
0: Para, foca em mim. É a desculpa principal de todo mundo que fala zerda. Fora do contexto. Tá, eu ponho o contexto, melhor em quê? Você, aliás, está prejudicando ainda mais o que diz. Ou você vai dizer que quando você fala que foi uma fala fechada, fora do Domingão, do não sei o quê, do não sei o quê, o contexto o ajuda. Isso reflete um grau de alienação da realidade brasileira? Pensa que o Brasil é um game show. Ou uma loteria privada para... dar de presentinho, presentinho não, para distribuir, sei lá, veja aí só para mim se é 1 milhão por semana, 1 milhão por mês, ou...
5: Mês.
0: Ah, é mês?
5: É.
0: Há 12 milionários por ano?
1: É. Isso.
0: Puxa vida. Mas isso resolve o mundo, como é que um comercial fala? Isso resolve o mundo. Isso sim resolve o mundo. Ou ir lá contar história triste, resolver, responder perguntinha para nunca dar certo, para excitar a libido social, se isso existe, da ascensão social, sei lá o quê. Solta mais.
2: Em alguns cortes, dá a entender que eu seria contra programas de proteção social. Isso não é verdade. Eu sou a favor de políticas de proteção social que ajudam milhões e milhões de brasileiros. Enfim, o que eu defendo é que esses programas sejam constantemente aperfeiçoados no mundo com
0: inteligência artificial. Para. Quem diz que não estão sendo? O que é que você sabe do que está em curso dos programas? Quem diz que não estão sendo? Você é a favor do aperfeiçoamento? Não me diga. Aliás, Lucas, Isabela, eu quero dizer que eu sou a favor do aperfeiçoamento de tudo.
1: Claro.
0: Eu sou a favor até do meu próprio aperfeiçoamento.
5: É uma boa.
0: É. Por quê? Você acha que eu não tô bom?
5: Não.
0: Por quê? Não entendi.
5: Não, é uma boa defender o aperfeiçoamento de tudo. Se até você pode se aperfeiçoar, imagina o resto.
1: Você saiu bem.
0: É, deu uma melhorada. É. Você poderia falar assim, não, rei, você até tá fora disso, mas...
5: Toda regra tem sua exceção. Não,
0: gente, vem cá. Eu acho que ele também é a favor do bem, do belo e do justo. Vocês querem apostar? Eu aposto que ele é. Ele é a favor do aprimoramento, do bem, do belo e do justo. Termina aí, vai.
2: Mundo com inteligência artificial, com mundo com muita tecnologia, com muitos dados, sabe? Que a gente tenha eficiência no resultado. A tecnologia hoje nos permite entender a realidade de cada família, individualizar esses programas.
0: Isso, individualizar. Vamos individualizar esses programas de milhões. Claro, assim como a gente individualiza o prêmio de 12 pessoas por ano, que ficam milionárias, com uma grande cobertura de televisão e todo mundo achando que todo mundo vai ficar milionário comprando carnê, tem que individualizar. Como se nada disso estivesse acontecendo. Bonitão, saíram 2 milhões de pessoas do Bolsa Família porque as pessoas arrumaram emprego. Luciano, faz o que você quiser, porque imagina... Lucas, eu tenho uma máxima, que eu não dou conselho para gente mais rica do que eu.
5: Isso, é verdade.
0: E nem mais poderosa.
5: Tá.
0: Imagina se eu vou dar conselho para bilionário.
5: É.
0: Eu não dou. Agora, se quer entrar nessa arena para valer, tem que aguentar o rojão. E não ficar usando as redinhas sociais para tentar apostar na confusão. E essa sua explicação é a pior que você poderia ter dado. É a pior que você poderia ter dado. Porque você está dizendo, eu só falei aquilo porque achei que ninguém ia saber. E, portanto, Lucas, ele merece mais um pouco de Falcão.
5: Tá.
0: Meu querido Falcão, um beijo para Falcão. Falcão, vou ligar para você amanhã para a gente marcar. Ele merece mais um pouco de Falcão para arrematar.

0: ótimo, tá ótimo. Acho que a coisa ficou toda muito bem explicada. O Luciano, inclusive, ele acabou de me mandar uma mensagem aqui, disse: prometo estudar da próxima vez antes de falar besteira. Mentira, ele não falou nada disso. Obviamente ele não falou nada disso, ele continua, acho que ele está muito animado com a grandeza do seu pensamento, né? Tanto é que ele financia grupos aí que por sua vez descobrem novos políticos e tal. Se todos eles forem treinados nessa escola, estaremos feitos, não é mesmo? Flávio chega aos Estados Unidos para tentar beijar a mão do Trump. Não sei, para tocar flauta. É aquelas coisas, né? Vai lá.
1: Senador e pré-candidato à presidência Flávio Bolsonaro desembarcou hoje em Washington, nos Estados Unidos. Parlamentar está em busca de uma agenda com o presidente do país, o Donald Trump. Esse encontro, no entanto, ainda não foi confirmado pela Casa Branca. Segundo pessoas próximas à pré-candidatura do senador, a reunião prevista para amanhã teria sido articulada a partir de um convite do próprio governo americano. No site do Senado, não há ofícios de Flávio solicitando licença nos dias de ausência do país. Em Washington, ele estará acompanhado do irmão Eduardo Bolsonaro e do blogueiro bolsonarista Paulo Figueiredo. A eventual agenda... o Pink e o Cérebro.
0: Pink e o Cérebro! Mais uma vez! E quando é que é o encontro?
1: Teoricamente, amanhã.
0: Amanhã? Amanhã com Paulo Figueiredo também?
1: É.
0: E o Eduardo quem Bolsonaro. Será o Pink e quem será o Cérebro, hein, Lucas?
1: E o Eduardo Bolsonaro.
0: É. Porque, não, então, é o Dudu e o Coisa, né? Amanhã não sei quem vai ser o Pink e quem vai ser o Cérebro, mas estarão todos juntos lá. Hã? Não só tem a novidade do Valdemar dizendo que o Flávio foi à casa do Vorkari para pedir mais dinheiro, portanto que o Flávio mentiu quando deu uma coletiva, segundo o Valdemar está dizendo, o Flávio mentiu quando afirmou que foi lá para romper o contrato. Mas isso tem uma outra implicação que me ocorre agora, hein? Outra implicação. Até pode juntar lá no outro corte depois, ô Pedro. Aquela altura já tinham sido dados 61 milhões. 11, 12 milhões de dólares. Que é o custo que eles alegam do filme. Quando o Flávio foi lá, então, para pedir os outros 12, era para quê? Hein? Mas vamos lá. Os donos do fundo do Dark Horse... Agora, também tem fundo em paraíso fiscal. E vocês vão ver que esse negócio do fundo, dentro do fundo, dentro do fundo. Nossa, é muito fundo dentro do fundo, dentro do fundo. Parece a matriótica, a bonequinha russa. Uma bonequinha dentro da outra, uma bonequinha dentro da outra. Ai, ai.
2: Os controladores do fundo Ravengate, que recebeu 61 milhões de verbas de Daniel Vorkaro para financiar o filme Dark Horse, abriram uma empresa em Delaware em fevereiro deste ano. O estado americano é um paraíso fiscal que permite omitir a divulgação de sócios e de informações financeiras. O fundo Ravengate é administrado pelo advogado de Eduardo Bolsonaro em território americano, Paulo Calisto, e o corretor de imóveis, Altieri Santana. Segundo documentos obtidos pela Folha, eles também administram a empresa MCC4 Equity Fund GPLLC, aberta. Nossa, em...
0: Para um pouco, Isabela.
2: Parei,
0: só para decorar o nome da empresa, a gente já se
2: nem
0: perdeu. Imagina, não é você que é o dono do MCC4 Equity Fund GPLLC? Sou eu mesmo.
1: Uhum.
0: Ah, tá. Vai.
2: Em Delaware também, eles abriram esse MC e todo o alfabeto em 12 de fevereiro. A empresa controla uma outra que também é administrada pela dupla, mas no Texas. Trata-se da MCC4 Equity Fund LP, mais curtinho. As duas têm quase o mesmo nome, não há mais informações sobre outros possíveis sócios e o propósito das empresas nos registros.
0: Isso. E termina com que ia mais. Delaware é um conhecidíssimo paraíso fiscal. Tá? Tá ficando cada dia mais bonito. Tá ficando cada dia mais bonito. O que mais que tem aí, velho?
1: Essa relação de Calisto e Santana com as empresas foi constatada pela Folha em razão da abertura da unidade do Texas, estado que, ao contrário de Delaware, obriga a divulgação do nome de responsáveis e também de relatórios anuais. Esse documento de registro diz que a companhia em Delaware é gerenciada por Altieres Santana. Outros eventuais sócios não são citados. A Folha também constatou que ambas têm como referência o mesmo endereço, o escritório de Paulo Calisto, em Dallas. Trata-se também do endereço de registro do fundo Ravengate e de outras empresas que o advogado representa. Calisto e Santana foram procurados, mas não responderam.
0: E foi fevereiro agora, hein? E atenção, a pronúncia dele está correta mesmo, é Ravengate, não é Ravengate, porque não é Heaven de paraíso. Tá? É Raven, não tem o E. Reaven, não. É Heaven mesmo. É Raven mesmo. É só A. Que é uma coisa assim, se fosse Heaven Gate, seria uma coisa assim como o Portal do Paraíso, hein, Isabela, hein, Lucas?
2: Né? Já pensou?
0: Assim, com 134 milhões,
2: ufa, você fica perto. Dá pra ir, hein?
0: Oxi, né? Do paraíso, fica perto, né? O Heaven Gate é uma coisa meio assim, talvez eu possa traduzir por refúgio, é cafofo. Vamos avançar, esconderijo, né? E os mercados, os empresários, mesmo o Grupo Esfera lá em que o Luciano falou num evento que ele imaginava fechado, meu Deus do céu, evento fechado e vaza, uma coisa terrível. É. O empresariado disse que a confiança tá abalada, Luca, tá abalada, balou, vai.
2: Clima tenso, hein? Os diálogos entre Flávio Bolsonaro e Daniel Vorkaro abalaram a confiança do mercado financeiro na pré-campanha do filho do ex-presidente Jair Bolsonaro. A avaliação foi feita por empresários ouvidos pela Folha. O jornal conversou com 7 empresários, 4 sob reserva, durante o evento do Grupo Esfera neste fim de semana no Guarujá, no litoral paulista. Quase todos eles afirmaram que as revelações impactaram a confiança em Flávio. Eles avaliaram que o impacto se deu pela questão moral, mas também pela impressão de que o episódio sinaliza um amadorismo em relação à pré-campanha do senador. O fundador da Inova, Lírio Parisotto, afirmou o seguinte: muitas coisas irão aparecer ainda. As coisas estão vindo em dose. É uma promiscuidade total, né? Não é legal o presidente da República ter esse perfil.
0: É, né? Não é legal o presidente da República ter esse perfil. E aí tem uma coisa aqui. Com todo respeito, eu não estou criticando ninguém, mas o Carlos Sanches, do grupo EMS, um dos maiores laboratórios do Brasil, um dos principais fabricantes de genérico, disse: rezo todo dia por uma terceira via. Não reza para isso. Pelo amor de Deus. Cadê minha santinha? Ô Sanches, você por um acaso estava feliz com o destino que o Bolsonaro deu para o Farmácia Popular no Brasil? Tem certeza de que eles são equivalentes? Para ter essa ânsia? Não, ter ânsias é bom. Os poetas, né? Mário Sá Carneiro tem uma poesia linda sobre a pessoa ser das ânsias, né? De aquela outra coisa, então. Não é? Oi, eu rezo, né? Sou católico, rezo para santinho também. Tem gente que não é, ora. Mas nunca é para essas coisas, viu, Lucas? Não. Eu rezo para ter entendimento.
3: É.
0: Entendimento, eu e Luciano Huck. Entendimento que a gente quer.
2: Sua imitação da Faria Lima é ótima.
0: Eu quero ter entendimento da realidade. Tá? É o que eu quero.
3: Uhum.
0: É. Não. Tá. O Corinthians ganhar também.
2: Olha só.
0: Mas não fico esse negócio. Ai, o Brasil, ai, não sei o quê. Que pra... O Brasil, senhor, é coisa das escolhas que as pessoas fazem. Tem reza. Mas ele disse: eu rezo todo dia para uma terceira via. E aí eu achei curioso isso aqui. Tanto um lado quanto o outro são bons candidatos. Ih, Sanches, só tem um lado aí que é golpista, o outro não é. Só para lembrar. O único que ameaçou o Supremo, atropelar o Supremo, foi o Flávio. O Lula não ameaçou. Quando ele foi condenado, ele foi preso e ficou lá. Mas eu acho que o Brasil merece uma mudança. Mas se os dois lados são bons, merece uma mudança, por quê? Hã? O João Camargo, do Grupo Esfera, avaliou que o impacto sobre Flávio não foi tão extenso. Ele reconheceu que a revelação dos áudios foi ruim, mas afirmou que políticos fazem coisas ruins e coisas boas. Ah, olha aí. Aqui. Não é? Agora, querem achar que ajudou? Ajudou. Oh. O filme foi chamado de Comédia de Erros por um veículo importante. Vai lá.
1: O Financial Times publicou uma reportagem hoje relacionando o filme Dark Horse a uma eventual derrocada na campanha do filho 01 do ex-presidente, senador Flávio Bolsonaro, ao Planalto. Isso porque o parlamentar recorreu ao dono do Banco Master, Daniel Vorcaro, que está preso, tudo isso para financiar o longa. O jornal então publicou o seguinte sobre o impacto do filme na candidatura de Flávio. Antes mesmo do lançamento, a cinebiografia está se tornando uma comédia de erros, após revelações de que Flávio obteve milhões de dólares em financiamento para o filme com um suspeito de corrupção. A crise levantou dúvidas sobre a viabilidade eleitoral de Flávio. Ele foi escolhido como herdeiro por seu pai, após o patriarca ser condenado por planejar um golpe.
0: É, e agora, com a ajuda do Valdemar, a gente já sabe o que aconteceu. Né? A gente já sabe o que aconteceu. Assim, o Steve Bannon disse ao Financial Times que ele acha que o Dark Horse vai ser um sucesso nos Estados Unidos, porque o tal do Jim Caviezel é um ator muito importante, e o Steve Bannon é aquele neofascista que saúda neofascistas e neonazistas como alternativa para a Alemanha, o que ele fez, inclusive, na frente do Eduardo, né? Que já foi preso também, gente boa. Gente boa. E agora, eu quero que você preste atenção nisso aqui. A tal da Carina da Gama... Carina da Gama, ela deixaria o Luciano Huck impressionado. Impressionadíssimo. Porque ela é uma empreendedora. Muito empreendedora. Ela é da Vila Brasilândia. Ela pediu uma casa na Vila Brasilândia. Uma casa na Vila Brasilândia, num bairro com o pior índice social de São Paulo. Ela mora lá, inclusive. Mas ela é uma incubadora impressionante. Impressionante. Muito impressionante. Porque ela fez. Ela tem a Go Up, a produtora do filme. Ela tem outro instituto conhecido, não sei das quantas, que nós vamos ver aqui. Lucas é especialista em tudo, Isabela tem espinhela caída.
2: É boa, hein?
1: É.
0: Felicidade traz amor de volta em 3 dias, faz tudo. É. Perdeu o amor? Traz de volta.
1: Ótimo.
0: É. Recebe dinheiro de deputado, recebe 108 milhões da prefeitura. Com tudo isso, a Carina da Gama pediu uma casa para a prefeitura num bairro pobre. E ela, de fato, mora lá. Eu não estou afirmando o que é, mas assim, tem cara de laranja, se comporta como laranja, tem jeito de laranja, mas talvez não seja laranja. Do que eu estou falando? Vai.
2: A dona da empresa Go Up Entertainment, produtora do filme Dark Horse, Carina Ferreira da Gama, pediu à Prefeitura de São Paulo, em 2025, a concessão de uso de uma casa na periferia de São Paulo por meio de um programa de gestão municipal voltado para famílias de baixa renda. O pedido foi rejeitado. Ela também preside o Instituto Conhecer Brasil, que firmou um contrato de 108 milhões com a Prefeitura de Ricardo Nunes para fornecer internet Wi-Fi em comunidades de baixa renda após chamamento público. A contratação está sob investigação do Ministério Público de São Paulo. Deputados do PL também direcionaram mais de 4,5 milhões em emendas parlamentares para outro empreendimento seu, a Academia Nacional de Cultura, da qual Carina é presidente, entre 2024 e 2025, no caso. Procurada pela Folha, ela não quis se manifestar.
0: É, não quis se manifestar. Mas ela pediu a casa, viu? Ela apresentou em janeiro de 2025, ano passado. Pediu a casa. E esse instituto, ela é amigona do Frias. Mário Frias, o Marlon Brando do bolsonarismo. Coitado. É. Né? Ela pediu a casa, ela amigona do Frias, e agora o Lucas já falou, e a Isa também, falando, nós vamos lá no Instituto.
1: Sim.
0: Porque o Instituto tem tanta coisa que promete, inclusive, felicidade eterna.
1: Ó.
0: Eu até fiz uma ilustração de inteligência artificial com a minha inteligência natural, fornecendo os prompts, que eu já usei hoje. Vamos lá. A Super Karina e seu instituto maravilhoso. Por favor, não percam o fôlego agora de ler as coisas que ela faz, tá? Vai lá.
1: Esse contrato dela com a prefeitura está sendo investigado pelo Ministério Público de São Paulo, que apura agora o direcionamento desse chamamento público, ausência de justificativa técnica ou econômica para o acordo, a celebração de aditivos contratuais em sequência e também repasses financeiros adiantados referentes a serviços que ainda não foram implantados. Este instituto, Reinaldo, que a gente está citando por aqui, promete coisas que você vai perder o fôlego ao ouvir.
0: Poxa vida.
1: Atividades de associações de defesa de direitos sociais. Edição e impressão de livros. Consultoria em tecnologia da informação. Pesquisa. Pesquisa e desenvolvimento experimental em ciências físicas, naturais, sociais e humanas.
0: Para que eu não entendi.
1: Tá.
0: Agora me explica. O que é isso? Vou perguntar para o Luciano Huck se ele sabe o que é. Pesquisa e desenvolvimento experimental em ciências físicas, naturais, sociais e humanas.
1: Uau.
0: Parece o Burrei, folias físicas e patafísicas. Mas agora fica mais... Eu gostei dessa parte aqui, que a minha filha é advogada dessa área. Eu vou perguntar para ela. Querida, vem aqui explicar para o papai o que é isso. Vai, o quê?
1: Gestão de ativos intangíveis não financeiros.
0: Não tenho a menor ideia.
1: Nem eu.
0: Clarax, vem cá. Minha filha é advogada empresarial, ela deve saber, sei lá. Mas, ô Lucas, se você está querendo vender uns terrenos seus lá meio velho, também pode, porque veja só o que faz a empresa também.
1: Serviços de organização de feiras, né? Se você quiser montar um. Será que é aquelas que vendem pastel?
0: Acho que é coisa assim, feiras, feiras de debates, de oferecer coisas. Mas pode ser, se fosse de pastel, uma maravilha.
1: Melhor,
0: pastel de feira é uma iguaria. Né? Me dá um pouco de azia, mas de qualquer maneira.
1: Tem a parte da educação infantil, ensino fundamental, médio e superior.
0: Superior.
1: É brincadeira. Não,
0: é infantil, fundamental, médio e superior.
1: Eu faltou sou do alguma tempo coisa?
0: Que chamava assim pré-primário, primário, ginásio e colégio. Que eu usei essa expressão, a Lilia falou: deixa de ser velho. Faltou explicar, que é a minha ilustração, faltou explicar que também cura espinhela caída, tá? Você tá com espinhela caída, que é uma dor assim, que dá... Tá? Cura também. Unha engravada e gases. Gases. Se você não quer ser desagradável no elevador, porque tem gente, inclusive tem gente que faz isso, né? Depois sai correndo e sobra o elevador. Eu sou a favor de ter uma placa. É proibido isso, eu tapo no elevador. Muito bem. Quer achar Frias? Procure Karina. E quer achar Karina? Procure o Frias. Vai lá.
2: Karina da Gama parece ser mesmo muito próxima do deputado Mário Frias, do PL do Rio, oficialmente produtor executivo de Dark Horse. Ele foi um dos que direcionaram emendas no valor de R$2 milhões para instituições dirigidas por ela. O STF já tentou intimar o parlamentar 4 vezes para prestar esclarecimentos sobre a destinação da emenda. Agora, ele está no Texas, nos Estados Unidos, para uma reunião com Eduardo Bolsonaro. Na semana passada, ele esteve no Bahrein com Eduardo. Na campanha de 2022, Frias pagou R$54 mil para uma empresa de Karina por serviços de assessoria de imprensa. Em dezembro daquele ano, ela participou da diplomação do deputado e posou para fotos com ele e sua família. A mulher do parlamentar, a Juliana Frias, publicou um dos registros com Karina e escreveu: obrigada por tudo, equipe.
0: O negócio é o seguinte, já deu para perceber que nada do que está aí faz muito sentido, né? Nada do que está aí faz muito sentido. Nós temos de... Acho que o Ministério Público precisa se interessar por isso, né? E... Assim, olha aqui. É de hoje? É de hoje, né? O Rogério Marinho... Não, isso eu falo daqui a pouco. Vamos fazer o seguinte? Senão vai ficar atrasado e tem um monte de coisa hoje. Eu estou muito empreendedor hoje. Eu acordei empreendedor. Acordei empreendedora, estou sem pena de ninguém, Lucas. Que quem quiser que empreenda.
1: É isso aí.
0: Né? A gente precisa sair desse ciclo de atraso. Está na hora.
1: É.
0: Chico Buarque é até o fim.
2: Vai.
0: Tchau.

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2: Nove horas e 43 minutos, 9h43 é o que marca agora o horário de Brasília. Seja bem-vindo, bem-vinda à programação Band News FM nessa segunda-feira, 25 de maio de 2026. Eu sou o Lucas Belotti, seguimos juntos até às 11 horas da noite, já, com a apresentação do Band News na área para repercutirmos todos os assuntos que envolvem o mundo do futebol, falando de Copa do Mundo, futebol brasileiro, futebol na América do Sul e, claro, passando também, destrinchando um pouco mais a

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4: 9 horas e 46 minutos, 9h46. Nesse momento, capital paulista com os termômetros em queda e com, em média, 17,8 graus. Algumas regiões mais frias, extremo sul, por exemplo, tem 14 graus em barragem Parelheiros, mas algumas regiões chegam até 18 graus. Nessa manhã, menos gelada, digamos assim, em comparação com os dias da semana passada, principalmente, né? Umidade relativa do ar alta, em torno dos 95%, e a gente, felizmente, não tem condição para queda desses números. Nas próximas horas, deve seguir tranquila, digamos assim, a condição para a umidade relativa do ar. A gente vai voltar a ter chuvas mais significativas na Grande São Paulo ainda nessa semana. A partir de amanhã, terça-feira, muita nebulosidade, aqueles chuviscos durante a manhã, mas depois o sol volta, ainda que entre muitas nuvens, o que favorece a gente ter a elevação das temperaturas. Mínimas de 16 devem ser atingidas durante a madrugada, primeiras horas do dia, e máximas na casa dos 24 graus. E aí, durante a tarde, mais instabilidade e chuva que pode variar ali de fraca a moderada intensidade. Não vai ter chuvão, pelo menos amanhã, mas nesse período da tarde pode chover moderadamente, digamos assim. Não há um potencial muito grande para transtornos, mas ainda assim é uma chuva que molha bastante. Já na quarta-feira, a gente vai ter pouca alteração, tá? Durante o período da manhã, chuviscos, principalmente durante a madrugada e com alívio durante a manhã. No período da noite, esses chuviscos voltam e as temperaturas vão ter uma queda até significativa, né? As mínimas batem nos 14 graus e as máximas não superam os 21. Essa é a previsão para quarta-feira, que já lidera para ser o dia mais gelado dessa semana. Hoje a gente teve até as temperaturas subindo um pouquinho, também batendo na casa dos 24, 25 graus durante a tarde. Deu para tirar o casaco, essa realidade até volta amanhã, mas na quarta-feira a gente já tem essa carinha de inverno mais uma vez na capital paulista e região metropolitana, com as máximas não superando os 21 graus. E aí para o fim da semana, a partir de quarta, a gente deve ter a chuva voltando de moderada a forte intensidade ou de fraca a moderada intensidade também. Diz aí, Yuri Queiroga.

0: sobre o tremor de terra que foi sentido em algumas regiões de São Paulo, Yuri, há uma nota agora da Defesa Civil.
1: Isso, na verdade, da Rede Sismográfica Brasileira. Um terremoto de magnitude 6.9 foi registrado pela Rede Sismográfica Brasileira e analisado pelo Centro de Sismologia da USP, na região norte do Chile, às 6h52 da tarde desta segunda, no horário de Brasília. Ele aconteceu a uma profundidade de mais de 101 quilômetros e há relatos, ouvintes da Band News FM, inclusive, relataram que esse terremoto foi sentido em São Paulo. Esses sismos, segundo a Rede Sismográfica, sismos que ocorrem nos Andes, como este registrado no Chile, a depender de profundidade e magnitude, podem ser sentidos em São Paulo, porque São Paulo está numa bacia sedimentar que tem a característica de amplificar as ondas sísmicas. Apesar do susto, é muito pouco provável que esse sismo tenha causado algum dano estrutural na cidade de São Paulo. Isso sobre ouvintes e várias pessoas, ou algumas pessoas terem notado em alguns pontos de São Paulo, reflexos desse tremor de terra que atingiu o Chile.
0: Boa, se esse foi o seu caso, manda mensagem para cá. Se você conseguiu sentir de alguma forma esse tremor de terra originário do Chile, como explicou o Yuri, mas que pôde ser observado ou sentido, mais precisamente, em algumas regiões da capital paulista e região metropolitana também. 9h49,

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4: Eu sou o Sérgio Weib e está começando agora o Minuto do Empreendedor, apresentado pelo BTG Pactual Empresas, que tem entre os seus propósitos ajudar os jovens empresários a atingirem o sucesso. Checa Ock, CEO da rede Blue Tree Hotéis. Que valores, atributos ou de que forma os jovens devem agir para atingir o sucesso?
5: Primeiro, buscar as oportunidades. Ela não chega. Você que tem que ir lá. Procurar a melhor oportunidade para você que adapte ao seu estilo. Segundo, coragem para tocar para frente. E depois, determinação para nunca fraquejar. Vai para frente.
4: Essas são as dicas de Checo Aoc, aqui no Minuto do Empreendedor, apresentado pelo BTG Pactual Empresas.
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0: Agora 9h51 no horário de Brasília.
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0: 9 horas e 51 minutos, 9h51 é o que marca agora o horário de Brasília. Seja muito bem-vindo, seja muito bem-vinda a mais uma edição do Band News na área. Hoje, segunda-feira, 25 de maio de 2026. Vamos juntos até as 11 horas da noite com a repercussão de tudo que é assunto nesse mundo do futebol. Olhares voltados para a Copa do Mundo. Falta pouco, hein, para o início do Mundial em Estados Unidos, México e Canadá. Enquanto isso, tem definição do Campeonato Brasileiro. Mais uma rodada nesse meio de semana. Competições continentais, pelo lado do Corinthians, novidade, a gente vai passar mais por esse assunto no espaço local, mas o ex-presidente André Sanches foi expulso do quadro associativo do Timão em uma votação realizada nesta segunda lá no Parque São Jorge. Para me ajudar a comandar a programação Band News FM com tantos assuntos, tenho a ajuda da dupla Bernardo Ramos e Yuri Queiroga. E aí, Yuri, tudo bem? Boa noite para você.
1: E aí, tudo bem? Boa noite para quem está nos acompanhando aqui na Band News FM. Já estamos sentindo cada vez mais o clima da Copa do Mundo, porque agora faltam somente 2 jogos para quem tem competição continental, né, para disputar. Para os outros, para aqueles que não, faltaria 1 rodada apenas para pausa para a Copa do Mundo. E semana que vem já tem o jogo de despedida do Brasil contra o Panamá.
0: Diz aí, Bernardo Ramos, boa noite pra você também, meu irmão.
2: Tudo bom? Boa noite, Lucas Belotti, boa noite, Yuri Queiroga, boa noite a quem nos acompanha aqui na Rádio Band News FM. Fim de semana de muita polêmica nos campos, mas coisas que não parecem ser tão polêmicas assim. O Carrascal tinha que ter sido expulso.
0: Pra muito, né?
2: No jogo entre Flamengo e Palmeiras. Era um jogo até os 20 minutos do primeiro tempo. Virou outro jogo depois. Como um jogo não é composto apenas por 20 minutos, ele é composto por 90 e uns quebradinhos,
0: sim,
2: o Palmeiras fez por merecer o resultado de 3-0, uma vitória acachapante sobre o rubro-negro carioca.
0: E já a gente vai também entrar mais uma vez no assunto Campeonato Brasileiro, porque teve essa definição importante na parte de cima, definições importantes na parte de baixo.
2: E tá tendo jogo agora, hein?
0: E tá tendo jogo agora, inclusive, 38 minutos do segundo tempo, o Coritiba, de maneira sagaz, virou o jogo contra o Bahia, que virou intervalo vencendo, 1-0, em 12 minutos, o Coxa virou. Express a virada lá no Couto Pereira. Gols do Bruno Melo, do Lavega e do Breno Lopes, entre os minutos 11 e 23 do segundo tempo.
1: E com esse resultado, São Paulo vai perdendo mais uma posição. O Coritiba agora tá pulando para sexto lugar, uhum, e o São Paulo, que tava ali brigando pelo G4, já começa a despencar posições, não apenas vantagem em relação aos líderes, o São Paulo que começou liderando o campeonato, mas já começa a despencar posições no Campeonato Brasileiro. E Berna, antes da gente ir pro assunto Copa do Mundo, talvez a gente já esteja, Belotti também, já esteja começando a ver pelo lado de São Paulo, já a gente vai falar sobre isso, mas talvez a chamada verdade dos fatos em relação ao desempenho do São Paulo no Campeonato Brasileiro e no ano como um todo.
0: Ah, definitivamente, né? Um time que não vence há muito tempo, com Roger mais Dorival, e aí acabou perdendo algumas posições na
2: tabela. Faz um mês já, né?
0: Já um mês, a última vitória foi contra o Mirassol. E aí foi ultrapassado por Atlético Paranaense, Bragantino e Coritiba, os 3 que venceram na rodada, né? E as 2 equipes do Paraná no G6, aí depois de voltarem da segunda divisão em um ano de repeteco. Mas agora 9 horas e 55 minutos, vamos falar do que vai acontecer daqui a algumas semanas lá nos Estados Unidos?
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0: É, porque a preparação da seleção brasileira tá chegando, hein? Hoje, segunda-feira, dia 25 de maio, dá pra gente falar que nesta semana o técnico Carlo Ancelotti comanda o primeiro treino dele de olho no Mundial lá em Estados Unidos, México e Canadá. Expectativa de apresentação dos primeiros atletas na quarta-feira, dia 27. Os que jogam no futebol brasileiro e terão compromissos amanhã pelas competições continentais, como, por exemplo, os que jogam no Flamengo e o Everton, goleiro da equipe do Grêmio, já são esperados a partir de quarta-feira, assim como jogadores que estão na Europa e não têm mais nenhum tipo de compromisso, ou seja, esses são apenas aqueles que estão de olhos virados para a final da UEFA Champions League neste sábado, 1 da tarde. Então, apenas esses jogadores não estarão aí à disposição do Ancelotti nessa primeira semana, e aqueles que têm compromissos um pouco mais à frente também se apresentam de maneira mais tardia. A CBF liberou os jogadores para participação nas rodadas, né, de Libertadores e Sul-Americana desse meio de semana, algo que inicialmente não estava previsto no calendário da FIFA. Mas enquanto o Brasil não tem relativas novidades impactantes de olho na Copa do Mundo, outras seleções vão anunciando a sua convocatória, como por exemplo a seleção da Espanha, tida como uma das favoritas para a disputa e para principalmente ganhar, né, o Mundial de 2026, sem grandiosas surpresas, é verdade, a não ser o fato de que, pela primeira vez na história, nenhum jogador do Real Madrid esteve na convocação. São vários do Barcelona, outras equipes do futebol nacional, como o Atlético de Bilbao, também tem os seus representantes, mas o Real Madrid, dessa vez, não teve nenhum. Essa cota era batida muito pelo Carvajal, que ficou de fora, né? E a expectativa para esse ano era o Raulsen, o zagueiro.
2: O Raulsen, né? Exatamente. O Raulsen e o Lenormand, do Atlético de Madrid, formaram por várias vezes a zaga titular da seleção da Espanha. E nenhum dos dois foi convocado. Para mim, foi uma surpresa.
0: Sim.
2: A ausência desses jogadores. O Raulsen é bom jogador, era do Bournemouth, da Inglaterra. Chega ao Real Madrid para essa temporada por mais de 60 milhões de euros. Jogador espanhol, né? Evidentemente. E o Lenormand jogava na Real Sociedad e foi contratado já faz um tempinho pelo Atlético de Madrid. E me surpreendem as ausências desses dois jogadores, principalmente pela convocação de Aymeric Laporte, né, que já é um veterano, jogador que foi do Athletic Bilbao, depois do City, depois do Al-Nassr, voltou para o Athletic Bilbao. Não é necessariamente um zagueiro que esteja na plenitude da forma. Também o Eric Garcia, né? Jogador do Barcelona, né? Um jogador
0: nem é um titular absoluto.
2: É, de, né, qualidade duvidosa, é, ali, né? Então tem alguns jogadores ali que a gente pode discutir. Com o Barci, talvez não.
0: Jovem, né? É, muito jovem.
2: Mas as ausências de Raulsen e Lenormand me surpreenderam.
1: E aí, se você for listar os espanhóis que fazem parte do elenco do Real Madrid, pelo menos aqueles que têm mais minutos, o Raulsen, na lateral esquerda, a gente não pode dizer que são os recordistas de minutos, porque ali, em condições normais, é uma posição que é ocupada pelo Mendy, né? Pelo
0: francês.
1: Pelo Mendy, francês. Mas tem o Carreras, que foi contratado recentemente, e o Fran Garcia. Esse, o Fran Garcia, até um pouco mais experiente do que o Carreras, embora o Carreras tenha vindo até de um momento melhor no futebol europeu, inclusive, né? Ele veio do futebol português, é
0: Benfica.
1: Isso? Veio do Benfica.
0: Começou muito bem a temporada, né? E depois perdeu a posição.
2: Depois sucumbiu, né?
0: Mas os dois convocados realmente representam, né? Cucurella e Grimaldo.
1: Exato. E pra fechar essa lista lá dos espanhóis do Real Madrid, o Gonçalo Garcia, que também não apareceu.
0: Canelu, centroavante, né? Que botou o Endrick no banco aí, agora a gente viu quem vai pra Copa do Mundo.
2: Agora é o seguinte, goleiros. O Unai Simón.
0: Titular.
2: O Raya seria o meu titular, goleiro do Arsenal.
0: Você acha que tem alguma chance de
2: mexida? Acho que pode acontecer. E o Juan Garcia, que é o novo goleiro do Barcelona.
1: É porque o Unai Simón, ele tem mais tempo de seleção.
2: Sim, ele vem sendo titular há muito tempo. Agora, sobre essa questão do Real Madrid, a Espanha foi campeã da Euro sem ter nenhum jogador do Real Madrid.
0: Sim, a última conquista.
2: É a primeira vez na história das Copas. Do mundo. Mas não é a primeira vez na história de uma competição de grande porte.
1: E outra coisa é que, por exemplo, a gente falou aqui, eu falei do Fran Garcia, do Carreras, do Raulsen, do Gonçalo Garcia também, mas o Real Madrid, na volta da semifinal da Liga dos Campeões contra o Bayern de Munique, aliás, da semifinal, das quartas de final, o Real Madrid não tem nenhum espanhol entre os titulares. Nenhum.
2: O Raulsen.
1: Não, nem o Raulsen. Na volta ele não foi titular, não. Foi
2: Militão. Na volta.
1: É. Ele acabou se revezando com o Militão, mas na volta lá da Liga dos Campeões da Europa foi o Militão titular e o Raulsen não jogou.
2: Com
1: o
2: Rüdiger, né?
1: Exatamente, Militão e Rüdiger na zaga.
2: Mas vamos lá, os defensores, e aí a gente vai destrinchando aqui. Os laterais direitos são o Llorente, do Atlético de Madrid, e o Pedro Porro, do Tottenham, né? Sim. No miolo de zaga, Pubil, do Atlético de Madrid, Eric Garcia, Aymeric Laporte e Cubarsí.
0: Fraca essa defesa da Espanha,
2: né? Eu também acho, cara.
1: Tirando o Pou Cubarsí, três outros zagueiros
0: pouco confiáveis, né? Pra ser educado.
2: E na lateral esquerda, o Cucurella vai ser titular. Absoluto. E o Grimaldo, que jogou muito tempo como ala, né? Sim. Pelo lado esquerdo, no Bayer Leverkusen. foi jogador do Benfica também, será o reserva dele. Na meia cancha, Pedri, beleza, Fabián Ruiz, aí só tem
0: aí
2: fera.
0: É classe, né? É.
2: Zubimendi,
0: bom jogador do Arsenal.
2: Gavi, Rodri, Baena, que joga pelo lado esquerdo no Atlético de Madrid, e Merino, também
0: foi
2: do Arsenal.
0: Foi até centroavante, né, essa temporada.
2: É, o Merino ficou fora o final da temporada.
6: É,
2: aí,
6: é, né? O Merino, o Merino é o coringa desse time, ele joga da 2 a 11 ele joga.
0: Todo campista, como tá na moda agora.
2: E no ataque, o Oyarzabal, centroavante, falso 9, né?
0: Mais experiente também.
2: Dani Olmo pode ser um meia.
0: Pode.
2: É um meia,
0: pode,
2: na verdade, né? Nico Williams, ponta esquerda do Athletic Bilbao, tá machucado. Jeremy Pino, né, jogador do Crystal Palace. Ferran Torres, do Barcelona, tem jogado como centroavante. Borja Iglesias, Celta de Vigo, essa convocação não entendi.
0: Outro cara extremamente experiente, não, centroavante daquela escola caneluda.
6: É, se for, honestamente, se fosse pra levar o Borja Iglesias, levasse o Gonçalo Garcia,
0: talvez,
6: né?
0: Seja mesmo.
2: O Gonçalo Garcia também é fraco.
6: É outro.
0: É. Não
2: Borja
0: fosse da base
2: é um
0: do
2: veterano
0: Real.
2: Já,
0: né? Muito veterano.
2: Jogou no Real Madrid recentemente, fez gol contra o Bayern de Munique.
0: Não,
2: né?
0: Esse foi o Rossello, que foi pro futebol.
6: Rossello, exatamente.
0: É, que foi pro futebol da Arábia Saudita, né?
2: É verdade. Munhoz do Sassuolo e o Lamine Yamal.
0: Esse Vitor Munhoz queria da base do Real Madrid.
2: Isso. Jogou,
0: aí,
2: inclusive, pelo Real Madrid num clássico contra o Barcelona.
0: Perdeu um gol inacreditável nesse jogo. E aí ele foi vendido.
2: O jogo foi Montjuic, né?
0: Foi Montjuic, ele foi vendido pro Osasuna com aquela cláusula de recompra, né? Que o Real deve ativar nessa temporada, tanto pra ele quanto pro Nico Paes.
2: Nico Paes, é isso. O Nico Paes, o Real Madrid deve pagar 10 milhões de euros num jogador que vale 70, 80.
0: É, o Real faz essas vendas, né? Às vezes.
2: O Casemiro, ele fez isso.
0: Casemiro com isso.
2: No Porto.
0: Vende pra uma equipe com uma cláusula de recompra baixa. É quase um empréstimo pago, digamos assim. E o Lamine Yamal, que você citou aí, não tem nem como, né? O Lamine se machucou também na reta final do Campeonato Espanhol, mas não preocupa pensando no restante da Copa do Mundo.
6: É aquela coisa, assim como na seleção portuguesa, o elo forte desse time é o meio campo. A diferença é que em Portugal há uma defesa mais confiável e os nomes pro ataque também apresentam-se ali, pelo menos em nomes, né? Eu tô até excluindo dessa lista o Cristiano Ronaldo.
2: Aí tem o Rafael Leão.
6: Então, o Gonçalo Ramos do Paris Saint-Germain.
2: É, esse é meio caneludo. É,
6: exatamente.
2: Também.
6: Mas aquilo.
0: O garoto da Juventus, o Francisco Conceição, muito bom jogador.
2: Francisco Conceição. Joga pelo lado direito. Uhum. É, pra mim, o grande trunfo de Portugal tá no meio-campo, né?
6: É. Assim como na Espanha, né? A Espanha tem uma, talvez aqui, uma convocação um pouquinho desproporcional, porque tem um meio-campo muito qualificado, mas a defesa deve muito, assim, pelo menos deve muito pra expectativa que a gente tem.
0: Deve, né? Muito pra defesa do Brasil, a gente usar uma comparação, né?
2: É que os laterais são melhores.
0: Os laterais,
2: né? Principalmente,
0: sim,
2: o lateral esquerdo.
6: E olha que a gente tá cabreiro com os nossos laterais, né?
2: Mas dá pra imaginar uma seleção titular assim, ó. O Unai Simon, sim, o Raya, Pedro Porro. Na zaga, cara, eu não faço ideia.
6: É Pouco Barci e outro você escolhe.
0: Talvez
6: aí.
0: Ele apele pra...
2: Pouco Barci vai ser titular, Cucurella,
0: pro Eric
2: lateral
0: Garcia,
2: esquerdo.
0: Né? Pela, sei lá.
2: No meio de campo, acho que Fabián Ruiz, Pedro e Dani Olmo.
0: Aí é barbaridade, tá? Rodri no banco.
2: Putz, cara, não dá pra botar o Rodri no banco.
6: Dani Olmo, Pedro e quem?
2: Eu tinha falado
0: Fabián Ruiz.
6: Fabián Ruiz. Cara,
2: vai ter o Zubimendi, Merino, tem muita gente boa aí.
6: A disputa vai ser muito boa no meio campo. Mas eu iria com esse trio aí que você falou e vai de Rodri no banco de reservas.
2: E precisa ver como é que o Rodri tá fisicamente, né?
6: Exato.
0: Uma lesão séria, né? Duas seguidas.
2: Duas. Então, e no ataque aí tá fácil. Lamine Yamal na direita, Nico na Williams. Ponta esquerda o Nico Williams. E acho que o Ferran Torres vai jogar de centroavante ou o Oyarzabal, né? Um dos dois.
0: O
2: Oyarzabal vem sendo o titular.
0: Né? Ferran Torres quebrou esse galho já no Barcelona também durante a temporada. Não seria algo diferente pra ele. Quem sabe até o Merino, que a gente brincava aqui, pode ser o centroavante, porque ele fez várias e várias partidas assim com o Arteta no Arsenal. Outra seleção que pode surpreender, não é tão favorita quanto a Espanha, mas está definida para a Copa do Mundo de 2026, é a nossa irmã continental, Colômbia. E também teve a lista dos 26 divulgada hoje com vários jogadores do futebol brasileiro, né? 4 ao todo e outros que tiveram passagens recentes também por aqui e estão na lista. Santiago Arias, ex-Bahia, hoje está no Independiente da Argentina.
2: Lateral
0: Richard Rios,
2: direito.
0: Lateral, né? Direito, experientíssimo também. Richard Rios, ex-Palmeiras, também esteve por aqui no futebol brasileiro.
6: Se quiser, eu tô com a posso passar a lista completa?
0: Vamos.
6: Vamos lá?
2: O Ramos destaque é entre os goleiros, hein?
6: Vamos lá. Camilo Vargas, goleiro, deve ser o titular.
2: Deve ser o titular.
0: Vinha sendo.
6: O Álvaro Monteiro do Vélez Sarsfield e o interminável Ospina. Nossa.
2: Que é do Atlético Nacional hoje.
6: Hoje está no Atlético Nacional.
2: Jogou no Nápoles, jogou no Arsenal.
6: Foi o goleiro de 2014.
2: É, exato. É. Fez uma baita Copa do Mundo, aliás.
0: Está na escala muslera de goleiros de seleção sul-americana.
6: Cara, titular em tudo. Só que agora ele não vai como titular, não. Tem o Camilo Vargas. O Ospina vai, guardadas as devidas proporções, estar na situação do Mondragão em 2014.
2: Que entrou para bater recorde.
6: Exato,
2: né?
6: Contra o Japão. Já 4-1 o jogo, aí o Ospina sai e entra o Mondragão.
2: Aliás, o Ramos Rodrigues fez um golaço nesse jogo, né?
0: Lá essa em Cuiabá, Copa do Ramos, né? É barbaridade. Ele tá na lista aí, mas você vai chegar lá, Yuri.
6: Vamos lá, pra defesa. Santi Arias e também tem o Daniel Munhoz.
2: Vai ser o titular, é um baita lateral direito do Crystal Palace.
6: Daniel Munhoz é o lateral direito, vai ser o titular. Pra zaga, Davinson Sanches.
0: Bom jogador.
2: Davinson Sanches é remanescente, eu acho que foi o único que deu certo, tirando o Armani, né? Daqueles que foram campeões pelo Atlético Nacional de Medellín em 2016.
0: Verdade.
6: Tinha o McNelly Torres.
2: Porra. Guerra. Aguilar, que veio pro Santos. Boca Negra.
0: Berril também veio pro Santos. Depois.
2: McNelly Torres. Marlos Moreno.
6: Nossa, o Marlos Moreno
0: também. Marlos Moreno foi pro City, cara. Manchester City.
2: Foi pro Flamengo.
0: Depois foi pro Flamengo.
6: O Cardona era daquele time, não?
2: Cardona, não lembro. Não lembro. Talvez o Carlão lembre-se aí.
0: Que até agora tá no Atlético Nacional, uhum, né? Voltou, na verdade, da passeada.
6: Davinson Sanches vai junto do Willer Dita, do Denver Machado e de Yerrimina.
2: Yerrimina aquele.
0: Aquele. E o Lucumi também, né? Tá na lista dos
6: defensores. Exatamente. Aí pra fechar...
2: Lucumi, belo zagueiro.
6: A gente tem pra laterais, tem o Lucumi e tem o Morrica na lateral esquerda. E o Denver Machado deve ser o outro lateral. Aí vamos pro meio campo.
2: Tem Richard, gente boa aí.
6: Richard, o Lerma, do Crystal Palace.
2: Muito bom jogador.
0: Richard, não estava.
6: Cardona não estava naquele elenco de 2016, campeão da Libertadores. Lerma, do Crystal Palace. Richard Rios, no Benfica, ex-Palmeiras.
2: Acho que vai ser a dupla de volante.
6: Kevin Castanho,
2: do River Plate.
6: O Puerta, o Gustavo Puerta, também foi convocado. Ele joga no Racing Santander.
0: Subiu agora
6: o Racing Santander. Portilha, do Atlético Paranaense. Carrascal, do Flamengo. Juan Quintero e Ramos Rodrigues, além do Campaz, ex-Grêmio, que tá no Rosário Central.
2: Que é um ponto esquerda,
0: né? Pontaço, né? Tá, entrou aqui na lista de meio campistas, mas ele é ponta a ponta.
6: É aquele mesmo, aquele ponta rompedor pelo lado esquerdo, que se junta a Luiz Dias, Luiz Soares.
2: Que não é aquele, evidentemente. Não,
6: esse é do Sporting de Lisboa.
0: Faz gol também. Tá?
6: Fazedor de gol.
2: Cútil, mas Hernandes. É grossão.
0: Na caneludo.
6: Cútil Hernández, John Córdoba, que tá no Krasnodar, e Andrés Gomes do Vasco.
2: John Córdoba, que foi artilheiro do Campeonato Russo.
0: E o John Duran não foi convocado, né? Não. O cara que se esperava demais, foi se esconder depois do jogo no Zenit, tá no futebol saudita. Mas ele teve algumas movimentações estranhas agora. Né? E ele chegou aí pro futebol turco e tal. Mas era um cara de projeção no futebol inglês, tava na Premier League. E acabou dando uma rodada e ficou de fora aí da lista.
2: Jogou no Aston Villa.
6: Parece que não tem um bom histórico de relacionamento dentro dos clubes, né, o John Duran.
0: Não, ele fica 6 meses e vai embora. Inacreditável. Não, a Colômbia tá definida também pra Copa do Mundo. Ramos Rodrigues é a grande esperança desse povo, né? Junto do John Arias. John Arias é muito querido pelo torcedor colombiano. E alguns atletas mais experientes, como o Davinson Sanches.
6: Ah, esqueci do John Arias também. John Arias do Palmeiras. Convocado. E aí ele aparece aqui como meio campista, Berna. Mas a gente sabe que ele pode jogar ali também no ataque, né? Na ponta.
2: Sim.
6: Ele e o Campaz.
2: Gemington Campaz, como disse o Yuri. Ele joga, tá no Rosário Central.
6: Rosário ainda.
2: Bom time esse do Rosário Central. Vai dar trabalho na Libertadores, viu? Já tá dando.
0: É uma das melhores campanhas até aqui.
2: Do Di Maria.
0: E tem o Di Maria ainda. Agora, para esses times brasileiros pode significar muita coisa essa Copa, né? Talvez pro Arias menos, porque ele bateu e voltou. Mas, por exemplo, o Andrés Gomes é um cara que se brilha na Copa, jovem como é. Pode dar um mercado interessante pro Vasco.
2: Eu acho difícil, porque o Andrés Gomes é um ponto esquerda também, né?
0: Liso.
2: Ele é um jogador que ele é muito bom no mano a mano. Mas tem muita dificuldade em cruzamento, finalização, passe.
0: Um jogador de poucos gols.
2: Ele finaliza mal. Ele finaliza muito mal.
0: O Portilha, volante do Atlético, também é jovem e bom jogador.
2: Bom jogador. Portilha é bom jogador.
0: Pode ganhar algum tipo de projeção. Não tem sido um titular absoluto durante a temporada, né? Mas aos poucos ganha espaço também no time do técnico
2: da Essa Colômbia oscilou muito no ciclo, né? Foi um time que chegou à final da Copa América em 2024.
0: Jogando lá bola,
2: em Miami. Não. Jogando bem. Perdeu na prorrogação para a Argentina com o gol do Lautaro Martínez. Mas depois caiu muito. Depois da Copa América. O técnico argentino, Néstor Lorenzo.
0: Isso. É isso. Fez parte de todo o ciclo também.
6: E ainda, acho que depois que a gente completar o assunto da Colômbia, eu estava olhando aqui a convocação de Cabo Verde, que será adversária da Espanha. Stopira será um dos convocados.
2: Bom jogador.
6: Fez o gol do título do Torreense na Copa de Portugal em cima do Sporting em Lisboa.
2: Exatamente, no fim de semana.
6: O time da segunda divisão vai brigar agora no playoff para subir para a primeira divisão do Campeonato Português.
0: Torreense.
6: O Torreense, exatamente. De Torres Vedras. Derrotou o Sporting na prorrogação, campeão da Taça de Portugal e vai disputar a Liga Europa no ano que vem.
2: E tem uma coisa Stopira muito... O Stopira, né? O goleiro é o Vozinha, né?
0: É o Vozinha. Vozinha,
6: exato.
0: Ele não
6: goleiro histórico de Cabo Verde.
2: Ele deixa eu trazer uma notícia.
0: Deixa. Não, né?
2: Quente.
0: Fala, é melhor.
2: Messi.
0: É falar bobeira.
2: Messi. Não é uma ruptura muscular.
6: É uma inflamação.
2: É fadiga. É um hematoma, é um edema.
0: Inter Miami atualizou a situação, né?
2: E fadiga muscular, aquela coisa toda. Então o Messi deve ir à Copa do Mundo. Claro que será observado aí ao longo da semana, tá? Mas a tendência é que vá à Copa do Mundo.
0: Com uma perna só ele iria, né? Talvez perca os dois amistosos, assim como o Dibu que a gente discutia na semana passada, até por preservação. Os adversários da Argentina são fraquíssimos, né? Não estarão nem sequer na Copa do Mundo. Então o Messi deve ser também poupado aí, a depender dessa fadiga. Ele deixou o jogo nesse fim de semana com uma lesão.
2: Eu vi essa notícia agora no Olé.
0: Isso, o Olé tinha dado que havia uma preocupação com lesão, né?
2: Mas está descartado uma ruptura.
0: Está descartado o próprio Inter Miami hoje.
2: Um estiramento, uma lesão, grau 1, grau 2, grau 3.
0: O Inter Miami trata como uma inflamação causada pelo desgaste, né, pela repetição de movimentos. Que é comum no futebol de alto nível, mas o Messi deixou o campo ontem com dores.
2: Aliás,
0: mas...
2: 6-4 o jogo.
0: Famoso futsal, né? Em determinado momento está virando futsal. O futebol da MLS não é muito conhecido por grandes defensores e sim por grandes atacantes. O Luis Suárez.
2: Fez um hat-trick.
0: Uruguaio, não o colombiano na lista do Néstor Lorenzo, fez um hat-trick ontem.
2: No primeiro tempo.
6: Não, o Luis Suárez marcou o primeiro, pra vocês terem uma ideia, o primeiro tempo terminou 4-4.
2: 4-4,
0: Barbaridade.
6: O Philadelphia Union abriu 2-0, Berterame diminuiu pro Inter Miami, aí o Philadelphia faz 3-1 aos 20 do primeiro tempo, o Inter Miami... Diminui aos 29, empata aos 41, vira aos 44. Aos 53 de pênalti, o Philadelphia Union empata de novo 4-4. Aí no segundo tempo, Luis Suárez faz mais um, ele não fez... Aliás, ele fez dois no primeiro tempo e um no segundo. E o Depou fechou o placar.
2: Depou que foi pra lá pra fazer churrasco com o Messi.
0: Né? O Casemiro deve seguir o mesmo caminho, né?
2: Mas o Depou é amigão do Messi, né?
0: E nunca se deu bem.
2: O Depou tava jogando no alto nível ainda no Atlético.
0: Tava jogando bolão. Baita volante. Fez uma Copa de 2022 brilhante. Eu acho que vai pra mais uma Copa importante. É porque ele é muito amigo do Messi, né? E o Messi é uma entidade pros jogadores argentinos. Zagueiro desse Inter Miami é o Mikael, ex-Palmeiras. Tomou 4 gols na marcação do Philadelphia.
2: Zagueiro bem mais ou menos.
0: Nossa senhora, horroroso. Agora 10h15, já a gente volta para falar mais de futebol brasileiro, também ampliar outros assuntos locais aqui na Band News FM. A pausa é rápida, não saia daí, Band News na área, volta já.
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2: O maestro croata Luka Modric transformou a equipe em uma potência global, participando de 4 edições do torneio, 2006, 2014, 2018 e 2022. Na Rússia, foi eleito o melhor jogador após liderar a Croácia à final inédita, o que também o levou ao prêmio de melhor do mundo. No Catar, eliminou o Brasil nas quartas de final e conquistou o bronze contra o Marrocos. Modric detém o recorde de mais partidas feitas pela Croácia em mundiais e é o primeiro jogador a disputar tanto a Eurocopa quanto a Copa do Mundo em 3 décadas diferentes.
3: 10 horas e 18 minutos, a gente abre espaço aí para as notícias da sua cidade e da sua região.

0: volta com o Band News na área, especialmente para os nossos ouvintes de São Paulo, para falar sobre a noite importante no Parque São Jorge, porque o Conselho Deliberativo do Corinthians decidiu por expulsar André Sanches do quadro associativo. É, o que isso significa na prática é que o Andrés não tem mais direito nenhum político e não integra mais as cadeiras de conselheiros vitalícios, aqueles que estão ali até a data que optarem por sair ou quando morrerem, só assim são substituídos. Então André Sanches não tem nenhum direito mais dentro do Corinthians quando o assunto é político e, ao ser expulso também do quadro associativo, não pode nem mais adentrar o Parque São Jorge, se quiser jogar um futebol, fazer um churrasco, entrar na piscina, ele não tem mais esse direito. Votação no Parque São Jorge, que teve 167 votantes, dos quais 112 optaram pelo sim, ou seja, pela expulsão, e 49 votaram pelo não, contrários. Portanto, a gente teve uma série de discussões durante a noite. Mário Gobbi, uma das figuras históricas, negativamente é verdade, da política corintiana, tentando ali mudar um pouquinho das regras da votação. Os aliados do Andrés queriam que os votos fossem fechados, ou seja, que não tivessem ali o seu caráter nominal, né, e público para quem estava acompanhando a sessão, e queriam também uma terceira opção dentro da votação, que seria a opção pela suspensão do Andrés Sanches e não pela expulsão, o que não ocorreu. O presidente do Conselho Deliberativo, presidente em exercício, né, Leonardo Pantaleão, negou essas iniciativas propostas pela corja do André Sanches, não se, usando o sentido ruim da palavra, é claro que o torcedor tem todo o direito de fazê-lo. Então agora o Corinthians não tem mais um dos últimos três presidentes aí que viraram inclusive denunciados pelo Ministério Público no quadro associativo, e não vai parar por aí. No próximo dia 1º de junho, portanto, na segunda-feira da semana que vem, a gente vai ter uma nova votação, essa para excluir o André Sanches. O André Sanches já foi excluído. Para excluir o Augusto Melo da lista de sócios do Corinthians do quadro associativo, perdendo, portanto, os direitos políticos também. Tudo é no caso do Augusto, né? Por conta daquele caso Vai de Bet e da entrada da patrocinadora com uma comissão paga a uma empresa que tinha como dona uma mulher que nem sequer sabia da existência, ou seja, um bom e velho laranja na linguagem judicial e policial. Já no caso do André Sanches, a votação foi por conta de gastos no cartão corporativo do clube do segundo mandato dele, entre 2018 e 2020, onde quase R$500 mil, cerca de 480, né, somando todas essas notas, foram gastos com questões totalmente pessoais do ex-presidente, entre eles uma viagem à bela região de Tibau do Sul, onde fica a Praia de Pipa, em Rio Grande do Norte, onde ele gastou uma graninha lá com champanhes, e imagino que não tenha sido pelo bem do Esporte Clube Corinthians Paulista.
1: Será que ele, parte dessa grana foi também ali pra perto, pra Goianinha, pra assistir um jogo do Palmeiras de Goianinha? Brincadeira.
0: Goianinha é a cidade que dá acesso
2: Palmeiras, a Palmeiras, só faltava, né?
1: Não, Goianinha, o estádio, inclusive, onde o América de Natal mandou os jogos durante a reconstrução do Machadão para virar a Arena das Dunas pra Copa do Mundo.
2: O Machadão foi demolido?
1: Virou a Arena das Dunas.
2: Ah, é onde era o Machadão.
1: Exato, a Arena das Dunas é onde era o Machadão.
0: É, agora a festa da torcida corintiana por conta da expulsão do André Sanches definitivamente. Uma noite que foi marcada por protestos da torcida organizada, das torcidas organizadas, né? Todas as principais do Corinthians estiveram por lá. Parabéns ao torcedor que teve, claro, o seu mérito aí dentro dessa expulsão do André Sanches, que agora não faz mais parte do quadro político do Corinthians. Essa pressão foi muito importante, né? Até para que a votação não fosse secreta, porque claramente o resultado seria outro e a pressão da torcida.
2: Foi aberta e nominal.
0: Aberta e nominal. E a gente até já tinha conversado com outras pessoas dentro do Parque São Jorge que diziam abertamente o seguinte: se a votação for aberta e nominal, o André está fora. Se ela for fechada, muito provavelmente não. E dá muito a entender, né, de como funciona o Parque São Jorge, mas felizmente para o torcedor ela foi fechada e houve um desfecho positivo para o futuro do Esporte Clube Corinthians Paulista.
1: E quem também está vivendo um momento de intenso debate é o Santos. O Santos, desde a semana passada, inclusive no dia que a gente foi acompanhar a repercussão da convocação da seleção brasileira e, claro, do Neymar lá, lá em Santos, para ver a expectativa se ele seria convocado ou não, e a festa de santistas por lá, havia um clima também de preparação para protestos de torcedores, e eles se estendem, inclusive, por causa da votação das mudanças no Estatuto do Santos. Então o Conselho Deliberativo ainda está votando de forma conta-gotas, né? Uma pauta por reunião, aprovou já o aumento da participação de uma possível SAF, podendo comprar agora até 80% das ações do Santos, mas o ponto nevrálgico, né, e grande motivo desses protestos é a possibilidade de instituir dois mandatos de conselheiro como limite, como mínimo, para que se seja candidato a presidente lá no Santos, e esses protestos seguem desde a semana passada.
0: Apesar de não nos ajudarem, já a gente vai falar da parte esportiva, tanto de Corinthians quanto de Santos, né? Situação distintas, aí o Santos entrou no Z4, o Corinthians saiu nessa rodada. 10h24 agora.
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13: Boa noite ao trio.
14: Boa noite.
13: Opa. O São Paulo enfrenta nesta terça-feira, às 7 da noite, no Morumbi, o Boston River do Uruguai, pela última rodada da fase de grupos da Sul-Americana. O tricolor é o líder do grupo C com 9 pontos e o Boston River é o lanterna com 3 pontos. O tricolor não vence há 8 jogos com 5 empates e 3 derrotas. São Paulo precisa vencer o time uruguaio para avançar direto para as oitavas de final. O Santos enfrenta nesta terça-feira o Deportivo Cuenca do Equador às 9:30 na Vila Belmiro pela Sul-Americana. O Peixe precisa de uma vitória para se classificar para a fase dos playoffs da competição. O Grêmio enfrenta nesta terça-feira, às 7 da noite, na sua arena, o Montevideo City Torque pela Sul-Americana. E o Grêmio precisa vencer o time uruguaio para avançar de fase na primeira colocação com 13 pontos. O City Torque tem 12 pontos e joga por um empate. O Flamengo, líder do Grupo A da Libertadores, com 13 pontos e já está classificado para as oitavas de final, joga nesta terça-feira no Maracanã, às 9:30 da noite, contra o Cusco do Peru, que é o lanterna do grupo com apenas 1 ponto. O técnico Leonardo Jardim pode poupar alguns titulares. A expectativa é de um público superior a 60 mil torcedores. Dito tudo isso, eu diria, eu quero é mais.
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3: Lamine Yamal é tratado como um fenômeno que reescreveu a história do futebol espanhol. O atacante do Barcelona detém o recorde de jogador mais jovem a marcar um gol pela seleção da Espanha, com menos de 17 anos, superando a marca de Gavi. Campeão da Eurocopa 2024, Yamal foi eleito o melhor jogador jovem do torneio. E hoje já é uma realidade, não mais uma promessa. Como peça central da Fúria, ele tenta levar a Espanha de volta ao topo do mundo.

0: 10 horas e 31 minutos, 10h31 é o que marca agora o horário de Brasília. Yuri Queiroga?
1: Sim.
0: Vamos botar a terceira pessoa nessa conversa agora e acionar o Maurício Ferreira, que ele tá lá no Rio de Janeiro numa cobertura cansativa e sequencial. Primeiro no fim de semana pro jogo mais aguardado desse primeiro turno, né? E será também do segundo. Palmeiras e Flamengo. Nesse caso, Flamengo e Palmeiras lá no estádio do Maracanã. Amanhã tem sorteio da Copa do Brasil também e a partir de quarta-feira o acompanhamento direto da Granja Comari dos trabalhos da seleção brasileira. O Maurício Ferreira vai trazer informações aí desses três assuntos. O pós do Verdão, agora ainda mais líder do Campeonato Nacional. A Copa do Brasil que vai ter amanhã a definição dos confrontos das oitavas. E também a nossa seleção brasileira que se apresenta na quarta-feira. Diz aí, Maurício, boa noite pra você.
2: Grande Lucas Belotti, tudo bem, amigo? Um abraço a você, ao Yuri Queiroga, ao Bernardo Ramos, todo mundo que acompanha por aqui o Band News na área desta segunda-feira, dia de reapresentação do elenco do Palmeiras na Academia de Futebol, depois daquela vitória por 3-0 para cima do Flamengo no último sábado e abrindo uma semana de trabalhos importantes, visando o jogo de quinta-feira contra o Júnior Barranquilla pela Copa Libertadores, duelo que vale a classificação às oitavas de final, às 7 da noite, horário de Brasília, partida essa no Allianz Parque. E o Palmeiras, diferentemente das temporadas anteriores, deixou esse ano tudo para a última rodada. Então precisa vencer o Júnior Barranquilla para se classificar, independentemente do outro resultado da chave. Pode até buscar essa classificação com um empate, com uma derrota, mas aí dependeria do resultado entre Cerro Porteño do Paraguai e Sporting Cristal do Peru. Não é isso que quer o técnico Abel Ferreira, todos os seus comandados, por isso mais duas atividades, terça e quarta, para que na quinta o time busque essa vitória em casa e confirme a classificação na próxima fase da Copa Libertadores. No treino desta segunda-feira, o atacante Paulinho não foi a campo, permaneceu na parte interna da Academia de Futebol, realizando um trabalho regenerativo. A novidade foi o atacante paraguaio Ramon Sosa, iniciando a transição física no processo de recuperação dele de uma lesão no tornozelo esquerdo. Foi a campo, treinou com bola, fez atividade também de corrida, de troca de direção, tudo isso para quem sabe estar à disposição do Abel Ferreira na quinta contra o Júnior Barranquilla. É uma semana importante também para o Ramon Sosa, que espera ter aí o nome confirmado entre os 26 convocados do Paraguai do técnico Gustavo Alfaro para a Copa do Mundo no México, no Canadá e nos Estados Unidos. E hoje tivemos a confirmação do John Arias entre os convocados da seleção colombiana do Néstor Lorenzo. Então o John Arias, como já esperávamos, é um jogador muito importante para a seleção, foi confirmado nessa lista dos 26 para a disputa do Mundial. O Palmeiras já liberou nesse processo todo de preparação para a Copa do Mundo o lateral esquerdo Piquerez, na reta final de recuperação também de uma lesão no tornozelo. Vai terminar, encerrar esse trabalho com os médicos e com o departamento já de fisioterapia da seleção uruguaia. Então já foi dispensado pelo Palmeiras, se apresenta a seleção para dar continuidade a esse tratamento antes da Copa do Mundo de 2026. Para a gente fechar o giro então dessa segunda-feira do Palmeiras, o técnico Abel Ferreira foi multado pela Comebol, valor de $15 mil por aquele gesto obsceno em direção ao Flaco Lopes na vitória por 2-0 fora de casa sobre o Sporting Cristal em Lima, no Peru. Quando o Flaco marca um dos gols ali da vitória, o Abel Ferreira depois mostra o dedo do meio para o jogador, tentou se explicar na entrevista coletiva. A Comebol não quis nem saber, aplicou essa multa de $15 mil, mas não há nenhuma suspensão. Até por isso, o departamento jurídico do Palmeiras entende que não há necessidade de recorrer dessa decisão da Comebol. É pagar a multa e vida que segue na Libertadores, pensando no jogo de quinta contra o Júnior Barranquilla. E nós continuamos aqui do Rio de Janeiro, viu, amigos? Amanhã, terça-feira, teremos às 11 horas da manhã, horário de Brasília, o sorteio das oitavas de final da Copa do Brasil, fase essa que contará com a participação do Palmeiras. E agora não há mais a divisão em potes, todos os 16 classificados estão no mesmo pote, que abre aí o leque de possibilidades para os clássicos estaduais. Palmeiras e Santos, Palmeiras e Corinthians são duas das possibilidades de enfrentamento então do time do técnico Abel Ferreira na sequência do torneio mata-mata. O clube que amanhã será representado nesse evento na sede da CBF aqui na Zona Oeste do Rio de Janeiro pela presidente Leila Pereira. Estaremos lá, a gente acompanha tudo e voltamos aqui ao longo da programação da Band News FM. Boa sequência de Band News na área para vocês, pessoal.
0: Valeu, Mal, diretamente do Rio de Janeiro, trazendo essas atualizações importantes. Amanhã a gente vai acompanhar, né? Então, a partir das 11 da manhã, o sorteio das oitavas de final da Libertadores. O jogo
3: será. Da Copa do Brasil.
0: Isso. Da Libertadores ainda vai faltar um pouquinho pra gente ter o sorteio. mas o da Copa do Brasil, os jogos serão na primeira semana de agosto, né? E vai ser quarta e domingo, os jogos das oitavas de final da Copa do Brasil, já seguindo esse calendário instituído no ano passado. Agora, o Bernard, Maurício trouxe a situação do Palmeiras também depois do Campeonato Brasileiro, né? Ao que tudo indica, vai para a pausa com uma vantagem sólida em relação ao Flamengo, isso porque o Mengão não terá o jogo atrasado, disputado ainda. Hoje essa diferença é de 7 pontos, pode ser mantida, pode ser aumentada, pode ser diminuída, afinal falta mais uma rodada. Qual que é o tamanho aí na tabela de classificação, agora que a gente já tem o encerramento da rodada, né? Depois da vitória do Bahia consumada, do Coritiba sobre o Bahia consumada lá no sul do país, dessa distância construída pelo Verdão depois do jogo do fim de semana?
1: Cara, é uma vantagem muito grande, assim, vale olhar para 2025 e ver que o Flamengo ganhou o campeonato por 3 pontos, vencendo os 2 confrontos diretos. Isso que deu o título ao Flamengo. Sim. Então é claro que faz uma grande diferença. O Flamengo tem um jogo a menos, né, como todos sabemos, contra o Mirassol, vai ser no Maracanã depois da Copa do Mundo e tal. Essa diferença pode cair para 4 pontos. O Palmeiras vinha tropeçando, né? Vinha de 3 empates no Campeonato Brasileiro. Mas o Flamengo mostrou várias deficiências no jogo contra o Palmeiras. Era um jogo, como eu destaquei inicialmente, até os 20 minutos, quando houve a expulsão do Carrascal.
0: Parecia que o gol do Flamengo sairia a qualquer momento.
1: O Lucas Paquetá, inclusive, perdeu uma grande oportunidade, né? E depois a coisa virou. Com a expulsão do Carrascal, muito por causa das decisões do técnico Leonardo Jardim.
0: Mexeu mal, né?
1: Mexeu muito mal, assim, ele não tomou nenhuma providência naquele primeiro momento. O que ele deveria ter feito? O que o Felipe Luiz fez contra o Corinthians na semifinal da Copa do Brasil, no jogo de volta, no 0-0. Perdeu o Bruno Henrique expulso, aliás, num lance muito parecido.
0: Pé alto na cabeça do Mateuzinho.
1: Exatamente. O que ele fez? Tirou o Gabriel, o Gabigol, colocou um terceiro zagueiro e chamou o Corinthians. Vem! E o Corinthians não tinha repertório, né? Era treinado pelo Ramon Dias à época, para subjugar a defesa do Flamengo, que foi muito bem postada. Faltou um entendimento pro Leonardo Jardim de que o campeonato não acabava naquele jogo do último sábado. Pô, aconteceu a expulsão, tira o Pedro, coloca o De La Cruz, coloca o Vitão, o zagueiro, enfim. Reforça o sistema defensivo, segure o 0-0. E aí, numa escapulida, de repente, pra fazer 1-0 e tal, aquela coisa toda. Uhum. Mas não foi assim que ele agiu. E pior, no intervalo, ele tira o Everton Araújo, o cabeça de área, pra colocar um ponta, o Bruno Henrique, tirando o Samuel Lino do lado esquerdo e o colocando no lado direito. Gente, vai entender um troço desse, né? Ele criou um Frankenstein ali no Flamengo, abriu o meio de campo, o Abel Ferreira fechou o Alan e o John Arias, o Alan chegou a aparecer até pelo lado esquerdo, eventualmente, e o Palmeiras fez a festa ali. É, acho que se o Palmeiras fosse um pouco mais ousado, poderia ter feito 5-6 no time do Flamengo.
0: Não faltaram chances, né? Agora, você citou aí alguns problemas. Qual que é o tamanho do problema do Rossi, hein? Porque a torcida do Flamengo caiu muito em cima dele depois do jogo.
1: É um problemão, Belotti. No ano passado, o Flamengo fez 78 jogos e sofreu 51 gols. Então você vê um Flamengo que era o Flamengo da defesa do técnico Felipe Luiz. Nesse ano, a defesa do técnico Leonardo Jardim está longe de ser a defesa do Felipe Luiz. E o goleiro Rossi fica mais exposto. A pergunta que a gente se faz é: que Rossi é esse? Era aquele muito bem protegido, a bola chegava pouco e eventualmente ele fazia uma grande defesa? Ou é um Rossi que a bola chega o tempo todo e ele não consegue fazer defesas? Não só não faz defesas, como comete erros bizonhos, né? Então, eu acho que tem uma história aí envolvendo o Rossi. O André mereceu uma oportunidade. Ah, mas o André não tá pronto. Então foi um erro a contratação do André. Ah, ele não tá pronto. Então o Flamengo vai ter que ir atrás de um goleiro agora na janela de meio de ano. Lembrando que o André veio do Gil Vicente em Portugal. E para completar, é claro que a culpa maior é do Carrascal.
0: Sim.
1: É, um jogador que foi expulso 3 vezes em 3 jogos grandes nessa temporada. Marcou 2 gols só na temporada, né?
0: Mais vermelhos do que gols.
1: É, foi expulso contra o Corinthians na Supercopa, contra o Fluminense no Campeonato Brasileiro, né? Um jogo que o Flamengo tava ali segurando e segurou o resultado de 2-1. E no sábado contra o Palmeiras. Quer dizer, é muito erro desse jogador, né? O Flamengo tem que achar um clube para esse jogador, que aliás teve proposta do Napoli. E o José Boto optou por não vendê-lo.
0: Tá na Copa, quem sabe ajude, né?
1: Pode ser, mas vai ser reserva.
3: É porque vai ser reserva, né? O time que tem o James Rodríguez ali, o James Rodríguez é cadeira cativa naquele time, mesmo que não esteja jogando absolutamente nada, vai ser o time inteiro jogando em cima dele.
0: Com a camisa da seleção, ele joga um negocinho lá.
3: Mas assim...
1: Ele teve um contrato rescindido com o Minnesota, né?
0: Ele não dura em lugar nenhum, né? Foi para os Estados Unidos, tentou uma passagem pela MLS, não deu certo, tinha passado pelo México, não deu certo.
3: E acho que vai ser o seguinte, talvez essa Copa do Mundo seja o último ato dele.
0: Provavelmente, né?
3: Depois eu não descartaria até a
1: Vamos lá, gente. O James Rodríguez teve uma boa temporada só de 2014 pra cá, que foi do Real Madrid, 2014-2015.
3: Depois clube, daquela sim. Copa mágica.
1: E que o Real Madrid não ganhou absolutamente nada, aliás. No Bayern de Munique ele foi uma negação. No Olympiacos também. Cara, esse cara não joga. Só joga na seleção.
3: Só joga na seleção. E mesmo assim na seleção já tá começando a perder o brilho.
0: A idade também, né? Um jogador...
3: Deu pra ver nas eliminatórias. Mesmo assim, na seleção, já tá... Então, depois...
1: O cara não quer nada com nada. Não.
0: Só quer jogar uma Copa do Mundo, aí conseguiu.
3: Aí o Carrascal poderia aparecer como uma opção ali pro Néstor Lourenço. Opa! Temos aqui um cara pra poder organizar melhor o meu campo. Só que o cara faz o que
0: é
3: faz
0: no Flamengo. Expulso nas quartas de final da Copa do Mundo.
1: Pô, não dá, né, não dá. Cara?
0: Num jogo desse
1: Carrascal
0: tamanho.
1: Carrascal é diretamente culpado por esse resultado.
0: E uma expulsão de imprudência, não é um lance ali de jogo, uma acontece, escorregou.
1: Besta.
0: Isso, imprudente, com o pé levantado. Uma expulsão que você muito bem lembrou, né, parecida com aquela do Bruno Henrique aqui, com a do Gregory na final da Libertadores.
1: Com a do Danilo contra o Bahia no ano passado, Danilo zagueiro do Flamengo, que tá na seleção brasileira, aliás.
0: Com um pé alto e acabou custando muito pro Flamengo, a distância hoje pro Palmeiras é de 7 pontos. Completam o G4, então, Fluminense, 30 pontos, perdeu pro Mirassol, mas não foi ultrapassado. E o Atlético Paranaense, que venceu mais uma vez nessa rodada de virada contra o Remo lá no Pará, pulou para 27. Bragantino, grande trabalho do Mancini, hein? Bom técnico o Mancini. 26 pontos, completo o G5. Lembrando que os quatro primeiros citados iriam hoje direto a Libertadores, o quinto a fase prévia, a segunda vaga da fase prévia. Agora não vai mais via Campeonato Brasileiro, e sim pro vice-campeão da Copa do Brasil a partir desse ano. Bragantino de 26, mesmo os 26 do Coritiba, que há pouco venceu o Bahia por 3-2, jogo no Couto Pereira. São Paulo completa o G7 com 25. Todos esses times hoje iriam pra Sul-Americana.
1: Bahia é o oitavo?
0: Bahia é o oitavo, 23 pontos.
1: Pois, só joga o Campeonato Brasileiro, hein?
0: Só. Caiu cedo na pré-Libertadores e aí tão cedo que não ganhou uma vaga na Sul-Americana. E tá jogando...
1: Caiu na Copa do Brasil pro Remo.
0: Pro Remo.
1: Lamentável o trabalho do Rogério Ceni.
0: É o pior temporada. Momento do Rogério, né?
1: Bateu no teto, né?
0: Provavelmente pode ser alguma coisa aí pro grupo City pensar na pausa pra Copa do Mundo, uma mudança de treinador. É claro que por ser uma SAF, um grupo pertencente a uma outra cultura de futebol, isso pode ser retardado. Cruzeiro tá dando passos. Ah, o Bahia também é um dos times que tem um jogo a menos, tá? Se vencer, pode entrar no bolo dos 26 ali com o Bragantino e Curitiba.
1: Botafogo.

0: que chegou a 16 com a vitória para cima do Fluminense, e completo por Remo, com 15, e a Chapecoense, virtualmente rebaixada, né? 9 pontos da Chape na competição, sofreu mais uma derrota nessa rodada diante do seu torcedor. O Mirassol desses é um que tem um jogo a menos, ou seja, se vencer, ele empurraria hoje, não conseguiria ultrapassar o Vasco ainda, né? Porque são 4 de distância, mas iria para 19, passaria o Santos, jogaria a equipe de Cuca para antepenúltima posição, a 18ª na tabela de classificação. Agora, eu tô olhando aqui, Bernardo Ramos, Yuri Queiroga, de Atlético Mineiro para baixo, ali até o Santos, cara, eu vejo quase que todos esses times com certo risco de permanecer.
1: Certo risco?
0: Certo risco de permanecer nessa zona até o final.
1: Ah, tá.
0: Tá? Pelo menos de permanecer por aí, tá?
1: Olha, eu posso ser muito honesto. Não sei o Atlético Mineiro, mas o resto eu cravaria.
0: Desses aqui, todos você acha que tem chance de cair e vão até o final?
1: É, cara, assim, talvez as dúvidas aí sejam Atlético, Cruzeiro...
0: Não, o Cruzeiro já foi.
1: O Cruzeiro já foi, né?
0: Cruzeiro
1: então
0: já tá...
1: Atlético e talvez o Mirassol. Talvez.
0: Eu confio numa reação do Mirassol, o que abriria uma situação aqui. Porque a gente teria aí todos esses times são do G12, tá? Que eu citei aqui, ó. Atlético Mineiro, Internacional, Grêmio, Corinthians, Vasco e Santos.
1: É, se o Mirassol reagir no Campeonato Brasileiro, essa turma precisa começar a botar a barbinha de molho.
0: Porque aí seriam duas vagas no Z4 pra todos esses times que eu citei aqui, os 6, né? Hoje a gente tá falando em uma, que é o Santos que ocupa. Mas eu acho que o Mirassol tem chance de reação. O Corinthians também deu sinais de reação com o Fernando Diniz, mas jogando em casa, né? Fora de casa é um time que tem muita dificuldade.
1: E ainda é o pior ataque do Campeonato Brasileiro.
0: E um dos piores visitantes. Ganhou,
1: mas tem o pior ataque do brasileiro, 15 gols até aqui em 16 jogos. 17, quer dizer.
0: 17.
2: Yuri, uma missão pra você.
0: Ah, ele gosta.
1: Vamos lá.
2: Quantos jogos o Brasão tem no Campeonato Brasileiro?
1: Ixi, vamos...
2: Sabe por quê?
0: Eu descubro agora.
1: Vamos pegar agora.
2: Eu tô a informação aqui do Ricardinho Martins, que é muito bem informado sobre o Santos.
0: Sim.
2: Na TNT, dizendo que o Brasão não deve mais jogar pelo Santos.
1: Ah, mas o Brasão já tem 15 jogos.
0: Não, tudo fez quase todos, né?
2: Ele não vai atuar amanhã contra o Cuenca e também deve ficar fora da partida diante do Vitória no final de semana, de acordo com informações dele.
0: Sim.
2: Então vamos aguardar aí.
0: Você falava do Flamengo, foi um time que procurou o Brasil.
2: Sim, no ano passado.
0: No ano passado, antes da chegada do Andrew, é verdade.
2: Sim, sim, o Andrew chegou nessa temporada.
1: Então é o seguinte, o Brasil tem 15 jogos. Então, se houver realmente uma intenção do Santos ou uma negociação em vista, não será com um time de Série A do Campeonato Brasileiro.
0: Não, a menos que seja uma contratação. Aí a gente tá, né,
2: indo pro Senado. Caiu um, hein?
0: Caiu?
1: Atenção, mais um da Chape?
2: Mais um da Chape.
1: Fábio Matias.
2: Fábio Matias não é mais o técnico da Chapecoense.
1: A gente tinha falado fora do ar aqui na demissão do Gilmar Dalpozo, que não, além da situação técnica, teve questões ali internas. E agora a Chapecoense demite mais um técnico, o Fábio Matias, que classificou, inclusive, a Chapecoense para as oitavas de final da Copa do Brasil.
0: Eliminou o Botafogo.
1: Mas depois da derrota para o Cruzeiro, o Fábio Matias não é mais técnico da Chape.
0: Sabe quem tá comemorando essa demissão?
1: E quem?
0: Eu sou da Portuguesa.
2: É, exatamente.
0: Foi traída pelo Fábio Matias.
1: É, o Fábio Matias que tinha a Série D, né, pra disputar.
0: Fez um Campeonato Paulista mágico com a Portuguesa.
1: E aí deixou pra assinar com a Chapecoense.
0: E aí fez as duas primeiras partidas da Série D, um empate, uma vitória, uma contundente vitória. E aí ficou nessas conversas com a Chapecoense, foi demitido pela SAF antes que pedisse demissão. Olha, uma questão de orgulho também, né? Enfim, da Sociedade Anônima da Portuguesa. O torcedor da Luz está feliz com a notícia que trouxe o Bernardo Ramos, porque...
2: Ele só ganhou um jogo.
0: Com a Chapecoense.
2: É.
0: Antes dele,
2: a Chapecoense... Botafogo.
0: A Chapecoense ganhou quantos antes, né?
1: Não, ganhou em cima do Botafogo, Santos. Onde ele treinou, né?
2: É.
0: Com o Dalpozo,
2: ele foi técnico... Quando o Botafogo foi campeão da Libertadores, ele era o técnico que antecedeu o Arthur Jorge.
1: Arthur Jorge, exatamente. Foi, ficou ali, fez o final daquele trecho atribulado entre a saída do Luiz Castro e a chegada do Arthur Jorge.
2: É, foi o
1: que passaram,
2: último.
1: Passaram vários.
2: Ele substituiu o Thiago Nunes.
1: Isso, começou com o Cláudio Caçapa, aí veio o Bruno Lage, que não ficou.
2: Lúcio Flávio.
1: Lúcio Flávio, Thiago Nunes, e aí o Fábio Matias fica no interstício ali entre o Thiago Nunes e a chegada do Arthur Jorge.
2: E aí o Arthur Jorge estreia um jogo contra a LDU em Quito,
1: e perde de 2-0.
2: 1-0.
1: 1-0.
0: Só pra ser advogado aqui do Fábio Matias, ele venceu também um jogo da Copa Sul-Sudeste, que ninguém liga, eu sei.
2: Não, vamos falar.
0: mas ele venceu.
1: Cara, o jogo da Copa Sul-Sudeste. Assim, vamos ver como é que vai ser o manejo desses torneios regionais.

0: Ele tá 100% de aproveitamento, né? O cara foi demitido com 100% de aproveitamento na Copa Sul-Sudeste.
1: Eu acho que torneios regionais aqui vai ser um assunto para um outro programa. Sim. Porque eu até tenho uma opinião a respeito disso.
2: Não, imita.
1: Eu gostaria muito que o manejo desses torneios fosse o mais bem feito possível pra gente ter, de fato, calendário pra mais clubes, sem que isso afete tanto os times da Série A. Agora, não sou eu que organizo as competições da CBF.
2: Não, é verdade.
0: Infelizmente não, porque as ideias seriam um pouco melhores, né? Vamos ver.
1: Calma.
0: Hoje.
1: Calma.
0: Hoje os nossos colegas do UOL trouxeram que a CBF pretende planejar uma mudança para o ano que vem.
2: Rodrigo Matos e Igor Siqueira.
0: É, tirando os jogos de domingo depois das 8.
2: E das quartas-feiras às 7.
0: Às 7 horas, o que é impraticável para praticamente todas as cidades do Brasil, né? Não vou nem dizer só para São Paulo. É, porque o trânsito não deixa, né? A galera costuma trabalhar até no mínimo 6 horas da tarde. Vamos botar o horário comercial das 9 às 6 aí. Enfim. E nessa mesma matéria. Dos colegas que o Bernardo trouxe, também disse que para ampliar um pouco o horário de domingo às 11 da manhã, que realmente é bom para o público, né?
1: É bom para o público e é bom para o mercado internacional também, principalmente se você vai vender direitos para a Europa e tal, pega um horário ali das 4 da tarde, por exemplo, para a Europa. Mas o mais importante é o nosso público, é o público que consome aqui. E para quem está jogando, para quem está assistindo, é um horário sensacional. É. Para quem está jogando, para quem está trabalhando, tal, tem os seus desafios, como teriam outros horários. Mas para quem está assistindo, é um horário bem bacana.
0: Vamos ver, tomara que a CBF pense mais no público e um pouco menos no quanto é pago pelas detentoras, que fazem um trabalho incrível de levar o futebol para o Brasil. Mas alguns horários realmente são cruéis.
2: Com e no fim do dia, quem banca são as detentoras. E quem define são as detentoras.
0: É, no fim das contas é quem paga a CBF, que repassa aos clubes. Então é muito dinheiro envolvido. E é um dinheiro importante, né? A gente já viu briga por direitos de transmissões aí em 2026. É claro que isso é um tema delicado também. A ver, se virar um fato, a gente vai voltar a discutir aqui no Band News na área. Agora 10 horas e 52 minutos. A gente abre espaço aí para as notícias da sua cidade e da sua região.
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0: Das horas e 54 minutos, 10h54. Há pouco a gente trouxe atualizações sobre o Santos, né? Na abertura aqui no nosso primeiro espaço local, até da parte política da equipe da Baixada Santista. Falamos de Corinthians também, que deve ter na parte esportiva o Memphis Depay ganhando uma oportunidade entre os titulares nessa partida contra o Platense. Essa expectativa, é claro, que vai depender da atividade da manhã e da evolução do Memphis, que vai ter o último jogo dele antes da Copa, ainda nesse impasse acerca da renovação. O Corinthians está, neste momento, otimista, pelo que eu ouvi, mas ainda falta botar a caneta no papel e chegar a um acordo financeiro com o Memphis e com as empresas que estão sendo contratadas para arcar de maneira integral com o salário do atleta. Por enquanto, contrato até o dia 20 de junho. Se a renovação não ocorrer, amanhã pode ser a despedida do Memphis com a camisa do Corinthians. Amanhã não. Na quarta-feira, essa partida lá em Itaquera contra o Platense.
1: E a respeito do Santos, tem uma matemática amanhã para essa partida contra o Deportivo Cuenca para classificação. O Santos precisa vencer o jogo, isso é óbvio, ululante.
0: O que ainda não aconteceu.
1: O que ainda não aconteceu na Copa Sul-Americana, 4 empates e 1 derrota. Mas, além disso, ele precisa torcer também para que o Recoleta não vença o San Lorenzo.
0: Na Argentina.
1: Por uma diferença... Não, mas atenção. Por uma diferença... Tem diferença de gols no meio. Porque o San Lorenzo tem 2 gols de saldo, o Santos tem menos 1. Então, o Recoleta, se vencer... ele tem que fazer com que o San Lorenzo perca o saldo de gols suficiente a 3 dessa diferença. Ou 2, pelo menos 2 gols de diferença, para que o Santos possa vencer nos critérios de desempate. Então, o Santos passa para o playoff. Atenção.
0: Há chances, então, do Recoleta vencer o San Lorenzo e o Santos passar.
1: Ah, exatamente. O Santos ele não tem chance de ir direto para as oitavas de final. Mas para classificar, ele tem que vencer. E aí, as opções são: San Lorenzo ganhar,
0: empate,
1: ou, se o Recoleta vencer, que seja por pelo menos 2, a partir de 2 gols de diferença. Se o Recoleta ganhar de 1 gol de diferença, o Santos fica fora.
0: Está eliminado da Copa Sul-Americana.
1: Por causa do saldo.
0: Tudo isso ganhando, né? Se o Santos não ganhar...
1: Se o Santos ganhar, se o Santos empatar o jogo amanhã com o Deportivo Cuenca...
0: Não há matemática possível pro Peixe. Falando rapidinho do São Paulo, né? Hoje a confirmação de que as lesões do zagueiro Sabino e do atacante Luciano são sérias, e às vésperas da pausa para a Copa do Mundo só vão voltar a jogar após o Mundial lá nos Estados Unidos, no México e no Canadá. Por outro lado, Dorival vai contar com a volta do Rafael Tolói para integrar essa equipe defensiva do Tricolor. Agora 10h57, atenção, Rede.
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18: O primeiro empate sem gols da história das Copas foi em 1958, na Suécia, na partida entre Brasil e Inglaterra na primeira fase. Os jogadores ficaram sem saber o que fazer em campo. Alguns até acharam que o árbitro iria levar o jogo para a prorrogação e se surpreenderam quando foi revelado que o empate seria mesmo o resultado final. Se a seleção brasileira passou em branco contra os ingleses, na partida contra a União Soviética, aos 3 minutos, já vencia por 1-0. E já havia chutado 2 bolas na trave após grandes jogadas de Garrincha.
0: Com 11 horas em ponto no horário de Brasília, chega ao fim mais um Band News na área, transmitido no dial do rádio, no youtube.com/radiobandnewsfm e também no canal 131 do LG Channels na Fast TV, na sua TV LG. Valeu, Yuri Queiroga.
1: Sigo ainda até a meia-noite na nossa programação.
0: Bernardo Ramos volta nessa semana.
2: Um abraço. Quinta-feira estamos juntos aqui no Band News da área.
1: E amanhã nos vemos e nos ouvimos em Santos e Deportivo verdade. Cuenca. Estaremos nessa.
0: Eu e Yuri Queiroga estaremos nessa junto da Aline Fanelli também nas reportagens. Valeu, gente. O Yuri vem aí para te atualizar com os principais destaques do dia. Tchau.
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1: Horas e 2 minutos no horário de Brasília. Você que nos acompanha aqui na programação da Band News FM, você que está com a gente em todas as nossas plataformas, em todos os nossos canais, no dial do rádio, no aplicativo Band Play, também no bandnewsfm.com.br e, claro, na nossa Fest TV, você também nos acompanha a partir de agora até a meia-noite. Estamos juntos a partir deste momento e seguiremos com a atualização dos principais assuntos do dia.

0: O plenário da Câmara dos Deputados espera analisar na quinta-feira a proposta da redução da jornada de trabalho de 44 para 40 horas semanais. O texto foi apresentado e deve ser votado em comissão especial na Casa. Após reunião com Lula, o presidente da Câmara dos Deputados, Hugo Mota, do Republicanos, na Paraíba, afirmou que o projeto final terá uma transição de, no máximo, um ano. Segundo ele, a redução será inicialmente de 2 horas, a ser aplicada por 2 meses depois da aprovação da proposta, e mais 2 horas após um ano, após 12 meses.
1: Nós colocaremos no texto que 60 dias após a promulgação da PEC, nós já faremos a redução de 2 horas imediatamente. E após 12 meses, mais 2 horas. Então a transição se dará dentro de 1 ano, não mais do que isso. Nós faremos a redução de 44 horas para 40 em 1 ano após essa primeira redução de 2 horas. Isso atende um apelo da classe trabalhadora, também escuta o setor produtivo, dá um tempo para que os setores possam se organizar e nós vamos com isso garantir essa transição.
0: O deputado Hugo Mota afirmou ainda que surgiram 3 pontos considerados inegociáveis a todos os envolvidos no desenho da proposta. São elas: a redução da jornada de trabalho de 44 para 40 horas semanais, o fim da escala 6x1 garantindo 2 dias de folga para os trabalhadores na semana e fazer as 2 mudanças sem acarretar redução de salário. Começa o julgamento da mãe e do padrasto de Henri Borel, que morreu aos 4 anos depois de ser espancado em casa no Rio de Janeiro. A expectativa é que o júri popular dure 1 semana. Os detalhes chegam com Felipe Macon.
2: 2 delegados devem começar a ser ouvidos nesta terça-feira como testemunhas de acusação no julgamento do caso Henri Borel. O tribunal do júri teve início nesta segunda-feira. A mãe, Monique Medeiros, e o padrasto do menino na época do crime, Jairo Souza Santos Júnior, o Dr. Jairinho, são réus acusados da morte da criança que tinha 4 anos de idade. Eles estão presos e respondem por homicídio qualificado, tortura e coação no curso do processo. Jairinho é apontado como autor de agressões. Nesta segunda-feira, a defesa de Jairinho tentou adiar o julgamento novamente após ele destituir advogados. Ele alegou que o advogado Fabiano Lopes sofreu um infarto e não poderia estar presente. No entanto, depois ele voltou atrás e decidiu ficar com os outros advogados, incluindo o filho.
0: Moradores de São Paulo sentem um terremoto registrado no Chile no início da noite desta segunda-feira. A Rede Sismográfica Brasileira registrou o terremoto de magnitude 6.9 por volta das 7 da noite, a uma profundidade de mais de 101 quilômetros. Segundo a Defesa Civil, o Corpo de Bombeiros não registrou ocorrências relacionadas ao tremor. A Rússia planeja novos bombardeios contra Kiev e faz um apelo para que estrangeiros e diplomatas abandonem a capital da Ucrânia. A informação foi emitida nesta segunda-feira ao chefe da diplomacia americana, Marco Rubio, em conversa com o ministro das Relações Exteriores, Sergei Lavrov. A informação surge após um fim de semana de ataques com drones e até míssil hipersônico russos contra a Ucrânia. Os bombardeios causaram a morte de 4 pessoas e deixaram dezenas de feridos. Conflito que já dura mais de 4 anos tem entre as razões principais a expansão da OTAN pelo leste europeu, a possibilidade de adesão da Ucrânia à Aliança Militar do Atlântico Norte e a contestação ao direito da Ucrânia à soberania perante a Rússia.

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2: O Canal Livre desta semana analisa o momento de forte turbulência na campanha de Flávio Bolsonaro ao Palácio do Planalto, com a revelação das ligações, mensagens e a visita do senador ao dono do Banco Master, Daniel Vorcaro. O programa debate também a estratégia do atual governo diante das descobertas e a estratégia do presidente Lula para diminuir a rejeição com um pacote de bondades. Participam do programa os cientistas políticos Fernando Schiller e Deise Chocari e o diretor do Instituto Paraná Pesquisas, Murilo Hidalgo. O debate é conduzido pelos jornalistas Fernando Mitre e Thaís Dias, com a apresentação de Rodolfo Schneider.
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3: Boa noite. O Canal Livre desse domingo, na verdade, é um Canal Livre especial, um Canal Livre eleições, né? Porque a gente vai debater aqui as novas pesquisas eleitorais divulgadas sobre a disputa à presidência da República. Esse atual cenário, claro, está refletindo os impactos das revelações envolvendo o pré-candidato Flávio Bolsonaro e sua relação com o banqueiro Daniel Vorcaro, dono do Master. O escândalo acabou provocando uma mudança de estratégia na candidatura do PL, já causou até mesmo demissão do seu marqueteiro. E aí, de olho nesse espólio, Romeu Zema, Ronaldo Caiado têm se movimentado para tentar conquistar parte desse eleitorado da direita. E enquanto isso, do lado aí da esquerda, no Palácio do Planalto, o governo federal lançando praticamente a cada 3 dias aí medidas, um pacote de bondade mirando os indecisos, tentando recuperar popularidade. As peças estão no tabuleiro e a gente vai tentar entender os próximos movimentos nesse xadrez eleitoral com os professores, cientistas políticos Fernando Schiller, Deise Chocari e também o diretor do Paraná Pesquisas, Murilo Hidalgo, já agradecendo a todos eles aqui pela presença no Canal Livre e comigo no programa aqui na bancada para entrevistá-los, Fernando Mitre e Thaís Dias. Bom, eu vou pedir para a gente colocar na tela, enquanto a gente vai falar e começar a analisar, vou começar pelas damas, pela Deise, as últimas pesquisas, né? Saiu aí, olhar para primeiro aí, segundo turno entre Lula e Flávio Bolsonaro. Saiu Datafolha, diante dessas últimas denúncias aí de Flávio Bolsonaro, 47-43, 4 pontos de diferença. E um pouco mais para o começo da semana, teve também a divulgação da Atlas Intel, que é uma diferença um pouco maior, praticamente 49-42. Deise, te surpreende depois de tudo que vem sendo falado, o próprio Flávio ter admitido ali a questão do áudio, do financiamento de filme e tudo mais, te surpreende essa distância ou realmente, nessas pesquisas, ou realmente era um caminho que estava previsto acontecer?
4: Não.
3: Boa noite.
4: Boa noite. Não surpreende, não. Inclusive, os números, eles não surpreendem, porque tem uma coisa que eu acho que ela é muito característica no eleitorado bolsonarista. Eu não acredito que esse eleitorado ele vá abandonar o Flávio Bolsonaro no primeiro momento, e esses números eles não indicam isso, mas eu acho que tem uma questão que é muito importante, e até eu quero, acho que o Murilo pode falar um pouquinho melhor sobre isso, que o eleitorado bolsonarista, ele tolera o radicalismo, ele tolera conflito institucional, mas ele não tolera essa proximidade com banqueiros, com tudo aquilo que ele sempre combateu, né, Murilo? Que é essa coisa antissistema, essa proximidade com bastidor, com favorecimento. Então, quando parece que o Flávio Bolsonaro ou que qualquer bolsonarista está se aproximando de tudo aquilo que eles combateram, a tendência é que esse eleitorado se afaste. Então, essa queda nos números e até esse distanciamento que a gente viu agora não me surpreende, não, porque o que pareceu nesses áudios, e o Flávio ele foi sangrando aos poucos, né, Murilo? Foi uma notícia aqui, outra notícia ali. Deu a impressão de que o Flávio Bolsonaro ele estava sangrando pelo mesmo antissistema que ele combateu. Então, essa queda me pareceu até justificável.
3: Murilo, que público é esse que nessas pesquisas acabou deixando ali Flávio nos números, né?
5: Boa noite.
3: Boa noite.
5: Essa queda, ela é esperada faz 10 dias que o candidato Flávio Bolsonaro está sangrando, certo? É muito forte na opinião pública, certo? Não vejo surpresa nenhuma. O que a Deise está questionando, o eleitor bolsonarista, eu te diria que ele perdeu é em torno de 6 a 8% de um eleitorado que a gente considera independente, que estava mais para o Flávio do que para o Lula, certo? É, ninguém esperava que o Flávio, em algum momento, fosse passar o Lula nas pesquisas como passou. Quando o Flávio foi escolhido o candidato pelo Bolsonaro, houve uma decepção. Todos imaginavam, agora a eleição ficou fácil para o Lula, certo? Aí o Flávio vem, surpreendentemente, e passa o Lula, certo? Então eu te diria que esse eleitorado independente, esse de 6 a 8%, que estava mais com o Flávio, porque o Lula vinha de muitas notícias negativas. Ele vinha desde o carnaval, ele vinha com problemas. É, veio com muitos problemas, certo? E o que acontece? O Lula começa a melhorar, o governo começa a melhorar. Antes mesmo dessas denúncias contra o Flávio, o Lula já mostrava uma certa recuperação. Certo?
6: Inclusive, depois daquela reunião com o presidente Trump nos Estados Unidos, aquilo ali foi positivo.
5: Exato, como desenrola, com muitas coisas que ele lançou.
6: Os anúncios.
5: Os anúncios, muita coisa que ele lançou. Então, ele já vinha numa melhora. E com essas denúncias do Flávio, fez com que ele voltasse a estar na frente do Flávio novamente. Eu te diria que o Flávio perdeu esse de 6 a 8%, que é um eleitorado independente, que agora foi para o lado do Lula de novo. Certo? Agora, qual vai ser a estratégia para recuperar esse eleitorado? Essa é a grande pergunta.
7: Agora, só para lembrar, esse eleitorado, 6, 8%, poderia pôr um pouquinho mais, 1, 2, é um eleitorado ali que certamente vai definir a eleição. Então, esse movimento, ele é significativo hoje, quer dizer, o retrato hoje é muito ruim para o Flávio. E aí tem um ponto que eu pergunto a todos. Todo mundo sabe, quem cobre eleição, né? Eu tenho longos anos de cobertura de eleição, a gente sabe o seguinte, o candidato que tem que explicar, o candidato que tem que dar explicação, ele já começa levando uma desvantagem enorme. O Flávio, até agora, e eu vou pedir a opinião de vocês, o comportamento do Flávio, na minha opinião, não foi muito positivo, não funcionou, eu diria que funcionou mal. Cada resposta que ele dá provoca duas perguntas, entende? A questão é a seguinte, se ele estancar essa sangria, tudo bem, volta tudo ao normal, vamos recomeçar. Mas e se ele não estancar isso? O que vocês acham?
8: Olha, boa noite também.
6: Boa noite, Chile.
8: Eu acho que a campanha tem muito zigue-zague. Né? Vamos lá, se a gente pegar um pouco para trás, outubro do ano passado, o Lula parecia quase pré-eleito. Né? Naquele momento teve lá as tarifas do Trump, etc. Então, a posição não tinha definições, candidatura, etc. Se a gente olhar março desse ano, parecia que o Lula estava quase nas cordas. Falava, pô, daqui a pouco ele vai abrir mão da candidatura, vai chegar lá em junho, vai repensar. Aí o Flávio começa a subir, começa a ter uma vantagem nominal, né, numérica, ali de 1, 2 pontos, etc. E agora, e você tem razão, a recuperação do Lula começa já com a reunião com o Trump, foi uma jogada política muito bem feita, mérito do governo, fez uma mudança. Parecia que o PT, o Lula, né, o governo, ia ensaiar uma retórica de soberania, ele fazia uma retórica agressiva em relação ao Trump, em 1, 2 semanas reverteu. Foi aos Estados Unidos, foi a Washington, etc. Então, mostrou agilidade nisso. Né? Agora, vamos lá. Isso, primeiro, contamina toda a coalizão, porque não é só o Flávio Bolsonaro que tem que explicar. Todos os candidatos que apoiam o Flávio no Brasil, o Tarcísio de Freitas vai ter que explicar, o Sérgio Moro vai ter que explicar, todo mundo vai ter que dar explicação. Começa a entrevista tendo que dar explicação, isso é um enorme problema.
9: É aquela imagem dele falando e todo mundo Exatamente. Com a cara bem fechada. Né?
8: Agora, eu queria deixar uma provocação aqui na mesa. A minha impressão, vou ver se vocês concordam, que esse resultado, Datafolha, né, especialmente Datafolha, né, mostrou uma queda do Flávio menor do que se poderia imaginar.
6: É.
8: Uma queda dentro da margem de erro, né? Uma diferença dentro da margem de erro, que é 4 pontos, 2 para cima, 2 para baixo. Né? E uma queda, vamos lá, uma diferença de 4 pontos. Quem é que poderia imaginar? Uma diferença de 4 pontos não é uma diferença que não possa recuperar. Nós estamos numa pré-campanha, estamos no final de maio. Né? Então, vou dizer a frase. Na minha visão, ela é uma queda importante, né? Fragiliza a campanha do Flávio, mas não tão grande que tire o Flávio do jogo.
9: Eu queria
7: e aí
9: falar...
7: voltamos, desculpe, aí voltamos àquela questão. Tudo depende dos próximos passos. Se a sangria continuar, esses 4 pontos vão virar 6, 7, 8, não há dúvida nenhuma.
9: E não houve transferência, né, para os outros candidatos da direita. É importante reforçar isso, porque você não vê uma oscilação grande entre Caiado, Zema, o Renan, que está ali com o público, né, um eleitorado mais jovem. Não, ali continua uma tendência muito parecida, mas a questão é realmente Flávio Bolsonaro e Lula. É isso, Murilo?
5: Exatamente. A gente está analisando hoje, eu te diria que nesse momento no Brasil não existe mais direita e esquerda. Existem lulistas e bolsonaristas. A prova, o que, que é? Justamente o que o Juscelino falou. Esses votos não, do Flávio não foram para o Zema, não foram para o Caiado. Existia uma expectativa que eles seriam os grandes beneficiários dessa queda do Flávio. E o Flávio cai muito pouco e o Lula sobe muito pouco. Complementando, Juscelino, eu faria um comentário. A pesquisa é péssima para o Flávio, mas é ruim para o Lula, que tinha que ter aberto uma folga maior, certo? Por quê? Porque, como o Mito falou, o Flávio, ele vai tentar estancar isso, ele tem que tentar estancar esse troço no Master o quanto antes, ele não pode continuar sangrando. E no Brasil, a gente, infelizmente, essa eleição, tudo a crer, que a gente não vai discutir propostas. A gente vai discutir escândalos.
4: Mas, Murilo, eu acho que vai muito nessa linha. O eleitorado bolsonarista, pelo menos por enquanto, ele tende a seguir acompanhando o Flávio Bolsonaro, porque ainda vai naquela narrativa de que estão tentando impedir que a direita volte ao poder. Então, Flávio Bolsonaro, por enquanto, ele ainda é um perseguido político. Se continuar sangrando, se ficar comprovado que ele faz parte daquele sistema que ele diz combater, aí eu acredito que a perda de votos ela pode ser maior. E aí tem um outro porém também. O eleitor bolsonarista, ele costuma premiar aquele candidato que parece forte, que parece combativo, que vai contra esse sistema. Isso é uma característica do eleitor que sempre votou no Jair Bolsonaro e que tende a votar no Flávio Bolsonaro. Enquanto o Flávio Bolsonaro continuar aparecendo um personagem político perseguido, alguém dominante, ele tende a reter esse voto bolsonarista. Se ficar comprovado que ele faz parte desse sistema que ele diz combater, aí eu acredito que a perda de voto pode ser maior.
8: Pois eu queria complementar um ponto no que a Deise falou. Eu vou arriscar dizer o seguinte, Deise. Eu acho que o eleitor bolsonarista, aquele que segue o eleitor identitário do bolsonarismo, que ele é, vamos arredondar 20% do eleitorado, esse não abandona o Flávio. O Flávio pode aparecer dançando uma valsa com o Vorkari em algum lugar, ele não abandona o Flávio. Quem pode abandonar o Flávio é o eleitor mais à direita, independente, que é que é maior do que o eleitorado bolsonarista.
10: Né? Que é maior exatamente o que eu ia perguntar. Esse eleitor, esse pode ser o grande problema do Flávio agora, porque ele não vai continuar com o Flávio, teoricamente não, se o Flávio não conseguir estancar a sangria. Aí não há dúvida.
5: Olha, tem um dado para vocês, os eleitores do Flávio, em pesquisas recentes, quando perguntado o motivo por que votam no Flávio, 50% é para o Lula não ganhar. Quer dizer, não é porque atributos ao Flávio.
6: É o anti-Lula.
10: Desde a última eleição, você tem uma franja de cada lado que é exatamente isso. Não estou com o Lula, eu sou contra o Bolsonaro.
6: Isso é uma franja
10: mais, com o Bolsonaro.
6: É uma franja bem grande.
9: E as rejeições estão iguais ali, né? Estão equiparadas, isso. Assim, numericamente. Na margem de erro, são as mesmas rejeições. Então, na briga de rejeição, esse também vai ser um ponto.
5: Olha, esse é um dado que está chamando a atenção nessa eleição. Na eleição passada, o que o Lula ganhou com 1,7 de diferença, a rejeição do Bolsonaro era 6% maior que a do Lula. Certo? Esse é o outro alerta ao Lula. Certo? Que mesmo com toda essa crise, a rejeição está igual.
6: Ô, Chile, deixa eu te ouvir sobre esse ponto da Deise. Você acha que há espaço, porque veja o movimento, o Zema começou um movimento muito forte, ganhou uma ajuda do Gilmar Mendes, inclusive, naquela coisa de potencializar a briga ali com o Supremo, que virou a genie do momento e ele tentou usar isso para crescer. Pesquisa saiu, Zema com 3%. O Caiado, que no começo das denúncias do Flávio ficou ainda um pouco mais equilibrado, nesses últimos dias já foi um pouco mais veemente em posicionamentos, apontando o dedo para o Flávio nessa questão do envolvimento com o Vorkaro. Apareceu no Datafolha com 4%, também não decola. O seu entendimento é, ou sai o Flávio do cenário, ou a candidatura do Flávio sai, ou essas candidaturas elas não se viabilizam, ou você acha que se a coisa continuar contra o Flávio, como a gente cogitou, algo mais forte ou algo que prossiga, eles têm alguma chance de crescer, mesmo com o Flávio na parada?
8: Olha, se surgirem mais vídeos, mais informações, se esse processo continua, aí eu acho que o cenário é outro, né? Nós vamos ter que fazer outros debates aqui para entender o cenário.
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12: A nossa ouvinte, Silvia Bastos, escreve querendo saber por que os cães dormem encostados nos tutores. Manu, a Jade dorme grudada em mim. Pois é, olha só, dormir encostado é muito mais do que manha, sabe? Que a gente às vezes acha, nossa, mas olha como é folgado. Para os cães, o contato físico significa segurança, proteção e pertencimento ao grupo social. Na natureza, lobos e cães selvagens dormem juntos para conservar calor, fortalecer vínculos e aumentar a proteção contra ameaças externas. Quando seu cachorro encosta em você para dormir, ele demonstra confiança profunda. É como se ele dissesse assim, ó, aqui eu tô seguro e também te protejo. Alguns cães ainda procuram o cheiro, os batimentos, e isso vai reduzir ansiedade e aumenta a sensação de conforto emocional. Ou seja, coisa boa tanto para Jade quanto para você. Você tem dúvidas? Mande um e-mail para elbicho@bandnewsfm.com.br ou então no meu Instagram, Manu Karsten. Participe, eu espero você. 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

0: 11 horas e 25 minutos no horário de Brasília. O Supremo Tribunal Federal começa a analisar a flexibilização da lei da ficha limpa. As informações chegam com Márcio Rocha.
1: Segue até o dia 29 de maio o julgamento da ação que questiona a flexibilização da lei da ficha limpa no Supremo Tribunal Federal. A análise é feita no plenário virtual da corte e tem como relatora a ministra Carmen Lúcia, que votou pela inconstitucionalidade da legislação e defendeu o restabelecimento de regras anteriores. Antes, a inelegibilidade começava pelo prazo restante do mandato perdido, mais 8 anos, o que foi mudado pelo Congresso Nacional. Além disso, também foi criado um teto de 12 anos de inelegibilidade no caso de sucessivas condenações por improbidade administrativa. Em janeiro de 2026, a Procuradoria-Geral da República se manifestou favorável ao deferimento de uma medida cautelar para derrubar trechos da norma flexibilizadora.
0: A Procuradoria-Geral do Rio de Janeiro entra com uma ação no Superior Tribunal de Justiça para a volta das execuções fiscais contra a Refit. A empresa é considerada uma das maiores devedoras de impostos do Estado e do Brasil. Quem explica é a Luana Bernardes.
2: A Procuradoria-Geral do Estado entra com uma ação direto para o presidente do Superior Tribunal de Justiça, desembargador Herman Benjamin, pedindo a volta das execuções fiscais contra a Refit. A suspensão das execuções havia sido determinada pelo desembargador Guaraci Viana, que também foi alvo da operação contra a Refit. O desembargador é investigado por dar várias decisões favoráveis à empresa. Com a retomada das execuções fiscais, o próximo passo deve ser o pedido de falência do grupo.
0: A União e os estados da Amazônia Legal e do Pantanal devem informar providências contra incêndios durante o fenômeno El Niño, com possibilidade, inclusive, de acontecer de forma mais acentuada, o chamado Super El Niño. As informações com Lívia Maciel.
3: Após indícios de aumento de incêndios florestais na Amazônia Legal, o Supremo Tribunal Federal solicita da União, dos Estados Amazônicos e do Pantanal que providencie medidas que impeçam o avanço das queimadas. A ação foi assinada pelo ministro Flávio Dino e requer providências em até 10 dias. A previsão é que o fenômeno climático El Niño atinja o pico entre setembro e outubro, período que, segundo registros, corresponde ao aumento de incêndios florestais. De acordo com o Instituto Nacional de Pesquisas Espaciais, a Amazônia pode sofrer impactos negativos por conta de uma seca prolongada, temperaturas acima da média e redução da umidade relativa do ar.
0: O Estado de Israel intensifica operações militares para atacar o grupo extremista libanês Hezbollah. O primeiro-ministro Benjamin Netanyahu disse nesta segunda-feira que ordenou uma aceleração de operações no Líbano para esmagar o grupo paramilitar. O governo afirma que as ações são feitas em legítima defesa e que não violam um acordo de cessar-fogo firmado em abril. O movimento acontece no momento em que os Estados Unidos e o Irã tentam chegar a um acordo para pôr fim à guerra no Oriente Médio. A guerra entre Israel e Hezbollah é um dos pontos de tensão nas negociações entre Estados Unidos e Irã, que apoia o grupo libanês. Teherã exige que o conflito na região também seja interrompido para que uma trégua seja alcançada.

0: principal índice da Bolsa de Valores de São Paulo fechou o dia em alta de 0,91%, cotado ou estando a 177.815 pontos. O dólar comercial teve queda de 0,19%, fechando o dia cotado a R$ 5,02. O euro teve leve alta de 0,11%, está a R$ 5,84. Os sinais dados por caciques do Partido Liberal, o PL, e de outros partidos do Centrão após o vazamento de áudios e mensagens entre Flávio Bolsonaro e Daniel Vorcaro sobre o patrocínio do banqueiro ao filme Dark Horse, cinebiografia do ex-presidente Jair Bolsonaro, e a reação de Flávio Bolsonaro e outros pré-candidatos da direita são temas do Canal Livre desta semana. O debate é conduzido pelos jornalistas Fernando Mitre e Thaís Dias, com a apresentação de Rodolfo Schneider. Participam do programa os cientistas políticos Fernando Schiller e Deise Ciocari e o diretor do Instituto Paraná Pesquisas, Murilo Hidalgo.
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2: Voltando à questão do Jair Bolsonaro, que é o seguinte, você imagina se um outro candidato de direita, que não seja da família Bolsonaro, ganhe a eleição e seja o presidente da República. Isso significa o quê? Mudou a liderança da direita no Brasil. E isso Bolsonaro não quer nem admitir, nem de longe. Então, a questão da posição do Bolsonaro de insistir com o filho dele, ela se mantém. E é claro que, dependendo, como a gente sempre está dizendo aqui, da intensidade da sangria, tudo pode mudar. Mas, nesse momento, é absolutamente tranquilo com o quadro atual que o Flávio é o candidato e vai continuar sendo candidato.
3: É isso, né, Murilo?
4: Exatamente. E eu diria mais ainda. O Bolsonaro perdeu uma eleição lá, 52-48. Quando ele escolheu o Flávio, ele já sabia do risco. Quando ele escolheu o Flávio estava mais atrás na pesquisa do que está hoje.
2: Claro.
4: Então já existia um risco da derrota. Mas, com a permanência do Flávio, mesmo que o Flávio perca, o Flávio não vai perder de goleada. O próprio momento está mostrando isso. E eles vão manter o nome do Bolsonaro para mais 4 anos. Certo? Eles vão se manter vivos na política. Certo? E outra coisa assim, que precisa ser dita, para o partido PL também, manter o Flávio não é ruim, é bom. Por quê? Vai eleger deputado, vai eleger senadores, vai fazer bancada.
2: Que aqui para nós é a prioridade do PL, né?
4: Exatamente.
5: Principalmente o Senado, mas
4: o Flávio ajuda.
5: Mas, o Murilo, neste Canal Livre aqui, o Valdemar Costa Neto esteve, antes ainda da definição toda do Flávio Bolsonaro, e ele deixou claro que conversavam com o Jair e conversavam com o Itorno para dizer o seguinte: nós precisamos disputar a eleição e ganhar. E o Bolsonaro precisa entender que nós precisamos ganhar para que ele não fique preso, para que a anistia seja dada, etc. Então, assim, esse teu argumento está perfeito, mas, por outro lado, muita gente tentou convencer Bolsonaro e o entorno de que era melhor ir para uma candidatura do Tarcísio, por exemplo, que teria, como disse o Schiller, muito mais chance, com menos rejeição, de ganhar, mas eles não abriram mão. Talvez também pelo fato de que esse entorno da família, inclusive Bolsonaro, não enxergue o Tarcísio como alguém que tenha sido fiel a ele nos últimos tempos. Tão fiel quanto eles imaginavam que ou estariam, né?
6: Mas esse é um dilema do campo da direita no Brasil, né? No campo de oposição ao PT, vamos dizer assim. Porque é um campo que tem, lato senso, 50% do eleitorado, fazendo uma conta de padeiro aqui, 50% do eleitorado. O chamado bolsonarismo é minoritário nesse campo, ele é minoritário nesse campo. Só que ele, sem o bolsonarismo...
5: Você não consegue.
6: Esse campo não é competitivo. Então ele é minoritário, mas sem o bolsonarismo ele não é competitivo. Então é um campo...
2: Os votos estão com o Bolsonaro.
6: Ele fica refém desse...
7: Agora, Rodolfo...
6: Aí tem todo o Centrão, aí tem todo... Isso a pesquisa Quest, especialmente, faz essa distribuição. Muito bem feita, aliás, né? Você tem o campo bolsonarista e o campo lulista, né? Você tem o campo da direita não lulista, não bolsonarista, e da esquerda não lulista. Isso. E você tem um campo mais no
5: independente.
6: Centro. Independente. Que é minoritário, mas que decide.
2: É, exatamente.
7: Rodolfo, eu vou te dar uma resposta muito acadêmica para isso que tu falou.
5: Sobre Tarcísio ir ou não?
7: Sobre o Bolsonaro preferir ficar numa prisão domiciliar a arriscar vencer uma eleição presidencial. No pós-doutorado, eu estudei justamente todos os discursos do Bolsonaro, desde que ele tomou posse como deputado federal até a presidência da República. E eu te digo com 100% de certeza, ele só confia nos filhos. Ele não confia na Michelle Bolsonaro, ele não confia em ninguém além daquele clã dele. Então, ele prefere perder uma presidência da República, perder a possibilidade de sair de uma prisão domiciliar e arriscar um Tarcísio, a colocar qualquer outra pessoa perto dele. Então, para ele, é melhor colocar o filho para a presidência, candidato à presidência da República, arriscando perder, do que colocar o Tarcísio para a presidência da República. Ele prefere perder uma presidência da República, mas ainda colocar alguém da confiança dele, do que colocar o Tarcísio.
2: E essa é a explicação.
7: É isso.
3: Eu queria puxar, queria ouvir de vocês um pouquinho sobre essa questão do discurso. Você falou do discurso que deixa um pouco claro, né, essa posição do Bolsonaro. Nesse caso, a gente precisa analisar também o discurso do Flávio, os discursos, né, e as reações às divulgações desses áudios e quando é colocado ali diante disso. E parece uma inexperiência, uma falta de capacidade de lidar com questões políticas que vão acontecer, inclusive ao longo da carreira, caso seja eleito, escândalos vão surgir, né? É uma tendência da função política. O que ele precisa ajustar? Essa troca apenas na campanha já foi o primeiro sinal.
5: Do marqueteiro.
3: Do marqueteiro, né? A saída do Marcelão, que seria até um amigo muito próximo, e a chegada do Fischer. Como é que vocês enxergam isso, Chile?
5: A reação dele, né?
6: Olha, vamos lá, né? Tem um problema real nisso, né? Quando é justificável, pode ser justificável, pode ser entendível, que lá em 2024, você capte dinheiro para um filme, e vários bancos, etc., tem interesse no Banco Master, lá em 2024, faça o patrocínio.
5: Antes do escândalo todo.
6: Ou faça um investimento, né? Bom, antes do escândalo, etc., né? Ali já, bom, muitos bancos distribuíam CDBs, importante, então vamos lá, é plausível isso, não entra no mérito aqui, mas é plausível. Agora, final de 2025, quando já se tem informações das irregularidades, etc.
5: Ele tinha sido preso, Vorkar.
6: Bom, antes de setembro, fez a cobrança em setembro, depois em novembro, dia antes da prisão. E depois da prisão fazer a visita,
8: aí já... Um dia antes da prisão e um dia depois da prisão.
6: Isso é bem mais complicado. É complicada para qualquer um, para qualquer cidadão. Para um candidato, para um pré-candidato à presidência da República, é uma temeridade.
5: E que não havia falado sobre isso, pelo contrário, negou qualquer tipo de contato.
6: E aí a gente pode fazer, escolher, né? Opção simples, aperte o botão. Você pode dizer que é, vamos lá, irresponsabilidade, pode ser autoconfiança, excesso de autoconfiança, né? Pode ser, enfim, aí cada um pode escolher a expressão a utilizar. Mas eu acho que faltou para o Flávio a sinceridade, a transparência de dizer para a base, para o Centrão, para a coalizão, para o partido, todo o problema. Porque se o candidato tem um esqueleto desse tamanho no armário, o mínimo que ele tem que dizer é, bom, eu tenho isso aqui, que óbvio, fatalmente isso apareceria.
8: Claro, e tem aquela sequência de vídeos. No primeiro vídeo ele está dizendo, vocês estão loucos, de onde tiraram isso? Não existe nada disso. Logo em seguida, não, eu de fato falei. Então... Isso é muito grave numa campanha.
5: Eu ouvi de algumas pessoas, inclusive próximas, que o Flávio não contou para gente próxima. O Flávio não contou com gente da campanha, da coordenação de campanha. E foi perguntado. Foi perguntado ao objetivo. Flávio, tem alguma coisa para a gente já saber, para gente trabalhar? E ele negou veementemente. Alguns dizem, eu não sei qual é a análise de vocês, que ele teria negado isso porque se falasse antes poderia desgastar e aí com isso... A possibilidade ou a força, inclusive com os partidos Centrão e tudo, de vir a candidatura do Tarcísio para engoli-lo seria grande. Você acha que pode ser isso?
6: Olha, só para uma observação, o Mitre gosta de história política, eu vou dizer assim, todos aqui. Quando o Bill Clinton teve quase aquele impeachment, né, em função da estagiária, Mônica
5: Levinsky,
6: né, o grande problema não era necessariamente a relação entre os dois. Era o fato de que ele, como presidente da República, tinha faltado com a verdade.
8: É isso.
6: Tinha mentido.
8: O Nixon caiu porque mentiu.
6: Exatamente. Então, assim, a confiança no líder
8: é muito importante.
6: Pela palavra, pela verdade, pela transparência, pela correção. Isso jogou uma ponta de dúvida na candidatura.
8: Exatamente.
6: Essa ponta de dúvida, de novo, a observação que eu fiz para a Deise, eu acho que ela não pega no eleitor fiel, no eleitor identitário, porque esse vai justificar. A narrativa justifica e ponto. Agora, no eleitor mais independente, isso pega.
8: Isso pega.
6: Isso pega e isso pode atrair... Vamos lá, o marketing do PT, do Lula, vai usar isso na campanha.
8: Claro.
6: Claro. Esse vídeo vai rodar a campanha de várias maneiras o tempo inteiro. Então, essa dúvida,
5: já tá
6: a palavra, a contradição, eu acho que o PT, nesse momento, está guardando isso.
8: É lógico.
6: Não
8: é? Claro.
6: Porque não vai gastar toda a pólvora agora na pré-campanha. Vai gastar
8: e não,
6: na campanha.
8: Por acaso, isso acontece exatamente ali naquele núcleo de eleitores que decide a eleição. É ali que esse julgamento está sendo feito. Então, o PT, se conseguir conservar esse ambiente agora, e o Flávio ao contrário, não é? Essa é a questão nesse momento.
5: Murilo.
4: Com certeza. O Flávio, ele precisa reverter isso. Certo? A eleição, que nem a gente diz, ela está nos capítulos iniciais. Ela isso. está começando. A delação do Vorcaro está começando. Certo? Ainda eu acho que tem muito a ver. Muito a ver.
8: Tem
4: INSS, eu acho que tem muita coisa. O que a gente vê com mais tristeza, eu volto a insistir, que a gente não vai, provavelmente, escutar proposta nessas eleições. Nós vamos ficar discutindo...
5: Sim. Escândalo, briga.
8: Porque até agora, o Flávio, por exemplo, o que, que você tem da oratória do Flávio? Vamos tirar o PT do poder e vamos tirar o meu pai da cadeia. É isso. Além disso, ele ainda não disse nada. Então, estamos aí na expectativa de que alguma coisa, tipo início de um programa de governo, tem que ser apresentado.
5: Talvez ele
8: porque
5: até
8: não
5: acelere
8: é possível,
5: isso, né?
8: Não é possível que a gente esteja caminhando de novo para o mesmo déficit de conteúdo da última campanha eleitoral, que foi um desastre total.
5: Mas pelo jeito vai ser.
8: Mas pelo jeito é isso mesmo.
5: Eu não sei se, Deise, para te ouvir antes do intervalo, se ele talvez acelere um pouco essa questão de programa de governo e tudo, para tentar também desviar um pouco o assunto e...
7: Eu acredito que não. Eu não vejo essa possibilidade vinda do Flávio, não. Eu acho que, até porque no meio desse furacão e pelo que a gente tem visto do Flávio, não vejo possibilidade de
8: não teremos conteúdo.
7: Agora,
3: ele tem dobrado a aposta, né? Foi no Congresso
7: exatamente.
3: Falando, vamos abrir a CPMI.
7: Ele tem acirrado o discurso, tem polarizado e radicalizado, infelizmente.
5: A gente vai para o intervalo aqui no nosso canal Livre Eleições e volta já já com o Murilo Hidalgo, com a Deise, com o Schiller, Mitre, Thaís Dias e principalmente você de casa nos acompanhando aqui no programa. Até já.
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0: Horas e 43 minutos no horário de Brasília. O Partido dos Trabalhadores espera fechar até sábado que vem o nome para concorrer ao governo de Minas Gerais. A sigla pretende fazer pesquisas pré-eleitorais para escolher um nome após o senador Rodrigo Pacheco sinalizar que não concorrerá ao pleito. Destaque de Josiele Lemos.
17: Segue a indefinição sobre a candidatura do PT ao governo de Minas. Presidentes da bancada federal do partido se reuniram nesta segunda-feira para a construção do projeto político para o Estado mineiro nas eleições de 2026, mas permanecem sem uma decisão. Entre os participantes do encontro estavam o presidente nacional do PT, Edinho Silva, e a deputada estadual e presidente do PT Minas Gerais, Leninha. Segundo nota divulgada pelo partido, a expectativa é por uma definição até o próximo sábado, durante o encontro das esquerdas de Minas em Contagem, na região metropolitana de Belo Horizonte. Após a recusa do senador Rodrigo Pacheco, a sigla ainda não tem o nome para compor um palanque mineiro ao presidente Lula há pouco mais de 4 meses das eleições. Novas reuniões do diretório estadual do partido devem acontecer ao longo da semana.
0: Último bloco do Canal Livre deste fim de semana discute as estratégias do atual governo para as eleições 2026 diante das descobertas das mensagens de áudios trocados entre Flávio Bolsonaro, do PL, e o ex-dono do Banco Master, Daniel Vorcaro, além da estratégia do presidente Lula para diminuir a rejeição com o chamado pacote de bondades.
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5: Nós voltamos com o Canal Livre essa noite.

0: Como é que vocês enxergam também o impacto dessa crise nas eleições estaduais?
1: Olha, tem um ponto nessa imagem, né, nessa entrevista, me chamou muita atenção, acho que de todo mundo, a figura do Sérgio Moro. Né? Imagina um político, né, como o Sérgio Moro, que fez toda a campanha, toda a sua vida política no tema da corrupção. Fez toda a sua vida política no tema da ética, da transparência, etc. E num eleitorado, como é o caso do Paraná, um eleitorado urbano, com boa escolaridade, etc., onde esse tema, ele é o candidato deste tema, né? E ele precisa explicar isso, né, o tempo inteiro. Isso vai aparecer na campanha eleitoral, isso vai aparecer nos debates, vai aparecer nas entrevistas, o tempo inteiro, né? Então, o Brasil não tem swing states. Talvez Minas Gerais, dá para dizer que é uma coisa que mais se parece com swing states no Brasil, mas tem swing voters. E o swing voter brasileiro, o Murilo pode me corrigir aqui, ele está localizado especialmente em Minas, São Paulo, Rio, grandes centros urbanos, um pouco Curitiba, etc. E esse eleitorado é sensível à questão ética. Ele é um eleitorado de classe média, mais escolarizado, mais independente, que demora mais para tomar decisão, não é? Obviamente abala, então, quer dizer, porque o candidato lá no Rio Grande do Sul, o Zuco, vai ter que explicar. O Sérgio Moro vai ter que explicar.
2: Douglas Ruas no Rio.
1: Quantas vezes a gente já viu o Tarcísio de Freitas sendo questionado? O que, que achou do... E ele, primeiro, demorou um pouquinho, acabou justificando. Mas imagina a posição do Tarcísio de Freitas tendo que justificar a conversa do Vorkar com o Flávio. É difícil. Puta,
3: até a Michelle
1: isso.
3: Bolsonaro foi cobrada. E ela não respondeu. Ela passou a bola para o Flávio. Aquilo foi significativo ali.
4: Né? Tem um dado nas pesquisas dessa semana que está chamando a atenção, quando a gente analisa elas por regiões do país, tá? Onde o Lula, ao nosso ver, teve o maior crescimento, o impacto com as denúncias do Flávio, foi no Sudeste. O Nordeste, que a gente observou, não mexeu quase nada, certo? O Lula cresceu no Sudeste, principalmente, eu te diria, para você, no estado de São Paulo, Minas e Rio de Janeiro. Foi onde o Lula... Essa diferença está vindo desses três estados.
0: E é importante falar agora, já que você falou do Lula, do pacote de bondades, né? Porque a gente tem falando de projetos divulgados pelo governo, né? De incentivos. Aí a gente fala dos motoristas de aplicativo e taxistas com incentivo, a gente falou do imposto de renda, mas vamos pensar aqui, pelo que a gente está observando, inclusive nos números, isso não está refletindo mais naquela gratidão eleitoral, assim dizer. Não está refletindo na hora de decidir?
2: É uma boa pergunta, Murilo. Depois que eu ouvi a Deise, se você acha, Deise, que esses números aí que foram mais favoráveis à Lula tem mais a ver com a rejeição ao Flávio, a situação do Flávio, ou com os programas a cada 3 dias sendo anunciados? Mas desculpa, Murilo.
4: Eu diria que pelas pesquisas, se a gente analisar no segundo turno, o Lula está fazendo 47%. Aprovação e desaprovação, ele não tem 47% de aprovação. Então, eu te diria que hoje ele está vencendo, ele fez essa virada muito mais em cima do escândalo, em cima do Flávio, do que propriamente em cima de ações do governo.
2: Então, as ações não o fizeram recuperar a aprovação, pelo menos até agora.
4: Até agora.
3: Pois é, e aí levanta essa questão um pouco mais de profundidade, porque há, entre as medidas do governo, algumas que merecem uma atenção especial. A isenção do imposto de renda, por exemplo, é uma medida que tem tudo a ver com a história política do Lula. Inclusive, faz parte da agenda de redistribuição de renda. Até R$5.000, isenção do imposto de renda. Não teve nenhum tipo de reação do ponto de vista de pesquisa. Como é que se explica isso,
5: Deise? Então, eu concordo com o Murilo. A percepção que a gente tem, pelo menos, e aí vai ao encontro do que o Schiller falou também, esse eleitorado de Minas Gerais, São Paulo, Rio de Janeiro, é um eleitorado que tem uma percepção dos candidatos, ele vai ao encontro dos candidatos, ele percebe uma questão de força. Então, se o candidato ele demonstra fraqueza, se o candidato demonstra que está titubeando, esse eleitorado do Sudeste, principalmente, ele tende a se afastar. Então, com esses escândalos do Flávio Bolsonaro, foi o que aconteceu. O eleitorado do Sudeste se afastou. E aí teve a queda nas pesquisas. Então, não tem essa percepção do pacote de bondades do presidente Lula. Ela não teve tanto efeito. O que teve um efeito maior foi a demonstração de fraqueza do Flávio Bolsonaro. Isso é muito perceptível em todas as pesquisas. É impressionante isso.
1: Chile. Bom, aí, esse tema eu concordo inteiramente. Eu acho que é muito interessante para a gente analisar o Brasil e a política brasileira. Você pensa que a cada 4 anos a gente tem um surto populista, né? O governo agora tem, faz a taxa, reverte a taxa das blusinhas.
2: Né? Que ele mesmo tinha
1: criado. Que ele mesmo tinha criado, agora reverte. Né? Aí o governo faz o desenrola 2, fez o desenrola 1. Se a gente pegar o gráfico, né, o desenrola

0: um ele baixa um pouquinho a inadimplência, e a inadimplência logo sobe e vai para um patamar superior ao que tinha antes do programa. Então é um negócio, uma cronificação. Agora vamos lá, o governo anterior do Bolsonaro fez a mesma coisa. É. Uhum. Quem não lembra da PEC Kamikaze? A PEC Kamikaze foi, se não me engano, em junho. Né? Teve R$1.000 para cada taxista.
1: Teve caminhoneiro.
0: Teve a Bolsa Caminhoneiro.
1: Teve, né? O Bolsa Verde Amarela.
0: Teve, aumentou o salário, o Bolsa Família, para R$600 até dezembro. Imagina o seguinte, se o Lula agora disser assim, agora o Bolsa Família é R$800. O que a oposição ia dizer?
1: Né? Último
0: foi
1: ano,
0: o que,
1: né?
0: O Bolsonaro fez. Então, assim, isso é um problema da política brasileira. Eu acho incrível que a sociedade brasileira ainda é meio tolerante com esse processo, porque é explicitamente um surto populista a cada quatro anos.
2: Isso é um lugar comum da política, né, e das eleições, mas tem uma novidade. Isso não está funcionando mais. Isso. Antes funcionava, sempre funcionou, né? Tradicionalmente funcionou. Agora não está funcionando. Esse exemplo que eu dou do imposto de renda é porque me surpreendeu até a mim mesmo, porque eu estava trabalhando em cima disso, esperando. Quando veio a primeira pesquisa, ignoraram solenemente.
1: Mais uma coisa que eu ia te perguntar, Murilo, sobre a pergunta do Mitre. É, tem chance de essas medidas ainda surtirem algum efeito? Por exemplo, o anúncio que a Thaís falou sobre o motorista de aplicativo, táxi, começa a valer agora. Se alguém pegar esse financiamento subsidiado no BNDES, comprar um carro, ele pode ter esse impacto na eleição. Minha pergunta para você é, essas medidas ainda podem, de alguma forma, surtir algum efeito positivo?
3: Olha, como a gente iniciou aqui, o Lula começou uma recuperação, certo? Em cima desses programas que ele lançou. Timidamente, mas começou uma recuperação.
2: Antes do escândalo.
3: O Lula começou uma recuperação. Ele vinha 1-2 pontos atrás, ele chegou a empatar e até algumas pesquisas já estavam um ponto na frente. Antes do escândalo. Certo? Então começou uma recuperação em cima disso, mas não na velocidade esperada. Não na velocidade esperada. E quando eu digo que melhorou também em São Paulo, Rio e Minas, que é o grande pool de beneficiados pelo imposto de renda. A grande maioria também está nessas regiões do país.
1: Ô, Deise, você acha que essa resposta ao Mitre tem muito a ver com o fato de que o Lula ele pode ser pintado de ouro, que determinadas pessoas, independente do que ele fizer, já definiram que, tipo, não independe do que você lançar, do que você fizer, eu não voto. Tem um pouco essa barreira ali de... Não vai.
4: Eu entendo que tem um fenômeno que é muito comum, Rodolfo, em todo ano eleitoral. Então, quando você entra no ano eleitoral, o eleitor médio, ele não quer nenhuma informação técnica. Ele não quer, por exemplo, quando teve o aumento da gasolina, que o Lula foi em rede nacional, explicou da guerra no Irã. O eleitor não quer saber disso. Ele vai fazer uma pergunta muito simples. A economia, como que ela melhorou ou piorou a minha vida? E o presidente Lula, durante a campanha eleitoral, ele fez uma promessa muito clara de que a vida do brasileiro, ela ia melhorar muito.
1: Picanha.
4: E o que a gente viu foi exatamente o contrário, né? A gasolina subiu, o café subiu, a carne subiu. Então, o bolso do brasileiro percebeu isso, percebeu com muita força.
1: Saiu até essa semana, desculpa te interromper, que pesou mais, segundo estudos, por exemplo, inflação de alimentos, mais para os mais pobres, inclusive.
4: Exatamente. Então, não importa o que aconteça...
2: Isso é muito negativo para o governo.
4: Exatamente. Então, não importa o que aconteça daqui até o final do ano, a percepção do brasileiro é de que, nesse ano eleitoral, a economia pesou no bolso. Então, não adianta. Não importa o que aconteça, esse é o sentimento do brasileiro economicamente em relação ao presidente Lula.
5: Agora, comunicação, Schiller, porque a gente falou, né, agora há pouco sobre a questão do Flávio, da forma como ele se comunicou e como ele reagiu. O governo Lula também está sendo muito cobrado por não conseguir se comunicar, como já fez, por exemplo, em mandatos anteriores.
0: É, eu acho que aqui tem um ponto interessante que a Deise colocou, que são duas visões que a gente chama de economia. Uma coisa é o debate econômico. Vamos discutir dívida, vamos discutir questão fiscal, vamos discutir produtividade, pode discutir um monte de coisa. Isso é uma discussão complexa, difícil de fazer em campanha eleitoral, muito difícil de fazer. Agora, tem outra coisa que é o clima econômico, que é o sentimento das pessoas. Esse dado que o Schneider colocou aqui, quer dizer, a inflação de abril, ela é 0,90 para os mais pobres e 0,20 alguma coisa para a ponta de cima. Então, tem duas inflações no Brasil. Exatamente. Uma inflação alta, quase 1% ao mês, é alta a inflação, para os mais pobres. Concentra o quê? Cesta básica, alimentos, assim por diante. Isto vale mais, pesa mais do que qualquer debate complexo sobre economia que é difícil de fazer. E aqui deixa eu provocar uma coisa com vocês, é isso que o Murilo falou da aprovação. Nós tivemos 4 presidentes que disputaram, incumbentes que disputaram reeleição no Brasil. 3 conseguiram, 1 não conseguiu. Fernando Henrique e Lula com aprovações superiores a 50% quando tentaram. Lula com 60%. Né? A Dilma conseguiu com 48% de aprovação positiva. Estou arredondando um pouco. 48% de uma aprovação positiva. O Bolsonaro não conseguiu porque tinha 38%. Então, eu acabei criando, mas não é mágica, isso não é matemática, mas vamos lá, tem uma banda. O candidato com menos de 40% de aprovação incumbente não se elege.
2: Quanto
0: mais perto dos 40%, vou ver se vocês concordam comigo, menos chance ele tem. Quanto mais perto dos 50 ou para cima, mais chance ele tem. O Lula está com 46, 47, 45, 40 e alguma coisa nas pesquisas.
2: 46 nessa.
0: 46. Então ele está no meio do caminho, mas está no meio do caminho um pouco inclinado para o lado positivo. Hoje, eu diria, por isso que é uma candidatura incerta, por isso que ele é um leve favorito. Porque se o Lula sobe 3, 4, chega perto de 50%, ele passa, inclusive, do patamar onde a Dilma disputou a eleição e ganhou, né? Então, esse é o problema. O problema é que há meses o Lula não consegue sair desse limbo dos 45, 46, 47, chega a 48, volta. Ah, essa é a incerteza da campanha.
2: Quer dizer, na verdade, nós estamos vivendo um duelo de rejeições.
3: Exatamente.
2: É o que vai... Já definiu a campanha, um duelo de rejeições. Quem perde esse duelo?
3: E voltando ao que vocês estavam comentando, para a população hoje, a economia... Existem duas economias, a economia dos índices e a economia real. A economia real hoje é supermercado e consumo.
1: Uhum.
3: O que a população, quando você pergunta se a sua situação financeira e da sua família está melhor, pior ou igual que a do ex-presidente Bolsonaro, a situação é igual para pior, não é igual para melhor. Certo? Então, quer dizer, esse eu acho que é um grande desafio para o governo. E tem dois itens que vão voltar nessa campanha, né? Que isso pegou muito, que é a picanha e a cerveja.
1: É.
3: Certo? Você vai voltar a comer picanha e vai voltar a comer cerveja. E no Nordeste, eu te diria que o grande problema que o Lula não, hoje ele não consegue repetir, ele perdeu, eu te diria, de 4 a 8 pontos no Nordeste.
1: Frente à eleição passada?
3: Frente à eleição passada, em quase todos os estados. Por quê? Nas pesquisas qualitativas, isso é muito claro, ele não entregou o sonho. No Nordeste, as pessoas sonhavam com o Lula 1 e 2, e ele não entregou. Principalmente no supermercado e no consumo.
1: Thaís.
5: E mudou a forma também de perceber isso, Deise. Está faltando comunicação, está faltando mais Lula presente, porque tinha aquela coisa, né, do grande orador, que conseguia chegar, que conseguia falar, e até que conseguia articular, porque aí daqui a pouquinho a gente pode falar da relação do Congresso também, né, nesse cenário que a gente está vendo, porque o que a gente observou ao longo desses últimos meses é ele um pouco mais distante nesse sentido.
4: Thaís, eu acho que em relação ao Nordeste teve uma mudança que é fundamental também. O presidente Lula, quando vai para lá, ele ainda fala de antigos programas que para o nordestino já não são mais a novidade. Por exemplo, você falar no Nordeste de Bolsa Família, de auxílios emergenciais, para o nordestino aquilo já virou... Já virou determinante. Então, entra governo, sai governo, o Bolsa Família vai continuar.
1: É consolidado, é uma conquista
4: consolidada. Está consolidado. E o presidente Lula fala como se aquilo fosse uma grande vantagem do seu governo. E no Nordeste já chegaram alguns problemas que hoje são problemas do Sudeste, como a segurança pública, que é uma pauta que a esquerda ainda não consegue responder. Então, algumas questões que antes o presidente Lula ou a esquerda não precisava responder no Nordeste, agora precisa e a esquerda não consegue responder. Então entrou numa sinuca de bico.
1: Queria agradecer a todos eles aqui pela presença no Canal Livre de hoje, principalmente a você de casa que nos acompanhou nesse programa. Uma ótima semana e até domingo que vem. Tchau, tchau.
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11: 14 cobra regulamentação da inteligência artificial e pede perdão pelo envolvimento e demora da Igreja Católica em condenar a escravidão.
12: Ferrari divulga imagens do seu primeiro carro totalmente elétrico. Modelo familiar de luxo chega a 310 km por hora.
11: Câmeras registram o momento em que urso arromba a porta e invade um hotel durante a madrugada na Romênia.
12: Nada de inteligência artificial. Cães da raça Border Collie se tornam grandes aliados de produtores rurais no pastoreio de ovelhas. 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
5: Boa noite. Começou nesta segunda-feira o julgamento da mãe e do padrasto do menino Henri Borel. Ele morreu aos 4 anos depois de ser espancado em casa no Rio de Janeiro.
11: A expectativa é que o júri popular dure cerca de uma semana.
13: 5 anos de espera, mais tempo do que Henri Borel teve de vida. O menino foi assassinado em março de 2021.
14: Espero realmente que hoje a gente seja o fim de um capítulo de uma história de justiça e que seja uma condenação exemplar, né, na proporção da brutalidade que fizeram.
13: No início do julgamento, houve mais uma tentativa de adiamento. Um dos réus, o ex-vereador Jairinho, anunciou que destituiria os advogados, alegando que um deles sofreu um infarto no fim de semana. Mas depois voltou atrás.
15: Ele quer ser julgado, ele quer que essa situação seja esclarecida de uma vez, até mesmo porque as provas elas são muito fartas no sentido de que não ocorreu nenhuma agressão, então nós precisamos mostrar isso para os jurados, então ele quer que o julgamento ocorra.
13: Jairo Souza Santos Júnior, que era padrasto da criança, e Monique Medeiros, mãe de Henri, estão presos acusados de homicídio qualificado. Na época da morte do menino, o laudo do Instituto Médico Legal apontou hemorragia interna e laceração no fígado por ação contundente como a causa da morte. No corpo de Henri, foram identificadas mais de 20 lesões, entre hematomas no abdômen e membros superiores, além de contusão no rim e no pulmão.
16: A defesa do Jairo, ele quer adiar o tempo inteiro, provavelmente, porque sabe que as provas não o socorrem.
13: A expectativa é de que o julgamento dure pelo menos uma semana. São quase 30 testemunhas de acusação e defesa que começariam a ser ouvidas nesta segunda-feira. Ao longo do júri, mãe e padrasto de Henri Borel serão interrogados diante dos 7 jurados que foram sorteados nesta segunda.
11: No Rio de Janeiro, é grave o estado de saúde do homem atropelado em frente a um quiosque no Recreio dos Bandeirantes, zona sudoeste da cidade. A vítima, de 40 anos, atravessava a rua quando foi atingida. A polícia tenta identificar o motorista covarde que fugiu sem prestar socorro.
5: O laudo preliminar do Instituto Médico Legal aponta uma doença cardíaca como a causa da morte de um fisiculturista de 22 anos.
11: A morte precoce levanta o debate sobre os efeitos do uso de anabolizantes e outras substâncias contraindicadas para melhorar a performance.
17: O corpo do fisiculturista Gabriel Gunley foi cremado em São Paulo nesta segunda-feira em cerimônia reservada. Ele foi encontrado morto no apartamento onde morava no sábado. O último contato de Gabriel com a família foi na quinta-feira à noite. Preocupado, um amigo foi até o local. As luzes do apartamento estavam acesas. A porta foi arrombada e Gabriel encontrado caído de bruços na cozinha, já sem vida. No apartamento, peritos recolheram diversos medicamentos classificados como possivelmente anabolizantes. Todo o material foi encaminhado para análise. O atestado de óbito indica que o fisiculturista teve morte súbita por conta de uma doença no coração. é a cardiomiopatia hipertrófica, uma doença genética que provoca o crescimento anormal do músculo do coração. Pode levar a arritmias graves, insuficiência cardíaca e morte súbita.
18: Nós sabemos que no cenário do uso indevido de esteroides anabolizantes, em especial da testosterona e os seus derivados, o coração pode crescer também. O coração, ele é um músculo, assim como o músculo periférico é um músculo.
17: Gabriel Gunley se tornou um fenômeno nas redes sociais dentro do universo do fisiculturismo. No início da carreira, foi um dos principais nomes do fisiculturismo natural, sem uso de hormônios ou outras substâncias. No ano passado, revelou aos seguidores que havia começado a usar anabolizantes. Gabriel Gunley também dizia fazer uso de insulina, hormônio que é usado para tratar diabetes, mas que no meio do fisiculturismo é frequentemente usado para acelerar e potencializar o ganho de massa muscular. Em um vídeo gravado pelo atleta, ele disse que chegou a passar mal após fazer uso da substância.
19: Muita confusão mental. E eu não conseguia focar no olhar, tá ligado? Eu ficava meio vesgo assim. Só que como eu já tinha tomado insulina, já tinha dado confusão mental, eu achei que tava de boa, mano.
17: O uso para essa finalidade não é indicado por médicos e pode ser muito perigoso.
18: Pode cair demais a glicose no sangue. E isso pode comprometer tanto o coração, num coração já doente pelo esteroide, ou vamos que realmente haja uma doença congênita, que já exista previamente, né? Isso potencializa uma arritmia fatal.
17: Nas redes sociais, a mãe de Gabriel falou em fatalidade e disse que o legado de Gunley permanecerá vivo em cada um dos seguidores que tornaram possível a realização do sonho do atleta.
20: E olha só, uma mulher que voava de parapente foi atingida no ar por um monomotor na Áustria. O avião passou exatamente entre a lona e a mulher, destruindo o equipamento. Apesar do impacto, ela conseguiu acionar o paraquedas de emergência e aterrissou sem ferimentos graves. O piloto do avião pousou no aeroporto e disse que não viu o parapente a tempo de desviar.
11: Um hóspede inesperado apareceu dentro de um hotel na Romênia. Um urso forçou a porta de entrada e foi flagrado pelas câmeras de segurança. O animal resolveu dar uma zanzada pelo hotel. Depois da exploração, decidiu ir embora por conta própria. Alguns filhotinhos estavam esperando ele ali perto, o que provavelmente significa que era uma mãe ursa. Depois, eles saíram andando pela rua e ainda procuraram comida numa lata de lixo.
20: A justiça brasileira quer levar a júri popular o ex-marido do galerista americano assassinado no Rio de Janeiro há 2 anos.
11: Ele está preso nos Estados Unidos, onde foi condenado semana passada como mandante do crime.
21: A justiça norte-americana condenou Daniel Sikkema por conspiração para matar o ex-marido, o galerista Brent Sikkema. O júri federal em Manhattan considerou Daniel culpado em 3 acusações. O caso aconteceu em 2024, na casa de férias de Brent, no Rio de Janeiro. Segundo as investigações, Daniel e Brent viviam um divórcio conturbado, com brigas pelo patrimônio do galerista e pela guarda do filho do casal. Daniel, então, teria contratado o cubano Alejandro Preves, que já havia feito serviços domésticos para a família, para cometer o crime. Brent foi morto a facadas.
22: No Brasil, o processo está em andamento. Daniel, preso nos Estados Unidos, foi denunciado por homicídio. Já Alejandro, detido aqui no país, é acusado de homicídio e furto qualificado. A justiça decidiu que eles vão a júri popular, mas a defesa do ex-marido do galerista entrou com recurso e ainda não há data para o julgamento.
23: Ele não será extraditado porque cidadão americano não é extraditado para outro país. Ainda mais neste caso, onde ele já está, né, condenado e eventualmente já cumprindo pena nos Estados Unidos. Em relação ao cidadão cubano que está no Brasil, que executou esse crime, será aplicada a legislação brasileira, ou seja, se condenado, cumprirá a pena no Brasil.
21: Daniel e Brent Sikkema estavam juntos desde 2007. Se casaram 6 anos depois e adotaram um filho, hoje com 15 anos. Nos anos 90, Brent fundou ao lado de um sócio a galeria Sikkema & Jenks, uma das mais conhecidas de Nova York, responsável por projetar grandes artistas.
20: A Justiça de São Paulo negou um pedido de liberdade para Deolane Bezerra, presa por suspeita de lavagem de dinheiro para o PCC.
11: Um vídeo mostra o momento da prisão da influenciadora.
0: Quinta-feira, 21 de maio. Policiais cercam uma mansão de um condomínio em Barueri, na Grande São Paulo. Essas são imagens do momento da prisão de Deolane Bezerra. A influenciadora e advogada é suspeita de lavagem de dinheiro, associação ao tráfico e envolvimento com o PCC. Deolane havia acabado de voltar de uma viagem a Roma.
2: Que lindo!
0: O que ela não sabia é que estava sendo monitorada pela Interpol em parceria com o Ministério Público Paulista. Agentes acompanharam a rotina da influenciadora pelas postagens e chegaram a discutir a possibilidade de uma prisão na Itália. Mas Deolane voltou ao Brasil na véspera da operação e acabou detida em casa. O relatório policial aponta que mais de 27 milhões de reais passaram pelas contas pessoais e empresas de fachada ligadas a Deolane entre 2018 e 2022. Para a polícia, isso é um indício de que a influenciadora teria sido usada como uma espécie de caixa do PCC para ocultar e pulverizar dinheiro ilícito.
3: Num determinado período, 13 milhões e meio aproximadamente, e num outro período, aproximadamente 14 milhões de movimentações entre pessoas físicas ou jurídicas que tinham ligação com a influencer. Então a gente tem materialidade para isso. Não só aqueles depósitos que foram amplamente divulgados, mas a gente tem movimentações posteriores aí bem vultuosas também.
0: A investigação começou em 2019, depois da apreensão de bilhetes atribuídos à cúpula do PCC no presídio de Presidente Venceslau, no interior de São Paulo. A partir dali, a polícia identificou uma transportadora suspeita de lavar dinheiro do tráfico internacional de drogas. A defesa de Deolane nega qualquer envolvimento dela com o crime organizado e afirma que a investigação mescla situações para criar uma versão que não corresponde à realidade.
4: Mistura valores que ela recebe de forma lícita como empresária, como influencer, também como advogada, e atribui tudo isso a uma origem ilícita.
0: Estas são imagens da ala especial da penitenciária de Tupi Paulista, onde Deolane está detida. A cela de cerca de 8 metros quadrados é destinada a presas com curso superior.
11: Mais um caso chocante de racismo envolvendo um argentino em Minas Gerais. O turista tirou fotos de uma criança negra e enviou mensagens pelo celular dizendo que poderia levá-la como escrava, Thaís.
20: Olha, Felipe, o argentino que foi preso em flagrante teve a prisão preventiva decretada. Ele vai responder por injúria racial.
24: O crime aconteceu neste domingo, durante um passeio de Maria Fumaça entre as cidades históricas de Tiradentes e São João del Rei. O argentino Eduardo Inácio, de 63 anos, tirou fotos e gravou vídeos de um menino de 7 anos dentro do trem. Na sequência, encaminhou a imagem em vários grupos de amigos, insinuando que a criança era negra, mas muito linda, e que poderia levá-la como escrava para a Argentina. Ele também enviou mensagens racistas sobre outros passageiros.
25: Uma moça que estava atrás de mim alisou meu braço e falou no meu ouvido que o moço estava tirando foto do meu filho.
24: Após ser avisada do caso, a mãe conseguiu acessar o celular do suspeito e encontrou as mensagens. Com a ajuda de passageiros e da equipe do trem, o homem ficou detido em um compartimento até a chegada da polícia. O celular de Eduardo foi apreendido. O argentino foi preso em flagrante por injúria racial.
25: Nunca passei por uma situação dessa, então a gente está com os pés e as mãos amarrados. Não sei o que eu estou sentindo agora, talvez muita raiva, né, pela situação.
11: Tem que ficar preso, responder todo o inquérito aqui no Brasil. Não tem que ser liberado para voltar para a Argentina, como outros casos que a gente já viu, e depois vimos o que aconteceu. A pessoa é liberada no Brasil e chega na Argentina se vangloriando do que fez. Tem que responder o processo todo no Brasil. Foi revelado na cidade do México o maior mural pintado à mão do mundo. O recorde foi reconhecido pelo Guinness Book. A obra de arte tem temática de futebol nos preparativos para a Copa. O mural tem 200 metros quadrados e foi feito totalmente por artistas mexicanos.
20: Fique ligado, porque as inscrições para o Enem começaram nesta segunda e vão até o dia 5 de junho.
1: Carolina já garantiu a inscrição no Enem. Um passo importante para alcançar o sonho de cursar medicina.
6: Estou muito ansiosa e agora acho que a cada mês que passa a pressão pega um pouco mais, né? Porque o curso que eu escolhi é bem concorrido, então quanto antes eu fizer as coisas para mim é melhor.
1: As inscrições para o Enem abriram hoje, seguem até o dia 5 de junho. O processo é feito exclusivamente online, pelo site do concurso. A taxa é de R$ 85,00 e deve ser paga até 10 de junho. Neste ano, os alunos que concluírem o ensino médio em escolas públicas terão a inscrição automática no exame. Tudo é feito a partir de dados encaminhados pelas redes de ensino. Os estudantes ainda precisam acessar o sistema do Enem para confirmar a participação. Também devem escolher o idioma de língua estrangeira e a cidade de aplicação da prova, além de solicitar recursos de acessibilidade, se necessário. As provas serão aplicadas nos domingos 8 e 15 de novembro. Até lá, 6 meses de muita dedicação e foco.
7: Quanto mais preparo, quanto mais estratégia para fazer a prova do Enem, isso em geral leva a um descanso, né? O Enem tem um problema sério que é o tempo de prova, né? Para um aluno que não tem estratégia, ele vai morrer na praia.
8: Então é estudar, estudar, estudar, fazer muito simulado, muita questão e focar. São só 5 meses.
11: O verão só começa daqui a um mês na Europa, mas o continente já passa por uma grande onda de calor. Os alemães aproveitaram o dia quente nas águas de Frankfurt, andando de stand-up paddle, treinando o remo e também, olha só, conferindo a paisagem de dentro de um barco. O Reino Unido registrou o mês de maio mais quente da história. A maior temperatura foi registrada perto do Aeroporto Internacional de Londres, com os termômetros batendo os 33 graus e meio. O maio mais quente no país anteriormente foi em 1922, com 32 graus.
20: Cientistas da Universidade de Oxford, na Inglaterra, estão desenvolvendo uma vacina contra o ebola para a variante do vírus que tem provocado um surto mortal na África. Ela poderá estar disponível em 3 meses.
9: É uma corrida contra o tempo. O avanço da doença preocupa autoridades da saúde. O atual surto da nova cepa do vírus ebola, concentrado na República Democrática do Congo, já soma 750 casos suspeitos e 177 mortes. Uma variante rara, sem vacina comprovadamente eficaz. Os sintomas podem aparecer entre 2 e 21 dias depois da infecção. E começam geralmente com febre, dor de cabeça e mal-estar. Nos casos mais graves, o paciente apresenta hemorragia. Segundo especialistas, a variante pode matar cerca de 1/3 das pessoas infectadas. Embora a Organização Mundial da Saúde ainda não considere o surto uma pandemia, o nível de alerta foi elevado para muito alto na República Democrática do Congo e em países vizinhos. A nova vacina para combater essa variante usa a mesma tecnologia aplicada durante a pandemia de Covid-19, conhecida como Shadox 1.
10: Utilizando um vírus do resfriado comum, onde você injeta o material genético desse novo vírus do ebola, e com isso então você teria uma vacina rapidamente pronta, com uma tecnologia conhecida e segura por tudo que se conhece desse tipo de plataforma.
9: Os testes em animais já começaram em Oxford. Se os resultados forem positivos, a produção em larga escala deve ser feita na Índia. Enquanto isso, equipes médicas seguem atuando para conter o avanço da doença na África. A estratégia inclui rastreamento de contatos, isolamento de pacientes e vacinação voltada a pessoas com maior risco de infecção, como profissionais de saúde e familiares de pacientes.
11: Novas imagens mostram a explosão numa mina de carvão que matou 82 pessoas na China. Uma densa fumaça tomou conta das galerias, a mais de 300 metros de profundidade. Quase 130 trabalhadores foram socorridos com queimaduras ou intoxicação. 2 continuam desaparecidos. A principal hipótese para a tragédia é o acúmulo de gás metano. Os donos da mineradora foram presos.
20: O exército russo inicia uma contraofensiva na Ucrânia, enquanto forças em Kiev ampliam, na verdade, o poder militar contra o uso de armas mais baratas e eficazes, os drones.
26: A
5: Além de uma chuva de drones, a Rússia disparou em Kiev um novo míssil hipersônico, projetado para escapar de sistemas de defesa e capaz de transportar ogivas nucleares. 4 pessoas morreram e 100 ficaram feridas. Foi um dos maiores ataques ao país em mais de 4 anos. O governo russo diz que foi só o começo. O Ministério da Defesa prometeu uma série de ataques na capital ucraniana nos próximos dias e alertou para que estrangeiros deixem a cidade agora. A ação vem em resposta a um mega ataque de drones atribuído à Ucrânia na região de Lugansk, invadida e controlada pelos russos. Mais de 20 pessoas morreram em um alojamento estudantil. Mesmo conseguindo realizar ataques gigantescos contra as cidades ucranianas, a Rússia vem demonstrando sinal de fraqueza. Dados de um instituto de pesquisa dos Estados Unidos mostram que abril de 2026 foi o primeiro mês, em quase 2 anos, em que a Rússia sofreu perdas de territórios ocupados. O Instituto para o Estudo da Guerra estima que o recuo russo tenha sido de cerca de 116 quilômetros quadrados e que forças ucranianas conseguiram recuperar posições em partes das regiões de Donetsk, Kupiansk e Kharkiv. A principal razão para os avanços ucranianos atende por uma palavra: drones. Assim como na guerra entre Rússia e Ucrânia, mostraram vantagens no conflito dos Estados Unidos com o Irã.
12: A utilização de drones obedece uma lógica muito simples: econômica. Você tem drones muito baratos, baratos entre aspas, em torno de 10 mil dólares, e que para abater esses drones, principalmente os Estados Unidos, tiveram que usar mísseis de 1 milhão de dólares.
5: Durante décadas, guerras foram vencidas por quem tinha mais tanques, aviões, soldados e dinheiro. Na guerra moderna, essa lógica mudou.
13: O drone não é uma coisa nova, tá? O drone. Os Estados Unidos perderam mais de 557 drones na guerra do Vietnã. É uma coisa nova. O que, que mudou? Foi o microchip, né? O semicondutor. Porque você conseguiu diminuir o tamanho do drone.
11: Mergulhadores tentam resgatar 7 pessoas que ficaram presas numa caverna depois de uma enchente no Laos, na Ásia. Essas imagens foram feitas por socorristas tailandeses especializados nesse tipo de resgate. E eles enfrentam condições extremas. Os túneis são escuros, muito estreitos e estão quase totalmente cheios de água e lama. Os 7 moradores procuravam ouro quando fortes chuvas provocaram uma inundação repentina. Apesar de ainda não haver sinais de vida, os socorristas acreditam que o grupo esteja protegido em uma área mais alta e com ar. Especialistas trabalham sem parar para bombear a água e liberar a passagem para o resgate.
20: De volta ao Brasil, o Banco Central afirmou que o caso Master não afetou o sistema financeiro aqui do país. Vamos ao vivo a Brasília. Natália Pazzi tem as informações. Natália, boa noite para você.
14: Boa noite a você, Thaís, e a todos. Até agora, o Fundo Garantidor de Créditos foi usado para pagar cerca de 38 bilhões de reais em indenizações para clientes que tiveram prejuízo com a liquidação do Grupo Master. Os pagamentos foram feitos entre janeiro e fevereiro deste ano. Mais da metade do dinheiro devolvido foi imediatamente para títulos emitidos por instituições financeiras maiores, numa busca dos clientes por mais segurança e solidez depois desse susto. Segundo o Banco Central, apesar das fraudes com valores na casa dos bilhões, o escândalo não afetou o sistema financeiro nacional como um todo. Isso por se tratar de um banco pequeno. O Master foi liquidado em novembro do ano passado, depois da prisão de Daniel Vorcário, dono da instituição. A defesa do banqueiro ainda tenta negociar um acordo de delação com a Procuradoria-Geral, depois da Polícia Federal rejeitar o material. Nos bastidores, a avaliação é de que ele entregou menos do que era esperado, mas ainda pode ter salvação caso Vorcário esteja disposto a dar mais detalhes. A defesa vai tentar isolar o banqueiro do núcleo central das fraudes que estão sendo investigadas. É com vocês.
20: E a Natália Pazzi segue ao vivo com a gente, direto de Brasília, mas agora para falar sobre o senador Flávio Bolsonaro, que está nos Estados Unidos e espera um encontro com o presidente Donald Trump. Conta um pouco mais para a gente, Natália.
14: Isso mesmo, Thaís. Flávio Bolsonaro desembarcou pela manhã em Washington. Aliados do senador esperam que a reunião com Donald Trump aconteça na tarde desta terça, mas a Casa Branca ainda não confirmou oficialmente. O temor é de que as negociações sobre o acordo de paz com o Irã dominem a agenda do americano e o encontro acabe sendo desmarcado. Trump, por exemplo, anunciou que não vai nem mesmo ao casamento de um dos filhos para priorizar as discussões sobre o Oriente Médio. Internamente no PL, deputados chegaram a defender que o possível encontro não fosse tornado público justamente para evitar cobranças caso não aconteça. Além de Trump, Flávio pretende se reunir com outros membros do governo americano. Aliados afirmam que estão previstas conversas com membros do Departamento de Estado. A pré-campanha de Lula avalia que é imprevisível o objetivo de Flávio com Trump, mas acreditam que ele pretenda desviar o foco da sua relação com o banqueiro Daniel Vorcaro. O PL, inclusive, oficializou a troca do marqueteiro de campanha e o presidente do partido reafirmou que Flávio é o candidato e que Michele Bolsonaro está fora de questão. Na reportagem, a Roberta Scherer conta sobre o dia dos demais pré-candidatos à presidência.
15: Hoje, Romeu Zema esteve nos estúdios da Bandeirantes para uma entrevista ao jornal Gente. O pré-candidato do Novo voltou a cobrar explicações de Flávio Bolsonaro.
16: Nós fomos surpreendidos, então uma decepção muito grande. E, na minha opinião, ele deve explicações. Não ficou claro para mim, pelo menos. Eu não posso ficar calado com relação a alguém que se envolve com um banqueiro bandido.
15: Depois da entrevista, Zema e o pré-candidato do PSD, Ronaldo Caiado, participaram de um evento na Anchan, a Câmara Americana de Comércio para o Brasil. A organização une empresários de diferentes setores da economia. Durante o encontro, eles entregaram um documento com demandas aos pré-candidatos, entre elas, maior segurança tributária e um aumento de comunicação com o mercado global. Caiado também falou sobre a relação entre Flávio e Daniel Vorcaro.
17: Até o momento, os argumentos que ele trouxe não foram convincentes. Caberá a ele o direito de explicação dos fatos. Não sou oportunista, não farei pré-julgamento. Mas o mais importante no Brasil, neste momento, é nós também não fazermos o jogo que o PT quer. Qual é? Mantemos a centro-direita unida.
15: Num evento sobre educação em Brasília, o presidente Lula voltou a criticar o uso de inteligência artificial na campanha eleitoral.
18: Por que que nós não utilizamos a inteligência artificial para fazer uma coisa concreta além das maldades que se faz nas campanhas políticas? O colonialismo digital é uma ameaça real e imediata nas mãos de poucos países e poucas empresas. Os algoritmos se transformaram em instrumento de dominação.
11: E o presidente Lula começou a fazer sessões de radioterapia preventiva contra um câncer de pele retirado do couro cabeludo em abril. Lula terá de fazer mais 14 sessões nas próximas semanas. Segundo os médicos, não existe efeito colateral e, por isso mesmo, o presidente pode seguir com a agenda normal de trabalho. A equipe já disse que a lesão é localizada e não se espalhou para outras partes do corpo.
20: O Canal Livre deste domingo discutiu o cenário eleitoral e os impactos na pré-candidatura de Flávio Bolsonaro da relação com o dono do Banco Master.
19: Essa queda nos números e até esse distanciamento que a gente viu agora não me surpreende, não, porque o que pareceu nesses áudios, e o Flávio ele foi sangrando aos poucos, né, Murilo? Foi uma notícia aqui, outra notícia ali. Deu a impressão de que o Flávio Bolsonaro ele estava sangrando pelo mesmo antissistema que ele combateu. Então, essa queda me pareceu até justificável.
22: Ninguém esperava que o Flávio, em algum momento, fosse passar o Lula nas pesquisas como passou. Quando o Flávio foi escolhido o candidato pelo Bolsonaro, houve uma decepção. Todos imaginavam, agora a eleição ficou fácil para o Lula. Certo? Aí o Flávio vem, surpreendentemente, e passa o Lula. Então, eu te diria que o Flávio perdeu esse de 6 a 8%, que é um eleitorado independente, que agora foi para o lado do Lula de novo. Certo? Agora, qual vai ser a estratégia para recuperar esse eleitorado? Essa é a grande pergunta.
26: Uma queda dentro da margem de erro, né? Uma diferença dentro da margem de erro, que é 4 pontos, 2 para cima, 2 para baixo. Né? E uma queda, vamos lá, uma diferença de 4 pontos. Quem é que poderia imaginar? Uma diferença de 4 pontos não é uma diferença que não possa recuperar. Nós estamos numa pré-campanha, estamos no final de maio. Né? Então, vou dizer a frase. Na minha visão, ela é uma queda importante, né? Fragiliza a campanha do Flávio, mas não tão grande que tira que tire o Flávio do jogo.
11: Político com os desdobramentos da relação de Flávio Bolsonaro com Daniel Vorcaro. Veja no comentário de Fernando Mitri.
0: Entre os dados que mostram mais claramente os efeitos das relações, agora conhecidas, de Flávio Bolsonaro com Vorcaro, pode-se destacar este do Datafolha. Entre o eleitorado do centro ou moderado, Lula tem 29% contra 20% do adversário. Esse é um movimento de números ali num segmento de eleitores que costuma definir a eleição no Brasil. Quanto mais polarizado esteja o quadro, mais importante e definidor se torna a tendência do eleitorado centrista. Bolsonaro ganhou a eleição quando cresceu nesse segmento. Depois foi a vez de Lula. Agora, no rastro do áudio com o Vorcaro e a sequência de respostas e atitudes de Flávio Bolsonaro, esse eleitorado se mexeu para o lado de Lula. 10 entre 10 analistas de pesquisa vão dizer que tudo depende dos próximos lances desse episódio. E a pré-campanha de Flávio se mexe. Depois de mudar o coordenador de comunicação e o marqueteiro, tenta construir outros pontos de atração, como o encontro anunciado com o presidente Trump antes da confirmação, ou a cobrança da CPI do Banco Master. Mas, salvo alguma grande surpresa que possa sacudir o quadro, enquanto houver dúvidas e explicações para Flávio dar, ou se aparecerem novos lances mesmo envolvendo relações com Vorcaro, desviar a atenção pura e simplesmente desse assunto não seria suficiente para reverter a situação, que por enquanto vai piorando para Flávio. É o retrato de agora, que, claro, pode mudar. Thaís, Felipe.
20: Obrigada. E por falar em explicações, o deputado federal Mário Frias negou ao Supremo que tenha usado emendas parlamentares para financiar o filme sobre o ex-presidente Jair Bolsonaro. Uma denúncia mostra que ele teria destinado R$2 milhões a uma ONG presidida pela produtora do filme. Segundo o deputado, os recursos foram enviados a projetos de inclusão digital a crianças e adolescentes em situação de vulnerabilidade social. A defesa pede o arquivamento da apuração.
11: A proposta que acaba com a escala 6x1 deve ser votada ainda esta semana na Câmara.
20: O projeto prevê uma transição de um ano para a redução da jornada de 44 para 40 horas semanais e sem redução de salário.
2: A nova proposta prevê a redução da escala 6x1 até o ano que vem. A principal discussão sobre o tema era a regra de transição. Em reunião no Palácio do Planalto, o presidente Lula definiu, junto com o presidente da Câmara, Hugo Mota, um processo em duas etapas. Se aprovada, 60 dias após a promulgação da PEC, passa a valer uma redução de 2 horas na jornada. E 12 meses depois, são retiradas mais 2 horas. Com isso, em um ano, a jornada passa de 44 para 40 horas semanais.
3: Isso atende um apelo da classe trabalhadora, também escuta o setor produtivo, dá um tempo para que os setores possam se organizar.
2: A avaliação no Congresso é que o curto período de transição ajuda o governo em ano de eleição, mas pode dificultar as discussões com os líderes partidários e com o setor produtivo. O presidente Lula queria o fim da jornada 6x1 imediatamente, mas o governo entendeu que a transição de um ano foi o acordo possível.
4: É uma enorme conquista. O país hoje vai comemorar talvez uma das medidas mais importantes para o mundo do trabalho, especialmente para os trabalhadores e trabalhadoras brasileiras.
2: Um dos maiores especialistas em relações do trabalho do país, o professor José Pastore, alerta para consequências negativas da proposta.
21: Não é ruim para o trabalhador. Isso pode gerar automação e desemprego, né? Ou seja, a empresa começa a investir em tecnologia, ou então as empresas diminuem de tamanho. Então, se todo mundo diminuir de tamanho, o PIB do país diminui de tamanho. Se o PIB encolhe, dentre outras coisas, a arrecadação encolhe.
2: O texto deve ser votado na comissão especial e, se aprovado, segue para o plenário da Câmara até quinta-feira. A medida também prevê 2 dias de folga durante a semana, sem a exigência de que sejam consecutivos. Todas as mudanças serão feitas com a manutenção dos salários. De acordo com o relator da matéria, deputado Léo Prates, a PEC vai tratar de teto e piso, com o mínimo de impacto. As regras específicas serão tratadas em outros projetos e na regulamentação da lei. Para atender aos pedidos de setores econômicos, o texto manteve as negociações coletivas como formato para definir casos específicos. Para apoiar os microempreendedores, o presidente da Câmara afirmou que o governo já discute ampliar o número de funcionários que podem ser contratados por mês. Segundo Gumota, essa ampliação vai ajudar as pequenas empresas a se adaptarem à redução da carga horária.
11: O Papa Leão XIV divulgou um documento em que defende a regulamentação da inteligência artificial e pede perdão pelo papel da Igreja Católica na escravidão.
1: A primeira encíclica de Leão XIV é dirigida aos bispos de todo o mundo. Pela primeira vez na história, um Papa pediu perdão pelo envolvimento da Igreja Católica na escravidão e por ter demorado séculos para condená-la. Como tema central, Leão XIV cobrou a regulamentação internacional para desacelerar o desenvolvimento de sistemas de inteligência artificial que, segundo ele, disseminam desinformação e podem levar o mundo a um caminho de guerras intermináveis. How war is
20: waged. O Supremo Tribunal Federal e o governo discutem uma resposta institucional do Brasil à decisão da Justiça norte-americana que autorizou que o ministro Alexandre de Moraes fosse notificado em uma ação movida nos Estados Unidos. As empresas Rumble e Trump Media pedem a nulidade das ordens de restrição e bloqueio emitidas por Moraes. O argumento é que as medidas configuram censura e atentam contra o direito à liberdade de expressão.
11: Veja a seguir no Jornal da Noite. Estados Unidos atacam bases de mísseis e embarcações do Irã.
20: Ferrari lança seu primeiro carro totalmente elétrico. Modelo chega a 310 km por hora. Daqui a pouquinho a gente mostra para você aqui no Jornal da Noite.
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0: 6:39 pelo horário de Brasília. Bom dia para você que acompanha mais uma madrugada aqui na Band News FM. Eu, Stephanie Toso, sigo por aqui até às 7 horas da manhã, atualizando os principais destaques do noticiário do Brasil e do mundo durante os intervalos do Jornal da Noite. Presa sob suspeita de ligação com o PCC, a influenciadora Deolane Bezerra tem mais um pedido de soltura negado. Quem traz as atualizações é a Larissa Biscaia.
1: A defesa de Deolane Bezerra questiona a decisão do ministro do Supremo, Flávio Dino, que negou a soltura dela. O argumento da influenciadora, que foi presa na semana passada, suspeita de lavar dinheiro para o PCC, é que ela é mãe de uma criança de 9 anos de idade, por isso tem direito à prisão domiciliar. Em São Paulo, as autoridades apuram se a influenciadora teve regalias na penitenciária feminina de Santana antes de ser transferida para o interior. Deolane Bezerra teria sido recebida pelo diretor da unidade e contado com chuveiro quente e comida diferenciada. Ela foi obrigada, no entanto, a tirar o mega hair por questões de segurança. Os agentes apontam que o cabelo alongado poderia representar risco de fuga.
0: O assunto agora é futebol. Fala do Botafogo, Maria Clara Vinhais.
2: O Botafogo inicia nesta semana uma sequência de 2 jogos fora de casa. O primeiro compromisso será diante do Caracas, na Venezuela, pela Copa Sul-Americana. Na sequência, a equipe viaja para Salvador, onde enfrenta o Bahia pelo Campeonato Brasileiro. A principal novidade entre os relacionados é o retorno do atacante Matheus Martins, recuperado de um estiramento muscular após quase 2 semanas afastado. O jogador volta a ficar à disposição da comissão técnica. Já o zagueiro Antony, contratado em março, foi relacionado pela primeira vez. Por outro lado, Bastos segue fora da equipe enquanto se recupera de uma lesão muscular. Alan Júnior Santos, Caio Pantaleão e Natan Fernandes também continuam no departamento médico.

0: Na sequência, vem aí o segundo bloco do Jornal da Noite na nossa programação.
1: Os Estados Unidos atacaram o sul do Irã no começo da noite de hoje. Segundo os americanos, eles realizaram ataques de autodefesa na região do Estreito de Hormuz. Os alvos incluíam locais de lançamento de mísseis e embarcações do regime iraniano que estariam instalando minas subaquáticas.
2: E o impasse voltou a marcar as negociações entre Estados Unidos e Irã pelo fim do conflito.
1: O governo americano diz não ter pressa em fechar um acordo, enquanto os iranianos negam terem concordado em entregar estoques de urânio enriquecido.
3: Debaixo de chuva, Donald Trump participou hoje da tradicional cerimônia do Memorial Day no cemitério de Arlington, perto de Washington. O feriado é uma homenagem aos militares mortos em combate. E Trump lembrou dos 13 americanos que morreram este ano no conflito contra o Irã. O presidente disse que eles deram a vida para que o maior financiador do terrorismo não tivesse acesso a uma arma nuclear e reafirmou que o Irã não terá uma bomba atômica.
4: We'll never have a nuclear weapon. Oh, and they won't.
3: O fim de semana foi de informações conflitantes a respeito do avanço das negociações. Mas uma coisa é certa, a questão envolvendo o programa nuclear iraniano está longe de um consenso. Um oficial americano disse no domingo que o regime islâmico teria aceitado entregar o urânio enriquecido do país. A informação foi rebatida hoje pelo porta-voz do governo iraniano. Ismail Baghaei disse que os dois lados avançaram em muitos tópicos, mas que questões relacionadas ao combustível nuclear não estão na pauta de negociações. Em visita à Índia, o secretário de Estado, Marco Rubio, disse que Trump não está com pressa e que só fechará um acordo quando os termos agradarem a Casa Branca. Representantes do governo iraniano desembarcaram no Catar para aprofundar a negociação dos tópicos que ainda impedem a assinatura do plano de paz, o programa nuclear do Irã e o futuro do Estreito de Hormuz. O governo iraniano concordou em reabrir a rota marítima, mas quer manter o controle sobre a passagem dos navios e cobrar pedágios das embarcações. Antes do conflito, iniciado há quase 3 meses, cerca de 140 cargueiros passavam por Hormuz por dia. Mais de 1.500 navios continuam parados no Golfo.
2: Antes dos ataques americanos, o dia tinha sido de otimismo, com o petróleo fechando em queda. A Juliana Rosa explica.
5: O petróleo do tipo Brent, que é referência aqui para a gente, despencou quase 7%, fechou a 93 dólares. O fim do conflito poderia levar o petróleo para casa dos 85 dólares, segundo especialistas. Não voltaria rapidamente aos patamares de antes do conflito, em torno de 70 dólares, porque demora a normalização da produção, o fluxo de navios, mas já seria um alívio tanto. O otimismo também fez o dólar cair e a bolsa de valores fechou em alta. Enquanto o conflito não acaba, você sente que os preços não param de subir, né? As projeções de inflação medidas pelo Banco Central ultrapassaram 5% pela primeira vez esse ano. Antes do conflito, estavam abaixo de 4%. Mudou da água para o vinho o comportamento dos preços. E a alta é disseminada em combustíveis, alimentos, produtos da indústria, serviços.

0: potência de 4 motores elétricos. Tudo isso por um precinho, vai, uma bagatela de 550 mil euros, o equivalente a 3 milhões e 200 mil reais. Já o marcante ronco do motor será produzido artificialmente. E aí, vai encarar essa, Fernandinho? Você pode, vai, tudo bem?
1: Fala a verdade, eu não sou fã desses carrões, não. Boa noite, tudo bem?
2: Eu não gostei da cor.
1: Eu gostei da cor.
2: Eu não gostei da cor. Se fosse vermelha...
1: Não gosto de cor, né?
2: Se fosse vermelha, eu sou tradicionalista.
1: Cavalinho caro, hein?
0: Gente, eu vou ser a única que vou dizer que eu não gostei do preço?
2: O problema
0: é a cor, é o modelo.
1: Não adianta nem sonhar.
2: Cavalinho é detalhe.
1: E essa Ferrari... antes tinha a Ferrari Califórnia, que também cabia 4 pessoas, mas não era 4 portas. Agora ela tem 4 portas, é diferente. Eu só sei disso porque um amigo meu tinha. Para falar a real,
0: tentando
1: amigo
0: justificar,
1: meu tinha...
0: vai.
1: Você sabe que eu tive... Ele sempre... Dirige. Eu sempre tive medo, porque esses carros... Cara, você não... Cara, é cavalo selvagem. Se não souber pisar, não souber controlar, é loucura. Então, falar, tô bem aqui do teu lado, tá, mas já tive a chance de... Eu tenho medo de cavalo. Ainda mais elétrico, vai ser pior ainda.
0: Ah, e vamos agora falar de futebol. A gente já falou de aceleração, mas não, agora vamos de bola rolando. Acelerando, quem acelerou? Vai, conta pra gente.
1: Pois é, quem tá sendo cavalo paraguaio é o Bahia, que só tá levando sacode e perdeu do Curitiba 3-2. Foi eliminado da Libertadores, tá numa fase difícil, não ganha 8 jogos no Brasileirão. Será que vão dar o cavalo pro Rogério Ceni puxar o carro?
2: Curitiba e Atlético Paranaense voltaram com tudo da segunda,
1: né? Sim, voltaram, e voltaram bem, né? Voltaram bem. O Curitiba subiu para o 6º lugar, né? É, o Atlético está mantendo ali também pertinho.
2: E o André Sanches foi expulso do Corinthians?
1: A cavalo. A votação foi rápida lá no Conselho Deliberativo do Corinthians, o sócio, muita pressão da torcida lá de fora, muita gente não compareceu com medo de represália. O Corinthians é aquele lema da torcida, ou pelo amor ou pelo terror. Então o negócio foi meio complicado, talvez seja aí o início de um expurgo mais longo no Corinthians. Os próximos da lista, o Augusto Melo, ex-presidente, o Duílio Monteiro Alves também, já tem até marcado essa situação. Tomara que o Corinthians aí, com essa situação, consiga encontrar um caminho. Não está fácil, mas estão tentando.
0: Vamos falar do caminho para a Sul-Americana?
1: Sim, bora.
0: Bora.
1: Rápido a cavalo, que já a voz reclama. Vamos que vamos. Terça-feira tem São Paulo e Boston River. São Paulo estava bem com a classificação na mão, deu mole, tem chance, mas precisa ficar esperto, senão vai cair do cavalo. Grêmio e o Montevideo City Torque. O Felipe quer que o Grêmio caia do cavalo.
2: Não sei nem quem é o City Torque, sei o Grêmio passa.
1: Ali Montevidéu, pequenininho, enfim. Santos e Deportivo Cuenca, o Santos praticamente caiu do cavalo. Ainda tem chance, mas está numa situação delicada. Não é uma Ferrari elétrica. Lanús e Mirassol. Mirassol está bem, né? Está tranquilão na Libertadores da América, já está classificado, inclusive. Esse não cai do cavalo de jeito nenhum. E o Flamengo e Cusco também já está classificado. Cavalo a milhão, né? Cavalo selvagem.
2: Tudo isso?
1: Já e muito mais. Vou a galope, espero vocês no Esporte Total. Até já.
0: Até já.
2: Um festival incomum na Espanha reuniu milhares de pessoas para comer caracóis. O evento mistura culinária tradicional da Catalunha, música e desfiles. Grupos chamados de coles preparam os caracóis em várias receitas. O que começou como um pequeno encontro de famílias, hoje é o maior festival do molusco no mundo. Foram consumidas 14 toneladas de caracóis em 3 dias de festival.
0: Eu passo. Tô fora. E veja a seguir no Jornal da Noite. Show de luzes na China reúne mais de 33 mil drones e entra para o livro dos recordes.
2: Inteligência animal, cães da raça Border Collie são os grandes aliados de produtores rurais no pastoreio de ovelhas. Em instantes aqui no Jornal da Noite.
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2: Meia-noite e 53 minutos pelo horário de Brasília, seguindo com os principais assuntos do dia durante o intervalo do Jornal da Noite na nossa programação, o presidente Lula passa por procedimento de radioterapia. Os detalhes chegam direto de Brasília com o repórter Afonso Marangoni.
3: O presidente Lula vai realizar 15 sessões de radioterapia preventiva no couro cabeludo nas próximas 3 semanas. O procedimento é um tratamento complementar depois que ele retirou um câncer de pele no fim de abril. A primeira sessão ocorreu nesta segunda-feira na unidade de Brasília do Hospital Sírio-Libanês. O oncologista Márcio Almeida, membro da Sociedade Brasileira de Oncologia Clínica, comenta o procedimento.
4: A radioterapia adjuvante ou preventiva pode ser uma conduta absolutamente habitual em tumores cutâneos do couro cabeludo. O objetivo da radioterapia, então, é reduzir o risco de doença residual microscópica, especialmente em cenários considerados de maior risco. Ela não significa necessariamente presença de doença ativa, mas sim uma estratégia de redução de risco da doença voltar. O tratamento em si dura poucos minutos, é indolor e não exige anestesia nem internação.
2: E tem informação do Palmeiras, chegando agora com Maurício Ferreira.
5: A Conmebol aplica uma multa de US$15 mil ao técnico do Palmeiras, Abel Ferreira, por críticas à arbitragem da final do ano passado. O treinador, na estreia da Libertadores deste ano, ironizou ao dizer que o VAR da decisão de 2025 não estava funcionando, ao citar indiretamente o lance de Pulgar em Bruno Fux. Além da multa, a Conmebol ainda advertiu o comandante do Palmeiras sobre novos episódios contra o Código Disciplinar da entidade. O Departamento Jurídico do Palmeiras disse que não vai recorrer da decisão.
2: Na sequência, você, ouvinte da Band News FM, fica com o terceiro e último bloco do Jornal da Noite na nossa programação.

0: Um show de luzes histórico. Mais de 33 mil drones iluminaram o céu de uma cidade na China. O espetáculo entrou para o livro dos recordes como duas marcas inéditas. Foi o maior voo simultâneo de drones e a maior imagem aérea já registrada. Os equipamentos formaram 28 constelações do Oriente, além de pandas gigantes e ilhas flutuantes. Lindo demais, hein?
1: A formação técnica tem ajudado alunos a conseguirem entrar mais rápido no mercado de trabalho, até mesmo em áreas que surgiram há pouco tempo.
2: Para quem não entende, esse aí é o idioma da programação digital. Para Yasmin, tem sido também a linguagem da oportunidade. Depois das aulas do curso de desenvolvimento de sistemas, ela conseguiu trabalho criando aplicativos para uma empresa de telecomunicações.
3: Por isso que a inserção na área de trabalho é muito boa, principalmente agora, da gente pegar tudo que a gente aprendeu durante nossa trajetória para aplicar agora.
2: Muda o ambiente, do digital para o porto, mas a história é parecida. Se hoje o Thales se sente confiante para monitorar as operações dos navios do Porto de Salvador, é porque encontrou uma base forte no curso técnico de administração.
4: Como você podia enxergar além do que estava sendo entregue para você? Então, com quais ferramentas você poderia utilizar o que é repassado para a gente durante o curso técnico? Como você pode agregar com outras estratégias, outras metodologias? Então, você vai tendo esse panorama, essa ampliação ali do que está sendo demandado para você.
2: A formação técnica ganha espaço em um mercado em transformação. 8 em cada 10 alunos do Senai conseguem emprego em até um ano. Isso em várias áreas, até aquelas consideradas mais novas. Marketing digital, por exemplo, e até mesmo inteligência artificial.
5: Aqui nós vamos trabalhar todas as capacidades dele, técnicas, para ele estar desenvolvendo ao longo desses 2 anos tudo o que ele precisa aprender para poder trabalhar na indústria, para poder focar naquilo que o mercado precisa e, sem sombra de dúvidas, ele vai ter uma inserção rápida.
0: Nada de inteligência artificial. O que a gente vai mostrar agora é a inteligência animal e eles são brilhantes mesmo. Quando entram em campo, então, é um espetáculo. O Border Collie é um grande aliado no pastoreio.
6: Movimentos rápidos e olhar atento, o Border Collie se transformou em um verdadeiro parceiro do produtor rural. Nesta cabanha de Pirapozinho, atualmente são 4 cães que se revezam no pastoreio das ovelhas.
7: A gente está cada vez mais com a mão de obra escassa e o Border Collie é um aliado fundamental para quem deseja uma mão de obra de qualidade na pecuária.
6: A raça foi desenvolvida na fronteira entre a Escócia e a Inglaterra, especialmente para o trabalho de pastoreio. Com reflexos impressionantes e grande capacidade de concentração, os animais conseguem conduzir o rebanho com precisão, mesmo em grandes áreas. Uma das vantagens do Border Collie é o comportamento mais silencioso durante o manejo. Os cães quase não latem, o que ajuda a reduzir o estresse das ovelhas. O treinamento exige meses de dedicação, paciência e muita repetição. A adaptação entre o animal e o rebanho é feita aos poucos, sempre com respeito e controle. No dia a dia do campo, a parceria entre o homem e o animal segue fazendo a diferença. E com inteligência, disciplina e precisão, o Border Collie mostra que é mais do que um cão de companhia. É um importante aliado no trabalho rural.
7: Ele precisa de um condutor, então de qualquer jeito você vai ter que ter uma mão de obra. Mas sim, ele trabalharia por 2 pessoas tranquilamente nesse manejo.
1: Incrível de ver, né? O Jornal da Noite termina aqui. 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
0: Você fica agora com Fernandinho Fernandes e o Esporte Total. Uma excelente terça-feira para você.
1: Obrigada pela companhia. Tchau.
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10: 1:02 pelo horário de Brasília. Bom dia para você que acompanha a Band News FM pela LGTV no canal 131, com imagens por aqui nessa madrugada. Também pelo nosso dial nos 96,9. Claro, gente, eu, Stephanie Toso, já cheguei por aqui, te faço companhia, aguardo a sua companhia, a sua participação até às 7 horas da manhã, viu? Contando sempre com a sua mensagem pelo nosso WhatsApp no 11 999 592 100. Vários ouvintes que foram passando por aqui ao longo da reprodução do Jornal da Noite. Tem bom dia, chegando com o Rodinei de Santo André, tá mandando abraços. O João de Jesus, da Barra Funda, puxando mais um plantão nessa madrugada também. Assim como o nosso ouvinte de todas as madrugadas, o mais animado daqui, o João Carlos, já mandando aquele bom dia por aí pra você também, João. Vamos juntinhos, hein? Mais uma madrugada que, inclusive, tá gelada aqui pros ouvintes de São Paulo, hein? Ó, o Sérgio Rota tá por aqui também, ligadinho na Band News FM. O Greco já passou por aqui. Chiquinho mais cedo, ali ao longo da reprodução do Jornal da Noite. O Lucão tá na sintonia, vários ouvintes acordados aí, todos juntos, firmes e fortes, ficando bem informado, ficando bem atualizado aqui com a Band News FM. Vamos nessa, gente? Eu, Stephanie Toso, nesses próximos minutos, faço um giro pelos principais destaques do Brasil e do mundo.

0: Nos principais assuntos do dia, o plenário da Câmara dos Deputados espera analisar na quinta-feira a proposta de redução da jornada de trabalho de 44 para 40 horas semanais. O texto foi apresentado e deve ser votado em comissão especial na Casa Legislativa. Depois da reunião com Lula, o presidente da Câmara dos Deputados, Hugo Mota, do Republicanos, afirmou que o projeto final terá uma transição de, no máximo, um ano. Segundo ele, a redução será inicialmente de 2 horas, a ser aplicada por 2 meses depois da aprovação da proposta e mais 2 horas após 12 meses.
1: Nós colocaremos no texto que 60 dias após a promulgação da PEC, nós já faremos a redução de 2 horas imediatamente. E após 12 meses, mais 2 horas. Então a transição se dará dentro de 1 ano, não mais do que isso. Nós faremos a redução de 44 horas para 40 em 1 ano após essa primeira redução de 2 horas. Isso atende um apelo da classe trabalhadora, também escuta o setor produtivo, dá um tempo para que os setores possam se organizar e nós vamos com isso garantir essa transição.
0: O deputado Hugo Mota afirmou ainda que surgiram 3 pontos considerados inegociáveis a todos os envolvidos no desenho da proposta. São elas: a redução da jornada de trabalho de 44 horas para 40 horas semanais, o fim da escala 6x1, garantindo 2 dias de folga para os trabalhadores na semana, e fazer as duas mudanças sem acarretar a redução do salário. Mudanças que vão ser discutidas ainda no decorrer desses próximos dias. Nos outros assuntos do noticiário, começa o julgamento da mãe e do padrasto de Henri Borel, que morreu aos 4 anos depois de ser espancado em casa no Rio de Janeiro. A expectativa é que o júri popular dure 1 semana. Os detalhes chegam direto da capital fluminense com o repórter Felipe Macon.
2: 2 delegados devem começar a ser ouvidos nesta terça-feira como testemunhas de acusação no julgamento do caso Henri Borel. O tribunal do júri teve início nesta segunda-feira. A mãe, Monique Medeiros, e o padrasto do menino na época do crime, Jairo Souza Santos Júnior, o doutor Jairinho, são réus acusados da morte da criança que tinha 4 anos de idade. Eles estão presos e respondem por homicídio qualificado, tortura e coação no curso do processo. Jairinho é apontado como autor de agressões. Nesta segunda-feira, a defesa de Jairinho tentou adiar o julgamento novamente após ele destituir advogados. Ele alegou que o advogado Fabiano Lopes sofreu um infarto e não poderia estar presente. No entanto, depois ele voltou atrás e decidiu ficar com os outros advogados, incluindo o filho.
0: No noticiário internacional, a Rússia planeja novos bombardeios contra Kiev e faz um apelo para que estrangeiros e diplomatas abandonem a capital da Ucrânia. A informação foi emitida ao longo da segunda-feira ao chefe da diplomacia americana, Marco Rubio, em uma conversa com o ministro das Relações Exteriores da Rússia, Sergei Lavrov. A informação sugere, após um fim de semana de ataques com drones e até mísseis hipersônicos russos contra a Ucrânia, os bombardeios causaram a morte de 4 pessoas e deixaram dezenas de feridos. Conflito que já dura mais de 4 anos tem entre as razões principais a expansão da OTAN pelo leste europeu, a possibilidade de adesão da Ucrânia à aliança militar e a contestação ao direito da Ucrânia à soberania independente da Rússia.

0: No destaque do esporte, o técnico Abel Ferreira pode ter um reforço para a partida contra o Júnior pela Libertadores. Os detalhes chegam com Maurício Ferreira.
1: O atacante paraguaio Ramon Sosa inicia a transição física após lesão no tornozelo e se aproxima do retorno em momento decisivo por vaga na Copa. O jogador foi desfalque nos últimos dois jogos e nesta segunda-feira foi a campo, dando sequência ao trabalho de recuperação da torção no tornozelo esquerdo. Sosa pode ser relacionado na quinta-feira contra o Júnior da Colômbia pela Libertadores, naquele que pode ser o último compromisso dele pelo Palmeiras antes da pausa para a Copa. O atacante faz parte da pré-lista de Gustavo Alfaro no Paraguai e acelerou ao máximo a recuperação da lesão para não perder o Mundial. Já o lateral esquerdo Piquerez foi liberado para encerrar o tratamento de uma lesão no tornozelo já no CT da seleção do Uruguai.
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3: Amanhã desta terça-feira começa com a formação de uma nova área de baixa pressão e o avanço de uma frente fria, que provoca temporais fortes no sul do país. As chuvas se espalham pelo Rio Grande do Sul, Santa Catarina e no Paraná ao longo do dia. Já no sudeste, o tempo começa mais firme e com aumento de nebulosidade ao longo da tarde. E as pancadas de chuva ficam mais restritas ao extremo sul de São Paulo. Já no Nordeste, a chuva continua no litoral leste e com destaque para temporais em Recife. E no norte do país, tem alerta para temporais no Amazonas, Roraima e no Amapá. Já de Ramos, da Climatempo.
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0: Uma hora 10 minutos pelo horário de Brasília, o âncora do jornal da Band do Band News no meio do dia, Eduardo Oineg, critica a fragilidade dos órgãos de fiscalização do mercado financeiro brasileiro ao comentar o caso do Banco Master. Para o Oineg, a falta de verba, tecnologia e estrutura da CMV permite que fraudes avancem sem barreiras. Você acompanha o comentário completo do jornalista a partir de agora.
4: Bom, eu queria conversar hoje com um assunto que parece pequeno, pontual, concentrado, mas quando você vai aprofundando, você vai vendo que é um problema muito grave, muito grave. Então, o que é o que parece ser pequeno? O Flávio Dino, ministro do Supremo Tribunal Federal, tomou uma decisão referendada pela corte, que olha, a CVM, né, a Comissão de Valores Imobiliários, ela recebe um dinheiro para fazer a fiscalização do mercado de capitais no Brasil. E esse dinheiro é absolutamente desproporcional àquilo que ela arrecada em taxas. Ela arrecada mais de 1 bilhão e o governo, maroto, pega o grosso do dinheiro, embolsa e entrega para a CVM uma parte, menos de 30%, 28%, 29%, já entregou 27% do dinheiro, que só existe porque a fiscalização acontece. Sem falar das multas, que aí ela fica com zero. Mas vamos admitir que a multa não é uma receita regular, mas a fiscalização é uma receita regular. As instituições fiscalizadas pagam uma taxa para a CVM fazer o trabalho dela. E o governo federal pega o dinheiro e põe no bolso para pagar as suas políticas públicas, suas gastanças, os salários acima do teto, as bandalhas, as não bandalhas. E a CVM fica minguando. Aí ela não consegue fazer o trabalho dela. Passa boi, passa boiada, passa vorcaro. E aí, passa boi, passa boiada, passa lojas americanas. E vai passando. E o assunto foi parar no Supremo Tribunal Federal. O Flávio Dino falou, para com isso. Não vai mais ficar com menos de 30%. Vai ficar com 70% do dinheiro. Seguiu, fez uns cálculos com base numa regra razoável. O governo tem a DRU, que é uma ferramenta que permite tirar um pedaço dessas receitas. Não vem muito ao caso. O fato é, surgiu um dinheiro que a CVM não tinha. Aí vem o, olha que coisa, eu não vou usar a palavra vagabunda, porque alguém vai dizer que é agressiva, mas olha que coisa disfuncional. A reação do ministro da Fazenda, olha, mas isso vai faltar, vai fazer falta pra gente. Claro que vai fazer falta, porque você rouba o dinheiro da CVM, se alguém manda devolver o dinheiro pra CVM, vai fazer falta, porque você conta com o dinheiro do roubo, não só da CVM. Bom, a CVM agora vai receber um dinheirinho. Agora, olha que coisa maluca. O governo gasta cada vez mais dinheiro. A arrecadação só aumenta, só aumenta, só aumenta, e o governo vai gastando, gastando, gastando. Só que, na mesma medida em que o governo gasta cada vez mais dinheiro, as estruturas de poder, as estruturas de comando do mercado e as estruturas de controle estão cada vez mais frouxas, frouxas. Quando você pega os números, e eu peguei alguns números, quando você vai lá e levanta o que está acontecendo com as agências reguladoras estão com menos gente, o Banco Central está com pouca gente, o Galípolo teve no mês, a semana passada, no Congresso, ele foi lá e ele explicou que está faltando dinheiro para o Banco Central e que o Banco Central agora tem que decidir. Ele falou o seguinte, olha, o cobertor é curto, a gente tem que escolher o que cobre e o que não cobre. Então, o Banco Central tem que escolher o que ele vai fiscalizar. A CVM tem que escolher o que ela vai fiscalizar. A CVM tem menos de 500 pessoas trabalhando. Aí eu fui fazer uma comparação. Você sabe que o correspondente nos Estados Unidos à CVM é a SEC. Você já ouviu falar da SEC. Só que aí eu fui descobrir um negócio que é uma coisa doida. Mostra como eu sou desinformado. Mas nos Estados Unidos tem a SEC, que supervisiona o maior mercado de capitais do mundo, que aliás é 70 vezes o nosso mercado de capitais. 70 vezes o nosso mercado de capitais. Mas além da SEC, eles têm uma outra entidade, CFTC, que regula o mercado de derivativos, mercado futuro, swap, opção de commodities, ativos. Ou seja, tem uma entidade que só faz isso, não é a SEC. Aqui é a CVM também. Aí eles têm mais uma que supervisiona as empresas de capital aberto, PCABO. Foi criada em 2002, depois de escândalos da Enron e WorldCom e tal. Essa instituição tem também o seu orçamento próprio. Cuida só das empresas de capital aberto. Que aqui é a CVM que faz. Mas peraí, aqui a CVM faz o que nos Estados Unidos tem três entidades para fazer. Aí se você somar o orçamento desses caras todos, dá 53 vezes mais do que o orçamento da CVM. E o dinheiro livre para investimento, para tecnologia, dá 437 vezes mais para um negócio que é 70 vezes maior. Ou seja, eles têm muitas vezes mais do que a diferença entre os dois mercados para fazer o controle. Agora você veja, se você tem um sistema de controle que não funciona, claro que passa boi, passa boiada, claro que passa Daniel Vorcaro. E para nossa alegria e satisfação, e a gente tem que agradecer, quem fez o que fez é um idiota. Quem fez o que fez é um qualquer despreparado, o que mostra como o nosso sistema é frágil. Não é que ele é um pós-doc em matemática, tanto que todo mundo fica falando, não, por trás dele deve ter um gênio. Não tem, o que ele fez é tosco. É passeio de dinheiro por um monte de fundo que a gente não enxerga. Imagina você contratar um serviço de dedetização que não vê as baratas e não vê os ratos. É isso, o nosso sistema de dedetização não vê barata e não vê rato. Não é um micro-organismo que a Anvisa achou lá na Química Amparo, no detergente IP. Não é disso que a gente está falando, a gente está falando de rato. A gente está falando de barata, que o sistema não enxerga. Bom, a CVM está querendo contratar, não tem como contratar porque não tem dinheiro. A CVM está querendo investir, não tem como investir porque não tem dinheiro. Aí você vai nos Estados Unidos e você fala, bom, você acabou de falar que tem uma pancada de gente lá, Mas não é uma pancada de gente lá, só. Eles têm um sistema chamado Midas, que coleta 1 bilhão de registros por dia de cada uma das 13 bolsas americanas, aqui tem uma. E eles vão sendo atualizados, esses dados, ao ritmo de microsegundo, não é segundo, microsegundo. São 100 bilhões de registros de uma vez só, com nuvem e o diabo. Além do Midas, tem um tal de Artemis que armazena dados históricos de negociação, tem um tal de Sonar que processa as notícias, tem... E a gente até 2022 na CVM usava Excel. Excel. Sabe o que é planilha Excel? Que é a coisa mais ridícula. Planilha Excel, não. Se alguém apresentasse para um ser como eu dos anos 80, maduro dos anos 80, porque eu sou de 64, mas nos anos 80, eu cheguei a 16 anos em 80, em 82 eu tinha 18. Se alguém me apresentasse um Excel, eu ia achar que era um gênio. Não tem nada mais ridículo e ultrapassado do que planilha Excel. E seres humanos, junta ser humano com planilha Excel. Como é que você vai processar essa quantidade de informações que os caras lá processam? Aí você diz, pô, mas tanta coisa importante para falar, pobreza, miséria, destruição de renda, o brasileiro de classe média, aliás, a renda média do brasileiro que é baixa e tal, por que você vem com essa coisa ridícula de mercado? Pois é o seguinte... Quando, por falta de controle do Estado, e eu estou falando de controle do Estado, eu não estou falando de governo gordo, nós temos um governo gordo com Estado magro. Nós temos um governo gordo, IMC alto, o índice de massa magra é baixinho, porque o sistema de controle é ridículo. Então, o que eu tô destacando é o seguinte. Primeiro, um dado objetivo da CVM, tá? Nos últimos 25 anos, em 10 anos, a CVM conseguiu operar com vagas abertas na diretoria. De 2023 para cá, não conseguiu nunca fechar os diretores. Chegou a ter 2 dos 5 diretores. Ah, mas se tivesse 5 ia mudar alguma coisa? Claro que ia mudar alguma coisa, porque você ia ter a estrutura como ela foi concebida. Pelo menos na direção. Mas não consegue. Então você vê o Estado, esse Fernando Haddad que ficava falando, chegou a falar assim, não, tem que acabar com a CVM e passar para o Banco Central. Era assim antes, o Banco Central que fazia fiscalização no mercado. Aí descobriram que não funcionava. Era assim, no passado, nos Estados Unidos, quando teve a crise de 29, não existia SEC. A SEC foi criada em 34. Criaram os sistemas de controle específicos para poder controlar o mercado. Aí você vai dizer, mas de novo, meu ponto central é porque tanta coisa importante vem que falar disso. Pois é, por falta de controle, estourou no Brasil um escândalo da Lava Jato. Por falta de controle, o Brasil, que tinha 3,2% do mercado global de exportação de serviços de engenharia, passou a ter 0,5%. Por falta de controle, nós perdemos 4 milhões de empregos, segundo conta do Diese, na construção pesada. Pessoas que não têm nada a ver com Marcelo Odebrecht, pessoas que não têm nada a ver. Nas lojas americanas, você teve 10 mil demissões por causa da fraude. Você teve 190 milhões de pessoas e microempresas que têm crédito a receber e não vão receber das lojas americanas, vão receber daqui a anos, porque entra na fila. Que ela entrou em recuperação judicial. 10 mil demissões, 132 lojas fechadas. Por quê? Porque um vagabundo, um picareta, fez um esquema de balanço que não foi identificado pelo sistema de controle. Como eu disse, nos Estados Unidos tem um setor só para isso. Dá para furar? É mais difícil. Dá. Aí entra a discussão sobre a punição. Mas o fato é, não adianta só entrar quando tem incêndio. Não adianta só entrar quando tem incêndio. E não adianta falar o que disse o Haddad, vamos acabar com o Corpo de Bombeiros, vamos dar essa tarefa para o banco, para a Polícia Militar, armada, e não vai ter uma, embora os bombeiros sejam militares, vamos acabar com isso porque está faltando água. Não, pô. Está faltando água, está faltando carro, está faltando estrutura, vamos botar água, carro e estrutura, porque é fundamental ter o Corpo de Bombeiros, é fundamental ter uma CVM sólida. E uma CVM é o seguinte, tinha um cara lá que trabalhava na Lojas Americanas, que ele fazia entrega. Ele fazia entrega, ele tinha uma perua de entrega, contratou um funcionário, começou a aumentar, a Lojas Americanas estava indo bem, resultados ótimos, as pessoas investindo. O trio Los Tres lá, o pessoal do ex-garantia investindo, tá tudo bem. O vigarista do CEO deu um tombo na empresa. Quando resolveram trocar de CEO, apareceu a podridão. E o cara que entregava produtos para lojas americanas, acabou o contrato dele. Ele tinha uma van, ia comprar a segunda, acabou. Não tem mais van, não tem mais nada, demitiu e tal. Com o fim da engenharia nacional, acabaram as faculdades. Ah, então não tem mais faculdade. Eu não vou abrir uma faculdade, tinha um cara que vendia pipoca, não vende mais pipoca, porque não tem prédio com nada dentro. As obras estão sendo feitas por empresas estrangeiras. Onde é que estão os CEOs das empresas estrangeiras, os grandes controladores? Você acha que estão aqui? Estão na China, estão na Espanha. E assim lá, você vai ter um presidente francês, um presidente espanhol, um presidente... né? E o presidente brasileiro? Uma vez eu conversava com um ex-ministro, o João Sayad, já falecido. Ele dizia, o Brasil corre o risco de virar um país de gerentes. Não vai mais ter diretor, não vai ter mais presidente, porque vai todo mundo responder para um gringo. Agora, se a gente ajudar esse processo, que é o que a gente está fazendo, com o descontrole, é que são elas. Então, a gente tem que agradecer o Daniel Vorcaro, porque o nosso sistema mostrou que é incapaz... com um vagabundo que tinha 0,5% dos ativos brasileiros. Imagine se fosse um cara que tivesse 2, 3, 4, 5% dos ativos brasileiros. Primeiro, ia demorar mais para pegar, porque ele ia ser mais inteligente do que esse vagabundo. Depois, quando arrebentasse, não é que o FGC ia perder 40% do que perdeu, que está aí, o sistema é rígido. Imagina o que aconteceria se o banco tivesse 10 vezes o tamanho que ele tinha. Ia ser um strike na sociedade brasileira. A gente já está ruindo. Não digo que ia ser 1929, mas ia ser um estrago muito grande. E a gente já está falando como é que isso aconteceu. E a resposta de como é que isso aconteceu, é natural que a gente queira sair correndo atrás das pessoas físicas. Então a gente diz, isso aconteceu porque tem um Daniel Vorcaro. Isso aconteceu porque ele corrompeu o judiciário. Isso aconteceu porque ele corrompeu o sistema político. Isso aconteceu... Não! Não! Porque se você tem um sistema de controle eficiente, isso não acontece do jeito que aconteceu. E aí ele pode corromper o sistema judiciário, pode corromper o sistema político, ele não consegue fazer o estrago que ele fez. Porque os sistemas de controle funcionam. Então não é que ele arrombou a porta do Brasil. A porta estava aberta. E o vagabundo entrou pela porta da frente. Porque não funciona. Não funciona porque são todos malvados, corruptos? Não. Não é verdade. Não é verdade. Não funciona porque o sistema está montado para não funcionar. A pergunta que a gente tem que fazer para aqueles que querem chegar lá ou permanecer no poder é: o que o senhor vai fazer e por que não fez, no caso do presidente Lula, por que não fez algo para evitar isso? Por que foi preciso Flávio Dino aparecer, olha só do que nós estamos falando, hein? O Supremo intervencionista, o Supremo ativista, o Supremo está fazendo, nesse caso, mais pela proteção do sistema de controle do Brasil do que o Estado, do que os Haddads, o Lula, Olha isso, que coisa absurda. Deixaram. E o governo anterior também. Paulo Guedes, Roberto Campos Neto, o Galípolo. Cadê esses caras botando a boca no trombone? Para protestar contra o abuso do tesouro quando eles são o próprio tesouro. Eles é que fazem isso. Eles é que fizeram. Você, em 76 para cá, que a gente tem a CVM, começou o regime democrático e aí... A partir do regime democrático você começa a ter discussões e a partir do momento em que você criou a taxa e a taxa foi criada em 89, da taxa de 89 para cá, a taxa de fiscalização dos mercados de títulos e valores imobiliários, da criação de lá para cá, você tem essa expropriação. Roubo. Roubo. Então, é um dinheiro que deveria ser da CVM, está numa conta vinculada à CVM, está escrito lá, conta vinculada à CVM, mas não está escrito orçamento da CVM. Entendeu? Os caras conseguem criar uma interpretação, conta vinculada não é orçamento. Ou seja, é uma loteria, né? E se tivesse escrito orçamento, eles iam dizer, orçamento não é conta vinculada, isso aqui deveria ser conta vinculada, então quem vai vincular sou eu. E aí eu vinculo e boto em Bolsa Família, boto em Vale Gás, boto no que eu quiser, Pacto Nacional do Feminicídio, fake, porque não tem nada de nacional nem de feminicídio, nada, não combate coisa alguma. E é isso, e vai na enganação, atrás de enganação, e a vida real é passa boi, passa boiada, passa vorcaro, passa rato, passa ratazana, passa barata. E aí, por sorte, a gente tem mais sorte do que juízo, mais sorte do que responsabilidade, as coisas não são dramáticas. Elas só são muito ruins, mas não são dramáticas. Por sorte, o vagabundo é um idiota. O vagabundo é só um bico doce, mas não é um gênio hacker do crime. Não é. É um vagabundo simples. Se ele fosse um vagabundo real, é um Madoff, ele teria feito um estrago muito maior. Um cara com o conhecimento de mercado que o Madoff tinha, e que no Madoff, eles depois do Madoff, eles tiveram que fazer uma reforma. Imagine se lá ainda assim passa Madoff, olha como está o nosso sistema. Lá passou Enro, passou Madoff, e eles foram fazendo ajustes. Aqui não estão fazendo ajuste nenhum. O primeiro ajuste quem está fazendo é o Supremo Tribunal Federal. O governo brasileiro não fez nada. O Banco Central não fez nada. A CVM não fez nada. Quem fez foi o Flávio Dino. Eu já critiquei o Flávio Dino 250 bilhões de vezes. Agora, a maior contribuição quem deu para o fortalecimento das estruturas de controle do Estado, porque o Estado tem que ser forte. O governo pode... A escola pode ser privatizada ou tocada por uma gestão privada. O hospital pode ter uma OS cuidando. Você pode privatizar o sistema de água, de luz, de telefonia, de gás, pode fazer tudo isso, mas você não pode privatizar a estrutura de polícia e fiscalização. Isso não pode. Você pode privatizar até o presídio. Você não pode tirar do Estado, não dá. Aquilo que é típico do Estado, e uma coisa típica do Estado é controle para poder CAD, CVM, a Anvisa, a ANS, a Anatel, a ANEEL, Banco Central, CGU, todas as estruturas que fiscalizam para que a gente possa ter uma sociedade justa, que um vigarista arrebenta as lojas americanas para ter mais bônus no final do ano, os donos das lojas americanas continuam a andar de jatinho para lá e para cá, e o pobre coitado que fazia uma entrega perde a van dele. E isso é um sistema justo? Isso é um porco. O master agora, a mesma coisa, podridão. E isso a gente tem que conter. Eu não sei se você concorda ou discorda, mas essa é a opinião que eu tenho sobre o assunto.
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0: Uma hora 32 minutos pelo horário de Brasília, girando mais uma vez os principais destaques do dia. O Supremo Tribunal Federal começa a analisar a flexibilização da lei da ficha limpa. As informações chegam com Márcio Rocha.
5: Segue até o dia 29 de maio o julgamento da ação que questiona a flexibilização da lei da ficha limpa no Supremo Tribunal Federal. A análise é feita no plenário virtual da corte e tem como relatora a ministra Carmen Lúcia, que votou pela inconstitucionalidade da legislação e defendeu o restabelecimento de regras anteriores. Antes, a inelegibilidade começava pelo prazo restante do mandato perdido, mais 8 anos, o que foi mudado pelo Congresso Nacional. Além disso, também foi criada criado um teto de 12 anos de inelegibilidade no caso de sucessivas condenações por improbidade administrativa. Em janeiro de 2026, a Procuradoria-Geral da República se manifestou favorável ao deferimento de uma medida cautelar para derrubar trechos da norma flexibilizadora.
0: A Procuradoria-Geral do Rio de Janeiro entra com uma ação no Supremo Tribunal de Justiça para a volta das execuções fiscais contra a Refit. A empresa é considerada uma das maiores devedoras de impostos do Estado e do Brasil. Quem explica é a Luana Bernardes.
6: A Procuradoria-Geral do Estado entra com uma ação direto para o presidente do Superior Tribunal de Justiça, desembargador Herman Benjamin, pedindo a volta das execuções fiscais contra a Refit. A suspensão das execuções havia sido determinada pelo desembargador Guaraci Viana, que também foi alvo da operação contra a Refit. O desembargador é investigado por dar várias decisões favoráveis à empresa. Com a retomada das execuções fiscais, o próximo passo deve ser o pedido de falência do grupo.
0: A União e os estados da Amazônia Legal e do Pantanal devem informar providências contra incêndios diante do fenômeno El Niño. Quem explica é a Lívia Maciel.
7: Após indícios de aumento de incêndios florestais na Amazônia Legal, o Supremo Tribunal Federal solicita da União, dos estados amazônicos e do Pantanal que providenciem medidas que impeçam o avanço das queimadas. A ação foi assinada pelo ministro Flávio Dino e requer providências em até 10 dias. A previsão é que o fenômeno climático El Niño atinja o pico entre setembro e outubro, período que, segundo registros, corresponde ao aumento de incêndios florestais. De acordo com o Instituto Nacional de Pesquisas Espaciais, a Amazônia pode sofrer impactos negativos por conta de uma seca prolongada, temperaturas acima da média e redução da umidade relativa do ar.
0: Tem destaque do Santos, chegando agora com Lucas Belotti.
8: O Santos não deve ter o goleiro Gabriel Brazão entre os titulares para o duelo de hoje contra o Deportivo Cuenca, às 9h30 da noite, pela última rodada da fase de grupos da Sul-Americana. O arqueiro sentiu dores na lombar e deve ser substituído por Diógenes. Outra baixa, essa certa, será de Lucas Veríssimo, por conta do acúmulo de amarelos. Por outro lado, dois importantes retornos devem acontecer entre os 11. Barreal, que volta de suspensão, e Rolazer, recuperado de um desconforto muscular. Atualmente na lanterna do grupo, o Peixe precisa da vitória para avançar aos playoffs contra os terceiros da Libertadores. Além dos três pontos, é necessário também um tropeço do Recoleta, que enfrenta o São Lourenço na Argentina. A Band News FM transmite hoje Santos e Deportivo Cuenca, logo após o Jornal da Band. A narração é de Yuri Queiroga.

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1: Uma hora 36 minutos, o correspondente da Band News FM em Londres, Felipe Killing, fala sobre a onda de calor que atinge o Reino Unido e registrou durante esse início de semana uma das maiores temperaturas. Em uma conversa com Michele Trombelli, Ivan Brandão e Carlos Andreasa no Tem Método, o jornalista comenta sobre as altas temperaturas nesses últimos dias.
2: Para você que não tem imagens, pela primeira vez vai poder ver o Killing de regata. De sunga aqui na Band News FM. Não, mas se pudesse, porque estamos vivendo uma onda de calor no Reino Unido. O dia mais quente da história para um mês de maio, Killing. Que maluquice.
3: Não queira afastar os ouvintes, viu? Falando que eu tô aqui de regata, de sunga. Boa tarde, Ivan, Andreasa, Mia, a todos que nos acompanham. Talvez no Brasil isso nem seria notícia, né? Os termômetros marcaram 34,8 graus no Reino Unido. E aqui virou uma grande notícia, outros países da Europa também enfrentando uma onda de calor, porque é algo bastante incomum. Alguns recordes foram quebrados. O dia mais quente do ano, a noite mais quente do ano e o dia mais quente para o mês de maio. Até então, o recorde tinha sido registrado em 1944, 32,8 graus Celsius. A gente viu esse recorde ser ultrapassado por 2 graus, e a expectativa é que seja ainda mais quente. E meteorologistas explicam que normalmente recordes são quebrados por margens muito menores, 0,2, 0,3, a gente está falando de 2 graus, possivelmente mais do que isso. E o Reino Unido é um país preparado para o inverno, então as casas retêm o calor, o transporte público muitas vezes não é bem ventilado, e as pessoas não sabem também como lidar muito bem com o calor. Então você liga a televisão, você escuta no rádio, sempre especialistas dando dicas como suportar esse calor de quase 35 graus. É uma massa de ar quente que veio do norte da África, tem uma pressão atmosférica prendendo esse ar por aqui, então não deixa ele sair. Já teve um final de semana bastante quente e o calor deve se estender pelo menos até o fim da semana. E os meteorologistas também alertam que essa onda de calor acaba sendo mais frequente e mais potente por conta do aquecimento global, porque, olha, quase 35 graus você não vê nem no auge do verão. A gente ainda está na primavera, então realmente uma temperatura bastante atípica por aqui.
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1: Hora 42 minutos, pelo horário de Brasília, seguindo com os principais destaques do dia na programação da Band News FM, o Partido dos Trabalhadores espera fechar até o sábado que vem o nome para concorrer ao governo de Minas Gerais. A sigla pretende fazer pesquisas pré-eleitorais para escolher um nome após o senador Rodrigo Pacheco sinalizar que não vai concorrer ao pleito. Quem traz informações direto de Belo Horizonte é a repórter Josiele Lemos.
8: Segue a indefinição sobre a candidatura do PT ao governo de Minas. Presidentes da bancada federal do partido se reuniram nesta segunda-feira para a construção do projeto político para o Estado Mineiro nas eleições de 2026, mas permanecem sem uma decisão. Entre os participantes do encontro estavam o presidente nacional do PT, Edinho Silva, e a deputada estadual e presidente do PT Minas Gerais, Leninha. Segundo nota divulgada pelo partido, a expectativa é por uma definição até o próximo sábado, durante o encontro das esquerdas de Minas em Contagem, na região metropolitana de Belo Horizonte. Após a recusa do senador Rodrigo Pacheco, a sigla ainda não tem o nome para compor um palanque mineiro ao presidente Lula há pouco mais de 4 meses das eleições. Novas reuniões do diretório estadual do partido devem acontecer ao longo da semana.
1: Nos outros assuntos, indo direto a Brasília, a Caixa Econômica Federal antecipa a liberação do pagamento aos trabalhadores que tinham optado pelo saque aniversário do FGTS e que foram demitidos sem justa causa entre os 2020 e 2025. Quem conta é o Márcio Rocha.
9: Já está disponível o uso de parte do Fundo de Garantia por Tempo de Serviço para a renegociação de dívidas dentro do novo Desenrola Brasil, que vai permitir o uso de até 20% do saldo do FGTS, ou até R$ 1.000, o que for maior valor, para amortização ou quitação de débitos em atraso. A ideia, de acordo com o governo, é movimentar cerca de R$ 8.200.000.000 e, após as consultas, as instituições bancárias vão ter um prazo de 30 dias para formalizar o contrato com a Caixa. Para isso, será necessário autorizar, através do aplicativo do FGTS, o acesso das instituições financeiras aos valores disponíveis, o que vai evitar a ida do trabalhador às agências para concluir a operação. De acordo com o Ministério do Trabalho, a instituição vai fazer a transferência do valor diretamente ao banco para o pagamento da dívida.
1: Tem novidades para a inscrição no Exame Nacional do Ensino Médio desse ano. Quem traz a atualização é o Daniel Araújo.
10: O Enem deste ano terá inscrição automática para alunos concluintes do ensino médio da rede pública. Mesmo com o cadastro pré-preenchido, os estudantes precisam entrar na página do participante para confirmar informações e selecionar opções como língua estrangeira e atendimento especializado. As inscrições seguem até o próximo dia 5. A taxa para quem não tem direito à isenção é de R$ 85 e pode ser paga até o dia 10 de julho. junho. As provas acontecem nos dias 8 e 15 de novembro.
1: No noticiário internacional, a Justiça da Suécia pede uma pena de 10 anos de prisão a um homem de 62 anos que obrigou a esposa a manter relações sexuais pagas com cerca de 120 homens. O réu está preso desde abril no norte do país. Segundo a promotoria, ele foi condenado por lenocídio qualificado, que é a exploração da prostituição alheia para lucro, e por 8 estupros. O homem é acusado de ter criado anúncios na internet, organizado e supervisionado os encontros e pressionado a esposa para que ela realizasse atos sexuais online para atrair mais clientes.

deve ser bem parecido com o que enfrentou o Peñarol na rodada passada no Uruguai. Uma das novidades pode ser a presença de Memphis Depay entre os titulares. O holandês fará amanhã o último jogo antes da Copa do Mundo, ainda com uma indefinição pela renovação de contrato. O vínculo do camisa 10 termina no dia 20 de junho. Para acertar uma extensão, o clube segue buscando empresas parceiras para arcar com os salários de maneira integral. Por conta da vontade de Memphis, o cenário hoje é de otimismo no Parque São Jorge.

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1: O uso de canetas emagrecedoras está mudando as tendências de consumo no setor da alimentação. A colunista Ayana Freitas explica como as indústrias têm tentado alinhar produtos hiperproteicos com alimentação saudável em uma conversa no Band News Station com Renan Suquevicius e Fábio França.
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2: É dia de conversar com a Ayana Freitas aqui no Band News Station e a gente fala de tendências de consumo, enfim, o que as pessoas estão observando, o que os mercados estão oferecendo e agora uma tendência na alimentação. A gente vem falando do impacto das canetas emagrecedoras, uma mudança no tamanho das porções, na quantidade de comida oferecida. Essa comida está vindo em quantidades menores e numa vibe pró max. Pro mais, pro plus, pro o que você quiser chamar, né, Ayana Freitas? Do que a gente tá falando, hein?
3: É isso aí. É só olhar nos rótulos aí, né? E a partir dos próximos meses isso vai estar mais presente ainda quando a gente for no supermercado. Esses rótulos de alimentos que a gente já consome, alguns novos, outros que a gente consome foram reformulados com essas nomenclaturas aí adicionais, né, que você comentou, pro, pro mais, enfim, foi o que mais se viu, é o que mais tem se visto, aliás, quando a gente fala de inovação da indústria, né, de alimentos e bebidas. É, na semana passada teve a APAS Show aqui em São Paulo, que é uma feira gigantesca aí voltada para o setor supermercadista, né, e lá, obviamente, a gente tem ali os principais fabricantes, as indústrias, né, de alimentos e bebidas, e foi o que se viu lá, né, principalmente. Alimentos com proteína ou proteína adicionada, ou destaque para proteína que já tem ali dentro da formulação, low carb, zero açúcar, produto funcional, né? Produtos ligados especialmente a bem-estar aí de maneira geral. Estão dominando os lançamentos e a gente está falando de categorias das mais diversas. Snacks, por exemplo, né? Salgadinho, biscoito, até bebidas. De todas as áreas também, todos os tipos de bebidas, e refeições prontas também. Muito a gente vê hoje refeição pronta, porque o consumidor quer muito essa praticidade, essa conveniência, mas esse foco nas refeições prontas também serem refeições, entre aspas, saudáveis aí, né? Comida de verdade, que é o que as empresas hoje exaltam bastante. Sobremesa também, enfim, esses alimentos todos estão indo para essa, os lançamentos pelo menos estão indo para essa busca aí, né? Quer dizer, não é só alimentação saudável que o consumidor busca e as indústrias estão aí servindo, portanto, né, lançando, mas produtos que estão entregando também funcionalidade, conveniência que eu comentei, né, o equilíbrio ali da rotina entre praticidade e alimentação saudável. Um movimento muito forte também a gente vê da transformação justamente da proteína num atributo, digamos assim, de consumo de massa, né? A gente antes associava muito proteína, antes até muito recentemente, inclusive, né? Ao universo fitness, a quem pratica esporte, quem quer uma performance melhor, quem faz musculação, enfim. Agora não, ela aparece como um elemento aí para saciedade mesmo, né? Para praticidade também, para fornecer qualidade nutricional. Isso explica esse avanço aí desses produtos hiperproteicos, digamos assim, né? Categorias cada vez mais amplas, como eu comentei, tem iogurte, tem bebida, tem carne, tem tudo, assim, com esse atributo destacado, né? Carne, obviamente, é uma proteína, mas eles destacam mais esse atributo aí da proteína adicionada. As bebidas também estão refletindo muito essa mudança de comportamento, estão crescendo as opções zero álcool, a gente já falou bastante aqui, né? De como essas bebidas têm crescido, cerveja e outras bebidas aí, drinks também, bebidas funcionais, energético, que tinha de energético na Show, não dá pra contar, assim, muita opção de energético com apelo saudável, hidratação funcional, muitos produtos também ligados ao bem-estar, enfim, a esse equilíbrio, digamos assim, físico e mental, né? Essa lógica do equilíbrio, inclusive, ganha muito espaço, porque por mais que se fale de indulgência, a gente viu lançamentos de snacks, sobremesas, como eu comentei, né? Salgadinhos, enfim, é a indulgência sem abrir mão de escolhas que são um pouco mais moderadas, enfim, né? E por que que tudo isso está acontecendo? O Renan comentou aí no começo, né? Claro, os medicamentos GLP-1, essas canetas emagrecedoras têm

0: impacto, estão começando a alterar de fato os hábitos alimentares, então a indústria está de olho nessa tendência aí, né? Está mudando a frequência de consumo, está mudando a percepção de quem está se alimentando sobre saciedade, então como fornecer essa saciedade sem abrir mão de qualidade, nutrição, enfim. Consumidor está mais atento à saúde, longevidade, enfim, uma tendência de comportamento geral, mundo afora, né? Mais preocupação de ter essa disposição, ter essa energia, enfim, buscando conveniência, mas sem culpa, por isso que tem alguns produtos ali que levam à indulgência, né? A gente está falando de um refrigerante, a gente está falando de um snack, de um chocolate, mas sem culpa, então. Com alguns atributos ali que deem essa ideia de saudabilidade ou maior saudabilidade, né? E influência, obviamente, também de redes sociais, essa cultura de bem-estar aí que tem se visto de maneira geral. Quer dizer, então a indústria e o varejo também, a feira, por exemplo, foi uma feira voltada para supermercados, né? Supermercadistas. O que que a gente vê lá? O que que eles. Podem, do que eles podem lançar a mão, colocar nas prateleiras nos próximos meses para atrair esse consumidor mais antenado com saudabilidade e nutrição. Então a gente vai ver, provavelmente já está vendo, né, nos supermercados, nas prateleiras, mais produtos de indústrias que estão reduzindo açúcar, enfim, que estão ampliando essas linhas funcionais, digamos assim, né? Todas essas inovações aí para atender esse consumidor que está mais consciente, está mais orientado a essa questão do bem-estar, ao wellness e tal, e não falando só apenas desse consumidor atleta, né? Digamos assim, que já buscava essa funcionalidade aí em alimentos e bebidas, mas todos os consumidores mais atentos a isso agora, mais do que nunca.
1: E pela praticidade, né? Como disse a Iana, né? Você consome ali uma quantidade bem razoável de proteína, por exemplo, num produto como esse. Tem produto que te entrega ali 15 gramas de proteína, 23 gramas de proteína. É sempre legal ter uma indicação de um profissional, nutricionista, endocrinologista, porque você às vezes é pego ali. Pelo rótulo, com 23 gramas de proteína, vai dar uma olhadinha ali no que realmente o produto te oferece, ele lhe dá 23 gramas de proteína, mas tirar carboidrato também, além da conta, talvez adoçantes, uma lista enorme de adoçante também. Então, varia muito de produto para
2: E
1: produto,
2: cada organismo é um
1: e
2: organismo,
1: cada organismo é diferente. Você talvez precise mais de carboidrato do que eu e tal, então não dá para sair comprando primeiro, porque olhou ali e aparece lá 23G, 15G, 11G. Dá uma olhadinha ali no rótulo, né, para ver quais são os outros produtos ali, os outros embutidos nesse produto. Por isso que é legal também o acompanhamento médico, endócrino e também nutricionista. Mas, Ayana, a gente vê as prateleiras repletas desses produtos e queria que você me dissesse, a tendência era de que houvesse um barateamento no preço final para o consumidor, porque tem mais produtos ali sendo ofertados. Por outro lado, a demanda também aumenta muito, tem muito mais gente comprando. Então, o preço, algo que me parece, demora a cair, porque apesar de ter mais concorrência, ter mais produtos expostos e à disposição do consumidor, tem mais consumidores também, né, comprando a partir de agora.
0: Verdade, verdade. Só voltando aí ao que você falou, né? Os rótulos estão muito nesse momento de destacar a proteína, né? A quantidade de proteína, de fato, como você comentou. O rótulo, eu digo ali na aparência, né? No primeiro momento, quando você olha para a prateleira, o que vai se destacar dali é a quantidade de proteína. É no que as empresas estão apostando aí para trazer esse consumidor, enfim, para conquistar esse consumidor e mostrar seu diferencial de mercado. Então, de fato, vale essa análise. Do lado de trás, né? Do outro lado do rótulo, na parte de trás do rótulo da embalagem, para ver quais são os outros produtos adicionados, os outros itens adicionados, e claro, esse acompanhamento, como você comentou, porque já até aí no cenário, né, de médicos e tudo mais, uma análise se essa quantidade toda de proteína que a gente está consumindo, que as pessoas estão querendo consumir, são de fato importantes, necessárias para o nosso organismo, ou depende de caso a caso, como comentou aí também o Renan. Com relação a preço, de fato, ainda mais porque a gente está vendo agora, né, uma série de lançamentos e inovações, as indústrias investem nesses lançamentos, né, obviamente, quando elas estão investindo, elas de alguma maneira devem passar esse custo de inovação, enfim, para o consumidor final. Entendo que isso ainda demora um pouquinho aí para se equilibrar, embora a oferta seja muito maior de fato, mas há também um investimento aí em desenvolvimento, pesquisa, enfim, das empresas para que esses produtos cheguem ao mercado. Acho que como a demanda vai crescendo, né, com o tempo aí a gente vai ver preços mais interessantes para o consumidor final, até porque ele vai substituindo também, né, um produto pelo outro, enfim, no carrinho, e vai equilibrando um pouco mais aí essa conta. Mas de fato é uma questão ainda que a gente precisa esperar um pouquinho para ver ela mais equilibrada, eu diria aí, Fábio.
2: Muito bem, a Ana Freitas participando aqui do Band News Station, falando de tendências de consumo. A Ana, muito obrigado, viu, pela sua participação. Até segunda-feira que vem.
0: Obrigadíssima, gente. Até a próxima.
1: Valeu.
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1: Oi, meu nome é Lívia Pinazzo, eu tenho 24 anos e atualmente estou no último ano de medicina na USP de Ribeirão Preto.
2: Eu sou a Neuza Maria Frosati Kalina, eu sou bióloga de formação, mas fiz mestrado e doutorado em biotecnologia.
3: O que a Lívia tem de idade, a Neuza tem quase o dobro de tempo de laboratório. Ainda na faculdade, a Lívia foi reconhecida como uma das 25 melhores jovens cientistas da América Latina. Ela fez uma pesquisa que apontou quais fatores genéticos são indicativos para o câncer de mama. E uma das pesquisas da Neuza já já deve fazer parte da sua vida, porque recentemente ela participou do desenvolvimento da vacina contra a dengue assinada pelo Instituto Butantan. Em uma área que é historicamente dominada por homens, elas enxergam uma grande semelhança nos desafios da profissão.
1: Eu tinha um pouco de dificuldade de estar nesses ambientes. Eu ia em congressos, eu via homens de terno e eu queria ir embora para minha casa. Mas depois eu comecei a ver mulheres. Tenho mulheres que eu me inspiro muito assim. E eu comecei a me sentir cada vez mais confortável nesses ambientes.
2: Foi muito difícil, que em alguns momentos até eu pensei em desistir. Mas assim, o amor que eu tenho, a certeza de que eu tenho que este seria o meu lugar, me fez lutar bastante.
3: Nesse encontro de gerações da ciência, a Lívia e a Neuza dividem quais são os receios desse caminho.
1: Qual que é o maior medo que eu tenho?
2: Eu não tinha medo, eu era pura expectativa positiva quando eu comecei. Aí depois, com o passar do tempo, eu fui vendo que as coisas não eram bem assim e que aí eu tive que abaixar um pouquinho a minha bola e ver que realmente precisaria de muita luta para chegar onde eu queria chegar.
1: Eu tenho muito receio de que as portas se fechem, a sociedade se feche para nós mulheres e pessoas da ciência. Cada vez mais eu vejo desinformação.
3: E é justamente por isso que o trabalho dessas mulheres se torna ainda mais essencial. Ontem, hoje e nos próximos 21 anos.
1: Bom, daqui 21 anos eu vou ter 45 anos. O que é uma idade jovem. Eu vou ter terminado meu mestrado, meu doutorado, e eu espero estar trabalhando como professora e também espero estar colaborando com o Ministério da Saúde. Isso é um grande objetivo que eu tenho, assim.
2: Daqui 20 e poucos anos, eu gostaria de ver as mulheres livres nas suas ideias, nos seus projetos, e eu acho que o mundo comandado por mulheres vai ser muito melhor em todas as áreas.
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4: Duas horas, quatro minutos pelo horário de Brasília. Na sequência, vem aí a reprise do É da Coisa com Reinaldo Azevedo na nossa programação. Eu, Stephanie Toso, volto daqui a pouquinho atualizando os principais destaques do noticiário.
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0: Começa agora para todo o Brasil mais uma edição de O É da Coisa. E se a coisa parece confusa, atrapalhada, vem para cá, que a gente desconfunde, desatrapalha. Milhões de pessoas acompanham o programa pela Band News TV, pela Band News FM, pelo Band News TV. Eu preciso decorar esse texto aí. E pela LG Channel. Mas você pode fazê-lo também pelas redes sociais, sempre Rádio Band News FM ou no aplicativo Band Play. Boa noite, Lucas. Boa noite, Isabela.
1: Boa noite. É.
0: Tá cada vez mais down no High Society. Down, down, down. E as pessoas vão ficando desesperadinhas. Ah, mas nós vamos corrigir tudo, tudo, tudo, tudo bonitinho. Olha aqui. Rita Lee, Santa Rita, né? Com Elis Regina. Tem muita coisa importante hoje. Comecemos por uma... Aquilo que são votos e uma torcida, porque o presidente, obviamente, está bem, mas está fazendo uma radioterapia considerada leve, porque ele tinha um tecido canceroso no couro cabeludo, né? Está fazendo a radioterapia. Nem sempre a radioterapia é... Inclusive, se pode usar a radioterapia para coisas... para quando os tumores não são cancerosos. Tumor de pele... costuma ter uma resposta muito boa, sei de familiares, etc. Razão porque, inclusive, eu me entupo de protetor solar. Né? Mas, se Deus quiser, vai dar tudo certo com o presidente. Mas vamos lá. Lula faz terapia no couro cabeludo. Vida normal.
2: O presidente Lula iniciou nesta segunda um tratamento preventivo de radioterapia superficial após a retirada de uma lesão na pele no couro cabeludo. O procedimento foi realizado no Hospital Sírio-Libanês, em Brasília, em uma visita já prevista pela equipe médica que acompanha o presidente. Segundo o boletim divulgado pelo hospital, a decisão pelo tratamento complementar foi tomada após a remoção da lesão em 24 de abril. A radioterapia tem caráter preventivo e busca reduzir o risco de recorrência do câncer de pele. O trecho do documento do hospital diz o seguinte: o presidente Lula esteve hoje no Hospital Sírio-Libanês, Unidade Brasília. Após a retirada de lesão basocelular em 24 de abril de 2026, optou-se por tratamento complementar com radioterapia superficial preventiva no couro cabeludo, que teve início nesta segunda-feira. A expectativa é de que o presidente seja submetido a 15 sessões de radioterapia, cada A aplicação dura cerca de 2 minutos e será realizada no próprio hospital na capital federal.
0: Um procedimento tranquilo. Ah, mas estão escondendo, ninguém está escondendo nada. O Hospital Sírio-Libanês, evidentemente, não está nessa. O presidente está divulgando todas as informações. E, obviamente, torcemos, como sempre torcemos, para que tudo dê certo. E eu espero que essa seja uma torcida generalizada, embora não, né? Porque a gente sabe como são as coisas, né? Eu me lembro do Bolsonaro falando da Dilma, etc. No que nos diz respeito, qualquer pessoa precisa se tratar, se curar e ficar boa. É isso aí. E agora vamos para a coisa mais espetacular. Olha, rapaz, olha, vou lhe contar uma coisa. Ô, Lucas...
1: Oi.
0: Você tem certeza de todos os seus... Você joga bola, Lucas, ou você só cobre futebol?
1: Não, eu jogo de vez em quando.
0: É bom ou é meio perna de pau? É,
1: nota 6 passa.
0: Nota 6 é. É que nem a aprovação do governo, tem uma parte que é regular. Passa.
1: Tô nessa.
0: Passa. Cuidado que tem gente que é seu amigo, mas vai lá e dá canelada.
1: Verdade.
0: Vai lá e dá canelada. O Valdemar é realmente espetacular. Porque, atenção, depois... Isso aqui que vocês vão ouvir agora é sensacional. É sensacional. É sensacional porque ele desmente o Flávio. Mas assim, em cena aberta. Né? Vamos lá, vai.
3: Presidente do PL, Valdemar Costa Neto, afirmou que a visita do senador e pré-candidato à presidência Flávio Bolsonaro a Daniel Vorkar, o dono do Banco Master, foi na verdade uma tentativa de conseguir o restante do dinheiro para o filme Dark Horse, a cinebiografia sobre Jair Bolsonaro. Declaração que foi dada hoje em uma entrevista...
0: Para, Lucas, para. Chega, mas que menino apressado, tá querendo agora driblar já, não sei o quê. Não. Como é que é, Lucas? Ele foi lá para pegar o resto do dinheiro?
1: Isso.
0: Mas ele não tinha ido lá, a gente até tirou o sarro aqui para dizer, não quero mais seu dinheiro, hein? Tô de mal. Eu descobri que você fez cada coisa. Não quero mais sua grana. Valdemar falou, não, foi pegar o resto da grana. Vai, continue.
3: Bom, sobre essa biografia, essa entrevista toda, discurso que a gente trouxe aqui em uma entrevista à Globo News. A visita aconteceu de Flávio a Vorcaro no ano passado, entre os dias 29 de novembro, quando Vorcaro deixou a prisão, e 5 de dezembro, quando Flávio foi anunciado oficialmente como pré-candidato. Essa visita foi confirmada pelo senador. Hoje, Valdemar afirmou o seguinte: foi visitar depois para ver se conseguiu o restante do dinheiro. Vorcaro estava sendo investigado, não foi condenado a nada. O presidente do PL também considerou normal a visita do senador ao dono do banco. Nós não temos dúvida de que foi uma barbaridade o que Vorcaro fez no país. Mas isso é normal. O que o Flávio fez é a coisa mais natural do mundo.
0: Mas... É. Não, e o Valdemar e dinheiro não é uma coisa assim que causa estranheza. Ele foi parar na cadeia, inclusive, por causa disso. Mas sobreviveu. Uma prova de resiliência... A gente tem que tentar entender por que o Valdemar falou isso. Por que que o Valdemar falou isso? Porque, atenção. Então, versões sobre uma história. Primeira versão, um vídeo que, se der tempo, a gente acha, coloca ainda hoje aqui só para lembrar. O Flávio foi indagado a respeito. Né? E aí, o que aconteceu e tal? Ah, do que você está falando? Não sei de nada. Lembra-se disso? Não sei de nada. Horas depois, uma nota admitindo. É, foi, porque não sei o quê. E aí, teve essa entrevista fabulosa aqui, no dia 19, hoje é dia 25. Faz 6 dias. Fala, Flávio, explica o que você foi fazer lá.
4: E no dia seguinte em que ele foi preso, nesse momento é que nós vimos ali que deu uma virada de chave, nós entendemos melhor que a situação era muito mais grave, e em função disso, trago aqui para vocês, eu falei lá dentro para os deputados, mas já vi que a imprensa já divulgou. Eu estive com ele mais uma vez após esse evento, quando ele passou a usar o monitoramento eletrônico, ele não podia sair da cidade de São Paulo. Eu fui sim ao encontro dele para botar um ponto final nessa história. É dizer que se ele tivesse me avisado que a situação era grave como essa, eu já teria ido atrás de outro investidor há muito mais tempo e o filme não correria risco. Então foi uma grande dificuldade nesse momento arrumar outros investidores que pudessem concluir esse filme.
0: Então ele foi lá para falar para o Vorcaro: está tudo acabado entre nós. Seu dinheiro nunca mais. Que nem o corvo de Edgar Allan Poe, nevermore. Fui lá porque eu disse para ele que não queria mais o dinheiro. Aí vai Valdemar e disse o que mesmo hoje na Globo News? Foi lá para pegar o resto do dinheiro. Foi visitar depois para ver se conseguiu o restante do dinheiro. Por causa que estava sendo investigado, não foi condenado a nada. Nós não temos dúvida de que foi uma barbaridade que o Vorcaro fez no país, mas isso é normal. Afinal de contas, e o Flávio, aliás, vejam para mim, meninos, até agora o Flávio não desmentiu o Valdemar, eu sei que ele está lá tentando puxar o saco do Trump, beijar a mão, mas ele não desmentiu, nem Eduardo desmentiu. Por que o Valdemar está fazendo isso? Duas hipóteses. Primeira hipótese, para ver se chuta Flávio da candidatura. Segunda hipótese, que estaria informado de que vem alguma coisa, demonstrando que o Flávio mentiu sobre a mentira. Mais uma vez. Eu peço que vocês prestem atenção a esse estado de coisas, porque, insisto, de fato, financiar filme não é crime. Financiar filme não é crime. Pedir financiamento de filme não é crime. Mas o dinheiro foi para o filme? Nós vamos falar daqui a pouco da tal da Karina da Gama. Uma história que fica cada vez mais cabeluda. Aí vai o presidente do PL e diz, não, ele foi lá pedir mais dinheiro, sim. Flávio, quando contou, falou com vocês aqui no dia 19, ele não estava falando a verdade. E Flávio Eduardo até agora em silêncio. O que mais esses caras escondem? Além da pauta deles? Hã? Não é estupefaciente isso? E as duas coisas são ditas assim? Como quem diz hoje é segunda-feira? E o Valdemar, você sabe, o Lucas, ele tem alguns momentos de sinceridade, viu, Isa?
2: Sim.
0: Tem.
2: De vez em quando.
0: Por exemplo, ele tem uma frase que eu acho maravilhosa sobre o Bolsonaro. Aspas, Bolsonaro não é normal. Poeta. Até o Flávio pediu para ele, porque ele diz, não, mas é um elogio, eu quero dizer que ele está muito acima da média. Ah. Uhum. Aí o Flávio falou, mas não fica falando que dá a entender outra coisa. É. Né? Ô Flavim, como pedir dinheiro para fazer filme é normal? É legal. Dar dinheiro para fazer filme é legal? Se tudo foi pro filme, tá tudo legal. Mas tá começando a ficar cada vez mais estranho, Flavim, você foi lá para brigar, não, para dizer pro Vorkaro, não quero mais. As joias que me davam não tinham nenhum valor, se o mais caro me negavas, que era todo o seu amor. Lembro-te agora que não é só casa e comida, né? Foi lá, falou, não quero mais suas joias, seu dinheiro. Ou você foi pedir mais dinheiro, como diz o Valdemar. E se o Valdemar está falando isso, foi isso que você contou para os deputados também mentiu para os deputados, falou a verdade só para o Valdemar. O que aconteceu, cara? Nós vamos voltar, Flávio, essa coisa toda ainda hoje, porque tem muita bagunça. Muita bagunça, o mundo começou a pinar. Tem muita bagunça aí. Nós vamos voltar ainda hoje a isso, né? Porque agora o Flávio está nos Estados Unidos, lá, tentando beijar a mão do Trump. A gente já fala disso. Mas antes, eu quero dar uma paradinha para falar um pouco sobre a fabulosa declaração de Luciano Huck. E eu vou começar. Ô Lucas,
1: sim.
0: Eu mandei uma música aí.
1: Mandou.
0: Do meu amigo Falcão. Aliás, meu amigo pessoal, querido Falcão, um beijo para Falcão, para a mulher do Falcão. Já mostrei aqui um vídeo que há, se eu achar ainda hoje, eu, ele, o Chico Pinheiro cantando num momento realmente único da arte brasileira. É. Né? Mas o Falcão tem uma música muito boa pra gente, assim, que diz essas coisas que o Luciano diz. Solta aí um pouco, Lucas, só pra ilustrar, vai.

0: Obra-prima do meu amigo Falcão, um gênio da raça. A base da sabedoria é a besteira. É. Parabéns ao Luciano Huck, que disse uma asneira, né? Boa besteira é a base da sabedoria. Que disse uma asneira gigantesca sobre o Bolsa Família e depois tentou se corrigir. E se corrigindo, disse outra ainda maior. Mas aí já não é nem besteira. Aí é a pessoa que se trai. E que de algum modo se revela e se expõe. É o que dá falar demais a Bom Dia Cavalo e tentar ficar ciscando fora do seu terreiro. Não é porque ele é apresentador bilionário que ele não possa fazer política. Mas não é porque ele é apresentador e bilionário que ao fazer política ele vai falar a coisa certa. Porque o mundo não é um grande jogo de game para distribuir graninha para as pessoas necessitadas que vão muitas vezes se humilhar para mostrar que a redenção existe pelas mãos do grande doador universal das bondades. Do que é que eu estou falando?
1: Reinaldo, declarações do apresentador e empresário Luciano Huck sobre o Bolsa Família causaram polêmica no último fim de semana. No sábado, durante o 5º Fórum Esfera, no Guarujá, o apresentador criticou o fato de que o município de Senhor do Bonfim, na Bahia, concentra 56% da sua economia no programa social. Segundo Huck, isso faz com que as pessoas não tenham estímulo para deixar o Bolsa Família e queiram permanecer como beneficiários para sempre. A manifestação do apresentador viralizou nas redes sociais e gerou críticas, inclusive do ministro do Desenvolvimento e Assistência Social, Família e Combate à Fome do Brasil, Wellington Dias. Ele afirmou que a falta de informação também é uma arma perigosa e que, na verdade, 55% da economia do município baiano vem dos serviços, 15% da indústria e agropecuária. Vamos acompanhar a declaração de Huck que gerou essa polêmica.
2: O Laércio, lá o prefeito da cidade de Senhor do Bonfim, tem 56% da sua economia no Bolsa Família. O que acontece? Você não gera nenhum tipo de estímulo para que as famílias queiram sair do Bolsa Família. Na verdade, elas criam um monte de atalhos para conseguir ficar no programa de distribuição de renda e de proteção social ad eterno. A gente precisa criar um estímulo. Como é que você sai? Como é que você motiva a família que precisa, necessita do Bolsa Família, tenha vontade de querer sair desse programa?
0: Ah, eu acho que é investindo em bet e comprando carnê do familhão. Inclusive com o dinheiro do Bolsa Família. Você podia fazer na sua empresa um cruzamento de cadastro e gente que recebe Bolsa Família não comprar o seu familhão, por exemplo. A besteira é a base da sabedoria nesse caso, né, Luciano Huck? É uma fala detestável e burra, desinformada, porque você tem que fazer o seguinte: vai lá e busca os dados da Fundação Getúlio Vargas, que em 5 de dezembro de 2025 apontou que cerca de 60% das pessoas que recebem Bolsa Família há 10 anos já haviam deixado o programa. Agora, fácil? Não, fácil não é, porque a gente que vive de fato no extremo da pobreza. Mas no ano passado, mais de 2 milhões de famílias deixaram o Bolsa Família com o crescimento do emprego. Alguns amigos seus que gostam de juros altos, lá nas alturas, certamente criam dificuldades para que, inclusive, tenha mais emprego. Mas, mesmo assim, o emprego resiste. Essa mentalidade do empreendedorismo, esse empreendedorismo, precisa ver quando o empreendedorismo faz sentido e quando não faz. E em que circunstâncias. Porque essa crítica que você está fazendo é a mesma crítica obtusa, reacionária, estúpida, que faz um Romeu Zema, por exemplo, sobre os marmanjos. Aliás, fez no Canal Livre. O que, que é? Virou coach da candidatura do Zema? Coloca o Zema aí, só para lembrar, vai.
3: E também não vou pagar auxílio do governo Bolsa Família para os marmanjões, que é o que mais está crescendo no Brasil. Nós estamos criando no Brasil uma geração de imprestáveis hoje. Eu vou em cidades do interior de Minas, fui recentemente em Santa Catarina, Rio Grande do Sul e Goiás, é no Brasil inteiro a mesma coisa. Vagas com carteira assinada e marmanjão em casa, na internet, nas redes sociais, no Netflix, que prefere receber o auxílio governamental.
0: A mesmíssima crítica do Luciano Huck. Tão burra como, tão desinformada como, com a diferença de que o Zema, ele tem lá a família dele, vende coisa, loja, sei lá o quê, não fica vendendo apostinha, que toma dinheiro de pobre. Como eu digo, toma dinheiro de pobre, porque é um investimento que pode não ser essencial. De quem já decidiu que ia ser candidato a presidente da República, depois não, porque aí o contrato com a Globo era mais vantajoso, e o merchandising e não sei o quê. Essa mistura, esse mundo de negócio. Aliás, esse clima que muitas vezes fica desse negócio, reúne meia dúzia de empresários, 10 empresários, que sejam 100 empresários, e aí vamos ficar pensando, nós sabemos, vamos pensar as soluções para os pobres. E as soluções para os pobres, geralmente, com alguma frequência, contra os pobres. Não é porque são maus. É porque não entende a sociedade, não entende que a função de governos, inclusive, é gerar bem-estar mesmo. E que a desigualdade obscena do Brasil requer algumas correções. Dentro do capitalismo. Que é como se tem feito. E aí, aí o Luciano tentou explicar o que ele falou. Quem quer que esteja, se é o Pedro ou o Carlos soltando o vídeo, presta atenção que eu vou mandar parar algumas vezes. Que é um videozinho curto, dele explicando, mas que é muito significativo. Eu não estou te demonizando não, Luciano. Mas eu diria, como se diz lá na minha terra, que você primeiro fez, depois sentou em cima. Porque, inclusive, essa sua fala deixa claro que isso que você falou não era para ter vazado. Era para ter ficado ali no mundo dos milionários e bilionários. Não, eu não tenho dúvida também. Você está devendo agora, você agora tem de pedir desculpa pelo pedido de desculpa que você fez. Troncho. Traindo má consciência, inclusive. Você é um grande empresário, muito bem sucedido, sabe vender seu peixe como ninguém, um grande apresentador de televisão, mas metido a pensador que precisa ler melhor. A sua bibliografia está ruim. Porque a bibliografia é de um lado só. Pertence àquele grupo, precisamos de uma terceira via, de um neném, de não sei o quê. Que obviamente não é você, porque você não é neném também. Você é só nem. Não sei se eu estou sendo claro. E naquilo que você tenta ser o outro nem, você é um distribuidor de fantasias. Alguém é sorteado, ganha 1 milhão. O quê? 12 pessoas ganham 1 milhão por ano? É isso? Uma vez por... eu não sei se são 48, uma vez por semana, uma vez por mês, não sei. Depois alguém me vê aí o prêmio de 1 milhão, a cada quanto que é pago? Pedir desculpa não. Ele vai se explicar. Vamos lá, vai.
2: Eu fui num evento, falei, eu tive uma fala num evento fechado, tá? Fora do domingo.
0: Para. Lucas, Isabela.
4: Oi.
0: Eu fiz uma falha num evento fechado.
4: Fechado,
0: não era pra sair dali. Não era pra sair dali, é um evento fechado. Se é um evento fechado, como é que sai? Como é que vaza? Mas, meu Deus, era um evento fechado. Não era pro povão saber. Siga.
2: Tá, fora do Domingão, não era nas minhas redes sociais, não foi uma entrevista que eu dei. E um trecho
0: para. Se fosse no Domingão, fosse nas redes sociais e fosse numa entrevista em que todo mundo ia ficar sabendo, eu não ia falar isso. É isso que tá claro aí. Eu não ia falar assim. Porra, senão iam descobrir o que eu penso. Eu só falei que era evento fechado. E agora a gente não pode nem mais pensar essas coisas em evento fechado. Que logo aparece gente para maldar o que a gente disse. Vai, solta.
2: O trecho dessa fala acabou circulando meio fora de contexto, em alguns cortes.
0: Para, foca em mim. É a desculpa principal de todo mundo que fala zerda. Fora do contexto. Tá, eu ponho o contexto, melhor em que você, aliás, está prejudicando ainda mais o que diz. Ou você vai dizer que quando você fala que foi uma fala fechada, fora do Domingão, do não sei o quê, do não sei o quê, o contexto o ajuda. Isso reflete um grau de alienação da realidade brasileira. Pensa que o Brasil é um game show. Ou uma loteria privada para dar de presentinho não, para distribuir, sei lá, veja aí só para mim se é 1 milhão por semana, 1 milhão por mês, ou...
5: Mês.
0: Ah, é mês?
5: É.
0: Há 12 milionários por ano?
1: É. Isso.
0: Puxa vida. Mas isso resolve o mundo, como é que eles vão começar a falar? Isso resolve o mundo. Isso sim resolve o mundo. Ou ir lá contar história triste, responder perguntinha para nunca dar certo, para excitar a libido social, se que isso existe, da ascensão social, sei lá o quê. Solta mais.
2: Em alguns cortes, dá a entender que eu seria contra programas de proteção social. Isso não é verdade. Eu sou a favor de políticas de proteção social que ajudam milhões e milhões de brasileiros. Enfim, o que eu defendo é que esses programas sejam constantemente aperfeiçoados no mundo com
0: inteligência. Para. Quem diz que não estão sendo? O que é que você sabe do que está em curso dos programas? Quem diz que não estão sendo? Você é a favor do aperfeiçoamento? Não me diga. Aliás, Lucas, Isabela, eu quero dizer que eu sou a favor do aperfeiçoamento de tudo.
1: Claro.
0: Eu sou a favor até do meu próprio aperfeiçoamento.
5: É uma boa.
0: É. Por quê? Você acha que eu não tô bom?
5: Não.
0: Por quê? Não entendi.
5: Não, é uma boa defender o aperfeiçoamento de tudo. Se até você pode se aperfeiçoar, imagina o resto.
1: Você saiu bem.
0: É, deu uma melhorada. É. Você poderia falar assim, não, rei, você até tá fora disso, mas...
5: Toda regra tem sua exceção. Não,
0: gente, vem cá. Eu acho que ele também é a favor do bem, do belo e do justo. Vocês querem apostar? Eu aposto que ele é. Ele é a favor do aprimoramento, do bem, do belo e do justo. Termina aí, vai.
2: Com inteligência artificial, com um mundo com muita tecnologia, com muitos dados, sabe? Que a gente tenha eficiência no resultado. A tecnologia hoje nos permite entender a realidade de cada família, individualizar esses programas.
0: Isso, individualizar. Vamos individualizar esses programas de milhões. Claro, assim como a gente individualiza o prêmio de 12 pessoas por ano, que ficam milionárias, com uma grande cobertura de televisão, e todo mundo achando que todo mundo vai ficar milionário comprando carnê, tem que individualizar. Como se nada disso estivesse acontecendo. Bonitão, saíram 2 milhões de pessoas do Bolsa Família porque as pessoas arrumaram emprego. Luciano, faz o que você quiser, porque imagina, Lucas, eu tenho uma máxima que eu não dou conselho pra gente mais rica do que eu.
5: Isso é verdade.
0: E nem mais poderosa.
5: Tá.
0: Imagina se eu vou dar conselho pra bilionário.
5: É.
0: Eu não dou. Agora, se quer entrar nessa arena para valer, tem que aguentar o rojão. E não ficar usando as redinhas sociais para tentar apostar na confusão. E essa sua explicação é a pior que você poderia ter dado. É a pior que você poderia ter dado. Porque você está dizendo, eu só falei aquilo porque achei que ninguém ia saber. E, portanto, Lucas, ele merece mais um pouco de Falcão.
5: Tá.
0: Meu querido Falcão, beijo para Falcão. Falcão, vou ligar para você amanhã para a gente marcar. Ele merece mais um pouco de Falcão para arrematar.

0: Tá ótimo, tá ótimo. Acho que a coisa ficou toda muito bem explicada. O Luciano, inclusive, ele acabou de me mandar uma mensagem aqui, disse: prometo estudar da próxima vez antes de falar besteira. Mentira, ele não falou nada disso. Obviamente ele não falou nada disso, ele continua, acho que ele está muito animado com a grandeza do seu pensamento, né? Tanto é que ele financia grupos aí que por sua vez descobrem novos políticos e tal. Se todos eles forem treinados nessa escola, estaremos feitos, não é mesmo? Flávio chega aos Estados Unidos para tentar beijar a mão do Trump. Não sei, para tocar flauta, aquelas coisas, né? Vai lá.
1: Senador e pré-candidato à presidência Flávio Bolsonaro desembarcou hoje em Washington, nos Estados Unidos. Parlamentar está em busca de uma agenda com o presidente do país, o Donald Trump. Esse encontro, no entanto, ainda não foi confirmado pela Casa Branca. Segundo pessoas próximas à pré-candidatura do senador, a reunião prevista para amanhã teria sido articulada a partir de um convite do próprio governo americano. No site do Senado, não há ofícios de Flávio solicitando licença nos dias de ausência do país. Em Washington, ele estará acompanhado do irmão Eduardo Bolsonaro e do blogueiro bolsonarista Paulo Figueiredo. A eventual agenda... o Pink e o Cérebro.
0: Pink e o Cérebro! Mais uma vez! E quando é que é o encontro?
1: Teoricamente, amanhã.
0: Amanhã? Amanhã com Paulo Figueiredo também?
1: É.
0: Amanhã, o Eduardo quem será o Pink e quem será o Cérebro, hein, Lucas?
1: E o Eduardo Bolsonaro.
0: É. Porque, não, então, é o Dudu e o coisa, né? Amanhã não sei quem vai ser o Pink e quem vai ser o Cérebro, mas estarão todos juntos lá. Hã? Não só tem a novidade do Valdemar dizendo que o Flávio foi à casa do Vorkário para pedir mais dinheiro, portanto, que o Flávio mentiu quando deu uma coletiva, segundo o Valdemar. O Valdemar está dizendo, o Flávio mentiu quando afirmou que foi lá para romper o contrato. Mas isso tem uma outra implicação que me ocorre agora, hein? Outra implicação. Até pode juntar lá no outro corte depois, ô Pedro. Aquela altura já tinham sido dados 61 milhões. 11, 12 milhões de dólares. Que é o custo que eles alegam do filme. Quando o Flávio foi lá, então, para pedir os outros 12, era para quê? Hein? Mas vamos lá. Os donos do fundo do Dark Horse... Agora, também tem fundo em paraíso fiscal. E vocês vão ver que esse negócio do fundo, dentro do fundo, dentro do fundo. Nossa, é muito fundo, dentro do fundo, dentro do fundo. Parece a Matrioshka, a bonequinha russa. Uma bonequinha dentro da outra, uma bonequinha dentro da outra. Vai, vai.
2: Os controladores do fundo Ravengate, que recebeu 61 milhões de verbas de Daniel Vorkário para financiar o filme Dark Horse, abriram uma empresa em Delaware em fevereiro deste ano. O estado americano é um paraíso fiscal que permite omitir a divulgação de sócios e de informações financeiras. O fundo Ravengate é administrado pelo advogado de Eduardo Bolsonaro em território americano, Paulo Calisto, e o corretor de imóveis, Altieri Santana. Segundo documentos obtidos pela Folha, eles também administram a empresa MCC4 Equity Fund GPLLC, aberta.
0: Nossa,
2: em...
0: Mas, ó, para um pouco, Isabela.
2: Parei,
0: só para decorar o nome da empresa, a gente já
2: não consigo
0: se
2: nem
0: perdeu.
2: Repetir.
0: Imagina, não é você que é o dono do MCC4 Equity Fund GPLLC? Sou eu mesmo.
1: Uhum.
0: Ah, tá. Vai.
2: Em Delaware também eles abriram esse MC e todo o alfabeto em 12 de fevereiro. A empresa controla uma outra que também é administrada pela dupla, mas no Texas. Trata-se da MCC4 Equity Fund LP, mais curtinho. As duas têm quase o mesmo nome, não há mais informações sobre outros possíveis sócios e o propósito das empresas nos registros.
0: Isso. E termina com que ia mais. Delaware é um conhecidíssimo paraíso fiscal. Tá? Tá ficando cada dia mais bonito. Tá ficando cada dia mais bonito. O que mais que tem aí, vai?
1: Essa relação de Calisto e Santana com as empresas foi constatada pela Folha em razão da abertura da unidade do Texas, estado que, ao contrário de Delaware, obriga a divulgação do nome de responsáveis e também de relatórios anuais. Esse documento de registro diz que a companhia em Delaware é gerenciada por Altieres Santana. Outros eventuais sócios não são citados. A Folha também constatou que ambas têm como referência o mesmo endereço, o escritório de Paulo Calisto, em Dallas. Trata-se também do endereço de registro do fundo Raven Gate e de outras empresas que o advogado representa. Calisto e Santana foram procurados, mas não responderam.
0: E foi fevereiro agora, hein? E atenção, a pronúncia dele está correta mesmo, é Raven Gate, não é Heaven Gate, porque não é Heaven de paraíso. Tá? É Raven, não tem o E. Reaven, não. É Heaven mesmo. É Raven mesmo. É só A. Que é uma coisa assim, se fosse Heaven Gate, seria uma coisa assim como o Portal do Paraíso, hein, Isabela, hein, Lucas?
2: Né? Já pensou?
0: Assim, com 134 milhões,
2: ufa, você fica perto. Dá pra ir, hein?
0: Oxi, né? Do paraíso, fica perto, né? O Raven Gate é uma coisa meio assim, talvez eu possa traduzir por refúgio, é cafofo, vamos avançar, esconderijo, né? E os mercados, empresários, mesmo o Grupo Esfera lá em que o Luciano falou num evento que ele imaginava fechado, meu Deus do céu, evento fechado e vaza, uma coisa terrível. É. O empresariado disse que a confiança tá abalada, Lu. Tá abalada. Balou. Vai.
2: Clima tenso, hein? Os diálogos entre Flávio Bolsonaro e Daniel Vorkaro abalaram a confiança do mercado financeiro na pré-campanha do filho do ex-presidente Jair Bolsonaro. A avaliação foi feita por empresários ouvidos pela Folha. O jornal conversou com 7 empresários, 4 sob reserva, durante o evento do Grupo Esfera neste fim de semana no Guarujá, no litoral paulista. Quase todos eles afirmaram que as revelações impactaram a confiança em Flávio. Eles avaliaram que o impacto se deu pela questão moral, mas também pela impressão de que o episódio sinaliza um amadorismo em relação à pré-campanha do senador. O fundador da Inova, Lírio Parisotto, afirmou o seguinte: muitas coisas irão aparecer ainda. As coisas estão vindo em dose. É uma promiscuidade total, né? Não é legal o presidente da República ter esse perfil.
0: É, né? Não é legal o presidente da República ter esse perfil. E aí tem uma coisa aqui. Com todo respeito, eu não estou criticando ninguém, mas o Carlos Sanches, do grupo EMS, um dos maiores laboratórios do Brasil, dos principais fabricantes de genérico, disse: rezo todo dia por uma terceira via. Não reza para isso. Pelo amor de Deus. Cadê minha santinha? Ô Sanches, você por um acaso estava feliz com o destino que o Bolsonaro deu para o Farmácia Popular no Brasil? Tem certeza de que eles são equivalentes? Para ter essa ânsia? Não, ter ânsias é bom. Os poetas, né? Mário Sá Carneiro tem uma poesia linda sobre a pessoa ser das ânsias, né? De aquela outra coisa, então. Mas, olha, eu rezo, né? Sou católico, rezo pra santinho também. Tem gente que não é, ora, mas nunca é pra essas coisas, viu, Lucas? Não, eu rezo pra ter entendimento.
1: É.
0: Entendimento.

0: eu rezo todo dia para uma terceira via. E aí eu achei curioso isso aqui. Tanto um lado quanto o outro são bons candidatos. Ih, o Sanches, só tem um lado aí que é golpista, o outro não é. Só para lembrar. O único que ameaçou o Supremo, atropelar o Supremo, foi o Flávio. O Lula não ameaçou. Quando ele foi condenado, ele foi preso e ficou lá. Mas eu acho que o Brasil merece uma mudança. Mas se os dois lados são bons, merece uma mudança, por quê? Hã? O João Camargo, do Grupo Esfera, avaliou que o impacto sobre Flávio não foi tão extenso. Ele reconheceu que a revelação dos áudios foi ruim, mas afirmou que políticos fazem coisas ruins e coisas boas. Ah, olhe! Aqui. Não é? Agora, querem achar que ajudou? Ajudou. O filme foi chamado de Comédia de Erros por um veículo importante. Vai lá.
1: O Financial Times publicou uma reportagem hoje relacionando o filme Dark Horse a uma eventual derrocada na campanha do filho 01 do ex-presidente, senador Flávio Bolsonaro, ao Planalto. Isso porque o parlamentar recorreu ao dono do banco Master, Daniel Vorcaro, que está preso, tudo isso para financiar o longa. O jornal então publicou o seguinte sobre o impacto do filme na candidatura de Flávio. Antes mesmo do lançamento, a cinebiografia está se tornando uma comédia de erros, após revelações de que Flávio obteve milhões de dólares em financiamento para o filme com um suspeito de corrupção. A crise levantou dúvidas sobre a viabilidade eleitoral de Flávio. Ele foi escolhido como herdeiro por seu pai, após o patriarca ser condenado por planejar um golpe.
0: E agora com a ajuda do Valdemar, a gente já sabe o que aconteceu. Né? A gente já sabe o que aconteceu. Assim, o Steve Bannon disse ao Financial Times que ele acha que o Dark Horse vai ser um sucesso nos Estados Unidos, porque o tal do Jim Caviezel vai é um ator muito importante. E o Steve Bannon é aquele neofascista que saúda neofascistas e neonazistas como alternativa para a Alemanha, o que ele fez, inclusive, na frente do Eduardo, né? Que já foi preso também. Gente boa. Gente boa. E agora eu quero que você preste atenção nisso aqui. A tal da Carina da Gama. Carina da Gama, ela deixaria o Luciano Huck impressionado. Impressionadíssimo. Porque ela é uma empreendedora. Muito empreendedora. Ela é da Vila Brasilândia. Ela pediu uma casa na Vila Brasilândia. Uma casa na Vila Brasilândia, num bairro com o pior índice social de São Paulo. Ela mora lá, inclusive. Mas ela é uma incubadora impressionante. Impressionante. Muito impressionante. Porque ela tem a Go Up, a produtora do filme. Ela tem outro Instituto Conhecer, não sei das quantas que nós vamos ver aqui. Lucas é especialista em tudo, Isabela tem espinhela caída.
2: É boa, hein?
0: Felicidade traz amor de volta em 3 dias, faz tudo. Perdeu o amor? Traz de volta.
3: Ótimo.
0: Recebe dinheiro de deputado, recebe 108 milhões da prefeitura. Com tudo isso, a Carina da Gama pediu uma casa para a prefeitura num bairro pobre. E ela, de fato, mora lá. Eu não estou afirmando o que é, mas assim, tem cara de laranja, se comporta como laranja, tem jeito de laranja, mas talvez não seja laranja. Do que é que eu estou falando? Vai.
2: A dona da empresa Go Up Entertainment, produtora do filme Dark Horse, Carina Ferreira da Gama, pediu à Prefeitura de São Paulo, em 2025, a concessão de uso de uma casa na periferia de São Paulo, por meio de um programa de gestão municipal voltado para famílias de baixa renda. O pedido foi rejeitado. Ela também preside o Instituto Conhecer Brasil, que firmou um contrato de 108 milhões com a Prefeitura de Ricardo Nunes para fornecer internet Wi-Fi em comunidades de baixa renda após chamamento público. A contratação está sob investigação do Ministério Público de São Paulo. Deputados do PL também direcionaram mais de 4,5 milhões em emendas parlamentares para outro empreendimento seu, a Academia Nacional de Cultura, da qual Carina é presidente, entre 2024 e 2025, no caso. Procurada pela Folha, ela não quis se manifestar.
0: Não quis se manifestar. Mas ela pediu a casa, viu? Ela apresentou em janeiro de 2025, ano passado. Pediu a casa. E esse instituto, ela é

0: Amigona do Frias. Mário Frias, o Marlon Brando do bolsonarismo. Coitado. Ela pediu a casa, ela amigona do Frias, e agora o Lucas já falou, e a Isa também, falando, nós vamos lá no Instituto.
1: Sim.
0: Porque o Instituto tem tanta coisa que promete, inclusive, felicidade eterna.
1: Nossa.
0: Eu até fiz uma ilustração de inteligência artificial com a minha inteligência natural, fornecendo os prompts, que eu já usei hoje. Vamos lá. A Super Karina e seu instituto maravilhoso. Por favor, não percam o fôlego agora de ler as coisas que ela faz, tá? Vai lá.
1: Esse contrato dela com a prefeitura está sendo investigado pelo Ministério Público de São Paulo, que apura agora o direcionamento desse chamamento público, ausência de justificativa técnica ou econômica para o acordo, a celebração de aditivos contratuais em sequência e também repasses financeiros adiantados referentes a serviços que ainda não foram implantados. Este instituto, Reinaldo, que a gente está citando por aqui, promete coisas que você vai perder o fôlego ao ouvir.
0: Poxa vida.
1: Atividades de associações de defesa de direitos sociais. Edição e impressão de livros. Consultoria em tecnologia da informação. Pesquisa. Pesquisa e desenvolvimento experimental em ciências físicas, naturais, sociais e humanas.
0: Para que eu não entendi.
1: Tá.
0: Agora me explica. O que é isso? Vou perguntar para o Luciano Huck se ele sabe o que é. Pesquisa e desenvolvimento experimental em ciências físicas, naturais, sociais e humanas.
1: Uau.
0: Parece o Burrei, folias físicas e patafísicas. Mas agora fica mais... Eu gostei dessa parte aqui, que a minha filha é advogada dessa área. Eu vou perguntar para ela. Querida, vem aqui explicar para o papai o que é isso. Vai, o quê?
1: Gestão de ativos intangíveis não financeiros.
0: Não tenho a menor ideia.
1: Nem eu.
0: Clarax, vem cá. Minha filha é advogada empresarial. Ela deve saber. Sei lá. Mas, ô Lucas, se você está querendo vender uns terrenos seus lá meio velho, também pode, porque veja só o que faz a empresa também.
1: Serviços de organização de feiras. Né? Se você quiser montar um. Será que é aquelas que vendem pastel?
0: Não, acho que é coisa assim, feiras, feiras tá. De debates, de oferecer coisas. Mas pode ser, se fosse de pastel, uma maravilha.
1: Melhor,
0: pastel de feira.
1: Nossa.
0: É uma iguaria. Né? Me dá um pouco de azia, mas de qualquer maneira...
1: Tem a parte da educação infantil, ensino fundamental, médio e superior.
0: Superior.
1: É brincadeira.
0: Não, infantil, fundamental, médio e superior.
1: Eu sou do tempo alguma coisa?
0: Que chamava assim pré-primário, primário, ginásio e colégio.
1: É.
0: Eu usei essa expressão, a Lilia falou, deixa de ser velho. Faltou explicar, que é a minha ilustração, faltou explicar que também cura espinhela caída, tá? Você tá com espinhela caída, que é uma dor assim, que dá... Tá? Cura também. Unha engravada e gases. Gases. Se você não quer ser desagradável no elevador, porque tem gente, que inclusive tem gente que faz isso, né? Depois sai correndo e sobra o elevador. Eu sou a favor de ter uma placa. É proibido isso, eu tapu no elevador. Muito bem. Quer achar Frias? Procure Karina. E quer achar Karina? Procure o Frias. Vai lá.
2: Karina da Gama parece ser mesmo muito próxima do deputado Mário Frias, do PL do Rio, oficialmente produtor executivo de Dark Horse. Ele foi um dos que direcionaram emendas no valor de R$2 milhões para instituições dirigidas por ela. O STF já tentou intimar o parlamentar 4 vezes para prestar esclarecimentos sobre a destinação da emenda. Agora, ele está no Texas, nos Estados Unidos, para uma reunião com Eduardo Bolsonaro. Na semana passada, ele esteve no Bahrein com Eduardo. Na campanha de 2022, Frias pagou R$54 mil para uma empresa de Karina por serviços de assessoria de imprensa. Em dezembro daquele ano, ela participou da diplomação do deputado e posou para fotos com ele e sua família. A mulher do parlamentar, a Juliana Frias, publicou um dos registros com Karina e escreveu: obrigada por tudo, equipe.
0: O negócio é o seguinte, já deu para perceber que nada do que está aí faz muito sentido, né? Nada do que está aí faz muito sentido. nós temos de... Acho que o Ministério Público precisa se interessar por isso, né? E... Ah, sim. Olha aqui. É de hoje? É de hoje, né? O Rogério Marinho... Não, isso eu falo daqui a pouco. Vamos fazer o seguinte? Senão vai ficar atrasado e tem um monte de coisa hoje. Eu estou muito empreendedor hoje. Eu acordei empreendedor. Acordei empreendedor, estou sem pena de ninguém, Lucas. Que quem quiser que empreenda.
1: É isso aí.
0: Né? A gente precisa sair desse ciclo de atraso. Tá na hora.
1: É.
0: Vamos comercial.
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0: Muito bem, nós estamos de volta. O que nós temos aí? O que o Rogério Marinho está querendo, minha gente? Vamos lá. Vai.
2: O coordenador da pré-campanha de Flávio Bolsonaro, o senador Rogério Marinho, pediu que o ministro do STF, André Mendonça, apure o que chamou de vazamento seletivo após a divulgação de conversas entre o parlamentar e Daniel Vorcaro. Marinho cobrou apuração rigorosa sobre o vazamento de informações do inquérito do caso Master na corte e quer que o ministro investigue a origem do material divulgado, onde ficou guardado e quais agentes tiveram acesso aos dados. No pedido ao STF, Marinho diz que não quer questionar a liberdade de imprensa, mas identificar os responsáveis pela divulgação de material sigiloso.
0: Deixa eu dizer uma coisa aqui. Ninguém encontrará deste jornalista nunca, jamais, texto defendendo vazamento de investigação sigilosa. Eu não faço isso. Eu não faço porque eu sou contra. E acho que tem que ser investigado. Então, nesse sentido, eu estou com o Rogério Marinho. Mas, ô Rogério Marinho, sobre os vazamentos que atingiram ministros do Supremo, adversários seus, que atingiram o Lulinha, a central de vazamento que tinha virado a CPMI do INSS, como comandada por dois bolsonaristas, virou uma central de vazamento contra o governo. Você fez o quê? Você falou o quê? O Rogério Marinho, assim, eu tenho até um pouquinho de dó. Aliás, pelo amor de Deus, não me fale em uma dó, tá? Eu fico muito louco quando alguém fala, me dá uma dó perto de mim. Eu posso ficar agressivo. Uma dó é... Me dá uma dó é uma nota dó. É uma nota dó? Se for peninha, é um dó. Não fala me dá uma dó. Tem gente que fala me dá uma dó, me dá uma tesão. Mas uma tesão, mas aí já passa além do limite. Lucas, Belote, Isabel. Né? Não. Tem um pouco de dó. Porque o Rogério Marinho não é burro. Mas às vezes é preciso correr atrás de algum... não vou falar. De alguma coerência. Porque o senhor é o tipo que, quando tem golpista preso, o senhor chora. E nunca chorou por mais de 300 mil pessoas presas no Brasil em situação irregular. E aí vai chorar para golpista? Aí não pega bem, Lucas. Não pega bem, Isabela.
2: Aí não.
0: Hoje baixou esse personagem.
2: Os ouvintes estão gostando.
0: Baixou esse personagem, eu estou gostando dele, porque ele é empreendedor.
1: Ele é.
2: Meritocracia.
0: Meritocracia total! E também, depois o Pedro junta lá, o PT aciona a PGR contra Mário Frias por suspeita de rachadinha. A bancada do PT acionou a PGR contra o deputado Mário Frias por suspeita de rachadinha e lavagem de dinheiro. A bancada do Partido dos Trabalhadores na Câmara dos Deputados protocolou nesta segunda uma notícia crime da PGR contra o deputado Mário Frias. O parlamentar bolsonarista é acusado de supostas práticas de rachadinha, desvio de salário de assessores, lavagem de dinheiro e uso indevido de recursos públicos. Bom, essa é a denúncia do PT. O que eu quero saber é como é Eu quero saber, acho que a gente precisa saber a relação desse senhor com a Karina. Como é que esta notável empreendedora, que merecia ganhar o prêmio, precisa pedir uma casa para a prefeitura? Mesmo com um contrato de 108 milhões aqui, com mais 10 não sei quantos milhões lá, depois mais não sei quantos milhões aonde, mais a produtora do filme. Como diria Gil, queremos saber. É isso aí.
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0: Estamos de volta. Será que gambá cheira gambá? Ah, ai.
1: Pré-candidato à presidência pelo novo Romeu Zema voltou a criticar o senador Flávio Bolsonaro. O ex-governador mineiro ironizou a relação mantida entre o filho de Jair e Daniel Vorcaro. Zema participou hoje do evento O Brasil que Queremos, promovido pela Câmara Americana de Comércio para Brasil, a AmCham, em São Paulo. Também concedeu entrevista à Rádio Bandeirantes e à Band News TV. Vamos acompanhar o que ele disse sobre Flávio.
4: Para mim, quem se aproximou do banqueiro bandido é um mau sinal. Gambá cheira gambá. Eu sempre escutei isso no interior. E não acredito também quando você acredita que parentes são a solução do seu problema. Não acredito, não.
5: E se em 2022 já foi difícil para a direita, com esse escândalo agora fica muito mais ainda. Porque em 2022 nós não tivemos nada que se assemelhasse a isso. Então, eu fico muito preocupado em que nós estejamos entregando para a esquerda mais uma vez essa eleição.
6: Eu sempre digo que eu não idolatro ninguém, para mim só existe Deus no céu. E nós sabemos que aqui na Terra tem muita gente que idolatra humanos. Eu sou totalmente contrário a isso. Todos nós humanos somos falíveis.
0: Ai, achei que o Zema... Só que, primeiro, respeito com os gambá, tá? Você tá falando do saruê? O saruê é um dos bichos mais importantes da nossa fauna e tal, e respeito com o gambá. Só que já disse, então, né, que se der segundo turno Lula, Flávio, ele vota no gambá. Né? No mau gambá, no caso. Porque tem o gambá que é bacana. Agora, isso aí pro Zema não tá dando voto, né? Não tá dando voto. No primeiro turno, o desempenho ridículo dele, do Caiado. No segundo turno, ele caiu. Agora tem a pesquisa BTG Nexus, que foi divulgada, né, hoje. 2 pontos percentuais, margem de erro, para mais, para menos. Lula, 47, Flávio, 43. O Lula tinha 46, agora 47. O Flávio tinha 45, agora 43. O Zema... Lula 49, Zema 38. O Lula tinha 45 e o Zema tinha 41. Ou seja, o Lula ganhou 4 e o Zema perdeu 3. Não está trazendo voto. Caiado um pouquinho melhor. Lula 46, Caiado 40. Lula tinha 45 na passada. O Caiado tinha 41. Tá por aí. Avaliação de governo. Ótimo e bom. 37, regular, não, isso eu não quero, eu quero aprovação do governo, aprovação do Lula, aprovação do governo. Aprovação, 47% aprovam, era 46%, desaprovam. 48% era 49%, tem uma trajetória de aproximação. Isso já era, essas coisas eram dadas já antes do Flávio. Mas caiu pouco, tem essa conversa mole, então tá ótimo, vivo o auto-engano. Se vocês acham que é pouco, tá tudo certo. Comemorem. Né? Comemorem. Eduardo tá brabo. Olha o bananinha que ele mostra a pistola pra você, Lucas. Cuidado. E você vai ficar assustado. Vai! Vai lá com a bananinha. Ele tipo é pra correr com a pistola na mão. Vai, dá uma de Carla Zambelli, vai.
1: O ex-deputado federal Eduardo Bolsonaro acionou a polícia dos Estados Unidos. Tudo isso depois de um repórter que teria se identificado como jornalista do Intercept Brasil ir à casa onde o ex-parlamentar e sua família moram, no Texas, na última sexta-feira, tudo isso. Segundo Heloísa Bolsonaro, que é a mulher de Eduardo, o homem tocou a campainha do imóvel e foi recebido pela filha do casal, que tem 5 anos. O jornalista, de acordo com ela, apresentou-se e tentou confirmar se a família morava de fato no local. Nas redes sociais, Heloísa disse ter recusado a responder essa pergunta e depois fechou a porta. Já Eduardo classificou o repórter como um associado ao PCC em um texto escrito na publicação na qual o ex-deputado falou sobre esse assunto. Vamos conferir o que ele disse. Em tom de ameaça, tá bravo.
7: A minha esposa me ligou, muito nervosa, porque tinha uma pessoa ao redor da minha casa e que foi aqui atendida inicialmente pela minha filha, pela Georgia, e depois continuou ao redor. E aí, quando eu cheguei aqui no local, a gente acabou descobrindo que era uma pessoa do Intercept. Estava incomodando a vizinhança. Nós chamamos a polícia, porque eu não sabia do que se tratava, né? Aqui no Texas, vocês sabem que muitas pessoas têm arma dentro de casa. Normalmente, as pessoas que você recebe na sua casa são pessoas que você conhece, tá? Não estou fazendo ameaça a ninguém, não. Estou falando que é uma situação que é totalmente grave, que foge da rotina. A polícia veio. Nós estamos formalizando o boletim de ocorrência. Estamos passando as fotos que os policiais nos pediram para saber se a pessoa vai continuar rondando aqui, e que isso aqui nos Estados Unidos é algo sério. Só para deixar claro, aqui no território americano, esse tipo de conduta pode ser perfeitamente enquadrado como invasão de privacidade ou invasão de condomínio.
0: Nossa, o pessoal do Texas é muito estranho, hein? Costuma receber em casa só gente que conhece. Eu, na minha casa? Nossa, Lucas. Eu não recebo nem conhecido.
2: Quem dirá, né?
0: Minha mulher diria, mas nem conhecido. Se esconde. Não, no Texas é assim. E olha, você sabe que texano, pra pegar na pistola, tá, como se diz, 2 corgas, 4 pau do baralho velho. É, vacilou a pistola. Evidentemente, o Intercept repudiou a coisa. Disse o repórter, e o repórter tá fazendo. É chato, mas repórter tentar falar com vizinhança, isso é próprio da profissão, gente. Próprio da profissão. O que não é próprio da profissão dos deputados que foram lá, nem dele que era deputado, é uma comitiva de deputados daqui ir lá para os Estados Unidos para falar com o Eduardo. Isso sim não é próprio. Viu, Eduardo? Mas, no caso do Mário Frias, o Mário Frias se encontrou com ele no Bahrein. O Mário Frias, aquele, se encontrou com ele no Bahrein. Isso sim não é próprio. É chato, é chato. Agora, quantas vezes... Chato quando o bolsonarista aborda ministros de que eles não gostam, quando hostilizam pessoas. Eu nunca vi vocês reclamarem disso. Esculachar pessoas. Se o repórter apenas tocou a campainha tal e se conversou com outras pessoas sobre você, se identificando inclusive, qual o problema? Agora, PCC, por que PCC? Que história é essa de PCC? O Eduardo tinha gente ligada ao crime organizado, mas não era do lado de cá, não. Era do lado de lá. Não? Não é mesmo? No Rio de Janeiro. Moraes é notificado por redes americanas. E daí? Nada. Vai.
2: O advogado americano Martin De Luca, responsável pela plataforma de vídeos Rumble e representante da Trump Media and Technology Group, afirmou hoje que o ministro do STF, Alexandre de Moraes, foi notificado sobre o processo judicial aberto contra ele nos Estados Unidos. As duas empresas conservadoras de comunicação acionaram a justiça americana para tentar barrar a aplicação de ordens de restrição e bloqueio emitidas pelo magistrado brasileiro. Segundo as companhias, as decisões de Moraes configuram censura e violam garantias constitucionais dos Estados Unidos. A notificação via e-mail é um procedimento fora do formato tradicional, que deveria ocorrer via trâmites diplomáticos e foi adotada após a Justiça Federal da Flórida autorizar o procedimento. Segundo as companhias, o formato por vias diplomáticas está paralisado no Brasil. Na prática, o envio do documento por e-mail destrava o andamento do processo em território americano.
0: Isso, nossa, eu imagino o Xandão a essa altura... Tremendo de medo. Tremendo. Porque ele também treme, porque ele também é empreendedor. Todo mundo... Essa personagem precisa sair de mim hoje, ela não quer.
1: Tem 10 minutos para ela brilhar ainda. Deixa ela
0: aí. Não, ela tá aqui. Vai começar a ganhar dinheiro com isso. Acontece... Evidentemente, pode ter consequências lá, mas... né? Todas as decisões que o Alexandre tomou, não custa lembrar, obviamente diziam e dizem respeito ao Brasil, não é? Agora, se alguma empresa opera aqui sem escritório, sem representação e pretende se impor às leis brasileiras ou contra as leis brasileiras, evidentemente essa empresa será contida pela justiça. Que coisa estranha, não? É isso aí.
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0: E aí, meninos, é o seguinte, o ministro Guilherme Boulos, ele está comentando a fala do Valdemar, né? Porque também é impossível, não. Mais um sincericídio de Valdemar sobre Flávio Bolsonaro, e a história só piora. Agora ele admite que Flávio Bolsonaro foi encontrar Vorcaro para cobrar dinheiro. E ainda diz que isso é a coisa mais natural do mundo. Veja que o Boulos não está inventando nada, né? É isso mesmo. Ele diz que é a coisa mais normal do mundo. Natural, um senador visitando um banqueiro, recém-saído da prisão, para cobrar 134 milhões, no caso, era cobrar, já era menos, né, de 134, porque já tinha dado 61, não é isso? Uns 670 milhões. Primeiro negaram tudo, depois veio a cobrança. Agora tentam normalizar o absurdo. Bom, é isso mesmo. A questão é saber por que isso está sendo feito. Ou Valdemar quer chutar o traseiro do Flávio, mas nós temos uma coisa sobre o Valdemar daqui a pouco, ou alguma coisa vem por aí, né? É isso aí.
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0: 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E o Chico canta mal assim como eu tô cantando essa música. Aliás, depois você pega aí, Lucas. Uhum. Vamos pegar... Não, eu tô falando nessa música. Depois pega aí... Claramente cantou mal, que não sei se vocês conhecem a música Até o Fim do Chico. Vamos encerrar com Até o Fim do Chico, se der tempo de se achar. Por que eu tô falando isso? Porque o Valdemar falou, eu vou até o fim com o Flávio, vou até o fim. Não quero outro, não. Não quero Michele. Mentira. Entre Michele e Flávio, eu escolho o Flávio. A coisa mais improvável do mundo. Ah, vai!
1: Presidente do PL, Valdemar Costa Neto, afirmou nesta segunda que o partido não irá desistir da pré-candidatura de Flávio Bolsonaro.
0: Não vai.
1: Ele descartou lançar a ex-primeira-dama Michele Bolsonaro na disputa ao Planalto. Em uma declaração ao Globo News, ele disse o seguinte: não passa isso pela nossa cabeça de retirar a candidatura. Ele, se referindo o Flávio, né, é o candidato do Jair Bolsonaro. E nós vamos até o fim dessa história. Ele vai ganhar as eleições. É o meu candidato também, total. A Michele está fora de questão. Ela não é candidata.
0: Muito bem, é isso aí. Mas vou até o fim. Mota, fim da 6x1, transição de apenas um ano. Vai!
2: O presidente da Câmara dos Deputados, Hugo Mota, afirmou hoje, após reunião com o presidente Lula, que a proposta de fim da escala 6x1 deve prever a redução da jornada de 44 para 40 horas semanais, sem corte de salários, e um período de transição de um ano. Segundo Mota, o texto também deve estabelecer uma implementação escalonada em termos de horas trabalhadas, com redução inicial de 2 horas após 60 dias da promulgação da PEC, e mais 2 horas ao fim de 12 meses. Em declaração à imprensa, Mota falou o seguinte.
8: A grande dúvida, que é a questão da transição, e depois dessa ampla negociação, da conversa com o presidente Lula, da conversa com o relator, se chegou à conclusão que o relator trará o texto logo mais, já fazendo, após 60 dias da promulgação da PEC, em sendo aprovada na Câmara e no Senado, porque nós temos que também aguardar a tramitação no Senado Federal, nós colocaremos no texto que 60 dias após a promulgação da PEC, nós já faremos a redução de 2 horas imediatamente. E após 12 meses, mais 2 horas. Então a transição se dará dentro de um ano, não mais do que isso. Nós faremos a redução de 44 horas para 40 em um ano após essa primeira redução de 2 horas. Isso atende um apelo da classe trabalhadora, também escuta o setor produtivo.
0: A direita, né, vai tentar que é uma transição de 10 anos. Isso vai virar tema de campanha. E tá na cara que o Mota resolveu fazer outra escolha, não é mesmo? É mesmo, é isso aí.
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0: E nós estamos de volta no Band News TV e nas redes sociais. Trabalhador já pode usar FGTS no Desenrola, então vai lá, meu filho, se você tem o Desenrola, usa o Desenrola, que eu quero, já começou. A crise do Master está na Faria Lima, não no STF, diz Gilmar Mendes. Vai lá.
1: Folha publicou neste domingo uma entrevista com o ministro Gilmar Mendes, decano do Supremo. O jornal fez esta indagação a Gilmar. O Datafolha mostrou que há uma crise de confiança da população no STF. A que o senhor atribui isso? E ele respondeu o seguinte: a forma da pergunta às vezes é errada. Houve certa habilidade em transferir para o tribunal a responsabilidade por fatos que são graves e que revelam uma crise sistêmica. Por exemplo, a CVM estava há mais de ano com 3 diretores a menos. Portanto, sem fiscalização sobre o campo penal, lavagem e outras cocitas más. A crise do Master não está na Praça dos Três Poderes, está na Faria Lima. Quem vendeu títulos foram os bancos. Não quero isentar da responsabilidade quem tem, mas me parece que você coloca o tribunal num corredor polonês. Depois a Folha faz uma pesquisa e revela uma frustração.
0: O Supremo não vendeu o título. Não, eu sou o ministro, eu peguei esse aspecto, mas o ministro não fugiu de nada. Sobre o contrato do escritório da mulher do Alexandre disse, está sob investigação, o negócio do Toffoli também. Havendo o crime, vamos ver, mas há. Agora, o que não pode é achar que o Paulo Gonet, para satisfazer a vontade de editorialistas, tem que sair acusando todo mundo, sem ter elemento de evidenciando o crime na mão. Né? E os parentes dos não sei o quê, depende. De que tipo de parentesco se está falando? As pessoas que acusam isso conhecem o que diz o Código de Processo Penal, o Código de Processo Civil, os impedimentos que já existem? Boa parte do ódio e das campanhas que se fazem por aí também nasce da ignorância. O que não surpreende, né? Porque a ignorância alimenta ódios. Sempre. Né? Com alguma frequência, estudando um pouco, se você for um empreendedor da área do estudo, volta, não adianta. Agora grudou. Tem mais coisa de Gilmar aí, vai.
2: Na entrevista, o ministro tocou num assunto sobre o qual já falamos aqui algumas vezes. A gente reproduz também, nesse caso, a pergunta feita pela Folha e a resposta de Gilmar. A indagação é esta. O senhor, quando voltou para manter a prisão de Daniel Vorcaro, fez algumas críticas àquela prisão e ao uso de prisões para se conseguir delação premiada. O senhor acha que essa situação está acontecendo no caso Master? E agora vamos ao que disse o ministro. Não tenho ideia. Tenho que examinar em cada caso. O que temo é o autoritarismo penal judicial. Não gosto da ideia de alguém dizer, agora você vai ter um regime privilegiado porque você me prometeu delatar. Ou, agora vou te colocar num presídio de segurança máxima porque você não correspondeu às minhas expectativas. Reinaldo, você avalia que as condições da prisão estão servindo para regular delações?
0: Isso está sendo escrito na imprensa todo dia de maneira desavergonhada, assombrosa e absurda e obscena. E está em curso, lamento. Agora porque é Vorcaro? Não, quem tem pena de Vorcaro, que não era pena, agora o Valdemar está dizendo, não, ele queria grana. Não, não, a minha questão não é essa, eu trato disso desde 2013. Põe em cana. Vai delatar? Não, vai cadeião, vai PRDD. Topou delatar, então agora vai para uma celinha melhor. Como? Está avançando a delação? Vai para uma melhor ainda. Como a delação recuou? Vai para a volta para pior. Como topou? Isso é ilegal. Sabe por que isso é legal? Isso é legal porque isso simplesmente viola a Lei 12.850. Artigo 4º da Lei 12.850, que diz que a delação tem que ser efetiva, a colaboração tem que efetiva e voluntariamente atuar com a investigação e com o processo criminal. Colaborar. Tem que ser voluntária. Se é assim, deixa de ser voluntária. Ou não? Ou não deixa? E aí é um outro aspecto, ainda mais obsceno. Ainda mais obsceno. Que eu até acho que é mentira. É tão absurdo que eu acho que é mentira. Do que é que eu tô falando?
1: Vamos lá, Reinaldo. Muitas colunas de bastidores afirmam que Juca, como é conhecido o advogado José Luiz de Oliveira Lima, deixou o caso Daniel Forcaro em razão de supostos desentendimentos com o ministro André Mendonça, que estaria supostamente descontente com os termos da delação. O ministro até chegou a divulgar uma nota negando que tivesse tido acesso a esses termos. Duas questões que ficam. Primeira, por que que ele divulgou essa nota com a negativa? E a segunda, se isso tivesse de fato acontecido, seria legal em determinado ponto?
0: Absolutamente legal. Absolutamente legal. Parágrafo 6º do artigo 4º da Lei 12.850. Vamos procurar. O juiz não participa de processo de delação. Se o Mendonça está dizendo só aceito delação que tem A, B, C, D, ele já tem que deixar o caso. Escrevi um artigo hoje. Aliás, com uma belíssima ilustração. Foi muito elogiado, que é inteligência artificial. As duas ilustrações que eu usei hoje. Mas quem fez o prompt fui eu. E o texto é inegavelmente meu. Ha, ha, ha, ha, ha. Né? Que aí não tem jeito, não. Né? Porque você sabe que uma vez tentaram fazer com inteligência artificial, reprodução dos meus comentários e tal, dava tudo errado, porque a inteligência artificial ela é viciada em nem-nem, né? Aquele negócio lá que o Sanches quer, né? Nem-nem. E eu não, teu lado. Né? Meu lado... é a democracia. Gostei, viu, dia bom. Hoje que veio, hoje que o programa quase todo tocado por empreendedorismo. É diferente, eu sinto uma coisa diferente. Sim. Mesmo. Agora não sei se vou com esse personagem, Lucas, como diria Chico Buarque, até o fim.
2: Vai.
0: Tchau.

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0: Agora, 3 horas 30 minutos pelo horário de Brasília. Na sequência, você acompanha a reprise do Band News na área dessa segunda-feira na nossa programação. Eu, Stephanie Toso, volto daqui a pouquinho atualizando os principais destaques do noticiário.
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0: Seja muito bem-vindo, seja muito bem-vindo a mais uma edição do Band News na área. Falta pouco, hein, pro início do Mundial em Estados Unidos, México e Canadá. Enquanto isso, tem definição do Campeonato Brasileiro, mais uma rodada nesse meio de semana, competições continentais. Pelo lado do Corinthians, novidade, a gente vai passar mais por esse assunto no espaço local, mas o ex-presidente André Sanches foi expulso do quadro associativo do Timão em uma votação realizada nesta segunda lá no Parque São Jorge. Para me ajudar a comandar a programação Band News FM com tantos assuntos, tenho a ajuda da dupla Bernardo Ramos e Yuri Queiroga. E aí, Yuri, tudo bem? Boa noite para você.
1: E aí, tudo bem? Boa noite para quem está nos acompanhando aqui na Band News FM. Já estamos sentindo cada vez mais o clima da Copa do Mundo, porque agora faltam somente 2 jogos para quem tem competição continental, né, para disputar. Para os outros, para aqueles que não, faltaria 1 rodada apenas para pausa para a Copa do Mundo. E semana que vem já tem o jogo de despedida do Brasil contra o Panamá.
0: Diz aí, Bernardo Ramos, boa noite pra você também, meu irmão.
2: Tudo bom? Boa noite, Lucas Belotti, boa noite, Yuri Queiroga, boa noite a quem nos acompanha aqui na Rádio Band News FM. Fim de semana de muita polêmica nos campos, mas coisas que não parecem ser tão polêmicas assim. O Carrascal tinha que ter sido expulso.
0: Pra muito, né?
2: No jogo entre Flamengo e Palmeiras. Era um jogo até os 20 minutos do primeiro tempo. Virou outro jogo depois. Como um jogo não é composto apenas por 20 minutos, ele é composto por 90 e uns quebradinhos.
0: Sim.
2: O Palmeiras fez por merecer o resultado de 3-0, uma vitória acachapante sobre o rubro-negro carioca.
0: E já a gente vai também entrar mais uma vez no assunto Campeonato Brasileiro.
1: Berna, antes da gente ir para o assunto Copa do Mundo, talvez a gente já esteja, em Belotti também, já esteja começando a ver pelo lado de São Paulo, já a gente vai falar sobre isso, mas talvez a chamada verdade dos fatos em relação ao desempenho do São Paulo no Campeonato Brasileiro e no ano como um todo.
0: Ah, definitivamente, né? Um time que não vence há muito tempo, com Roger mais Dorival, e aí acabou perdendo algumas posições na tabela.
2: Faz um mês já, né?
0: Já um mês, a última vitória foi contra o Mirassol. E aí foi ultrapassado por Atlético Paranaense, Bragantino e Coritiba, os 3 que venceram na rodada, né? E as 2 equipes do Paraná no G6, aí depois de voltarem da segunda divisão em um ano de repeteco.
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0: É, porque a preparação da seleção brasileira tá chegando, hein? Dá pra gente falar que nesta semana o técnico Carlo Ancelotti comanda o primeiro treino dele de olho no Mundial lá em Estados Unidos, México e Canadá. Expectativa de apresentação dos primeiros atletas na quarta-feira, dia 27. Os que jogam no futebol brasileiro e terão compromissos amanhã pelas competições continentais, como, por exemplo, os que jogam no Flamengo e o Everton, goleiro da equipe do Grêmio, já são esperados a partir de quarta-feira, assim como jogadores que estão na Europa e não têm mais nenhum tipo de compromisso, ou seja, esses são apenas aqueles que estão de olhos virados para a final da UEFA Champions League neste sábado à 1 da tarde, então apenas esses jogadores não estarão aí à disposição do Ancelotti nessa primeira semana, e aqueles que têm compromissos um pouco mais à frente também se apresentam de maneira mais tardia. A CBF liberou os jogadores para participação nas rodadas, né, de Libertadores e Sul-Americana desse meio de semana, algo que inicialmente não estava previsto no calendário da FIFA. Mas enquanto o Brasil não tem relativas novidades impactantes de olho na Copa do Mundo, outras seleções vão anunciando a sua convocatória, como por exemplo a seleção da Espanha, tida como uma das favoritas para a disputa e para principalmente ganhar, né, o Mundial de 2026, sem grandiosas surpresas, é verdade, a não ser o fato de que pela primeira vez na história nenhum jogador do Real Madrid esteve na convocação. São vários do Barcelona, outras equipes do futebol nacional, como o Atlético de Bilbao, também tem os seus representantes, mas o Real Madrid dessa vez não teve nenhum. Essa cota era batida muito pelo Carvajal, que ficou de fora, né? E a expectativa para esse ano era o Raulsen, o zagueiro.
1: O Raulsen, né? Exatamente. O Raulsen e o Lenormand, do Atlético de Madrid, formaram por várias vezes a zaga titular da seleção da Espanha. E nenhum dos dois foi convocado. Para mim foi uma surpresa.
0: Sim.
1: A ausência desses jogadores. O Raulsen é bom jogador, era do Bournemouth, da Inglaterra. Chega ao Real Madrid para essa temporada por mais de 60 milhões de euros. Jogador espanhol, né? Evidentemente. E o Lenormand jogava na Real Sociedad e foi contratado já faz um tempinho pelo Atlético de Madrid. E me surpreendem as ausências desses dois jogadores, principalmente pela convocação de Aymeric Laporte, né, que já é um veterano, jogador que foi do Atlético Bilbao, depois do City, depois do Al-Nassr, voltou para o Atlético Bilbao. Não é necessariamente um zagueiro que esteja na plenitude da forma. Também o Eric Garcia, né? Jogador do Barcelona, né? Um jogador
0: nem é um titular absoluto.
1: De qualidade duvidosa ali, né? Então tem alguns jogadores ali que a gente pode discutir com o Barci, talvez não.
0: Jovem, né? Muito jovem.
1: Mas as ausências de Raulsen e Lenormand me surpreenderam.
2: E aí, se você for listar os espanhóis que fazem parte do elenco do Real Madrid, pelo menos aqueles que têm mais minutos, o Raulsen, na lateral esquerda, a gente não pode dizer que são os recordistas de minutos, porque ali, em condições normais, é uma posição que é ocupada pelo Mendy, né? Pelo Mendy francês. Mas tem o Carreras, que foi contratado recentemente, e o Fran Garcia. O Fran Garcia até um pouco mais experiente do que o Carreras, embora o Carreras tenha vindo até de um momento melhor no futebol europeu, inclusive, né? Ele veio do futebol português, é
0: Benfica.
2: Isso? Veio do Benfica.
0: Começou muito bem a temporada, né? E depois perdeu a posição.
1: Sucumbiu, né?
0: Mas os dois convocados realmente representam, né? Cucurella e Grimaldo.
2: Exato. E pra fechar essa lista lá dos espanhóis do Real Madrid, o Gonçalo Garcia, que também não apareceu.
0: Caneludo centroavante, né? Que botou o Endrick no banco aí, agora a gente viu quem vai pra Copa do Mundo.
1: Agora é o seguinte, goleiros. O Unai Simón.
0: Titular.
1: O Raya seria o meu titular, goleiro do Arsenal.
0: Você acha que tem alguma chance de... Você acha que tem alguma chance de...
1: Acho que pode acontecer. E o Juan Garcia, que é o novo goleiro do Barcelona.
2: É porque o Unai Simón, ele tem mais tempo de seleção.
1: Sim. Ele vem sendo titular há muito tempo. Agora, sobre essa questão do Real Madrid, a Espanha foi campeã da Euro sem ter nenhum jogador do Real Madrid.
0: Sim, a última conquista.
1: É a primeira vez na história das Copas. Do mundo. Mas não é a primeira vez na história de uma competição de grande porte.
2: E outra coisa é que, por exemplo, a gente falou aqui, eu falei do Fran Garcia, do Carreras, do Raulsen, do Gonçalo Garcia também, mas o Real Madrid, na volta da semifinal da Liga dos Campeões contra o Bayern de Munique, aliás, da semifinal, não, das quartas de final, o Real Madrid não tem nenhum espanhol entre os titulares. Nenhum.
1: O Raulsen.
2: Não, nem o Raulsen. Na volta ele não foi titular, não. Foi
1: Militão. Na volta.
2: Ele acabou se revezando com o Militão, mas na volta lá da Liga dos Campeões da Europa foi o Militão titular e o Raulsen não jogou.
1: Com
2: o
1: Rüdiger, né?
2: Exatamente, Militão e Rüdiger na zaga.
1: Mas vamos lá, os defensores, e aí a gente vai destrinchando aqui. Os laterais direitos são o Llorente, do Atlético de Madrid, e o Pedro Porro, do Tottenham, né? Sim. No miolo de zaga, Pubil, do Atlético de Madrid, Eric Garcia, Amerique Laporte e Cubarsí.
3: Fraca essa defesa da Espanha,
2: eu,
3: né?
2: Eu também acho, cara. Tirando o Pouco Cubarsí, três outros zagueiros.
3: Pouco confiáveis, né? É. Pra ser educado.
1: E na lateral esquerda, o Cucurella vai ser titular. Absoluto. E o Grimaldo, que jogou muito tempo como ala, né? Sim. Pelo lado esquerdo, no Bayer Leverkusen. Foi jogador do Benfica também, será o reserva dele. Na meia cancha, Pedri, beleza, Fabián Ruiz, aí só tem
3: aí
1: fera.
3: É classe, né? É.
1: Zubimendi.
3: Bom jogador do Arsenal.
1: Gavi, Rodri, Baena, que joga pelo lado esquerdo no Atlético de Madrid, e Merino, também.
3: Foi
1: do Arsenal.
3: Foi até centroavante nessa temporada.
1: É, o Merino ficou fora ao final da temporada.
2: É,
1: aí,
2: é, né? O Merino é o coringa desse time, ele joga da 2 a 11 ele joga.
3: Todo campista, como tá na moda agora.
1: E no ataque, o Oyarzabal, centroavante, falso 9, né?
3: Mais experiente também.
1: Dani Olmo pode ser um meia.
3: Pode.
1: É um meia,
3: pode.
1: Na verdade, né? Nico Williams, ponta esquerda, do Athletic Bilbao, tá machucado. Jeremy Pino, né, jogador do Crystal Palace. Ferran Torres, do Barcelona, tem jogado como centroavante. Borja Iglesias, Celta de Vigo, essa convocação não entendi.
3: Outro cara extremamente experiente, não, centroavante daquela escola caneluda.
2: É, se for, honestamente, se fosse pra levar o Borja Iglesias, levasse o Gonçalo Garcia, né?
3: Talvez seja mesmo.
1: O Gonçalo Garcia também é fraco.
2: É, né? outro.
3: É. Não Borja fosse Iglesias da base
1: é um veterano
3: do Real.
1: Já,
3: né? Muito veterano.
1: Jogou no Real Madrid recentemente, fez gol contra o Bayern de Munique. Né?
3: Não, esse foi o Rossello, que foi pro futebol.
2: Rossello, exatamente.
3: É, que foi pro futebol da Arábia Saudita, né?
1: É verdade, é verdade. Muñoz do Osasuna e o Lamine Yamal.
3: Esse Vitor Muñoz queria da base do Real Madrid.
1: Isso. Jogou, inclusive, pelo Real Madrid. Jogou. Num clássico contra o Barcelona.
3: Perdeu um gol inacreditável nesse jogo. E aí ele foi vendido.
1: O jogo foi Montjuic, né?
3: Foi Montjuic. Ele foi vendido pro Osasuna com aquela cláusula de recompra, né? Que o Real deve ativar nessa temporada. Tanto pra ele quanto pro Nico Paes.
1: Nico Paes, é isso. Nico Paes, o Real Madrid deve pagar 10 milhões de euros num jogador que vale 70, 80.
3: É, o Real faz essas vendas, né? Às vezes.
1: O Casemiro, ele fez isso.
3: Casemiro com isso.
1: No Porto.
3: Vende para uma equipe com uma cláusula de recompra baixa. É quase um empréstimo pago, digamos assim. E o Lamine Yamal, que você citou aí, não tem nem como, né? O Lamine se machucou também na reta final do Campeonato Espanhol, mas não preocupa pensando no restante da Copa do Mundo.
2: É aquela coisa, assim como na seleção portuguesa, o elo forte desse time é o meio-campo. A diferença é que em Portugal há uma defesa mais confiável e os nomes pro ataque também apresentam-se ali, pelo menos em nomes, né? Eu tô até excluindo dessa lista o Cristiano Ronaldo.
1: É, tem, né? O Rafael Leão.
2: Então, o Gonçalo Ramos do Paris Saint-Germain.
1: É, esse é meio caneludo. É,
2: exatamente. Mas aquilo.
3: Garoto da Juventus, o Francisco Conceição, muito bom jogador.
1: Francisco Conceição. Joga pelo lado direito. Uhum. É, pra mim, o grande trunfo de Portugal tá no meio campo, né?
2: É. Assim como na Espanha, né? A Espanha tem talvez aqui uma convocação um pouquinho desproporcional, porque tem um meio campo muito qualificado, mas a defesa deve muito, assim, pelo menos deve muito pra expectativa que a gente tem.
3: Deve, né? Muito pra defesa do Brasil, a gente usar uma comparação, né?
1: É que os laterais são melhores.
3: Os laterais.
1: Né? Principalmente,
3: sim,
1: o lateral esquerdo.
2: E olha que a gente tá cabreiro com os nossos laterais, né?
1: Mas dá pra imaginar uma seleção titular assim, ó. O Unai Simon, o Raya, Pedro Porro. Na zaga, cara, eu não faço ideia.
2: É Pouco Barsi e outro você escolhe.
3: Talvez ele
2: aí
3: apele pra.
1: Pouco Barsi vai ser titular, Cucurella,
3: pro
1: vai ser
3: o
1: lateral
3: Garcia,
1: esquerdo.
3: Né? Pela, sei lá.
1: No meio de campo, acho que Fabián Ruiz, Pedro e Dani Olmo.
3: Aí é barbaridade, tá? Rodri no banco.
1: Putz, cara, não dá pra botar o Rodri no banco.
2: Cara, Dani Olmo, Pedro e quem?
1: Eu tinha falado
3: do Fabián Ruiz.
2: Fabián Ruiz. Cara,
1: Tem o Zubimendi, Merino, tem muita gente boa aí.
2: A disputa vai ser muito boa no meio campo. Mas eu iria com esse trio aí que você falou e vai de Rodri no banco de reservas.
1: E precisa ver como é que o Rodri tá fisicamente, né?
2: Exato.
1: É,
3: uma lesão séria, né? Duas seguidas.
1: Duas. Então, e no ataque aí tá fácil. O Lamine Yamal na direita, Nico na Williams. Ponta esquerda o Nico Williams. E acho que o Ferran Torres vai jogar de centroavante ou o Oyarzabal, né? Um dos dois.
3: O
1: Oyarzabal vem sendo titular.
3: Né? Ferran Torres quebrou esse galho já no Barcelona também durante a temporada. Não seria algo diferente pra ele. Quem sabe até o Merino, que a gente brincava aqui, pode ser o centroavante, porque ele fez várias e várias partidas assim com o Arteta no Arsenal. Outra seleção que pode surpreender, não é tão favorita quanto a Espanha, mas está definida para a Copa do Mundo de 2026, é a nossa irmã continental, Colômbia, que também teve a lista dos 26 divulgada hoje, com vários jogadores do futebol brasileiro, né? Quatro ao todo, e outros que tiveram passagens recentes também por aqui e estão na lista. Santiago Arias, ex-Bahia, hoje está no Independiente da Argentina.
1: Richard Rios,
3: lateral direito, experientíssimo também. Richard Rios, ex-Palmeiras, também teve por aqui no futebol brasileiro.
2: Se quiser, eu tô com a posso passar a lista completa?
3: Vamos lá?
1: O Ramos tem um destaque aí entre os goleiros, hein?
2: Vamos lá. Camilo Vargas, goleiro, deve ser o titular.
1: Deve ser o Atlas, titular.
2: O Álvaro Monteiro do Vélez Sarsfield e o interminável Ospina. Nossa.
1: É do Atlético Nacional hoje.
2: Hoje está no Atlético Nacional.
1: Jogou no Nápoles, jogou no Arsenal.
2: O goleiro de 2014.
1: É, exato. É, fez uma baita Copa do Mundo, aliás.
3: Está na escala muslera de goleiros de seleção sul-americana.
2: Cara, em tudo. Só que agora ele não vai como titular, não. Tem o Camilo Vargas. É, o Ospina vai, guardadas as devidas proporções, estar na situação do Mondragón em 2014.
1: É, que entrou para bater recorde.
2: Exato, né, jogador mais velho. Já 4-1 o jogo, aí o Ospina sai e entra o Mondragón.
1: Aliás, o Ramos Rodrigues fez um golaço nesse jogo, né?
3: Lá essa em Cuiabá, Copa do Ramos, né? Barbaridade. Ele tá na lista aí, mas você vai chegar lá, Yane.
2: Vamos lá, pra defesa. Santi Arias e também tem o Daniel Munhoz.
1: Vai ser o titular, é um baita lateral direito do Crystal Palace.
2: Daniel Munhoz é o lateral direito, vai ser o titular. É, pra zaga, Davinson Sanches.
3: Bom jogador.
1: Davinson Sanches é remanescente, eu acho que foi o único que deu certo, tirando o Armani, né? Daqueles que foram campeões pelo Atlético Nacional de Medellín em 2016.
3: Verdade.
2: Tinha o McNelly Torres.
1: Borra, Guerra. Aguilar, que veio pro Santos. Boca Negra.
3: Berril também veio pro Santos. Depois.
1: É, McNelly Torres, Marlos Moreno.
2: Nossa, o Marlos Moreno
3: também. Marlos Moreno foi pro City, cara. Manchester City.
1: Foi pro Flamengo.
3: Depois foi pro Flamengo.
2: O Cardona era daquele time, não?
1: Cardona eu não lembro. Não lembro. Talvez o Carlão lembre-se aí.
3: Que até agora tá no Atlético Nacional, né? Voltou, na verdade, pois na passeada.
2: Davinson Sanches vai junto do Willer Dita, do Denver Machado e de Yerrimina.
1: Yerrimina aquele.
3: Aquele. Aquele. E o Lucumi também, né? Tá na lista dos
2: defensores. Exatamente. Aí pra fechar...
1: Lucumi, belo zagueiro.
2: A gente tem pra laterais, tem um Lucumi e tem um Morrica na lateral esquerda. E o Denver Machado deve ser o outro lateral. Aí vamos pro meio campo.
1: Tem Richard, gente boa aí.
2: O Lerma, do Crystal Palace. É
1: muito bom jogador.
3: Richard, não estava.
2: Cardona não estava naquele elenco de 2016, campeão da Libertadores. É, Lerma, do Crystal Palace. Richard Rios, no Benfica, ex-Palmeiras.
1: Acho que vai ser a dupla de volante.
2: Kevin Castanho,
1: do River Plate.
2: O Puerta, o Gustavo Puerta, também foi convocado. Ele joga no Racing Santander.
3: Subiu agora
2: o Racing Santander. É, Portilha, do Atlético Paranaense, Carrascal, do Flamengo, Juan Quintero e Rames Rodrigues, além do Campaz, ex-Grêmio, que tá no Rosário Central.
1: Que é um ponto esquerda,
3: né? Pontaço, né? Tá, entrou aqui na lista de meio campo, isso, mas ele é ponta a ponta.
2: É aquele mesmo, aquele ponta rompedor pelo lado esquerdo, que se junta a Luiz Dias, Luiz Soares.
1: Que não é aquele, evidentemente.
2: Aí esse é do Sporting de Lisboa.
3: Faz gol também.
2: Tá? Fazedor de gol.
1: Mas é grossão.
3: É, na caneludo.
2: Cucho Hernández, John Córdoba, que tá no Krasnodar, e Andrés Gómez do Vasco.
1: John Córdoba, que foi artilheiro do Campeonato Russo.
3: E o John Duran não foi convocado, né? Não. O cara que se esperava demais, foi se esconder depois do jogo no Zenit, tá no futebol saudita. Mas ele teve algumas movimentações estranhas. Zenit agora. Né? É, e ele chegou aí pro futebol turco e tal. Mas era um cara de projeção no futebol inglês, tava na Premier League. E acabou dando uma rodada e ficou de fora aí da lista.
1: Jogou no Aston Villa.
3: Jogou no Aston Villa.

0: Central,
1: Rosário, tá Rosário ainda.
0: Esse é bom time esse do Rosário Central, vai dar trabalho na Libertadores, viu? Já tá dando.
2: Já tá dando, é uma das melhores campanhas até aqui.
0: Do Di Maria.
2: E tem o Di Maria ainda. Agora, pra esses times brasileiros pode significar muita coisa essa Copa, né? Talvez pro Arias menos, porque ele bateu e voltou, mas por exemplo, o Andrés Gómez é um cara que se brilha na Copa, jovem como é, pode dar um mercado interessante pro Vasco.
0: Eu acho difícil, porque o Andrés Gómez é um ponto esquerdo também, né?
2: Liso.
0: Ele é um jogador que ele é muito bom no mano a mano, mas tem muita dificuldade em cruzamento, finalização, passe.
2: É um jogador de poucos gols.
0: É, ele finaliza mal. Ele finaliza muito mal.
2: O Portilha, volante do Atlético, também é jovem e bom jogador.
0: Bom jogador. Portilha é bom jogador.
2: Pode ganhar algum tipo de projeção. Não tem sido um titular absoluto durante a temporada, né? Mas aos poucos ganha espaço também no time do técnico da
0: Essa Colômbia oscilou muito no ciclo, né? Foi um time que chegou à final da Copa América em 2024.
2: Jogando
0: lá
2: bola,
0: em Miami. Né? Jogando bem. Perdeu na prorrogação para a Argentina com o gol do Lautaro Martínez. Mas depois caiu muito. Depois da Copa América. O técnico argentino, Néstor Lorenzo.
2: Isso. É isso. Fez parte de todo o ciclo também.
1: E ainda, acho que depois que a gente completar o assunto da Colômbia, eu estava olhando aqui a convocação de Cabo Verde, que será adversária da Espanha. Stopira será um dos convocados.
0: Bom jogador.
1: Fez o gol do título do Torreense na Copa de Portugal em cima do Sport em Lisboa.
0: Exatamente, no fim de semana.
1: Time da segunda divisão vai brigar agora no playoff para subir para a primeira divisão do Campeonato Português.
2: Torreense.
1: O Torreense, exatamente. De Torres Vedras. Derrotou o Sport na prorrogação. Campeão da Taça de Portugal. E vai disputar a Liga Europa no ano que vem.
0: E tem uma coisa muito...
1: Tá lá.
0: O Stopira, né? O goleiro é o Vozinha, né?
2: É o Vozinha.
1: Vozinha, exato.
2: Ele não,
1: goleiro histórico de Cabo Verde.
0: Deixa eu trazer uma notícia.
2: Deixa. Não, né?
0: Quente.
2: Fala, é melhor.
0: Messi.
2: É falar bobeira.
0: Messi. Não é uma ruptura muscular.
1: É uma inflamação.
0: É fadiga. É um hematoma, é um edema.
2: Inter Miami atualizou a situação, né?
0: E fadiga muscular, aquela coisa toda. Então o Messi deve ir à Copa do Mundo. Claro que será observado aí ao longo da semana, tal, mas a tendência é que vá à Copa do Mundo.
2: Com uma perna só ele iria, né? Talvez perca os dois amistosos, assim como o Dibu que a gente discutia na semana passada, até por preservação. Os adversários da Argentina são fraquíssimos, né? Não estarão nem sequer na Copa do Mundo. Então o Messi deve ser também poupado aí, a depender dessa fadiga. Ele deixou o jogo nesse fim de semana com uma lesão.
0: Eu vi essa notícia agora no Olé.
2: Isso, o Olé tinha dado que havia uma preocupação com lesão, né?
0: Mas está descartado uma ruptura.
2: Está descartado o próprio Inter Miami hoje.
0: Um estiramento, uma lesão, grau 1, grau 2, grau 3.
2: O Inter Miami trata como uma inflamação causada pelo desgaste, né, pela repetição de movimentos. Que é comum no futebol de alto nível, mas o Messi deixou o campo ontem com dores.
0: Aliás,
2: mas...
0: 6-4 o jogo.
2: Famoso futsal, né? Em determinado momento está virando futsal. O futebol da MLS não é muito conhecido por grandes defensores, e sim por grandes atacantes. O Luis Suárez...
0: Fez um hat-trick.
2: Uruguaio, não o colombiano na lista do Néstor Lourenço, fez um hat-trick ontem.
0: No primeiro tempo.
1: Não, o Luis Suárez marcou o primeiro, pra vocês terem uma ideia, o primeiro tempo terminou 4-4.
0: 4-4,
2: Barbaridade.
1: O Philadelphia Union abriu 2-0, Berterame diminuiu pro Inter Miami, aí o Philadelphia faz 3-1 aos 20 do primeiro tempo, o Inter Miami... Diminui aos 29, empata aos 41, vira aos 44. Aos 53 de pênalti, o Philadelphia Union empata de novo 4-4. Aí no segundo tempo, Luis Suárez faz mais um, ele não fez, aliás, ele fez dois no primeiro tempo e um no segundo. E o Depou fechou o placar.
0: Depou que foi pra lá pra fazer churrasco com o Messi.
2: Né? O Casemiro deve seguir o mesmo caminho, né?
0: Mas o Depou é amigão do Messi, né?
2: E nunca se deu bem.
0: O Depou tava jogando no alto nível ainda no Atlético.
2: Tava jogando bolão. Baita volante. Fez uma Copa de 2022 brilhante. Eu acho que vai pra mais uma Copa importante. É porque ele é muito amigo do Messi, né? E o Messi é uma entidade pros jogadores argentinos. Zagueiro desse Inter Miami é o Mikael, ex-Palmeiras. Tomou 4 gols na marcação do Philadelphia.
0: Zagueiro bem mais ou menos.
2: Nossa senhora, horroroso.
3: Figurinha carimbada da Copa do Mundo da FIFA 2026. O maestro
4: para o croata, Luka Modric transformou a equipe em uma potência global, participando de 4 edições do torneio, 2006, 2014, 2018 e 2022. Na Rússia, foi eleito o

melhor jogador após liderar a Croácia à final inédita, o que também o levou ao prêmio de melhor do mundo. No Catar, eliminou o Brasil nas quartas de final e conquistou o bronze contra o Marrocos. Modric detém o recorde de mais partidas feitas pela Croácia em mundiais e é o primeiro jogador a disputar tanto a Eurocopa quanto a Copa do Mundo em 3 décadas diferentes.

0: de volta.
1: Para falar sobre a noite importante no Parque São Jorge, porque o Conselho Deliberativo do Corinthians decidiu por expulsar André Sanches do quadro associativo. É, o que isso significa na prática é que o Andrés não tem mais direito nenhum político e não integra mais as cadeiras de conselheiros vitalícios, aqueles que estão ali até a data que optarem por sair ou quando morrerem, só assim são substituídos. Então o Andrés Sanches não tem nenhum direito mais dentro do Corinthians quando o assunto é político e, ao ser expulso também do quadro associativo, não pode nem mais adentrar o Parque São Jorge, se já jogar um futebol, fazer um churrasco, entrar na piscina, ele não tem mais esse direito. Votação no Parque São Jorge, que teve 167 votantes, dos quais 112 optaram pelo sim, ou seja, pela expulsão, e 49 votaram pelo não, contrários. Portanto, a gente teve uma série de discussões durante a noite. Mário Gobbi, uma das figuras históricas, negativamente é verdade, da política corintiana, tentando ali mudar um pouquinho das regras da votação. Os aliados do Andrés queriam que os votos fossem fechados, ou seja, que não tivessem ali o seu caráter nominal, né, e público para quem estava acompanhando a sessão, e queriam também uma terceira opção dentro da votação, que seria a opção pela suspensão do Andrés Sanches e não pela expulsão, o que não ocorreu. O presidente do Conselho Deliberativo, presidente em exercício, né, Leonardo Pantaleão, negou essas iniciativas propostas pela corja do André Sanches, não se, usando o sentido ruim da palavra, é claro que o torcedor tem todo o direito de fazê-lo. Então agora o Corinthians não tem mais um dos últimos três presidentes aí que viraram inclusive denunciados pelo Ministério Público no quadro associativo, e não vai parar por aí. No próximo dia 1º de junho, portanto, na segunda-feira da semana que vem, a gente vai ter uma nova votação. Essa para excluir o André Sanches. O André Sanches já foi excluído. Para excluir o Augusto Melo da lista de sócios do Corinthians do quadro associativo, perdendo, portanto, os direitos políticos também. Tudo é no caso do Augusto, né? Por conta daquele caso vai de bet e da entrada da patrocinadora com uma comissão paga a uma empresa que tinha como dona uma mulher que nem sequer sabia da existência, ou seja, um bom e velho laranja na linguagem judicial e policial. Já no caso do André Sanches, a votação foi por conta de gastos no cartão corporativo do clube do segundo mandato dele entre 2018 e 2020, onde quase R$500 mil, cerca de 480, né, somando todas essas notas, foram gastos com questões totalmente pessoais do ex-presidente, entre eles uma viagem à bela região de Tibau do Sul, onde fica a Praia de Pipa, em Rio Grande do Norte, onde ele gastou uma graninha lá com champanhes, e imagino que não tenha sido pelo bem do Esporte Clube Corinthians Paulista.
2: Será que ele, parte dessa grana foi também ali pra perto, pra Goianinha, pra assistir um jogo do Palmeiras de Goianinha? Brincadeira.
1: Goianinha é a cidade que dá acesso
3: Palmeiras, só faltava, né?
2: Não, é o estádio, inclusive, onde o América de Natal mandou os jogos durante a reconstrução do Machadão para virar a Arena das Dunas pra Copa do Mundo.
3: O Machadão foi demolido?
2: Virou a Arena das Dunas.
3: Ah, é onde era o Machadão.
2: Exato, a Arena das Dunas é onde era o Machadão.
1: É, agora a festa da torcida corintiana por conta da expulsão do André Sanches definitivamente, uma noite que foi marcada por protestos da torcida organizada, das torcidas organizadas, né, todas as principais do Corinthians estiveram por lá. Parabéns ao torcedor que teve, claro, o seu mérito aí dentro dessa expulsão do André Sanches, que agora não faz mais parte do quadro político do Corinthians. Essa pressão foi muito importante, né, até para que a votação não fosse secreta, porque claramente o resultado seria outro e a pressão da torcida...
3: foi aberta e nominal.
1: Aberta e nominal. E a gente até já tinha conversado com outras pessoas dentro do Parque São Jorge que diziam abertamente o seguinte: se a votação for aberta e nominal, o André está fora. Se ela for fechada, muito provavelmente não. Dá muito a entender, né, de como funciona o Parque São Jorge, mas felizmente para o torcedor ela foi fechada e houve um desfecho positivo para o futuro do Esporte Clube Corinthians Paulista.
2: E quem também está vivendo um momento de intenso debate é o Santos. O Santos, desde a semana passada, inclusive no dia que a gente foi acompanhar a repercussão da convocação da seleção brasileira e, claro, do Neymar lá, lá em Santos, para ver a expectativa se ele seria convocado ou não, e a festa de santistas por lá, havia um clima também de preparação para protestos de torcedores, e eles se estendem, inclusive, por causa da votação das mudanças do Estatuto do Santos. Então o Conselho Deliberativo ainda está votando de forma conta-gotas, né? Uma pauta por reunião, aprovou já o aumento da participação de uma possível SAF, podendo comprar agora até 80% das ações do Santos, mas o ponto nevrálgico, né, e grande motivo desses protestos é a possibilidade de instituir dois mandatos de conselheiro como limite, como mínimo, para que se seja candidato a presidente lá no Santos. E esses protestos seguem desde a semana passada.
1: Apesar de não nos ajudarem, já a gente vai falar da parte esportiva, tanto de Corinthians quanto de Santos, né? Situação distintas. Aí o Santos entrou no Z4, o Corinthians saiu nessa rodada. 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
4: Boa noite ao trio.
5: Boa noite.
4: O São Paulo enfrenta nesta terça-feira, 19h, no Morumbi, o Boston River do Uruguai, pela última rodada da fase de grupos da Sul-Americana. O tricolor é o líder do grupo C com 9 pontos e o Boston River é o lanterna com 3 pontos. O tricolor não vence há 8 jogos com 5 empates e 3 derrotas. São Paulo precisa vencer o time uruguaio para avançar direto para as oitavas de final. O Santos enfrenta nesta terça-feira o Deportivo Cuenca do Equador às 9h30 na Vila Belmiro pela Sul-Americana. O Peixe precisa de uma vitória para se classificar para a fase dos playoffs da competição. O Grêmio enfrenta nesta terça-feira, às 19h, na sua arena, o Montevideo City Torque pela Sul-Americana. E o Grêmio precisa vencer o time uruguaio para avançar de fase na primeira colocação com 13 pontos. O City Torque tem 12 pontos e joga por um empate. O Flamengo, líder do Grupo A da Libertadores, com 13 pontos e já está classificado para as oitavas de final, joga nesta terça-feira no Maracanã, às 9h30 contra o Cusco do Peru, que é o lanterna do grupo com apenas 1 ponto. O técnico Leonardo Jardim pode poupar alguns titulares. A expectativa é de um público superior a 60 mil torcedores. Dito tudo isso, eu diria, eu quero é mais.
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6: Lamine Yamal é tratado como um fenômeno que reescreveu a história do futebol espanhol. O atacante do Barcelona detém o recorde de jogador mais jovem a marcar um gol pela seleção da Espanha, com menos de 17 anos, superando a marca de Gavi. Campeão da Eurocopa 2024, Yamal foi eleito melhor jogador jovem do torneio. E hoje já é uma realidade, não mais uma promessa. Como peça central da Fúria, ele tenta levar a Espanha de volta ao topo do mundo.
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0: Yuri Queiroga?
1: Sim.
0: Vamos botar a terceira pessoa nessa conversa agora e acionar o Maurício Ferreira, que ele tá lá no Rio de Janeiro numa cobertura cansativa e sequencial. Primeiro no fim de semana pro jogo mais aguardado desse primeiro turno, né? E será também do segundo. Palmeiras e Flamengo. Nesse caso, Flamengo e Palmeiras lá no estádio do Maracanã. Amanhã tem sorteio da Copa do Brasil também e a partir de quarta-feira o acompanhamento direto da Granja Comari dos trabalhos da seleção brasileira. O Maurício Ferreira vai trazer informações aí desses três assuntos. O pós do Verdão, agora ainda mais líder do Campeonato Nacional. A Copa do Brasil, que vai ter amanhã a definição dos confrontos das oitavas. E também a nossa seleção brasileira, que se apresenta na quarta-feira. Diz aí, Maurício, boa noite pra você.
2: Grande Lucas Belotti, tudo bem, amigo? Um abraço a você, ao Yuri Queiroga, ao Bernardo Ramos, todo mundo que acompanha por aqui o Band News na área. Dia de reapresentação do elenco do Palmeiras na Academia de Futebol, depois daquela vitória por 3-0 para cima do Flamengo no último sábado, e abrindo uma semana de trabalhos importantes, visando o jogo de quinta-feira contra o Júnior Barranquilla pela Copa Libertadores, duelo que vale a classificação às oitavas de final, às 19h, horário de Brasília, partida essa no Allianz Parque. E o Palmeiras, diferentemente das temporadas anteriores, deixou esse ano tudo para a última rodada. Então precisa vencer o Júnior Barranquilla para se classificar, independentemente do outro resultado da chave. Pode até buscar essa classificação com empate, com uma derrota, mas aí dependeria do resultado entre Cerro Porteño do Paraguai e Sporting Cristal do Peru. Não é isso que quer o técnico Abel Ferreira, todos os seus comandados. Por isso, mais duas atividades, terça e quarta, para que na quinta o time busque essa vitória em casa e confirme a classificação na próxima fase da Copa Libertadores. No treino desta segunda-feira, o atacante Paulinho não foi a campo, permaneceu na parte interna da Academia de Futebol, realizando um trabalho regenerativo. A novidade foi o atacante paraguaio Ramon Sosa, iniciando a transição física no processo de recuperação dele de uma lesão no tornozelo esquerdo. Foi a campo, treinou com bola, fez atividade também de corrida, de troca de direção, tudo isso para quem sabe estar à disposição do Abel Ferreira na quinta contra o Júnior Barranquilla. É uma semana importante também para o Ramon Sosa, que espera ter aí o nome confirmado entre os 26 convocados do Paraguai do técnico Gustavo Alfaro para a Copa do Mundo no México, no Canadá e nos Estados Unidos. E hoje tivemos a confirmação do John Arias entre os convocados da seleção colombiana do Néstor Lorenzo. Então o John Arias, como já esperávamos, é um jogador muito importante para a seleção, foi confirmado nessa lista dos 26 para a disputa do Mundial. O Palmeiras já liberou, nesse processo todo de preparação para a Copa do Mundo, o lateral esquerdo Piquerez, na reta final de recuperação também de uma lesão no tornozelo. Vai terminar, encerrar esse trabalho com os médicos e com o departamento já de fisioterapia da seleção uruguaia. Então já foi dispensado pelo Palmeiras, se apresenta a seleção para dar continuidade a esse tratamento antes da Copa do Mundo de 2026. Para a gente fechar o giro, então, dessa segunda-feira do Palmeiras, o técnico Abel Ferreira foi multado pela Comebol, valor de $15 mil, por aquele gesto obsceno em direção ao Flaco Lopes na vitória por 2-0 fora de casa sobre o Sporting Cristal em Lima, no Peru. Quando o Flaco marca um dos gols ali da vitória, o Abel Ferreira depois mostra o dedo do meio para o jogador, tentou se explicar na entrevista coletiva. A Comebol não quis nem saber, aplicou essa multa de $15 mil, mas não há nenhuma suspensão. Até por isso, o departamento jurídico do Palmeiras entende que não há necessidade de recorrer dessa decisão da Comebol. É pagar a multa e vida que segue na Libertadores, pensando no jogo de quinta contra o Júnior Barranquilla. E nós continuamos aqui do Rio de Janeiro, viu, amigos? Amanhã, terça-feira, teremos às 11 horas da manhã, horário de Brasília, o sorteio das oitavas de final da Copa do Brasil, fase essa que contará com a participação do Palmeiras. E agora não há mais a divisão em potes, todos os 16 classificados estão no mesmo pote, que abre aí o leque de possibilidades para os clássicos estaduais. Palmeiras e Santos, Palmeiras e Corinthians são duas das possibilidades de enfrentamento então do time do técnico Abel Ferreira na sequência do torneio mata-mata. O clube que amanhã será representado nesse evento na sede da CBF aqui na Zona Oeste do Rio de Janeiro pela presidente Leila Pereira. Estaremos lá, a gente acompanha tudo e voltamos aqui ao longo da programação da Band News FM. Boa sequência de Band News na área pra vocês, pessoal.
0: Valeu, Mal, diretamente do Rio de Janeiro, trazendo essas atualizações importantes. Amanhã a gente vai acompanhar, né? Então, a partir das 11 da manhã, o sorteio das oitavas de final da Libertadores. Os jogos serão...
3: Da Copa do Brasil.
0: Isso. Da Libertadores ainda vai faltar um pouquinho pra gente ter o sorteio. Mas o da Copa do Brasil, os jogos serão na primeira semana de agosto, né? E vai ser quarta e domingo os jogos das oitavas de final da Copa do Brasil, já seguindo esse calendário instituído no ano passado. Agora, o Bernard, Maurício trouxe a situação do Palmeiras também depois do Campeonato Brasileiro, né? Ao que tudo indica, vai para a pausa com uma vantagem sólida em relação ao Flamengo, isso porque o Mengão não terá o jogo atrasado, disputado ainda. Hoje essa diferença é de 7 pontos, pode ser mantida, pode ser aumentada, pode ser diminuída, afinal falta mais uma rodada. Qual que é o tamanho aí na tabela de classificação, agora que a gente já tem o encerramento da rodada, né? Depois da vitória do Bahia consumada, do Coritiba sobre o Bahia consumada lá no sul do país, dessa distância construída pelo Verdão depois do jogo do fim de semana?
1: Cara, é uma vantagem muito grande, assim, vale olhar para 2025 e ver que o Flamengo ganhou o campeonato por 3 pontos, vencendo os 2 confrontos diretos. Isso que deu o título ao Flamengo. Sim. Então é claro que faz uma grande diferença. O Flamengo tem um jogo a menos, né, como todos sabemos, contra o Mirassol, vai ser no Maracanã depois da Copa do Mundo e tal. Essa diferença pode cair para 4 pontos. O Palmeiras vinha tropeçando, né? Vinha de 3 empates no Campeonato Brasileiro. Mas o Flamengo mostrou várias deficiências no jogo contra o Palmeiras. Era um jogo, como eu destaquei inicialmente, até os 20 minutos, quando houve a expulsão do Carrascal.
0: Parecia que o gol do Flamengo sairia a qualquer momento.
1: O Lucas Paquetá, inclusive, perdeu uma grande oportunidade, né? E depois a coisa virou. Com a expulsão do Carrascal, muito por causa das decisões do técnico Leonardo Jardim.
0: Mexeu mal, né?
1: Mexeu muito mal, assim, ele não tomou nenhuma providência naquele primeiro momento. O que, que ele deveria ter feito? O que o Felipe Luiz fez contra o Corinthians na semifinal da Copa do Brasil, no jogo de volta, no 0-0. Perdeu o Bruno Henrique expulso, aliás, num lance muito parecido.
0: Pé alto na cabeça do Mateuzinho.
1: Exatamente. O que, que ele fez? Tirou o Gabriel, o Gabigol, colocou um terceiro zagueiro e chamou o Corinthians. Vem! E o Corinthians não tinha repertório, né? Era treinado pelo Ramon Dias à época, para subjugar a defesa do Flamengo, que foi muito bem postada. Faltou um entendimento pro Leonardo Jardim de que o campeonato não acabava naquele jogo do último sábado. Pô, aconteceu a expulsão, tira o Pedro, coloca o De La Cruz, coloca o Vitão, o zagueiro, enfim. Reforça o sistema defensivo, segure o 0-0. E aí, numa escapulida, de repente, para fazer 1-0 e tal, aquela coisa toda. Uhum. Mas não foi assim que ele agiu. E pior, no intervalo, ele tira o Everton Araújo, o cabeça de área, para colocar um ponta, o Bruno Henrique, tirando o Samuelino do lado esquerdo e o colocando no lado direito. Gente, vai entender um troço desse. Né? Ele criou um Frankenstein ali. No Flamengo, abriu o meio de campo. O Abel Ferreira fechou o Alan e o John Arias. O Alan chegou a aparecer até pelo lado esquerdo, eventualmente. E o Palmeiras fez a festa ali. É, acho que se o Palmeiras fosse um pouco mais ousado, poderia ter feito 5-6 no time do Flamengo.
0: Não faltaram chances, né? Agora, você citou aí alguns problemas. Qual que é o tamanho do problema do Rossi, hein? Porque a torcida do Flamengo caiu muito em cima dele depois do jogo.
1: É um problemão, Belotti. No ano passado, o Flamengo fez 78 jogos e sofreu 51 gols. Então você vê um Flamengo que era o Flamengo da defesa do técnico Felipe Luiz. Nesse ano, a defesa do técnico Leonardo Jardim está longe de ser a defesa do Felipe Luiz. E o goleiro Rossi fica mais exposto. A pergunta que a gente faz é: que Rossi é esse? Era aquele muito bem protegido, a bola chegava pouco e eventualmente ele fazia uma grande defesa? Ou é um Rossi que a bola chega o tempo todo e ele não consegue fazer defesas? Não só não faz defesas, como comete erros bizonhos, né? Então, eu acho que tem uma história aí envolvendo o Rossi. O André merecia uma oportunidade. Ah, mas o André não tá pronto. Então foi um erro a contratação do André. Ah, ele não tá pronto. Então o Flamengo vai ter que ir atrás de um goleiro agora na janela de meio de ano. Lembrando que o André veio do Gil Vicente, Portugal. E, para completar, é claro que a culpa mor é do Carrascal.
0: Sim.
1: O jogador que foi expulso 3 vezes em 3 jogos grandes nessa temporada. Marcou 2 gols só na temporada, né?
0: Mais vermelhos do que gols.
1: Foi expulso contra o Corinthians na Supercopa, contra o Fluminense no Campeonato Brasileiro, né? Um jogo que o Flamengo tava ali segurando e segurou o resultado de 2-1. E no sábado contra o Palmeiras. Quer dizer, é muito erro desse jogador, né? O Flamengo tem que achar um clube para esse jogador, que aliás teve proposta do Napoli. E o José Boto optou por não vendê-lo.
0: Tá na Copa, quem sabe ajude, né?
1: Pode ser, mas vai ser reserva.
3: É porque vai ser reserva, né? O time que tem o James Rodríguez ali, o James Rodríguez é cadeira cativa naquele time, mesmo que não esteja jogando absolutamente nada, vai ser o time inteiro jogando em cima dele.
0: Com a camisa da seleção, ele joga um negocinho lá.
3: Mas assim.
1: Ele parece... teve um contrato rescindido com o Minnesota, né?
0: Ele não dura em lugar nenhum, né? Foi para os Estados Unidos, tentou uma passagem pela MLS, não deu certo. Tinha passado pelo México, não deu certo.
3: E acho que vai ser o seguinte, talvez essa Copa do Mundo seja o último ato dele.
0: Provavelmente, né?
3: Depois eu não descartaria até...
1: Vamos lá, gente. O Ramos Rodrigues teve uma boa temporada só de 2014 para cá, que foi no Real Madrid, 2014-2015.
3: Depois daquela Copa mágica.
1: E que o Real Madrid não ganhou absolutamente nada, aliás. No Bayern de Munique ele foi uma negação, no Olympiacos também. Cara, esse cara não joga. Só joga na seleção.
3: Só joga na seleção. E mesmo assim, na seleção já tá começando a perder o brilho.
0: A idade também, né?
3: Um jogador... Deu pra ver nas eliminatórias. Mesmo assim, na seleção já tá... Então, depois...
1: O cara não quer nada com nada. Não.
0: Só quer jogar uma Copa do Mundo, aí conseguiu.
3: Aí o Carrascal poderia aparecer como uma opção ali pro Néstor Lourenço. Opa! Temos aqui um cara pra poder organizar melhor o meio campo. Só que o cara faz o que
0: é
3: faz no Flamengo.
0: Expulso nas quartas de final da Copa do Mundo.
1: Pô, não dá, né, não dá. Cara?
0: Num jogo desse
1: Carrascal
0: tamanho.
1: Carrascal é diretamente culpado por esse resultado.
0: E uma expulsão de imprudência, não é um lance ali de jogo, não, acontece, escorregou.
1: Besta.
0: Isso, imprudente, com um pé levantado. Uma expulsão que você muito bem lembrou, né, parecida com aquela do Bruno Henrique aqui, com a do Gregory na final da Libertadores.
1: Com a do Danilo contra o Bahia no ano passado, Danilo zagueiro do Flamengo, que tá na seleção brasileira, aliás.
0: Um pé alto e acabou custando muito pro Flamengo, a distância hoje pro Palmeiras é de 7 pontos, completam o G4 então, Fluminense, 30 pontos, perdeu pro Mirassol, mas não foi ultrapassado, e o Atlético Paranaense, que venceu mais uma vez nessa rodada de virada contra o Remo lá no Pará, pulou para 27, Bragantino, grande trabalho do Mancini, hein? Bom técnico o Mancini, 26 pontos, completa o G5, lembrando que os quatro primeiros citados iriam hoje direto a Libertadores, o quinto a fase prévia, a segunda vaga da fase prévia, agora não vai mais via Campeonato Brasileiro, e sim para o vice-campeão da Copa do Brasil a partir desse ano. Bragantino de 26, mesmo os 26 do Coritiba, que há pouco venceu o Bahia por 3-2, jogo no Couto Pereira. São Paulo completa o G7 com 25. Todos esses times hoje iriam para a Sul-Americana.
1: Bahia é o oitavo?
0: Bahia é o oitavo, 23 pontos.
1: Pois, só joga o Campeonato Brasileiro, hein?
0: Só. Caiu cedo na pré-Libertadores e aí tão cedo que não ganhou uma vaga na Sul-Americana. E tá jogando...
1: Caiu na Copa do Brasil pro Remo.
0: Pro Remo.
1: Lamentável o trabalho do Rogério Ceni.
0: É o pior temporada. Momento do Rogério, né?
1: Bateu no teto, né?
0: Provavelmente pode ser alguma coisa aí pro Grupo City pensar na pausa pra Copa do Mundo, uma mudança de treinador. É claro que por ser uma SAF, um grupo pertencente a uma outra cultura de futebol, isso pode ser retardado. Cruzeiro tá dando passos. Ah, o Bahia também é um dos times que tem um jogo a menos, tá? Se vencer, pode entrar no bolo dos 26 ali com o Bragantino e o Curitiba.
1: Botafogo, hein?
0: O Botafogo também tem um jogo a menos. É o décimo colocado. Entre Bahia e Botafogo está o Cruzeiro. Voltou a vencer, né? O trabalho do Arthur Jorge já dando resultado. Saiu lá do G4 e já está no G10 aí, na primeira página do Campeonato Brasileiro. Botafogo é o décimo 22. Vitória tem 22 também. Mais uma vitória em casa da equipe do Jair Ventura. E aí que não tem vaga nem para a Sul-Americana, mas que também não estão na zona de rebaixamento. Atlético Mineiro, Internacional, Grêmio, Corinthians e Vasco. Desses... todos com 21 pontos, exceção ao Vasco, que tem 20. É o primeiro fora do G4. Que é aberto pelo Santos, com 18 pontos. Pelo Mirassol, que chegou a 16 com a vitória para cima do Fluminense. E é completo por Remo, com 15. E a Chapecoense, virtualmente rebaixada, né? 9 pontos da Chape na competição. Sofreu mais uma derrota nessa rodada diante do seu torcedor. O Mirassol desses é um que tem um jogo a menos. Ou seja, se vencer... ele empurraria hoje, não conseguiria ultrapassar o Vasco ainda, né? Porque são 4 de distância, mas iria para 19, passaria o Santos, jogaria a equipe de Cuca para antepenúltima posição, a 18ª na tabela de classificação. Agora, eu tô olhando aqui, Bernardo Ramos, Yuri Queiroga, de Atlético Mineiro para baixo, ali até o Santos, cara, eu vejo quase que todos esses times com certo risco de permanecer.
3: Certo risco?
0: Certo risco de permanecer nessa zona até o final.
3: Ah, tá.
0: Tá? Pelo menos de permanecer por aí, tá?
3: Olha, eu posso ser muito honesto. Não sei o Atlético Mineiro, mas o aqui, resto eu cravaria.
0: Desses aqui, todos você acha que tem chance de cair e vão até o final?
3: É, cara, assim, talvez as dúvidas aí sejam Atlético, Cruzeiro...
0: Não, Cruzeiro já foi.
3: O Cruzeiro já foi, né?
0: Cruzeiro
3: então
0: já tá...
3: Atlético e talvez o Mirassol. Talvez.
0: Eu confio numa reação do Mirassol. O que abriria uma situação aqui. porque a gente teria aí esses, todos esses times são do G12, tá, que eu citei aqui, ó, Atlético Mineiro, Internacional, Grêmio, Corinthians, Vasco e Santos.
3: É, se o Mirassol reagir no Campeonato Brasileiro, essa turma precisa começar a botar a barbinha de molho.
0: Porque aí seriam duas vagas no Z4 para todos esses times que eu citei aqui, os seis, né? Hoje a gente tá falando em uma, que é o Santos que ocupa, mas eu acho que o Mirassol tem chance de reação. Corinthians também deu sinais de reação com o Fernando Diniz, mas jogando em casa, né? Fora de casa é um time que tem muita dificuldade.
3: E ainda é o pior ataque do Campeonato Brasileiro.
0: E um dos piores visitantes. Ganhou,
3: mas tem o pior ataque do brasileiro, 15 gols até aqui em 16 jogos. 17, quer dizer.
0: 17.
1: Yuri, uma missão pra você.
0: Ah, ele gosta.
1: Vamos lá. Quantos jogos o Brasão tem no Campeonato Brasileiro?
3: Ixi, vamos...
1: Sabe por quê?
0: Eu descubro agora.
3: Vamos pegar agora.
1: Eu tô a informação aqui do Ricardinho Martins, que é muito bem informado sobre o Santos.
0: Sim.
1: Na TNT. Dizendo que o Brasão não deve mais jogar pelo Santos.
3: Ah, mas o Brasão já tem 15 jogos.
0: Não, tudo fez ele, quase todos, né?
1: Ele não vai atuar amanhã contra o Cuenca e também deve ficar fora da partida diante do Vitória no final de semana, de acordo com informações dele.
0: Sim.
1: Então vamos aguardar aí.
0: Você falava do Flamengo, foi um time que procurou o Brasão.
1: Sim, no ano passado.
0: No ano passado, antes da chegada do Andrew, é verdade.
1: Sim, sim, o Andrew chegou nessa temporada.
3: Então é o seguinte, o Brasão tem 15 jogos, então se houver realmente uma intenção do Santos ou uma negociação em vista, não será com um time de Série A do Campeonato Brasileiro.
0: Não, a menos que seja uma contratação, aí a gente tá, né,
1: indo pro Ceará. Caiu um, hein?
0: Caiu?
3: Atenção, mais um da Chape?
1: Mais um da Chape.
3: Fábio Matias.
1: Fábio Matias não é mais o técnico da Chapecoense.
3: A gente tinha falado fora do ar aqui na demissão do Gilmar Dalpozo, que não, além da situação técnica, teve questões ali internas, e agora a Chapecoense demite mais um técnico, o Fábio Matias, que classificou, inclusive, a Chapecoense para as oitavas de final da Copa do Brasil.
0: Eliminou o Botafogo.
3: Mas depois da derrota para o Cruzeiro, o Fábio Matias não é mais técnico da Chape.
0: Sabe quem tá comemorando essa demissão?
3: E quem?
0: Eu sou da Portuguesa.
1: É, exatamente.
0: Foi traída pelo Fábio Matias.
3: É, o Fábio Matias que tinha a Série D, né, pra disputar.
0: Fez um Campeonato Paulista mágico com a Portuguesa.
3: E aí deixou pra assinar com a Chapecoense.
0: E aí fez as duas primeiras partidas da Série D, um empate, uma vitória, uma contundente vitória. E aí ficou nessas conversas com a Chapecoense, foi demitido pela SAF antes que pedisse demissão. Olha, uma questão de orgulho também, né? Enfim, da Sociedade Anônima da Portuguesa. O torcedor da Luz está feliz com a notícia que trouxe o Bernardo Ramos, porque...
1: Ele só ganhou um jogo.
0: Com a Chapecoense.
1: É.
0: Antes dele,
1: a Chapecoense... Sobre o Botafogo.
0: A Chapecoense ganhou quantos antes, né?
3: Não, ganhou em cima do Botafogo, onde ele treinou, né?
1: É.
0: Com o Dalpozo,
1: ele foi técnico... Quando o Botafogo foi campeão da Libertadores, ele era o técnico que antecedeu o Arthur Jorge.
3: Arthur Jorge, exatamente. Foi, ficou ali, fez o final daquele trecho atribulado entre a saída do Luiz Castro e a chegada do Arthur Jorge.
1: É, foi o
3: que passaram,
1: último.
3: Passaram vários.
1: Ele substituiu o Thiago Nunes.
3: Isso, começou com o Cláudio Caçapa, aí veio o Bruno Lage, que não ficou.
1: Lúcio Flávio.
3: Lúcio Flávio, Thiago Nunes, e aí o Fábio Matias fica no interstício ali entre o Thiago Nunes e a chegada do Arthur Jorge.
1: E aí o Arthur Jorge estreia um jogo contra a LDU em Quito,
3: e perde de
1: 1-0.
0: Só pra ser advogado aqui do Fábio Matias, ele venceu também um jogo da Copa Sul-Sudeste, que ninguém liga, eu sei.
1: Não, vamos falar.
0: mas ele venceu.
3: O jogo da Copa Sul-Sudeste. Assim, vamos ver como é que vai ser o manejo desses torneios regionais.
0: Ele tá 100% anos, de aproveitamento, né? O cara foi demitido com 100% de aproveitamento na Copa Sul-Sudeste.
3: Eu acho que torneios regionais aqui vai ser um assunto pra um outro programa. Sim. Porque eu até tenho uma opinião a respeito disso.
1: Não, imita.
3: Eu gostaria muito que o manejo desses torneios fosse o mais bem feito possível pra gente ter, de fato, calendário pra mais clubes, sem que isso afete tanto os times da Série A. Agora, não sou eu que organizo as competições da CBF.
1: Não, é verdade.
0: Infelizmente não, porque as ideias seriam um pouco melhores, né? Vamos ver.
3: Calma.
0: Hoje.
3: Calma.
0: Hoje os nossos colegas do UOL trouxeram que a CBF pretende planejar uma mudança para o ano que vem.
1: Rodrigo Matos e Igor Siqueira.
0: É, tirando os jogos de domingo depois das 8.
1: E das quartas-feiras às 7.
0: Às 7 horas, o que é impraticável para praticamente todas as cidades do Brasil, né? Não vou nem dizer só para São Paulo, porque o trânsito não deixa, né? A galera costuma trabalhar até no mínimo 6 horas da tarde. Vamos botar o horário comercial das 9 às 6 aí. Enfim, e nessa mesma matéria... dos colegas que o Bernardo trouxe, também disse que para ampliar um pouco o horário de domingo às 11 da manhã, que realmente é bom para o público, né?
3: É bom para o público e é bom para o mercado internacional também, principalmente se você vai vender direitos para a Europa e tal, pega um horário ali das 4 da tarde, por exemplo, para a Europa. Mas o mais importante é o nosso público, é o público que consome aqui E pra quem tá jogando, pra quem tá assistindo, é um horário sensacional. É. Pra quem tá jogando, pra quem tá trabalhando, tal, pode, tem os seus desafios, como teriam outros horários. Mas pra quem tá assistindo, é um horário bem bacana.
0: E vamos ver, tomara que a CBF pense mais no público e um pouco menos no quanto é pago pelas detentoras, que fazem um trabalho incrível de levar o futebol pro Brasil, mas alguns horários realmente são cruéis.
1: Com quem e no fim do dia, quem banca são as detentoras, e quem define são as detentoras.
0: É, no fim das contas é quem paga a CBF, que repassa aos clubes, então é muito dinheiro envolvido, e é um dinheiro importante, né? A gente já viu briga por direitos de transmissões aí em 2026, é claro que isso é um tema delicado também. A ver, se virar um fato, a gente vai voltar a discutir aqui no Band News na área.

0: pouco a gente trouxe atualizações sobre o Santos, né? Na abertura aqui no nosso primeiro espaço local, até da parte política da equipe da Baixada Santista. Falamos de Corinthians também, que deve ter na parte esportiva o Memphis Depay ganhando uma oportunidade entre os titulares nessa partida contra o Platense. Essa expectativa, é claro, que vai depender da atividade da manhã, da evolução do Memphis, que vai ter o último jogo dele antes da Copa, ainda nesse impasse acerca da renovação. O Corinthians está, neste momento, otimista, pelo que eu ouvi, mas ainda falta botar a caneta no papel e chegar a um acordo financeiro com o Memphis e com as empresas que estão sendo contratadas para arcar de maneira integral com o salário do atleta. Por enquanto, contrato até o dia 20 de junho. Se a renovação não ocorrer, amanhã pode ser a despedida do Memphis com a camisa do Corinthians, amanhã não, na quarta-feira, essa partida lá em Itaquera contra o Platense.
1: E a respeito do Santos, tem uma matemática amanhã para essa partida contra o Deportivo Cuenca para classificação. O Santos precisa vencer o jogo, isso é óbvio, ululante.
0: Mas ainda não aconteceu.
1: O que ainda não aconteceu na Copa Sul-Americana, 4 empates e 1 derrota. Mas além disso, ele precisa torcer também para que o Recoleta não vença o San Lorenzo
0: na Argentina.
1: Por uma diferença, não, mas atenção, por uma diferença, tem diferença de gols no meio. Porque o San Lorenzo tem 2 gols de saldo, o Santos tem menos um. Então, o Recoleta, se vencer, ele tem que fazer com que o San Lorenzo perca o saldo de gols suficiente a 3 dessa diferença. Ou 2, pelo menos 2 gols de diferença, tá, para que o Santos possa vencer nos critérios de desempate. Então, o Santos passa para o playoff. Atenção.
0: Chances, então, do Recoleta vencer o São Lourenço e o Santos passar.
1: Ah, exatamente. O Santos ele não tem chance de ir direto para as oitavas de final. Mas para classificar, ele tem que vencer. E aí, as opções são São Lourenço ganhar.
0: Empate.
1: Ou, se o Recoleta vencer, que seja por pelo menos a partir de 2 gols de diferença. Se o Recoleta ganhar de 1 gol de diferença, o Santos fica fora.
0: Está eliminado da Copa Sul-Americana.
1: Por causa do saldo.
0: Tudo isso ganhando, né? Se o Santos não ganhar...
1: Se o Santos ganhar, se o Santos empatar o jogo amanhã com o Deportivo Cuenca...
0: Não há matemática possível pro Peixe. Falando rapidinho de São Paulo, né? Hoje a confirmação de que as lesões do zagueiro Sabino e do atacante Luciano são sérias, e às vésperas da pausa para a Copa do Mundo só vão voltar a jogar após o Mundial lá nos Estados Unidos, no México e no Canadá. Por outro lado, Dorival vai contar com a volta do Rafael Tolói para integrar essa equipe defensiva do Tricolor. 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
2: 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O primeiro empate sem gols da história das Copas foi em 1958, na Suécia, na partida entre Brasil e Inglaterra na primeira fase. Os jogadores ficaram sem saber o que fazer em campo. Alguns até acharam que o árbitro iria levar o jogo para a prorrogação e se surpreenderam quando foi revelado que o empate seria mesmo o resultado final. Se a seleção brasileira passou em branco contra os ingleses, na partida contra a União Soviética, aos 3 minutos, já vencia por 1-0. E já havia chutado 2 bolas na trave após grandes jogadas de Garrincha.
0: Chega ao fim mais um Band News na área, transmitido no dial do rádio, no youtube.com/radiobandnewsfm e também no canal 131 do LG Channels, na Fast TV, na sua TV LG. Bernardo Ramos volta nessa semana.
3: Um abraço, quinta-feira estamos juntos aqui no Band News da área.
1: E amanhã nos vemos e nos ouvimos em Santos e Deportivo Cuenca. Estaremos nessa.
0: Eu e Yuri Queiroga estaremos nessa, junto da Aline Fanelli também nas reportagens. Valeu, gente! Tchau!
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6: Agora são 4 horas 29 minutos pelo horário de Brasília. Seguindo com os outros destaques na nossa programação, o uso de canetas emagrecedoras está mudando as tendências de consumo no setor da alimentação. A colunista Ayana Freitas explica como as indústrias têm tentado alinhar produtos hiperproteicos com alimentação saudável em uma conversa no Band News Station com Renan Suquevicius e Fábio França.
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7: É dia de conversar com a Ayana Freitas aqui no Band News Station e a gente fala de tendências de consumo, enfim, o que as pessoas estão observando, o que os mercados estão oferecendo e agora uma tendência na alimentação. A gente vem falando do impacto das canetas emagrecedoras, uma mudança no tamanho das porções, na quantidade de comida oferecida. Essa comida está vindo em quantidades menores e numa vibe Pro Max, Pro Mais, Pro Plus, Pro o que você quiser chamar, né, Ayana Freitas? Do que a gente está falando, hein?
8: É isso aí. É só olhar nos rótulos aí, né? E a partir dos próximos meses isso vai estar mais presente ainda quando a gente for no supermercado. Esses rótulos de alimentos que a gente já consome, alguns novos, outros que a gente consome foram reformulados com essas nomenclaturas aí adicionais, né? Que você comentou, Pro, Pro Mais, enfim. Foi o que mais se viu, é o que mais tem se visto, aliás, quando a gente fala de inovação da indústria, né? De alimentos e bebidas. É, na semana passada teve a APAS Show aqui em São Paulo, que é uma feira gigantesca aí voltada para o setor supermercadista, né? E lá, obviamente, a gente tem ali os principais fabricantes, as indústrias, né? De alimentos e bebidas. E é o que se via, foi o que se viu lá, né? Principalmente alimentos com proteína ou proteína adicionada, ou destaque para proteína que já tem ali dentro da formulação, low carb, zero açúcar, produto funcional, né, itens ligados, produtos ligados especialmente a bem-estar aí de maneira geral. Estão dominando os lançamentos e a gente está falando de categorias das mais diversas. Snacks, por exemplo, né, salgadinho, biscoito, até bebidas de todas as áreas também, todos os tipos de bebidas. E refeições prontas também, muito a gente vê hoje refeição pronta, porque o consumidor quer muito essa praticidade, essa conveniência, mas esse foco das refeições prontas também serem refeições, entre aspas, saudáveis aí, né? Comida de verdade, que é o que as empresas hoje exaltam bastante. Sobremesa também, enfim, esses alimentos todos estão indo para essa, os lançamentos pelo menos estão indo para essa busca aí, né? Quer dizer, não é só alimentação saudável que o consumidor busca e as indústrias estão aí servindo, portanto, né, lançando, mas produtos que estão entregando também funcionalidade, conveniência que eu comentei, né? O equilíbrio ali da rotina entre praticidade e alimentação saudável. Um movimento muito forte também a gente vê da transformação justamente da proteína num atributo, digamos assim, de consumo de massa, né? A gente antes associava muito proteína, antes até muito recentemente, inclusive, né? Ao universo fitness, a quem pratica esporte, quem quer uma performance melhor, quem faz musculação, enfim. Agora não, ela aparece como um elemento aí para saciedade mesmo, né? Para praticidade também, para fornecer qualidade nutricional. Isso explica esse avanço aí desses produtos hiperproteicos, digamos assim, né? Categorias cada vez mais amplas, como eu comentei, tem iogurte, tem bebida, tem carne, tem tudo, assim, com esse atributo destacado, né? Carne, obviamente, é uma proteína, mas eles destacam mais esse atributo aí da proteína adicionada. As bebidas também estão refletindo muito essa mudança de comportamento, estão crescendo as opções zero álcool, a gente já falou bastante aqui, né? De como essas bebidas têm crescido, cerveja e outras bebidas aí, drinks também, bebidas funcionais, energético, que tinha de energético na Show, não dá pra contar, assim, muita opção de energético com apelo saudável, hidratação funcional, muitos produtos também ligados ao bem-estar, enfim, a esse equilíbrio, digamos assim, físico e mental, né? Essa lógica do equilíbrio, inclusive, ganha muito espaço, porque por mais que se fale de indulgência, a gente viu lançamentos de snacks, sobremesas, como eu comentei, né? Salgadinhos, enfim, é a indulgência sem abrir mão de escolhas que são um pouco mais moderadas, enfim, né? E por que tudo isso está acontecendo? O Renan comentou aí no começo, né? Claro, os medicamentos GLP-1, essas canetas emagrecedoras têm um impacto, estão começando a alterar, de fato, os hábitos alimentares, então a indústria está de olho nessa tendência aí, né? Está mudando a frequência de consumo, está mudando a percepção de quem está se alimentando sobre saciedade, então como fornecer essa saciedade sem abrir mão de qualidade, nutrição, enfim. Consumidor está mais atento à saúde, longevidade, enfim, uma tendência de comportamento geral, mundo afora, né? Mais preocupação de ter essa disposição, ter essa energia, enfim, buscando conveniência, mas sem culpa, por isso que tem alguns produtos ali que levam à indulgência, né? A gente está falando de um refrigerante, a gente está falando de um snack, de um chocolate, mas sem culpa, então, com alguns atributos ali que deem essa ideia de saudabilidade ou maior saudabilidade, né? E influência, obviamente, também de redes sociais, essa cultura de bem-estar aí que tem se visto de maneira geral. Quer dizer, então a indústria e o varejo também, a feira, por exemplo, foi uma feira voltada para supermercados, né? Supermercadistas. O que a gente vê lá? O que eles podem, do que eles podem lançar a mão, colocar nas prateleiras nos próximos meses para atrair esse consumidor mais antenado com saudabilidade e nutrição. Então a gente vai ver, provavelmente já está vendo, né, nos supermercados, nas prateleiras, mais produtos de indústrias que estão reduzindo açúcar, enfim, que estão ampliando essas linhas funcionais, digamos assim, né? Todas essas inovações aí para atender esse consumidor que está mais consciente, está mais orientado a essa questão do bem-estar, ao wellness e tal, e não falando só apenas desse consumidor atleta, né? Digamos assim, que já buscava essa funcionalidade aí em alimentos e bebidas, mas todos os consumidores mais atentos a isso agora, mais do que nunca.
9: E pela praticidade, né? Como disse a Iana, né? Você consome ali uma quantidade bem razoável de proteína, por exemplo, num produto como esse. Tem produto que te entrega ali 15 gramas de proteína, 23 gramas de proteína. É sempre legal ter uma indicação de um profissional, nutricionista, endocrinologista, porque você, às vezes, é pego ali pelo rótulo com 23 gramas de proteína. Vai dar uma olhadinha ali no que realmente o produto te oferece, ele lhe dá 23 gramas de proteína, mas te dá carboidrato também, além da conta, talvez adoçantes, uma lista enorme de adoçantes também. Então varia muito de produto para produto.
7: E cada organismo é um organismo.
9: E cada organismo é diferente. Você talvez precise mais de carboidrato do que eu e tal. Então não dá para sair comprando primeiro, porque olhou ali e aparece lá 23G, 15G, 11G. Dá uma olhadinha ali no rótulo, né, para ver quais são os outros produtos ali, os outros embutidos nesse produto. Por isso que é legal também o acompanhamento médico, endócrino e também nutricionista. Mas Ayana, a gente vê as prateleiras repletas desses produtos e queria que você me dissesse, a tendência era de que houvesse um barateamento no preço final para o consumidor, porque tem mais produtos ali sendo ofertados. Por outro lado, a demanda também aumenta muito, tem muito mais gente comprando, então o preço, ao que me parece, demora a cair, porque apesar de ter mais concorrência, ter mais produtos expostos e à disposição do consumidor, tem mais consumidores também, né, comprando a partir de agora.
8: Verdade, verdade. Só voltando aí ao que você falou, né? Os rótulos estão muito nesse momento de destacar a proteína, né? A quantidade de proteína, de fato, como você comentou. O rótulo, eu digo ali na aparência, né? No primeiro momento, quando você olha para a prateleira, o que vai se destacar dali é a quantidade de proteína. É o que as empresas estão, é no que as empresas estão apostando aí para trazer esse consumidor, enfim, para conquistar esse consumidor e mostrar seu diferencial de mercado. Então, de fato, vale essa análise. Do lado de trás, né? Do outro lado do rótulo, na parte de trás do rótulo da embalagem, para ver quais são as outras, os outros produtos adicionados, os outros itens adicionados, e claro, esse acompanhamento, como você comentou, porque já até aí no cenário, né, de médicos e tudo mais, uma análise se essa quantidade toda de proteína que a gente está consumindo, que as pessoas estão querendo consumir, são de fato importantes, necessárias para o nosso organismo, ou depende de caso a caso, como comentou aí também o Renan. Com relação a preço, de fato, ainda mais porque a gente está vendo agora, né, uma série de lançamentos e inovações, as indústrias investem nesses lançamentos, né, obviamente, quando elas estão investindo, elas, de alguma maneira, devem passar esse custo de inovação, enfim, para o consumidor final. Entendo que isso ainda demora um pouquinho aí para se equilibrar, embora a oferta seja muito maior de fato, mas há também um investimento aí em desenvolvimento, pesquisa, enfim, das empresas para que esses produtos cheguem ao mercado. Acho que como a demanda vai crescendo, né, com o tempo aí a gente vai ver preços mais interessantes para o consumidor final, até porque ele vai substituindo também, né, um produto pelo outro, enfim, no carrinho, e vai equilibrando um pouco mais aí essa conta. Mas de fato é uma questão ainda que a gente precisa esperar um pouquinho para ver ela mais equilibrada, eu diria aí, Fábio.
7: Muito bem, a Ana Freitas participando aqui do Band News Station, falando de tendências de consumo. A Ana, muito obrigado, viu, pela sua participação. Até segunda-feira que vem.
8: Obrigadíssima, gente. Até a próxima.
9: Valeu.
6: Agora são 4 horas 39 minutos. O âncora do Jornal da Band e do Band News no meio do dia, Eduardo Einegg, critica a fragilidade dos órgãos de fiscalização do mercado financeiro brasileiro ao comentar o caso do Banco Master.
10: Bom, eu queria conversar hoje com um assunto que parece pequeno, pontual, concentrado, mas quando você vai aprofundando, você vai vendo que é um problema muito grave, muito grave. Então, o que é o que parece ser pequeno? O Flávio Dino, ministro do Supremo Tribunal Federal, tomou uma decisão, referendada pela corte, que, olha, a CVM, né, a Comissão de Valores Imobiliários, ela recebe um dinheiro para fazer a fiscalização do mercado de capitais no Brasil. E esse dinheiro é absolutamente desproporcional àquilo que ela arrecada em taxas. Ela arrecada mais de bilhão e o governo, maroto, pega o grosso do dinheiro, embolsa e entrega para a CVM uma parte, menos de 30%, 28%, 29%, já entregou 27% do dinheiro, que só existe porque a fiscalização acontece. Sem falar das multas, que aí ela fica com zero. Mas vamos admitir que a multa não é uma receita regular, mas a fiscalização é uma receita regular. As instituições fiscalizadas pagam uma taxa para a CVM fazer o trabalho dela. E o governo federal pega o dinheiro e põe no bolso para pagar as suas políticas públicas, suas gastanças, os salários acima do teto, as bandalhas, as não bandalhas. E a CVM fica minguando. Aí ela não consegue fazer o trabalho dela. Passa boi, passa boiada, passa Vorcaro. E aí, passa boi, passa boiada, passa Lojas Americanas. E vai passando. E o assunto foi parar no Supremo Tribunal Federal. O Flávio Dino falou, para com isso. Não vai mais ficar com menos de 30%. Vai ficar com 70% do dinheiro. Seguiu, fez uns cálculos com base numa regra razoável. O governo tem a DRU, que é uma ferramenta que permite tirar um pedaço dessas receitas. Não vem muito ao caso. O fato é, surgiu um dinheiro que a CVM não tinha. Aí vem o, olha que coisa, eu não vou usar a palavra vagabunda, porque alguém vai dizer que é agressiva, mas olha que coisa disfuncional. A reação do ministro da Fazenda, olha, mas isso vai faltar, vai fazer falta pra gente. Claro que vai fazer falta, porque você rouba o dinheiro da CVM, se alguém manda devolver o dinheiro pra CVM, vai fazer falta, porque você conta com o dinheiro do roubo, não só da CVM. Bom, a CVM agora vai receber um dinheirinho. Agora, olha que coisa maluca. O governo gasta cada vez mais dinheiro. A arrecadação só aumenta e o governo vai gastando. Só que, na mesma medida em que o governo gasta cada vez mais dinheiro, as estruturas de poder, as estruturas de comando do mercado e as estruturas de controle estão cada vez mais frouxas. Quando você pega os números, e eu peguei alguns números, quando você vai lá e levanta o que está acontecendo com as agências reguladoras estão com menos gente, o Banco Central está com pouca gente, o Galípolo teve no mês, essa semana passada, no Congresso, ele foi lá e ele explicou que está faltando dinheiro para o Banco Central e que o Banco Central agora tem que decidir. Ele falou o seguinte, olha, o cobertor é curto, a gente tem que escolher o que cobre e o que não cobre. Então, o Banco Central tem que escolher o que ele vai fiscalizar. A CVM tem que escolher o que ela vai fiscalizar. A CVM tem menos de 500 pessoas trabalhando. Aí eu fui fazer uma comparação. Você sabe que o correspondente nos Estados Unidos à CVM é a SEC. Você já ouviu falar da SEC. Só que aí eu fui descobrir um negócio que é uma coisa doida. Mostra como eu sou desinformado. Mas nos Estados Unidos tem a SEC, que supervisiona o maior mercado de capitais do mundo, que aliás é 70 vezes o nosso mercado de capitais. Mas além da SEC, eles têm uma outra entidade, CFTC, que regula o mercado de derivativos, mercado futuro, swap, opção de commodities, ativos. Ou seja, tem uma entidade que só faz isso, não é a SEC. Aqui é a CVM também. Aí eles têm mais uma que supervisiona as empresas de capital aberto, PCABO. Foi criada em 2002, depois de escândalos da Enron e WorldCom e tal. Essa instituição tem também o seu orçamento próprio. Cuida só das empresas de capital aberto. Que aqui é a CVM que faz. Mas peraí, aqui a CVM faz o que nos Estados Unidos tem três entidades para fazer. Aí se você somar o orçamento desses caras todos, dá 53 vezes mais do que o orçamento da CVM. E o dinheiro livre para investimento, para tecnologia, dá 437 vezes mais para um negócio que é 70 vezes maior. Ou seja, eles têm muitas vezes mais do que a diferença entre os dois mercados para fazer o controle. Agora você veja, se você tem um sistema de controle que não funciona, claro que passa boi, passa boiada, claro que passa Daniel Vorcaro. E para nossa alegria e satisfação, e a gente tem que agradecer, quem fez o que fez é um idiota. Quem fez o que fez é um qualquer despreparado, o que mostra como o nosso sistema é frágil. Não é que ele é um pós-doc em matemática, tanto que todo mundo fica falando, não, por trás dele deve ter um gênio. Não tem, o que ele fez é tosco. É passeio de dinheiro por um monte de fundo que a gente não enxerga. Imagina você contratar um serviço de dedetização que não vê as baratas e não vê os ratos. É isso, o nosso sistema de dedetização não vê barata e não vê rato. Não é um micro-organismo que a Anvisa achou lá na Química Amparo, no detergente IP. Não é disso que a gente está falando, a gente está falando de rato. A gente está falando de barata, que o sistema não enxerga. Bom, a CVM está querendo contratar, não tem como contratar porque não tem dinheiro. A CVM está querendo investir, não tem como investir porque não tem dinheiro. Aí você vai nos Estados Unidos e você fala, bom, você acabou de falar que tem uma pancada de gente lá. Mas não é uma pancada de gente lá, só. Eles têm um sistema chamado Midas, que coleta 1 bilhão de registros por dia de cada uma das 13 bolsas americanas, aqui tem uma. E eles vão sendo atualizados, esses dados, ao ritmo de microsegundo, não é segundo, microsegundo. São 100 bilhões de registros de uma vez só, com nuvem e o diabo. Além do Midas, tem um tal de Artemis que armazena dados históricos de negociação, tem um tal de Sonar que processa as notícias, tem... E a gente até 2022 na CVM usava Excel. Excel. Sabe o que é planilha Excel? Que é a coisa mais ridícula. Planilha Excel, não. Se alguém apresentasse para um ser como eu dos anos 80, maduro dos anos 80, porque eu sou de 64, mas nos anos 80, eu cheguei a 16 anos em 80, em 82 eu tinha 18. Se alguém me apresentasse um Excel, eu ia achar que era um gênio. Não tem nada mais ridículo e ultrapassado do que planilha Excel. E seres humanos, junta ser humano com planilha Excel. Como é que você vai processar essa quantidade de informações que os caras lá processam? Aí você diz, pô, mas tanta coisa importante para falar, pobreza, miséria, destruição de renda, o brasileiro de classe média, aliás, a renda média do brasileiro que é baixa e tal, por que você vem com essa coisa ridícula de mercado? Pois é o seguinte... Quando, por falta de controle do Estado,

3 para cá, não conseguiu nunca fechar os diretores. Chegou a ter 2 dos 5 diretores. Ah, mas se tivesse 5 ia mudar alguma coisa? Claro que ia mudar alguma coisa, porque você ia ter a estrutura como ela foi concebida, pelo menos na direção. Mas não consegue, não consegue. Então você vê o Estado, esse Fernando Haddad que ficava falando, chegou a falar assim, não, tem que acabar com a CVM e passar para o Banco Central. Era assim antes, o Banco Central fazia fiscalização do mercado. Aí descobriram que não funcionava. Era assim, no passado, nos Estados Unidos, quando teve a crise de 29, não existia SEC. A SEC foi criada em 34. Criaram os sistemas de controle específicos para poder controlar o mercado. Aí você vai dizer, mas de novo, meu ponto central é por que tanta coisa importante vem que falar disso? Pois é, por falta de controle, estourou no Brasil um escândalo da Lava Jato. Por falta de controle, o Brasil, que tinha 3,2% do mercado global de exportação de serviços de engenharia, passou a ter 0,5%. Por falta de controle, nós perdemos 4 milhões de empregos, segundo conta do Diese, na construção pesada. Pessoas que não têm nada a ver com Marcelo Odebrecht, pessoas que não têm nada a ver. Nas lojas americanas, você teve 10 mil demissões por causa da fraude. Você teve 190 milhões de pessoas e microempresas que têm crédito a receber e não vão receber das lojas americanas. Vão receber daqui anos, porque entra na fila, que ela entrou em recuperação judicial. 10 mil demissões, 132 lojas fechadas. Por quê? Porque um vagabundo, um picareta, fez um esquema de balanço que não foi identificado pelo sistema de controle. Como eu disse, nos Estados Unidos tem um setor só para isso. Dá para furar? É mais difícil. Dá. Aí entra a discussão sobre a punição. Mas o fato é, não adianta só entrar quando tem incêndio. Não adianta só entrar quando tem incêndio. E não adianta falar o que disse o Haddad, vamos acabar com o Corpo de Bombeiros, vamos dar essa tarefa para o banco, para a Polícia Militar, armada, e não vai ter uma, embora os bombeiros sejam militares, vamos acabar com isso porque está faltando água. Não, pô. Está faltando água, está faltando carro, está faltando estrutura, vamos botar água, carro e estrutura, porque é fundamental ter o Corpo de Bombeiros, é fundamental ter uma CVM sólida. E uma CVM é o seguinte, tinha um cara lá que trabalhava na Lojas Americanas que ele fazia entrega. Ele tinha uma perua de entrega, contratou um funcionário, começou a aumentar, a Lojas Americanas estava indo bem, resultados ótimos, as pessoas investindo, o trio Los Tres lá, o pessoal do ex-garantia investindo, está tudo bem, o vigarista do CEO deu um tombo na empresa, quando resolveram trocar de CEO apareceu a podridão, e o cara que entregava produtos para Lojas Americanas, acabou o contrato dele, ele tinha uma van, ia comprar a segunda, acabou, não tem mais van, não tem mais nada, demitiu e tal. Com o fim da engenharia nacional, acabaram as faculdades, então não tem mais faculdade. Eu não vou abrir uma faculdade, tinha um cara que vendia pipoca, não vende mais pipoca, porque não tem prédio com nada dentro. As obras estão sendo feitas por empresas estrangeiras. Onde é que estão os CEOs das empresas estrangeiras, os grandes controladores? Você acha que estão aqui? Estão na China, estão na Espanha. E assim lá, você vai ter um presidente francês, um presidente espanhol, um presidente... né? E o presidente brasileiro? Uma vez eu conversava com um ex-ministro, o João Sayad, já falecido. Ele dizia, o Brasil corre o risco de virar um país de gerentes. Não vai mais ter diretor, não vai ter mais presidente, porque vai todo mundo responder para um gringo. Agora, se a gente ajudar esse processo, que é o que a gente está fazendo, com o descontrole, é que são elas. Então, a gente tem que agradecer o Daniel Vorcaro. Agradecer o Daniel Vorcaro. Porque o nosso sistema mostrou que é incapaz com um vagabundo que tinha 0,5% dos ativos brasileiros. Imagine se fosse um cara que tivesse 2, 3, 4, 5% dos ativos brasileiros. Primeiro, ia demorar mais para pegar, porque ele ia ser mais inteligente do que esse vagabundo. Depois, quando arrebentasse, não é que o FGC ia perder 40%
do que perdeu, que está aí.

E o sistema é rígido. Imagina o que aconteceria se o banco tivesse 10 vezes o tamanho que ele tinha. Ia ser um strike na sociedade brasileira. A gente ia estar ruindo. Não digo que ia ser 1929, mas ia ser um estrago muito grande. E a gente ia estar falando como é que isso aconteceu. E a resposta de como é que isso aconteceu, é natural que a gente queira sair correndo atrás das pessoas físicas. Então a gente diz, isso aconteceu porque tem um Daniel Vorcaro. Isso aconteceu porque ele corrompeu o judiciário. Isso aconteceu porque ele corrompeu o sistema político. Isso aconteceu... Não! Não! Porque se você tem um sistema de controle eficiente, isso não acontece do jeito que aconteceu. E aí ele pode corromper o sistema judiciário, pode corromper o sistema político, ele não consegue fazer o estrago que ele fez. Porque os sistemas de controle funcionam. Então não é que ele arrombou a porta do Brasil. A porta estava aberta. E o vagabundo entrou pela porta da frente. Porque não funciona. Não funciona porque são todos malvados, corruptos? Não. Não é verdade. Não é verdade. Não funciona porque o sistema está montado para não funcionar. A pergunta que a gente tem que fazer para aqueles que querem chegar lá ou permanecer no poder é: o que o senhor vai fazer e por que não fez, no caso do presidente Lula, por que não fez algo para evitar isso? Por que foi preciso Flávio Dino aparecer, olha só do que nós estamos falando, hein? O supremo intervencionista, o supremo ativista, o supremo... Está fazendo, nesse caso, mais pela proteção do sistema de controle do Brasil do que o Estado, do que os Haddads, o Lula... Olha isso, que coisa absurda. Deixaram. E o governo anterior também. O governo anterior também. Paulo Guedes... Roberto Campos Neto, o Galípolo. Cadê esses caras botando a boca no trombone? Boca no trombone. Para protestar contra o abuso do tesouro quando eles são o próprio tesouro. Eles é que fazem isso. Eles é que fizeram. Você, em 76 para cá, que a gente tem a CVM, começou o regime democrático e aí... A partir do regime democrático você começa a ter discussões e a partir do momento em que você criou a taxa e a taxa foi criada em 89, da taxa de 89 para cá, a taxa de fiscalização dos mercados de títulos e valores imobiliários, da criação de lá para cá, você tem essa expropriação. Roubo, roubo. Então é um dinheiro que deveria ser da CVM, está numa conta vinculada à CVM, está escrito lá, conta vinculada à CVM, mas não está escrito orçamento da CVM, entendeu? Os caras conseguem criar uma interpretação, conta vinculada não é orçamento. Ou seja, é uma loteria, né? E se tivesse escrito orçamento, eles iam dizer, orçamento não é conta vinculada, isso aqui deveria ser conta vinculada, então quem vai vincular sou eu. E aí eu vinculo e boto em Bolsa Família, boto em Vale Gás, boto no que eu quiser... Pacto Nacional do Feminicídio, fake, porque não tem nada de nacional nem de feminicídio, nada, não combate coisa alguma. E é isso, e vai na enganação, atrás de enganação, e a vida real é passa boi, passa boiada, passa vorcaro, passa rato, passa ratazana, passa barata. E aí, por sorte, a gente tem mais sorte do que juízo, mais sorte do que responsabilidade, as coisas não são dramáticas, elas só são muito ruins, mas não são dramáticas. Por sorte, o vagabundo é um idiota. O vagabundo é só um bico doce, mas não é um gênio hacker do crime. Não é. É um vagabundo simples. Se ele fosse um vagabundo real, é um Madoff, ele teria feito um estrago muito maior. Um cara com o conhecimento de mercado que o Madoff tinha, e que no Madoff, eles depois do Madoff, eles tiveram que fazer uma reforma. Imagine se lá ainda assim passa Madoff, olha como está o nosso sistema. Lá passou Enro, passou Madoff, e eles foram fazendo ajustes. Aqui não estão fazendo ajuste nenhum. O primeiro ajuste quem está fazendo é o Supremo Tribunal Federal. O governo brasileiro não fez nada. O Banco Central não fez nada. A CVM não fez nada. Quem fez foi o Flávio Dino. Eu já critiquei o Flávio Dino 250 bilhões de vezes. Agora... A maior contribuição quem deu para fortalecimento
das estruturas de controle do Estado, porque o Estado tem que ser forte. O governo pode, a escola pode ser privatizada ou tocada por uma gestão privada, o hospital pode ter uma OS cuidando, você pode privatizar o sistema de água, de luz, de telefonia, de gás, pode fazer tudo isso, mas você não pode privatizar a estrutura de polícia e fiscalização. Isso não pode. Você pode privatizar até o presídio. Você não pode tirar do Estado, não dá. Aquilo que é típico do Estado, e uma coisa típica do Estado é controle para poder CAD, CVM, a Anvisa, a ANS, a Anatel, a ANEEL, Banco Central, CGU, todas as estruturas que fiscalizam para que a gente possa ter uma sociedade justa, que um vigarista arrebenta as lojas americanas para ter mais bônus no final do ano, os donos das lojas americanas continuam a andar de jatinho para lá e para cá, e o pobre coitado que fazia uma entrega perde a van dele. E isso é um sistema justo? Isso é um porco. O Master agora, a mesma coisa, podridão. E isso a gente tem que conter. Eu não sei se você concorda ou discorda, mas essa é a opinião que eu tenho sobre o assunto.

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0: 51, bem-vindo, bem-vinda, bom dia, Expresso São Paulo no ar, aqui pelos 96,9 da Band News FM. Carolina Ercolim por aqui, um prazer ter você mais uma vez conosco nesta terça-feira, 26 de maio de 2026. A gente segue sempre nessa conversa boa aqui, né? Ao longo dessas 2 horas, até as 7 da manhã tem muita informação, prestação de serviço, sorrisos, se São Paulo, Brasil e mundo permitir. Estamos já ligadinho nas mensagens que vocês estão mandando para a gente pelo 999-592-100. Mas, claro, alcançando vocês de diversas formas, né? Essa interlocução é feita também pelo YouTube, pelo Band Play, agora pela Fast TV também, através do canal 131 do LG Channels. 17 milhões de televisores conectados. Então, estamos aparecendo já 5.2 em tela grande para você aí na sua casa, no seu conforto. A gente vai seguir por aqui, de olho nas notícias e nas mensagens que vocês escrevem para nós. Dona Pereira estará há instantes conosco, mas Fábio França já está posicionado. Tudo bem, Fábio? Bom dia.
1: Fala, Carolina Ercolim. Bom dia para você, para Luana, que daqui a pouco está aqui com a gente, e também para todo mundo ligado, sintonizado na Band News FM. Vamos nessa, dia 26 hoje, hein? Terça-feira, já 26 de maio. A Copa do Mundo está chegando, hein, gente? Que coisa.
0: O tic-tac do Fábio é muito específico, né?
1: Estamos esfregando as mãos.
0: Copa do Mundo.
1: Tá chegando daqui a pouquinho, 26 de maio hoje. E tô ligado aqui nos nossos ouvintes, nas nossas mensagens, todos que nos acompanham também por todas as plataformas, como disse a Carol, no YouTube, na Fast TV, no 131 aí do LG Channels, estamos em tudo quanto é lugar, tá? Pode acompanhar a gente. Bom dia, Carol, Fábio, sou o Edson de Osasco, valeu, Edson. Tio Careca tá com a gente já desde cedo também. Quem mais? A Silmara, do Jardim Ângela, Zona Sul de São Paulo. Bom dia, trio. Domei o leão, entreguei minha declaração. É isso aí, Norma.
0: Boa, Norma.
1: Tudo bem, fecha sexta-feira,
0: consegui,
1: hein,
0: semana passada também domar o meu, viu?
1: Também já entreguei. Dia 29, gente, sexta-feira, 11h59 da noite, tá? É o limite para entrega da declaração pessoa física no Imposto de Renda, tá bom? Tô ligado em vocês mais um dia, o Zé e a Valdirene estão sempre por aqui. Queridos, bom dia, sempre na companhia de vocês e a Cristina, da Zona Norte de São Paulo. Quem mais tá por aqui? Luciano de Barueri também tá com a gente. Tô aqui! Quem escreveu tô aqui? Parará, o Ayrton, cozinheiro da Bela Vista, tá sempre por aqui também, hein, o Ayrton. Desde cedo, juntinhos, de Granada, na Espanha, é o Marcelo Tardelli.
0: Buenos dias!
1: Muito bem, hein. Carol, Fábio, Luana, é o Cid Clay, também tá com a gente, mandando mensagem desde cedinho. O Oberdan tá por aqui também, desde cedo. Clayton, o Doni de Barueri. Bom dia, trio querido, cheio de treinos, mas vocês me dão força. É o Fábio, personal
0: que
1: do Morumbi.
0: Bom que alguém ainda dá bem... força nessa relação.
1: Pois é, mas ainda bem que tem treino. Você é personal, né, meu parceiro? Tem que... Imagina se não tivesse? Aí ia ter que procurar outra coisa pra fazer, hein, ô Xará.
0: Preciso dessa
1: abraço
0: força
1: pra
0: à tarde,
1: você.
0: Viu? Tenho ficado sem força à tarde pra treinar.
1: É, rapaz, tem que treinar, não tem jeito não. Dilela tá por aqui. Bom dia, meu triângulo das Bermudas.
0: Ai, eu vou anotar essa aí, eu tô anotando várias. Ontem foi os tribalistas da informação, tribalistas, né? Outro dia foi Três Mosqueteiros, o Tríplice Coroa do Fato. Tô anotando, hein? Tô anotando aqui as melhores.
1: Outro dia era Ases de não sei o quê, como é que
0: era?
1: Ah,
0: era Ases.
1: Lembra nós aí de Lela, eu sei que você lembra. Trinca de Ases.
0: Trinca, né? De Ases da informação.
1: Muito bem, gente, 5 horas, 5 minutos, vamos nessa.
0: Vamos lá. Começa por Brasília, porque o texto que trata do fim da escala 6x1 deve ser votado na quarta-feira dentro da Comissão Especial da Câmara dos Deputados. O Leandro Aislan conta pra gente.
2: A Comissão Especial da Câmara dos Deputados, que trata do fim da escala 6x1 de trabalho, retoma na quarta-feira a análise do relatório final da proposta. O relator, o deputado Léo Prates, do Republicanos da Bahia, apresentou o texto final nesta segunda-feira, após alguns atrasos na tramitação. Por ser uma proposta de emenda à Constituição, precisa ser analisada em uma comissão especial após passar pela CCJ e antes de ser votada em plenário. Entre os motivos que atrasaram a análise anterior, estava a falta de consenso sobre o período de transição para o fim da escala 6x1. A matéria prevê redução de 4 horas na jornada de trabalho semanal, sem redução de salário e implementação da escala 5x2.
1: O presidente Lula vai passar por 15 sessões de radioterapia ao longo de 3 semanas. O procedimento é preventivo e ocorre 1 mês após a retirada de um câncer de pele no couro cabeludo dele. A primeira sessão foi realizada ontem no Hospital Sírio-Libanês em Brasília. A equipe médica disse que o presidente poderá seguir as atividades diárias sem restrições. Segundo o médico da Sociedade Brasileira de Dermatologista, Ricardo Limonge, esse tratamento com radioterapia é pouco invasivo e não provocará efeitos colaterais.
3: É um tratamento que causa muito menos incômodo, enfim, ele é basicamente indolor, é como se submeter a um raio-x simples, a uma radiografia simples, e é muito diferente da quimioterapia, que tem todos aqueles sintomas gerais de uma medicação que envolve o organismo de uma forma sistêmica.
1: O presidente foi diagnosticado com um carcinoma basocelular, o tipo mais comum e menos agressivo de câncer de pele. A lesão com cerca de 1 centímetro no couro cabeludo foi retirada no dia 24 de abril no Hospital Sírio-Libanês em São Paulo.
0: O laudo do ML diz que o fisiculturista Gabriel Ganley morreu por um problema no coração. Humberto Ferretti.
4: A polícia analisa conteúdos do celular de Gabriel Ganley para tentar esclarecer a morte do fisiculturista de 22 anos e descobrir se o caso tem relação com o uso de anabolizantes. Entre os focos da perícia estão as postagens feitas na função Close Friends ou Amigos Próximos do Instagram. O laudo do IML apontou que o atleta teve morte súbita por cardiomiopatia hipertrófica, uma condição que gera o crescimento anormal do músculo do coração. Em um dos últimos registros, antes de Gabriel ser encontrado morto no apartamento em que morava, na Zona Leste de São Paulo, ele comemorou mudanças no corpo provocadas pela combinação de substâncias.
1: O homem acusado de atropelar e matar uma mulher arrastando o corpo dela pela marginal do Tietê vai a júri popular. Os detalhes com Adele Robichet.
5: Douglas Alves da Silva, acusado de atropelar e arrastar por 1 quilômetro Tainara Souza Santos na Marginal Tietê, vai ser julgado pelo Tribunal do Júri após uma decisão da Justiça de São Paulo. A defesa já recorreu da decisão, argumentando que não foi comprovado o relacionamento entre Douglas e a vítima, que ele nega conhecer. O crime aconteceu em novembro do ano passado, na Zona Norte de São Paulo. Tainara teve as pernas amputadas em decorrência das lesões e morreu em 24 de dezembro, véspera de Natal, deixando 2 filhos. Douglas continua preso e responde por feminicídio e tentativa de homicídio. O processo está sob segredo de justiça.
0: Pais de bebês que pretendem levar os filhos para os países sede da Copa do Mundo devem ficar atentos à vacinação contra sarampo, hein? Conta mais, Cleverson Bravo.
6: Os bebês de 6 meses a 1 ano de idade que vão viajar para países sede da Copa do Mundo no mês que vem devem tomar uma dose extra da vacina contra o sarampo, a chamada dose zero, uma estratégia adotada em momentos em que há risco de surto para melhorar a proteção dos bebês, considerados mais vulneráveis às complicações pela doença. A Organização Pan-Americana da Saúde afirma que Canadá, Estados Unidos e México concentram mais de 70% dos casos de sarampo nas Américas.
1: E 5 times brasileiros entram em campo hoje, em última rodada da fase de grupos das competições continentais, Libertadores e Copa Sul-Americana. Diga aí, Lucas Belotti.
7: Já classificados para as oitavas de final, Flamengo e Mirassol entram em campo hoje pela Libertadores. Apesar da vida resolvida, ambos têm pretensões na última rodada. O Mengão, que recebe o Cusco às 21h30, tenta cravar a melhor campanha geral, enquanto o Leão Caipira, que enfrenta o Lanús fora de casa, precisa de um empate para garantir a liderança do grupo. Já pela Sul-Americana, outros 3 brasileiros entram em campo hoje. Às 19h, o São Paulo recebe o Boston River, dependendo de uma vitória simples para chegar diretamente às oitavas. O mesmo cenário vale para o Grêmio, que duela com o Montevideo City Torque, também às 19h. Mais tarde, às 21h30, é a vez do Santos entrar em campo contra o Deportivo Cuenca, na Vila Belmiro. O Peixe precisa da vitória para ficar com a 2ª colocação da chave, indo para os playoffs contra os 3º da Libertadores. 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
0: E as oitavas de final da Copa do Brasil terão os confrontos definidos nesta terça. Yuri Queiroga.
8: A CBF vai sortear os jogos das oitavas de final da Copa do Brasil em evento nesta terça às 11 da manhã no Rio de Janeiro. A partir de agora, a chance de serem formados clássicos regionais aumenta, já que os 16 classificados não serão divididos em potes. Fortaleza e Juventude, rebaixados da Série A no ano passado, são os únicos representantes da Série B. Os outros 14 jogam a primeira divisão. Corinthians e Vasco, finalistas da Copa do Brasil do ano passado, além de Palmeiras, Fluminense, Mirassol, Atlético Paranaense, Vitória, Cruzeiro, Atlético Mineiro, Santos, Grêmio, Internacional, Remo e Chapecoense. Os jogos só serão realizados após a Copa do Mundo, entre os dias 1º e 6 de agosto, em ida e volta.
0: 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Tempo. Vamos dar um panorama aqui do tempo e temperatura para você, especialmente nesse friozinho, né? Quando tem bastante umidade, pode ter nevoeiro, né? Vamos ficar de olho nas estradas. Quem traz os detalhes para a gente é a Stephanie Toso.
9: Hoje, algumas instabilidades no sul do país aumentam o risco para chuva no estado de São Paulo. Agora de manhã, destaque ainda para baixa temperatura na capital paulista. Com o passar das horas e a presença do sol, até esquenta um pouco mais em relação aos últimos dias. A máxima hoje na cidade pode subir até os 25 graus. Mas a presença de uma nova frente fria no sul do país ajuda a aumentar a umidade. Por isso, áreas da Grande São Paulo, toda a região metropolitana, litoral sul e norte paulista, voltam a ficar em risco para chuva mais forte. Essas pancadas se concentram principalmente entre os períodos da tarde e da noite, com ocorrência também para rajadas de vento de até 70 km por hora. Somente o norte do estado de São Paulo que deve ter um dia mais seco. Hoje, com a presença do sol forte em regiões como São José do Rio Preto, Barretos e Franca, e nada de chuva prevista. Até pelo menos a quinta-feira, com o deslocamento dessa frente fria, o tempo volta a ficar úmido e nublado em todo o estado de São Paulo. Só melhora no final de semana, e a expectativa já é de um sábado e um domingo, últimos dias do mês de maio, sem previsão de chuva.
0: 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Bom, a gente tá de olho no chão, né? Porque teve relatos de quem sentiu o tremor em São Paulo ontem à noite. E todas elas têm um ponto em comum. Quem estava nos andares mais altos sentiu muito mais do que quem estava na rua ou nos primeiros andares. Um terremoto de magnitude 6.9 foi registrado, mas lá no norte do Chile, pouco antes das 7 da noite, a mais de 3 mil quilômetros da cidade. Segundo a Rede Sismográfica Brasileira, as ondas sísmicas chegaram até aqui amplificadas pela bacia sedimentar em que a cidade está localizada. E aí o nosso ouvinte Will Rojas trabalha em um laboratório no Alto de Santana, na zona norte da cidade, no nono andar de um prédio de 11 andares, do lado do Mirante de Santana. E aí ele contou aqui pra gente que acompanhou esse tremor de perto e não foi a primeira vez.
10: Esse durou mais ou menos em torno de 5, 6 segundos, balançando, mais ou menos isso. E aí eu observo também que eu tenho umas vasilhas com água destilada e foi no sentido leste-oeste. Balança o prédio, ele não treme, ele balança, ele vai pra cá, pra lá. Ele joga de um lado pro outro, do lado. E eu tô no último andar, mas o de 2018 ainda foi o mais forte.
0: Em abril de 2018, um terremoto de 6.8 graus na Bolívia foi sentido em São Paulo. Em junho, aliás, esse de 2018... Eu ouvi muita gente morador da região da Paulista, especialmente dos prédios mais altos, dizendo que sentiu esse tremor lá. Aí, em junho de 2005, reflexos de um sismo de 7.9 graus no Chile também chegaram à cidade. Outro ouvinte, Ronaldo Assis, mora no Tatuapé, zona leste do município, e também relatou o abalo mais recente sentido por vários vizinhos no edifício.
11: A gente sentiu o abalo e, como a gente mora num andar muito alto, talvez a sensação do tremor tenha sido maior. Como o balançar das janelas, lustres, criando um certo temor entre todos os vizinhos e moradores do edifício.
0: O sismólogo do Centro de Sismologia da USP, Bruno Colasso, explica por que quem estava no alto sentiu mais?
12: Quando a gente está em prédios mais altos, por exemplo, as pessoas sentem bastante aqui na Avenida Paulista, onde a região já é mais elevada e ainda você está em cima dos prédios, e isso facilita com que as pessoas sintam, porque o prédio acaba entrando em ressonância, ele balança um pouquinho. Isso faz com que as pessoas tenham mais facilidade de sentir.
0: E o segundo também o Centro de Sismologia da USP, os terremotos como esses ocorrem com frequência nos Andes e, a depender da magnitude e da profundidade, podem ser sentidos em São Paulo. Isso ocorre porque São Paulo está em uma bacia sedimentar que tem a característica de amplificar as ondas sísmicas. E se você olhar no mapa mesmo, São Paulo está na... Se você traça uma linha reta, né, no horizonte, São Paulo está na mesma altura desse local onde teve o terremoto no Chile, que também é muito próximo ali da Bolívia, né, quando teve esse de 2018. O especialista, inclusive, tranquiliza, dizendo que apesar do susto, não, esses tremores são inofensivos, né, que não geram nenhum risco para as construções em São Paulo, mas quem sentiu realmente achou algo muito curioso, né, porque a gente fala... Eu vi um relato de um outro ouvinte pelas redes sociais falando que achou que tinha tomado um vinho e aí tava tonto. Aí ele foi buscar o saca-rolhas, estava pendurado assim, e o saca-rolhas também estava mexendo. Ele falou, mas eu nem tomei o vinho. Enfim, é algo que você, né, não tá no repertório aqui de São Paulo, reviver.
1: A Priscila escreveu aqui na Vila Romana, também sentimos, Vila então. Romana, Zona Oeste de São Paulo, né? Ali perto da Lapa e tal. São alguns ouvintes mandando mensagem para cá. A gente vai falar agora a respeito da escala 6x1, mas antes, queria fazer um destaque aqui do Zé Magalhães. Ele manda, bom dia, gente. Aqui na esquina da Avenida Santo Amaro com a Rua Alvorada, bem em frente ao Hospital Santa Paula, já tem pelo menos 2 dias que está jorrando água, muita água limpa, mas é muita água mesmo, diz ele. Então vamos ficar de olho, né, para saber de onde está saindo ali. Se é água limpa, a Sabesp tem que dar uma olhada ali, tá? Na Alvorada com a Santo Amaro, esquina da Rua Alvorada com a Avenida Santo Amaro. Muita água jorrando por lá, de acordo com Zé Magalhães. Obrigado, Zé, pela mensagem, tá bom? Gente, a Carol falou logo no início do jornal, mas a gente reforça agora, né? A proposta que quer acabar com a escala de trabalho 6x1 deve ser votada ainda nesta semana na Câmara dos Deputados. O projeto prevê uma transição de 1 ano para redução de jornada e sem redução de salário. Esse processo era o foco principal de discussões entre as partes durante a reta final de negociações. Em reunião no Palácio do Planalto, Lula definiu junto com o presidente da Câmara, Hugo Mota, um processo em 2 etapas. Se aprovada, 60 dias após a promulgação da proposta de emenda à Constituição, passa a valer uma redução de 2 horas na jornada. 12 meses depois, são retiradas mais 2 horas, assim, em 1 ano, a jornada passa de 44 para 40 horas semanais. Segundo o presidente da Câmara, Hugo Mota, um acordo entre as partes garantiu esse período de transição ao texto.
13: Isso atende um apelo da classe trabalhadora, também escuta o setor produtivo, dá um tempo para que os setores possam se organizar.
1: A avaliação no Congresso é que o curto período de transição ajudará o governo em 1 ano de eleição, mas pode dificultar as discussões com líderes partidários e com o setor produtivo. O presidente Lula queria o fim da jornada 6x1 imediatamente, mas o Planalto entendeu que a transição de 1 ano foi o acordo possível. O ministro das Relações Institucionais, José Guimarães, procurou comemorar.
14: É uma enorme conquista. O país hoje vai comemorar talvez uma das medidas mais importantes para o mundo do trabalho, especialmente para os trabalhadores e trabalhadoras brasileiras.
1: O especialista em relações do trabalho, José Pastore, alerta, no entanto, para as consequências negativas da proposta.
15: É ruim para o trabalhador. Isso pode gerar automação e desemprego, né? Ou seja, a empresa começa a investir em tecnologia, ou então as empresas diminuem de tamanho. Então, se todo mundo diminuir de tamanho, o PIB do país diminui de tamanho. Se o PIB encolhe, dentre outras coisas, a arrecadação encolhe.
1: A análise de José Pastore é compartilhada pelo economista Gessner Oliveira.
16: Se você tem uma jornada de 44 e reduz para 40 horas e mantém o salário por hora aumenta, né? Se o salário por hora aumenta e a produtividade não aumenta, há um menor estímulo à contratação de trabalhadores. Consequentemente, você perde postos de trabalho, você gera desemprego e você gera um problema que pode ser, na média você já faz isso, mas você gera um problemaço para setores intensivos em mão de obra.
1: O texto deverá ser votado na Comissão Especial da Câmara e, se aprovado, seguirá para o plenário da Casa até quinta-feira. Além de reduzir a jornada de 44 para 40 horas, a medida vai prever 2 dias de folga durante a semana, sem exigência de que sejam consecutivos. De acordo com o relator, deputado Léo Prates, a PEC vai tratar do teto e piso salariais também com o mínimo de impacto. Regras específicas serão discutidas em outros projetos e na regulamentação da lei. Com o objetivo de atender aos pedidos dos setores econômicos, o texto manteve as negociações coletivas como formato para definir alguns casos. E para apoiar os microempreendedores, o governo já discute ampliar o número de funcionários que podem ser contratados por mês. Essa ampliação deverá ajudar as pequenas empresas a se adaptarem à redução na carga horária.
0: Quem é a favor das mudanças foca principalmente no ganho, né, de bem-estar e qualidade de vida, que uma escala mais flexível poderia proporcionar uma mão de obra hoje mais exausta. E o governo tem citado também alguns exemplos de países que caminham nessa direção, como o Chile, que aprovou a redução gradual de jornada de 45 para 40 horas semanais até 2029, e a Colômbia, que está em transição de 48 para 42 horas até 2026. Agora são 5h22.

0: 5:23, virou agora, a gente segue atualizando as informações mais importantes do dia, dando bom dia também pra nossa Lana Ferreira.
1: Cheguei, chegando, hein, aqui no Expresso São Paulo, bom dia pra você que acompanha esse trio aqui do comecinho da sua manhã, fique com a gente, tem muita informação até às 7 da manhã.
0: Vamos começar gerando informação falando do governo federal, que tem até 60 dias para responder aos problemas identificados pelo Tribunal de Contas da União na concessão do programa PED Meia. O benefício que prevê um pagamento para o aluno continuar na escola é hoje uma das maiores apostas do Ministério da Educação e os números mostram isso. A previsão é repassar cerca de 12 bilhões de reais ao ano, quase 3 vezes mais do que a verba pública, para os investimentos do MEC, como construção de escolas e creches. Funciona assim. Os participantes ganham R$200 por mês, caso mantenham a frequência escolar, e R$1.000 por ano de ensino médio concluído. Com um bônus na inscrição do Enem, o total pago pode chegar a R$9.200. Um levantamento do Tribunal de Contas da União questiona, porém, os números do programa. O TCU constatou, por exemplo, indícios de que quase 6 mil casos de pagamentos foram feitos com base em CPFs irregulares ou de pessoas que já morreram. Foram identificados ainda registros de beneficiários com renda acima do permitido recebendo o PED Meia. A auditora-chefe da Educação do Tribunal de Contas da União, Renata Carvalho, dá uma dimensão dessas suspeitas.
2: Com isso somado, nós tivemos cerca de 20 mil indícios de que havia algum problema, talvez, de pagamento sendo feito a pessoas que não poderiam receber o benefício do programa PED Meia.
0: O Ministério da Educação confirma ter sido notificado das observações feitas pelo TCU e diz que vai se manifestar no prazo. A pasta procurou ressaltar que as possíveis inconsistências apontadas afetam 0,05% dos cerca de 6 milhões de estudantes beneficiados.
3: Continua hoje o julgamento do caso Henri Borel. Destaque que chega do Rio de Janeiro, Felipe Macon.
4: Dois delegados devem começar a ser ouvidos nesta terça-feira como testemunhas de acusação no julgamento do caso Henri Borel. O tribunal do júri teve início nesta segunda-feira. A mãe Monique Medeiros e o padrasto do menino na época do crime, Jairo Souza Santos Júnior, o doutor Jairinho, são réus acusados da morte da criança que tinha 4 anos de idade. Eles estão presos e respondem por homicídio qualificado, tortura e coação no curso do processo. Jairinho é apontado como autor de agressões. Nesta segunda-feira, a defesa de Jairinho tentou adiar o julgamento novamente após ele destituir advogados. Ele alegou que o advogado Fabiano Lopes sofreu um infarto e não poderia estar presente. No entanto, depois ele voltou atrás e decidiu ficar com os outros advogados, incluindo o filho.
1: 3 pessoas são presas, suspeitas de aplicar golpes que movimentaram 30 milhões de reais, fala Humberto Ferretti.
5: A polícia vai analisar o conteúdo de celulares e notebooks apreendidos em uma operação realizada nesta segunda-feira para tentar descobrir novas vítimas e mais integrantes de um grupo que aplicava golpes em idosos. 3 pessoas foram presas durante a ação, que cumpriu mandados na capital e em Santo André e Mogi das Cruzes, na Grande São Paulo. O valor total das fraudes pode chegar a 30 milhões de reais. Os agentes também apreenderam 6 carros de luxo e um jet ski. Segundo a Secretaria de Segurança Pública, o grupo entrava em contato com as vítimas por telefone ou pelas redes sociais. Os golpes iam desde promessas de falsos empréstimos com juros menores e renegociação de dívidas, até a venda de cursos falsos sobre o uso de inteligência artificial.
0: Os professores da USP aderem à greve após o travamento das negociações entre a reitoria e os alunos da universidade. A paralisação dos estudantes completa 5 semanas e ganha o reforço dos docentes por valorização profissional. O destaque é de Arthur Coelho.
6: Os professores da USP aderem à greve após o travamento das negociações entre reitoria e os alunos da instituição. O impasse continua no valor do auxílio de permanência estudantil, já que os estudantes exigem a quantia de R$ 1.804. A reitoria da universidade oferece apenas o reajuste pela inflação, o que eleva o benefício atual para R$ 912. A paralisação dos estudantes completa 5 semanas e ganha o reforço dos docentes em apoio aos estudantes e exigem reajuste salarial e valorização profissional. O movimento estudantil cobra o aumento do orçamento para a educação pública e a contratação de novos funcionários.
3: O Corinthians encerra hoje a preparação para a última rodada da fase de grupos da Libertadores. Lucas Belotti.
7: O técnico Fernando Diniz deve optar por um time quase todo reserva para o duelo de amanhã contra o Platense pela Libertadores. O Timão vai entrar em campo já classificado e com a liderança da chave garantida. Por isso, o 11 inicial deve ser bem parecido com o que enfrentou o Peñarol na rodada passada no Uruguai. Uma das novidades pode ser a presença de Memphis Depay entre os titulares. O holandês fará amanhã o último jogo antes da Copa do Mundo, ainda com uma indefinição pela renovação de contrato. O vínculo do camisa 10 termina no dia 20 de junho. Para acertar uma extensão, o clube segue buscando empresas parceiras para arcar com os salários de maneira integral. Por conta da vontade de Memphis, o cenário hoje é de otimismo no Parque São Jorge.
1: E de virada, o Coritiba ganha do Bahia e encosta no G4 do Campeonato Brasileiro. O Coxa venceu o Tricolor de Salvador por 3-2 em jogo isolado disputado ontem, que marcou o encerramento da 17ª rodada. O Alviverde tem agora 26 pontos, apenas um a menos do que o quarto colocado, o arquirrival Atlético Paranaense. A 18ª rodada do Brasileiro, a última antes da Copa do Mundo, começa no sábado.
0: 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Hora de viajar.
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0: Bom dia, Rio de Janeiro. Tudo bem, gente?
9: Bom
0: Zé,
9: dia.
0: Mário.
9: Bom dia, tudo bem, meninos? Pessoal? Bom dia.
10: Tudo certo. E por aí, como é que tá o tempo?
0: Hoje mais firminho, né?
3: Hoje tá mais tranquilo.
0: Hoje a gente
3: né?
0: tá até com umas roupas um pouco mais leves aqui. Tiramos as roupas pesadas, assim. Acho que, pelo que eu tava vendo na previsão do tempo, essa quarta-feira é o pico de temperatura máxima que a gente vai alcançar nessa semana, que são 26 graus. E aí depois, ladeira abaixo, que vai chegar uma nova frente fria ali e tal. Mas temperatura, então, agradável agora. Temos 16 graus, máximas chegando aos 26. E, assim, não tem chuvisco, mas tem algum nevoeiro nas estradas agora de manhã, nessa mudança, né, pro amanhecer, mais temperatura, então, mais agradável, tempo mais sequinho. E por aí?
10: Aqui 21 graus também está agradável, não senti esse frio dos últimos dias, máxima de 29 graus e chuva só a partir da noite, uma chuvinha fraca, isolada, de acordo com a previsão do tempo, apesar do céu nublado de predomínio ao longo do dia, de acordo com as informações da meteorologia, José Paulo.
9: Se me permitem rapidamente mandar um abraço para o Ricardo, que acompanha aqui a nossa Ponte Rio-São Paulo todos os dias, está fazendo 63 anos hoje. Aí a Adriana, esposa dele, mandou mensagem aqui, falando que ele sempre escuta a gente. Aí botou, manda aí parabéns pra ele, porque ele é vascaíno, coitado.
10: Tem bom gosto.
11: Coitado é boi.
0: Faz isso pelo menos por ele, né?
11: Vascaíno, coitado. Pô, só foi pesado, hein, Zé?
10: Pô, é, cara, tem coisas que você não precisa ler na íntegra. Né? Vai até uma parte.
9: Ah, então, Ricardo, eu sei que você tá triste aí, meu amigo, com o momento, mas feliz aniversário.
0: Feliz aniversário
10: também da sua terra, né? Maricá fazendo aniversário.
9: Fazendo 212 anos. Maricá vai ter vários shows lá. Teve Ludmilla. E a gente podia até ter usado na batalha. Não sei se vocês usaram, acho que não.
10: Não, não, porque...
9: Não pode, né?
10: Não, eles não gostam.
9: O regulamento
1: fora da capital. É, o Pablo de Moraes tá só de olho aqui.
10: É, ele fica de olho. Bom, gente, hoje acho que a gente tem que pelo menos retomar aqui, porque ontem foi um jogo de empurra se ia ou não ia ter o julgamento do caso Henrique, a gente destacou, e vai ser retomado hoje com dois delegados sendo ouvidos como testemunhas de acusação no julgamento do Tribunal do Júri, começou ontem. A mãe, Monique Medeiros, e o padrasto do menino, na época do crime, o Jairo Souza Santos, doutor Jairinho, são réus acusados da morte da criança, que tinha 4 anos, isso foi em 2021. Eles estão presos, respondem por homicídio qualificado, tortura, coação no curso do processo. Jairinho é apontado como autor de agressões. A defesa dele tentou adiar novamente o julgamento, sempre com manobras jurídicas, destituiu advogados, alegou que o defensor Fabiano sofreu um infarto, Fabiano Lopes, não poderia estar presente. O advogado era o que, segundo Jairinho, sabia de partes específicas do projeto, do processo. No entanto, depois ele voltou atrás, decidiu ficar com outros advogados, incluindo o filho. Por quê? Porque a decisão de Jairinho de aceitar seguir o julgamento, tendo outros advogados, veio após o MP, o Ministério Público, pedir a transferência dele para o presídio de Bangu 1, porque ele está no Bangu 8, que é ali uma situação um pouco mais confortável, entre aspas, você ficar na carceragem Bangu 1, segurança máxima. Aí veio essa decisão e foi retomado o julgamento ontem, né? Composto por conselheiros também da sentença, são 5 homens e 2 mulheres. Essa sentença deve demorar pelo menos 5 a 7 dias nesse processo que a gente lembra muito desgastante para a família. O próprio Leniel, que é o pai, falando também dessa questão, dessas manobras jurídicas, mas a gente hoje, a partir das 9 horas da manhã, terá o julgamento dando prosseguimento, e aí por volta de 5 a 7 dias, só deve terminar já na semana que vem a sentença final, caso não surja novas tentativas aí de atrapalhar o curso desse processo, gente.
0: Puxa vida. Bom, por aqui a gente tem um caso inusitado que vira e mexe acontece na capital, que é terremoto...
11: Mexe bem, né?
1: Com certeza
0: que
1: mexe.
0: É terremoto lá no Chile ou na Bolívia ali, mas aí a gente sente aqui em São Paulo, porque, enfim, tá no mesmo horizonte ali, né, no mapa, e aí há uma explicação, né, de sismólogos sobre isso, porque o terremoto ocorre numa... São Paulo está numa bacia ali que ajuda a propagar esse tremor, uma bacia sedimentar que tem a característica de ampliar essas ondas sísmicas. E no final das contas, quem mora em prédio mais alto, especialmente aqui em São Paulo, tem essa sensação de que realmente tremeu. A gente teve alguns ouvintes que mandaram mensagem para a gente, especialmente na Zona Oeste, mas na Paulista também. E aí é um tremor que foi de 6.9 registrado ali no norte do Chile, pouco antes das 7 da noite... Então, a mais de 3 mil quilômetros aqui da cidade. E aí, a galera sentiu aqui, lembrou de um de 2018, que aconteceu na Bolívia também, um de 2005, com reflexos também, foi no Chile, a gente sentiu reflexos aqui. Enfim, é algo que é esperado, normal. A Defesa Civil nem dá um alerta de que, né, foi acionada e tal, porque é isso, é uma coisa de 5 segundos. As pessoas que sentem, têm aquela sensação de que, meu, será que... Eu tô louco? Será que foi uma impressão minha? Será que eu senti uma tontura, né? E não, de fato, especialmente quem mora em prédio alto, teve essa sensação de tremor, sentiu, né, as coisas tremerem. E aí o nosso ouvinte também lembrou de uma música mais cedo aqui que lembra dessa sensação.
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0: Quando treme... Não teve um show que alguém sentiu que teve um tremor no chão? Teve um show recente aí de alguma banda muito famosa que, enfim, deu, foi sentido pelos técnicos, né, pelos sismólogos, porque fez muita pressão e teve um tremor no chão. Vou lembrar aqui o show. Mas enfim, esse
10: Taylor daqui... Swift?
0: Ah, isso, foi Taylor Swift, foi. Exato. Foi. Ela movimentou tanta gente que mexeu o chão. Não foi o caso aqui, foi
10: Cê
0: lá no Chile.
10: Você sabe que lá em Maricá, na terra de Zezinho, semana sempre. Passada foram dois tremores, né?
9: Pois é, rapaz. Em pouco mais de 24 horas, né, Mari? E aí a gente entrou, inclusive, em contato com especialistas, explicaram pra gente que o fenômeno é comum, não precisa alarmar a população e não houve indício de que esse tremor tenha sido sentido pelas pessoas. Eu até liguei pra minha avó, ela falou, não, eu senti. Claro. Eu senti sim, tremeu, não sei o que. Só minha avó sentiu esse tremor em Maricá, de resto ninguém mais.
10: Olha a maldade com a avó dele. Teve um ouvinte que disse que a janela até tremeu, cara, mandou mensagem aqui pra gente.
9: Foi, né, também teve isso aí.
0: Que coisa, é, esse é da Taylor Swift, foi... em Seattle, nos Estados Unidos, em 2023. Oh, yeah. E aí teve uma atividade sísmica equivalente a um terremoto de magnitude 2.3.
10: Caramba!
0: Então é isso. Dependendo da animação da galera, pode gerar alguma atividade no chão também.
11: Vamos nessa, gente! Beijo pra vocês!
10: Beijo!
9: Valeu,
0: valeu, gente!
10: Deixa tremer isso tudo aí!

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1: Hoje na coluna de tecnologia a gente fala sobre a inteligência artificial, porque o Papa Leão XIV também está querendo entrar nesse assunto, Orrison.
2: Edu, foi notícia nos quatro cantos do planeta a primeira encíclica do Papa Leão XIV. E chama atenção porque é um texto que está centrado justamente na tecnologia, né, Edu? Falando principalmente de inteligência artificial. Aliás, o texto fala basicamente de inteligência artificial. E aí tem vários tópicos que são abordados, mas principalmente a questão de que a inteligência artificial pode ser um divisor de águas na questão da comunicação e também no uso da tecnologia para automação de armas. Mas o que me chamou muita atenção nessa história, Edu, foi que no momento em que a encíclica foi apresentada lá no Vaticano, estavam presentes, além da cúpula, né, da Igreja Católica, estava lá também o Christopher Ola, que é um dos cofundadores da Anthropic. Anthropic, que é a criadora do Claude, provavelmente hoje uma das empresas mais festejadas do mundo da inteligência artificial. A verdade é que o Claude é hoje o principal instrumento de inteligência artificial usado principalmente quando a gente pensa em programação. A Anthropic, ao mesmo tempo, é uma empresa um pouco diferentona nesse aspecto, né? Os seus sistemas de inteligência artificial, eles têm uma espécie de constituição. Os sistemas da Anthropic obedecem, teoricamente, essa constituição que foi criada lá pelo Dario Amodei e os seus executivos. A Anthropic é também a empresa que mais tem saído em defesa da criação de uma regulamentação da inteligência artificial. A OpenAI também tem se pronunciado nesse sentido. E aí agora nós temos a presença do cofundador da Anthropic lá junto com o Papa na divulgação dessa encíclica. Ou seja, mais uma vez, né, Edu, a gente já falou disso aqui, é engraçado porque as empresas que criam essa tecnologia parece que estão dizendo para os governos do mundo: olha, vocês precisam nos regular.
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0: São 5h44, seguimos por aqui, Band News. Em todo momento, em todo lugar, né? Falando de todas as coisas, ou pelo menos tentando, né? Dar um panorama para você começar o dia bem informado. Com a formação de um novo ciclone extratropical e uma nova frente fria, que aumenta um risco para chuva forte e volumosa no sul do país. Hoje, o risco para temporais aumenta no Rio Grande do Sul, em Santa Catarina e no Paraná. Stephanie Toso.
1: A atmosfera volta a ficar instável nessa terça devido à formação de um novo ciclone extratropical e de uma frente fria próximos à costa da região sul. A presença do sistema em alto mar estimula a ocorrência de nuvens carregadas nos três estados, com risco maior para temporais no norte do Rio Grande do Sul, no meio-oeste catarinense, no sul e oeste do Paraná. De acordo com a Climatempo, o volume acumulado pode provocar alagamentos e enchentes pontuais, além do risco para queda de árvores e galhos pela condição de ventos fortes. Durante os tempos as rajadas podem se aproximar dos 85 km por hora. Hoje, as capitais Porto Alegre, Florianópolis e Curitiba ficam em atenção para chuva forte a qualquer hora do dia. A tendência é que o sistema se afaste em alto mar entre a quarta e a quinta, provocando mudanças também em áreas do sudeste do país.
2: Os dados oficiais de violência contra a mulher no Brasil escondem números ainda mais alarmantes. Um estudo da Universidade Estadual de Londrina revela que os casos de feminicídio superam em quase 40% os registros oficiais. De acordo com o Ministério da Justiça, no ano passado foram registradas 1.558 ocorrências no país. Mas pesquisadoras da universidade encontraram outros 624 episódios de mulheres mortas em contexto de violência. Esses casos não teriam entrado na estatística oficial de feminicídios, em sim de homicídios comuns. A subnotificação se repete ainda nos casos de tentativa de feminicídio. A comparação dos dados mostra que 1.019 casos não foram registrados corretamente. Para a pesquisadora Silvana Mariano, o estudo da Universidade Estadual de Londrina revela as falhas existentes na rede de proteção às mulheres no país.
3: Feminicídio não acontece de um instante para outro. Ele é resultado de um processo que não foi devidamente identificado pela rede de proteção a tempo de salvar aquela mulher.
2: Ontem, o Ministério Público recorreu de uma decisão da Justiça do Paraná que, na semana passada, mudou a tipificação das acusações contra um réu. Três desembargadores do TJ entenderam que o autor, José Rodrigo Bandura, se arrependeu de ter ateado fogo na cabeça da ex-mulher. No entendimento dos magistrados, o homem teria ajudado a socorrer a vítima e apagar as chamas. A vítima, Thaís Lacerda, nega. Ela diz que o ex-companheiro a agarrou e a jogou no chão sem tentar ajudá-la. Se prevalecer a palavra do agressor, a pena dele poderá ser reduzida em mais de 10 anos.
4: Um suspeito é preso e outros dois fogem depois de um ataque da chamada Gangue do Quebra-Vidro na zona sul da capital. Esse caso aconteceu na noite de ontem na rua Itapaiuna, na Vila Andrade. Equipes da Polícia Militar que faziam patrulhamento na região foram informadas por motoristas que o roubo de um celular tinha acabado de acontecer. A vítima, uma médica que voltava sozinha para casa no momento do crime, sofreu ferimentos leves nas mãos após o vidro do carro ser estourado. Os policiais encontraram os três suspeitos nas proximidades do local dos fatos, mas dois deles conseguiram fugir. Os agentes conseguiram recuperar o telefone e celular roubado com um homem preso.
0: E o técnico Abel Ferreira pode ter um reforço para a partida contra o Júnior pela Libertadores. Os detalhes com Maurício Ferreira.
5: O atacante paraguaio Ramon Sosa inicia a transição física após lesão no tornozelo e se aproxima do retorno em momento decisivo por vaga na Copa. O jogador foi desfalque nos últimos dois jogos e nesta segunda-feira foi a campo, dando sequência ao trabalho de recuperação da torção no tornozelo esquerdo. Sosa pode ser relacionado na quinta-feira contra o Júnior da Colômbia pela Libertadores, naquele que pode ser o último compromisso dele pelo Palmeiras antes da pausa para a Copa. O atacante faz parte da pré-lista de Gustavo Alfaro no Paraguai e acelerou ao máximo a recuperação da lesão para não perder o Mundial. Já o lateral esquerdo Piquerez foi liberado para encerrar o tratamento de uma lesão no tornozelo já no CT da seleção do Uruguai.
2: E o São Paulo joga hoje pela classificação direta na Sul-Americana, Aline Fanelli.
1: O São Paulo enfrentará o Boston River hoje às 19h no Morumbi pela última rodada da fase de grupos da Sul-Americana. O tricolor lidera o grupo C com 9 pontos e com uma vitória avança diretamente para as oitavas de final. Recuperado de lesão, o zagueiro Rafael Tolói volta a ser relacionado e deve jogar ao lado de Alan Franco. Já Marcos Antônio e Cauli continuam com um trabalho de transição física. O clube não informou

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3: Quem recebe aluguel precisa declarar imposto de renda? E dá para reduzir a taxa sobre esse rendimento? O consultor empresarial e professor do Centro de Ensino Universitário de Brasília, Max Bianchini Godoy, responde.
4: Mesmo que não haja imposto a pagar em todos os casos, os valores recebidos precisam ser informados por quem se enquadra nas regras de obrigatoriedade do imposto de renda. Segue a tabela progressiva, podendo chegar a 27,5%, dependendo do valor, e a isenção para quem recebe até R$ 3.036 por mês. Se o aluguel for igual ou inferior a esse valor, o proprietário está dispensado de recolher o imposto pelo Carnê-Leão. Para declarar, o contribuinte acessa o programa IRPF 2026 e preenche a ficha Rendimentos recebidos de pessoa física. Existem estratégias legítimas para reduzir a carga tributária. É possível, por exemplo, deduzir algumas despesas diretamente relacionadas ao imóvel, como a taxa de administração da imobiliária, o IPTU e o condomínio pago pelo proprietário.
3: O prazo para a entrega da declaração vai até 29 de maio.
1: Vamos dar um giro, né, sobre a situação, pensando na corrida eleitoral, né? Segundo semestre está aí. Pré-candidato à presidência pelo PL, Flávio Bolsonaro, espera se encontrar hoje com o líder americano Donald Trump nos Estados Unidos. A reunião estaria marcada para tarde desta terça em Washington, mas a Casa Branca ainda não confirmou a agenda oficialmente. O temor é que as negociações sobre o acordo de paz com o Irã dominem o foco do republicano e a conversa acabe sendo desmarcada. Trump, por exemplo, já anunciou que não vai nem mesmo ao casamento de um dos filhos para priorizar as discussões sobre o Oriente Médio. Internamente no PL, deputados chegaram a defender que o possível encontro não fosse tornado público, justamente para evitar cobranças, né, caso não ocorra. Além de Trump, Flávio Bolsonaro pretende se reunir com outros membros do governo americano. Aliados afirmam que estão previstas conversas com integrantes do Departamento de Estado. A pré-campanha de Lula avalia que os objetivos do senador com o presidente dos Estados Unidos são imprevisíveis, mas os petistas acreditam que ele pretenda desviar o foco dos áudios revelados em que pede dinheiro ao banqueiro Daniel Vorcaro para o filme sobre Jair Bolsonaro. Na tentativa de estancar a crise, o PL anunciou ontem a troca do marqueteiro da campanha, anunciou Alexandre Outramari para o posto. O presidente do partido, Valdemar Costa Neto, também assegurou que Flávio é o nome da sigla para o Planalto e que Michele Bolsonaro está fora de questão. Em Brasília, num evento sobre educação, o presidente Lula voltou a criticar o uso da inteligência artificial na campanha eleitoral.
5: Para fazer uma coisa concreta, além da maldade que se faz nas campanhas políticas. O colonialismo digital é uma ameaça real e imediata. Nas mãos de poucos países e poucas empresas, os algoritmos se transformaram em instrumento de dominação.
1: O pré-candidato do Novo, Romeu Zema, esteve no estúdio da Bandeirantes para uma entrevista no Jornal Gente desta segunda e voltou a cobrar explicações do senador do PL.
6: Nós fomos surpreendidos, então uma decepção muito grande. E, na minha opinião, ele deve explicações. Não ficou claro para mim, pelo menos. Eu não posso ficar calado com relação a alguém que se envolve com um banqueiro bandido.
1: Após a entrevista, Zema e o pré-candidato do PSD, Ronaldo Caiado, participaram de um evento na Anshan. A Câmara Americana de Comércio para o Brasil une empresários de diferentes setores da economia. Ronaldo Caiado também falou sobre a relação entre Flávio Bolsonaro e Daniel Vorcaro.
7: Até o momento,

0: Os argumentos que ele trouxe não foram convincentes. Caberá a ele o direito de explicação dos fatos. Não sou oportunista, não farei pré-julgamento. Mas o mais importante no Brasil neste momento é nós também não fazermos o jogo que o PT quer. Qual é? Mantemos a centro-direita unida.
1: É, e nesse encontro foi entregue um documento com demandas, né, aos pré-candidatos, como a maior segurança tributária e o aumento da comunicação com o mercado global. E nessa história, né, de corrida, né, à presidência e movimentações do lado da esquerda e da direita, nessa entrevista que deu a Globo News, Valdemar Costa Neto, né, ele justificou aquela visita do senador, né, Flávio Bolsonaro à casa de Daniel Vorkaro após a prisão do banqueiro como tentativa de obter o restante do dinheiro, né, para o filme Dark Horse, aquela cinemografia de Jair Bolsonaro, que de alguma forma contraria o que o próprio pré-candidato afirmou, né, que tinha ido lá colocar um ponto final na questão do financiamento do filme, em razão, né, dos acontecimentos e inclusive da prisão e depois da soltura de Daniel Vorkaro. Agora são 5h55.
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3: Eu não sei o que aconteceu, mas a gente ainda não precisou acordar o Martinho, né?
1: Ah, isso é bom.
3: Ai, mas me assusta. O que tá acontecendo com São Paulo? Não tô chamando trânsito, hein, gente? Também não tô vendo mensagem de vocês lá no 999-592-100. Por enquanto que eu tô vendo aqui, Carol e Fábio, é um trânsito mais carregado na nossa querida, amada, digníssima Raposo Tavares, no sentido de São Paulo. O trânsito que tem alguns trechos mais congestionados. O primeiro, depois da passagem pelo centro de Cotia, já na chegada à Granja Viana, e ali naquele ponto crucial do Rodoanel, que tá sempre bem congestionado. E depois da passagem pelo Rodoanel, ali por volta do Barbosa Supermercados, para quem conhece a região, que fica no sentido de Cotia, o caminho é livre até ali próximo do Parque da Previdência. Então são três pontos de congestionamento na Raposo Tavares. Primeiro ali na chegada à Granja Viana, Rodoanel, e depois ali no Parque da Previdência, caminho mais tranquilo depois da passagem por esses pontos. E começa a se acumular também o congestionamento para quem sai ali da Ayrton Senna para a marginal do Rio Tietê, no sentido da Castelo, até a ponte Presidente Jânio Quadros. Não tem acidente, só o alto fluxo de veículos. Então, na saída da Ayrton Senna para a marginal, trânsito carregado também no sentido da Castelo.
1: No sentido Zona Leste, ali na marginal do Rio Tietê, perto da ponte da Casa Verde, tem um acidente pela pista expressa. Está causando um trechinho curto ainda de lentidão, mas o motorista já pode preferir a pista local, por exemplo, para passar por ali sem qualquer tipo de demora. E também na marginal do Rio Pinheiros, na saída da Castelo Branco, também tem acidente ali perto do Cebolão, no sentido de Interlagos, causando já lentidão para quem está saindo, por exemplo, da Anhanguera. Mas é um trecho ainda curto, é um acidente que foi relatado agora há pouco, a gente está vendo pouca repercussão ainda, né, em relação ao trânsito, mas fica esse alerta para você que está circulando pela Zona Oeste e pela Zona Norte da capital paulista. Agora às 5h58.
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5: O São Paulo enfrenta nesta terça-feira, às 19h, no Morumbi, o Boston River do Uruguai, pela última rodada da fase de grupos da Sul-Americana. O tricolor é o líder do grupo C com 9 pontos e o Boston River é o lanterna com 3 pontos. O tricolor não vence há 8 jogos com 5 empates e 3 derrotas. São Paulo precisa vencer o time uruguaio para avançar direto para as oitavas de final. O Santos enfrenta nesta terça-feira o Deportivo Cuenca do Equador, às 9h30, na Vila Belmiro, pela Sul-Americana. O Peixe precisa de uma vitória para se classificar para a fase dos playoffs da competição. O Grêmio enfrenta nesta terça-feira, às 19h, na sua arena, o Montevideo City Torque, pela Sul-Americana. E o Grêmio precisa vencer o time uruguaio para avançar de fase na primeira colocação com 13 pontos. O City Torque tem 12 pontos e joga por um empate. O Flamengo, líder do Grupo A da Libertadores, com 13 pontos e já está classificado para as oitavas de final, joga nesta terça-feira no Maracanã, às 21h, contra o Cusco do Peru, que é o lanterna do grupo com apenas 1 ponto. O técnico Leonardo Jardim pode poupar alguns titulares. A expectativa é de um público superior a 60 mil torcedores. Dito tudo isso, eu diria, eu quero é mais. 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

0: 6:01, muito bom dia pra você, ligada, sintonizado na Band News FM, vamos juntos, hein, na segunda hora do Expresso São Paulo desta terça-feira, 26 de maio de 2026, vamos nessa, eu, Fábio França, tô por aqui com você desde cedinho, desde as 5 horas da manhã, atualizando o noticiário, junto com a Lona Pereira, com a Carolina Ercolim, já teve tanta coisa, gente, mas tanta coisa, tá duvidando? Volta lá, depois você confira. Tá bom, mas tem muito tempo, até as 7 da manhã, 6:01 agora, tem muito tempo até as 7 pra você ficar bem informada, bem informado com a gente. Não tem não, pessoal? Bom dia mais uma vez.
1: Bom dia, Fábio. Bom dia pra você, pra Carol e pra todos os nossos ouvintes sintonizados conosco nessa segunda hora do Expresso São Paulo. Você que acordou já tem um tempo, tá conosco aqui se atualizando, começando essa terça-feira muito bem informado. E pra você que acordou agora e também já começa o seu dia com muita informação e prestação de serviço aqui, nós do Expresso São Paulo contamos também com a sua participação lá na nossa live do YouTube e também na nossa central de ouvintes, claro, aquele número que você já tá cansado de ouvir, que você já decorou, 999-592-100. Seja bem-vindo ao Expresso São Paulo dessa terça-feira. Bom dia, Carol.
2: Bom dia, Luana Pereira. Bom dia, Fábio França. Bom dia aos nossos ouvintes que já estão conectados aqui conosco, acompanhando as notícias do dia. Já falamos sobre o trânsito até que bom aqui pela capital e grande São Paulo por enquanto, mas claro, tudo pode mudar, né? E vocês podem, inclusive, trazer para a gente atualizações. Já falamos sobre terremoto, né? Porque fomos surpreendidos ontem às 7 da noite aí com um tremor, especialmente para quem mora em prédio mais alto. Teve, a gente falou mais cedo também na Ponte Rio-São Paulo, né? Sobre isso. Nosso ouvinte lembrou que o show do Metallica, que aconteceu agora em maio também, nos Estados Unidos, provocou abalos sísmicos, né? Provocou tremores, vai, não abalos, abalos, mas alguns tremores ali na região de Virgínia, por conta de muita gente pulando ao som de Enter Sandman. Então é isso, além da Taylor Swift, agora recentemente também teve, é muita animação, né? Não foi o caso, a gente tá falando de um tremor no Chile, mas alguém já sentiu, né? Não é tão incomum a gente ter essa movimentação aqui em São Paulo por conta desses tremores. Mas é isso, a gente vai seguir juntos construindo as notícias e as informações nesse comecinho de terça-feira para você.
0: Vamos nessa, gente, 6:03. A votação do texto que prevê o fim da escala de trabalho 6x1 deve ser realizada na quarta-feira dentro da Comissão Especial da Câmara dos Deputados. Vamos a Brasília agora para o destaque do Leandro Aislan.
3: A Comissão Especial da Câmara dos Deputados, que trata do fim da escala 6x1 de trabalho, retoma na quarta-feira a análise do relatório final da proposta. O relator, o deputado Léo Prates, do Republicanos da Bahia, apresentou o texto final nesta segunda-feira, após alguns atrasos na tramitação. A sessão foi interrompida após um pedido de vistas do deputado Maurício Marcon, do PL do Rio Grande do Sul. Por ser uma proposta de emenda à Constituição, o texto precisa ser analisado em uma comissão especial após passar pela CCJ e antes de ser votado em plenário. Entre os motivos que atrasaram a análise anterior, estava a falta de consenso sobre o período de transição para o fim da escala 6x1. Ficou acordado que toda mudança será implementada em até 14 meses após a promulgação da matéria, ou seja, quando for aprovada na Câmara e no Senado e protocolada como uma mudança na Constituição.
2: A Justiça decide manter preso um turista argentino detido ao ser flagrado cometendo injúria racial. Eduardo Inácio, de 63 anos, tirou fotos e gravou vídeos de um menino negro de 7 anos. Em seguida, encaminhou a imagem em vários grupos de amigos, dizendo que a criança era negra, mas muito linda, que poderia levá-la como escravo. O caso aconteceu durante um passeio de Maria Fumaça entre as cidades históricas de Tiradentes e São João del Rei no domingo. Após ser avisada do caso, a mãe conseguiu acessar o celular do suspeito e encontrou as mensagens. Com a ajuda dos passageiros e da equipe do trem, o homem foi detido em um compartimento até ser preso pela polícia.
1: O Corpo de Bombeiros não registra chamados em razão do tremor de terra que aconteceu no Chile e foi sentido aqui em São Paulo. O terremoto de magnitude 6,9 foi registrado no começo da noite de ontem, na região norte do país andino. A Rede Sismográfica Brasileira confirmou o fenômeno e disse que recebeu relatos da ocorrência em território paulista. E apesar do susto para algumas pessoas, o órgão acrescentou que é muito pouco provável que o tremor tenha causado algum dano estrutural.
0: O governo de São Paulo inicia uma força-tarefa de fiscalização em obras com mais de uma concessionária envolvida. A medida ocorre após a explosão que deixou 2 pessoas mortas na zona oeste da capital paulista. Destaque do Arthur Coelho.
4: A Agência Reguladora de Serviços Públicos do Estado inicia uma força-tarefa de fiscalização nas obras realizadas em locais onde existem tubulações de mais de uma concessionária. A medida ocorre após uma explosão causada durante uma obra da Sabesp que atingiu tubulação da Comgás no Jaguaré, na Zona Oeste de São Paulo. O acidente resultou em duas mortes, além de feridos. Segundo o governo, a ação terá duração inicial de 3 meses e deverá intensificar o acompanhamento técnico e regulatório das intervenções em vias públicas e áreas urbanas.
2: Sem acordo definido, os Estados Unidos voltam a atacar o sul do Irã. De acordo com autoridades do país americano, o acordo para um cessar-fogo definitivo pode demorar mais alguns dias. Stephanie Toso.
5: A guerra entre Estados Unidos e Irã voltou a escalar após novos episódios de ataques americanos contra alvos no sul do país persa. Segundo o Comando Central dos Estados Unidos, a ofensiva atingiu lançadores de mísseis e embarcações ligadas à Guarda Revolucionária no Estreito de Hormuz. Washington classificou a ação como autodefesa e afirmou que o cessar-fogo e as negociações continuam em andamento. O presidente Donald Trump declarou que as conversas com Teerã seguem avançando e afirmou que um eventual acordo será excelente ou não ocorrerá. Representantes dos dois países voltaram a se reunir em Doha, no Catar, com mediação internacional para discutir o futuro do programa nuclear iraniano e a segurança no Estreito de Hormuz. Apesar da retomada diplomática, ainda não há acordo definitivo para encerrar o conflito no Oriente Médio.
2: E o ex-presidente André Sanches não tem mais poderes políticos no Corinthians, Lucas Belotti.
6: O ex-presidente do Corinthians, André Sanches, está expulso do quadro associativo do clube. A exclusão do mandatário foi chancelada ontem em uma votação no Conselho Deliberativo. Ao todo, 167 pessoas participaram do pleito que ocorreu no Parque São Jorge. Dos presentes, 102 optaram pela expulsão, com 49 votos contrários e outras 6 abstenções. A exclusão de Andrés encerra um processo interno que apurava gastos pessoais nos cartões corporativos do clube, que somaram quase R$500 mil. Na justiça, em uma investigação paralela, ele já foi denunciado pelo Ministério Público pelo mesmo motivo. A votação de Andrés contou com a presença de diversos torcedores que protestaram cobrando pela expulsão. Por outro lado, apoiadores dentro do conselho tentaram solicitar o voto secreto, mas não avançaram na proposta. Depois de Andrés, os conselheiros do Timão voltam a se reunir na segunda-feira que vem para votar agora a expulsão de Augusto Melo por irregularidades no antigo patrocínio assinado com a Vai de Bet.
2: 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Tempo. Jade Ramos já postos para falar sobre essa quarta-feira que parece que vai ser mais quentinha, né, Jade? Bom dia.
7: Bom dia, Carol, Fábio, Luana, todos nossos ouvintes. Sim, o dia ainda começou gelado, com nevoeiros em pontos da Serra da Mantiqueira. As mínimas agora no estado variam entre com 10 graus em Campos do Jordão, 15,9 graus em Piracicaba. E aqui na capital paulista, as mínimas variando entre 14 e 18 graus. Então, já subiu um pouco a temperatura em relação aos dias anteriores. E as temperaturas máximas também sobem mais à tarde. As máximas ficam próximas dos 25 graus. E a atuação do cavado meteorológico ainda continua favorecendo as pancadas de chuva à tarde, tanto na capital como no interior do estado. Os volumes de chuva hoje na capital podem vir mais moderados e de forma bastante isolada, enquanto no interior paulista tem possibilidade de chuvas em áreas de Presidente Prudente, São Carlos e também em Ribeirão Preto. E amanhã, na quarta-feira, uma área de baixa pressão já começa a se formar no sul do país, vai dar origem a uma frente fria que deve avançar pelo Oceano Atlântico, que aumenta também a chance de pancadas de chuva, principalmente no litoral paulista e na faixa leste do estado de São Paulo amanhã. E aí no final da semana, dias mais ensolarados e também a redução dessas pancadas de chuva no estado. Carol?
2: Essa chuva que a gente viu nesses últimos dias, ela não foi volumosa, né? Não deve ter servido para melhorar a condição, a média que a gente tem aqui de chuva nessa época do ano, né, Jade?
7: Essas pancadas ainda vieram bastante isoladas e irregulares, mal distribuídas, ainda não favoreceu tanto os mananciais aqui do estado de São Paulo. Mas a tendência é de aumento dessas chuvas até o final do mês de maio e também início de junho, com a chegada do tão esperado El Niño também já deve também aumentar. As projeções climáticas já indicam um aumento das chuvas, né, que devem ficar acima da média, tanto no outono, né, no final do outono, como também no inverno de 2026. Então, as projeções nesse momento indicam aí sim um aumento dessas chuvas mais para o final do mês e também nos próximos meses, Carol.
2: Muito bem, Jade Ramos com esse panorama aqui de terça-feira para a gente já acordar preparado. Obrigada, Jade. Bom dia para você.
7: Obrigada, ótimo dia para vocês. Bom trabalho.
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0: O ministro do Supremo, Dias Toffoli, é sorteado como relator de uma ação que questiona a decisão do governo que pôs fim à chamada taxa das blusinhas. A ação foi apresentada pela Confederação Nacional da Indústria contra a eliminação da cobrança do imposto de 20% sobre as compras internacionais de até 50 dólares. Para a CNI, a medida prejudica a economia doméstica, viola a isonomia e a livre concorrência, além de gerar desvantagem competitiva para as micro e pequenas empresas brasileiras. O diretor jurídico da entidade, Alexandre Vitorino, cita ainda o desrespeito ao preceito constitucional de proteção do mercado interno com o patrimônio nacional.
16: A CNI não vai ao Supremo buscar protecionismo. A CNI vem buscar igualdade, porque o produto chinês de 50 dólares vai chegar às prateleiras do consumidor brasileiro com um preço menor do que aquele produto de 50 dólares produzido no Brasil. E, finalmente, é bom lembrar que, independentemente da orientação do governo de ocasião, a Constituição brasileira protege o mercado nacional como um bem. Este é um programa constitucional, não é um programa de governo que está, portanto, ao sabor das circunstâncias, oscilando com governos de esquerda ou de direita.
0: O pedido de liminar apresentado pela CNI exige a suspensão da medida provisória e da portaria que zeraram a alíquota de importação. O ministro Dias Toffoli deverá tomar uma decisão antes que o caso siga para análise no plenário do Supremo. A taxa das blusinhas estava em vigor desde 2024, após a aprovação de um projeto de lei apresentado pelo Planalto e aprovado pelo Congresso.
2: Seis e quinze. Parar em um semáforo virou um momento de tensão para muitos paulistanos. Por quê? Porque é medo, né? Medo da gangue dos quebra-vidros que vai além da janela do carro partido e do celular roubado. A moradora do Campo Limpo, Joelma Rocha, foi assaltada em abril do ano passado, na Liberdade, quando foi buscar a filha na faculdade. Ela estava acompanhada do filho de 22 anos, que tem autismo e epilepsia. E além de levar o celular, os criminosos deram um soco nele, o que gerou um trauma gigante na família.
14: Causou um extremo medo, tanto para mim quanto para o meu filho. Hoje até o senhorzinho que vem vender bala para mim, eu já tenho um receio. E para o meu filho, pior. Por ele ser autista, ele ficou com pavor de parar em semáforo. Quando eu pego a região ali da 23, ele já vai, assim, não vai para a Liberdade. É bem complicado, é bem difícil.
2: A coordenadora de marketing, Janete, foi assaltada dessa maneira duas vezes. Na segunda, na Avenida dos Bandeirantes, ela estava no trânsito parado e tinha uma película antivandalismo no vidro que segurou por alguns instantes, mas não impediu o furto. Ela descreve a sensação de estar presa sem poder reagir.
17: No Waze, dependendo do lugar que você está transitando em São Paulo, aparece um risco de assalto. Horrível, né? Te dá gatilhos, principalmente para quem já foi assaltado. Você fica em estado de alerta. O que você pode fazer? Você não pode fazer nada.
2: O psicanalista e professor da USP, Christian Dunker, explica o que causa essas sensações.
18: É particularmente nocivo do ponto de vista psíquico. Primeiro porque o automóvel é um lugar em que a gente tende a mimetizar a nossa relação com a casa. Portanto, ver assim uma invasão súbita, sem aviso, sem preparação, estabelece uma condição de vulnerabilidade para uma experiência traumática.
2: Dunker lista os sinais de alerta que indicam quando é hora de buscar ajuda profissional também.
18: Primeiro, angústia persistente. Em segundo, inibições. Não faço, não vou, não penso, não quero. E em terceiro, o sintoma propriamente dito, né? Muito medo, não consigo me aproximar de novo daquela situação. E também, né, às vezes a pessoa fica enredada em pensamentos circulares sobre como ela poderia ter controlado o que lhe ocorreu. Quando essa constelação assim se forma, seria interessante procurar alguma ajuda.
2: Teve vários relatos, né, nos últimos dias sobre essa gangue, essa quadrilha que tem espalhado medo entre motoristas de São Paulo, de grandes cidades, né, porque eles agem de uma forma muito rápida, violenta, aproveitam os congestionamentos. E as pessoas ficam isso mesmo, ilhadas, né, dentro do carro, muitas vezes encaixadas ali. E se não sofre, é também vítima, porque você está olhando ali uma sensação e você também não pode ajudar. Porque a gente também teve casos de pessoas que foram lá, avançaram com o veículo, por exemplo, para tentar salvar alguém que estava sendo assaltado, e essa própria pessoa acabou sendo vítima, né? O bandido atirou contra ela. Para quem não tem acesso a um profissional, né, para tratar de traumas como esse, o psicanalista recomenda falar sobre o ocorrido, ser escutado, dar tempo para a experiência se recompor, sem negar o que aconteceu, mas também sem amplificar o episódio para além do que ele foi.
19: Figurinha carimbada da Copa do Mundo da FIFA 2026.
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21: Cristiano Ronaldo detém o recorde histórico de ser o único jogador a marcar gols em 5 edições diferentes do torneio masculino, 2006, 2010, 2014, 2018 e 2022. Ele balançou a rede 8 vezes em 22 partidas, todas em fase de grupos. O craque teve uma das atuações individuais mais memoráveis da história recente das Copas, com um hat-trick contra a Espanha na Rússia. No último Mundial, ficou marcado por sair de campo chorando após a derrota nas quartas de final, quando começou como reserva. reserva. Aos 41 anos, vai disputar a Copa do Mundo pela última vez. Por isso, o craque sonha em se despedir com um título inédito com a seleção de Portugal.
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25: Eu sou o Sérgio Weib e está começando agora o Minuto do Empreendedor, apresentado pelo BTG Pactual Empresas, que tem entre os seus propósitos ajudar as empresas a alcançar o sucesso. Valdemir Bertolo, CEO da Serasa Experian. Na tua opinião, como jovens empreendedores, empresários devem agir para que eles consigam atingir o sucesso?
26: Bom, primeiramente tem que estudar bastante, né, e se dedicar nisso. Procurar áreas onde você realmente consegue um diferencial e focar naquilo que você realmente é bom, não necessariamente é aquilo que você é bom, é aquilo que você gosta. Procure trabalhar primeiro naquilo que você é bom.
25: Tá aí, dicas essas praticadas por Valdemir que permitiram assumir aqui a cadeira da Serasa Experian como CEO. E este é o Minuto do Empreendedor, apresentado pelo BTG Pactual Empresas.
24: Nos próximos 20 minutos, você vai conferir as notícias mais importantes até agora.
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27: Hora do nosso pancadão de notícias, ó.
0: A proposta que quer acabar com a escala de trabalho 6x1 deve ser votada na quarta-feira pela Câmara dos Deputados. O projeto prevê uma transição de um ano para a diminuição de jornada sem redução de salário.
27: O presidente Lula vai passar por 15 sessões de radioterapia ao longo de 3 semanas. O procedimento é preventivo e ocorre um mês após a retirada de um câncer de pele no couro cabeludo dele.
28: E atenção, você que está na marginal Tietê, um caminhão cegonha está entalado por ali e complica o caminho na altura da ponte da Casa Verde no sentido da Zona Leste. O veículo com essa excesso de altura é o motivo de uma fila de trânsito que começa antes ali da ponte Júlio de Mesquita Neto.
0: O homem acusado de atropelar e matar uma mulher arrastando o corpo dela pela marginal do Tietê vai a júri popular. A defesa já recorreu da decisão, argumentando que não foi comprovado o relacionamento entre Douglas Alves da Silva e a vítima, Tainara Souza Santos.
27: Sem registro de danos em São Paulo por causa de um tremor de terra que atingiu o Chile, foi sentido por alguns moradores da capital paulista. O terremoto de magnitude 6,9 ocorreu no começo da noite de ontem, na região norte do país andino.
28: E a Raposo Tavares, sentido São Paulo, com 16 quilômetros de lentidão entre o 33 e o 17. E tem acidente reportado no monitoramento da Band News FM na chegada ao Rodoanel, que complica ainda mais o caminho nesse trecho.
0: O Conselho Nacional de Justiça analisa hoje uma resolução que cria um contra-cheque único para magistrados. A medida tem o objetivo de cumprir decisões do Supremo em ações que discutem a transparência remuneratória e a observância do teto constitucional no judiciário.
27: Os professores da USP aderem à greve após o travamento das negociações entre a reitoria e os alunos da universidade. A paralisação dos estudantes completa 5 semanas e ganha o reforço dos docentes por valorização profissional.
28: E no transporte público, as linhas do metrô, Via Mobilidade, CPTM e TIC Trens operam normalmente entre as estações e não há registros de atrasos até o momento.
0: A polícia analisa conteúdos do celular de Gabriel Ganley para tentar esclarecer a morte do fisiculturista de 22 anos e descobrir se o caso tem relação com o uso de anabolizantes. O laudo do IML apontou que o atleta teve morte súbita por cardiomiopatia hipertrófica, uma condição que gera o crescimento anormal do músculo do coração.
27: Ainda em meio a um cessar-fogo oficial, a guerra entre Estados Unidos e Irã volta a escalar após novos ataques do país americano contra alvos no sul do território persa. Segundo o Comando Central dos Estados Unidos, a ofensiva atingiu lançadores de mísseis e embarcações ligadas à Guarda Revolucionária no Estreito de Hormuz.
28: E o ex-presidente do Corinthians, André Sanches, é expulso do quadro de sócios do clube. 112 conselheiros votaram pela exclusão entre 167 presentes.
0: Dois brasileiros entram em campo hoje pela Copa Libertadores, já classificado para as oitavas de final. Mirassol visita o Lanús na Argentina e o Flamengo recebe o Cusco do Peru. Pela Sul-Americana, a Band News FM transmite Santos e Deportivo Cuenca do Equador. Bola rola às 9:30 da noite. Também jogam às 7 da noite São Paulo e Boston River do Uruguai, Grêmio e Montevideo City Torque, também do Uruguai.
27: E de virado, Coritiba ganha do Bahia e encosta no G4 do Campeonato Brasileiro. O Coxa venceu o time de Salvador por 3-2 em jogo isolado disputado ontem, que marcou o encerramento da 17ª rodada.
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0: 6:28, o laudo preliminar do IML aponta uma doença cardíaca como a causa da morte de um fisiculturista de 22 anos em São Paulo. O óbito precoce levanta o debate sobre os efeitos do uso de anabolizantes. Falávamos há pouco a respeito disso, agora com mais detalhes, né? Uso de anabolizantes, suspeitas e outras substâncias contraindicadas para melhorar a performance dos atletas. Isso voltou ao debate. As informações agora com a repórter da Band, Olivia Freitas.
8: O corpo do fisiculturista Gabriel Gunley foi cremado em São Paulo nesta segunda-feira em cerimônia reservada. Ele foi encontrado morto no apartamento onde morava no sábado na Zona Leste da capital paulista. O último contato de Gabriel com a família foi na quinta-feira à noite. Preocupado, um amigo foi até o local. As luzes do apartamento estavam acesas. A porta foi arrombada e Gabriel encontrado caído de bruços na cozinha, já sem vida. No apartamento dele, peritos apreenderam diversos medicamentos classificados como possivelmente anabolizantes. Todo o material foi encaminhado para análise. O atestado de óbito aponta que o fisiculturista teve morte súbita por conta de uma doença no coração. É a cardiomiopatia hipertrófica, uma doença genética que provoca o crescimento anormal do músculo do coração e pode levar a arritmias graves, insuficiência cardíaca e morte súbita. Para o coordenador do Núcleo de Endocrinologia do Exercício da Unifesp, Clayton Macedo, essa condição pode ser hereditária, mas também pode ser provocada. E que o efeito do uso de anabolizantes potencializa os riscos da doença.
9: Existe uma doença congênita que causa isso e é uma causa de morte súbita, mas nós sabemos que no cenário do uso indevido de esteroides anabolizantes, em especial da testosterona e os seus derivados, o coração pode crescer também. O coração, ele é um músculo, assim como o músculo periférico é um músculo. Quando se induz o crescimento do músculo, o coração cresce junto.
8: Gabriel Gunley se tornou um fenômeno nas redes sociais dentro do universo do fisiculturismo. No início da carreira, foi um dos principais nomes do fisiculturismo natural, sem o uso de hormônios ou outras substâncias. No ano passado, no entanto, revelou aos seguidores que havia começado a usar anabolizantes. Gabriel Gunley também dizia fazer uso de insulina, hormônio que serve para tratar diabetes, mas que no meio do fisiculturismo é frequentemente usado para acelerar e potencializar o ganho de massa muscular. Em um vídeo gravado pelo atleta, ele chegou a dizer que passou mal após fazer uso da substância.
10: Muita confusão mental e eu não conseguia focar no olhar, tá ligado? Eu ficava meio vesgo assim. Só que como eu já tinha tomado insulina, já tinha dado confusão mental, eu achei que tava de boa, mano.
8: O uso para essa finalidade não é indicado por médicos e pode ser muito perigoso.
9: Pode cair demais a glicose no sangue e isso pode comprometer tanto o coração, porque a queda da glicose faz o organismo produzir adrenalina e aí a pessoa treme, sua. Então, num coração já doente pelo esteroide, ou vamos que realmente haja uma doença congênita que já exista previamente, né? Isso potencializa uma arritmia fatal.
8: O treinador de Gabriel passou a ser alvo de críticas. Atletas usaram as redes sociais para questionar protocolos indicados pelo treinador de Gabriel e também outros profissionais durante a preparação para as competições.
11: Eu trabalhei com o mesmo profissional que ele e esse aqui era meu ciclo. E ontem, eu vendo isso aqui, me deixou muito triste. Me deixou realmente falando assim, poderia ter sido você, porque eu também tenho 20 e poucos anos, não tenho nenhum ano de esporte.
12: Esse protocolo que eu recebi do meu antigo treinador, na minha finalização, onde eu precisava consumir 75 gramas de sal em 3 dias, o que é uma quantidade absurda.
8: A mãe de Gabriel falou em fatalidade e disse que o legado de Gunley permanecerá vivo em cada um dos seguidores que tornaram possível a realização do sonho do atleta.
27: 6 horas e 32 minutos, a gente vai atualizar agora as informações sobre a greve da USP, que tinha se tornado a greve dos estudantes e agora os docentes entraram novamente, apoiando, portanto, os discentes. E eu queria entender, Guilherme Oliveira, se hoje já tem paralisação, se hoje já não tem professor em sala de aula. Bom dia para você.
13: Tudo bem, Carol? Bom dia para você, Luana, Fábio, a quem nos acompanha aqui na Band News FM. Há uma grande polêmica envolvendo a Associação dos Docentes da USP, porque professores de diversos cursos dizem que não são representados por essa associação. Inclusive, na Assembleia de ontem, menos de 70 pessoas que votaram no universo da Universidade de São Paulo. Então, muitos professores nem fazem parte, nem são associados, né, por essa entidade. Apesar, portanto, dessa adesão à greve, muitos professores dizem que vão continuar trabalhando na medida do possível. A gente sabe que vários cursos estão sem aulas há quase 2 meses, mas os professores permanecem ali de prontidão. Então, há uma polêmica envolvendo a isso, mas o fato é que a Associação de Docentes da USP, ou seja, de professores, também aderiu a essa greve. Hoje vai ter uma manifestação em frente à reitoria da USP, na zona oeste de São Paulo, no campus do Butantã, o campus que é conhecido, né, como a cidade universitária. 1:30 da tarde, professores vão realizar um ato em frente à reitoria e logo depois, a partir das 2 horas, os estudantes é que vão tomar a frente ali da reitoria da USP. Isso porque hoje à tarde há o Conselho Universitário e desse conselho diversas frentes participam, principalmente de estudantes e de representantes da reitoria. Como a gente antecipou aqui ontem, houve até uma conversa, mais uma conversa por parte da reitoria e de lideranças dos grevistas, mas nessa conversa nada avançou. E agora esses grevistas passaram a defender a destituição da atual reitoria, que tomou posse no início de 2026. O reitor Aloísio Segurado, ele foi eleito após uma decisão do governador de São Paulo, Tarcísio de Freitas, e agora esses grevistas passaram a defender o impeachment do atual reitor. É claro que esse cenário vai se agravando cada vez mais, em vez de melhorar a situação na Universidade de São Paulo, os alunos quase há 2 meses já sem aulas. Pois bem, os alunos, inclusive esses grevistas, eles acamparam de ontem para hoje ali no entorno da reitoria da USP. A gente sabe que da última vez que houve um grande ato como esse, houve a invasão do prédio. A gente espera que isso não ocorra novamente durante o dia de hoje. A gente vai ter que acompanhar passo a passo dessa história, pessoal.
28: Valeu, Guilherme. Obrigada pelas informações. Bom trabalho.
13: Abraço.
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28: 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E para continuar no assunto, tá chegando a hora. Próximo sábado, dia 30 de maio, tem mais uma Experiência Band News FM diretamente da Orla Total Pass lá no Parque Vila Lobos. E o repórter Tiago Muniz foi até o local e conta pra gente um pouco mais sobre o espaço que vai receber o evento neste ano.
17: Foi-se o tempo em que Praia de Paulistano era o shopping ou mesmo a Avenida Paulista. A cidade de São Paulo ganhou nos últimos meses uma orla para chamar de sua. A Orla Total Pass. No meio do Parque Vila Lobos, na zona oeste da capital, a gente tem à disposição um lugar com quiosques, guarda-sóis, quadras de areia, tem até calçadão. Só falta maresia. E olha que não é um paulistano que vai dizer isso, mas sim o gerente de contas, Eduardo Gonzalez, que é carioca.
18: No parque já vim já algumas vezes já, então já, assim, já não é a primeira, mas na orla sim é a primeira, eu sou do Rio, então me fez lembrar aqui minha terra.
17: É neste espaço de 12 mil metros quadrados que você, que está sempre conosco, vai poder ficar mais uma vez bem pertinho da gente. É a Experiência Band News, feita sob medida para você se divertir, se movimentar e se informar também. 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É para ir com toda a família, que nem o cineasta Flávio Moraes, que aproveitou bem o último fim de semana de sol, com a mãe Mirtes e a pequena Violeta.
19: Tá muito legal, a gente vem, participa das aulas de vez em quando, come uma coisinha por aqui, então virou um espaço de acolhimento aqui no meio do parque, né? A gente faz uma pausa, a gente vem de bicicleta, a gente mora perto, então vem pedalando, faz uma pausa aqui, toma um açaí, depois volta para casa. Então tem sido um passeio legal.
17: E tá fácil de chegar. Você pode ir de carro, mas o Parque Vila Lobos também tem acesso tranquilo pelo transporte público, pertinho da estação Vila Lobos Jaguaré, da linha 9 Esmeralda. Um meio que é utilizado pela estagiária Ana Luísa Pereira. Ela foi de trem e está explorando, pouco a pouco, o que a Orla Total Pass tem a oferecer.
20: Eu conheci pelo TikTok, eu vim conhecer na penúltima sexta-feira, que foi um feriado. E a gente veio fazer uma aula de, acho que foi HIIT, né, amiga? De funcional. E foi muito legal. Então a gente gostou e veio de novo hoje para fazer beach tênis. E é muito legal aqui, a gente adora.
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3: Seis horas 42 minutos. Começa o uso do FGTS para o pagamento de dívidas do novo Desenrola Brasil. Vamos a Brasília agora para o destaque do Márcio Rocha.
4: Já está disponível o uso de parte do Fundo de Garantia por Tempo de Serviço para a renegociação de dívidas dentro do novo Desenrola Brasil. A medida vai permitir o uso de até 20% do saldo do FGTS ou até R$ 1.000, o que for de maior valor, para a quitação de débitos em atraso. A ideia, de acordo com o governo, é movimentar cerca de R$ 8.200.000,000. Após as consultas, as instituições bancárias vão ter um prazo de 30 dias para formalizar o contrato com a Caixa. Os juros serão de, no máximo, 1,99% ao mês, com descontos que variam de 30% a 90% no valor total do débito.
5: A presidência do STF, a Advocacia-Geral da União e o Ministério da Justiça analisam uma notificação recebida por Alexandre de Moraes da Justiça dos Estados Unidos. O comunicado encaminhado por e-mail ao ministro do Supremo é referente a uma ação aberta pelas empresas Rumble e Trump Media. As duas companhias questionam as determinações do magistrado no Brasil. A legislação brasileira estabelece, no entanto, que integrantes do judiciário não respondem pessoalmente por decisões do cargo. Rumble e Trump Media recorreram à Justiça dos Estados Unidos para tentar barrar a aplicação de ordens de restrição emitidas pelo ministro. As empresas argumentam que as determinações de Moraes configuram censura e violam garantias constitucionais.
6: E ainda não está confirmado o número de vítimas no acidente que envolveu um ônibus escolar e um trem na Bélgica. Mais detalhes com o Thiago Muniz.
7: Pelo menos 7 crianças e 2 adultos estariam a bordo de um ônibus escolar que foi atingido por um trem no norte da Bélgica. O caso aconteceu nesta manhã numa cidade da província de Flandres Oriental. Ainda não há informações sobre as causas do acidente e nem quantas vítimas foram registradas. Mas os meios de comunicação locais falam em vários mortos. O ministro do interior da Bélgica, responsável pelos esforços de resgate, confirmou a ocorrência e disse que tomou conhecimento do caso com profunda tristeza.
6: Obrigada, Thiago.
3: Uma empresa de ração animal é alvo de uma ação civil pública após o Ministério da Agricultura registrar a morte de 238 animais em todo o país. As informações com Carlos Costa.
8: O Ministério Público de São Paulo processa uma fabricante de ração animal após a morte de centenas de cavalos e suspeitas de risco à saúde humana por contaminação nos produtos. Na ação civil pública, o MP paulista pede indenização de R$ 10 milhões por danos morais coletivos, além de bloqueio de bens e proibição de retomada das atividades da empresa Nutrata. Segundo as investigações, a fabricante utilizou resíduos de soja contaminados na produção de rações animais. Laudos apontaram concentrações de substâncias tóxicas até 2.600 vezes acima do limite considerado seguro para cavalos.
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5: O Santos entra em campo hoje em partida decisiva pela Sul-Americana. Lucas Belotti.
9: O Santos não deve ter o goleiro Gabriel Brazão entre os titulares para o duelo de hoje contra o Deportivo Cuenca, às 9:30 PM, pela última rodada da fase de grupos da Sul-Americana. O arqueiro sentiu dores na lombar e deve ser substituído por Diógenes. Outra baixa, essa certa, será de Lucas Veríssimo, por conta do acúmulo de amarelos. Por outro lado, dois importantes retornos devem acontecer entre os 11. Barreal, que volta de suspensão, e Goleiser, recuperado de um desconforto muscular. Atualmente na lanterna do grupo, o Peixe precisa da vitória para avançar aos playoffs contra os terceiros da Libertadores. Além dos 3 pontos, é necessário também um tropeço do Recoleta, que enfrenta o São Lourenço na Argentina. A Band News FM transmite hoje Santos e Deportivo Cuenca logo após o Jornal da Band. A narração é de Yuri Queiroaga.
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3: Bom dia, Robson Ramos.
11: Bom dia, Fábio França. Para você, para o ouvinte da Band News FM, para Carolina Ercolim, para Luana Pereira também na manhã da terça-feira, nosso destaque inicial vai para Marginal Pinheiros, lenta para Interlagos, entre o Cebolão e a passagem pela ponte da cidade universitária. Depois dali a condição melhora, fica um pouco mais carregado ali na altura do Jockey Clube, mas dá para seguir. Para Castelo Branco, nesse mesmo trecho da Pinheiros, a condição é boa agora, motorista vai bem por ali. 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
3: Avenida Atlântica tem trânsito bem lento agora, desde a passagem pela

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1: Minhas caras, meus caros, como é que é? Vou cantar pro Flávio, adaptando o Caetano Veloso. Então tá combinado, é quase nada, é tudo somente alguns milhões e amizade, não tem nenhum engano nem mistério, é tudo só brincadeira e verdade. Por que eu tô falando isso? Bom, Flávio Bolsonaro mudou o comando da campanha na área do marketing, da comunicação, agora Eduardo Fischer, que cuida da marketagem, e Alexandre Ultramari, jornalista da comunicação, também faz marketing político, os dois juntos. Acho que já está começando a dar bom efeito, porque já saiu matéria. Flávio quer virar a página, não quer mais saber desse negócio de Dark Horse, chega dessa história, né? Então agora ele quer centrar em segurança pública. E quais são as ideias, força? A maioridade penal aos 14 anos, né? Ele quer ser o Herodes das criancinhas para ver se esquecem a dinheirama do filme, né? E endurecer a progressão penal, com que PCC, Mundo Vermelho se regozijam, porque os presídios ficam mais cheios, aumentam as chances dessa gente conservar o seu poder, né? Também na área da economia, suspender a reforma tributária. Então vamos ceder aos lobbies de alguns poderosos que não querem a reforma tributária já, né? Chega lá e fala assim, não, deixa tudo como está. O Brasil ficou 50 anos fazer reforma tributária e agora vamos suspender. Corte de gastos. Corte de gastos significa cortar aposentadoria, benefício de prestação continuada, saúde e educação. Vamos ver como é que eles vão fazer essa equação parecer bacana para os pobres, né? Claro, vai depender muito também dos adversários explicarem direitinho, né? Sobre emendas, parece que eles não querem falar nada, coisa de 60 bilhões por ano. Redução do Estado, talvez passar a Petrobras nos cobres, prometer, não sei se no mesmo modelo que foi privatizada a Sabesp em São Paulo, ou algo ainda mais criativo, né? E mais atraente. Tentativa de antecipar um nome para a economia. Vamos ver que marca de posto de gasolina eles vão escolher, né? Mais agendas presenciais, o candidato precisa aparecer mais, não ficar só com essa coisa de cavalgar o Dark Horse e ficar tomando coice o tempo todo, né? Reaproximação com o mercado, com o agro, com os evangélicos, que ficaram meio assim, meio chocados. Não é fácil sair da defensiva, mas não é fácil, né? Porque ontem o Valdemar Costa Neto concedeu uma entrevista ao Globo News e disse que o Flávio na prática mentiu naquele dia 19, quando disse que tinha ido à casa do Volcara para dizer, ah, não quero mais seu dinheiro. O Valdemar falou, não, não foi isso, ele foi lá pegar o resto da grana. E até agora o Flávio não desmentiu. Sei lá se fazer uma fotinho beijando a mão do Trump faz parte, digamos assim, desse rearranjo da imagem, né? Bom, e parece que realmente avança o fim da jornada 6x1, né? A proposta já está posta, né? Redução de 2 horas já em 2026, em 60 dias já colocar em prática a PEC, e procurar ainda neste ano a jornada 5x2, e aí cada categoria vai negociar e chegar a 2027 com 40 horas. Lula concorda com isso, o Gunota também, parte do empresariado quer apelar o Columbre, mas eu acho que ele não vai entrar nessa roubada, a ver, né? Assim, é uma boa chance de o Flávio dizer que ele é contra. É isso aí.
2: O ex-governador do Rio de Janeiro, Cláudio Castro, é alvo de buscas da Polícia Federal em mais uma operação no Rio de Janeiro. A Luana Bernardes está com a gente e traz os detalhes. Luana, bom dia.
3: Oi, bom dia, Fábio. Bom dia a todos. Mais uma vez, ex-governador do Rio, Cláudio Castro, alvo de operação da Polícia Federal. Ao todo, são 10 mandados de busca e apreensão aqui no Rio de Janeiro e em Brasília. São mandados que foram expedidos pelo Supremo Tribunal Federal e os agentes estão, nesse momento, na Barra da Tijuca, no condomínio de Cláudio Castro, um condomínio de luxo na Barra da Tijuca.

0: fica na zona sudoeste do Rio. Essa é a segunda operação em que Cláudio Castro é alvo dos agentes em um mês. No último dia 15, tivemos a operação Sem Refino aqui no Rio de Janeiro, que a Polícia Federal apontou que o ex-governador instituiu um programa especial de parcelamento de créditos que se adequava aos interesses da refinaria de Manguinhos um mês após a interrupção das atividades do parque industrial. Daqui a pouquinho a gente traz mais atualização sobre essa nova operação da Polícia Federal com mandados de busca e apreensão. Entre esses mandados, ex-governador do Rio, Cláudio Castro, como alvo.
1: Muito bem, obrigado, Luana Bernardes, trazendo as informações do Rio de Janeiro. Daqui a pouquinho mais detalhes da nossa reportagem no jornal Band News para você também.
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6: O atacante Lionel Messi tem uma inflamação na coxa e não deve perder a Copa do Mundo. Porém, a recuperação pode deixá-lo fora dos amistosos da Argentina contra Honduras e Islândia nos dias 6 e 9 de junho, últimas partidas antes da estreia contra a Argélia no dia 16. Messi passou por exames após sair de campo na vitória por 6-4 do Inter Miami sobre o Philadelphia Union pela Liga Norte-Americana, a MLS. Ele não teve nenhuma lesão ou estiramento diagnosticado. O goleiro Dibu Martínez, se recuperando de fratura em um dos dedos da mão direita, também deve desfalcar o time de Lionel Scaloni nos jogos preparatórios.
1: 6h58, tá na hora. Vamos nessa, gente.
7: 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A gente espera você. 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
1: Luiz Megali, Carla Bigato, Sheila Magalhães com vocês a partir de agora. Tchau, gente.
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5: 7 horas em ponto, um ótimo dia a você, meu querido ouvinte da Band News FM. Eu sou o Luiz Megali e vamos juntos até as 9h25 da manhã com muita informação e prestação de serviços nesta terça-feira. 26 de maio de 2026, outono brasileiro. O time de colunistas da Band News, escalado hoje com Mônica Bergamo, Rodrigo Orengo de Brasília, Carlos Andreasa com comentário político, Juliana Rosa com os números da economia. Tenho dois nomes faltando aqui, que são Mauro Betting, tá conosco, e Barão. Tá conosco. Só o Killing tá em férias e volta na semana que vem já falando dos Estados Unidos para cobertura da Copa do Mundo dos Estados Unidos, México e Canadá. Gente, tá muito pertinho, né?
6: Tá.
5: Uhum. No estúdio sempre é melhor e mais independente análise, porque eu destaco a Carla Bigato. Bom giorno, Carla.
6: Bom giorno, Megali. Bom giorno pra Sheila. Bom giorno pros nossos ouvintes. Carla Bigato, que adora uma piada repetida, uma piada atrasada, uma piada que já foi feita. Então, Felipe Killing não é a única baixa.
5: Nossa, de novo.
6: Porque eu também sou. Eu tenho 1,61 de altura. Bom dia.
5: Tem 1,61 de altura?
6: 1,61
5: tá
6: de altura.
5: Você diminuindo um pouquinho, não?
6: Você tá se diminuindo
7: Mas
6: demais.
7: Mas acontece isso, né?
5: Eu tô de saltinho. Diminuir desse jeito.
6: Tô de saltinho hoje. Deve estar com 1,63.
5: De salto alto você tá mesmo, faz tempo. E Sheila Magalhães, bom dia, Sheila.
7: Bom dia, Megali. Bom dia pra Carlinha, bom dia aos nossos ouvintes. Sejam todos muito bem-vindos, todas muito bem-vindas. Vamos juntos até as 9h20, alguma coisa, contando com a sua companhia, com a sua audiência, com a sua paciência, mas principalmente com a sua participação no nosso WhatsApp 11 999 592 100. É a nossa central de ouvintes, Ricardo Boechat. 11 999 592 100. Tô vendo mensagens aqui dos nossos ouvintes dizendo o seguinte: feliz aniversário, Joaquim. Feliz 9 anos.
6: Parabéns, Joca.
7: Que seu dia seja cheio de alegria, brincadeiras, abraços e coisas lindas. Um beijo enorme da Itália. Não é o nome?
6: Ah.
7: É a tia Amanda, tio Lucas e o tio Rafa, vovó Hilda e o vovô...
5: Eu tive uma tia chamada Itália. Podia ser, né?
7: Ah, então...
5: Itália também é o nome.
6: Mas ela não gostava quanto, tanto quanto a tia Amanda, entendeu? De Itália gosta.
7: Mas você tinha mesmo uma tia chamada Itália?
5: Itália.
7: Mas tinha passaporte de italiano?
6: Agora tá tudo explicado.
5: Mas essa era mesmo.
7: Ah, tá.
5: É Dona Itália Bursa. Ia lá, um beijo pros Bursa lá de Orofino. Ia visitar minha avó toda hora. Dona Itália era gente fina.
7: Olha, aqui não. É tia Amanda, tio Luca, tio Rafa, vovó Hilda, vovô Sidney. E ele tá indo pra escola agora. Então, Joaquim, um beijo pra você. Feliz aniversário. Tá com 9 aninhos. Completando hoje. E eu tinha mandado uma outra
5: mensagem.
7: Tem uma
5: legal aqui, ó.
7: Ah, vai lá.
5: A Bia de São Paulo, que é uma menina linda. Tô vendo a fotografia aqui. Ela deve ter mais ou menos a idade da minha mais velha. Ela... Olha que legal, cara. Ela manda uma mensagem pedindo para que nós desejemos feliz aniversário pro pai dela, que é muito ouvinte da Band News. O pai dela, ela deve estar muito na expectativa agora. Será que é a minha mesmo? Será que é a minha mesmo? Portanto, eu vou parar de ler e deixar a Bia. É o André.
6: André.
7: Parabéns, André.
5: Hoje temos pais com nomes jovens, né?
6: Então, pra André. Gente eles são,
5: a
6: né?
5: A gente não tinha Andrés.
6: Não.
5: Pais. Oi, tio André, tudo bom?
6: Não tinha.
7: Não mesmo. E o Dudu tá ansioso por um bom dia de vocês. Ele é ouvinte fiel. Amar,
5: bom dia, Dudu.
7: O Dudu fazendo uma pose. Sabe aquela pose de Instagram? Ansioso. Que olha pro ladinho, assim, finge que não tá sendo fotografado.
5: Só que é ele que tira a foto.
7: É, exatamente.
5: Olha lá, o braço esticado.
7: Dudu, beijo
5: que
7: pra
5: é bobo,
7: você.
5: Dudu?
7: Boa aula.
6: Uma última mensagem da nossa colega Luciana Viana, lá de Belo Horizonte. A avó dela chama América.
5: Ah, jura?
6: Aham. América Viana.
5: A filha do Dudu Bolsonaro chama Georgia. Uhum. Em homenagem, não ao nome Georgia, mas ao estado.
6: Georgia.
5: Georgia.
6: América. Não existe América sem Érica. Todo... Pode chamar vovó Érica.
5: É, mas América somos todos nós.
7: É verdade.
5: Todo mundo apresentado, escalado, só falta ele, meu galo. Toca a bateria.
6: O ex-governador do Rio de Janeiro, Cláudio Castro, é alvo de mandado de busca e apreensão em uma nova operação contra aportes do Banco Master pela Rio Previdência. Ao todo, a Polícia Federal cumpre 10 ordens judiciais expedidas pelo ministro André Mendonça do Supremo Tribunal Federal. É a segunda vez, somente em maio, que Cláudio Castro é alvo da Polícia Federal. Mais informações chegando ao vivo, direto do Rio de Janeiro, com Daniel Henrique. Bom dia, Daniel.
8: É isso, Carla. Bom dia para vocês, a todos que nos acompanham. Segunda vez nesse mês que a gente começa amanhã com a informação de que o ex-governador do Rio, Cláudio Castro, está sendo alvo de mandado de busca e apreensão em operação da Polícia Federal. Dessa vez, a operação que investiga os aportes do Rio Previdência, que é o fundo previdenciário aqui do Estado, no Banco Master, liquidado pelo Banco Central no ano passado. Até segundo um relatório do Tribunal de Contas do Estado, a autarquia teria investido 2,6 bilhões de reais na instituição financeira com indícios de irregularidades nesses investimentos. Além do TCE e da Polícia Federal, o Ministério Público aqui do Estado também investigando esse caso. Como você falou, essa ação de hoje cumprindo 10 mandados de busca e apreensão, não só no Rio de Janeiro, mas também em Brasília. Mandados esses expedidos pelo ministro André Mendonça, do Supremo Tribunal Federal, um deles na casa de Cláudio Castro. Os agentes, desde o início da manhã, na cobertura em que vive o ex-governador do Rio, na Barra da Tijuca, zona sudoeste aqui do Rio de Janeiro. Cláudio Castro, que já havia sido alvo de uma investigação da PF nesse mês por irregularidades na operação da refinaria de Manguinhos. Lembrando que o político renunciou ao cargo de governador em março desse ano, um dia antes de ser condenado pelo Tribunal Superior Eleitoral por abuso de poder econômico e político nas eleições de 2022. A gente, claro, vai seguir acompanhando essa operação de hoje, os desdobramentos, as informações da Polícia Federal e, claro, também aguardando um posicionamento da defesa do político, pessoal.
6: Daniel, a gente tem uma informação que acaba de chegar por aqui. Segundo a Polícia Federal, o governo de Cláudio Castro transferiu, em diferentes ocasiões, tá? Mas o montante, na somatória, coisa muito grande, 3 bilhões de reais.
7: Bi, né?
6: 3 bilhões, gente, de reais pro conglomerado do banqueiro Daniel Vorcaro, repetindo em diferentes ocasiões, mas é muita, muita grana. E a gente tá falando de Rio Previdência, né, Daniel Henrique? A gente tá falando de dinheiro que é descontado de gente que trabalha pro governo do estado, que é mantido num fundo, e aí essa pessoa, o funcionário, ele tá contando que ao fim da carreira ele vai ser mantido por esse dinheiro guardado, né, ao longo de toda a trajetória profissional dele. Esse dinheiro, então, teria sido enviado para o Banco Master, para o conglomerado de Daniel Vorcaro, e agora não se sabe como é que essas pessoas que trabalharam a vida toda vão receber, vão ser ressarcidas, né, Daniel?
8: Exatamente, dinheiro para quem emprestou contas durante toda a vida, durante toda a vida de trabalho para o estado do Rio de Janeiro, pensionistas e aposentados que deveriam receber esse dinheiro e que foi aportado no Banco Master. Só o Rio Previdência foram 2,6 bilhões de reais. A gente também, aqui na Band News FM pelo Rio de Janeiro, já tinha falado também em investimentos da SEDAI, que faz o tratamento de água aqui no estado, também na ordem de 200 milhões de reais. Então, chegando perto desses 3 bilhões de reais apontados pela Polícia Federal nessa operação de hoje, realmente muito dinheiro que está sendo investigado agora também pela PF.
5: E para que o nosso ouvinte entenda que as engrenagens, como é que as peças se juntam, essa é uma investigação que bate também a porta do pré-candidato à presidência Flávio Bolsonaro. Lembra quando o Flávio argumentou que não teria por que receber dinheiro de Daniel Vorcaro, porque ele não teria como influenciar, não teria como fazer lobby, ainda que quisesse, em nome do Banco Master? Afinal de contas, o pai dele já não era mais o presidente, ele não tinha influência alguma. Como de hábito, o Flávio esqueceu uma parte importante da verdade, de que governadores como o do Rio de Janeiro, Cláudio Castro, e do Distrito Federal, Ibanez Rocha, são uma espécie de prepostos bolsonaristas em seus estados e, no caso do Distrito Federal, no território onde fica Brasília. E esses governadores, por alguma razão, acharam que seria uma boa ideia transferir muita grana de seus aposentados, de seus pensionistas, para um banco que eles já sabiam que vendiam títulos podres. Já sabiam que não era um bom negócio colocar essa grana assim ali, não obstante, o fizeram. Então a polícia também investiga o quanto há de influência na família Bolsonaro nas decisões tomadas pelos governadores, e esta seria a suposta contrapartida dessa grana toda enviada a Flávio Bolsonaro para fazer um filme que jamais custaria 135 milhões de reais. Você sabe que eu estava reassistindo um dia desses, um dos melhores filmes estrangeiros que ganharam o Oscar nos últimos anos, que é o argentino O Segredo dos Seus Olhos, do Campanella, com Ricardo Darín. Vocês já viram esse filme, né? Tem uma cena épica, um plano sequência num estádio de futebol que até hoje muito cineasta não sabe como é que os caras conseguiram gravar. Esse filme, sabe quanto custou, Carla? O equivalente a US$ 2 milhões. Vencedor do Oscar, o filme argentino mais aclamado dos últimos 30 anos. US$ 2 milhões. É por isso que a gente tem que saber exatamente para onde foi essa grana toda do Daniel Vorkaro, que foi liberada à guisa de bancar o Dark Horse, que por mais que seja um filme, como estão dizendo aí, ultra profissional, com atores consagrados, não são tão consagrados assim. O Caviezel já está bem escanteado em Hollywood, ele já foi um grande ator. Hoje é um ator de nicho, né? Por que é que toda essa grana teria sido destinada a um filme que não poderia custar tanto dinheiro? As peças não se encaixam. Essa tese da polícia se encaixa. Dinheiro liberado em troca de influência nos governos estaduais que, por sua vez, colocavam bilhões e bilhões em títulos podres do Banco Master. Foi o que aconteceu? Não foi o que aconteceu. Quer dizer, não sabemos se foi o que aconteceu. Mas é uma explicação que para muito mais em pé, muito mais firmemente do que tínhamos uma parceria artística porque somos amantes do cinema.
6: E aí, se você puxar o fio do outro lado, de onde é que veio tanto? 160 e tantos milhões de reais. Veio de dinheiro de aposentado? Uhum. Era dinheiro que estava na mão do Daniel Vorkaro? De quais aposentados? Né? São outros estados?
7: É. Aliás, falando em Flávio Bolsonaro, né, gente? A gente tem a expectativa, a possibilidade de que ele se encontre com Donald Trump nos Estados Unidos. Pré-candidato do PL à presidência está por lá. Uma reunião que estaria marcada para o período da tarde, porém a Casa Branca ainda não confirmou se esse encontro vai de fato acontecer, não confirmou oficialmente esse encontro. O Bolsonaro busca uma agenda positiva depois dessa revelação das conversas que ele manteve com Daniel Vorkaro. A Larissa Biscaia está aqui no estúdio com mais informação para a gente. Fala aí, Lari, bom dia.
9: Oi, Sheila, bom dia para você, para todos. Não só a Casa Branca não confirmou, como não consta no calendário oficial, na agenda oficial do presidente Trump para hoje. Casa Branca divulga ali parte dos compromissos que o presidente tem. Geralmente, quando ele tem encontro com alguma autoridade estrangeira, o nome da autoridade aparece lá, estou com o calendário aberto aqui, e não tem informação sobre uma reunião com Flávio Bolsonaro. A gente vem falando disso desde que o Flávio anunciou, ele chegou ontem a Washington, nos Estados Unidos, e essa reunião, segundo ele, deveria acontecer na tarde de hoje. De novo, até agora a gente não tem nenhum tipo de confirmação oficial por parte da Casa Branca, e o temor ali da assessoria do Flávio Bolsonaro, dos membros do PL, é que o encontro não aconteça. Tanto que uma parte do partido defendia que esse encontro não fosse tornado público caso tivesse qualquer tipo de desmarcação para que não se tornasse alvo de cobranças. Além de Trump, Flávio Bolsonaro pretende se reunir com outros membros do governo americano. Existe a possibilidade que ele faça a reunião só com membros do Departamento de Estado e não com o presidente de fato, como ele prometeu. Enquanto isso, do outro lado, a pré-campanha do presidente Lula avalia que os objetivos do senador com o presidente dos Estados Unidos são completamente imprevisíveis. Existe a tentativa de se afastar desse escândalo do Master, mas os petistas acreditam que esse é o foco principal nesse esquema do dinheiro pro filme que a gente vinha falando por aqui. Na tentativa de estancar essa crise, o PL anunciou ontem a troca do marqueteiro de campanha, anunciou agora Alexandre Otramari pro posto, e a gente acompanha para ver se essa reunião vai acontecer ou não. De novo, tô com a agenda do Trump aberta aqui, com a agenda oficial que é divulgada, não tem previsão de encontro com nenhuma autoridade.
5: Bom, e mais uma versão do Flávio Bolsonaro para aquelas reuniões com o Daniel Vorkaro. Lembra que eu falei na semana passada que essas versões não costumam durar mais que 24 horas? Essa aí conseguiu ficar em pé um pouquinho mais tempo. Algo em torno de 72 horas até ser desmentida por Valdemar Costa Neto. E aí a gente não sabe quem está falando a verdade agora. Valdemar, que é o presidente do PL, o partido do Flávio, disse que o senador visitou Daniel Vorkaro para ver se conseguia mais dinheiro para o filme Dark Horse. Isso contraria a versão do Flávio Bolsonaro de que ele teria, na verdade, ido até a casa do banqueiro para dizer nos olhos dele, olhos nos olhos, que não queria mais olhar nos olhos de Vorkaro. Mais uma daquelas versões que haja boa vontade para acreditar, mas era essa a que era sustentada por Flávio Bolsonaro. Valdemar disse que não era nada disso, que na verdade o agora pré-candidato queria era mais grana. A Globo News, Valdemar Costa Neto, chamou a reunião de a coisa mais normal do mundo.
10: O Vocaro não tinha problema nenhum quando ele pediu dinheiro pro Vocaro.
11: Mas é que ele foi lá visitar depois, já sabia, né? Tava
10: de foi visitar ali. Depois para ver se conseguia o restante do dinheiro, para ver se conseguia...
11: Mas já sabendo que ele era um criminoso investigado, né?
10: Ele era investigado, mas não foi... Mas, calma, estava sendo investigado, não tinha nada... Não foi condenado a nada, está sendo investigado. Nós não temos dúvida que ele passou dos limites e foi uma barbaridade o que o Vocaro fez no país, mas isso é normal. O que o Flávio fez é natural, é a qual coisa parte? Mais normal do mundo.
6: Normal.
5: Gente, que frase...
6: Normal.
5: É uma frase que pega muitos caminhos alternativos, né? Deixa eu pegar esse atalho aqui pra ver se eu consigo chegar mais rápido. Ih, rapaz, não conseguiu. Então deixa eu virar à esquerda, que eu acho que se eu der a volta por ali, eu consigo chegar no fim do raciocínio. Não, também tá bloqueado. Então vou fazer o retorno e voltar pra aquela primeira estrada em que eu tava. Porque primeiro ele diz... Vamos ouvir devagarzinho de novo? Tem como, Thiaguinho? Colocar e a gente vai pausando, que nem o Marcos Mion nos bons tempos, que ficava lá analisando os piores clipes do mundo. Agora para! Porque primeiro ele fala, não tinha nada contra o Vocaro. Nada. Era uma negociação normal. Aí vem a Andrea Sadi e fala, mas nessa visita tinha tudo contra ele. Ele tava de tornozeleira. É, tava. Ele foi conseguir mais dinheiro. Não, mas peraí, então,
6: ele foi fazer
5: não
6: o quê?
5: Tinha nada ou tinha tudo? E aí ele diz que o Flávio foi conseguir mais dinheiro, mas o Flávio havia dito que não. Que ele foi fazer exatamente o contrário. Ele foi dizer, não quero mais o seu dinheiro. Não quero mais o seu dinheiro imundo. E fiz questão de vir aqui dizer isso olhos nos olhos. Vamos lá? Vai lá, começa.
10: O Vocaro não tinha problema nenhum quando ele pediu dinheiro pro Vocaro.
5: Para! Adorei. Não tinha problema nenhum. Então, toda a argumentação do Valdemar se baseia na premissa de que não tinha nada contra Vocaro e que, portanto, um filho que sonha fazer um filme em homenagem ao pai poderia muito bem, né, sem ultrapassar nenhum limite ético, pedir dinheiro a alguém que tem dinheiro e contra quem não há nada. Certo? Toda a premissa do argumento se baseia nisso. Não havia nada contra Vocaro. Segue.
11: Foi lá visitar depois, já sabia, né? Tava de
10: foi visitar ali. Depois pra ver se conseguia o restante do dinheiro.
5: Para! Aí mudou. Não, mas já sabia que ele era todo enrolado, mais sujo que pau de galinheiro. É, aí ele foi lá pra conseguir o resto do dinheiro. Não, mas peraí, que bacana.
6: Ele já sabe que é dinheiro sujo, bacana, então.
5: Ele já sabe que é dinheiro sujo. Uhum,
6: já sabe que o cara tá sendo investigado.
5: Já sabia antes também.
6: Já.
5: Já sabia antes. Mas a gente não pode afirmar categoricamente, ele ainda pode se defender dizendo que não sabia. Mas agora não tem como. Ele foi lá e encontrou um cara com uma tornozeleira eletrônica, com uma luzinha vermelha, pip, pip, pip, dizendo, sujeira. Mas ainda assim, ele foi lá pedir mais grana. Segue.
10: Pra ver se conseguia...
11: Mas já sabendo que ele era um criminoso investigado, né?
10: Ele era investigado, mas não foi... Mas, calma, estava sendo investigado, não isso. Tinha nada... Não tinha... Não foi condenado a nada, está sendo investigado...
5: Preso, cara, tinha literalmente acabado de sair da cadeia. Acabado de sair da cadeia, um dia antes.
6: Porque ele não foi condenado, porque o processo ainda não correu.
5: Olha, se ele não foi condenado, ninguém pode reclamar do Xandão. Ninguém pode chamar o Lula de ladrão, que é uma coisa que o Valdemar, que o Flávio fazem o tempo todo, porque nenhuma dessas pessoas também foi condenada. Se não há condenação, a gente não pode nem dizer que o Sérgio Cabral é corrupto. Praticamente não há corruptos no Brasil, porque todos eles, de alguma maneira, se livraram das suas condenações. Então, esse papo aí de não foi condenado... Aliás, sabe quem foi condenado? Valdemar. Mais de uma vez. Esse sim. Esse foi condenado. Tem ainda?
10: Nós não temos dúvida que ele passou dos limites não? E foi uma barbaridade o que o Vocaro fez no país, mas isso é normal, o que o Flávio fez é natural,
5: peraí,
10: é a coisa mais normal do mundo.
5: Pera aí.
6: A coisa mais normal do mundo.
5: 15 segundos atrás, ele disse, não tinha nada contra ele. E agora ele tá falando, nós não temos dúvidas de que ele fez tudo de errado. Então, o Valdemar saber que o cara é o maior pilantra do Brasil nesse momento, não tem problema. Só vai passar a ter problema no momento em que acontecer uma condenação de fato. Enquanto não tiver condenação, mas o Valdemar tiver consciência de que o cara é um ladrão, tá tudo certo. Não tem problema nenhum pedir dinheiro pra esse cara.
10: O Volcano não tinha problema nenhum.
5: Olha lá.
6: É, voltou.
5: Tinha, Valdemar. Tinha. E você acabou de falar. 15 segundos depois você fala, nós não temos dúvidas. Olha quantos caminhos diferentes essa fala tão curta do Valdemar foi tomando até chegar no objetivo que era lugar nenhum. Mas é o que ele disse. Flávio foi buscar grana. Ao contrário de Flávio, que disse que foi dizer que não queria mais grana. Quem tá falando a verdade não sabemos, até porque o Flávio não se pronunciou. Eduardo Bolsonaro, que também tá envolvido com essa grana do Vorcaro, não se pronunciou. Ah, estão nos Estados Unidos, estão ocupados. Cara, estão 100% ocupados? Eles não tiveram 15 minutos dentro de um carro para ver essa entrevista e se pronunciar de alguma maneira? Conversarei com o Valdemar. Ah, está havendo uma confusão. Não disseram nada. Nada, nada, nada. Por quê? Não desmentiram o desmentido de Valdemar. E mais uma vez, uma versão de Flávio Bolsonaro cai por terra poucas horas depois de ser dada publicamente. Qual será a próxima?
6: É o que a gente não pode dizer dos outros pré-candidatos que aproveitaram e bastante esse assunto. Uhum. Inclusive essa fala de Valdemar Costa Neto. Nas redes sociais, Renan Santos, do Missão, disse que Valdemar entregou Flávio Bolsonaro. Vamos ouvir.
12: Essa história tá mal explicada. Pra mim, essa história tá bem explicada até demais. Só otário ainda acredita que o Flávio Bolsonaro não estava fazendo uma troca de favores ilegal junto com seu amigo Daniel Volcado. Isso foi entregue até pelo presidente do partido. Acreditar que isso aqui era coisa de filme, isso simplesmente não tem nenhum sentido. A questão toda que o Brasil inteiro aguarda e precisa saber é qual favor Flávio Bolsonaro fez pra receber mais de 100 milhões de reais em doações secretas para um filme. Óbvio que isso é corrupção, meus amigos. E em qualquer lugar do mundo estaria sendo muito investigado. Mas Flávio Bolsonaro ainda é blindado, inclusive no STF. Entretanto, nem seus aliados estão sustentando isso. No que eu deixo a pergunta. Será que Valdemar realmente é bobo e entregou as coisas? Ou ele só se faz de trouxa e no fundo ele quer tirar o Flávio da candidatura?
6: Pergunta no ar. O pré-candidato do Novo, Romeu Zema, esteve no Grupo Bandeirantes e voltou a cobrar explicações de Flávio Bolsonaro.
13: Somos surpreendidos, então uma decepção muito grande. E, na minha opinião, ele deve explicações. Não ficou claro para mim, pelo menos. Eu não posso ficar calado com relação a alguém que se envolve com um banqueiro bandido.
6: Em evento na Câmara Americana de Comércio, Ronaldo Caiado, do PSD, também tocou no assunto.
14: Até o momento, os argumentos que ele trouxe não foram convincentes. Caberá a ele o direito de explicação dos fatos. Não sou oportunista, não farei pré-julgamento. Mas o mais importante no Brasil, neste momento, é nós também não fazermos o jogo que o PT quer. Qual é? Mantemos a centro-direita unida.
6: Talvez o PT queira Flávio Bolsonaro, né? Nessa corrida eleitoral, porque veja só. Sim. Num evento sobre educação, o presidente Lula fez o quê? Criticou o uso da inteligência artificial. Falou de Flávio? Não, ele criticou o uso da inteligência artificial na campanha eleitoral.
15: Para fazer uma coisa concreta além da maldade que se faz nas campanhas políticas. O colonialismo digital é uma ameaça real e imediata. Nas mãos de poucos países e poucas empresas, os algoritmos se transformaram em instrumento de dominação.
6: Algo mais a acrescentar? Não. Vamos seguir só.
7: Aliás, no Canal Livre mesmo, né? Uhum. Não sei se foi a Deise Ciocari ou se foi o Schiller que falaram isso. Acho que foi o Schiller que falou, né? Tá bom pro presidente Lula enquanto Flávio Bolsonaro está nessa disputa, no meio dessa confusão, né? Por enquanto, o próprio presidente pode surfar um pouco nessa onda, inclusive sem nem precisar tocar no assunto, né? Então, foi tema, inclusive, do Canal Livre desse fim de semana.
6: É, vamos lembrar que a cobertura eleitoral do Grupo Bandeirantes começou e faz tempo, viu? Os primeiros debates na TV já estão marcados, serão nos dias 9 e 16 de agosto.
7: A Procuradoria-Geral da República recebe um pedido para investigar o deputado Mário Frias, promotor do filme Dark Horse. Mas a acusação não tem nada a ver com o longa, não. Mário Frias, nesse caso, é suspeito de rachadinha. Uma ex-assessora dele disse que devolvia parte do salário todos os meses e que outros funcionários faziam exatamente a mesma coisa. Mário Frias nega essas acusações, sobre as quais Afonso Marangoni, ao vivo de Brasília, vai conversar com a gente. Diga lá, Marangoni, bom dia para você. Seja bem-vindo.
16: Bom dia, Sheila, Carla, Megali, todos que nos acompanham. A bola, então, agora está com a Procuradoria-Geral da República, que recebeu esse pedido formulado pelo deputado Chico Alencar, do PSOL, para que se investigue, né, ponto a ponto, dessas acusações que recaem contra o deputado Mário Frias, do PL. Isso, então, é suspeita da prática de rachadinha, que é o nome, né, que ficou conhecido a prática de peculato, que é justamente o desvio de dinheiro público. A PGR, ela foi acionada após o portal G1 revelar na sexta-feira comprovantes e extratos bancários que mostram que uma ex-funcionária do gabinete do Mário Frias fez vários repasses ao então chefe de gabinete, mas tem mais do que isso, também fez pagamentos diretos a familiares do deputado. A ex-secretária chamada Gardênia Moraes, que atuou no gabinete de Frias de fevereiro de 2023 a maio de 2024, afirmou que devolvia parte dos salários todos os meses e que isso não era só um caso isolado, mas que outros funcionários também faziam, né, essa mesma conduta. O deputado Chico Alencar, ele apontou a possível ocorrência de peculato, que é esse desvio de recurso público, também organização criminosa e lavagem de dinheiro. O PSOL, além disso, ainda fez uma representação no Conselho de Ética da Câmara, alegando que houve, depois de reveladas essas condutas, a quebra de decoro parlamentar por parte de Mário Frias e pede também que a Câmara se debruce sobre isso e apure os fatos contra o deputado. A gente vai seguir acompanhando, você destacou um ponto importante, né, Sheila? O deputado Mário Frias nega as acusações. Agora vamos ver o que a Procuradoria-Geral da República vai fazer com esse caso.
5: Marangoni, e a Câmara manteve a previsão de votar nessa semana, né? A PEC que coloca um fim à escala 6-1. A coisa andou um pouquinho mais ontem, né?
16: É verdade, agora ficou já para amanhã, quarta-feira, a votação na comissão especial e pode ser que na própria quarta-feira o tema já seja votado no plenário da Câmara dos Deputados. O relator Léo Prates, do Republicano, apresentou ontem, né, o parecer recomendando a redução da jornada de trabalho no país para 40 horas semanais, sem redução salarial e com 2 dias de descanso por semana, preferencialmente um deles aos domingos. Um pedido de vista coletiva adiou a votação da PEC na comissão especial. Pela proposta, e é importante a gente dizer, vai, portanto, ter a transição, né, que era um dos principais gargalos ali. 60 dias após a promulgação da nova emenda constitucional, o limite da jornada cai de 44 para 42 horas semanais. Já o repouso remunerado de 2 dias já começa a valer depois, então, desses 60 dias da promulgação. Aí, um ano depois disso, 12 meses, vai ter a segunda e última etapa, que o limite passará de 42 para 40 horas semanais de forma definitiva. O presidente da Câmara, Hugo Mota, do Republicanos, disse que um acordo entre as partes garantiu esse período de transição. Vamos acompanhar um trecho do que ele falou?
17: Nós colocaremos no texto que 60 dias após a promulgação da PEC, nós já faremos a redução de 2 horas imediatamente. E após 12 meses, mais 2 horas. Então a transição se dará dentro de 1 ano, não mais do que isso. Nós faremos a redução de 44 horas para 40 em 1 ano após essa primeira redução de 2 horas. Isso atende um apelo da classe trabalhadora, também escuta o setor produtivo.
16: Pois é, então está aí o Hugo Mota reforçando esses pontos, essa declaração que foi dada depois de um encontro com o presidente Lula para discutir justamente a escala 6-1. A avaliação no Congresso é que o curto período de transição ajudará o governo em ano de eleição, mas pode dificultar as discussões com líderes partidários e com o setor produtivo. O presidente Lula queria o fim da jornada 6-1 imediatamente, mas o Palácio do Planalto entendeu que a transição de 1 ano foi o acordo possível. O ministro das Relações Institucionais, José Guimarães, comentou a questão, a gente vai acompanhar também.
18: É uma enorme conquista. O país hoje vai comemorar talvez uma das medidas mais importantes para o mundo do trabalho, especialmente para os trabalhadores e trabalhadoras brasileiras.
16: Antes de passar para vocês, só dizer que depois, se passar mesmo na comissão especial e no plenário da Câmara, segue para o Senado. Lá é um caso à parte, a discussão é retomada, pode até ter mudanças, é questão da gente acompanhar. E também dizer que a PEC vai falar sobre esses temas mais gerais e depois vai vir um projeto que foi até apresentado pelo Palácio do Planalto para definir os pormenores. Inclusive deve entrar ali a questão dos MEIs, dos microempreendedores individuais, que já demandam tempo, aumento, né, no limite para os microempreendedores. Isso tudo deve entrar neste segundo momento de discussão. Importante dizer também que o setor produtivo entende esse debate como legítimo, mas vê com preocupação que isso aconteça em ano eleitoral, porque as urgências eleitorais acabam às vezes falando mais alto aí do que um debate mais técnico em relação a essa questão da redução da jornada de trabalho. Amanhã, então, um grande dia de votação, a gente vai estar acompanhando.
6: A gente vai ouvir os especialistas logo mais. Mais tarde a gente conversa com Afonso Marangoni, novamente no Band News São Paulo. Normalmente ele veste a capa de Maranguia, que é um guia turístico de Brasília. E aí o Maranguia já ensinou pra gente que aqueles azulejos belíssimos ali atrás de Hugo Mota são de Atos Bucão, né? Um azulejista, escultor, pintor brasileiro, reconhecido internacionalmente. Eu acho chiquérrimo aquilo ali. Sempre que eu vejo, eu lembro de você agora, Afonso Marangoni, Maranguia. Bom trabalho por aí, até mais tarde.
16: Painel Ventania. Um abraço, até mais tarde.
6: Até mais tarde. Bom, especialista em relações de trabalho, José Pastore, alerta para as consequências negativas dessa proposta da alteração da escala 6x1.
19: É ruim para o trabalhador. Isso pode gerar automação e desemprego, né? Ou seja, a empresa começa a investir em tecnologia. Ou então as empresas diminuem de tamanho. Então, se todo mundo diminuir de tamanho, o PIB do país diminui de tamanho. Se o PIB encolhe, dentre outras coisas, a arrecadação encolhe.
6: Análise parecida é do economista Gessner Oliveira.
20: Se você tem uma jornada de 44 e reduz para 40 horas e mantém o salário por hora aumenta, né? Se o salário por hora aumenta e a produtividade não aumenta, há um menor estímulo à contratação de trabalhadores. Consequentemente, você perde postos de trabalho, você gera desemprego e você gera um problema que pode ser... Na média você já faz isso, mas você gera um problemaço para setores intensivos em mão de obra.
21: Está publicado o decreto que prevê um subsídio de 44 centavos por litro na gasolina. A medida foi adotada para tentar conter os efeitos da guerra no Oriente Médio no preço dos combustíveis. Detalhes com Milena Dias.
22: Está publicado no Diário Oficial da União o decreto do presidente Lula, que estabelece um subsídio de 44 centavos por litro da gasolina para tentar mitigar os efeitos da alta do preço do barril de petróleo. A proposta, formulada pela equipe econômica do governo, deve custar R$1,2 bilhão por mês. A compensação, segundo o Ministério da Fazenda, será feita com a alta da arrecadação do petróleo, justamente pelo preço mais alto do produto que o Brasil exporta. O subsídio será pago diretamente aos produtores e importadores de gasolina por meio da Agência Nacional do Petróleo.
23: No Oriente Médio, sem acordo para o fim da guerra, os Estados Unidos realizaram ataques no sul do Irã. Logo depois, o secretário de Estado Marco Rubio afirmou que o Estreito de Hormuz tem de permanecer aberto de um jeito ou de outro. Palavras, palavras, palavras. Larissa Biscaia, bom dia para você.
24: Oi, Megali, bom dia para você e para todo mundo. Guarda Revolucionária do Irã relata que foram identificadas aeronaves hostis entrando no espaço aéreo iraniano na região do Golfo, além de um drone que foi abatido nas últimas horas. Ontem à noite, as forças militares dos Estados Unidos realizaram o que chamaram de ataques de autodefesa no sul do Irã, segundo o Comando Central do país. Os dois países seguem ali em conversa, tentando chegar a um acordo de cessar-fogo e trocando hostilidades nesse meio tempo. A questão é que o Irã já deixou claro que não está com pressa para entrar nesses acordos de paz. Segundo o Irã, depois que eles firmarem um termo, seriam 30 dias para implementação. Enquanto isso, Donald Trump tenta vincular os acordos de paz do Irã a outros acordos no Oriente Médio, os acordos de Abraão. Foi uma medida que ele fez ali na primeira gestão, tentando estabelecer relações diplomáticas entre os países do Golfo e Israel. E ele tenta vincular todas essas coisas, então acabar com a guerra no Irã e também melhorar a situação de Israel na região do Oriente Médio. Ontem o Irã disse que conclusões foram alcançadas em vários tópicos, que tem potencial desse acordo com os Estados Unidos, mas que nada será imediato. E o Marco Rubio deu essa entrevista, ele estava a bordo do avião na Índia, e disse que o Estreito de Hormuz tem que permanecer aberto de um jeito ou de outro. Ele deu essa fala, comentou os ataques americanos e disse ainda que as rotas precisariam estar abertas e vão permanecer abertas de um jeito ou de outro, disse o Marco Rubio. O secretário do Conselho Supremo de Segurança Nacional do Irã disse ontem ainda que não haverá nem rendição e nem recuo. E agora a gente tem membros ali do governo iraniano em Doha, no Catar, conversando com representantes americanos. Essas conversas acontecem ao longo do dia de hoje e podem levar ou não a um acordo de paz.
5: O petróleo ainda está num momento de leve calmaria. Ontem fechou a 97 dólares. Agora está ali nos 95,17, 95,18, oscilando. Um leve baixo em compasso de espera pelas próximas notícias.
24: Domado.
5: É, por enquanto.
24: Por enquanto. Bem, de volta ao Brasil, não há relatos de danos ou feridos no forte terremoto que, na verdade, atingiu o Chile, mas que foi sentido em São Paulo. Sim, na zona oeste de São Paulo. Tremor de magnitude 6,9 foi registrado no norte do Chile, na região de Calama, ali pertinho do deserto do Atacama, né? Aliás, o deserto do Atacama fica na mesma região, na região de Calama, é isso aí. Por aqui, esse sismo foi percebido sobretudo em andares mais altos de prédios na zona oeste de São Paulo, né, Carolina Ercolim? Bom dia.
0: Bom dia, Carla. Sentiu?
24: Não.
0: Sentiu alguma coisa?
24: Não senti.
0: Megari
24: nada,
0: também
24: nada.
0: Não. Nada, não. Nada. Também não. Mas esses relatos de quem sentiu o tremor aqui em São Paulo ontem à noite tem esse ponto em comum, né? Quem estava nos andares mais altos sentiu muito mais do que quem estava na rua ou nos primeiros andares. É um terremoto de magnitude 6,9 que foi registrado, então, no norte do Chile, pouco antes das 7 da noite, a mais de 3 mil quilômetros daqui, de São Paulo. Mas se você olhar no mapa ali, Calama, essa região afetada, está praticamente na mesma linha horizontal, né, de São Paulo. Segundo a Rede Sismográfica Brasileira, as ondas sísmicas chegaram até aqui amplificadas pela bacia sedimentar em que a cidade está localizada. O nosso ouvinte, Will Rojas, trabalha em um laboratório no Alto de Santana, na zona norte da cidade, no nono andar, né, de um prédio de 11 andares, ao lado do Mirante de Santana, uma região alta. E ele acompanhou esse tremor de perto e não foi a primeira vez.
1: Esse durou mais ou menos em torno de 5, 6 segundos, balançando, mais ou menos isso. E aí eu observo também que eu tenho umas vasilhas com água destilada e foi no sentido leste-oeste. Balança o prédio, ele não treme, ele balança, ele vai pra cá, pra lá. Ele joga de um lado pro outro, do lado. E eu tô no último andar, mas o de 2018 ainda foi o mais forte.
0: É, e tecnicamente os terremotos, eles são sentidos mais intensamente, né, nos andares altos, porque os edifícios funcionam como pêndulos invertidos. Então, a base da estrutura fica presa no solo, enquanto o topo fica mais leve para oscilar. Isso faz com que essa amplitude das ondas sísmicas seja multiplicada nas alturas. Mas isso não é novidade. Em 2018, em abril, um outro terremoto, também de 6,8 graus na Bolívia, foi sentido aqui em São Paulo, inclusive na região da Paulista, muitos relatos disso. E em julho de 2005, reflexos também de um sismo de 7,9, mais forte no Chile, também chegaram à cidade de São Paulo.
5: E é engraçado que quem sente geralmente relata um certo mal-estar vindo do nada. E eu senti esse mal-estar, eu acho que foi, cara, foi no dia em que morreu o Michael Jackson, um pouco mais cedo, antes de anunciarem a morte do Michael Jackson, houve um tremor em São Paulo e naquela época eu morava exatamente na Lapa, né? Que é um bairro alto, né? Bom, em algumas partes, em outras não. No 15º andar. Eu não tô brincando, tem...
24: Tem o Alto da Lapa, mas tem a Lapa de baixo, né? Sim.
5: Eu morava mais pro Alto da Lapa e no último andar de um prédio que tinha 15 andares. E naquela época eu tava me mudando com a Ana e a gente tinha tirado uma porta de vidro da lavanderia para poder entrar a lava-roupas que a gente tinha comprado. A gente nunca conseguiu encaixar aquela bendita porta de volta. Então ela ficava um pouquinho solta, mas tudo bem. E aí vendo TV, a gente ouve um... que era aquela porta chacoalhando. Mas por que essa porta tá chacoalhando? Até aí tudo bem, vai ver algum vizinho, ligou a máquina. Só que nós dois começamos a nos sentir esquisitos. Com uma tontura, uma maresia, assim, uma sensação meio ruim. Que passou rapidinho. E aí dali a pouco, eu acho que foi o Arthur Covre, inclusive, que me escreveu e falou assim... Galera, alguém sentiu um terremoto? Eu acho que foi isso. E aí depois o terremoto viria mesmo, que seria a notícia da morte do Michael Jackson, depois a morte da Farrah Fawcett. Foi um dia muito maluco. Mas uma ouvinte, eu digo isso porque uma ouvinte escreveu exatamente isso para nós. Eu senti um mal-estar e não sabia por quê. E aí a Camila pergunta, que horas foi esse tremor? Foi umas 7 da noite, né?
24: É um pouquinho antes das 7. Tipo, antes. 6h48, 18h48 pelo horário de Brasília.
2: Mais ou menos 6h48, né? É. Com esse grau de precisão, mais ou menos.
5: É, exato. Mais ou menos 6h08 é ótimo, né? Então, portanto, 6h09 ou 6h07.
24: 6h08. 6h48.
2: Vamos pro Rio de Janeiro agora, gente. A Lona Bernardes está conosco, porque a justiça deve retomar hoje o julgamento da mãe e do padrasto do menino Henry Borel. Segundo o Ministério Público, a criança de apenas 4 anos de idade morreu em 2021, depois de ser agredida pelo ex-vereador Jairinho. Luana, o que você nos conta sobre o que já temos até agora, porque hoje é retomada, né, desse julgamento. Bom dia.
3: Isso, bom dia, Sheila, bom dia a todos. Retomada hoje a partir das 9 horas da manhã. Dois delegados devem começar a ser ouvidos hoje. Eles vão ser ouvidos como testemunhas de acusação. Tribunal do Júri começou ontem e vai ser retomado agora pela manhã. A mãe, Monique Medeiros, e o padrasto do menino, na época o vereador, agora ex-vereador Jairo Souza Santos Júnior, o ex-vereador Jairinho, respondem pela morte da criança de 4 anos. Ontem a defesa de Jairinho tentou adiar mais uma vez o julgamento após ele destituir os advogados. Ele alegou que o advogado Fabiano Lopes sofreu um infarto e não poderia estar presente. Disse que o advogado sabia das partes específicas do processo. No entanto, Jairinho voltou atrás e decidiu ficar com os advogados. Essa decisão foi tomada depois que o Ministério Público pediu a transferência dele para o presídio Bangu 1, que é o presídio aqui no Rio de Janeiro, onde os detentos ficam isolados. Os jurados que vão compor o Conselho de Sentença foram definidos ontem. São 5 homens e 2 mulheres, e a sentença só vai sair depois da conclusão de todas as fases do processo, incluindo aí a oitiva de testemunhas, acariações, debates, acusação e defesa com direito à réplica e tréplica. A expectativa aí é que esse julgamento dure entre 5 e 7 dias.
2: Obrigada, Luana. Bom trabalho.
5: Um laudo preliminar do IML aponta uma doença cardíaca como a morte do fisiculturista Gabriel Ganley, em São Paulo. O atleta e influenciador fitness de 22 anos foi encontrado já sem vida no sábado, dentro de casa, e fazia 2 dias que ele não falava com amigos e familiares. Detalhes com Arthur Covre.
4: O atestado de óbito do fisiculturista Gabriel Ganley, de 22 anos, aponta que ele teve morte súbita causada por cardiomiopatia hipertrófica, uma doença genética que provoca o crescimento anormal do músculo do coração, pode levar a arritmia grave. Também insuficiência cardíaca e até morte súbita. É uma doença que pode ser também agravada pelo uso de anabolizantes, como explica o médico endocrinologista Cleiton Macedo.
8: Nós sabemos que no cenário do uso indevido de esteroides anabolizantes, em especial da testosterona e os seus derivados, o coração pode crescer também. O coração, ele é um músculo, assim como o músculo periférico é um músculo.
4: A Secretaria de Segurança Pública do Estado de São Paulo afirma que a polícia ainda investiga este caso, aguarda os resultados dos laudos do IML para saber exatamente e esclarecer a morte. O corpo do Gabriel Ganley foi velado, cremado em São Paulo em cerimônia reservada ontem. Ele tinha sido encontrado morto no sábado no apartamento em que morava, na Moca, bairro da Zona Leste de São Paulo. Um amigo foi ao local, a porta foi arrombada, o Gabriel estava caído já sem vida no apartamento. Os peritos apreenderam medicamentos que foram classificados como possivelmente anabolizantes, e o material também foi para análise. A mãe do Gabriel, que mora no Rio de Janeiro, classificou a morte como uma fatalidade. Gabriel Ganley ficou conhecido nas redes sociais ao compartilhar vídeos de treino, rotina de alimentação, preparação separação física. Ele tinha 1 milhão e 700 mil seguidores no Instagram, quase 400 mil inscritos no YouTube.
24: E o presidente Lula vai passar por 15 sessões de radioterapia ao longo de 3 semanas. O procedimento é preventivo, ocorre 1 mês após a retirada de um câncer de pele no couro cabeludo dele. Primeira sessão foi realizada ontem na unidade do Hospital Sírio-Libanês em Brasília. A equipe médica informou que o presidente poderá seguir com as atividades diárias sem restrições. Segundo o dermatologista Ricardo Limonge, o tratamento com radioterapia é pouco invasivo e não vai provocar efeitos colaterais.
9: É um tratamento que causa muito menos incômodo, enfim, basicamente indolor, como se submeter a um raio-x simples, a uma radiografia simples, e é muito diferente da quimioterapia, que tem todos aqueles sintomas gerais de uma medicação que envolve o organismo de uma forma sistêmica.
24: O presidente Lula foi diagnosticado com um carcinoma basocelular, o tipo mais comum e menos agressivo de câncer de pele. A lesão com cerca de 1 centímetro no couro cabeludo foi retirada no dia 24 de abril.
21: Formação de um novo ciclone extratropical, uma nova frente fria também aumentam o risco para chuva forte e volumosa no Rio Grande do Sul, no Paraná e em Santa Catarina. Fala, Stephanie Toso.
10: A presença de um ciclone extratropical no mar, dando origem a uma frente fria, já provoca desde a madrugada chuva bem significativa no sul do país. E a tendência é que ao longo dessa manhã e durante o período da tarde, o risco de temporais se concentre principalmente sobre o norte do Rio Grande do Sul, cidades do interior de Santa Catarina e do Paraná. Hoje, com risco de acumulados bem altos em poucas horas, em cidades como Foz do Iguaçu, Chapecó e até mesmo em Passo Fundo, a tendência é que esses temporais venham acompanhados também por bastante vento, com chance para rajadas próximas a 85 km por hora. Os meteorologistas alertam para o risco também de alagamentos, enchentes pontuais, além da ocorrência de bastante queda de árvores e galhos sobre a região sul do país. Nos próximos dias, esse ciclone se desloca em alto mar e provoca mudanças no tempo também sobre o sudeste do Brasil, já mantendo o tempo mais fechado, úmido e chuvoso entre São Paulo e o Rio de Janeiro.
24: Mudar a trilha por aqui. Saudade de falar em fenômeno, relacionando isso à seleção brasileira de futebol, né? Não é o caso.
5: E não a tempestades que destroem as cidades, ciclone. O incêndio.
24: Saudade de quando é o Ninho.
5: Tremores.
24: A gente falou de tremor, tá falando de ciclone. Saudade nada de vir um fenômeno de Copa.
5: Comemorava um fenômeno.
24: Quando é o Ninho, fenômeno, era o Ronaldo, jogando pela seleção e conquistando a Copa do Mundo.
21: Bom, tá chegando a hora, né? Amanhã a seleção brasileira começa a se preparar para essa Copa do Mundo. Quem acompanha tudo de pertinho no Rio de Janeiro é o Maurício Ferreira, que está com a gente ao vivo. Fala aí, Mal, bom dia.
11: Bom dia, Sheila. Ótimo dia a você, a Carla, o Megali, todo mundo que acompanha a Band News FM. Amanhã, já no período da manhã, os jogadores e a comissão técnica são esperados na Granja Comari, em Teresópolis, para o início das atividades da seleção brasileira nessa reta final de preparação. Domingo, dia 31, tem o jogo contra o Panamá, despedida aqui do Brasil, jogo esse no estádio do Maracanã, já com todos os ingressos esgotados. Na segunda-feira, dia 1º de junho, o embarque rumo aos Estados Unidos, lembrando que lá ainda terá mais um amistoso, o último teste, no dia 6 de junho contra o Egito, na cidade de Cleveland. Tudo isso para deixar o Brasil prontíssimo para a estreia contra o Marrocos no dia 13 de junho, claro, com cobertura total aqui da Band News FM. Hoje ainda alguns jogadores brasileiros entram em campo pelos torneios continentais. Então, o quarteto do Flamengo, Danilo, Alexandre, Léo Pereira e Lucas Paquetá pela Copa Libertadores da América. O goleiro Everton entra em campo pela equipe do Grêmio na Copa Sul-Americana. O Santos tem jogo também pela Sul-Americana contra o Deportivo Cuenca, mas ao que tudo indica, o Neymar em instantes, né, quando o Santos divulgar aquela lista de relacionados, deve ser confirmado como desfalque para esse jogo. Não tem treinado nos últimos dias, tem feito só um trabalho de fisioterapia, se recuperando de um edema na panturrilha direita. Todos esses jogadores são esperados amanhã na casa da seleção brasileira, na Granja Comari, em Teresópolis. Vão realizar os exames médicos e já uma primeira atividade marcada para 5 da tarde pelo horário de Brasília. Esse primeiro treinamento ainda com portões fechados, sem a presença da imprensa.
21: Valeu, Mal. Até mais tarde.
11: Até.
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7: A gente só não sabe mesmo se vai ter mundo até lá. Capaz de, no dia 11, no jogo de abertura na Cidade do México, o King of the World, que não é o Leonardo DiCaprio, possa ter invadido o México, que perderia assim por W.O. para a África do Sul de Elon Musk. Não satisfeito, o secretário de guerra de um dos donos da casa ainda anexa o outro vizinho ao norte, o Canadá, e manda, sei lá, o Air Force One trazer a Groenlândia para jogar no lugar do Irã nessa Copa do Mundo. Afinal, a seleção iraniana, que representa o povo de um país que está sendo atacado, bombardeado por um dos donos da bola e de tantas boladas da FIFA, vai ter que se concentrar no México para os seus jogos nos Estados Unidos. Isso porque o Prêmio da Paz da FIFA não quer ver a seleção do Irã dormindo no território do seu país. O mesmo autor da frase "Uma civilização inteira morrerá esta noite para nunca mais ser trazida de volta" não é o Palpatine, é o cara que esquece a civilidade entre iranianos e estadunidenses na Copa da França de 98, quando as duas seleções se enfrentaram e se abraçaram e posaram juntas em nome da paz em campo e nos outros campos, então ou agora de novo de batalha. A gente era feliz e sabia.
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4: Vamos da Climatempo com a gente. Para falar do tempo em São Paulo, a gente falou aqui da possibilidade de ciclone, mas mais para o sul do país. Em São Paulo, o frio continua, Jade. Bom dia.
5: Bom dia, Sheila, Carla, Megali, todos nossos ouvintes. Sim, mais um dia aqui na Grande São Paulo de temperaturas até elevadas, sobem um pouco mais em relação aos dias anteriores e as máximas ficam próximas dos 25 graus aqui na Grande São Paulo. Ainda tem chance de chuvas ao longo da tarde de hoje, principalmente por conta da atuação de um cavado, e aí essas condições de chuva pode vir de moderada, forte intensidade em alguns pontos da faixa leste paulista. Aqui na Grande São Paulo, temperaturas ainda muito elevadas, e amanhã é que essa área de baixa pressão realmente começa a trazer mais temporais em algumas áreas da faixa leste, em áreas do Vale do Paraíba, mas essas pancadas de chuva podem vir moderadas. E aí no final da semana, o tempo mais ensolarado, temperaturas sobem um pouco mais na capital e no interior do estado, e também a chuva reduz em grande parte das áreas do estado de São Paulo. Sheila.
4: Bom, no Band News São Paulo, às 10 para as 10 da manhã a gente volta a conversar, mas já fica o alerta para essa chuva, especialmente essa de amanhã, região do Vale do Paraíba, também para melhora, para quem prefere sol, temperaturas um pouco mais altas ao longo do final da semana. Valeu, Jade, até mais tarde, um beijo.
5: Um beijo, até mais tarde.
6: Seu caminho. Robson Ramos por aqui trazendo informação de uma ocorrência. Onde essa ocorrência, Robson? Bom dia.
7: Bom dia, Carla Bigato. Para você, para o ouvinte da Band News FM mais uma vez, para o Megali e para a Sheila na manhã da terça-feira, com ocorrência ali na saída da rodovia Castelo Branco. Agora, para quem vai entrar no Cebolão, para chegar até a Marginal Tietê e provocando congestionamento para todo mundo que está na pista lateral ali da Castelo, porque a transposição da lateral para a expressa está bem ruim. A própria pista expressa está congestionada. Congestionada já desde o quilômetro 20 até o 16 e depois no 13 para entrar ali na marginal tem trânsito ruim também. Pro interior tem lentidão em Alphaville entre o 19 e o 21, depois a condição melhora. 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
6: Bem, o Robson Ramos falando dessa ocorrência ali na saída da rodovia Castelo Branco. Luana Pereira está aqui no nosso estúdio para trazer informações de uma outra ocorrência que deixou feridos em São Paulo, na Zona Oeste, Jardim Jaqueline, uma ocorrência envolvendo ônibus. Certo, Luana? Bom dia para você.
8: Bom dia, Carla. Bom dia a todos. Bom, o motorista de um ônibus perdeu o controle do veículo que invadiu uma casa ali na rua Denis Chaudê, no Jardim Jaqueline, perto do Parque Raposo Tavares, na Zona Oeste de São Paulo. 11 equipes do Corpo de Bombeiros estão atuando nessa ocorrência, além de helicóptero Águia, que também está no local para ajudar no resgate. Ao todo, 8 pessoas ficaram feridas, algumas já socorridas pelo SAMU, Corpo de Bombeiros ou pelo helicóptero Águia. Algumas pessoas com ferimentos mais leves recusaram atendimento depois de uma primeira avaliação. Nosso grupo entrou em contato com a SP Trans, que afirma que apura a ocorrência ali na rua, entendendo o que aconteceu. O caso envolveu um ônibus da Alfa Rodobus, que opera pela linha 7002-10, Jardim Rosa Maria, Hospital das Clínicas. Essa ocorrência aconteceu por volta das 6h12 da manhã desta terça-feira. Por causa dessa ocorrência, os ônibus da linha 7002-7002-10 estão sendo desviados em ambos os sentidos.
6: Valeu, Luana.
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5: Carolina Ercolim, de volta aqui ao nosso estúdio, trazendo destaque de São Paulo, agora falando de uma operação em execução nessa terça-feira, isso, em andamento, né, Carol?
6: A Polícia Civil de São Paulo realizando essa segunda fase da operação Hipócrates, que mira um esquema de inclusão de falsos médicos em uma instituição privada de saúde aqui na cidade de São Paulo. É uma ação conduzida pelo 22DP, ali de São Miguel Paulista, que cumpre 7 mandados de busca e apreensão, 2 de prisão temporária, além de outras 2 medidas cautelares determinadas pela Justiça. As diligências ocorrem na capital paulista e nos municípios de São Bernardo do Campo, Guarulhos, Poá e Mogi das Cruzes. Segundo a investigação, 2 homens se passavam por médicos em um hospital particular localizado na Zona Leste e teriam realizado cerca de 2 mil atendimentos ao longo de 2 anos. O inquérito policial...
5: 2 mil atendimentos?
6: 2 mil atendimentos. Esse inquérito policial apontou ainda que 9 pacientes morreram em decorrência de supostos erros e falhas nos atendimentos prestados. As apurações também identificaram indícios de omissão e negligência por parte dessa unidade hospitalar. Por determinação judicial, a gestora operacional e o diretor clínico do hospital serão afastados das suas funções enquanto as investigações prosseguem. A operação, que segue em andamento, mobiliza 13 viaturas, 3 delegados, investigadores, escrivães e, até o momento, um alvo foi localizado. A primeira fase dessa operação aconteceu em dezembro do ano passado, quando os agentes cumpriram também mandados de busca e apreensão em hospital na Zona Leste. E, então, essa ação é um desdobramento do inquérito instaurado para apurar esses crimes no exercício ilegal da profissão, além de estelionato, uso de medicamentos falsos, enfim. A gente está acompanhando e já traz mais informações sobre esse caso.
5: Boa, Carol. Pontualmente 8 horas.
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12: Hora de conversar com Mônica Bergamo. A Mônica tem informações aqui de mais uma operação. Essa tá rolando nesse instante, tá, gente? Pra quem acordou agora, tá com a vida ganha, hein? 8 da manhã, que beleza. Nossa. E é pra você que a gente tem essa notícia, porque tá rolando mais uma operação contra Cláudio Castro. A segunda, né, no espaço de pouco mais de 2 semanas. Dessa vez, mais uma vez, busca e apreensão. E a gente já explicou aqui como é que essa operação pode respingar em Flávio Bolsonaro. Já temos repercussões, Mônica? Bom dia.
13: Já temos repercussão, Megara. Essa nova operação da Polícia Federal sobre o governador Cláudio Castro está sendo considerada mais um tiro de bazuca aí na candidatura do Flávio à presidência da República. Está sendo considerado pelos próprios aliados do senador, né? O filho do Jair Bolsonaro estava tentando encontrar, vamos ser justos, né? Estava tentando encontrar uma alternativa no Rio de Janeiro ao Cláudio Castro, né? Que é candidato ao Senado, pré-candidato ao Senado, tentando ser candidato ao Senado, mesmo com a inelegibilidade no TSE, né? O Flávio estava achando que ele estava virando tóxico demais depois do escândalo da refinaria Refit, da outra operação da Polícia Federal sobre ele, né, tendo ele como um dos alvos. O Cláudio Castro, que sempre foi um aliado de primeira hora, né, que comandou um governo no Rio de Janeiro, abrindo amplo espaço para o próprio Flávio indicar secretários e outros apadrinhados para cargos estratégicos. Então, Megali, não deu tempo, né, dele se distanciar a ponto de se diferenciar. E agora está em mais um escândalo, mais uma operação deflagrada por ordem do ministro André Mendonça, que é insuspeito no caso, porque foi indicado pelo pai do próprio Flávio, né, o Jair Bolsonaro, para integrar o STF. Então é isso, e hoje, complementando aqui, Omegali, outra notícia ruim para a candidatura do Flávio, né? Uma pesquisa BTG Nexus mostra que quase um terço dos eleitores do Flávio, Megali, dizem que vão votar nele, podem votar nele no eventual segundo turno, só para derrotar o presidente Lula, e não porque ele é o melhor candidato. Veja que curioso, né? Quando você fala sobre o eleitorado do Lula, a mesma pesquisa perguntou para o eleitor do Lula: você vota no Lula no segundo turno por quê? Para derrotar o Flávio? Para derrotar a direita? Para derrotar... Não. 80% dizem que escolhem o Lula porque consideram ele realmente o melhor candidato. Você vê que é uma fidelidade diferente do eleitorado, né? No caso do Flávio, é só mesmo para derrotar o PT. Então, é esse sentimento antipetista que opera como um motor, né, poderoso, e que pode migrar, portanto, né, Omegali. Se você quer derrotar o Lula antes de tudo, e não porque é o Flávio, você pode ir para qualquer outro candidato. Então essa é uma das dificuldades aí, medida dessa vez pela pesquisa BTG Nexus. Então Ele está nos Estados Unidos, né, tentando encontrar o Donald Trump. Eu não sei se você tem alguma notícia disso, Megali, se
12: nada.
13: Ele conseguiu.
12: Ninguém tem, Monique.
14: Nada oficial, ninguém nada, tem nada confirmado. Oficial.
12: Ele está lá, né? Diz que a reunião vai acontecer à tarde, mas a Casa Branca não tem nada, né? Não tem nenhum e-mail que ele tenha nos mostrado. Ah, pode vir. Vai. Nada, nem
14: nada
12: oficial,
14: na agenda,
12: nem extra-oficial.
14: É.
12: E eu não estou dizendo que não vá acontecer, mas a Casa Branca não confirma absolutamente nada.
13: É, além do que... O Trump, digamos assim, não é o personagem mais querido entre os brasileiros, né? Já teve pesquisas mostrando que a imagem do Trump no Brasil é predominantemente negativa, né? Que a rejeição ao Trump no Brasil varia entre 43% e 63%, dependendo da pesquisa. Então, quer dizer, é melhor que nada, lógico, né? Mostra um, olha como eu sou um cara levado a sério como candidato. Não sou só considerado filho do, eu sou o candidato e tal, mas não sei se traz muitos votos não também, né, Megali? Não sei o que você pensa disso, mas o Trump não diria que não é a figura mais popular, né? Não é um Mandela,
12: não,
13: né?
12: Imagina.
13: Não é um Papa, né? Não.
12: Não, não é nem um Zelensky, né? Alguém ali que, enfim, tem uma aura de resistência. Na verdade, é um sujeito que é muito mais detestado aqui no Brasil do que amado, embora tenha também quem ame. Mas o Lula colheu frutos daquela reunião, não porque, olha, ele está lá se relacionando com o Trump, mas acredito eu porque sobreviveu ao Trump. Ele foi lá, será que ele vai ser humilhado? Será que ele vai ser esculhambado? Será que ele vai ser esculachado? E não foi. Ele tirou fotografias sorrindo, teve um encontro cordial, civilizado, e aí passou a impressão pro eleitor médio aqui, creio eu, Mônica, a sensação de que o Lula foi lá e conseguiu encarar a víbora e sobreviveu para contar, entendeu? Pô, o cara encantou, encantador. Como é que o Ciro falava? Encantador de serpentes, né? Já foi lá e conseguiu,
13: sim,
12: né?
13: Sim.
12: Conseguiu passar pelo Trump, conseguiu sobreviver ao Trump, deve ter algum mérito aí. Enfim, eu acho que é isso que foi lá. Não o fato de, puxa, que legal, o Lula se relaciona com esse cara maravilhoso que é o Donald Trump, isso vai trazer grandes divisas ao Brasil. Eu acho que vai por aí, não. E o Flávio assumiu uma postura muito diferente, né? Que é uma postura subalterna, aquela de leve os nossos minerais raros, não queremos papo com a China. Vocês são os nossos parceiros e aqui no Brasil está a resposta para os seus anseios de minerais raros e terras raras e minerais críticos,
13: leva,
12: né?
13: Tudo.
12: E terras raras. Aí é diferente, uma percepção diferente e não creio que ele tenha muito a ganhar com isso.
13: Uhum. Pois é. Quer dizer, eu acho que dentro do... Já na semana passada, os aliados mais próximos dele estavam falando, Megali, o seguinte, olha, vai sangrar, o Flávio vai sangrar aí por causa do Master, realmente lá no Daniel Vorcaro ficar pedindo dinheiro não é bom, mas isso é um escândalo que vem outros, que se sobrepõem a ele, e vamos ter muito boas notícias na próxima semana, fatos que vão ganhar as manchetes. E no fim a gente descobriu que o grande fato era esse, que não está nem seguro que vai acontecer. Então a aposta é grande, Megali, para que quando se fale do... Ou seja, para que os jornalistas mudem de assunto quando estiverem falando do Flávio. Vamos falar do Flávio com o Trump, né? Que realmente vai ser um acontecimento noticioso, né? Então a esperança era um pouco essa, mas aí a Polícia Federal e o André Mendonça vêm hoje e colocam um pouco de água nesse chope, né, Megali? Mesmo que ele encontre o Trump hoje, as manchetes vão ser hoje o dia inteiro Cláudio Castro e as conexões com o bolsonarismo e as conexões com o Refit e as conexões com o Banco Master.
12: Agora, o que você falou é verdade, né, Mônica? O antipetismo, o antilulismo é tão forte, né? É tão enraizado que qualquer candidato pode se tornar viável em questão de poucos dias. Se for o Zema... É no Zema que a gente vai, se for o... E quando eu falo a gente, eu tô usando aqui um eu lírico, tá? Se for o Aldo Rebelo, mesma coisa, for o Caiado, é nós, Renan Santos. Eu voto em quem precisar pra que não seja o Lula. Agora, para que isso aconteça, para que esse candidato se torne competitivo, primeiro, o Flávio tem que se tornar realmente inviável e desistir da campanha. Caso contrário, né, se houver um Flávio ali
13: e a família Bolsonaro,
12: canibalizando, né, esses votos da direita, aí fica mais difícil.
13: E a família Bolsonaro considera fundamental ter o nome na cédula,
12: grife,
13: teu nome na,
12: né,
13: urna,
12: Mônica?
13: Eletrônica. É, levar, não deixar. E aí você fala, então, a Michelle é muito menos tóxica do que o Flávio, não vai ter telefonema dela, imaginamos, né? Pro Vorcaro. Só que o Bolsonaro, o Megali, a informação que eu tenho firme é que o Bolsonaro veta a candidatura dela à presidência da República. Não admite, não permite, né? Então, a alternativa aí seria ela ser vice de alguém para ter o nome ali na urna eletrônica. Mas é, eu acho que eles vão tentar segurar o Flávio até onde der. E tá dando, né? Vamos ver as próximas pesquisas. Caiu aí, ficou 4 pontos atrás do Lula. Também tem o fenômeno da aprovação do governo Lula. Tá dando uma melhorada, tá juntando esse inferno astral pro Flávio. Mas, assim, vamos ver. Até agora, até pelo menos hoje, a tendência era manter o Flávio, né?
12: Mônica Bergamo,
13: volta. Da família, né?
12: Isso. Volta com assuntos sempre exclusivos. Sempre neste horário. Boa terça-feira para nós, Mônica. Até.
13: Até amanhã.
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12: Está conosco o repórter André Coutinho. Coutinho está no Chile, acompanhando as repercussões desse terremoto, né, que aconteceu naquela região chilena, né, no Atacama, e acabou tendo repercussões aqui em São Paulo. Olha que loucura, né? A terra treme em São Paulo porque houve um deslocamento de placas no Chile. Ô Coutinho, você já havia visto a terra tremer no Atacama? Deu pra entender? Bom dia pra você.
21: Tudo bem, Megali, bom dia pra você. Não, eu não vi, mas quem esteve aqui na região norte do Chile viu. Pois é. E olha só que curioso, eu tô aqui na capital chilena, em Santiago. Pra quem tá nos acompanhando com imagens, eu tô numa estação de trem que daqui a pouquinho eu vou mais pro sul do Chile. A gente está aqui na capital chilena, em Santiago, a 1.600 quilômetros, mais ou menos, ali da região do Atacama, de Antofagasta, que foi onde aconteceram, onde foram sentidos os maiores tremores. E aqui na capital chilena, zero. A gente não sentiu nada, conversei com muita gente nas ruas de Santiago e ninguém sentiu absolutamente nada por aqui. Daqui a pouco eu vou falar dos danos que foram causados nessa região norte aqui do Chile. Mas antes, a curiosidade é que em São Paulo, né, no estado de São Paulo e alguns outros estados brasileiros, mas principalmente na região metropolitana de São Paulo, diversos relatos, inclusive de ouvintes da Band News FM, dizendo que sentiram tremores, de que a terra tremeu, de que o lustre balançou, a cortina balançou, e isso tem uma explicação. O Centro de Sismologia da USP, ele disponibiliza uma aba ali no site, é legal, qualquer um pode observar, chamada Sentiu Aí. E ali você observa que várias pessoas no estado de São Paulo inteiro e em outros estados também colocam um pinguinho ali e dizem, ó, tremeu o lustre, tremeu a minha estante, a minha cortina, etc e tal. De acordo com a Rede Sismográfica Brasileira, sismos que ocorrem nos Andes, como foi o caso de ontem, podem ser sentidos sim no estado de São Paulo. São Paulo, diz aqui a Rede Sismográfica Brasileira, está em uma bacia sedimentar que tem a característica de amplificar as ondas sísmicas. Não é nada que vá causar um dano, não é nada que vá causar algum tipo de problema para o estado de São Paulo, para o Brasil, mas sim, as pessoas podem sentir como realmente sentiram. Esse terremoto aconteceu ontem por volta de 6h52 da tarde pelo horário de Brasília, 5h52 da tarde pelo horário aqui do Chile, 6.9 na escala Richter. E olha, mais uma curiosidade, quando aconteceu o terremoto, eu comecei a ver as notícias do Brasil, pessoas perguntando se está bem, está tudo certo, e eu não senti nada aqui em Santiago. E aí eu estava gravando o Partiu Band News com um guia de turismo, o René Sepúlveda, que disse o seguinte: aqui pra gente, abaixo de 7.5 na escala Richter, a gente nem liga. Ouça só o que ele falou.
0: Para nós foi só um tremor. Lembremos que aqui no Chile, a partir do 7,7.5 é um terremoto para nós. Esse foi um tremor. Ah, um tremor que deu para sentir, mas aqui geralmente é só um tremor.
12: O Coutinho é mais ou menos que nem morador de Los Angeles, né? A terra treme, o cara segura o copo, né? Pra não cair e espera parar. Se for um tremorzinho, ninguém se importa muito, né? Faz parte do cotidiano dessa galera.
21: Faz parte, inclusive aqui tem vários lugares que você vê as plaquinhas. Aqui é zona livre de abalo sísmico, ou para você, de segurança contra abalo sísmico. Você vai andando nas ruas de diversas cidades aqui do Chile e tem essas plaquinhas, é muito curioso. Só para vocês terem uma ideia, no Chile acontecem centenas, às vezes milhares de tremores todos os anos, e o maior terremoto já registrado em toda a história aconteceu justamente aqui no Chile, foi em 1960, com 9.5 na escala Richter. E mais uma última curiosidade, alguns países das Américas, e o Chile está entre eles, utilizam uma outra escala, é uma escala chamada de Mercalli. A escala Richter, ela mede a energia despendida pelo terremoto, né, que ontem foi de 6.9. Essa escala Mercalli, ela é aquela escala que mede o dano do terremoto e o quanto o ser humano sentiu esse terremoto, as estruturas e o ser humano. Essa escala vai de 1 até 12 em algarismo romano e ela varia de acordo com o local, né? A escala Richter é uma só, é a energia despendida pelo terremoto. A escala Mercalli varia. Então, assim, por exemplo, a cidade de Antofagasta foi onde teve o maior grau da escala Mercalli, que foi 6, numa classificação que vai de 1 até 12. 6 quer dizer o seguinte: muito forte, sentido por todos, as pessoas chegam a se assustar, saem para as ruas, móveis pesados podem mudar de lugar e danos leves em construções podem acontecer. Foi justamente o que aconteceu em Antofagasta, em Calama, na região norte do Chile. As autoridades relataram hoje pela manhã diversos danos à infraestrutura de saúde, estabelecimentos de ensino, residências e estradas, e interrupções parciais da energia elétrica. Felizmente, não houve registro de feridos.
12: Eu gosto da escala Mercalli, já é mais humana, né, Carla?
14: É.
12: A terra tremeu, mas como é que isso te afetou neste coraçãozinho?
14: Como é que isso te fez sentir?
12: Você lembrou do seu pai? Você lembrou de algum episódio importante? A escala Mercalli, ela se preocupa com o efeito no ser humano. É Mercalli, tá? Gente.
21: Giuseppe Mercalli.
12: Giuseppe Mercalli.
21: Foi o italiano Giuseppe Mercalli.
12: Isso, meu tio.
21: Não, Luiz Mercalli.
14: Italiano. Vamos lá, todo mundo briga.
12: Fala pro Chile, entendeu? Fugindo da guerra. Já fizeram vida ali. E sou italiano, nasci em Santiago, mas sou italiano. Coutinho, bom trabalho. Aliás, Santiago não gosta de acordar cedo, cara. São 7h20 ali. Coutinho tá numa plataforma de trem, não tem um ser humano além dele. Imagina uma plataforma de trem em São Paulo, às 7h20 da manhã. O dia em que a terra parou. Coutinho, bom trabalho pra você, até.
21: Valeu, até mais.
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2: Hora do É da Sua Conta, a nossa parceria com o PicPay Bank para falar sobre o que mexe com o nosso bolso e tá chegando, hein? É a Copa do Mundo? Não! É o prazo final para entrega da declaração do Imposto de Renda, termina agora, na sexta-feira. Quem perdeu o prazo pode ter que pagar multa de no mínimo R$ 165,74, mas esse valor pode aumentar, pode subir, pode chegar a 20% do imposto devido. O meu informe de rendimentos eu baixei ontem de manhã, já enviei para minha contadora. Minha declaração já está entregue, Renata Flores. Aê! E a sua? Já entregou? Bom dia.
3: Bom dia, Carla. Bom dia, Sheila também. Pois é, já entreguei a minha, já tem um tempo. Eu fico bem preocupada com o prazo. Mas você sabe, Carla, que muitas pessoas que têm dúvidas no preenchimento, elas pensam assim, não vou entregar a declaração por isso, por... Não, precisa entregar até sexta-feira, mesmo que ela esteja incompleta. Aí depois, se necessário, aí sim, elas podem fazer uma retificação, mas precisa entregar.
2: Uhum. Sobre essas correções, você consegue elencar alguns dos erros comuns que as pessoas cometem, ô Renata, e acabam caindo na malha fina?
3: Sim, mas eu vou voltar um passo atrás para falar de uma maneira que você vai errar menos, que é o seguinte: Boa. A declaração pré-preenchida. Ela já importa automaticamente os dados das fontes pagadoras, os bancos, os médicos, mas é recomendado checar as informações com os dados fornecidos nos informes de rendimento. Então, se houver divergência entre a sua declaração pré-preenchida e o seu informe de rendimentos, qual é a dica? Utilizar sempre os dados oficiais do informe fornecido pela fonte pagadora.
2: Uhum.
3: Aí, agora sim, falando
2: não
3: com
2: é
3: erros,
2: o único
3: você
2: erro,
3: tem menos
2: né,
3: chance.
2: Renata?
3: Não, mas tem alguns, tem um que é muito comum, Carla, que é esquecer de declarar o rendimento dos dependentes.
2: Aí.
3: Que, por exemplo, né, bolsa de estágio, pensão, tudo isso. Por exemplo, quem tem imóvel alugado, né, o locador e o locatário, eles precisam declarar os mesmos valores, porque pode haver inconsistência e isso aí cai na malha fina. Se houver uma imobiliária intermediando o seu negócio, você tem lá um apartamento alugado, ela certamente já informou os valores à Receita Federal. E isso vai aparecer ali na declaração pré-preenchida.
2: Ô, Renata, e quem tem imposto a restituir? Quando é que começa a receber?
3: Aí a parte boa, né, Carla? Porque o primeiro lote já começa a ser pago agora, em 29 de maio. Os lotes seguintes caem em 30 de junho, 31 de julho e 28 de agosto. Quem tem imposto a restituir tem prioridade no recebimento, se escolher receber via Pix. Então, minha sugestão é que você informe ali a sua chave Pix cadastrada no PicPay e quando o lote for liberado, o dinheiro vai cair automaticamente na sua conta, já começando a render 102% do CDI, não vai ficar parado.
2: Muito bem. Hoje o nosso tema foi o Imposto de Renda, a declaração do Imposto de Renda. Renata Flores estará de volta amanhã com mais dicas aqui no É da Sua Conta. Um beijo para você, Renata. Até mais.
3: Ótimo dia. Um beijo, Carla.
2: 8h26.

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1: Robson Ramos está por aqui para trazer a atualização daquele acidente grave que deixou uma pessoa ferida envolvendo ônibus, né, Robson, na região do Jardim Jaqueline, Parque Raposo Tavares.
2: Ô, Carla, essa ocorrência ali na região do Parque Raposo Tavares, já praticamente encerrando agora, mas o que aconteceu por ali, a Luana já trouxe a informação, as informações iniciais que nós recebemos é de que teria faltado freio a este ônibus que circulava por ali. O motorista acabou perdendo o controle, por isso bateu numa casa que fica ali na rua Denis Chaudet, atrás, é a rua de trás, inclusive, do Parque Raposo Tavares. Nesse momento, o tráfego já está fluindo normalmente por ali, o veículo já foi retirado, foram 7 pessoas feridas, como a gente já informou, teve o pouso do helicóptero Águia da Polícia Militar, mas a informação que vale agora, mais recente, é que, felizmente, a passagem ali por aquela região já está livre, o motorista consegue seguir caminho sem problemas. 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
1: Luana Pereira está aqui no nosso estúdio novamente para trazer mais atualizações a respeito desse acidente que pode ter danificado imóveis nessa área, né, Luana?
3: É isso, a Defesa Civil foi acionada pela Polícia Civil para fazer uma perícia sobre a segurança do local. Vale lembrar aqui aos nossos ouvintes que todas as vítimas do incidente envolvendo esse ônibus municipal que perdeu o controle e invadiu um sobrado já foram retiradas do interior do veículo. O Robson fez a atualização de que o veículo também já saiu do local. São 8 vítimas, sendo todas ocupantes do ônibus, sem envolvimento de pedestres ou de moradores da residência.
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1: Trânsito lento pelo corredor da Avenida dos Bandeirantes, no sentido Marginal Pinheiros, desde o viaduto Jabaquara até a Praça Cananduva e também entre a Rua Alvorada e a chegada à Marginal Pinheiros. Para quem vai no sentido da Rodovia dos Imigrantes, tem trânsito lento ali na Ponte Ari Torres. O restante do caminho tem trânsito intenso, sem paradas. 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
2: 8:30, a Polícia Civil de São Paulo realiza uma operação contra dois falsos médicos que atuavam em um hospital particular na Zona Leste. Eles teriam realizado mais de 2 mil atendimentos em 2 anos e 9 pacientes morreram em decorrência de supostos erros e falhas nos procedimentos. São 7 mandados de busca e apreensão, 2 de prisão temporária, além de 2 medidas cautelares determinadas pela Justiça. A operação é realizada na capital paulista, em municípios de São Bernardo do Campo, Guarulhos, Poá e Mogi das Cruzes. Segundo as autoridades, há indícios de omissão e negligência por parte da unidade hospitalar. A gente tem alguns ouvintes perguntando do nome desse hospital particular. A gente está em confirmação para trazer, né? Até porque é um dado muito sensível, a gente não pode prejudicar nenhuma empresa. Ao longo da programação, a gente vai trazer mais informações, porque muitos ouvintes perguntaram qual é o hospital particular na Zona Leste, onde há essa suspeita gravíssima, né, de atendimento, inclusive mortes, envolvendo falsos médicos.
3: E quem são, né?
2: E quem são.
3: Mas são informações que ainda são sigilosas e a gente vai levantar durante o dia.
2: Uhum. Segundo as autoridades, há indícios de omissão e negligência por parte dessa unidade hospitalar. Gestor operacional, diretor clínico do hospital, estão afastados das funções durante essas investigações.
4: Será levado a júri popular o homem que atropelou, arrastou e matou a ex-namorada na Zona Norte de São Paulo. Tainara Souza Santos, de 31 anos, foi assassinada no fim do ano passado, depois de uma discussão num bar na Vila Maria. A vítima chegou a ter as 2 pernas amputadas, ficou 2 semanas internada, mas não resistiu aos ferimentos. Douglas Alves da Silva teria iniciado a briga por ciúmes e responde pelo crime de feminicídio. Ele está preso.
3: Deve ficar pronto em até 30 dias o laudo definitivo sobre a morte do fisiculturista Gabriel Gunley, na Zona Leste de São Paulo. O primeiro exame feito pelo IML apontou que o influenciador de 22 anos morreu por causa de uma doença cardíaca. A cardiomiopatia hipertrófica torna o músculo do coração mais espesso e pode ser agravada pelo uso de anabolizantes. Gabriel foi cremado ontem e, antes de ser achado morto, estava havia 2 dias sem falar com amigos e familiares.
2: Bem, a gente estava esperando justamente por isso aqui o comunicado oficial por parte da Polícia Civil. Polícia Civil mandou para a gente investigação que apura a atuação de 2 falsos médicos no Hospital de Clínicas Jardim Helena, que fica na região de São Mateus, né, na Zona Leste. Esses falsos médicos que teriam sido responsáveis por cerca de 2 mil atendimentos em 2 anos, com 9 óbitos, possivelmente decorrentes de mau atendimento. Então, agora sim, com a confirmação por parte da Polícia Civil, Hospital de Clínicas Jardim Helena.
3: Que fica no Jardim Helena, em São Miguel.
2: Em São Miguel, desculpa, eu falei São Mateus. São Miguel.
3: São Miguel,
2: obrigada.
3: Isso aí.
2: 8:33.
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6: O crédito tem sido usado por muitas famílias como forma de sustentar o padrão de vida. E isso aumenta a vulnerabilidade do orçamento familiar. Segundo pesquisa da Fecomércio de São Paulo, 7 em cada 10 famílias paulistanas estão endividadas. E a inadimplência já atinge 21% dos lares. A leitura da entidade é clara. Muitas famílias estão recorrendo ao crédito para cobrir despesas do dia a dia. E não apenas compras maiores ou planejadas. Isso ajuda a manter o consumo no curto prazo, mas também deixa o orçamento mais exposto a pressões como a alta de combustíveis, alimentos e juros elevados. Em resumo, crédito para bancar despesas correntes mostra um consumo das famílias apoiado em bases muito frágeis. É isso, um abraço e até a próxima.
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0: 6. Vamos direto para Porto Alegre agora, porque a gente continua num clima de celebração aqui dos 21 anos da Band News FM. E aí a gente já tem falado, né? Inclusive, embarcaremos para o Rio de Janeiro, hein, gente? Amanhã a gente embarca para a transmissão especial direto do Maracanã na quinta-feira. É isso, né? Amanhã, quarta-feira, a gente embarca. Na quinta, transmissão direto do Rio de Janeiro, também como parte dessas comemorações. E em Porto Alegre, o Juan Romero tá ali em frente ao Mercado Público de Porto Alegre, porque também tem programação especial para aí. Não é, Juan? Bom dia!
1: É isso, Sheila, Megali, Carla, bom dia para vocês. Já tô do lado de dentro do Mercado Público aqui de Porto Alegre, lugar que vocês bem conhecem, local que é símbolo de resiliência aqui na cidade, onde daqui a pouco a gente vai transmitir Band News Porto Alegre primeira edição, Band News Porto Alegre segunda edição também no fim da tarde, essa comemoração de 21 anos da nossa Band News FM Porto Alegre ao lado do público. Tem um painelzão bem no centro aqui do Mercado Público que mostra, né, essa programação de comemoração, convidando os ouvintes a celebrar junto com a gente esses 21 anos de Band News FM. A gente vai estar ouvindo a população, ouvindo o pessoal que trabalha aqui no Mercado Público, começa cedo da manhã, vai até tarde da noite, trabalhando no Mercado Público, esse ponto onde circulam as pessoas não só de Porto Alegre, mas de toda a região metropolitana, de todo o estado do Rio Grande do Sul. E claro que a gente vai estar aqui ao lado do povo para celebrar esse nosso aniversário, fazendo aquilo que a gente sempre fez, né? Ouvindo o pessoal aqui com a linguagem do povo, com aquela linguagem direta que só a Band News FM sabe fazer, e a gente faz esse convite. Vem para o Mercado Público, você ouvinte de Porto Alegre, celebrar aqui ao nosso lado esse aniversário de 21 anos da Band News FM em Porto Alegre.
2: Tem bergamota aí, Juan? Sim ou não?
1: Tem, olha, tem. Tá numas bancas aqui mais pra trás. Achei bergamota.
2: Olha, fácil.
1: Achei bergamota. Tem aqui na banca 04.
2: Cara, com a última vez que a gente teve em Porto Alegre, eu falei, não, hein? Eu vou fazer igualzinho os gaúchos fazem. Comprei lá duas bergamotas em foto, né? Lembra?
0: Tem uma foto belíssima que a Carla tirou.
2: E vou comer bergamota no sol. Eu adoro bergamota, adoro o sol. Funcionou.
0: E foi legal, né? Foi muito gostoso.
1: É o que mais tem aqui.
2: Tem muita bergamota. Tem uma bergamota boa. Não é tão boa que nem a do sul de Minas, né? De Orofino.
0: Pronto. Juan, bom trabalho pra vocês por aí. Fica o convite pros nossos ouvintes que estão em Porto Alegre. Um beijo grande. Até mais.
1: Beijo. Até mais.

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1: O nosso Rodrigo Orengo é um gaúcho legítimo, né? É brasiliense barra gaúcho, mas nunca
2: candangucho.
1: Circulou pela redação.
3: Candangucho, é foda.
1: É, candangucho. Nunca circulou. Não, candangucho, meu cá, meu candangucho, vem me fazer chamigo. Não parece um amigo carinhoso.
3: É fofo.
1: Mas não originário da Band News FM Porto Alegre, né, Orengo?
4: Sim, foi. Sim. Na verdade, eu estava antes da inauguração da Band News,
1: ah,
4: né?
1: Foi?
4: Da Rádio Bandeirantes em Porto Alegre. É, e estava lá no dia da inauguração, né? Fui um dos primeiros repórteres a entrar no ar lá em Porto Alegre.
3: Errado.
4: Muito orgulho.
3: Tudo errado.
1: É feio, né? E quanto a Bergamota.
3: Ele é gremista, você sabe, né?
1: Eu não vou errar tão feio assim, cara. Da última vez que eu tive, dessa mesma vez aí, alguém foi lá, ah, e vocês já escolheram se são Grêmio ou se são Colorado e tal. Aí eu inocentemente falei, eu fico com o Grêmio porque é tricolor. E porque a gente é freguês do Inter na Libertadores, inocentemente.
3: Pra quê?
1: Mal sabia eu que tava chamando, tava xingando a mãe de metade da cidade, gente. Quem se sentiu ofendido, peço sinceras desculpas. Ô, Orengo, escala 6-1, tá avançando, né?
4: Avançou e com acordo já do presidente Lula com o presidente da Câmara, Megali. Então, ontem a gente falava da reunião que iria acontecer e realmente já foi feita. E agora a ideia é já votar amanhã na comissão especial e na quinta-feira já completar a discussão na Câmara, já enviar para o Senado Federal, né? E obviamente esse ritmo acelerado começa a preocupar muito o setor produtivo, né? Que queria pelo menos uma transição, um prazo e sem uma discussão alongada sobre isso. A ideia é o seguinte: se a proposta for aprovada do jeito que está combinado, já começa a valer em 2 meses. Acaba com a escala 6-1 e vale a 5-2. É, com redução, inclusive, das 44 horas semanais para 42. E a única transição que teria seria em 2 horas a menos, né, para reduzir essa jornada para 40 horas no ano que vem. Mas a mudança mais significativa, que é do fim da escala 6-1, já passaria a valer em 2 meses. E por que 2 meses, Megali? Essa é a grande discussão aqui no Congresso Nacional. Porque os parlamentares, o governo, está todo mundo querendo usar isso politicamente nas eleições, né? Então não quer esperar. Quer chegar lá em outubro, obviamente antes, na campanha, já dizendo, olha, nós mudamos a escala, né? Agora, qual é o impacto disso? Está realmente sendo estudado? Porque os alertas estão sendo feitos. A Confederação Nacional da Indústria, por exemplo, alerta que terá um impacto de 70 bilhões de reais, inclusive com redução de PIB, inclusive com oferta de empregos, possibilidade de redução de empregos. E é claro que quem paga a conta tem muita dificuldade de acabar absorvendo isso, né? Então acaba repassando para o produto, para o preço do produto, eventualmente, inclusive, demitindo, porque a discussão está muito assodada. Essa é a avaliação hoje do setor produtivo. Mas é um assunto que a pauta política escolheu como prioridade e deve caminhar rapidamente, né? Em função desse ritmo muito acelerado, muita gente já procurando o Senado, né? Porque entende que na Câmara a discussão vai ser muito mais difícil. Então, no Senado, quando chegar lá, aí deve ter um ritmo um pouco mais lento, né? Mas amanhã já está pautada a matéria, o governo entende que a proposta vai gerar economia, vai gerar emprego, não é o entendimento do setor produtivo. Amanhã vai para a pauta aqui na comissão especial e na quinta, votação no plenário.
1: Tudo bem, Orengo, bom trabalho para você, até amanhã.
4: Valeu, até amanhã.
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10: Rodovia Presidente Dutra, Robson Ramos.
11: Ô, Carla, trânsito lento pela Dutra. Primeiro em Guarulhos, motorista que vem para a capital enfressa congestionamento pela pista expressa em Guarulhos entre o quilômetro 222 e o 224 por causa de uma ocorrência ali em Guarulhos. E tem trânsito lento pela via lateral do 223 até o 224 por causa da transposição da local para expressa. Depois dali a condição melhora bem. Na chegada a São Paulo, lentidão apenas ali na Vila Maria do 230 ao 231 pelas duas pistas. Saída para o Rio de Janeiro tem boas condições. É agora. 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
10: Professores da USP decidem entrar em greve em apoio à paralisação dos estudantes que já dura mais de um mês. A decisão, segundo a categoria, foi tomada diante da ausência de avanços nas negociações com os alunos. Os docentes exigem reajuste salarial de 4,9%, 4,39% o IPCA, com acréscimo de 3% para recuperar as perdas. Avanço nas propostas apresentadas pelos estudantes para elevar o auxílio permanência e reorganização do semestre acadêmico em razão dos impactos causados pela greve em curso.
12: Após a explosão que deixou 2 mortos no Jaguaré, o governo anuncia a criação de uma força-tarefa para fiscalizar obras subterrâneas em São Paulo. Esse grupo vai reunir integrantes da Agência Reguladora de Serviços Públicos do Estado e atuar pelo período de 3 meses. O objetivo é endurecer o controle sobre cronogramas, protocolos de segurança, autorizações e a comunicação entre concessionárias. A explosão no Jaguaré aconteceu no dia 11, interditou pelo menos 38 imóveis, sendo 16 definitivamente.
1: O Ministério Público decide processar a fábrica de ração Nutrata Nutrição Animal pela morte de quase 700 cavalos. Em julho do ano passado, o produto chegou a ser retirado do mercado por conter substâncias tóxicas para os animais. Em apenas um aras de Indaiatuba, foram 29 cavalos mortos e outros 120 doentes. Outros casos foram registrados no Rio de Janeiro, Minas Gerais, Goiás, Bahia e Alagoas. O MP pede o bloqueio de bens dos réus e uma indenização no valor de 10 milhões de reais por danos morais coletivos.
10: A Polícia Civil investiga o furto de um relógio avaliado em R$ 28 mil no aeroporto de Viracopos, em Campinas. O episódio foi relatado nas redes sociais pela influenciadora Amanda Castanho. O modelo, um Cartier Panther Steel, teria desaparecido na madrugada do último sábado ao passar pela esteira do raio-x. Na ocasião, ela desembarcava de um voo vindo dos Estados Unidos. Quer outra trilha, Sheila Magalhães?
12: Ah, quero, vai. São Paulo pode garantir hoje a liderança do Grupo C da Sul-Americana. Às 7 horas da noite, o tricolor paulista sem o Luciano, recebe o Boston River no Morumbi. Mais tarde, o Santos pega o Deportivo Cuenca na Vila Belmiro e precisa de vitória para ficar em segundo lugar no Grupo D. Confronto com transmissão aqui da Band News FM a partir das 20h30 da noite, narração de Yuri Queiroga. Pela Libertadores, o Mirassol já classificado cumpre tabela contra o Lanús na Argentina.
1: No Corinthians, o Conselho Deliberativo decidiu expulsar o ex-presidente André Sanches do quadro de sócios. A votação ocorreu ontem à noite. Foram 112 votos a favor da expulsão e 49 pela permanência. Andrés foi punido pelo uso indevido do cartão corporativo para bancar despesas pessoais. Esses gastos somaram R$ 480 mil reais entre 2018 e 2021.
12: Rapaz!

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1: Às vezes é bom a gente dar uma destrinchada nos números, né? Uma chavada para o ouvinte entender melhor do que se trata. É, 2000 e... Tô falando do Ander Sanches usando o cartão corporativo que ele não podia usar.
2: Qual é o
1: essa
2: valor
1: é
2: mesmo?
1: É uma distinção importante. R$ 480 mil, no espaço de 3 anos.
2: Tá.
1: São 160 mil por ano. Quando a gente divide isso por dias, são R$ 450 por dia.
2: No cartão corporativo.
1: Veja, há empresas privadas em que diretores podem usar até mais que isso.
2: Uhum.
1: Um diretor comercial que tem que levar cliente para almoçar, você tem lá um limite de 1.000, 1.500, é empresa privada. O Corinthians é uma empresa privada? Mais ou menos. O clube de futebol está sempre ali no limbo entre o privado e o público. E aí a distinção importante é que o Andrés não podia fazer isso.
2: Porque o Corinthians não tem esse dinheiro. Também é outra diferença importante.
1: Ele tinha um cartão ali para usar no caso de uma urgência. Olha, precisando, Andrés, você usa, depois a gente negocia aqui e tal. Foram quase R$ 500 por dia durante 3 anos ininterruptos em que o Andrés se refestelou com o cartão corporativo corintiano.
2: Sambou em cima, né?
3: Despesas pessoais, né? Importante dizer.
1: Não
3: é assim, ai, nossa, pro Corinthians.
1: Qualquer coisa.
3: Qualquer coisa.
1: E aí, a gente tá incluindo, gente, feriado, sábado. Bom, se bem que sábado e domingo, pra quem é diretor de futebol, faz sentido. Mas todos os dias da semana.
2: Uhum.
1: Todos os dias, ininterruptamente, R$ 450. Se algum dia ele não usou, no outro dia ele usou 900.
2: Isso.
1: Então, vamos combinar que é algo grave, né?
2: É.
1: Não é algo que se vê todo dia.
3: 8h53.
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0: Hora de conversar com o Eduardo Barão, direto de Washington, capital dos Estados Unidos. O Barão foi deslocado para DC.
1: Compadre tá lá.
0: Para cobrir um evento que maybe aconteça. Que é o encontro, quer dizer, que é o encontro entre Donald Trump e Flávio Bolsonaro, pré-candidato à presidência aqui do Brasil. É, quer dizer, se o Barão tiver credenciado para fazer a cobertura de dentro da Casa Branca, ele já está mais perto de Trump do que o Flávio nesse momento. Né? Ô Barão, esse encontro vai acontecer? Bom dia para você.
2: Ótima pergunta, Megali. Bom dia para você, para Carla, para Sheila, para todo mundo no Brasil. Ninguém sabe, nem o Flávio Bolsonaro nesse momento sabe se de fato esse encontro vai acontecer. O presidenciável chegou na segunda-feira de manhã aqui em Washington, que hoje está chovendo aqui na capital americana, e está num hotel hospedado ao lado da Casa Branca, aguardando alguma orientação para saber se ele poderá mesmo ou não se encontrar com o presidente americano Donald Trump. Na agenda oficial divulgada pela Casa Branca, não há nenhum encontro envolvendo Flávio Bolsonaro e Donald Trump. Então, na agenda oficial, isso não aparece. Hoje, o Trump, de manhã, segundo a agenda oficial, vai realizar uma série de exames

0: num hospital aqui de Washington, exames da saúde, exames dentários, é algo muito aqui nos Estados Unidos, uma vez por ano, né, um check-up geral, e é isso que o presidente americano vai fazer na parte da manhã. À tarde, ele tem duas reuniões políticas, nenhuma com Flávio Bolsonaro, e à noite ele vai ter um jantar na Casa Branca. E aí pode ser que nesse jantar o Flávio como convidado vai saber no meio de tantas outras pessoas que vão participar desse jantar. Mas até agora, essa participação de Flávio Bolsonaro não foi confirmada.
1: Probleminha na conexão. Talvez a chuva. Dá pra ver que tá chovendo em Washington. Washington é uma cidade muito romântica.
2: É?
1: Quando você... Não, não é.
2: Nem tá bonita, chovendo.
1: Não tem nada de romântica, né?
2: Nem é romântica.
1: A não ser que você olhe para aquele obelisco ali, se inspire de alguma maneira. Mas o Barão volta daqui a pouquinho, então, às 11 horas da manhã, no Band News Station. Havendo novidades, é claro que volta antes, né? Mas às 11 certamente vai haver mais informações, teremos mais informações sobre esse encontro que pode ou não acontecer.
2: Barão amarelou, né? Não, eu digo isso porque...
1: Foi boa.
2: Porque estou diante de um envelope amarelo aqui que chegou até nós no estúdio para abrirmos aqui ao vivo às 8 horas e 58 minutos.
1: Esse amarelo é uma cor que desperta a amarelo e vermelho desperta uma fome, né?
2: Ai, mas, gente do céu, será que a nossa câmera vira? Pra gente mostrar pros nossos ouvintes do que se trata?
1: Cara, que coisa linda.
2: Um gostinho doce da nova temporada, pra lá de apimentada,
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2: Aê! De volta na tela da Band, hein, minha gente? Estreia hoje, às 10h30 da noite, os três chefes mais amados do Brasil. Henrique Fogaça, Helena Rizzo, Eric Jacquin estão de volta, nova temporada. 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Então, hoje...
1: Não, cala!
2: O bolo e lambeu!
1: Que crime!
2: Meu Deus! Onde você tava com essa mão?
1: Vira comigo no replay.
2: Isso. Bem...
3: Não pode, né?
2: Hoje, a partir de 10h30 da noite... Horário reservado, hein? Já fica...
3: Nossa, tá delicioso,
2: lambendo
3: cara.
2: Dedinhos. Tá. Acompanhe a temporada do Masterchef. E aí é o seguinte...
1: Cara, não é com o dedo, é com...
2: Pra quem tá só no rádio.
1: Garfo, assim,
3: cara, tá
1: ó,
3: muito bom, é sério.
2: Mas você pegou só a cobertura,
1: fazer,
2: você não pegou...
1: Exatamente.
2: O bolo,
3: pegou um pouquinho,
2: era essa
3: sim.
2: Ideia, né?
3: Pegou.
2: Pra quem tá no rádio... Bolo de chocolate, tô salivando. Bolo de chocolate...
1: Vai.
3: Tem outro garfinho pra ela ali.
2: Tô de regime. E aí
3: não
2: tem
3: é.
2: Assim,
3: o regime dela se chama Minha Pose Institucional.
2: Não, pior
1: não. Exatamente. Não ser filmada de boca
3: dessa
1: cheia.
3: Rádio, não posso meter o dedo no bolo,
1: exato,
3: nem comer um pedacinho. Mas é isso, Henrique Fogaça,
1: que
3: Helena Rizzo, Eric Jacquin de
2: que
3: volta
2: de
3: com a nova temporada do Masterchef Brasil. Aqui. 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Tá?
1: Mamma mia.
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3: Se alguém chegar para você e perguntar, você tem o desejo de empreender? 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
6: 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Uhum. Ah, Marco, eu consigo empreender sem dinheiro? Eu, quando eu montei a minha primeira empresa, não tinha dinheiro. Tinha muita raça, tinha muita vontade, tinha ali gana.
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2: 9:01, em respeito à semaglutida, tiramos o bolo que estava aqui à mesa para dar espaço à informação de que a Anvisa aprovou a primeira caneta de semaglutida para diabetes após a quebra de patente do Ozempic, Larissa Biscaia.
9: Anvisa publica o registro do medicamento Ozive, primeira caneta de semaglutida sintética análoga ao produto biológico que é liberada para venda aqui no Brasil. Ou seja, novo medicamento é uma versão sintética de um medicamento que originalmente é biológico. Pedido para registro dele foi feito em 2020. Desde então passou por todo aquele processo técnico, comprovação de eficácia, segurança e tudo mais. Ozive poderá ser usado para o tratamento de diabetes tipo 2. Para que ele chegue às farmácias, depende da aprovação do preço máximo, que é feito pela Câmara de Regulamento do Mercado de Medicamentos. Para chegar no SUS, precisa ser avaliado pela Conitec e aprovado pelo Ministério da Saúde.
2: Valeu, Larissa. A gente volta a falar sobre mais uma operação envolvendo Masser e que atinge o ex-governador do Rio de Janeiro, Cláudio Castro. Fala, João Boeri.
10: Oi, Carla. Com o terceiro celular do ex-governador já apreendido, já tinha sido alvo de uma operação no início do mês ligada à refinaria de Manguinhos. Naquela oportunidade, dois celulares e um tablet tinham sido apreendidos pela Polícia Federal. Hoje, o terceiro celular, mais um. Inclusive, as equipes da PF, Carla, continuam na cobertura do ex-governador Cláudio Castro na Barra da Tijuca, na zona sudoeste do Rio. Chegaram por volta de 6:30 da manhã. Daqui a pouquinho vão completar 3 horas dentro do apartamento de Cláudio Castro. Vão trazer alguns documentos aqui para a sede da Polícia Federal no Rio de Janeiro, na zona portuária. Não só Cláudio Castro, alvo dessa operação de hoje, 8ª fase da Operação Complice Zero, além desse mandado de busca e apreensão sendo cumprido na Barra da Tijuca, outros 9 na capital fluminense e em Brasília. Todos os documentos vão ser levados aqui para a superintendência da PF, onde vão passar por análise. Lembrando que no início do ano, em janeiro e em fevereiro, a Polícia Federal já tinha deflagrado a Operação Barcos de Papel, que prendeu o então presidente do Rio Previdência, Davis Marcon Antunes, em fevereiro, quando ele desembarcava em São Paulo, dos Estados Unidos. A terceira fase da Operação Barcos de Papel, o nosso ouvinte vai lembrar de um empresário em Balneário Camboriú, que foi alvo de uma operação da PF, que foi flagrado jogando mala com dinheiro em espécie da janela do apartamento. Pessoal.
2: Valeu, Boeri.
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1: Hora de conversar com Carlos Andreasa. Andreasa, a operação é contra Cláudio Castro, mas há outros elementos aí que sentem o bafo da Polícia Federal. Bom dia para você.
11: Bom dia, Bengali. Bom dia, meus amores. E uma operação, um evento previsível, né? Segunda vez que a Polícia Federal visita Cláudio Castro em 10 dias, nesse caso sobre Rio Previdência. Não importa quem comandasse Rio Previdência, não importa quem seja o executivo, serve também para o BRB. Razão porque Ibanez Rocha tem de botar as barbas de molho na hipótese de que as tivesse. Porque ninguém faz operação de bilhão, ninguém faz operação bilionária sob o aval, banco nenhum, instituição nenhuma, é ligada ao Estado, dependente do Estado, sob ordem de burocrata, de executivo, de Paulo Henrique Costa, de quem quer que seja. Não faz. A responsabilidade é do governador. É ele quem determina. Imagine se o Rio Previdência faria operações bilionárias a mais de 3 bilhões, certamente na casa dos 3 bilhões, sem o aval do governador Cláudio Castro. Isso é absolutamente impossível. Esse tipo de instituição, infelizmente, entrou no ratatá. O governo do estado do Rio de Janeiro, que a gente está mostrando isso aqui há muito tempo, foi dividido. Para muito além daquilo que a gente entende como divisão política dos espaços para os seus aliados, que faz parte, que é legítimo. Nesse caso, não. Um governo fraco, cuja fraqueza progressiva fazia aumentar os espaços distribuídos. Dizem que Rio Previdência estava sob cuidados do senhor Antônio Rueda. Aliás, Antônio Rueda, presidente do União Brasil, sócio do Progressistas, na Federação União Progressista, sócio, portanto, de Ciro Nogueira nessa empreitada. Os dois muito próximos de Daniel Vorcaro, lembremos disso. Antônio Rueda também recebeu, claro, legitimamente, milhões de Daniel Vorcaro por trabalho advocatício, por consultorias, aquelas coisas. Voltando aqui a Cláudio Castro, responsabilidade dele, governador, e É bom lembrar isso aqui, nesse caso do Rio Previdência, isso acontecendo, esses bilhões sendo colocados, ainda tem a SEDAI nessa parada, esses bilhões sendo colocados no Master, naquele momento em que todo mundo, e só pela lógica da amizade você consegue entender esses negócios, todo mundo estava colocando os fundos todos de pensão, ali 2024, sobretudo segunda metade de 2024, quando a pirâmide do Master estava exposta, quando o banco estava sem liquidez, todo mundo resolveu botar dinheiro, comprar produtos financeiros do Master, fraudulentos ou não, ajudar o Master. Serve para o BRB, serve para o Fundo Previdenciário do Amapá, lá sob cuidado de Davi Alcolumbre, serve para Rio Previdência aqui no Rio de Janeiro, responsabilidade do governador Cláudio Castro. E uma área de influência de Flávio Bolsonaro. É bom deixar isso bastante claro aqui, porque um dos argumentos do bolsonarismo é aquele segundo qual Flávio não teria contrapartida da Daniel Vorkari. Isso é falso. Porque ele seria um senador de oposição, porque o governo não seria mais Jair Bolsonaro. O senador da República, ponto, já basta. Veja Ciro Nogueira, senador da República de oposição. E muito amigo, nós sabemos, nós vimos, segundo a Polícia Federal, o tipo de amizade, de Daniel Vorkari. Serve para Flávio Bolsonaro. Não quer dizer que, podendo dar uma contrapartida, a contrapartida tenha sido dada. Mas Daniel Vorkari fazia os investimentos dele todos em busca de contrapartida, sempre. Contrato de escritório de advocacia, pode não ter vindo a contrapartida, mas uma contrapartida se pretendia. A sociedade em hotel, pode não ter vindo a contrapartida, mas uma contrapartida se pretendia. Compra de cota em filme, não é por amor à sétima arte, em busca de alguma contrapartida. Se a contrapartida veio, eu não sei, mas que Flávio Bolsonaro tinha muita influência no fraquíssimo governo Cláudio Castro, tinha. É isso.
12: E na vitrolinha, Andreasa?
11: Na vitrolinha, Eu e a Dor, samba do Roque Ferreira e do Nelson Rufino na voz, linda versão. Também tem a versão do Reinaldo, Príncipe do Pagode, essa versão do Neguinho da Beija-Flor. Até mais tarde, amores. Boa.

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0: Hora de conversar com Juliana Rosa. A alegria durou pouco, o petróleo, com as instabilidades das últimas horas, voltou a subir. E aí, Ju, a tendência é essa, que o bichão volte a passar os 100 quilômetros? Uhum. Volte a ultrapassar os 100 dólares? Conta pra gente, bom dia pra você.
1: Pois é, está encostando em 100 dólares agora, Megali. Bom dia para você, para Sheila, para Carla. Bom dia para os nossos ouvintes. É uma situação muito instável ali, né? A gente falava ontem que o risco era a alegria durar pouco e durou, só que tanto os Estados Unidos quanto os aliados ali dizem que as conversas continuam acontecendo, que foi porque os Estados Unidos ontem realizaram um ataque no sul do Irã e o que o Trump está dizendo é que as tratativas continuam evoluindo bem e o que eles fizeram ali foi uma proteção, que foi algo para poder ter uma proteção específica e não colocar em risco o avanço nas negociações. Não teve até agora nenhuma resposta oficial do governo iraniano. A mídia iraniana relatou explosões ali no sul do Irã, mas não houve ali relatos se isso vai afetar as negociações. O fato é que é um ambiente, de novo, que a gente volta a acompanhar esse ambiente onde o cessar-fogo é algo que está sempre parecendo, né, muito frágil. Então, nesse momento, o barril do Brent, que ontem fechou em 93, agora já vai se aproximando dos 100 dólares novamente. Ontem despencou, teve uma queda ali de quase 7% no fechamento, agora está subindo de novo. A gente segue acompanhando porque as tratativas elas vão cada vez incluindo assuntos novos, apoios de aliados, o Trump dizendo que vai ser destruído o material do urânio enriquecido. Enfim, cada hora uma versão. O próprio Irã disse que não vai entregar para os Estados Unidos esse material nuclear. O fato é que para o mundo todo, o mais importante é se o acordo vai reabrir o Estreito de Hormuz a qualquer momento. E esse é o fundamental, né? Que gerou um nó ali de fornecimento de combustível. Então, a gente está vivendo essa crise global de inflação. O governo brasileiro publicou no Diário Oficial o valor da subvenção à gasolina, porque não tinha ainda divulgado oficialmente. Então, o governo brasileiro está fazendo uma subvenção, gastando ali dinheiro para segurar o preço da gasolina, são 44 centavos por litro, já zerou os impostos federais e parte ali dos estaduais do diesel também. E outras medidas, né, pessoal? Só estão sendo anunciadas para poder, enfim, minimizar essa sensação de que a situação orçamentária dos brasileiros não está tão ruim assim como a gente tem falado e está sim piorando com essa pressão inflacionária, alto endividamento. Então, tá, cada hora é uma medida, né? Agora a expectativa é que em breve seja anunciado um outro desenrola, não para quem está inadimplente, mas para quem está adimplente, mas que queira trocar dívidas caras por outras mais baratas. Tem discussão que não acaba mais, né? A própria discussão da escala 6x1, que ela é meritória, no país, né, como a gente já discutiu aqui várias vezes, temos uma série de desigualdades, situações precárias, mas assim, o tempo assodado ali de todas essas discussões de troca de carro, né, por motorista de aplicativo, assim, isso está sendo discutido com calma ou tem um interesse político ali, né, para correr com pautas que no final ninguém consegue medir exatamente, já são mais de 200 bilhões de reais em pautas para estimular a economia, pessoal.
0: É isso. E Juliana Rosa volta com outros números e análises amanhã neste horário. Boa terça para nós, Ju. Até.
1: Até. Um beijo.
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0: Poxa, tô lendo mensagens enviadas aqui por uma ouvinte nossa, Megali. Tô... Fiquei, assim, bem chateada. A Daiane, ela mandou mensagem. Bom dia, pessoal. Daiane aqui. Só pra registrar que fui assaltada hoje de manhã. São 9h18 da manhã e a Daiane já mandou essa mensagem dizendo que foi por volta das 7h30 da manhã, perto da Praça Pan-Americana.
1: É mesmo,
0: é? É, do nosso caminho de todos os
1: assalto
0: dias,
1: Assalto moto versus carro?
0: No semáforo. Clássico. Eu tava de carro, o motoqueiro bateu no vidro com uma arma. Mostrou a arma.
1: Meu Deus.
0: Levou a aliança, outros anéis que eu tava usando, não pediu outras coisas. Só ela manda mensagem, né, avisando pra quem passa por ali, pra que fique atento, embora não haja muito o que fazer. A gente realmente é refém e a ação é muito rápida. Uhum. Quem tá em volta fica desesperado também, não pode fazer nada. E tô conversando com ela, né, e ela dizendo, olha, eu fiquei muito nervosa na hora, tava com os vidros fechados, ele bateu no vidro, eu tive que abrir, né, por causa da arma ali, e eu falei pra ela, só quem fica na mira de uma arma é que sabe a sensação que dá, né, o medo que dá de perder a vida ali por causa de algum pertence. Dai, bom dia pra você, boa terça-feira, vai ser melhor daqui pra frente, e que bom que você tá inteira, tá viva, mas a gente tem que ficar de olho e denunciar pras autoridades que isso vem acontecendo, né? Robson Ramos, vamos falar da Radial Leste?
2: Ô Carla, aqui pela Radial Leste, o trânsito é lento no sentido do centro, da Praça de Vinolândia até o metrô Guilhermina Esperança e do metrô Vila Matilde até a Avenida Aricanduva. O trecho intermediário ali do metrô Carrão tá carregadão até a Estação Carrão, depois melhora. E aí tem outro blocão de lentidão do viaduto Guadalajara até o Parque Dom Pedro II. Para quem vai no sentido do bairro, trânsito bom, sem dificuldades, pela Radial. 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
1: Raposo Tavares tem lentidão para a capital entre o quilômetro 20 e o 19 na passagem ali pelo Rodoanel. Depois, entre o 17 e o 16 tem trânsito lento e do 15 até o 10 no acesso à Rua Sapetuba no Butantã. Pro interior, tem lentidão na região da Granja Viana por causa de uma ocorrência na altura do quilômetro 22. Desde o 19 o trânsito é ruim até ali, depois melhora. 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
2: 20 segundinhos para registrar mais uma mensagem da Rosilene. Rosilene diz: eu não uso mais aliança de casamento pelo medo de assalto. Aliás, um beijo pro meu marido Rogério. Hoje completamos 19 anos de casados, 26 de namoro. Te amo. Ai, obrigada, Rosilene. Ah, não, ela tá mandando, desculpa. Tá mandando pro Rogério. Um beijo pra todos da equipe da Band News FM. Tá engraçadinha hoje, né, Carla? Beijo pra todos da equipe da Band News FM. Carla, beijo pirou pra você, Rosilene. Ah, novidade, né? 9h23.
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4: Não há tempo para mais nada. Obrigado pelo carinho, pela companhia. Amanhã tem mais, às 7 horas da manhã. Boa terça, gente.
2: Beijo.
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1: Nove horas, 25 minutos. Bom dia para você ligado a partir de agora no Band News São Paulo de hoje. Vamos que vamos? Até às 11 horas da manhã. Eu, você, Luiz Megali, Carla Bigato. Bom dia, bom giorno.
2: Bom giorno. Certo? Não, tudo certo não. Tudo
1: não.
2: Muito ruim, mas eu não vou comentar agora porque a gente tem urgências na frente.
1: Tá.
2: Mas eu quero falar daqui a pouquinho sobre uma maldade que tá acontecendo na minha Lapa. Moradores querem expulsar idosos que moram há anos. Não esses idosos, mas idosos que frequentam casas de repouso. Num bairro muito bonito, num subbairro muito bonito ali na Lapa, meio Vila Leopoldina. Cara, a maneira como essas pessoas se referem àqueles velhinhos e a descrição de o que os incomodam é um negócio que me faz ter vergonha de morar no mesmo bairro que essas pessoas, cara. Palavra de honra, tem algumas criaturas aqui que se eu cruzar na calçada, eu vou cuspir. Sabe aquela cuspida que você dá pertinho do pé da pessoa? Pra demonstrar o quanto aquela pessoa é desprezível. É um negócio nojento, nojento, nojento. A argumentação, mas eles têm a lei ao seu lado, mais ou menos. Eu vou explicar isso direitinho, tá? E ainda que você tenha a lei ao seu lado, se a lei permite que você faça maldade com velhinhos para garantir o seu silêncio e a sua tranquilidade, a lei tá errada. E você pode até ter a lei ao seu lado, mas você não tem a obrigação de utilizá-la para fazer mal a velhinhos.
1: Quando você tá falando da lei de zoneamento, que não permitiria essas casas de repouso estarem lá.
2: O problema é que elas surgiram antes da mudança no zoneamento. Eis a maldade. Então a maldade não é só desses indivíduos lapianos, é também da Prefeitura de São Paulo, tá? Do seu Ricardo Nunes. Mas eu vou comentar daqui a pouquinho. Temos urgências.
1: Até porque é feio o negócio, né, gente?
2: É feio, cara. É degradante. E, sinceramente, eu sinto vergonha de ler uma matéria dessas que tá hoje na capa da Folha de São Paulo, do Leandro Machado. Daqui a pouquinho a gente vai comentar.
3: Não pelo trabalho do repórter.
2: É espetacular.
1: A maneira como eles se referem. Eu li a reportagem também e, assim, é triste. Parece coisa de gente que acha que nunca vai envelhecer, né? Não parece?
2: Nunca vai envelhecer. Só pra dar um spoiler aqui pra quem não leu a matéria. Basicamente, essas pessoas se incomodam com o choro e com alguns velhinhos que gritam desesperadamente porque sentem que a morte está chegando. Isso está atrapalhando o silêncio dessas pessoas e eles querem que o velhinho vá para qualquer lugar. Né? Que além de tudo isso, a ausência da família, a proximidade da finitude, além de tudo isso, tem que encarar uma mudança.
1: É cruel,
2: pra pra qualquer bairro que seja bem distante de mim.
1: É cruel.
2: Cara, é uma crueldade, é uma coisa nojenta. Mas falaremos daqui a pouquinho.
1: Tá bom, combinado. Antes, vamos acionar a Luana Pereira aqui no estúdio, porque a Defesa Civil deve avaliar ainda as condições do imóvel que foi atingido por um ônibus na zona oeste da capital, um acidente que deixou 8 feridos, inclusive, não é, Lua? Bom dia mais uma vez.
4: Bom dia, Sheila. Bom, vale lembrar que todas as vítimas desse incidente envolvendo esse ônibus municipal que perdeu o controle e invadiu um sobrado já foram retiradas do interior do veículo. 3 delas ficaram presas nas ferragens, foram retiradas e teve atendimento do SAMU, Corpo de Bombeiros e também do helicóptero Águia. Ao todo, 8 pessoas, sendo todas ocupantes do ônibus, foram resgatadas. Não há informações de envolvimento de pedestres que estavam no local ou de moradores da residência. Por volta das 6 da manhã, um coletivo da Alfa Rodobus, que operava pela linha 7002/10, Jardim Rosa Maria, Hospital das Clínicas, causou esse acidente ali no Jardim Jaqueline. O local fica perto do Parque Raposo Tavares, ali na zona oeste de São Paulo. A batida destruiu parte da estrutura do imóvel e ainda provoca uma interdição parcial na rua. Os feridos receberam atendimento em hospitais da capital paulista e a Polícia Civil agora investiga as causas da colisão e o que teria motivado esse ônibus a ter essa falha mecânica. Além disso, há também, como a Sheila explicou, nesse momento a Defesa Civil foi acionada para poder avaliar a segurança desse local, se é possível passar ali na frente. O coletivo já foi retirado ainda no início da manhã pelas equipes da CET.
1: Valeu, Luana.
3: A Polícia Civil cumpre 4 mandados de prisão em uma operação contra falsos médicos que atuavam na Zona Leste da capital paulista, contra a atuação desses falsos médicos e também de gestores dessa unidade de saúde, uma unidade particular que permitiram a atuação desses criminosos. Fala, Carolina Ercolim.
5: Pois é, Carla, um falso médico que atuava em um hospital particular, né, na Zona Leste de São Paulo, é preso nesta terça-feira. Ele e outro falso médico, também alvo da polícia, foram responsáveis por cerca de 2 mil atendimentos em 2 anos, com 9 mortes decorrentes de mau atendimento, segundo as investigações. Os farsantes trabalhavam no Hospital de Clínicas Jardim Helena, fica lá em São Miguel. A segunda fase da Operação Hipócrates 2, né, conduzida por policiais da Delegacia de São Miguel Paulista nesta terça, tem como objetivo cumprir 7 mandados de busca e apreensão, 2 mandados de prisão e 2 de prisão convertidos em medidas cautelares. As diligências acontecem na cidade de São Paulo, mas também nos municípios de São Bernardo do Campo, Guarulhos, Poá e Mogi das Cruzes. As apurações também identificaram indícios de omissão e negligência por parte da instituição de saúde. Por determinação judicial, a gestora operacional e o diretor clínico do hospital serão afastados dos cargos enquanto o caso continua sendo investigado. A primeira operação, né, a Hipócrates 1, aconteceu em 16 de dezembro do ano passado, quando os agentes também cumpriram mandados de busca e apreensão no mesmo hospital da Zona Leste. É uma ação que foi um desdobramento de um inquérito instaurado para apurar crimes no exercício ilegal da profissão, estelionato e uso de documentos falsos. As investigações prosseguiram até os alvos forem identificados.
2: O homem acusado de atropelar e matar uma mulher arrastando o corpo dela pela marginal do Tietê vai à júri popular. Detalhes com Adele Robichet.
6: Douglas Alves da Silva, acusado de atropelar e arrastar por 1 quilômetro Tainara Souza Santos na marginal Tietê, vai ser julgado pelo Tribunal do Júri após uma decisão da Justiça de São Paulo. A defesa já recorreu da decisão, argumentando que não foi comprovado o relacionamento entre Douglas e a vítima, que ele nega conhecer. O crime aconteceu em novembro do ano passado, na zona norte de São Paulo. Tainara teve as pernas amputadas em decorrência das lesões e morreu em 24 de dezembro, véspera de Natal, deixando 2 filhos. Douglas continua preso e responde por feminicídio e tentativa de homicídio. O processo está sob segredo de justiça.
1: O laudo do IML diz que o fisiculturista Gabriel Gunley morreu por um problema no coração. Não é isso, Humberto Ferretti?
7: É isso, Sheila. Para ser mais específico, uma cardiopatia hipertrófica, que é uma condição que gera um crescimento exagerado do músculo do coração. Essa condição teria causado, segundo um primeiro laudo do IML, uma morte súbita no jovem de 22 anos que foi encontrado morto em casa na última sexta-feira. Agora as investigações continuam para entender de fato as circunstâncias dessa morte e esclarecer se ela tem ou não ligação com o uso de anabolizante ou algum outro tipo de substância para o ganho de massa muscular. A Polícia Civil realiza perícia no celular do Gabriel, inclusive analisando aqueles conteúdos postados no Instagram, naquela função de amigos próximos, ou seja, são conteúdos que não vão para todo mundo. Já se sabe que em um dos últimos relatos antes da morte, o Gabriel comemorou mudanças que ocorreram no corpo dele, segundo ele, pelo uso de determinadas substâncias. Ele, inclusive, nesses conteúdos, minimiza o fato de que em situações anteriores, também com o uso de substâncias, ele chegou a perder a consciência.
6: O Corpo de Bombeiros não registra chamados em razão do tremor de terra que aconteceu no Chile e foi sentido em São Paulo. O terremoto de magnitude 6,9 foi registrado no começo da noite de ontem na região norte do país. A Rede Sismográfica Brasileira confirmou o fenômeno e disse que recebeu relatos da ocorrência em território paulista. Apesar do susto para algumas pessoas, o órgão acrescentou que é muito pouco provável que o tremor tenha causado algum tipo de dano estrutural.
2: A paralisação dos estudantes da USP completa 5 semanas e ganha o reforço dos professores. Arthur Coelho.
8: Os professores da USP aderem à greve após o travamento das negociações entre reitoria e os alunos da instituição. O impasse continua no valor do auxílio de permanência estudantil, já que os estudantes exigem a quantia de R$ 1.804. A reitoria da universidade oferece apenas o reajuste pela inflação, o que eleva o benefício atual para R$ 912. A paralisação dos estudantes completa 5 semanas e ganha o reforço dos docentes em apoio aos estudantes e exigem reajuste salarial e valorização profissional. O movimento estudantil cobra o aumento do orçamento para a educação pública e a contratação de novos funcionários.
1: Seguem as buscas pelo homem de 44 anos que desapareceu no litoral sul de São Paulo depois de cair de um caiaque numa maratona aquática. Larissa Biscaia tem os detalhes.
9: Entram hoje no quarto dia as buscas pelo Rafael Alves Santos. Esse caso aconteceu em Bertioga, litoral sul, no sábado de manhã. Rafael estava no caiaque para acompanhar os nadadores que participavam dessa maratona aquática e ele desmaiou e caiu na água. Segundo o grupamento de bombeiros marítimos, GBMAR, o Rafael teria sofrido um mal súbito. Ele foi levado pela correnteza para um rio em uma área de difícil acesso. Conhecido como Jamaica, Rafael é pintor e também luta capoeira, e as buscas seguem por ele.
10: No litoral norte, o grupamento de bombeiros marítimo continua as buscas por um casal que está desaparecido. Ontem, a moto aquática onde estavam um homem e uma mulher foi localizada a 20 quilômetros do local de origem. Os bombeiros atuam com o apoio da Marinha e do helicóptero Águia nas buscas. Segundo as autoridades, os dois participavam de um passeio de barco na tarde de domingo, quando decidiram se separar do grupo para passear sozinhos. Não há informações se eles eram habilitados para pilotar a moto aquática. Aí você vai me perguntar, em que praia foi que isso aconteceu? Eu já digo, tá?
2: Ah.
10: Não, eu já digo, eu não tenho essa informação.
2: Ah, tá, sim, tá, sim, tá, tá, tá.
10: Mas eu vou... Porque a gente,
2: mas é uma,
10: né,
2: pergunta, uhum, certamente relevante. É, acho que esse é um bom momento, então, para a gente falar sobre essa maldade que tá acontecendo na...
10: Ó, o Thiago Muniz correu para cá. Ilha, pra... Bela. Ilha Bela. Obrigada, viu, Thiago? Em Ilha Bela.
2: Vamos lá. É, matéria do Leandro Machado na Folha de São Paulo. Moradores reclamam e gestão Nunes expulsa casas para idosos da Lapa. Tá acontecendo, tá? Vou ler aqui parte da reportagem e a gente vai comentando. Moradores da Lapa... Ah, primeiro eu quero localizar o ouvinte aqui no Tempo e Espaço. É, essas casas existem há algumas décadas numa região ali da Lapa, super bonita. Tem uma rua chamada Bela Aliança, que é uma travessa que sai da Monte Pascal. Monte Pascal é a avenida que vem ali do Cebolão, né, da Tilly Fontana, da Anhanguera, e vai desaguar lá naquilo que a gente conhece como a Lapa mesmo, né? A Lapa da Clélia, da 12 de Outubro, da Fáustulo, dessas ruas aí. É, e à direita da Monte Pascal fica a Vila Leopoldina, uma área residencial muito bonita, com muitos casarões, e muitos desses casarões subutilizados, porque as pessoas começaram a buscar apartamentos ou casas menores, então o que mais tem lá é casa vazia ou para vender e alugar. É, essa região que fica ao redor, especialmente da rua Tomé de Souza, que é uma rua que sai da Bela Aliança e vai dar ali na Pio 11, encontrou uma vocação para esses casarões. Eles foram todos reformados, são muito bonitos, são antigas casas de vó que viraram casas de avós. Uhum. Né? Passaram a receber esses velhinhos, passaram a funcionar como casas de repouso. Isso há muito tempo. São casas lindas, passem por essa rua, vocês vão admirar a arquitetura antiga, a preservação desses casarões que encontraram essa solução, né, pro abandono das casas, muitas vezes pelos próprios moradores que hoje as ocupam. Os ocupantes dessas casas de repouso muitas vezes são os famosos velhinhos da Lapa, aqueles que até pouco tempo atrás ainda tinham alguma autonomia, iam até a praça cívica jogar dominó, iam até a padaria para conversar com os amigos, hoje não tem mais condições de fazê-lo e ocupam esses casarões. É um lugar silencioso, eu já passei lá muitas vezes na vida, muitas vezes a pé, né? E nada do que é descrito por essa gente horrível que tá fazendo campanha para que esses velhinhos são expulsos, eu jamais presenciei. Eu jamais escutei uma reclamação de moradores de que aquela rua seria um inferno para quem mora ali, até porque alguém aqui associa casa de repouso com um barulho infernal? Se fosse uma rua de bares na Vila Madalena, na Santa Cecília, vai lá, uma casa de repouso? Mas vamos lá. Acho que eu já situei o nosso ouvinte aqui. Um lugar tranquilo, arborizado, ideal, né? Para que a pessoa passe esses últimos anos de vida. Ideal nunca vai ser uma casa de repouso, né? Certamente esses velhinhos preferiam estar com a família, mas é o que se tem. A gestão Ricardo Nunes tem multado e caçado os alvarás de funcionamento das entidades, ao mesmo tempo em que vizinhos fazem ameaças, publicam vídeos em redes sociais, fazem acusações, perseguem esses velhinhos, né? Colocam caixas de som com música de heavy metal no último volume, virados para essas casas, para que aquele local se torne insalubre. Na linha de frente dessas iniciativas está uma senhora, uma professora de Pilates, chamada Carla Banietti. Ela tem 53 anos, é presidente da Assampalba, a Associação de Amigos e Moradores pela Preservação do Alto da Lapa e Bela Aliança. Eu sou um morador do Alto da Lapa. Eu jamais vou querer papo com essa gente. Qualquer coisa que esses caras defendam a partir de agora terá a minha oposição, inclusive com o uso desse microfone aqui, porque é uma gente má. Aspas para Carla. Nós vamos tirar uma por uma, porque estamos do lado da lei. Ah, coitados dos idosos. Tudo bem, eles podem ir para outro lugar. Para que lugar, Carla? Para que lugar exatamente? Afinal de contas, já que a vida ao lado desses idosos é tão infernal, para onde quer que eles vão? Eles também vão passar por uma campanha dessas, graças ao precedente aberto pela senhora e pelos seus colegas. A não ser que eles sejam instalados num local já muito barulhento. Aí quem não vai ter paz são eles. E qual é o pecado cometido por esses velhinhos? Por que eles são tão indesejáveis?
1: Envelhecer é o pecado, né?
2: O pecado é isso.
1: Não aceita.
2: Né? Talvez a Carla, ao ver um velhinho, se esqueça que um dia ela será uma velhinha também. Ela não quer lembrar disso. Ela não quer saber que um dia pode ser ela nessa situação, porque ela ainda está usufruindo e gozando do seu corpo de 53 anos de idade, professora de Pilates, ela tem saúde. Um dia talvez essa saúde vá embora e alguém faça com ela o que ela está fazendo com esses velhinhos. Olha como as pessoas dessa associação se referem a esses aposentados que moram nessas casas de repouso. Eu vou citar aqui um cavalheiro chamado... Deixa eu ver o nome dele aqui. Cristiano Ferrari. Explicando primeiro quem é o Cristiano Ferrari. Ele tem 59 anos, é casado com a Elaine Ferrari e, segundo os vizinhos, os dois têm constrangido funcionários, familiares e os próprios idosos que moram ao lado da casa deles. Estamos falando aqui do residencial Lar Aconchego, onde vivem 8 pessoas de 69 a 101 anos de idade. As duas proprietárias da casa, a Fabiana e a Daniela, abriram um boletim de ocorrência contra os vizinhos. E aí há vídeos publicados nas redes sociais em que esse casal vira uma caixa de som, eles filmaram isso, em direção à casa de repouso, tocando em último volume uma música da banda AC/DC. Coloca um AC/DC aí, Sheila. Eu adoro AC/DC.
1: Não em alto e bom mas som na
2: não
1: frente
2: de. Em eu. Alto e bom som, e certamente não ouviria desse volume na frente, tendo como vizinho uma casa de repouso, muito menos viraria uma caixa de som com o intuito declarado de tornar a vida daqueles velhinhos um inferno. E aqui a gente está falando de idosos dos 69 até os 101 anos de idade, que tem que conviver com isso aqui, ó. De novo, eu adoro, mas certamente eles não, no último volume.

0: prepare-se pra ter o estômago mais embrulhado do que você não teve em muitos anos, porque foi o meu caso. A Folha foi até o Citilapa pra ouvir esse casal, pra ouvir o outro lado. E aí, ele é... Ah, tem um outro vídeo que mostra a Elaine Ferrari dizendo assim, em direção aos funcionários, gritando, intimidando os funcionários. As pessoas não querem a rua cheia de casa de repouso, entendeu? Isso faz nossos imóveis desvalorizarem.
1: Uhum.
0: E aí a Folha foi até lá.
1: Tem, aliás, tem um outro trecho, Megali, desculpa te interromper.
0: Eu acho que eu vou chegar lá agora.
1: Do Rubens Cavalieri?
0: Isso.
1: É esse?
0: Exatamente.
1: Vamos lá. Cavalari, né? Cavalari.
0: Olha que gente... O fotógrafo, o Rubens é o fotógrafo, né? Que foi agredido por essa galera.
1: Isso, o fotógrafo da Folha.
0: É. A Folha foi até
1: isso,
0: lá.
1: Desculpa, é.
0: O repórter, o Leandro e o
1: isso,
0: Rubens.
1: É. Né?
0: E aí, quando eles chegaram, o Cristiano estava tentando filmar um carro funerário no residencial Lar Aconchego. Por quê? Porque um homem de 99, 94 anos fez aquilo que homens de 94 anos infelizmente fazem. Morreu. E aí ele estava revoltado com essa situação. Olha o absurdo que isso chegou, gente, ele dizia. Carro funerário saindo da casa aqui. Mais um defunto, dizia o empresário enquanto gravava a cena com o celular. E aí, ao ser abordado pela reportagem, enquanto isso acontecia, ele tentou agredir o Rubens Cavalari, que é o repórter da Folha,
1: uhum,
0: e ainda deu uma carteirada, disse que ligaria pro subprefeito da Lapa, o Coronel Telhada, para informá-lo da presença da reportagem no bairro. Como se atrevem...
1: Fazer uma reportagem aqui?
0: Fazer uma reportagem sobre isso.
1: É.
0: Segundo o Cristiano Ferrari, olha o carinho com que essa gente se... Como essa gente se refere aos velhinhos. Segundo Cristiano Ferrari, ser vizinho de uma casa de repouso é uma tortura psicológica em razão do barulho dos funcionários... Do barulho dos funcionários? E dos gritos dos idosos. Eles ficam gemendo, dizendo que vão morrer. O presidente da Associação de Moradores nega preconceito na abordagem dos membros da entidade e critica as casas de repouso. Aspas. É legal você chegar na tua casa e se deparar com um carro funerário? Com uma ambulância? Com um carro de oxigênio? Isso é ambiente de clínica? Você quer acordar com essa gemessão? Você quer acordar com uma pessoa chorando? Falando que vai morrer? É isso que eles dizem. Essa é a razão do desconforto. Os velhinhos, sentindo a proximidade da morte, choram. Gemem, dizem que vão morrer, ou pior ainda, às vezes vão lá e morrem, o que faz com que os vizinhos tenham que aturar um carro funerário, uma ambulância. Então, o incômodo dessa gente maravilhosa, né, dessa gente diferenciada que aparentemente quer que aqueles casarões fiquem vazios, ou que sejam derrubados, casarões lindos, históricos, ou que sejam derrubados para que nasça um novo condomínio murado, né? É cheio de gente bacana e jovem, cheia de saúde. O desejo é que esses vizinhos morram, mas morram pra lá, para que a gente não seja incomodado nem pelo carro funerário. Eles querem submeter velhinhos, muitas vezes com mais de 100 anos de idade, que já vivem essa tristeza aí que eles mesmos descrevem, a uma mudança no ambiente que eles têm, que a única coisa segura que eles têm nesse momento é saber que vão dormir e acordar, se é que vão acordar, na mesma cama, no mesmo lugar, no mesmo ambiente que eles já conhecem. Eles querem colocar num local completamente estranho uma senhorinha de 101 anos de idade que poderia ser a avó ou a mãe deles. Talvez até sejam. Ô Sheila, lembra que a gente se perguntava se a Covid, apesar de toda a tristeza, cara, eu tô tentando chegar ao fim desse comentário. Pelo menos não tornaria o ser humano mais empático?
1: Não, tornaria.
0: Pelo menos isso, depois da gente viver tanta tristeza, essa tristeza coletiva, será que pelo menos isso não vai desenvolver uma empatia pelo próximo? Não vai nos tornar pessoas melhores? Não. A Carla Zbanietti, a família Ferrari.
1: O Cristiano, né?
0: É, o Banietti. O Banietti. Eu falei o Banietti aqui, não é. É a Banietti, a Carla que eu já tinha citado.
1: Uhum. Cristiano. Enfim, Ferrari.
0: É, o Cristiano Ferrari.
1: Que acho que uma tortura psicológica, né? Que ele sofre.
0: Todos esses mostram que não. Esses caras, eu poucas vezes vi. Ah, eles estão amparados pela lei, mas vem cá, só porque a lei te ampara? Isso... Se há uma lei que permite que vizinhos constranjam, intimidem, humilhem e se refiram a velhinhos dessa maneira, essa lei está errada. Essa lei tem que ser desafiada, essa lei tem que ser desobedecida em nome da civilidade, em nome da compaixão. Mas esses caras não estão nem aí. Aliás, essa lei foi aprovada, essa lei de zoneamento, quando os casarões já existiam. Foi uma trama envolvendo a Prefeitura de São Paulo, e aí entra o seu Ricardo Nunes, que pode não estar reclamando de gemeção e de choro e de ranger de dentes, mas está cometendo uma maldade tão grande e tão desprezível quanto a desses meus vizinhos. Se eu cruzar com essa gente, eu prometo dar uma cusparada, não neles, porque estaria eu aí cometendo uma violência, mas no chão. Uma demonstração do que eu sinto a respeito dessa gente. Que provavelmente eu devo encontrar aos fins de semana aí numa padaria qualquer.
1: É, mas é uma gente que dá nojo mesmo.
0: É uma gente que dá nojo. Vocês me dão nojo. Vocês me dão nojo de utilizarem uma patranha, uma mudança oportunista na lei para maltratar velhinhos. Como vocês se atrevem? Eu fico torcendo para que haja uma justiça divina, porque esses caras aqui não vão sofrer nada com a justiça dos homens. Que haja uma justiça divina para que um dia vocês sintam o calor do inferno por fazer o que vocês estão fazendo. Eu poucas vezes li uma coisa tão nojenta na minha vida.
1: Quero só acrescentar um aspecto aqui, Megali, porque eu acho importante na discussão legal da coisa. Até porque essa discussão, já que eles argumentam, a lei está ao nosso lado, acho que é importante a gente pontuar o seguinte. A prefeitura argumenta que essas instituições de longa permanência para idosos foram licenciadas na categoria Serviço Público Social de Pequeno Porte. E que isso obrigaria o setor a firmar convênios com o poder público para poder estar nesses lugares, nessas zonas residenciais. Ocorre que, e aí a gente vai para a fala, que também está nessa reportagem, do presidente da entidade da Federação das Instituições de Longa Permanência de Idosos no Brasil, o Sérgio Soares de Oliveira. E ele diz, cidade de São Paulo tem cerca de 1.100 casas de repouso voltadas à moradia coletiva. Em todo o Brasil, são mais de 10 mil, 300 mil, enfim, ele traz todos os números. As casas de repouso são plenamente compatíveis com zonas residenciais, diz ele. Porque, do contrário, a gente vai colocar essas pessoas em áreas comerciais, barulhentas? Não. Ele diz, hoje, 99% dessas instituições são privadas. E por quê? Porque faltam

0: solução estão dando para esses
1: velhinhos? Isso, exatamente.
0: Vão se instalar onde, exatamente? No Lago do Aroche? Na Paulista?
1: Uhum.
0: Na Vila Mar... Onde? Onde? Não pode ficar no local barulhento, porque isso não é saudável para eles próprios. E eles são seres humanos ainda, tá? Eles
1: isso.
0: não são lixo, por mais que vocês encarem essas pessoas dessa maneira.
1: E falem do Alzheimer, como vocês falam, inclusive,
0: exato.
1: Aí, né?
0: Ele ficar lá gemendo, dizendo que vai morrer.
1: É.
0: E aí quem se incomoda é você. Eles ainda são seres humanos. A gente ainda deve respeito. E se não é para ter respeito, a gente ainda deve. O artigo 5º da Constituição, que diz que todo brasileiro tem os mesmos direitos. Essas pessoas têm direitos. Inclusive o direito a morrer em paz.
1: Uhum.
0: Sem a dona Carla, sem a família Ferrari no seu caminho. Que triste fim de vida de quem tem de lidar com uma Carla Benítez, com um Cristiano Ferrari, nos últimos, no inverno da vida. Que gente triste, que gente melancólica, que gente má. Baseado no que estou lendo aqui.
1: Uhum.
0: Preciso também me preparar, porque eu que não quero encontrar a Carla na... Já não basta encontrar na padaria, tem que encontrar num tribunal ainda. Vai ser um atraso de vida.
1: Enfim. Foi a responsabilidade da prefeitura também, né? A gente tá falando dessas pessoas e falando da responsabilidade do poder público, da prefeitura, em relação a essas casas de repouso, até porque temos o envelhecimento da população brasileira, da população como um todo. Então esse número vai subir. Bom, a outra opção é pior, né? Morrer.
2: Então
1: esse número só sobe. A gente tem uma questão aí a ser resolvida. Uma resposta a ser dada pelo poder público.
2: E apesar da repercussão, essa pessoa que você citou, a Carla Bagnetti, ela tá dobrando a aposta, tá? O nosso ouvinte Pedro Ezequiel, ele encaminhou aqui um dos comentários dela em uma dessas postagens, né? Que exibem essa reportagem.
1: Em rede social,
2: em que a pessoa fala, nossa, entrevistinha nível morador que mora em bairro nobre e se acha dono do mundo. Que repulsa da senhora. Não se preocupe porque a conta chega, uma pessoa escrevendo pra ela. E aí ela responde o seguinte, sim, numa coisa concordamos, foi uma entrevistinha, entre aspas, em que o jornalista deu preferência só pra casa de repouso, que ocupa o local irregularmente e não para os moradores, que pagam IPTU altíssimo e têm o direito de ter sossego lá numa área estritamente residencial. Ela continua, a Bela Aliança é um bairro tombado que tem uma associação que preza pela sua preservação. Então, não se importa muito com a repercussão que está dando essa reportagem, pelo menos não por enquanto. Vamos seguir com...
0: Eu não sei
2: com...
0: o que dizer, cara. Se o preço da sua tranquilidade é você causar um mal a centenas de velhinhos, muitos na casa dos 95, 100 anos, ainda que você tenha a lei ao seu favor, cara, a única alternativa moral, digna que existe, é você abrir mão dessa prerrogativa. Ainda que eu tenha o direito de fazê-lo, eu não o farei, porque eu sei distinguir o certo do errado. Mas há quem não saiba distinguir, ou saiba, e opte pelo errado e opte pela maldade. Eu tô simplesmente chocado, cara. Chocado de saber que eu moro tão perto de gente desse nível.
2: Talvez a sequência lógica seria um post no sentido de ai, peço desculpas a quem se sentiu ofendido.
1: Uhum.
2: Não era essa a ideia. Vamos procurar uma solução. E não.
1: Não, dobra a aposta.
2: Até agora o que a gente tá vendo é a manutenção desse discurso e com aquela percepção de que a razão tá do lado, né, desse grupo de moradores.
1: Agora são 9h56, Robson Ramos está com a gente. Vai falar do trânsito em São Paulo. Onde exatamente, Robson? Bom dia.
3: Oi, Sheila. Bom dia para você mais uma vez. De volta aqui no Band News São Paulo para a gente falar mais do trânsito, com destaque do caminho do motorista no corredor norte-sul. Caminho para o aeroporto de Congonhas tem trânsito lento a partir da Ponte das Bandeiras até a entrada ali do túnel Anhangabaú. Dá uma melhoradinha, trânsito intenso, mas já fluindo bem. E depois que passa a delegação leste-oeste, melhora bastante. Para Santana, a lentidão começa no aeroporto, vai até o Parque Ibirapuera e aí só vai ter lentidão de novo na entrada da Ponte das Bandeiras. 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

0: sei lá.
1: A gente tá com o Maurício Ferreira na ponta da linha.
0: Sim.
1: A gente tá ouvindo essa música da seleção brasileira.
0: Uhum.
1: Mas eu posso chamar o Maurício pra falar de Copa do Brasil?
0: Pode também,
1: sabe
0: tudo bem.
1: Porque com quatro times paulistas envolvidos, a CBF vai sortear hoje os confrontos das oitavas de final da Copa do Brasil. Ele tá no Rio de Janeiro. Fala aí, Maurício Aê. Ferreira.
2: É isso, Carla. Evento que será realizado daqui a pouco, às 11 da manhã, pelo horário de Brasília, na sede da CBF aqui no Rio de Janeiro, com essas quatro equipes paulistas classificadas. Palmeiras, Corinthians, Santos e o Mirassol. O Mirassol, time do interior, que passou num confronto de times caipiras, vamos assim dizer, do estado, passou pelo Bragantino na fase anterior e agora não há mais a divisão por potes. Então abre-se a possibilidade de clássicos estaduais nas oitavas de final da Copa do Brasil. Podemos ter, por exemplo, Palmeiras e Corinthians, Palmeiras e Santos, Santos e Corinthians são possibilidades. Todas as 16 equipes classificadas estão no mesmo pote. Vamos conhecer esses confrontos daqui a pouquinho, a partir desse evento, desse sorteio, às 11 da manhã, na sede da CBF. Os confrontos serão disputados só depois da Copa do Mundo, nas semanas dos dias 2 e 8 de agosto.
1: Tá bom. Vai ter apresentação teatral, vai ter música, vai ter tapete vermelho. Não tem, né, nesse tipo de evento da CBF, Maurício?
2: Não.
1: É uma coisa um pouco mais low profile.
2: Eu,
1: né,
2: espero que não.
1: Ô, Maurício.
2: Teremos só uma...
3: Saiu a convocação da Espanha. Mais
1: Como
3: um
1: é
3: exemplo
1: foi?
3: De um vídeo muito bem editado, com música, redes sociais bem utilizadas, a convocação ali resolvida em questão de 3 minutos... Nada de show de comédia, nada de homenagem, nada de microfone, nada de apresentador. Cara, por que a gente parece que vive ainda no passado, né? Se recusa a conversar com o futuro, faz uma coisa... Parece um programa de auditório.
1: Eu não me lembro de ter ouvido a avaliação, a análise técnica do Maurício Ferreira sobre o evento da CBF. Não sei se você chegou a divulgar aí essa opinião, Maurício, mas eu não ouvi. Quero ouvir você. E aí, você gostou? Aprovou?
2: Não, não me agradou em nada, viu, Calá? Eu acho que a minha opinião ela é a mesma de praticamente todo mundo, né? Muita demora daquele evento. Enfim, estávamos ao vivo na nossa programação especial da Band News FM. Muitos shows, muitas cerimônias, todo mundo na expectativa ali pelo anúncio dos 26 nomes. Confesso que, assim como vocês, não me agradou em absolutamente nada toda aquela cerimônia feita pela CBF. E a maioria das seleções indo na linha do que o Megari dizia há pouco, né? A divulgação dos vídeos, muito criativos, por sinal, divulgando os 26 nomes e, no máximo, uma entrevista coletiva dos treinadores na sequência, mas nada perto se comparado do que foi feito na segunda-feira da semana passada pela seleção brasileira na sede da CBF, ou melhor, no Museu do Amanhã.
3: E não é, o cara vai falar assim, ah, isso aí é síndrome de vira-lata. Não, não é, cara, porque isso não é uma apagação de pau pro europeu. Senegal fez uma convocação maravilhosa também. Rede social, música, então, a não ser que a gente tenha uma síndrome de vira-lata pra Senegal, que é um país mais pobre que o Brasil... Cara, então eu acho que o mais provável é que realmente a gente esteja... A gente não tem contato, né, com o mundo de hoje, como as coisas são feitas hoje. A gente está com a cabeça em 1985 ainda.
1: Mas acho que não se gastava tanto dinheiro em 85 para fazer uma apresentação, né?
3: Porque então, tanto dinheiro para aquilo, né?
1: Cara, aquilo foi faraônico.
0: Muito
1: na babesca. Eu gosto que o Maurício, ele é delicado, né? Assim, ele é todo polido e ele falou na demora. Ai, demorou demais e tal.
3: Quer dizer que eu sou um troglodita?
1: Não!
0: Quis.
1: Não, de jeito nenhum. Sim. É que o Maurício, ele não
3: quer
1: falou, por exemplo...
3: Do meu bairro?
0: Sim.
1: Você quer me expulsar do meu bairro só porque eu sou...
3: Você tá me incomodado com os meus choros de madrugada? Eu vou fazer 50 anos, já não atendo mais?
1: O Maurício, ele não falou da vergonha alheia, ele não falou do nervosismo do pessoal, ele não, né? Ele se ateve ali à questão da programação e da demora, Maurício. Mas, enfim, né? Tá sobrando grana.
2: Mas essa questão da vergonha alheia me pegou também, viu?
1: Confesso. foi complicado. Técnico mais bem pago de todas as seleções que vão disputar a Copa, né? O nosso.
0: É.
3: Mas ainda sobrou dinheiro pra fazer uma festa, horrível.
1: Daqui. Valeu, Maurício. Bom trabalho.
2: Valeu, pessoal. Boa sequência pra vocês.
0: Valeu.
2: Até já.
0: Seguinte, o ex-presidente do Corinthians, André Sanches, está expulso do quadro de sócios do clube. Pois é, a exclusão do ex-dirigente foi chancelada ontem. Numa votação no Conselho Deliberativo da instituição, ao todo 167 pessoas participaram dessa votação, que aconteceu no Parque São Jorge. 112 conselheiros votaram pela expulsão, 49 votos foram contrários, 6 abstenções. A exclusão do André Sanches encerra um processo interno que apurava o quê? Os gastos pessoais nos cartões corporativos, que somaram quase R$500 mil. Na justiça, numa investigação paralela, ele já foi denunciado pelo Ministério Público. A votação contou com a presença de vários torcedores lá cobrando já a expulsão. Por outro lado, apoiadores do André Sanches dentro do conselho tentaram pedir o voto secreto, mas não rolou. Na segunda-feira, os conselheiros do Corinthians voltam a se reunir para decidir se expulsam um outro ex-presidente do clube, o Augusto Melo. Vai ser julgado internamente por irregularidades no antigo patrocínio assinado com a Vai de Bet.
3: Sei lá.
0: Então é outra coisa. Mas enfim, para quem não ouviu mais cedo, a gente falou desse R$500 mil aqui gastos no intervalo de três anos e pouco. É, pelo André Sanches.
3: Dá uns R$450 por dia.
0: Isso, essa é a média, em cartão corporativo.
3: Por dia.
0: Isso.
3: Todo dia.
4: Então, mas vocês também, qualquer R$500 mil, vocês já estão novos.
3: Qualquer R$500 milzinho,
4: agora,
3: nossa.
4: Agora, você vê que os apoiadores do André Sanches, eles pediram voto secreto, né? Tipo assim, não foi nada pra tentar ajudar.
0: Não, cara, eles não pediram, não. Absurdo. Não. É só voto secreto.
3: Discretos não são.
0: Isso.
3: Você sabe que eu vou contar, sabe, o famoso oversharing? Essa aí, talvez o Megali não deveria ter contado, mas
4: você
3: eu vou contar.
4: Você tem certeza?
3: Tenho.
0: Precisa?
3: Não precisa, mas só pra colocar proporção nas coisas aqui. Vocês sabem que às vezes eu acordo mais cedo e vou nadar de manhã. Vou nadar ali pelas 5:30, 6 da manhã, tô na porta do clube. É uma delícia, a água tá lisinha, tá quentinha. Embora a piscina seja aberta, é climatizada, então não é muito gelado. E às vezes acontece uma coisa chata, que foi o que aconteceu hoje. Você vai com a sunga já, né, no corpo, usando ali uma calça, uma camiseta. E na hora de tomar banho, você percebe que esqueceu de colocar uma cueca na mochila pra botar depois do banho. Lamentável.
4: Isso aconteceu hoje com você tá dizendo?
3: Hoje. Enchendo com a imaginação
4: não
3: dos ouvintes.
4: Então.
3: Isso, podem imaginar. Não é pra olhar também, cara.
4: Não.
0: É imaginar.
4: Calça jeans. Eu tô vendo qual é o tecido da calça que ele tá usando hoje. É uma calça jeans.
3: O Megali está comando hoje. Mas aí, quando eu percebi o que tinha acontecido, eu olhei pro lado e tinha a roupa de um outro membro do clube. Limpinha.
0: Olha só que oportunidade.
3: Limpinha.
0: Olha
3: e, cara,
0: aí.
3: E não é que tinha uma cueca dobradinha ali?
0: Olha aí.
3: Aí eu olhei e falei, e se eu pegasse essa cueca? Comecei a fazer conjecturas na minha cabeça. O que aconteceria? Não tem uma câmera, ninguém ia ficar sabendo, mas
0: olha
3: se
0: aí,
3: ficarem... Eu jamais pegaria uma cueca alheia, nunca faria isso. Mas eu comecei a conjecturar. E se eu pegasse e descobrissem? Eu seria expulso do clube. Primeiro, vexame. Né, o cara apresentador lá, que fica lá cuspindo moralidade, foi lá e foi expulso de um clube por ter roubado ou furtado uma cueca. Né? E eu seria expulso com justiça, vocês concordam?
0: Sim.
3: Por ter uma cueca.
0: Uhum. Sim.
4: Cara,
3: O André, é uma coisa, é uma cueca. O André Sanches gastou essa grana toda e demorou quantos anos para que os caras decidissem. Tá vendo como eu ia chegar num lugar?
0: Eu tava esperando que
3: o lugar as pessoas seria normais, esse. Uma cueca seria o suficiente pra você ser justamente expulso de um clube.
0: Uhum.
3: Não dá pra conviver com um cara que faz um negócio desses. Mas o André Sanches gastou esses milhões todos aí. Dá milhão?
4: Meio milhão.
3: Essas centenas de milhares aí em patrimônio do clube, dinheiro do clube. Cara, demorou anos pra que o Corinthians tomasse essa... Olha a diferença, né? De você ser um André Sanches e de você ser
4: tá
3: um Luiz Megali.
4: Entendeu? Da história.
0: Claro.
3: Era aí que eu queria chegar.
0: Aqui.
3: Nos anos. E eu garanto que ninguém tocou naquela cueca.
0: 10:06. Já a gente fala mais de esporte.
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4: Jade Ramos. Ô Jade, o sol tá aparecendo aqui na zona sul da cidade de São Paulo. Temperatura sobe hoje, nessa terça-feira. Bom dia pra você.
6: Bom dia, Carla, Sheila, Megali, todos nossos ouvintes. Sim, as temperaturas sobem em grande parte das áreas aqui do estado de São Paulo, inclusive as máximas ficam próximas dos 25 graus aqui na Grande São Paulo. No interior podem alcançar até os 30 graus em áreas próximas da faixa norte e oeste do estado, mas ainda tem condição de chuva. Como a gente mencionou mais cedo, a atenção fica para a formação de uma frente fria no sul do país, tem associada nela um ciclone extratropical. Nada muito intenso, deve causar algumas pancadas de chuva. Hoje, especialmente, podem vir mais fortes aqui na Grande São Paulo, até com rajadas de vento próximas dos 50 km por hora em áreas da faixa leste, também na Grande São Paulo, ao longo da tarde de hoje. Mas na quarta-feira essa condição também já começa a mudar, ainda tem chance dessas chuvas, mas de forma mais moderada, principalmente no litoral, faixa leste e também aqui na Grande São Paulo, de forma mais fraca. E aí na quinta-feira, depois, essa frente fria já começa a se afastar do estado de São Paulo, da costa paulista, e aí o ar frio começa a dominar mais em grande parte das áreas daqui da faixa leste. Então ainda continua aquele amanhecer gelado, ainda vamos usar casacos, e aí à tarde as temperaturas sobem um pouco, mas nada muito significativo, ainda com muito céu encoberto, nebulosidade na tarde de quinta-feira. Na sexta, ainda com condição desse tempo mais fechado e até sem muitas instabilidades, mas o ar frio continua, e no sábado e domingo, ainda também com essa temperatura mais agradável em grande parte das áreas do estado e também da faixa leste paulista. Não chove em várias áreas no final de semana, pode principalmente mais no sábado em áreas do interior, próximas do sul de Minas, tem aí uma umidade que pode trazer algumas chuvas no período da tarde, principalmente em Campinas, região de São Carlos, Ribeirão Preto, no final de semana, especialmente no sábado, tem condição para essas pancadas mais isoladas. Carla.
1: Tá, mas na capital paulista, no sábado, aí não, né?
6: Não, tem condição de tempo firme. Estava avaliando hoje de novo, só para conferir, só para garantir esse dia aí para vocês. Então, ainda no longo da manhã e tarde, tempo bastante estável e também com as temperaturas agradáveis. Mas à noite tem chance de chuvas mais fracas aqui na Grande São Paulo, de forma bastante isolada.
1: Mandou bem, Jade. O importante é amanhã do sábado pra gente. Agora, você falou sobre essa chuva que se desloca, né, do sul de Minas Gerais. Eu queria saber, Jade, de outro estado, na verdade, Rio de Janeiro. Na quinta-feira pela manhã, nós três aqui, o nosso trio, vai apresentar o jornal diretamente do Rio, a partir das 7 da manhã. Como é que vai estar amanhã da quinta-feira no Rio?
6: No Rio de Janeiro, essas temperaturas também ficam mais elevadas, até próximas dos 28, 27 graus ainda pela tarde. E também pela manhã fica com temperaturas mais agradáveis. A atenção para quinta-feira são os nevoeiros, que podem aí atrapalhar até os aeroportos e as estradas, porque vai ter bastante circulação marítima. Então, o amanhecer deve ser aquele amanhecer mais frio, com nevoeiros na quinta-feira pela manhã. E aí, à tarde, tem condição para umas pancadas mais isoladas, mas no Rio de Janeiro, nada muito expressivo.
1: Uhum. Muito bem. Jade, um beijo para você. Até amanhã cedinho.
6: Obrigada, um beijo para vocês. Tomara beijo. Que a gente pare de usar casacos logo.
0: Ai, chega.
1: Daqui uns 6 meses, acho
0: isso. Que a gente vai. Ainda tem inverno todo pela frente.
1: Tem inverno todo. Beijo, Jade.
0: Valeu, Jade. E olha, a gente tá aqui de olho no sábado pela manhã. Por quê? Por quê? Por quê? Porque está chegando a Experiência Band News, pra gente comemorar junto com os nossos ouvintes os 21 anos de Band News FM. 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Que fala mais?
4: É verdade, Sheila, você tentou se livrar com as suas férias.
0: E você viu que, e viu não que deu certo. O tempo tá, não ajudou.
4: O tempo não ajudou, agora exatamente. Sheila Magalhães estará no sábado com uma brincadeira, gente. A Sheila adora esses eventos.
0: Eu gosto e mesmo, mesmo, pior é que eu gosto mesmo. Uhum. E pior é que eu gosto, né? Não, melhor é que eu gosto mesmo.
4: É, podia ser assim, ah, tá falando só da boca pra fora, não, tá fazendo uma média. Sheila realmente gosta, eu também gosto muito.
0: É, gente, o contato com os ouvintes, a gente sabe, a gente sai de lá e fala assim, nossa, é tanto carinho recebido, a gente fica assim, nossa... Eu tô com um sorriso aberto o tempo inteiro, sai com dor no maxilar, né? Mas é um carinho gostoso que a gente recebe e tal.
4: Então... histórias interessantes das pessoas com a Band News. Então... assim, a gente recarrega as baterias,
0: exatamente.
4: Né?
0: Exatamente.
4: Com experiência.
0: É, sai de lá mais fortalecido pra seguir em frente. Bom, aí depois a gente apresenta o noticiário de lá, das 9 às 10. 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
4: Pelo horário de Brasília, a gente volta a trazer a atualização daquele acidente grave dessa manhã. 8 pessoas ficaram feridas depois de um motorista perder o controle de um ônibus acabar invadindo uma casa na Zona Oeste de São Paulo. Repórter aqui do Grupo Bandeirantes, Luiz Felipe Nunes, tem mais detalhes. Bom dia para você, Luiz Felipe.
12: Muito bom dia, Carla. Bom dia para você que nos acompanha na Band News FM. Estou ao lado deste ônibus que está, neste momento, passando por uma perícia. Já existem equipes da Defesa Civil, da CET, da Polícia Militar e agora também da Polícia Civil. Agora há pouco, fotografias foram tiradas deste ônibus. Por quê? Apesar deste acidente ter acontecido às 6 horas e 12 minutos da manhã, ainda há a necessidade da conclusão do trabalho da perícia para que o ônibus possa ser retirado, para que somente depois a Defesa Civil possa fazer um trabalho para avaliar a estrutura, saber se será necessária uma interdição parcial, uma interdição total deste imóvel que fica localizado na Denis Chaldê, no Jardim Jaqueline, zona oeste de São Paulo, perto da rodovia Raposo Tavares. Foram 8 vítimas retiradas pelo Corpo de Bombeiros. Uma pessoa, uma mulher de 43 anos, teve de deixar o local com o auxílio do helicóptero Águia da Polícia Militar, foi levada para o Hospital das Clínicas. Essa mulher recebe atendimento porque ela teve lesões no tórax. As outras 7 pessoas tiveram lesões graves, de acordo com a Polícia Militar e também o Corpo de Bombeiros. Conversamos com a Giovana Guazzi, que é da Polícia Militar, e ela falou sobre o relato do motorista de ônibus logo após o acidente, porque o motorista não ficou ferido. Vamos escutar o que disse a Polícia Militar.
13: A versão do motorista é de que o freio falhou devido à falta de ar na bomba. Ele foi acionar o freio, não tinha freio. E ele disse que o freio de mão não foi capaz devido ao peso, né, do veículo, por se tratar dos passageiros e por ser um declive. A opção que ele teve para evitar uma maior foi jogar o veículo na lateral direita, atingindo as residências.
12: A Ana Lúcia Silva testemunhou esse acidente. Ela pega esse ônibus todos os dias, um ônibus da linha 7002-10, que tinha como destino a estação das clínicas. Vamos escutar também o que disse a Ana Lúcia Silva, ela que presenciou esse momento da colisão perto das 6 horas da manhã.
14: E o motorista vinha descendo em alta velocidade, acenando com o polegar para baixo. E a gente viu e ele estava muito apavorado. Em seguida, ele fez um zigue-zague aqui na rua, porque estava vindo uma perua subindo, escolar, né? Então, para não pegar, eu penso assim, para não pegar na perua escolar, ele jogou na casa. Deu um estrondo enorme, automaticamente, as pessoas gritando, ele abriu as portas, as pessoas saíram, ele a todo tempo perguntando se as pessoas estavam bem. Saiu uma moça mesmo, que saiu bem na minha frente, ela estava com um corte da testa, até aqui no meio da cabeça, o outro rapaz com a boca. Mas, assim, pessoas gritando que estavam presas nas ferragens.
12: O motorista passou por um exame, fez o teste do bafômetro, indicando que ele não estava bêbado, não ingeriu bebidas alcoólicas. Agora a gente aguarda o trabalho da perícia. Eu sigo aqui na zona oeste da capital paulista. Volto com vocês.
1: Combinado. Obrigada, Luiz Felipe. E ainda da imagem bem... causa um impacto na gente, né? Com o perdão do duplo sentido da palavra aqui. Mas, enfim, está ainda debaixo da casa ali. Acabou entrando mesmo nessa residência, parte do ônibus, parte do veículo, não dá para tirar, porque não dá para saber se as outras casas do entorno, inclusive, podem cair, podem desmoronar, né, com a retirada desse veículo.
0: Tem mais agora da nossa reportagem. Vamos voltar a falar sobre a greve dos estudantes da USP. Quem continua acompanhando esse assunto é o Guilherme Oliveira. Bom dia para você, Gui.
15: Tudo bem, Sheila? Bom dia para você, Carla Megalha, que nos acompanha aqui na Band News FM. A gente já está em frente aqui ao prédio da reitoria da USP, que fica na cidade universitária, na zona oeste de São Paulo. Logo mais, a partir da 1h30, haverá mais uma manifestação por aqui contra a reitoria da Universidade de São Paulo. Essa greve dos estudantes, dos grevistas e agora também de professores que aderiram a essa paralisação que perdura quase 2 meses. Ontem, como a gente já havia antecipado, a Associação de Docentes da USP aderiu a essa greve, só que aí há uma polêmica, porque diversos professores dizem que não são representados por essa entidade e que não vão parar de trabalhar. Por exemplo, os professores dos cursos de Direito e Engenharia dizem que não vão parar e que não são representados por essa associação. Apesar disso, a associação diz que está em greve também agora, junto com os estudantes. Os professores, eles reivindicam um reajuste de salário, além das demandas estudantis e contra a reitoria da Universidade de São Paulo. Essa manifestação vai começar por volta da 1h30 apenas com os professores e depois às 14h, esses grevistas e os estudantes se juntam aos professores. Aliás, nesta manhã, os estudantes já estão acampados, estão desde ontem à noite acampados num local bem próximo aqui da reitoria da USP, dentro da cidade universitária. Neste momento, agora, 10h20, a movimentação é tranquila aqui do lado de fora, apenas uma viatura ali dentro do prédio da reitoria da USP cuidando da segurança, mas é claro que mais tarde a movimentação por aqui vai ficar muito mais intensa. A gente lembra que esses estudantes, além das demandas das pautas estudantis, eles lutam contra a alta de casos de feminicídios aqui no estado de São Paulo e contra a privatização da Sabesp, que é a Companhia de Saneamento Básico. Ontem, houve mais uma tentativa de conversa entre os grevistas e a reitoria da USP. Essa conversa não avançou e agora os grevistas eles querem a destituição dessa reitoria da Universidade de São Paulo. Querem o impeachment do atual reitor, o Aloísio Segurado, que tomou posse no início deste ano, depois de uma decisão do governador de São Paulo, Tarcísio de Freitas. Cenário ficando complicado por aqui, cada vez mais, em vez de melhorar. E a gente lembra que essa greve não acontece só na USP. Diversos cursos estão paralisados também na Unicamp e na Unesp, que são as outras duas universidades públicas do estado de São Paulo, pessoal.
0: Tá bom, Gui, obrigada, viu, pelas suas informações. Tendo novidade, você retorna aqui com a gente. Bom trabalho, até mais.
15: Para nós.
0: Agora são 10h21.
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0: Fala aí, Robson Ramos.
19: Pela Marginal do Tietê, no sentido da rodovia Castelo Branco, tem lentidão saindo ali do Parque Novo Mundo até a região da Ponte da Vila Maria. Depois dali dá uma melhorada, apesar do trânsito intenso, até o terminal Tietê. E depois dali fica livre. Aí volta, fica ruim entre a Ponte do Limão e a Ponte Júlio de Mesquita Neto, ali na altura da Ponte da Freguesia do Ó, e entre a Anhanguera e o Cebolão. Pra Ayrton Senna tá bem ruim agora. Pista central e pista expressa, as duas vão com problema, desde a passagem pela Gastão Vidigal até a Ponte da Freguesia do Ó. Depois, ainda tem um ponto de lentidão na altura da Ponte Júlio de Mesquita Neto, aí dali para frente melhora bem. 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
20: 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Muitas é muita coisa. Duas vezes live falando do meu bolo de coco. Vou deixar óbvio pra vocês, meus queridos ouvintes, a receita do meu bolo de coco. Sim, aquele que faz o maior sucesso. É o seguinte: você vai bater na batedeira exageradamente, como diz a minha mãe, 5 ovos em temperatura ambiente com 3 xícaras de açúcar. Depois, você vai, quando tiver uma espuma bem linda e bem fofa, você coloca 1/2 xícara de leite ou leite de coco. Mistura um pouquinho na batedeira, desliga a batedeira e peneira. 2 xícaras de farinha de trigo com 1 colher de sopa de fermento. Peneira em cima dessa espuma, mexe rapidamente, porém com delicadeza, e vai levar pra assar. A forma é de 33 por 23 centímetros, ou alguma coisa parecida, obviamente, né? 25 por 35. Você coloca a massa do bolo lá, leva pra assar no forno baixo, 160 graus, porque ela é uma massa que tem bastante açúcar. Então ela não pode ficar num forno muito forte, senão ela faz uma casca em cima e não cresce. Então, forno baixo, 160 graus, até ela ficar firme e dourada. Dourada ela vai ficar, porque é uma massa que tem uma quantidade de açúcar alto pra dar certo, tá? Mas o perigo, ela não tá firme. Muita gente faz essa receita e fala: Carole, não deu certo. porque eu tirei do forno antes. Então, vai estar dourado, segura a emoção. Chacoalha, vê se esse bolo tá cozido por dentro. Dá uma mexidinha, uma bundada no forno pra ver se ele já tá bem firminho. Aí você desliga. Aí você fura com um garfo ou com um palitinho de churrasco, que eu acho até mais legal. E aí vai fazer uma calda pra jogar por cima com uma lata e meia de leite condensado, 300 ml de leite de coco e 400 ml de leite de vaca. Rega, então, com essa calda. Parece que não vai caber toda a calda, mas vai caber toda a calda. E aí você congela de um dia pro outro, se você quiser cortar em pedacinhos pra passar no coco, ou joga o coco ralado por cima e aí você deixa na geladeira, já na forma, pra você ir se servindo. Fica maravilhoso! Bom, meu bolo de coco é um sucesso e agora ele é seu também. 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Pode pedir receita, dica, fala comigo, eu vou adorar.
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0: Agora são 10h28, pelo menos 4 pessoas são presas durante uma operação contra um esquema de golpes com créditos fictícios do ICMS. Investigação realizada pela Polícia Civil de São Paulo e pela Secretaria da Fazenda do Estado. A organização criminosa simulava a comercialização de créditos tributários e teria causado um prejuízo de 30 milhões de reais aos cofres públicos. As equipes cumprem mandados de prisão e de busca e apreensão nesta manhã aqui na capital e também na região de Campinas, na Grande São Paulo e no estado do Paraná.
1: A gente continua falando sobre golpes, mas dessa vez contra idosos, Humberto Ferretti.
23: É isso, Carla. E coincidentemente, o valor total que pode ter sido movimentado por esses golpes também é de cerca de 30 milhões de reais. Uma operação da Polícia Civil realizada ontem prendeu 3 pessoas em São Paulo, Mogi das Cruzes e Santo André e apreendeu notebooks e celulares que estão sendo analisados neste momento para que os agentes identifiquem eventualmente novos membros dessa quadrilha e também novas vítimas. Como eram aplicados os golpes? Normalmente, essas pessoas entravam em contato com os idosos por redes sociais ou por telefone, e aí havia várias modalidades de golpe. Por exemplo, o famoso empréstimo com juros baixos, vou limpar o seu nome, e até algo relativamente novo, que era a venda de cursos de inteligência artificial. A gente sabe que os idosos estão cada vez mais conectados à internet. Cursos de inteligência artificial que nunca eram oferecidos na prática. Os idosos pagavam e não tinham acesso às aulas. Esse grupo levava uma vida de luxo, tanto que os agentes também apreenderam 6 carros de luxo e 2 jet skis.
24: Um suspeito é preso e outros 2 fogem depois de um ataque da chamada Gangue do Quebra-Vidro na zona sul da capital. O caso aconteceu ontem à noite na rua Itapaiuna, na Vila Andrade. Equipes da APM que faziam patrulhamento na região foram informadas por motoristas que o roubo de um celular tinha acabado de acontecer. A vítima, uma médica que voltava sozinha para casa no momento do crime, sofreu ferimentos leves nas mãos após o vidro do carro ser estourado. Os policiais encontraram os 3 suspeitos nas proximidades do local dos fatos, mas 2 conseguiram fugir. Os agentes conseguiram recuperar o telefone celular roubado com um homem preso.
0: É confirmada a troca da administração no Teatro Municipal de São Paulo depois de polêmicas com a gestora anterior. Fala aí, Carlos Costa.
3: O Instituto Bacarelli vence o edital para assumir a gestão do Teatro Municipal de São Paulo e todo o seu complexo pelos próximos 5 anos. O resultado foi confirmado após análise de recursos apresentados pela atual gestora, a Sustenidos Organização Social de Cultura, que contestava a pontuação técnica do processo. Na avaliação final, o Bacarelli manteve a liderança e passará a ser responsável pelo teatro e seu complexo, que inclui a Orquestra Sinfônica Municipal e o Balé da Cidade. A Sustenidos, por sua vez, vinha enfrentando disputas trabalhistas, auditorias e uma crise política com a prefeitura.
1: O Corinthians encerra hoje a preparação para a última rodada da fase de grupos da Libertadores. Destaque de Lucas Belotti.
6: O técnico Fernando Diniz deve optar por um time quase todo reserva para o duelo de amanhã contra o Platense pela Libertadores. O timão vai entrar em campo já classificado e com a liderança da chave garantida. Por isso, o 11 inicial deve ser bem parecido com o que enfrentou o Peñarol na rodada passada no Uruguai. Uma das novidades pode ser a presença de Memphis Depay entre os titulares. O holandês fará amanhã o último jogo antes da Copa do Mundo, ainda com uma indefinição pela renovação de contrato. O vínculo do camisa 10 termina no dia 20 de junho. Para acertar uma extensão, o clube segue buscando empresas parceiras para arcar com os salários de maneira integral. Por conta da vontade de Memphis, o cenário hoje é de otimismo no Parque São Jorge.
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0: Robson Ramos de olho também nas estradas. Fala aí, Robson.
19: Tem lentidão na rodovia dos Bandeirantes. Na chegada a São Paulo, o motorista enfrenta problemas desde o quilômetro 17 até o 13. Na chegada à Marginal, tem dificuldade depois que sai ali da rodovia para passar pela Marginal até a altura da ponte do Piqueri. Quem vai no sentido do interior pela Bandeirantes agora, vai com caminho livre. 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
0: A gente falou aqui do Corinthians, faltou falar do seu São Paulo, hein, Luiz Megali?
10: Já falamos, né?
0: São Paulo joga hoje.
10: Hoje, 7 da noite.
0: Isso.
10: Pode garantir a...
0: Vaga na Sul-Americana?
10: É, pode garantir o primeiro lugar do grupo.
0: É, classificação.
10: Jogando em casa, então... Isso. Bom, não faria mais que obrigação, mas ultimamente nem obrigação São Paulo tem feito. Mas detalhes com a Aline Fanelli.
25: O São Paulo enfrentará o Boston River hoje às 7 da noite no Morumbi pela última rodada da fase de grupos da Sul-Americana. O tricolor lidera o grupo C com 9 pontos e com uma vitória avança diretamente para as oitavas de final. Recuperado de lesão, o zagueiro Rafael Tolói volta a ser relacionado e deve jogar ao lado de Alan Franco. Já Marcos Antônio e Cauli continuam com o trabalho de transição física. O clube não informou se Luciano e Sabino possuem lesões. Apenas divulgou que eles permanecem em tratamento e estão fora do jogo de hoje.
1: Bom, o Lucas Belotti há pouco falou do Corinthians, né?
0: Uhum.
1: Você acha que ele gostaria de falar do Santos também?
0: enfim, mostra trabalho.
1: Sim, né? É, faz parte do tá recebendo pra isso, né?
0: Não é?
1: O Lucas Belotti, o Santos também tem partida decidida pela Sul-Americana, certo?
4: O Santos não deve ter o goleiro Gabriel Brazão entre os titulares para o duelo de hoje contra o Deportivo Cuenca, às 9h30 da noite, pela última rodada da fase de grupos da Sul-Americana. O arqueiro sentiu dores na lombar e deve ser substituído por Diógenes. Outra baixa, essa certa, será de Lucas Veríssimo, por conta do acúmulo de amarelos. Por outro lado, dois importantes retornos devem acontecer entre os 11. Barreal, que volta de suspensão, e Rolazer, recuperado de um desconforto muscular. Atualmente na lanterna do grupo, o Peixe precisa da vitória para avançar aos playoffs contra os terceiros da Libertadores. Além dos três pontos, é necessário também um tropeço do Recoleta, que enfrenta o São Lourenço na Argentina. A Band News FM transmite hoje Santos e Deportivo Cuenca logo após o Jornal da Band. A narração é de Yuri Queiroga.
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13: A nossa ouvinte, Silvia Bastos, escreve querendo saber por que os cães dormem encostados nos tutores. Manu, a Jade dorme grudada em mim. Pois é, olha só, dormir encostado é muito mais do que manha, sabe? Que a gente às vezes acha, nossa, mas olha como é folgado. Para os cães, o contato físico significa segurança, proteção e pertencimento ao grupo social. Na natureza, lobos e cães selvagens dormem juntos para conservar calor, fortalecer vínculos e aumentar a proteção contra ameaças externas. Quando seu cachorro encosta em você para dormir, ele demonstra confiança profunda. É como se ele dissesse assim, ó: aqui eu tô seguro e também te protejo. Alguns cães ainda procuram o cheiro, os batimentos, e isso vai reduzir a ansiedade e aumenta a sensação de conforto emocional. Ou seja, coisa boa tanto pra Jade quanto pra você. Você tem dúvidas? Mande um e-mail para elbicho@bandnewsfm.com.br ou então no meu Instagram, Manu Carsten. Participe, eu espero você. 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
27: Quem recebe aluguel precisa declarar imposto de renda? E dá para reduzir a taxa sobre esse rendimento? O consultor empresarial e professor do Centro de Ensino Universitário de Brasília, Max Bianchini Godoy, responde.
28: Mesmo que não haja imposto a pagar em todos os casos, os valores recebidos precisam ser informados por quem se enquadra nas regras de obrigatoriedade do imposto de renda. Segue a tabela progressiva, podendo chegar a 27,5% dependendo do valor, e a isenção para quem recebe até R$ 3.036 por mês. Se o aluguel for igual ou inferior a esse valor, o proprietário está dispensado de recolher o imposto pelo Carnê-Leão. Para declarar, o contribuinte acessa o programa IRPF 2026 e preenche a ficha Rendimentos recebidos de pessoa física. Existem estratégias legítimas para reduzir a carga tributária. É possível, por exemplo, deduzir algumas despesas diretamente relacionadas ao imóvel, como a taxa de administração da imobiliária, o IPTU e o condomínio pago pelo proprietário.
27: O prazo para a entrega da declaração vai até 29 de maio.
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0: E é o seguinte, gente, nós também estaremos por lá, você ouviu o Oineg, mas nós também estaremos logo cedinho. Já falamos aqui um monte de coisa que vai ter nessa programação, né?
1: Uhum. O repórter Thiago Muniz, ele foi até lá, sabe onde? A Orla Total Pass, no Parque Vila Lobos, e vai contar pra gente um pouco mais sobre esse espaço, que vai nos receber, vai receber também os nossos ouvintes, no evento deste ano, 21 anos da Band News FM, Thiago Muniz.
7: Foi-se o tempo em que Praia de Paulistã era o shopping ou mesmo a Avenida Paulista. A cidade de São Paulo ganhou nos últimos meses uma orla para chamar de sua. A Orla Total Pass. No meio do Parque Vila Lobos, na zona oeste da capital, a gente tem à disposição um lugar com quiosques, guarda-sóis, quadras de areia, tem até calçadão. Só falta maresia. E olha que não é um paulistano que vai dizer isso, mas sim o gerente de contas, Eduardo Gonzalez, que é carioca.
16: No parque já vim já algumas vezes já, então já, assim, já não é a primeira, mas na orla sim é a primeira, eu sou do Rio, então me fez lembrar aqui minha terra.
7: 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É a experiência Band News, feita sob medida para você se divertir, se movimentar e se informar também. Vamos ter edições especiais dos programas Band News em Forma e Band News na Área, além da presença dos nossos talentos. É para ir com toda a família, que nem o cineasta Flávio Moraes, que aproveitou bem o último fim de semana de sol com a mãe Mirtes e a pequena Violeta.
17: Tá muito legal, a gente vem, participa das aulas de vez em quando, come uma coisinha por aqui, então virou um espaço de acolhimento aqui no meio do parque, né? Faz uma pausa, a gente vem de bicicleta, a gente mora perto, então vem pedalando, faz uma pausa aqui, toma um açaí, depois volta pra casa. Então tem sido um passeio legal.
7: E tá fácil de chegar. Você pode ir de carro, mas o Parque Vila Lobos também tem acesso tranquilo pelo transporte público, pertinho da estação Vila Lobos Jaguaré, da linha 9 Esmeralda. Um meio que é utilizado pela estagiária Ana Luísa Pereira. Ela foi de trem e está explorando, pouco a pouco, o que a Orla Total Pass tem a oferecer.
18: Eu conheci pelo TikTok, eu vim conhecer na penúltima sexta-feira, que foi um feriado. E a gente veio fazer uma aula de, acho que foi HIIT, né, amiga? De funcional. E foi muito legal. Então a gente gostou e veio de novo hoje para fazer beach tênis. E é muito legal aqui, a gente adora.
7: 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O acesso é pelo Portão 5, o endereço Avenida Professor Fonseca Rodrigues, número 1025.
0: Então é isso, iremos de chinelas?
1: Então, é pra ir de chinela?
0: É pra ir de sunga? Bom, antes de sunga, que sem nada, não é mesmo? É pra ir de biquíni? É. Não, né?
1: É o caso que também não vai estar tão calor assim, tá, né? Cheio.
0: É que eu vi que é tudo areia ali, né, gente? É. Que delícia.
1: Então, tem que ser. Pô,
0: não rola um voleizinho? Um
10: voleizinho, eu quero.
0: De areia?
1: Então, trajes.
10: Eu dispenso, mas o voleizinho é legal.
1: Né? Os trajes têm que ser bem assim. Esportivos, exatamente. Esportivos. Vai levar mesmo? E confortáveis. Não, não,
0: vou levar a bola. Tá bom.
10: Isso, exatamente.
1: Eu vou levar despojado. Um cachorro, pode?
0: Não, então, chama um diz que assim. Não.
1: Não?
0: Diz que não.
1: Lá dentro.
0: Tô
1: da
0: brincando,
1: hora,
0: não sei.
1: Acho que pode, poder, sim.
10: Gente, no parque.
0: Só cachorro bonito diz que pode.
1: Ah,
0: né?
1: Então o Bronx.
10: É, né?
1: O Bronx
10: não entra.
1: Pôr uma máscara nele pra ver se ele entra.
0: Maldade.

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2: 10 horas 46 minutos. Lembra que um pouco mais cedo nós falávamos sobre as buscas a duas pessoas desaparecidas no mar em Ilhabela. Tiago Muniz está por aqui para trazer uma atualização, uma boa notícia pelo jeito, né, Tiago?
3: Uma atualização que a gente ainda carece de informações um pouco mais detalhadas, mas o Grupamento de Bombeiros Marítimo acaba de informar que uma mulher foi encontrada com vida em Ilhabela, nas águas de Ilhabela. Ela é a mulher de um casal, um homem e uma mulher, estavam desaparecidos desde domingo. A moto aquática que eles pilotavam foi encontrada a 20 quilômetros do lugar de origem. Essa moto aquática já tinha sido encontrada e hoje pela manhã essa mulher foi encontrada com vida. As buscas pelo homem continuam. Segundo as autoridades, os dois participavam de um passeio de barco na tarde de domingo, quando decidiram se separar do grupo para passear sozinhos. Não há informação se eles eram habilitados para pilotar essa moto aquática. O fato é que eles saíram com ela e agora os bombeiros informam que encontraram a mulher com vida. As buscas prosseguem para que esse homem seja localizado.
2: Obrigada, Tiago. Seu caminho.
4: Mais um destaque do trânsito, de onde, Robson Ramos?
5: Na Avenida do Estado, o trânsito é lento no sentido da Marginal do Tietê, entre a Avenida Tereza Cristina e a Praça Alberto Leon. E ali no meio do Parque Dom Pedro II tem outro bloco que vai até a altura da Rua São Caetano. Pro Ipiranga, lentidão começando na altura da Rua Deocleciana, vai até o Mercadão, depois dali a condição melhora bem. 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

0: Faltam 10 minutinhos para as 11 da manhã, o Fórum Brasileiro de Segurança Pública e o IPEA divulgam o Atlas da Violência, que registra a menor taxa de homicídios no Brasil dos últimos 11 anos. Detalhes com o Thiago Muniz. Fala aí, Thiago.
1: É um levantamento baseado nos números oficiais dos estados. Em 2024, segundo a publicação, houve 42.590 homicídios no Brasil. É um número muito alto, mas ainda assim é a menor taxa dos últimos 11 anos, que representa 20,1 homicídios para cada 100 mil habitantes. Queda de 7,4% em relação ao ano anterior e uma diminuição desde 2014 de 33%. O Atlas da Violência destaca que a violência se distribui de maneira bastante desigual, com estados como Amapá registrando 46 homicídios a cada 100 mil habitantes e São Paulo registrando a menor taxa nacional de 6,6 homicídios para cada 100 mil habitantes. Os negros são as principais vítimas da violência. Entre 2014 e 2024, 435.551 homicídios de pessoas negras foram registrados ante 132.156 homicídios de pessoas não negras. Chama a atenção também a violência no trânsito. Ela está subindo. Houve um aumento de 6,5% no número de casos de 2023 para 2024, com 37 mil mortes no ano de 2024. A gente está falando de 2024 porque o Atlas deste ano tem como números mais atuais os registrados

0: convocação, os grandes favoritos para essa Copa, né? Bom dia para você.
1: Bom dia, Megali, um abraço a você, a Carla, a Sheila, o ouvinte e que nos acompanha aqui na Rádio Band News FM. Uma convocação surpreendente pelo fato de não haver simplesmente nenhum jogador do Real Madrid. É a primeira vez na história das Copas do Mundo que isso acontece, né? Haverá jogadores da equipe merengue disputando o Mundial por outras seleções, mas pela seleção da Espanha é a primeira vez que isso acontece, né? Há muitos jogadores do Barcelona, do Atlético e Bilbao também. E por que eu me atenho a essas duas equipes? Ora, Madrid... É o poder central da Espanha, né? E o Real Madrid, durante muito tempo, foi ferramenta até de propaganda da ditadura de Francisco Franco, né? Que assume o poder após a Guerra Civil Espanhola, né? Que acaba em 1939 e perdura essa ditadura até o meio dos anos 70. Então, o Real Madrid sempre foi o símbolo futebolístico da Espanha. E aí há, não uma decadência, mas uma internacionalização do Real Madrid e a consequente chegada de jogadores do mundo inteiro. Então havia um jogador sobre o qual existia uma expectativa sobre a convocação, que era o Dean Huijsen, apesar desse nome ele é espanhol, zagueiro que foi titular durante boa parte do ciclo e ele não foi convocado. Então, assim, há questões separatistas sérias na Espanha, né? Já foi mais grave no País Basco, terra do Atlético e Bilbao, inclusive havia o ETA, né? Um grupo terrorista, e na Catalunha também. E o Barcelona tem muitos jogadores representando a seleção na Espanha. Então, você tem aí times de regiões com propósito separatista muito representados na convocação do técnico José Luiz de la Fuente, mas o Real Madrid, que é o símbolo da cultura futebolística do governo central de Madrid, da capital espanhola, não se faz presente.
0: Ô, Bernard, o máximo que a gente pode ver de crise no Real Madrid é isso aí que a gente está vendo agora? 2 anos sem ganhar nada, mas sempre nas cabeças, sempre disputando? Ou o Real Madrid é gente como a gente e também tem frieira, tem coceira, só a bailarina que não tem? Que pergunta estranha, né?
1: Não, Megali, é um fenômeno um pouco ímpar esse que está acontecendo com o Real Madrid. Veja, eu julgo o Real Madrid como a principal instituição esportiva do mundo. É, mais do que Los Angeles Lakers, do que a Ferrari, do que a própria seleção brasileira. Então, assim, a gente está falando de um time super campeão. Então, passa por um momento difícil, mas daqui a pouquinho eles voltam a ganhar tudo, você não tem a dúvida disso.
0: O Real Madrid é a maior instituição esportiva do planeta? Nunca tinha me ocorrido isso, mais que Ferrari, mais que seleção brasileira. É?
1: Mais que New York Yankees, Los Angeles Lakers, sim, sem dúvida. Se você for pegar o número de títulos, é muito, muito também um clube muito poderoso financeiramente, contando com benesses do governo central de Madrid, que sempre deu muito dinheiro ali para o Real Madrid. Se você for pensar em número de conquistas e em representatividade internacional, é a maior instituição esportiva do mundo.
0: Eu sem graça torcer para um time desses, confesso. Só fica 2 anos sem ganhar nada. Que caráter você vai forjar dessa maneira? Aliás, assistir jogo no estádio do Real Madrid não é uma experiência alucinante. Os caras são silenciosos. Tem muito turista também. Não é uma torcida que canta e vibra, né, Barão? Né, Bernard?
1: É, exatamente. Não é definitivamente uma atmosfera hostil ao adversário. Mas depois da reforma, o Santiago Bernabéu ficou belíssimo, Megali. Um estádio belíssimo. Mas não é aquela atmosfera, né?
0: Já era bonito, né? Por dentro ficou diferente também?
1: Por fora ficou diferente e por dentro também. Tem um telão 360 agora, uma coisa muito bonita, assim. Um estádio que se coloca como um dos mais modernos no futebol mundial.
0: Que legal, espero voltar lá um dia. Ô, Bernard, bom trabalho pra você até amanhã.
1: Valeu, pessoal. Um abraço a todos.
2: Valeu.
0: Sheila, nosso ouvinte... Ah, é do Rio de Janeiro. É pro Rodolfo, vou passar pro Rodolfo. Ele tá com uma invasão de morcegos na minha residência. Nem os bombeiros, nem a prefeitura querem me atender a tirar os morcegos. Peço ajuda, por favor. Eu ia falar que a Sheila tá chegando aí com uma raquete de tênis na mão. Cara, sabe uma vez? Acabou o jornal?
2: Acabou, tem mais um minuto aí.
0: Um minuto. Eu tava no, no,

0: no sítio. O Bernardo tá conosco ainda?
1: Não, já foi. É,
2: acho que ele não consegue tirar a imagem do Bernardo.
0: Cara, ele tava. Minha avó, que é viva até hoje, 94 anos, e a netaiada, né? No quarto, eu e meus dois primos lá de Orofino, em um sítio lá em Garça. E aí um deles acorda: tia Marta. E aí ela fala: que foi, Deco? Eu tô ouvindo gente mandando beijinho pra mim. Não, volta a dormir, você tá sonhando. Não, tem gente mandando beijinho, tem gente. Aí ela ouve de fato, tem um barulhinho assim, ó. Cara, na hora que ela acende a luz, dezenas de morcegos começam a sobrevoar o quarto. Aquela gritaria. Eu e meus primos gritando, a gente tudo com 8, 9 anos de idade. Aí aparecem os tios com raquetes de... Por isso que eu falei da raquete. Com raquetes de tênis na mão, metendo raquetada naquele morcego. Cara, uma cena dantesca.
2: Nossa, mas não pode matar morcego assim. Eles são muito importantes pro equilíbrio, sabia? Eles polinizadores.
1: São super importantes.
0: Naquela hora, Marina Silva não tava lá pra nos avisar disso.
2: Pode.
0: E a gente só queria se livrar daquela morcegaiada. Peço desculpas a quem se sentiu. Eu sei, mas a gente tinha 8 anos. Eu só fiquei vendo meus tios dando raquetada.
1: Deus.
0: Mas fica a dica.
1: Fica a dica. Pra uma próxima.
0: Olha que história legal pra gente levar pra casa hoje.
1: Tá bom. Chega por hoje?
0: Estão me mandando beijinho. Não é muito bom isso? Eu não teria como inventar um negócio desses. Amanhã tem mais.
1: Voltamos às 7. Beijo. Tchau.
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0: Good morning, ótima manhã para todo mundo ligado com a gente aqui na rádio Band News FM. Tá começando mais uma edição do nosso Band News Station. Hoje, rapaziada, aliás, nosso Band News Station está itinerante, né? Cada dia eu tô num lugar do planeta. Hoje nosso Band News Station especial aqui diretamente de Washington, D.C., capital americana. Tô pertinho da Casa Branca, mas na verdade eu tô na frente de um dos hotéis mais tradicionais, históricos. Tem um museu maravilhoso aí dentro, Hotel Wheeler, onde o senador e presidenciável Flávio Bolsonaro está hospedado desde a última segunda-feira. O Flávio Bolsonaro veio para cá nessa possibilidade de se reunir com o presidente Donald Trump. Mas antes de falar um pouco sobre essa história, deixa eu dar bom dia para o nosso Renan Suquevicius. Fala, Renan. Bom dia, rapaz.
8: Fala, Barão. Bom dia para você e para os nossos ouvintes. Vamos nessa por aqui na atualização quentinha chegando dos Estados Unidos nessa terça-feira.
0: Exatamente. Ô, Renan, sabe que eu fiz um bate-volta rapidamente em casa ontem de manhã, saí de Indianápolis, né, depois daquelas 500 milhas históricas, e eu cheguei em casa, lavei as cuecas, botei na mala de volta e vim aqui para Washington, rapaz, não deu tempo de quase nada. E a gente está agora nessa expectativa para saber se de fato haverá esse encontro entre o presidenciável Flávio Bolsonaro e Donald Trump. É uma visita cercada de mistério. Até há 5 segundos atrás, eu não tinha nem certeza se o Flávio Bolsonaro estava mesmo nesse hotel. Até que eu flagrei a chegada do Paulo Figueiredo. A gente tem as imagens aí, inclusive, o articulador da família Bolsonaro aqui nos Estados Unidos. Ele chegou há instantes por aqui. Eu perguntei para ele se já estava confirmada a reunião. Ele não falou absolutamente nada, entrou ali juntamente com o segurança no hotel. São imagens que a gente fez agora há pouco aqui em Washington da chegada do Paulo Figueiredo nesse hotel, o Hotel Wheeler, né, onde está hospedado agora, tenho certeza, né, o Flávio Bolsonaro. Na agenda oficial do presidente americano Donald Trump, não tem nenhuma reunião marcada, nenhuma reunião confirmada com o Flávio Bolsonaro. Isso significa que não vai ter reunião? Não dá para saber. O Trump é imprevisível, ele muitas vezes acaba realizando encontros mesmo sem estar na agenda oficial. Estou conversando com vocês e olhando aqui, porque a qualquer momento, inclusive, pode ser que o senador saia. O irmão do Flávio Bolsonaro, o Eduardo Bolsonaro, veio para cá. Então, ele também deve estar nesse mesmo hotel. Agora há pouco chegou justamente o Paulo Figueiredo. Mas até agora não há nada, não tem uma agenda oficial, não tem nenhum encontro divulgado, nem o hotel, né? O hotel a gente conseguiu a informação só agora com a chegada do Paulo Figueiredo, que de fato ele está aqui hospedado, né? A gente chegou aqui mais cedo, flagrou a entrada do Paulo Figueiredo para realmente se reunir com os irmãos Bolsonaro. Mas é isso, Renan, até agora não tem nada na agenda oficial. Hoje cedo, Trump tem avaliações médicas, ele vai passar por uma batelada de exames médicos, dentários. À tarde tem 2 reuniões políticas e à noite tem um jantar com convidados. E pode ser que Flávio Bolsonaro apareça nesse jantar. Flávio Bolsonaro que está enfrentando essa crise na campanha dele, depois da divulgação dos áudios, da reunião que teve com Daniel Vorkaro, o Banco Master, pedindo dinheiro, segundo ele, para pagar o filme do pai. De qualquer forma, até agora não tem nada confirmado. Poderia uma foto, uma imagem com Trump melhorar a imagem mesmo de Flávio Bolsonaro, a campanha dele, é uma possibilidade. Mas até agora não há nada confirmado, absolutamente nada. Eu me lembro quando era mais jovem e o ex-prefeito de São Paulo, Celso Pita, ele estava fazendo, estava quase saindo do governo, né? Ele estava naquele final de campanha, sofreu impeachment e tudo mais, e aí toda hora aparecia uma pauta nova para tentar melhorar um pouco a imagem do Pita, né? E aí uma hora tinha a Operação Guincho que anunciaram. Aí eu fui lá cobrir a Operação Guincho. Mas não tinha nem guincho na Prefeitura de São Paulo para realizar uma operação, para remover ali carros e tudo mais. Não tinha guincho, a Prefeitura estava absolutamente sucateada. Então teve ali a pauta da Operação Guincho sem o guincho. Eu não sei se essa pauta de hoje vai ser realizada, a reunião de Flávio Bolsonaro com Trump, porque eu nem sei se vai ter reunião no fim das contas, Renan.
8: Boa, mas você está aí acompanhando e vai trazer informação atualizada aqui para a gente. Espaço aberto para você voltar, Eduardo Barão, direto dos Estados Unidos. Dessa pauta, que talvez não seja a pauta que a gente estava esperando, mas alguma coisa há de ter e a gente vai trazer, vai acompanhar por aqui. Vamos seguir na sequência trazendo detalhes. Vamos para o Rio de Janeiro, tem operação acontecendo por lá. Mais uma vez, o ex-governador do estado, um nome envolvido nessa operação. Vamos ao Rio, o João Boeri. João Boeri traz as informações para a gente.
9: Oi, Renan, muito boa tarde a você, aos nossos ouvintes. Acabou de sair a decisão do ministro André Mendonça, além desse mandado de busca e apreensão que foi cumprido na casa do ex-governador do Rio, Cláudio Castro, na Barra da Tijuca, Zona Sudoeste, em uma cobertura, e também outro mandado de busca e apreensão contra o ex-presidente do Rio Previdência, Davis Marcon Antunes, preso desde fevereiro, mandados contra Ricardo Siqueiro, que seria um lobista de Daniel Vorkaro, dono do Grupo Master, Eu Quero Lener, Pedro Pinheiro e Fernanda Pereira, que são gestores do Rio Previdência, pelo menos uma empresa, a corretora Plener, que fez a corretagem, a intermediação desses valores que foram aportados pelo Rio Previdência em ativos, fundos ligados direto ou indiretamente ao Banco Master, que segundo a Polícia Federal chega a quase 3 bilhões de reais, mas também há uma outra empresa, que seria desse lobista Ricardo Siqueira. Nessa decisão do ministro André Mendonça, ele fala o seguinte, queria ler para os nossos ouvintes, Renan, abre aspas, os indícios acostados nesse procedimento investigativo demonstram que há elevada probabilidade de os alvos do pedido de busca e apreensão fazerem parte de um amplo, estável e bem estruturado esquema de corrupção e de lavagem de dinheiro criado para o desvio de uma cifra bilionária do Rio Previdência. Ministro André Mendonça, do STF, Renan, já para te devolver, destacou pelo menos a linha do tempo, a cronologia desses aportes no Rio Previdência, que começaram em outubro de 2024. O credenciamento da empresa foi aprovado no mesmo dia que o diretor de investimentos, Euquério Lênier Rodrigues, foi nomeado para atuar dentro do Rio Previdência. E essa decisão, que expede os mandados de busca e apreensão, Renan, fala especificamente de um ponto que queria destacar, de encontros que foram realizados entre Daniel Vorcaro e o ex-governador do Rio, Cláudio Castro, inclusive fora do Brasil, para intermediar esses investimentos dentro do fundo previdenciário aqui do Rio de Janeiro, investimentos esses que passaram inclusive do teto, que é determinado pelo próprio regimento interno do Rio Previdência, de 15% de todo o patrimônio do fundo previdenciário. Aqui na Superintendência da Polícia Federal, Renan, chegou no meio da manhã a viatura que foi buscar documentos, aparelhos na casa do ex-governador Cláudio Castro. Hoje levaram dois celulares e naquela operação do início de maio, a operação Sem Refino, que apurava esquema de fraude relacionado à refinaria de Manguinhos, um outro celular do ex-governador Cláudio Castro já tinha sido apreendido também. Renan, volto com você.
8: Obrigado, Boeri, pelas suas informações. Seguimos por aqui na atualização, Barão.
0: Que coisa, né? Que coisa, né? Segunda operação em pouquíssimo tempo envolvendo o ex-governador do Rio de Janeiro. Olha, a Câmara dos Deputados se prepara para votar o projeto que pretende acabar com a escala 6x1. Detalhe chegando com o nosso Afonso Marangoni. Fala aí, Marangoni.
10: De Washington para Brasília, né, Barão? As duas capitais. Bom dia para você, para o Renan e para todos que nos acompanham. Aqui em Brasília, segue em alta essa discussão da escala 6x1. O presidente do Senado, Davi Alcolumbre, do União Brasil, deve se encontrar à tarde com representantes do setor produtivo que querem justamente conversar com ele sobre como deve tramitar essa proposta no Senado. Esta comitiva é liderada pelo presidente da Fiesp, Paulo Scaffi, e eles vão justamente trabalhar no Senado para que esta pauta 6x1 não avance de forma acelerada e possa então ter mais tempo para se discutir essa questão. Aqui na Câmara dos Deputados é dado como certo que esse texto vai passar. Amanhã ele deve ser votado na comissão especial e depois, talvez na quarta mesmo ou no máximo na quinta, vai ser então votado pelo plenário. É uma PEC, proposta de emenda à Constituição, precisa de uma ampla margem de votos e uma votação em dois turnos, mas mesmo assim, pela importância do tema, inclusive em ano eleitoral, a questão aqui é dada como certo que vai passar mesmo na Câmara dos Deputados. Quem falou com a imprensa mais cedo foi o presidente da Câmara, Hugo Mota, e ele confirmou então essa expectativa pela aprovação do texto e destacou a importância da mudança, né, da escala de trabalho, que passa a ser então 5x2 se for aprovado na Câmara e no Senado. Vamos acompanhar um trechinho do que disse o Hugo Mota mais cedo?
11: Olha, o texto ele pode ser mudado e alterado até o último momento antes da votação. Então eu penso que a proposta apresentada ontem ela deve ser debatida e discutida até o momento que de fato a comissão especial irá aprovar o texto. Eu tenho muita confiança no trabalho do relator, penso que ele elaborou uma proposta bastante sensível ao apelo da sociedade e será, na minha avaliação, uma grande entrega, talvez uma das maiores entregas que a Câmara dos Deputados já fez em toda a sua história ao povo brasileiro.
10: O presidente da Câmara foi perguntado sobre como esse tema deve tramitar aqui na casa vizinha, no Senado. Ele destacou que as casas são independentes, que ele não faz nenhum tipo de ingerência indevida, mas que entende que Davi Alcolumbre, por saber da importância dessa pauta, vai sim dar o tratamento devido. É o que a gente vai acompanhar, muita movimentação ainda esta semana em relação ao fim da escala de trabalho 6x1. A gente segue por aqui acompanhando.
8: Valeu, Marangoni. Bom trabalho para você aí em Brasília. A gente volta para o Rio de Janeiro agora para falar do julgamento que continua por lá do caso Henri Borel. O Guilherme Faria está chegando por aqui com informações atualizadas para nós. Pois não, Guilherme?
12: Quatro testemunhas devem ser ouvidas nessa terça-feira aqui no Tribunal de Justiça do Rio de Janeiro. Nesse momento, quem fala é um dos delegados responsáveis pelas investigações do caso da morte do menino Henri Borel, que tinha 4 anos em março de 2021. Henrique Damasceno dá detalhes sobre como o caso chegou até a delegacia e como a Polícia Civil do Rio de Janeiro procedeu nas investigações. Além dele, uma outra delegada, um médico legista e um perito que trabalharam no caso também devem ser ouvidos pela justiça. Ao todo, 27 testemunhas vão prestar depoimento em um julgamento que deve durar pelo menos uma semana.
0: Atinge em 2024 a menor taxa de homicídios em 11 anos, segundo o Atlas da Violência, produzido pelo Instituto de Pesquisa Econômica Aplicada e pelo Fórum Brasileiro de Segurança Pública. O número absoluto de mortes é de 42.590 homicídios registrados oficialmente no país no ano passado, equivalente a 20,1 assassinatos a cada 100 mil habitantes. A redução aparece tanto na comparação anual quanto em recortes mais longos da série histórica. Em relação a 2023, a taxa caiu 7,4%. Em números absolutos, a queda foi de 6,9% no ano anterior e o Brasil havia registrado 45.747 homicídios.
8: Vai continuar preso um turista argentino acusado de crime de racismo contra uma criança no estado de Minas Gerais. As informações com a Tayane Ribeiro.
13: A justiça mantém a prisão do turista argentino suspeito de cometer racismo contra uma criança durante um passeio de trem na cidade histórica de Tiradentes, em Minas Gerais. A conversão em preventiva foi determinada ontem durante a audiência de custódia. O homem de 63 anos foi detido em flagrante no último domingo após fazer imagens do menino sem autorização e trocar mensagens em espanhol com comentários racistas. Em um dos textos, o homem afirmou que poderia levar o garoto como escravo. O suspeito foi contido por passageiros e funcionários e encaminhado para o presídio de São João del Rei.
0: Ex-prefeito de Macapá é acusado de montar uma organização criminosa para atacar adversários. Fala Jefferson Ramos.
14: A Polícia Federal no Amapá realiza hoje a Operação Palanque Digital contra a organização criminosa suspeita de operar com desinformação, autopromoção política e promover ataques a adversários no estado. São cumpridos 35 mandados de busca e apreensão nas cidades de Macapá, em Belém, no Pará, e em Canela, no Rio Grande do Sul. Um dos alvos é Dr. Furlan, ex-prefeito de Macapá, que foi afastado do cargo no início do mês e renunciou para se lançar pré-candidato ao governo. As investigações apontam que dinheiro da Prefeitura de Macapá foi usado para pagar influenciadores digitais, veículos de comunicação para atacar adversários políticos, entre eles o presidente do Senado, Davi Alcolumbre.
8: Mesmo com a aprovação da Anvisa, a primeira versão nacional do remédio à base de semaglutida não tem ainda a previsão de ser lançado. Ele é o principal ativo dos medicamentos Ozempic, indicado para diabetes tipo 2, e Wegovy, aprovado para tratamento da obesidade. Desde a queda da patente, em março desse ano, várias farmacêuticas passaram a disputar espaço em um mercado que movimenta bilhões de reais e transformou as chamadas canetas emagrecedoras. O registro pela OMS foi obtido depois de um longo processo de análise pela Agência Nacional de Vigilância Sanitária. A partir de agora, a empresa precisa concluir etapas comerciais e logísticas, como definição de preço, produção dos primeiros lotes e distribuição para o varejo farmacêutico.
0: Atenção, contribuintes, hein? Faltam poucos dias para o fim do prazo da declaração do Imposto de Renda. Detalhe chegando com Daniel Araújo.
15: Os contribuintes têm até sexta-feira para entregar a declaração do Imposto de Renda 2026. Mais de 33 milhões de documentos já foram enviados. A Receita Federal estima receber cerca de 44 milhões neste ano. As pessoas físicas que receberam rendimentos tributáveis acima de R$ 35.584, assim como aquelas pessoas que obtiveram receita bruta da atividade rural acima de R$ 177.920 em 2025, são obrigadas a declarar. Este ano, o primeiro lote da restituição será pago também na sexta-feira. Cerca de 9 milhões de pessoas devem ser contempladas nesta primeira leva, que pode se tornar a maior já registrada.
8: O Ministério das Relações do Irã afirma que o governo dos Estados Unidos violou o acordo de cessar-fogo firmado entre as duas nações depois de forças militares fazerem novos ataques na região sul do país. O líder supremo do Irã também criticou os ataques americanos e falou que o Golfo Pérsico não servirá mais de base para alocar as tropas americanas. Segundo o governo Trump, as ações foram tomadas sob a alegação de legítima defesa.
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0: Ah, rapaz, Copa do Brasil em destaque, tem sorteio. Maurício Ferreira está no Rio de Janeiro acompanhando. E aí, Maurício?
17: Tudo bem, Renan? Um abraço a você, um ótimo dia a todo mundo que acompanha a nossa programação da Band News FM. Estamos por aqui na sede da CBF, no Rio de Janeiro, acompanhando o sorteio das oitavas de final da Copa do Brasil, mas claro que já com grande expectativa pela apresentação da seleção brasileira nesta quarta-feira, dia 27 de maio, na Granja Comari, em Teresópolis. Já nesta quarta, o técnico Carlo Ancelotti recebendo 23 dos 26 convocados, com exceção aqueles que vão disputar a final da Liga dos Campeões da Europa no sábado. O Marquinhos, zagueiro do Paris Saint-Germain, Gabriel Martinelli e Gabriel Magalhães pelo lado do Arsenal. Esses três jogadores se juntam à delegação brasileira já nos Estados Unidos. A programação é a seguinte: treinos na Granja Comari em Teresópolis, quarta, quinta, sexta e sábado. No domingo tem amistoso contra o Panamá às 18h30 da noite no Maracanã, despedida do território brasileiro. Na segunda-feira, os jogadores vêm aqui à sede da CBF, passam por uma sessão de fotos e depois, já no período da noite, na segunda-feira, dia 1º de junho, embarcam rumo aos Estados Unidos para a sequência dessa preparação. Já em território americano, dia 6 de junho, tem amistoso contra a seleção do Egito, na cidade de Cleveland. Tudo isso em preparação para a estreia no dia 13 de junho contra a seleção do Marrocos.
8: Ó, já tem definição de confronto, hein, Humberto Ferretti? Bom dia pra você.
18: Fala, Renan. Acabou neste momento o sorteio, tudo muito rapidinho, não tinha separação de pote, na Copa do Brasil. 16 bolinhas dentro de um único pote, cada uma com o nome de um time. Elas foram saindo uma atrás da outra e estão definidos os confrontos das oitavas de final da Copa do Brasil, com um clássico carioca. O Fluminense vai encarar o Vasco. Teremos ainda Corinthians e Internacional, Grêmio e Mirassol, Vitória e Atlético Paranaense, Juventude e Atlético Mineiro, Santos e Remo, Chapecoense e Cruzeiro, Palmeiras e Fortaleza. Rapidinho de novo: Fluminense e Vasco, Corinthians e Inter, Grêmio e Mirassol, Vitória e Atlético Paranaense, Juventude e Atlético Mineiro, Santos e Remo, Chapecoense e Cruzeiro, Palmeiras e Fortaleza. Os jogos de ida e volta serão disputados no comecinho de agosto. O Maurício Ferreira está lá na CBF, daqui a pouquinho ele volta com fala de dirigente, com toda a repercussão do sorteio das oitavas de final da Copa do Brasil.
8: Barão aí esticando o pescoço a todo momento, está observando alguma novidade, Barão?
0: É. Não, está de olho aqui, Renan. Para quem não acompanhou mais cedo no nosso Band News Station, eu estou na frente do Hotel Willer, que é um dos mais chiques, mais tradicionais aqui de Nova York. Ele fica bem pertinho, um quarteirão aqui da Casa Branca. E aqui está o Flávio Bolsonaro, né? O senador presidenciável, ainda sem nenhuma confirmação de agenda até esse momento. Agora são 10h21, horário aqui de Washington, 11h21 no horário de Brasília. E toda hora eu fico puxando aqui para o lado para saber se de repente o senador passa, algum integrante do pessoal que está com ele. Agora há pouco a gente trouxe a imagem ao vivo praticamente do Paulo Figueiredo, né, que é um jornalista que está sempre aqui aliado ao bolsonarismo, ele mora aqui nos Estados Unidos, que chegou primeiro confirmando que de fato é esse o hotel onde está o Flávio Bolsonaro. Chama a atenção que não há nenhuma divulgação até agora, nenhuma confirmação, ninguém sabe se haverá mesmo encontro ou não, mas a gente vai continuar acompanhando e daqui a pouco a gente volta com mais informações também aqui no Band News Station. Combinado, Renan?
8: Combinado, vamos assim.
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19: Na tarde desta terça-feira, a chuva ganha força no sul do país. devido ao avanço de uma frente fria, que mantém o risco para temporais entre o Paraná, Santa Catarina e áreas do Rio Grande do Sul. Enquanto no sudeste, as pancadas de chuva também ocorrem em áreas do interior, litoral e na faixa leste de São Paulo, além do sul de Minas Gerais e no interior do Rio de Janeiro. Enquanto no centro-oeste, o tempo segue mais firme e as temperaturas sobem à tarde, favorecendo a sensação de calor em grande parte da região. E no nordeste, a chuva continua no litoral leste, com destaque para Recife e áreas do litoral do Maranhão, enquanto no interior da região o tempo segue quente e seco. E no norte do país, o calor e a umidade elevada mantêm a condição para temporais no Amazonas, Roraima e no Amapá. Já de Ramos, da Clima Tempo.
8: Em São Paulo, tempo abafado. Dá pra dizer até que tá fazendo um calorzinho na comparação com o tempo que a gente teve nos últimos dias, né? Agora só aparece em algumas regiões da cidade, temperatura já na casa dos 24 graus, umidade relativa do ar, no entanto, ainda alta. 90% na região de Pinheiros, 94% na Moca, 76% na região da Capela do Socorro, 80% agora em Itaquera. A gente deve ter ainda essa manhã ensolarada aqui na cidade. Tem uma área de baixa pressão atmosférica, no entanto, que dá origem a uma frente fria aqui na costa do nosso estado e também em outras regiões aqui do sudeste, mantendo condição de chuva. Pelo menos até amanhã a gente deve notar ainda algumas áreas de instabilidade. O ar frio que vem junto desses ventos mantém toda a faixa leste do estado com algumas nuvens. Isso vai fazer com que a temperatura não suba tanto. A faixa leste do estado inclui aqui a região metropolitana. Para amanhã, a gente deve observar um céu bastante encoberto, mínima de 14, máxima de 22. Tem alguns períodos de sol, assim como hoje, mas muitas nuvens no céu. Na quinta, madrugada com céu encoberto, termômetros na casa dos 13 graus no comecinho do dia e a máxima chega só aos 19. Ao longo do dia, sol entre nuvens e sem previsão de chuva. O ar frio vai manter as temperaturas baixas aqui na capital e a umidade relativa do ar alta.
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8: O Procurador-Geral de Justiça de São Paulo, Paulo Sérgio de Oliveira e Costa, reforça que a prisão da influenciadora e advogada Deolane Bezerra teve um caráter pedagógico e rebate as críticas da Ordem dos Advogados do Brasil ao posicionamento. As investigações que levaram à operação começaram em 2019, depois da descoberta de bilhetes no esgoto de uma penitenciária em Presidente Venceslau. Segundo o procurador, o nome de Deolane surgiu apenas na fase final das apurações conduzidas pelo GAECO em parceria com a Polícia Civil. Paulo Sérgio afirma que ela não só lavava dinheiro do crime organizado, como tinha ligações estreitas com a família de Marcos Williams Herbas Camacho Marcola, que é o chefe do primeiro comando da capital. Sobre as críticas da OAB à declaração de caráter pedagógico da operação, o procurador explicou o que quis dizer. Vamos ouvir.
1: Ninguém está acima da lei. As pessoas que podem ter uma aparência de ser influenciadoras de coisas positivas não tem dinheiro fácil, né? Na dimensão que aquilo apresentava para todos os jovens, havia alguma coisa por trás. Os jovens tenham cuidado, porque hoje é muito fácil o PCC cooptar jovens advogados para atuarem. E, na verdade, quando eles são cooptados, isso não é advocacia. Isso daí já é colaboração com o crime.
8: O procurador também comentou o avanço do crime organizado na economia formal e defendeu a atuação integrada entre instituições como caminho para o enfrentamento.
1: Tem que ser dado um basta. A gente tem que se organizar como nós temos nos organizado entre as autoridades em nível estadual e também muito com apoio da Polícia Federal, Receita Federal e autoridades de outras esferas para que a gente possa agir. Vejam as operações como foi a Carbono Oculto, né? Quando essas operações a gente verifica que o crime organizado, ele está atuando na economia formal. Eles têm fintechs, eles têm usinas, postos de gasolina, agora empresa de transportes.
8: Ministro Flávio Dino, do Supremo Tribunal Federal, rejeitou nessa semana o pedido da defesa de Deolane para converter a prisão dela em domiciliar, né? A defesa alegou que ela é mãe de uma menina de 9 anos, mas Dino entendeu que o caminho processual usado, uma reclamação constitucional, não era o adequado para contestar essa decisão. A ordem de prisão expedida pela terceira vara criminal de Presidente Venceslau segue válida. A defesa agora aguarda o julgamento de um habeas corpus. 11h29.
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24: Eu sou o Sérgio Weib e está começando agora o Minuto do Empreendedor, apresentado pelo BTG Pactual Empresas, que tem entre os seus propósitos ajudar as empresas a alcançar o sucesso. Valdemir Bertolo, CEO da Serasa Experian. Na tua opinião, como jovens empreendedores, empresários devem agir para que eles consigam atingir o sucesso?
25: Bom, primeiramente tem que estudar bastante, né? E se dedicar nisso. Procurar áreas onde você realmente consegue um diferencial e focar naquilo que você realmente é bom, não necessariamente é aquilo que você é bom, é aquilo que você gosta. Procure trabalhar primeiro naquilo que você é bom.
24: Tá aí, dicas essas praticadas por Valdemir que permitiram assumir aqui a cadeira da Serasa Experian como CEO. E este é o Minuto do Empreendedor, apresentado pelo BTG Pactual Empresas.
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29: Começar a empreender nos dias de hoje está mais fácil, mas não tranquilo, como afirma o meu entrevistado do podcast Tem Negócio desta semana. Marco Lisboa é um empresário que iniciou no mercado de importação, hoje comanda 7 empresas com forte projeto no ramo das franquias. Para ele, uma boa ideia sempre vai achar um investidor anjo nos dias atuais.
30: Tem linhas de crédito, você, enfim, hoje está muito mais fácil, entre aspas, de você ter um investimento terceirizado, né? Mas se você tem uma boa ideia, né, você tem realmente pessoas que podem ser anjos.
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8: Renato Meirelles está aqui com a gente para falar de um levantamento feito pelo Instituto Locomotiva com relação às impressões dos brasileiros e brasileiras das mudanças no imposto de renda. A gente está na finaleira aí para fazer a declaração e algumas pessoas puderam ficar de fora dessa vez, enfim, a partir das mudanças que foram feitas. E muita gente ficou sabendo dessas alterações, estava vendo aqui a informação que você mandou para a gente estudar e ter essa conversa, Renato. Muitas pessoas ficaram sabendo pela imprensa, pela televisão e também pelas redes sociais, né? Bom dia para você.
2: Renan, que alegria te ver de novo. Desculpa a todos da coluna pelo cano na semana passada, problemas pessoais, mas vamos falar sobre um assunto que em geral interessa a grande maioria dos brasileiros, que é pagar menos impostos, né? Então eu vou começar dando serviço, Renan, porque imposto de renda é aquele assunto que muita gente acaba achando que só o contador entende, né? Em especial quando não é o imposto de renda simplificado, daqueles que já tinham imposto de renda retido na fonte. Agora, no fim das contas, aparece o lugar mais simples da vida, né? O contra-cheque, aquela parte que diz já o que é para o imposto de renda, no boleto e no dinheiro que passou a sobrar no final do mês a partir dessa isenção. Então, para o nosso ouvinte entender, a partir de 2026, quem tem rendimento tributável de até R$5.000 deixa de pagar imposto de renda. Em termos práticos, na vida real lá, o sistema calcula o imposto normalmente, mas aplica um redutor que zera o valor para quem está nessa faixa. E tem uma outra faixa lá que vai de R$5.000 a R$7.350, que vai reduzindo aí o imposto. Agora, atenção para quem está nos ouvindo, para eu terminar de dar o serviço aqui. As pessoas que têm duas fontes de renda, por exemplo, tem um trampo e recebe o aluguel de um apartamento, a soma das rendas se juntam aí para chegar nesses R$5.000. E é aí que começa o ponto mais interessante da pesquisa, Renan, que nós fizemos do Locomotiva com a Question Pro. A isenção aparece como algo amplamente conhecido, né? 77% dos brasileiros ouviram já falar que quem ganha até R$5.000 não paga mais imposto. O detalhe interessante é que muita gente que está ganhando esses R$5.000 não está percebendo ainda esse desconto no contra-cheque, não reparou. Esse é um dos fatores que faz com que a sensação de melhora da economia esteja muito ruim, que pese os números econômicos estarem muito bom. Agora a gente vê também que 77% conhece, desses que conhecem, 85% são favoráveis, né? Então, vamos entender como rola, Renan. Não é por acaso que esse assunto pega tanto nos brasileiros, né? O imposto é algo pago em que muitas vezes os brasileiros não veem a contrapartida daquilo que eles estão pagando, que se materializa nos serviços públicos. Quando você deixa de pagar esses impostos, essa grana até vai fazer com que sobre mais dinheiro para o mercado, para aliviar a prestação da casa, vai ajudar a fechar o mês. E essa medida ganha força porque toca diretamente no bolso do consumidor, mesmo com parte desses consumidores não estando entendendo ainda o quanto que isso chegou na vida das pessoas.
8: E tem um outro dado curioso aqui, que esse levantamento traz, que é a população reconhecendo os benefícios da isenção e dos descontos no imposto de renda, mas também associando a medida a um maior controle do governo. Há uma questão, de maneira geral, né, com relação a prestar essas contas e falar desses gastos, de como esse dinheiro, a nossa renda está sendo aplicada, investida, com o que a gente gasta. Tem um estranhamento das pessoas, de maneira geral, com o fisco, né?
2: Tem razão, né? As pessoas mais velhas como eu lembram que foi o CPMF, né? Que era o imposto sobre transação, que o dinheiro supostamente ia para a saúde, mas que na prática permitia o governo saber quanto que entra e quanto que sai da sua conta. A nossa pesquisa mostra uma segunda camada aí com relação à percepção positiva que os brasileiros têm com isenção do imposto de renda, né? Que é uma camada mais silenciosa, mas talvez mais importante. 59% dos brasileiros, quase 6 de cada 10 contribuintes, concordam que essas mudanças aumentam o controle do governo sobre as pessoas. O que isso quer dizer? Que mesmo esse pacote que gera alívio também gera desconfiança por parte dos contribuintes, por parte dos brasileiros, do seu João, da dona Maria, né? Aparece dúvidas sobre o controle do PIX, do quanto que ele tira ou põe no banco, sobre aluguel, até sobre apostas esportivas, você passa a ter um cruzamento dos dados aí pela Receita Federal. E o cidadão entende o benefício, mas também sabe que sua vida financeira acaba ficando mais exposta, né? Quando você vê do ponto de vista técnico, isso chama eficiência fiscal. Mas quando a gente vai falar com o Brasil de verdade, vai entender o que está por trás dos números, como diz a nossa coluna, quando você vai conversar com a galera da rua, pode parecer que o Estado deixou de olhar só o salário e passou a olhar a vida inteira desse cidadão.
8: Renato Meirelles, na coluna Brasil em Retratos. Até a próxima semana, Renato.
2: Um abração, Renan. Até a próxima.
8: Agora 11h38.
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6: Kendry Páez é a maior joia da história do futebol equatoriano. Aos 18 anos, o meio-atacante já é o dono da camisa 10 do time nacional e foi emprestado pelo Chelsea ao River Plate para ganhar experiência após passagem pelo francês Strasbourg. Ele foi o jogador mais jovem a estrear pela seleção equatoriana em 2023, com 16 anos e 131 dias, e o mais novo a marcar um gol um mês depois. Kendry Páez possui capacidade rara de encontrar espaços em defesas fechadas e é o cobrador oficial de faltas e escanteios. Apesar da idade, assume a responsabilidade de conduzir o Equador a uma boa campanha na Copa de 2026.

Cinco pessoas feridas continuam internadas depois de um ônibus invadir uma casa na Zona Oeste de São Paulo. O veículo de transporte público bateu em um poste e entrou parcialmente dentro da casa por volta das 6 horas da manhã. Outras 3 pessoas ficaram levemente feridas e não precisaram ser internadas. As imagens são impressionantes. A parte da frente do ônibus ficou completamente destruída, assim como uma das paredes ali da casa também destruída com o impacto dessa batida. Um homem ainda é procurado depois de sumir, depois de um passeio de moto aquática no fim de semana em Ilhabela, no litoral norte do estado. Mais cedo, a Marinha confirmou que a mulher que estava com ele foi encontrada com vida e foi resgatada. Os dois teriam saído em uma moto aquática nas proximidades da praia de Ponta das Canas por volta das 4 da tarde e não retornaram ao ponto de origem. Um falso médico que atuava em um hospital particular da Zona Leste é preso durante uma operação da Polícia Civil. Ele e outro falso médico, também alvo, foram responsáveis por cerca de 2 mil atendimentos em 2 anos, com 9 mortes registradas por causa de mau atendimento, segundo as investigações. A segunda fase da Operação Hipócrates 2 tinha como objetivo cumprir 7 mandados de busca e apreensão, 2 mandados de prisão e 2 de prisão convertidos em medidas cautelares. Será levado a júri popular o homem que atropelou, arrastou e matou a ex-namorada na Zona Norte. Tainara Souza Santos, de 31 anos, foi assassinada no fim do ano passado depois de uma discussão em um bar na Vila Mariana. Ela chegou a ter as 2 pernas amputadas, ficou 2 semanas internada, mas não resistiu aos ferimentos. Esse é aquele caso horroroso, né? Ela teve o corpo arrastado pela marginal do Rio Tietê.

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5: Quem recebe aluguel precisa declarar imposto de renda? E dá para reduzir a taxa sobre esse rendimento? Consultor empresarial e professor do Centro de Ensino Universitário de Brasília, Max Bianchini Godoy, responde.
6: Mesmo que não haja imposto a pagar em todos os casos, os valores recebidos precisam ser informados por quem se enquadra nas regras de obrigatoriedade do imposto de renda. Segue a tabela progressiva, podendo chegar a 27,5%, dependendo do valor, e a isenção para quem recebe até R$ 3.036 por mês. Se o aluguel for igual ou inferior a esse valor, o proprietário está dispensado de recolher o imposto pelo Carnê-Leão. Para declarar, o contribuinte acessa o programa IRPF 2026 e preenche a ficha Rendimentos recebidos de pessoa física. Existem estratégias legítimas para reduzir a carga tributária. É possível, por exemplo, deduzir algumas despesas diretamente relacionadas ao imóvel, como a taxa de administração da imobiliária, o IPTU e o condomínio pago pelo proprietário.
5: O prazo para a entrega da declaração vai até 29 de maio.
7: 11:44.
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12: Um empreendedor deve estar disposto a se conectar com outras pessoas e ampliar a rede de contatos para fazer crescer os próprios negócios. A opinião é do empresário Marco Lisboa, que aos 50 decidiu investir em uma agência que vende experiências de viagens. Apaixonado pelos parques de Orlando, ele ampliou o negócio durante a pandemia e defende que o networking é essencial para auxiliar o empreendedor a encontrar novas oportunidades.
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16: A Copa do Mundo de 66, disputada na Inglaterra, foi a primeira a ter um mascote oficial. World Cup Willy, um leão bastante simpático, foi inventado pelo artista plástico Reg Hoy e fez muito sucesso. Até uma música foi composta para ele, pelo artista escocês Lonnie Donegan. O leão é um símbolo típico do Reino Unido e, para reforçar o patriotismo, o bichinho vestiu uma camisa com a bandeira do país. O evento teve 16 seleções classificadas, 10 delas europeias, 5 americanas e uma asiática. A final foi disputada entre Inglaterra e Alemanha Ocidental, no dia 30 de julho, com o público estimado em 98 mil pessoas no estádio de Wembley. Foi o primeiro título inglês.
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17: Dólar num recuo de 0,05%, valendo 5,1. Euro numa retração de 0,16, valendo R$ 5,83. E a Bolsa operando numa baixa de 0,91%. Barão de volta por aqui.
18: Oi, Renan. Voltamos a falar aqui diretamente de Washington. Está chovendo nesse momento na capital americana, para alegria desse repórter. A gente está falando mais uma vez aqui na frente do hotel onde está o senador e presidenciável Flávio Bolsonaro. É o Hotel Willard. Ele fica a um quarteirão da Casa Branca. Agora há pouco eu estava lá dentro, né? Até conversei mais cedo com o Paulo Figueiredo, que é um bolsonarista aqui nos Estados Unidos. Ele não confirmou até agora a reunião com o Donald Trump, mas há um otimismo de que ao longo do dia de hoje esse encontro possa acontecer. Na agenda oficial, como a gente contou mais cedo, né, o Trump está realizando hoje de manhã alguns procedimentos médicos, exames no hospital aqui de Washington. Tem também alguns procedimentos de rotina, dentário. E na agenda oficial tem 3 reuniões políticas à tarde. Não está em nenhuma delas o nome do Flávio Bolsonaro, mas eventualmente em uma delas pode se encontrar com o presidenciável brasileiro. E à noite o Trump tem um jantar na Casa Branca, e aí sim ele pode ser um dos convidados para esse jantar. A versão do senador é que ele recebeu um e-mail do próprio presidente chamando ele para participar desse encontro, mas até agora não há nenhuma confirmação, nem por parte da Casa Branca, nem por parte da assessoria do próprio Flávio Bolsonaro, que permanece nesse hotel. O irmão dele, Eduardo Bolsonaro, chegou ontem por aqui. O senador chegou na manhã da última segunda-feira, e amanhã à noite já está programada a volta dele ao Brasil. Pelo menos esse é o plano original. Não há informação também de nenhuma outra reunião paralela com alguma entidade, algum outro político aqui em Washington. Pelo menos nada foi oficialmente divulgado. De qualquer forma, a Renan vai continuar por aqui acompanhando essa possibilidade ainda, né? Não há nenhuma confirmação de reunião de Flávio Bolsonaro com Donald Trump. E, evidentemente, tendo alguma novidade, a gente volta a informar aqui na Band News FM. Renan?
17: Valeu, Barão. Boa cobertura por aí. Agora 11h51 no horário de Brasília.

0: Seguimos falando para São Paulo aqui na programação da Band News FM. Neste momento, temperatura na capital paulista na casa dos 24 graus, só aparecendo algumas regiões. Pode ter aumento de nuvens durante a tarde, um chuvisco ou outro hoje e também amanhã aqui na cidade.
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4: Oi, Débora Mendonça.
5: Ótimo dia, Renan, e a todos. Marginal do Tietê, muito ruim no sentido rodovia Ayrton Senna, quase meio da lentidão, do Cebolão à rodovia dos Bandeirantes e da ponte freguesia do Ó até a Vila Guilherme. Para o acesso à Dutra, agora apenas a pista central, um pouco mais carregada. E para driblar essa lentidão inicial, agora valendo muito cortar caminho por dentro da Lapa. Monte Pascal, Brigadeiro Galvão, Clélia, funcionando bem, só ali na altura do Sesc Pompeia, um pouquinho mais carregada, mas vale toda a sequência, inclusive pela Francisco Matarazzo. 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
4: Falando do seu caminho agora pelo extremo sul de São Paulo, Avenida Senador Teotônio Vilela, com trânsito muito ruim nesse momento na direção da Avenida Interlagos, na altura da Avenida Presidente João Goulart. Trânsito vai no ande para, passa rápido do Rio Bonito ali com caminho bastante carregado, subida para a cidade Dutra também com lentidão até pelo menos a altura da Avenida do Jangadeiro. Depois alivia e aí já no trecho da Avenida Interlagos o motorista consegue desenvolver boa velocidade na direção do Shopping Interlagos. Quem segue na sequência sentido aeroporto vai encontrar caminho livre. Depois no pedaço da Washington Luiz, na passagem pela Vicente Hall, começa um trecho de lentidão ainda na direção do aeroporto. Já a partir da Avenida Jornalista Roberto Marinho alivia um pouco mais o caminho e a passagem por Congonhas é feita sem problemas neste momento. Sentido contrário, quem sai do aeroporto pega Washington Luiz vai encontrar caminho liberado em todo o trecho até na direção da Avenida Interlagos. Quem segue depois passando ali pela praça, faz a divisão entre as duas avenidas, sempre esqueço o nome dessa praça. Praça Ministro Pedro Chaves, é essa praça. Aí segue a Washington Luiz no sentido de Santo Amaro, então a turma que segue para a Avenida Interlagos com um bom caminho nas duas vias, na Washington Luiz e na Avenida Interlagos nesse momento, sentido sul, né, sentido bairro. 11h56.

0: 11 horas e 57 minutos no horário de Brasília. Estamos em rede na programação da Band News FM, falando para todo o Brasil. Encerrando com Mariah Carey. Olha, ela vai se apresentar em São Paulo nesse ano, de acordo com um anúncio feito nas redes sociais por um patrocinador do show. Anúncio feito hoje, hein? A publicação mostra um pôster coberto por pedras de gelo e brinca com a situação, né? Todo mundo fala que ela fica congelada e só é descongelada no Natal. Previsão de descongelamento na Avenida Paulista? O que será que vem por aí? Diz esse anúncio. Nos comentários, os fãs da cantora estão pegando essa referência aí dela ser descongelada perto do Natal. Teve até quem conseguiu ver por trás do gelo a data. Seria um show no dia 21 de novembro de 2026. Com Mariah Carey, a gente vai encerrando o Band News Station de hoje, com Eduardo Barão voltando por aqui ao longo da programação direto de Washington, com essa possível reunião de Flávio Bolsonaro com o governo americano. A gente vai encerrando e volta amanhã. Até mais.
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0: Muito boa tarde, agora meio-dia em ponto, tá no ar o Band News no meio do dia desta terça-feira, dia 26 de maio de 2026. Eu, Humberto Ferretti, sigo por aqui até as 14h, porém nunca sozinho, tô sempre na companhia dela, Larissa Biscaia.
1: Para todo mundo que está sintonizado junto com a gente, seguimos por aqui até as 14h. Está começando mais um Band News no meio do dia. E junto com a gente está ele, Eduardo Oineg. Boa tarde!
2: Salve, salve! Creme azul creme.
1: Ah, a gente está muito alinhado. Quem estiver
2: vendo nas redes sociais, vai ver creme azul creme.
1: Eu amei!
2: É, tá combinado. E então tá tudo certo. Fica bom, fica legal.
1: Alinhados.
2: Uma meio-dia e um minuto, começando o Band News no meio do dia. Eu sou Eduardo Oineg, eu sou o de azul. Fico por aqui até as 14h comigo no estúdio, essa dupla incrível. Começando por ela, aqui está de creme a minha direita, né? É isso, a minha direita.
1: Quem tá direita pra... no... Ah,
2: quem
1: tá, no
2: vídeo. Série, a direita.
0: É, aqui no estúdio, à esquerda.
2: Larissa Biscay, quem nos dá uma vez mais.
1: Oi, oi, boa tarde.
2: Ele, Humberto Ferretti, que nos diz de novo.
0: Bora, meu povo, boa tarde.
2: Boa tarde pra você também, ouvinte querida, você que faz a Band News FM, será aquilo que ela é? A rádio mais admirada do Brasil, e partiu a bolota extra de energia que emana da turbina adicional da usina hidrelétrica de Itaipu para disparar o maior sistema de captação de som del mundo. Capitania vai se houvesse, mas não as lalaial, que são apalausos que partem de todos os terraços, todas as lajes, todas as varandas gourmet. E que também são captados através dos vidros, a prova de som através do concreto armado. Você que está agora na cutina, preparando o seu almoço, coma saudável, muitas cores no prato, proteína animal e ou vegetal, mas cuidado, não vai deixar queimar comida nem no fogão, nem no micro-ondas, nem no forno a lenha, nem no forno de pizza, nem na sua air fryer. Você que está agora levando os filhos para a escola, buscando o sono singular ou no plural. Você que está indo para o trabalho, começando o Band News no meio do dia. Bom, eu fiz um exercício curioso. É porque quando começar o processo eleitoral, os defensores do governo e da candidatura Lula vão dizer que esse é o governo mais transformador da história da humanidade. Humanidade. Não é do Brasil, da humanidade. Tudo fez. E os candidatos e os defensores da candidatura, das candidaturas de oposição, vão dizer que esse é o governo mais desastroso da história da humanidade. Também não é do Brasil, da humanidade. Então a gente vai ter uma campanha de um governo apresentado de forma absolutamente perfeita, uma esfera sem nenhuma impureza, e a versão em que apresenta esse governo com um monte de porcaria que não tem a menor importância. Aí eu comecei a fazer uns levantamentos, não tem nenhum valor científico, mas é muito interessante porque você vai encontrar pontos, eu levantei 20, não vou falar os 20, eu levantei 20 pontos, em que 10 esse governo tem um número muito bom para mostrar, e 10 esse governo tem um número discutível para mostrar. Olha que interessante. Então, na campanha que a gente vai enfrentar, você, olha só, se você tem um governo que tem 10 pontos bons para mostrar e 10 pontos que não são tão bons de uma lista de 20... O governo pode pegar a lista de 10 que são bons e ficar martelando os 10 que são bons. Ou a oposição pode pegar os 10 que não são bons e ficar martelando os 10 que não são bons. Sob a ótica da oposição, um governo que só faz coisa ruim, 10 pontos lamentáveis, vamos, os 10 principais pontos que o governo é um lixo. E o outro governo, e o governo vai mostrar 10 pontos extraordinários. E aí você fala, meu, o que eu faço? Você percebe como é delicado e a nossa posição... como eleitor, a gente tem que tomar muito cuidado, né? Então, por exemplo, exemplos. O desemprego é bom. A taxa é boa, ela está baixa. Se você comparar com o desemprego herdado do governo anterior, está muito melhor. Não dá para falar que está pior, né? Agora, se você pegar, por exemplo, a taxa Selic, está pior. O que é mais importante? Você ter uma taxa Selic alta, altamente criticável, que prejudica os novos negócios, ou você ter uma taxa de desemprego baixa, que ou bem ou mal é renda? Dá para comparar uma coisa com a outra? Se a Selic está sufocando o mercado, isso é péssimo, e está. E se o a taxa de desemprego mais baixa permite que as pessoas consigam viver melhor do que viveriam se tivesse com uma taxa de desemprego semelhante à que estava no final do governo Bolsonaro, isso é bom. Você percebe? Então, assim, a inflação de quando você pega o IPCA, né? A inflação, ela está mais baixa. Está mais baixa. Mas não está muito mais baixa. Estava 5,79. Tem gente que diz que vai terminar esse ano a 5, 4,90. Tá melhor. Mas quando você pega alguns itens de alimentos, está ruim. Mas se você pegar também a inflação, como já teve em algum ano do governo Bolsonaro, também foi alta. Pega o déficit do orçamento, está pior. Está pior. Ah, mas então vamos falar de assuntos ambientais. O desmatamento da Amazônia melhorou. É, mas o desmatamento do Cerrado piorou. Você percebe? Não, mas o PIB está melhor. Sim, mas a governança das estatais está pior. O governo tem condições de apontar vários itens onde o Brasil melhorou. E eu estou tocando nesse assunto porque é muito importante que a gente fique ligado nesses itens para a gente não fazer papel de bobo, né? Massa de manobra. Tem assuntos que são importantes, onde o governo melhorou. Tem assuntos que não são importantes, onde o governo melhorou. Tem assuntos que são importantes, onde o governo piorou. E tem assuntos que não, que são importantes, onde o governo piorou. Você vai ter as quatro combinações. Com e sem importância, piorou e melhorou. Mas você vê, por exemplo, coisas que são delicadas para tratar, né? A gente tem que saber. Por exemplo, segurança pública. O governo percebeu que existe uma demanda por parte da sociedade por uma resposta governamental federal à criminalidade no Brasil. Isso está em todas as pesquisas. Só que a gente sabe que o governo federal, com as estruturas disponíveis, não tem alçada e nem ferramenta para poder combater o crime organizado. Daria para, de uma forma coordenada, melhorar isso? Daria. Agora, como? A gente já discutiu aqui. Como? Não surgiu um projeto extraordinário. O Lula disse, aprovem a PEC da Segurança Pública, no dia seguinte eu crio o Ministério da Segurança Pública. Criado o Ministério da Segurança Pública não vai mudar nada. Não muda nada. Não é isso que vai mudar, né? Você pode criar o Ministério da Segurança Pública e funcionar. Você pode não criar e funcionar também. Não é preciso criar o Ministério da Segurança Pública. Porque a gente sabe. O Lula criou o Ministério da Pesca e não tem mais peixe no mar. Não vai mudar. Não é isso que muda. Ajuda o Ministério da Segurança Pública. Mas, sobretudo, ajuda uma mudança completa. Uma concertação, uma coordenação e uma organização de governo federal e estados. Como? Nenhum deles fala exatamente como eles vão fazer. Não falo, mas esse é um tema. Esse tema hoje é bom ou é ruim para o governo? Na minha visão é ruim, porque o governo, o Lula teve aí 3 mandatos e nunca conseguiu. Aí alguém vai dizer, bom, mas o Bolsonaro também não conseguiu. Pois é, problema para o Flávio explicar. Aí nesse caso, o Caiado pode levar vantagem. Diz, olha, lá no meu estado eu fiz alguma coisa, mas ele foi governador. Quero saber como presidente, porque como governador só tinha a polícia militar e a polícia civil. Mas e sem esses instrumentos, que vão ficar com outro personagem, né? Você tem pontos que são complicados. Por exemplo, você pega a dívida pública. A dívida pública, ela aumentou, né? A dívida pública está batendo 80% do PIB. É importante esse assunto? É importantíssimo. Agora, quem é que vai entender esse negócio? Como é que você explica isso? Você pode até falar, não, cada bebê que nasce no Brasil já chega devendo R$50 mil para o governo. Você pode inventar um jeito de explicar, se você for oposição. O governo pode também inventar um jeito de explicar, dizendo, olha, dívida pública aumenta porque nós estamos contraindo investimentos que vão melhorar a estrutura da sociedade brasileira, que vão melhorar o nível de vão melhorar a logística nacional, Aí o outro vai dizer, ah, mas vocês não conseguem fazer nenhuma obra porque é a única obra de ferrovia que saiu e tal. Então, nós vamos acompanhar, e por isso que eu resolvi trazer esse assunto aqui, porque quando a gente faz a lista, mesmo fazendo a lista, e os veículos de comunicação fazem listas extensas, colocando todas as promessas de governo, saúde, educação, infraestrutura, segurança pública, meio ambiente, ciência e tecnologia, coloca tudo, faz uma matriz colocando todas as áreas, as promessas feitas, os indicadores que podem ser usados para medir tanto as promessas quanto as necessidades naturais de cada área dessa, e o item alcançado, esperado, prometido, na comparação com o governo anterior, na comparação com outros países. Então, muitas vezes, o governo, por exemplo, pode ter um desempenho melhor do que o governo anterior, e pode ser fácil fazer isso, mas o governo pode não ter um desempenho bom na comparação com outros países. Então, você pega a Selic, que piorou, né, ficou mais alta, a Selic em 22 estava 8% líquida, né, real, um dos mais altos do mundo, virou o segundo juro mais alto do mundo. E quando você compara com outros países, fica ainda mais chocante. E aí, essa comparação internacional, muitas vezes, é tão forte, tão sólida, quanto a comparação com o governo anterior, o que é muito importante a gente fazer, muitas vezes. Por exemplo, nos indicadores de educação, é importante você falar, vem cá, como é que o Brasil está em relação ao mundo. Eu não quero saber só como o Brasil estava e está agora, 2022, último ano do governo Bolsonaro, com 2026, final do ano, ou meados, né, de 2026, porque você vai ter eleição em outubro, os dados disponíveis vão estar aí até julho, junho e tal. Então, é um alerta para nós, que eu acho que, e é isso que eu queria dividir com você, para a gente ficar muito... Eu tenho feito alguns alertas, eu entendo que são alertas bem-vindos e alertas importantes, não porque eu detenho algum conhecimento que você não possui, não é nada disso. Eu só faço esse alerta porque, observando esses números, você tem que ter a clareza de que eles podem te jogar para cá e para lá. E quando eu digo eles, são os políticos. Todo número pode ser, não digo torturado, mas ele pode ser mimado, pode ser reinterpretado, né? Não dá para você tomar um número absoluto e olhar ele como um fim em si mesmo, né? Então, uma taxa de juros alta num mundo onde todo mundo está praticando taxa de juros altas é uma coisa. Uma taxa de juros altas, quando todo mundo está praticando uma taxa de juros bem mais baixa, é outra coisa, né? O desemprego no Brasil, num momento em que todo mundo tem desemprego baixo, vale menos do que o desemprego no Brasil quando todo mundo, os outros países, estão com desemprego alto. Isso é importante. E aí, quando você olhar o Brasil com o cuidado, você vai ver que tem coisas muito boas, como desemprego, renda média, taxa de pobreza, desmatamento da Amazônia, que eu falei, né? Mas você tem desafios que são muito importantes, como, por exemplo, produtividade, investimento, essa relação do emprego formal com o emprego informal é uma coisa que a gente não conseguiu resolver, a trajetória da dívida, que continua alta. Quando você coloca na balança, dá meio esse 50-50, sabe? Em números. 10 para cá, 10 para lá. 10 a favor do governo, 10 contra o governo. E se você começar a desdobrar e colocar mais indicadores, você vai ver que vai ficando nesse 50-50. Não é um governo, não é uma unanimidade de governo bom, não é uma unanimidade de governo ruim. Daí o desafio do governo, mas maior da oposição. Porque tirar um governo mediano é mais difícil do que tirar um governo ruim. Ser um candidato de oposição de um governo mediano é mais complicado. E aí entra um fator que a gente vai explorar num outro dia, que é o personagem central. Então, muitas vezes, e eu ouvi isso de um publicitário muito querido, meu amigo Fábio Veiga, lá de Santa Catarina, ele disse o seguinte: muitas vezes, fiz várias campanhas políticas, muitas vezes você não gosta de um governo, mas gosta do candidato, gosta do governante. E muitas vezes você até gosta do governo, mas você não tem simpatia pelo governante. Quando você tem restrições ao governo, e as pesquisas muitas vezes mostram restrição ao governo, mas você tem alguma simpatia pelo governante, você se dispõe a colocá-lo por mais 4 anos. Mas se você até aprova o governo, mas pega uma birra do governante, você diz: olha, ele pode até ser legal, mas eu tô fora. Então, o desafio do presidente Lula agora é estar na segunda categoria. Olha, eu tenho ressalvas ao governo, ou na primeira categoria, eu tenho ressalvas ao governo, mas eu acho esse homem simpático. Eu acho que eu vou dar 4 anos de chance para ele, mais 4. Ele não pode estar cair na segunda caso, que é o que a oposição vai tentar fazer. Olha, ele pode até ter um outro feito aí, mas, gente, já deu, né? Então, essa guerra vai ser muito interessante da gente ver, porque é uma guerra onde as diferenças são pequenas e o histórico nosso de eleição está mostrando eleições cada vez mais apertadas. Então, qualquer errinho, qualquer descuido, qualquer imperfeição pode custar a reeleição, ou, enfim, a entrada de um novo governante. A gente vai acompanhar, não sei se você concorda ou se você discorda, essa visão que eu tenho sobre o assunto.
0: Agora, meio-dia, mais 17 minutos. Um levantamento aponta que o Brasil teve 43 mil homicídios em 2024. Quem tem os detalhes é a Janaína Muradilo.
3: Oi, Ferret, Larissa.
4: O ministro.
3: Oi, Ferret. O Atlas da Violência 2026 aponta que o Brasil registrou a menor taxa de homicídios nos últimos 11 anos. O país contabilizou aproximadamente 43 mil assassinatos em 2024, uma queda de quase 7% em relação a 2023. A taxa nacional ficou em 20,1 homicídios para cada 100 mil habitantes, o menor índice desde 1998, segundo os pesquisadores. Em 2024, uma pessoa negra teve 2,7 vezes mais chances de ser morta do que uma pessoa não negra. A Bahia segue entre os estados mais violentos do país e aparece com a segunda maior taxa oficial de homicídios, atrás apenas do Amapá.
1: O ex-governador do Rio de Janeiro, Cláudio Castro, é alvo mais uma vez de uma operação da Polícia Federal. O destaque chega agora com João Boeri.
5: O ministro do Supremo Tribunal Federal, André Mendonça, afirma que há elevada probabilidade de que os alvos de mandados de busca e apreensão nesta terça-feira em operação contra investimentos do Rio Previdência no Banco Mais ter fazerem parte de um esquema de corrupção e lavagem de dinheiro. A informação consta na decisão que expediu os mandados durante a 8ª fase da Operação Complice Zero. Um dos possíveis envolvidos é o ex-governador do Rio, Cláudio Castro. Durante o cumprimento do mandado de busca e apreensão, 2 celulares do político foram apreendidos e vão passar por análise. Além dele, diretores do Rio Previdência, um lobista ligado a Daniel Vorcaro e outras 2 empresas foram alvos de mandados de busca e apreensão nesta terça-feira durante a 8ª fase da Operação Complice Zero.
0: Tem suspeita de crime eleitoral no Amapá. O destaque com Adenilson Albuquerque.
6: O ex-prefeito de Macapá, Dr. Furlan, é um dos alvos da Operação Palanque Digital realizada pela Polícia Federal no Amapá contra a organização criminosa suspeita de operar com desinformação e promover ataques a adversários no estado. Os agentes cumpriram 35 mandados de busca e apreensão nas cidades de Macapá, em Belém, no Pará, e em Canela, no Rio Grande do Sul. Furlan foi afastado do cargo no início do mês e renunciou para se lançar pré-candidato ao governo. As investigações apontam que dinheiro da Prefeitura de Macapá foi usado para pagar influenciadores digitais, veículos de comunicação para atacar adversários políticos, entre eles o presidente do Senado, Davi Alcolumbre.
1: Todos os juízes do Brasil passam a ter um contra-cheque único. Explica pra gente, Afonso Marangoni.
4: O Conselho Nacional de Justiça aprova por unanimidade uma proposta que torna obrigatória a adoção do contra-cheque único para todos os juízes do país. A medida tem como objetivo ampliar a fiscalização dos pagamentos a magistrados em meio à decisão do Supremo Tribunal Federal que limitou o pagamento dos chamados penduricalhos. A iniciativa foi encabeçada pelo ministro Edson Fachin, que preside tanto o CNJ quanto o STF.
7: Um contra-cheque por magistrado. Afinal, o que se paga com dinheiro público não pode se esconder em múltiplas folhas. E nesse sentido, o contra-cheque único permitirá uma maior transparência de todos os recebimentos.
4: Tribunais terão 60 dias para se adequar às novas regras. O Conselho Nacional do Ministério Público também aprovou uma resolução semelhante para unificar o contra-cheque de procuradores e promotores.
0: A Comissão Especial da Câmara, que analisa a proposta de acabar com a escala de trabalho 6x1, deve votar o relatório do deputado Léo Prates amanhã. O texto foi apresentado ontem pelo parlamentar do Republicanos da Bahia. O parecer recomenda a redução da jornada de trabalho no Brasil para 40 horas semanais, sem redução salarial e com 2 dias de descanso por semana, um deles preferencialmente aos domingos. A proposta de emenda à Constituição ainda cria uma nova categoria para trabalhadores com diploma de curso superior, que ganham mais de R$21 mil na iniciativa privada. Esse valor se refere a 2,5 tetos da Previdência Social. Esses trabalhadores não terão mais controle de jornada, nem regras relativas à duração do trabalho. O objetivo do relator Léo Prates é combater a chamada pejotização e incentivar a contratação desses profissionais no regime CLT.
1: A Anvisa publica o registro do medicamento Ozev, primeira caneta de semaglutida sintética análoga ao produto biológico que é liberada para venda aqui no Brasil. Ou seja, esse novo medicamento é uma versão sintética de um medicamento que originalmente é biológico. O pedido para registro dele foi feito em 2023 e desde então passou por uma série de testes. Processo técnico de comprovação de eficácia, segurança e qualidade. O Ozev poderá ser usado para o tratamento de diabetes tipo 2, associado à mudança de alimentação e exercícios também. E aí os próximos passos para ele chegar na farmácia depende ainda da aprovação do preço máximo, que é definido pela Câmara de Regulação do Mercado de Medicamentos. Já para ele chegar no SUS, outro processo precisa ser avaliado pela Conitec e também aprovado pelo Ministério da Saúde.
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1: Conta para o ouvinte do que eu tô dando risada, Humberto Ferretti.
0: A Larissa Vizcaia queria porque queria que tocasse alguma coisa de Mariah Carey.
1: Pra próxima notícia que tem a ver com a Mariah Carey.
0: E eu falei, não sei. Eu tô na mesa de som hoje, pra quem não nos acompanha com imagens, e falei, não sei, vamos ver na hora. E fiquei quieto,
1: não, primeiro,
0: né?
1: Você falou que não ia tocar.
0: Falei que não ia tocar.
1: Vou tocar Mariah Carey. Nada a ver.
0: Ela nem canta mais, quase, enfim.
1: Ih, cuidado que você vai arrumar uma briga.
0: Não, é melhor não. Não é melhor dar a notícia direto. A cantora Mariah Carey anuncia 2 shows no Brasil neste ano. Pra quem gosta, anote aí a data, hein? O primeiro será 17 de novembro, tá longe ainda, hein? No estádio do Palmeiras, em São Paulo. E o segundo, no dia 21 de novembro, na área externa da Farmazi Arena, no Rio de Janeiro. Portanto, 17 de novembro, São Paulo. 21 de novembro, Rio de Janeiro. A apresentação será temática de Natal. Os ingressos custam a partir de R$ 197 e estarão à venda no site eventim.com.br.
1: E daí, para quem estava acompanhando o Band News Station, acompanhou o Renan Suquevicius falando sobre um bloco de gelo que foi colocado na Avenida Paulista, aqui em São Paulo, em um ponto de ônibus, para fazer esse anúncio, na verdade, para dar um spoiler. O que acontece? Sabe aquela brincadeira que chega final do ano, a gente vai descongelar o Roberto Carlos e a Simone? Porque eles vão cantar as músicas de fim de ano, músicas de Natal.
0: Meteram
1: dos gringos
0: essa.
1: É descongelar Mariah Carey, que ela ficaria sumida o ano inteiro e volta com a música de Natal dela, que é super tradicional, super, super. Todo filme americano que fala de Natal, acho que toca essa música. E aí a gente desenterra ela, na verdade, descongela Mariah Carey todo Natal junto com o Roberto Carlos e com a Simone. Por isso a tal do bloco de gelo.

0: ouvinte, final de telefone 2785, a Juliana mandou pra cá. Pra mim, Mariah Carey é só no Natal. Ela vive em outras épocas? Tem gente falando aqui, quem que escreveu? 4343 é o... Não assinou a mensagem, mas nosso ouvinte, eles descongelam o Michael Bublé também, muito bem lembrado.
1: Que maravilha.
0: Que mais que a gente descongela essa época?
1: Então.
0: Roberto Carlos, Simone.
1: Aqui no Brasil, acho que são os dois principais, né?
0: São os dois, né?
1: Nada contra, tá? Nenhum demérito.
0: Não, não.
1: São extremamente bem-sucedidos, mas no Natal...
0: Eles ganham esse momento...
1: Eles batem cartão.
0: Simone, por exemplo, deve faturar no Natal o que não faturou o resto do ano. Deve ser um bom momento dela.

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8: Das anfitriãs da Copa do Mundo desse ano, a seleção dos Estados Unidos terá definida hoje a lista dos 26 convocados para o Mundial. Os escolhidos do técnico Maurício Pochettino serão anunciados logo mais às 4 horas da tarde no horário de Brasília. A convocação vai seguir um esquema parecido com a do Brasil, com um evento aberto ao público no Pier 17, em Nova York. Apesar da festa, a expectativa para surpresas é quase nula. Nas últimas semanas, diversos veículos, como o jornal The Guardian, vazaram os 26 que vão representar os Estados Unidos na Copa. Entre os destaques estão o lateral direito Serginho Deste, do PSV, o volante McKinney, da Juventus, e o meio-atacante Christian Pulisic, do Milan. Os Estados Unidos estão no grupo D da Copa do Mundo e estreiam contra o Paraguai no dia 12 de junho, às 10 da noite. Na mesma chave, os anfitriões vão enfrentar também Austrália e Turquia.

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1: Agora meio-dia mais 29 minutos, hora de saber como é que tá o trânsito em São Paulo nesta tarde de terça-feira. Fala, Débora Mendonça, boa tarde.
2: Oi, Ferrete, Larissa e Oineg, uma ótima tarde. Uma queda de moto há pouco no elevado Presidente João Goulart, o Minhocão, na altura do Largo do Arouche, deixa agora o trânsito lento, desde a altura da Praça Roosevelt, então do comecinho do Minhocão. Quem estiver por ali e preferir a pista de baixo vai conseguir andar um pouquinho melhor, apesar de que a Amaral Gurgel tem duas quadras também de um trânsito mais intenso, até esse mesmo ponto, a chegada ao Largo do Arouche. Dá para seguir bem em todo o restante da extensão do Minhocão até a chegada a Francisco Matarazzo. Para quem vai no sentido centro, é o começo do Minhocão, que tem o tráfego mais intenso, até a saída para a Praça Marechal Deodoro, depois um bom caminho. 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
3: E tem ouvinte parada no corredor norte-sul, a Juliana, que já tinha participado agora mais cedo falando da Mariah Carey, tá no trânsito e tá ouvindo a gente, gente. Ela tá no, na 23 de maio, no sentido Zona Norte, perto do viaduto São Joaquim. Mandou um vídeo para cá, que tá parado pior do que normal. Tô dando uma olhada no mapa, não tem informação de acidentes, mas a 23 aparece completamente travada para quem tá no sentido Zona Norte. A situação tá bem complicada por lá, a gente tenta apurar o que acontece. Você, ouvinte, tem informação do trânsito, não deixa de mandar para cá.
1: E tem informação também sobre a Raposo Tavares. O ouvinte ou a ouvinte não se identificou, mas o final de telefone é o 1528 e a mensagem fala em Raposo travada no sentido interior, caminhão quebrado no quilômetro 22, com trânsito chegando já no quilômetro 18.
3: Raposo Tavares.
1: Como sempre, amiga da Rebouças.
3: Amiga da Rebouças.
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8: O São Paulo enfrenta o Boston River do Uruguai hoje às 19h no Morumbi, em partida válida pela última rodada da fase de grupos da Sul-Americana. Tricolor não vence há 8 jogos, somando todas as competições, com 5 empates e 3 derrotas. O São Paulo depende apenas de si para garantir vaga direta nas oitavas de final da competição. Uma vitória esta noite contra o time uruguaio no Morumbi assegura a liderança do Grupo C e a classificação em primeiro lugar. Desde a chegada do técnico Dorival Júnior, Tricolor ainda não venceu. Empatou com o Milionários por 1-1 pela Sul-Americana no Morumbi e empatou no último sábado com o Botafogo por 1-1 também no Morumbi. O Santos joga hoje contra o Deportivo Cuenca do Equador às 21h30 na Vila Belmiro pela última rodada da fase de grupos da Sul-Americana. O Santos busca sua primeira vitória na competição e o direito de disputar os playoffs para as oitavas de final. O Santos precisa derrotar o Deportivo Cuenca e torcer por vitória ou empate do São Lourenço contra o Deportivo Recoleta no mesmo horário em Buenos Aires. O Santos é o lanterna do Grupo D com 4 pontos, com 4 empates e 1 derrota. Dito tudo isso, eu diria, eu quero é mais.
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1: Agora, 12:34, a Polícia Civil de São Paulo e a Secretaria Estadual da Fazenda fazem uma operação contra um bando que usava créditos fictícios de ICMS para aplicar golpes. As equipes cumprem mandados em São Paulo e no Paraná. Além disso, realizam sequestro de bens no montante de mais de 360 milhões de reais, além de 6 imóveis. De acordo com as autoridades, os envolvidos criaram uma estrutura cujo objetivo era enganar empresas por meio da comercialização de créditos de ICMS fictícios. O esquema teria causado um prejuízo de 30 milhões de reais. A operação Respiro da Baleia tem como alvo os endereços na capital, na Grande São Paulo, na região de Campinas e também no Paraná. As apurações revelaram uma complexa estrutura compartimentada em 4 etapas, com denominações semelhantes às usadas pelo mercado financeiro. O golpe era iniciado com a fase de engenharia social, quando os envolvidos obtinham informações sobre as vítimas. Depois vinha a figura do gatekeeper, homem de confiança, alguém que induzia as empresas ao erro, oferecendo créditos fictícios com um deságio tributário considerado atraente. Com o sucesso da fraude, a vítima ainda depositava todo mês valores expressivos para uma empresa que centralizava esse montante desviado. Depois vinha a fase de ocultação, na qual os valores eram pulverizados entre membros de uma família lavadora, através de técnicas de fracionamento, para distanciar o capital da origem ilícita. O fluxo contava ainda com um mecanismo de fluxo reverso, de onde vem o nome da operação Respiro da Baleia, que é usado para simular o pagamento de obrigações e retardar a percepção do dano. A lavagem dos ativos era concluída com o uso de consultorias de fachada e empresas de um sócio oculto.
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18: Quem recebe aluguel precisa declarar imposto de renda? E dá para reduzir a taxa sobre esse rendimento? O consultor empresarial e professor do Centro de Ensino Universitário de Brasília, Max Bianchini Godoy, responde.
19: Mesmo que não haja imposto a pagar em todos os casos, os valores recebidos precisam ser informados por quem se enquadra nas regras de obrigatoriedade do imposto de renda. Segue a tabela progressiva, podendo chegar a 27,5%, dependendo do valor, e a isenção para quem recebe até R$ 3.036 por mês. Se o aluguel for igual ou inferior a esse valor, o proprietário está dispensado de recolher o imposto pelo carnê-leão. Para declarar, o contribuinte acessa o programa IRPF 2026 e preenche a ficha Rendimentos recebidos de pessoa física. Existem estratégias legítimas para reduzir a carga tributária. É possível, por exemplo, deduzir algumas despesas diretamente relacionadas ao imóvel, como a taxa de administração da imobiliária, o IPTU e o condomínio pago pelo proprietário.
18: O prazo para a entrega da declaração vai até 29 de maio.
1: O prazo vai até 29 de maio, também conhecido como depois de amanhã. Sexta, depois de amanhã.
3: Depois de amanhã, sextou.
1: Sextou. Tem hoje mais 3 dias. Você acha que tem muita gente que ainda não entregou?
3: Ah, eu tenho certeza.
1: Tem um chute?
3: Ontem, você tá com os números.
1: Eu tenho
3: o
1: número aqui. Eu não sou adivinho, eu tenho o número aqui.
3: Ontem eles deram no Tem Método, eu não lembro quanto era, mas era um número bem expressivo. Era o quê? 30%? Uma coisa assim?
1: 26% dos contribuintes. Um quase. De cada quatro, 11 milhões de pessoas... Contador não vai dormir, né?
3: Não.
1: De hoje até sexta-feira.
3: Tem uma vizinha minha que é contadora, ela tá sem sair de casa, tá? Ela fala só pelo WhatsApp. Gente, tô correndo aqui.
20: Tem só um ponto nesse negócio, é o seguinte. Tem gente que já fez as contas e sabe que não vai receber.
1: Sim.
20: Então, se você não vai receber e você vai entregar, você vai pagar.
3: Sim.
20: Por exemplo. Se é neutro, é neutro. Não vai mudar nada. Se ele faz hoje, faz amanhã. Então. Mas se ele vai pagar, ele vai e preenche o papelzinho, tem que fazer a guia DARF e pagar. É pagar no último dia.
3: Isso é verdade.
20: Isso é lógica, entendeu? Então, provavelmente, tanto é que as pessoas que entregam muito antes são aquelas que têm uma expectativa de devolução para estar no primeiro lote. Agora, primeiro lote de pagamento...
3: Sai sexta-feira também.
20: É porque eu vou estar no primeiro lote de pagamento, entendeu? Eu acho que se a gente fizer uma curva, eu não vi esse dado ainda. Quantos por cento das pessoas que têm a receber entregam em que momento e quantos por cento das pessoas que têm a pagar entregam em que momento? Então fica só, tem lá tantos por cento e tal. Mas eu suspeito, você tem lá fazer um checão, você fala, pô, vou fazer checão quando é o dia 30, né?
1: É, 29.
20: Vou fazer um checão dia 29, pô. Eu já vou me ferrar mesmo, vou fazer um checão dia 29. Ah, mas pode travar o sistema. É, se travar o sistema ferrou, mas é o que faz dia 28. Eu acho que faz um certo sentido.
1: Acho que ninguém nunca questionou isso. A Receita, ou se questionou, ela não passou, não tem os dados, mas é uma questão interessante.
20: É interessante.
1: Eu não duvido, conhecendo o brasileiro, que tem um percentual grande de gente que simplesmente... Exatamente, deixou por deixar, mas é um raciocínio que faz sentido.
20: A justiça eleitoral, que a gente apontou aqui também, aquelas filas homéricas que a gente passou. Ali não tem nem pagar, nem não pagar, ali só tem...
3: Ali é só ir lá se acertar.
20: Ir lá se acertar. Se o cara vai 3 dias antes, não tem ninguém. Aí ele vai no último dia, tem 1 milhão de pessoas. É muito doido isso.
1: E ó, eu fui até, tem um comunicado que foi divulgado pela Receita, e a gente conversando, eu fui lendo, né? Segundo a Receita, 61% das declarações entregues até agora terão direitos a receber. Faz todo sentido.
20: Faz algum sentido.
3: Faz algum sentido.
1: 21% apenas vão ter que pagar e 17% estão ali zerados, sem pagar.
20: Faz certo sentido. Já que eu vou pagar, vou deixar para amanhã, pô.
1: É, eu, no caso, sabia que eu ia pagar, mas eu precisava calcular o tamanho para botar no orçamento. Então eu entreguei e agora tô esperando, sem nenhuma ansiedade, o dia 29 para cair ali na conta.
3: Vamos deixar o noticiário um pouquinho mais tranquilo, um pouquinho mais doce, talvez. Quem acompanhou o jornal Band News viu um bolo chegando aqui na redação. É aniversário de alguém? Não, gente. 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Você não sente isso,
1: Pet?
3: Você vai assistindo e é tarde, ó, você já jantou, fala... vontade de comer alguma coisa.
1: Agora, você falou dos chefes mais amados. De fato, pra quem assiste, pra quem tá ali, às vezes, cara a cara, e vem o Jacquin e dá aquela garfada. Aí o cara come e não fala nada. A pior coisa, né? A indiferença é pior.
3: Ah, né? Mas eu não sou chefe, né? Eu sou só espectadora.
1: Tem isso também, né? Vamos ver o que vai acontecer.

0: Economia é com ela, Juliana Rosa, de olho nele, aquele barril de petróleo que sobe, que desce, que tem que passar pelo Estreito de Hormuz, que não sei o quê. A gente aprendeu tanta coisa com essa guerra. Como é que estão as coisas agora, Juliana, nesse exato momento? Ontem era uma Juliana esperançosa, parece que agora vai.
1: É, né?
0: Aí eu já não sei, quero saber a Juliana de hoje, como é que ela tá? Conta pra gente.
1: Pois é, né? A gente já falava, né, que a alegria podia durar pouco. A questão é que esse conflito está sufocando o fornecimento de petróleo e gás, está gerando uma inflação que ninguém sabe aonde vai parar. Então, é um negócio sério, né? Quando parece que o negócio avança, ontem a gente estava trazendo aqui as informações de um petróleo já rodando os 90 dólares, fechou em 93, agora estava olhando aqui agora há pouco, né? E olha só, já é um dia de estresse de novo, as bolsas estão caindo, olha a bolsa brasileira aqui caindo 1%, olha o petróleo ontem que fechou em 93, agora já está em 100 de novo, voltou para casa dos 100 dólares. E de manhã tinha a fala do presidente americano, Donald Trump, dizendo que ontem teve um ataque americano ao sul do Irã, mas que isso não ia comprometer as conversas para poder chegar a um acordo de cessar-fogo. Você imagina, né? Ele falou, não, era uma coisa pontual ali de defesa, o Irã não tinha se manifestado ainda, mas o governo iraniano já se pronunciou dizendo que houve um rompimento do acordo de dar uma trégua e que eles responderiam a partir desse ataque americano. Ou seja, né, um negócio completamente complicado de novo, e é nesse ambiente em que a gente está mergulhado. E isso não é pouco, né? São 3 meses já de conflito, e a todo momento as previsões de inflação sobem. A gente ontem falava aqui de previsão de inflação já acima de 5% no Brasil, as previsões estavam abaixo de 4%. Taxa de juros, com isso, quando você olha aqui na Bolsa de Valores agora, é um termômetro rápido desse sentimento da economia, né? Quanto mais tempo você tem pressão inflacionária, menos a taxa de juros cai. Então, quem mais está sofrendo agora na Bolsa de Valores, por exemplo, são as empresas que dependem mais de juros. Então, o setor da construção civil, as empresas ligadas aqui à parte de construção, as empresas de varejo, que dependem muito de crédito, né? Então, a questão do endividamento e um juro alto por mais tempo, uma inflação que a cada demora desse cessar-fogo vai gerando esse ambiente de maior pressão no nosso bolso. É tudo que vai subindo, né? Vai se espalhando pela economia essa alta de preços. E me preocupa muito, né, que você vê que as discussões elas não param de acontecer ali dentro do governo, no Congresso, para poder anunciar medida atrás de medida, sem as discussões necessárias, como a gente vem conversando aqui, né? A gente tem um país que é muito desigual, uma renda média muito baixa, então qualquer discussão ali de algum tipo de contribuição é meritório, né? As pessoas que vão ser beneficiadas pelas medidas, elas vão achar positivo, claro. Mas a gente está vivendo uma coisa séria no Brasil já há muito tempo, o Eneg, que o professor Marcos Mendes, que é um grande estudioso aí de políticas sociais, ele me falou outro dia numa entrevista aqui, né, na semana passada do Economia para Você, que ele falou que a gente tem um problema sério de baixa coesão social, que é o quê? São interesses individuais, benefícios individuais e custos coletivos. Cada vez mais as pessoas acham assim, ah, se eu garantir o meu subsídio, a minha proteção, ótimo, né? Ninguém pensa as consequências que isso vão ter para a economia em termos de maior inflação, maior taxa de juros, você tem uma insegurança jurídica enorme, que a cada momento você está vendo ano eleitoral, então prato cheio, né, Oineg? As ideias vão surgindo de mudar regras, mudar leis, os empresários têm falado muito disso. Olha, hoje saiu um dado que foi muito positivo do investimento estrangeiro direto no Brasil. A gente está recebendo muito investimento no Brasil, investimento que vem para ficar, esse investimento direto, que vem participar de leilões, de estradas, são investimentos de 20, 30 anos. E o que eu mais ouço, estava até conversando com a presidente de uma grande empresa dessa que está investindo muito nesses leilões de estrada, ela estava me falando sobre a questão da insegurança jurídica. Então, para o investidor poder colocar dinheiro no Brasil, ele cobra muito caro. porque o risco é muito alto, né? Então, a gente fica reclamando que o juro é alto, né? E tem um dado muito bom, que é um estudo do professor José Roberto Afonso, do Kleber Pacheco de Castro, no livro Contas Públicas do Brasil, que eles fazem as contas da quantidade de normas e regras e leis que mudam. Você sabe quantas normas por hora são mudadas no Brasil? É 1,29 normas mudadas por hora no Brasil. Então, para você fazer negócio, é um inferno, né? E aí a gente não sabe por que que o risco é alto, o juro é alto. Aí todo mundo acha que tá bom, né? Se eu estou ganhando, tá bom. As consequências, ninguém pensa nisso. Fica ali, né? Espalhada, né, Onega? A sensação é que não está tendo problema nenhum, mas não existe almoço grátis, né?
0: Não, e é incrível a rede de conexões, né? Porque você saiu do petróleo para falar dos nossos desafios e das mudanças na legislação, etc. As coisas estão todas conectadas, né, Juliana? Você não consegue falar só de um desafio internacional, a não ser que fosse um 11 de setembro, ou eventualmente a guerra complicando ainda mais, mas tem sempre a tal da lição de casa, né? Sempre no final da sua coluna, você lembra que a gente não é só espectador ou vítima, a gente também é protagonista, né? E podia agir e fazer alguma coisa para reduzir os danos, né, Juliana?
1: É porque quando acontecem emergências, Oneg, a gente tem que, obviamente, atuar para proteger as pessoas que são mais vulneráveis. Agora, a questão, você vê, hoje saiu no Diário Oficial que o governo está fazendo a subvenção da gasolina para todo mundo, né? Saiu o valor aqui do subsídio. O governo está gastando 44 centavos por litro da gasolina para qualquer pessoa. 44 centavos por litro de gasolina bancado pelo dinheiro público, dá 1 bilhão e 200 milhões de reais. Mas todo mundo merece, até quem tem dinheiro, que tem uma picape, sei lá, né? Então, por que que a gente não consegue no Brasil perceber que as políticas públicas, elas não podem, não existe dinheiro infinito? Então, vamos dar os auxílios vamos aumentar o Vale Gás, o Bolsa Família, o Bolsa Caminhoneiro, enfim, né? Quem são as pessoas que de fato são mais vulneráveis numa situação de emergência? É para isso que serve política pública. Agora virou, Oneg, é uma distribuição de benesses de forma indiscriminada. Essa conta vai chegar, já está chegando, que é essa imprevisibilidade, essa piora que a gente tem, perspectiva ainda maior de inflação, taxa de juros e endividamento. Daí vira aquele ciclo vicioso, que aí isso gera pobreza, aí é uma necessidade de mais política social, só que aí você não faz políticas eficientes, aí tome de gastar mais, e a gente não consegue sair desse ciclo.
0: É isso aí. Juliana Rosa, economia com você e a gente volta a conversar amanhã. Valeu, obrigado.
1: Valeu, um beijão.

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4: A Bélgica tem um goleiro chegando à quarta Copa do Mundo. Courtois, aos 33 anos, guarda a meta da seleção, que chega menos badalada que em edições anteriores. Desta vez, o Mundial também significa uma reabilitação para o goleiro, que segue titular do Real Madrid. No meio do ciclo, ele sofreu duas graves lesões nos dois joelhos, com a ruptura do ligamento cruzado anterior de um e do menisco interior do outro, que o deixaram de fora na última edição da Eurocopa. A edição na América do Norte pode representar um fim de ciclo para ele e outros nomes da geração, que em 2018 levou o país ao terceiro lugar da Copa.

0: 1h56, pelos próximos 3 meses, a Agência Reguladora de Serviços Públicos de São Paulo, Arcesp, faz uma força-tarefa de fiscalização nas obras subterrâneas. Ação que acontece na esteira daquela explosão no Jaguaré, que terminou com 2 pessoas mortas. O objetivo é intensificar o acompanhamento técnico e regulatório das obras da Sabesp, da Comgás, ou de qualquer outra concessionária, qualquer empresa que tenha obras subterrâneas em locais públicos, áreas urbanas. É o que destaca o diretor-presidente da Arcesp, o Diego Alan Vieira Domingues.
1: Em primeiro lugar, estamos lançando uma força-tarefa que vai intensificar a fiscalização das intervenções que tenham mais de uma rede nesse local, subterrâneas. Entre elas, as tubulações de gás. Em segundo lugar, nós estamos anunciando também uma série de requisitos que deverão ser atendidos para que sejam retomadas as obras que foram suspensas.
0: A Sabesp, por exemplo, está com mais de 30 obras suspensas em toda a cidade, obras que foram suspensas depois de uma determinação do governo do estado de forma preventiva para se adequar aos protocolos de segurança. A Arcesp anunciou ainda a criação de um grupo de trabalho permanente para prevenção de acidentes. Segundo o Diego Domingues, a aposta em uma equipe multidisciplinar.
1: Para que a gente possa melhorar a prevenção de acidentes e a segurança das infraestruturas. Esse grupo de trabalho será formado por pessoas da própria Arcesp, de todas as áreas de atuação, então saneamento, gás, energia, parcerias e até tecnologia de informação, para poder avaliar a sequência de medidas e tornar as intervenções ainda mais seguras para a população.
0: Trabalhos começam ontem, balanço deve ser divulgado em breve.
2: Bom, é fundamental a gente saber uma coisa que a gente fala aqui desde o início dessa crise que começa com uma explosão inaceitável. Existe um mapa subterrâneo com os canos de água, esgoto, rede de gás, em alguns lugares rede de energia, em outros lugares a energia está por cima e vários outros

0: canos subterrâneos, pode ter cano de telefonia e tal. E esse mapa é muito mal feito, é muito impreciso, é muito impreciso. Se fosse preciso, não aconteceriam acidentes, do tipo sujeito furar o cano que não pode e tal. Esse mapa é impreciso. E para consertar essa imprecisão, não dá para você falar, então agora a gente tem que refazer o mapa inteiro. E daqui 2000 anos, aí a gente vai ter sossego e segurança? Não. Então, temos um desafio, que é como fazer a gestão de uma cidade que precisa de obras, sem colocar a vida das pessoas em risco e convivendo com um documento ruim. Como é que a gente melhora o nível disso? Essa é a discussão, no fundo, para dar segurança para todo mundo. Equipes terceirizadas, as milhares circulando por tudo que é canto. E a gente querendo paz. A gente não pode ver uma obra da Sabesp, uma obra da Comgás, uma obra da Enel, seja lá o que for, e achar que tem que ficar andando de capacete, não pode ligar a luz, morrer de medo. Não tem sentido. Se é a prestação de serviço público, aquelas obras são para melhorar a condição das pessoas, para que quem não tem água tenha água, quem não tem a luz tenha a luz, quem não tenha TV a cabo tenha TV a cabo, seja lá o que for, quem não tem gás tenha gás. Não dá para ser medo. Eu vejo um funcionário com uma broca, uma picareta, eu digo, tá louco, vai embora, deixa sem gás, sem água, sem luz. Não faz sentido. Agora, também não dá para aceitar como desculpa isso. Temos um problema de desatualização e tal, porque quando houve a privatização, ninguém veio a público para falar que havia um risco brutal. Ninguém falou. Agora surge um risco. Então, precisamos ter uma comunicação transparente e honesta.
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6: Agora 1:02.
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0: Fala, piloto, comandante Ferretti. Comandante Ferretti em forma. Estamos em procedimento.
1: Senhoras e senhores passageiros, estamos a bordo do Bandeirantes no meio do dia.
2: Devido a condições adversas, o voo vai desembarcar pouquíssimo tempo depois do horário. Esperamos que ninguém tenha prejuízo em relação aos seus compromissos.
0: É, principalmente quando tem conexão, né? O cara tem conexão. Meu, quando tem conexão,
1: acontece.
0: É um inferno. Olha, se fosse piloto, Ferretti, você pensou em ser piloto em algum momento da sua vida?
2: Eu nem de avião eu gosto.
0: Ah, você não vai voar de avião?
2: Se der pra evitar, eu
1: medo?
2: Evito. Medo é uma palavra fraca, eu tenho pânico. Vocês acharam que viria uma palavra forte? Não, medo é uma palavra fraca.
0: Você realmente...
1: Pânico.
0: E aí?
2: Vai, quando tem que ir, vai.
0: Aí você toma um remedinho?
2: Toma um remedinho pra tentar amenizar.
0: Mas não resolve.
1: Ferrete.
2: Ah, não resolve.
0: E quanto, o voo, quanto menor, melhor? Ou uma vez embarcado, acabou, já dançou?
2: Eu nunca fiz voos muito longos, daqueles de 10 horas, então, mas eu acho que não seria legal, não, mas... Também tem gente que diz que depois de um tempo a pessoa respira.
0: Ah, depois de 10 horas, 8 horas, você tá tranquilo. As últimas 2 horas são tranquilas.
2: Mas eu não gosto.
0: Caramba, não
2: sei. Avião pra mim é um negócio...
0: Então, vamos mudar de assunto.
1: É,
0: e vem cá, aproveitando. 11...
2: Ganhei até licença poética pra atrasar hoje.
0: 11-999-592-100. Você tem medo de avião? Aproveita. É legal, tá aí um tema que o Ferretti puxou. Quero saber, você tem medo de avião?
1: Você tem uma história de avião?
0: Ou uma história de avião. Você tem alguma história de avião pra justificar isso? Ou é só meio que tem?
2: Não. Nada que tenha acontecido. Não sei, não tem explicação. Não tem explicação. A primeira vez que eu voei foi meio que de supetão, foi a trabalho. Novinho, jornalista, moleque de tudo. Começando a carreira, pintou uma viagem pro interior da noite pro dia. Não ia dar tempo de carro, e normalmente a gente viajava de carro, e arrumaram um avião ali, um teco-teco.
1: Um teco-teco.
2: E aí a gente foi. E assim, eu não me lembro muito dessa viagem. Eu lembro, de fato, de ter... Não ter me sentido nem um pouquinho confortável.
0: Mas sabe que tem outros tipos de avião, né?
2: Tem, não. Voei em avião grande. Sim. Voei em avião. Mas assim, não é uma experiência confortável. Eu sei que pra muita gente não é. Eu cobri futebol há muito tempo e era comum conversar com um jogador de futebol e o jogador falar, eu tenho pânico, eu tenho menos medo, não tem jeito, eu tenho menos medo de encarar o Cristiano Ronaldo, um zagueiro, né? Eu tenho menos medo do Cristiano Ronaldo e do Messi vindo pra cima de mim do que de avião. Mas os caras tinham que encarar, né? Não tem... O Emerson Leão, ex-goleiro do Palmeiras, da seleção, ex-treinador, é um dos que, se eu não me engano, tem bastante medo de avião até hoje.
0: Aproveitou e detonou um profissional que nem tá aqui.
1: Deu de graça essa.
0: Ele falou, mas peraí, o que você falou do meu respeito? 1:07, começando então o segundo ato do Band News no meio do dia. Eu, Larissa Biscay, Humberto Ferretti e as notícias, certo?
2: Estamos aqui para isso, Eneg. Agora, 1:07, o pré-candidato à presidência da República pelo PL, o senador Flávio Bolsonaro, está nos Estados Unidos em busca de um encontro com o presidente americano Donald Trump. A gente faz contato ao vivo, direto com Washington, com o nosso correspondente Eduardo Barão. Fala, Barão!
3: Fala, Ferretti. Boa tarde para você, para o Eneg, para a Lara e todo mundo aí no Brasil. O Eduardo Bolsonaro, irmão do Flávio Bolsonaro, acabou de chegar aqui no hotel, o hotel que fica ao lado da Casa Branca, e chegou falando que haverá, de fato, uma reunião nesta tarde envolvendo o irmão dele, o Flávio Bolsonaro, e o presidente americano Donald Trump. Havia ainda uma dúvida, já que na agenda oficial essa reunião não está ali oficialmente marcada, na agenda da Casa Branca, mas agora há pouco Eduardo Bolsonaro chegou por aqui dizendo que eles vão se encontrar nessa tarde. Havia até então muito mistério por parte da assessoria de Flávio Bolsonaro em confirmar de fato esse encontro. Mas agora há pouco, Eduardo Bolsonaro chegou aqui dizendo que de fato essa reunião vai acontecer. Quem falou mais cedo com a gente foi o jornalista Paulo Figueiredo, que é muito próximo da família Bolsonaro. Ele disse que foi feito um pedido na Embaixada Brasileira para que uma entrevista coletiva seja feita às 5 horas da tarde. Diz que ainda está aguardando justamente esse pedido. Vamos acompanhar a fala do Paulo Figueiredo.
4: Eu não posso comentar sobre uma suposta agenda do senador com o presidente Trump, mas obviamente o presidente Trump está extremamente ocupado nesse momento. Ele está, obviamente, lidando com um possível acordo histórico com o Irã, que eu acho que vai beneficiar todo mundo, né? Um acordo de paz muito importante, e obviamente isso é uma muito importante para a agenda do presidente, ao ponto de ele ter cancelado, inclusive, ainda o casamento do próprio filho no final de semana, né? Então, sem dúvida nenhuma, esse é um fator relevante. Eu não acho que seria um constrangimento se não houver a reunião, porque o Flávio nunca disse que haveria reunião alguma. Essa é uma especulação que está sendo feita por vocês da imprensa.
3: O senador sair do Brasil, vir para cá,
4: certamente é porque ele tem reuniões importantes, né?
3: É isso, né? Então a gente está na expectativa para saber se de fato esse encontro vai ser realizado nessa tarde. O senador Flávio Bolsonaro, presidenciável, continua aqui no Hotel de Willer, que é um dos mais famosos, hotel histórico aqui de Washington. E a gente vai acompanhar para saber se de fato essa reunião vai acontecer. Lembrando que há menos de um mês o presidente brasileiro, o presidente Lula, também esteve aqui em Washington se reunindo aí numa agenda oficial com o presidente americano Donald Trump. Aqui de Washington, voltamos aos estúdios aí no Brasil.
0: Valeu, Barão. Obrigado pelas informações. Ao longo do dia você atualiza se tiver mudanças e no Jornal da Band a cobertura completa. E a gente acompanha, né? A vida dos pré-candidatos à presidência. Obrigado, Barão.
1: Bom, de volta aqui ao Brasil, especificamente para o Rio de Janeiro. Segundo dia do julgamento da mãe e do padrasto do menino Henri Borel, ele que morreu depois de ser espancado, caso que aconteceu em 2021. Guilherme Faria tem as informações.
5: Um dos advogados que representava o ex-vereador Jairinho, réu pela morte do menino Henri Borel em 2021, renuncia à função. Sérgio Figueiredo comunicou a decisão nesta terça-feira, durante o segundo dia de julgamento do caso. Segundo ele, a medida acontece em solidariedade ao colega Fabiano Lopes, que também representava Jairinho, mas está afastado após ter sofrido um infarto no último fim de semana. Apesar da saída do advogado, o julgamento continua e deve durar pelo menos uma semana. Nesta terça, são ouvidas as quatro primeiras testemunhas de um total de 27.
2: Tem operação contra o Comando Vermelho no Paraná. O destaque chega com o Juliano Couto.
6: Uma operação da Polícia Civil contra suspeitos de tentar instalar uma célula do Comando Vermelho no Paraná movimenta dezenas de policiais nesta terça-feira. A ação acontece em 15 cidades de 4 estados e cumpre vários mandados de prisão. Entre os presos estão dois advogados e uma zeladora de uma delegacia no litoral do Paraná, suspeita de repassar informações da polícia para o grupo criminoso. A facção estava estruturada para atuar no tráfico de drogas e em homicídios no Paraná.
1: E uma ex-vereadora de Salvador é investigada por desvio de dinheiro público. Destaque do David Cardoso.
7: A ex-vereadora de Salvador, Léo Crete, exonerada da CIMU, Secretaria Municipal da Reparação, após ser alvo de uma operação do Ministério Público da Bahia, que investiga desvios de recursos públicos destinados a entidades carnavalescas e eventos LGBTI+. Segundo o MP, uma associação de fachada teria recebido mais de R$1 milhão da Prefeitura de Salvador para ações em bairros da capital e apoio a blocos no Carnaval de 2025. Mandados foram cumpridos na sede da CIMU e na casa de Léo Crete, que negou envolvimento no caso.
2: Tem mais um caso de racismo envolvendo um argentino no Brasil. Quem tem os detalhes é o Paulo Xavier.
8: A justiça mantém a prisão de um turista argentino suspeito de cometer racismo contra uma criança em Minas Gerais. A determinação veio em audiência de custódia ontem, que converteu a prisão em flagrante em preventiva. O homem de 63 anos foi detido após fazer imagens do menino sem autorização e trocar mensagens em espanhol com comentários racistas. O caso ocorreu durante um passeio de trem na cidade histórica de Tiradentes. O suspeito foi contido por passageiros e funcionários. Ele está preso no presídio de São João del Rei.
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1: Estamos na expectativa para a Copa, mas antes disso, confrontos das oitavas de final da Copa do Brasil tão definidos. Fala aí, Maurício Ferreira, boa tarde.
10: Tudo bem, amigos? Uma ótima tarde a vocês, a todo mundo ligado e sintonizado por aqui na programação da Band News FM. Falamos da sede da CBF no Rio de Janeiro e acompanhamos há pouco o sorteio dos 8 confrontos das oitavas de final da Copa do Brasil de 2026. Os jogos serão disputados só depois da Copa do Mundo. As partidas de ida nos dias 1 e 2 de agosto e a volta já no fim de semana seguinte, nos dias 5 e 6 de agosto. E aí depois, para as quartas de final, teremos um novo sorteio. Aí sim, chaveamento todo já definido nesse caminho até a decisão do torneio mata-mata em 2026. As 16 equipes classificadas estavam no mesmo pote, então isso abria a possibilidade de clássicos. E tivemos um clássico estadual confirmado, Fluminense e Vasco da Gama. O Vasco abre o compromisso como mandante e depois o Fluminense decide no estádio do Maracanã. Vamos aos outros jogos então. Tem Corinthians e Internacional, reedição da final da Copa do Brasil de 2009, com o Inter abrindo o duelo em casa e o Corinthians decidindo em Itaquera. Grêmio e Mirassol, com a partida de volta em Porto Alegre. Vitória e Atlético Paranaense, com o time baiano decidindo como mandante. Juventude e Atlético Mineiro, Juventude e Galo, com o jogo de volta em Caxias do Sul. Santos e Remo, o Santos abre o compromisso na Vila Belmiro e o Remo decide em casa. Chapecoense e Cruzeiro, com a Raposa Mineira decidindo esse duelo em Belo Horizonte. E o último jogo, Palmeiras e Fortaleza, o atual líder do Campeonato Brasileiro, faz a primeira partida aí em São Paulo e depois vai ao Castelão enfrentar o Fortaleza buscando essa classificação. Então esses são os jogos das oitavas de final da Copa do Brasil: Fluminense, Vasco, Corinthians e Internacional, Grêmio e Mirassol, Vitória e Atlético Paranaense, Juventude e Galo, Remo e Santos, Cruzeiro e Chapecoense, Fortaleza e Palmeiras, já definidos os próximos confrontos. Boa sequência de programa para vocês, pessoal.
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10: A defesa da seleção espanhola tem um novo xerife. E ele tem só 19 anos. Pau Cubarsí, o pilar do Barcelona, chega à Copa de 2026 com grande expectativa na fúria. A saída de bola impecável e a antecipação de veterano fazem de Cubarsí um jogador-chave na Espanha. Na Copa do Mundo de 2026, ele é a grande aposta de Luis de la Fuente para blindar os espanhóis e buscar o bicampeonato.

0: Agora 1h17, o Eneg levantou a bola agora há pouco para saber dos ouvintes se eles têm medo de avião. Eu contei que eu não tenho medo, não tenho nem um pouco de medo. Eu tenho pavor, pânico. E aí tem ouvinte que a gente não sabe se é fã ou hater, né? Porque ele não mandou o nome.
1: Eu acho que é seu fã.
0: Vamos lá. Não tenho tanta certeza. O professor Chico, DDD14, é do interior. Campanha hashtag Ferrete na Copa, só pra perder esse receio barra medo. KKK. Muito amigo, deve ser muito fã.
1: E a
0: fã.
1: Copa em três países, né? Você pode ficar indo e voltando entre eles.
0: Você sai de São
1: avião.
0: Paulo, vai pro norte do Canadá, depois volta pro sul do México.
1: Aí volta pros Estados Unidos. O medo você vai perder.
0: Devo
1: isso
0: dar minha contribuição
1: invariável.
0: Na Copa, mas aqui
2: os sentidos também. Ele perdeu o medo e os sentidos.
1: Mas ó, não foi só ele que participou. O pessoal tem medo de avião, mas não é só do avião em si. Ana Regina, eu tenho medo da passagem do avião.
0: Aí...
1: O preço da passagem.
2: Indiscutível.
1: Olha, tamo junto, Ana Regina. Eu que tenho família em outro estado, pra ir e voltar é caçando passagem o tempo todo. Ah, tem uma promoção aqui. Corre pra resolver. Maria Rangel, eu amo avião, sou apaixonada. Não sei de onde veio essa paixão. Gosto muito. O Jonathan aqui de São Paulo. Eu morro de medo de avião, mas a minha esposa gosta muito de viajar. Eu não vou deixar ela viajar sozinha, né? Sou meio que obrigado aí, diz o Jonatas. Tem o Nelson também. Olha só, se você teve medo, Ferrete, de daqui pro interior, cumprindo a agenda e tudo mais...
0: Presidente Prudente,
1: Presidente
0: pra ser mais
1: Prudente.
0: Específico.
1: Olha só, o Nelson. Minha última viagem de avião foi pro Japão. Fiz uma conexão nos Estados Unidos. Depois de decolar, uma senhora passou mal, o avião voltou e foi cancelado. Demorei 57 horas pra chegar em casa.
0: Cara, que maravilha.
1: Aí já acabou a viagem, né? 57 horas? Esquece. Teodoro, eu adoro voar, acho que tá no sangue. Meu pai foi piloto. Passei por uma pane, um monomotor, teco-teco, com 9 anos de idade. Achei sensacional. Virou tema de trabalho na escola e fez muito sucesso. Esse aí superou o medo, né? Passou por uma pane com 9 anos de idade. Achou legal? Quem mais? Rosângela, eu sou daquelas que faz contrapeso quando o avião faz a curva. A Angelita de Minas Gerais. Amo aviação, se eu pudesse viajaria todos os dias, nunca tive medo.
0: Final de telefone 485, tá tentando ser solidário. Falou, Ferrete, não se sinta mal, compartilhe do mesmo medo. E manda aqui um kkkkk. O final de telefone 7003, os dois são de São Paulo. 7003 tá dizendo que toma umas 3 doses de uísque antes do voo. Vocês sabem que eu perguntei recentemente pro André Coutinho, que é o nosso especialista em viagens. Se eu não me engano, o Coutinho tá no Chile hoje.
1: Tá no Chile.
0: Eu falei, e aí, Coutinho, você não tem medo? Coutinho do quê? Avião, ele meio que, entre aspas, assim, desdenhou. Achou que eu tava brincando. Eu falei, tô falando sério. Ele falou, como medo de avião? Aí deu aquele sermão, né? Avião é super seguro e tal. Eu falei, mas como é que você viaja? Eu falei, eu nem vejo a decolagem. O Coutinho dizendo, eu chego
1: mas
0: e
1: também
0: durmo.
1: O Coutinho quase que mora no avião, né?
0: Exato.
1: Vamos combinar, o arroba dele no Instagram, cadê o Coutinho, não é por acaso. Agora, esse nosso ouvinte das 3 doses de uísque mandou o nome dele pra cá, é o Renato, ele é motorista de aplicativo. Eu imagino que depois de 3 doses de uísque, ele nem vê a decolagem. Ele, aliás, pode decolar sozinho. Agora, o Coutinho tá no Chile, convido os ouvintes pra chegarem lá no Instagram da Band News FM, ele viajou no trem mais rápido da América do Sul. E aí, trem, se sentiria mais confortável que avião?
0: Talvez no mais rápido da América do Sul, não. Esse mais rápido é quanto?
1: Ah, 160 km por hora.
0: Ah, não, dá pra ir, pô.
1: Confere lá o vídeo do Coutinho, tá lá no nosso Instagram.

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1: Agora 1h21, tem mais informação sobre o trânsito. Fala, Débora Mendonça.
2: Atualizo a ligação leste-oeste, o elevado Presidente João Goulart, o Minhocão. Ligação agora no sentido da Lapa, com o trânsito lento desde a Avenida do Estado até o acesso a 23 de maio. Isso porque a 23 passa por ali com essa lentidão também. A sequência de caminho até a Praça Roosevelt é boa, mas aí vem o trânsito do Minhocão por causa daquela queda de moto de um pouquinho mais cedo na altura do Largo de Santa Cecília. Metros antes do Largo de Santa Cecília tem o Largo do Arouche, está bem ali naquela altura se a gente fosse calcular pela pista lateral do viaduto. E aí já vale a ressalva de que a pista lateral congestionou também nesse trecho, a rua Amaral Gurgel, com trânsito difícil no sentido do Largo de Santa Cecília. 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
2: Avenida do Estado congestionada no centro, no sentido marginal do Tietê. Da aproximação, a ligação leste-oeste até a rua São Caetano, que é um trânsito bem típico das tardes, mas vale a ressalva de que também tem congestionamento agora na rua do Gasômetro. Desde o Largo da Concórdia até a chegada à Avenida Mercúrio, é um trânsito paradinho que segue pela Mercúrio até a Senador Queiroz. Tem registro de ocorrência no centro agora, nesse trecho entre Senador Queiroz, Ipiranga e Casper Líbero. Por ali, tudo já liberado, mas Senador Queiroz e Mercúrio, vale a ressalva que o trânsito vai mal pelas duas pistas. 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
2: 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Não vai estar calor, isso a gente já sabia. Mas 21 graus de máxima, a princípio, com solzinho e sem previsão de chuva. Vai estar top.
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3: certo?
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3: Bom, fica o desafio, hein? Larissa vai repostar as 10 principais fotos, as fotos mais bem batidas dela fazendo
0: que o legal, Ineg, obrigada.
3: Não, imagina, conta comigo.
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5: Hoje na coluna de tecnologia a gente fala sobre a inteligência artificial, porque o Papa Leão XIV também está querendo entrar nesse assunto, Orrison.
6: Edu, foi notícia nos quatro cantos do planeta a primeira encíclica do Papa Leão XIV. E chama atenção porque é um texto que está centrado justamente na tecnologia, né, Edu? Falando principalmente de inteligência artificial. Aliás, o texto fala basicamente de inteligência artificial. E aí tem vários tópicos que são abordados, mas principalmente a questão de que a inteligência artificial pode ser um divisor de águas na questão da comunicação e também no uso da tecnologia para automação de armas. Mas o que me chamou muita atenção nessa história, Edu, foi que no momento em que a encíclica foi apresentada lá no Vaticano, estavam presentes, além da cúpula, né, da Igreja Católica, estava lá também o Christopher Ola, que é um dos cofundadores da Anthropic. Anthropic, que é a criadora do Claude, provavelmente hoje uma das empresas mais festejadas do mundo da inteligência artificial. A verdade é que o Claude é hoje o principal instrumento de inteligência artificial usado principalmente quando a gente pensa em programação. A Anthropic, ao mesmo tempo, é uma empresa um pouco diferentona nesse aspecto, né? Os seus sistemas de inteligência artificial, eles têm uma espécie de constituição. Os sistemas da Anthropic obedecem, teoricamente, essa constituição que foi criada lá pelo Dario Amodei e os seus executivos. A Anthropic é também a empresa que mais tem saído em defesa da criação de uma regulamentação da inteligência artificial. A OpenAI também tem se pronunciado nesse sentido. E aí agora nós temos a presença do cofundador da Anthropic lá junto com o Papa na divulgação dessa encíclica. Ou seja, mais uma vez, né, Edu, a gente já falou disso aqui, é engraçado porque as empresas que criam essa tecnologia parece que estão dizendo para os governos do mundo: olha, vocês precisam nos regular.
5: A regulamentação da inteligência artificial tem sido assunto constante por aqui. 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
15: Na Copa do Mundo de 2006, na Alemanha, pela primeira vez na história, o campeão da edição anterior teve que disputar as eliminatórias para chegar ao Mundial seguinte. Como venceu em 2002, na Coreia e no Japão, o Brasil, mesmo com o título, teve que competir normalmente nas eliminatórias sul-americanas para garantir a presença em mais uma edição de Mundial. Dos campeões em toda a história, apenas o Uruguai ficou sem vaga para 2006. O Mundial da Alemanha, no entanto, teve como destaque a grande quantidade de estreantes. Angola, Costa do Marfim, Gana, Togo, Trinidad e Tobago, República Tcheca e Ucrânia.
2: Agora 1h33, a proposta que quer acabar com a escala de trabalho 6x1 deve ser votada ainda nesta semana na Câmara dos Deputados. O projeto prevê uma transição de 1 ano para uma redução de jornada e sem redução de salário. Esse processo era o foco principal de discussões entre as partes durante a reta final de negociações. Em reunião no Palácio do Planalto, Lula definiu junto com o presidente da Câmara, Hugo Mota, um processo em 2 etapas. Se aprovada, 60 dias após a promulgação da proposta de emenda à Constituição, passa a valer uma redução de 2 horas na jornada. 12 meses depois, serão retiradas mais 2 horas. Assim, em 1 ano, a jornada passa de 44 para 40 horas semanais. Segundo o presidente da Câmara, Hugo Mota, um acordo entre as partes garantiu esse período de transição ao texto.
16: Isso atende um apelo da classe trabalhadora, também escuta o setor produtivo, dá um tempo para que os setores possam se organizar.
0: A avaliação do Congresso é que o curto período de transição vai ajudar o governo em 1 ano de eleição, mas pode dificultar as discussões com líderes partidários e com o setor produtivo. O presidente Lula queria que o fim da jornada 6x1 acontecesse imediatamente, mas o Planalto entendeu que a transição de 1 ano foi um acordo possível. O ministro das Relações Institucionais, o José Guimarães, procurou comemorar.
17: É uma enorme conquista. O país hoje vai comemorar talvez uma das medidas mais importantes para o mundo do trabalho, especialmente para os trabalhadores e trabalhadoras brasileiras.
0: O especialista em relações do trabalho, José Pastore, alerta, no entanto, para as consequências negativas da proposta.
18: Não é ruim para o trabalhador. Isso pode gerar automação e desemprego, né? A empresa começa a investir em tecnologia. Ou então as empresas diminuem de tamanho. Então, se todo mundo diminuir de tamanho, o PIB do país diminui de tamanho. Se o PIB encolhe, dentre outras coisas, a arrecadação encolhe.
0: A análise do José Pastore é compartilhada pelo economista Gessner Oliveira.
19: Se você tem uma jornada de 44 e reduz para 40 horas e mantém o salário por hora aumenta. Se o salário por hora aumenta e a produtividade não aumenta, há um menor estímulo à contratação de trabalhadores. Consequentemente, você perde postos de trabalho, você gera desemprego, e você gera um problema para setores intensivos de mão de obra.
2: O texto deverá ser votado na Comissão Especial da Câmara e, se aprovado, seguirá para o plenário da Casa até quinta-feira. Além de reduzir a jornada de 44 para 40 horas, a medida vai prever 2 dias de folga durante a semana, sem a exigência de que sejam consecutivos. De acordo com o relator, deputado Léo Prates, do Republicanos, a PEC vai tratar de teto e piso salariais com o mínimo de impacto. Regras específicas serão discutidas em outros projetos e na regulamentação da lei. Com o objetivo de atender aos pedidos de setores econômicos, o texto manteve as negociações coletivas como formato para definir alguns casos. E para apoiar os microempreendedores, o governo já discute ampliar o número de funcionários que podem ser contratados por mês. Essa ampliação deverá ajudar as pequenas empresas a se adaptarem à redução da carga horária.
3: Ajudar coisa alguma, né? Vão viabilizar, vão permitir que as empresas possam contratar, gastar mais dinheiro sem se desenquadrar da condição de MEI. Sem se desenquadrar. Mas vão se ferrar. Porque você pensa o seguinte... Se você tem uma redução de 10% na carga, mas você tem 2 empregados, como é que você faz essa conta? Você tem que contratar mais um. Você tem 2, tem que contratar mais um. Então você tem que aumentar a sua folha em 50%. 50%, 2 vira 3. Você aumenta 50%, que é uma coisa absurda, absurda. Mas o populismo, o oportunismo, é isso. Isso é oportunismo e populismo. O empresário que se dane... O empresário é um malandro que fica entesourando dinheiro, que fica vivendo de maneira riquíssima. Isso é uma bobagem, é uma bobagem. Mas fazer o quê, né? Tem uma curiosidade nesse episódio, nessa história, que agora o relator colocou lá em colocar folga preferencialmente aos domingos. Isso está na Constituição, folga preferencialmente aos domingos. E é um dado curioso. E quem resolveu isso foi o ex-ministro do Supremo, ex-ministro da Defesa e foi deputado constituinte, Nelson Jobim. Tava lá uma discussão na Constituinte, uma confusão. A folga semanal, os empresários queriam que fosse qualquer dia da semana. E a esquerda queria que fosse no final de semana. E aí como é que resolve isso? Não andava. Aí o Jobim foi escalado para resolver essa missão. Ele colocou assim, a folga será semanal, preferencialmente aos finais de semana, preferencialmente aos domingos, acho que preferencialmente aos finais de semana. O que quer dizer preferencialmente? Nada. Preferencialmente não quer dizer nada. Preferencialmente é se possível, se der. Ou seja, atendeu ao que os empresários queriam, atendeu ao que os operários, a esquerda queria, e não resolveu nada, jogou para uma lei complementar, uma outra lei que estabeleça como é que vai ser, ou deixa por acordo. E colocou na Constituição a história de carga, né? E quando é a folga, o bem ou mal está colocado na Constituição. Então, manter na Constituição é ridículo. O Brasil hoje reduzir a jornada fazer essa redução de jornada hoje, improdutivo do jeito que é ridículo. Em outro momento, pode ser necessário. Então, por que não deixar flexível? De novo, o Estado brasileiro não confia na própria sociedade. Não confia na sociedade. Acho que a sociedade não tem condições de negociar sozinha. Precisa do titio, da titia para cuidar da gente.

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1: Agora 1h40, mais cedo, teve ouvinte que mandou mensagem aqui, a gente registrou, falando de problemas na Raposo Tavares. Será que mudou? Fala, Débora Mendonça.
2: A rodovia Raposo Tavares tem congestionamento no sentido interior do 18 ao 23. A fila começa 2 quilômetros antes do Rodoanel, vai até a saída para a Avenida São Camilo. Mesmo que hoje a Avenida São Camilo tenha uma condição bem melhor que a habitual para esse horário. Também quem acessa a Granja Viana vindo pela Raposo no sentido São Paulo reduz a velocidade na passagem pelo 23. 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
1: Agora 1h43, os bombeiros e a marinha mantêm as buscas pelo homem que desapareceu no domingo enquanto andava de jet ski em Ilhabela, no litoral norte de São Paulo. Agora de manhã, com apoio de pescadores, as equipes localizaram com vida a mulher que também sumiu no mesmo passeio. Ela foi encontrada à deriva em alto mar, nas proximidades da ilha de Búzios, entre 5 e 10 milhas náuticas da costa, o que dá mais ou menos 16 quilômetros. Após o resgate, ela foi transportada pela equipe do Corpo de Bombeiros até o flutuante da balsa de Ilhabela. Na sequência, foi encaminhada por viatura ao Hospital Municipal de Ilhabela para atendimento médico. Os familiares já foram comunicados e estão a caminho da unidade. Na tarde de ontem, com o apoio da Marinha, foi possível localizar o jet ski utilizado pelas vítimas. A partir desse ponto, as equipes conseguiram delimitar uma área de busca mais precisa, um fator que, segundo as autoridades, foi determinante para a localização da mulher hoje.
7: E a gente fala de outra situação que aconteceu, mas essa no litoral sul. Entram hoje no quarto dia as buscas por Rafael Alves Santos, de 44 anos. Ele desapareceu no mar depois de cair de um caiaque durante uma maratona aquática. Esse caso aconteceu em Bertioga no último sábado. O Rafael estava com uma equipe de apoio, estava de caiaque acompanhando os maratonistas, os nadadores, só que ele desmaiou e caiu na água. Segundo o GBMAR, o Grupamento de Bombeiros Marítimo, o Rafael teria sofrido um mal súbito, foi levado pela correnteza e parou em uma área de difícil acesso. Conhecido como Jamaica, Rafael é pintor e capoeirista e ainda procurado.
1: Agora 1h45.
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1: Agora, 1h47. O homem apontado como um dos chefes do PCC é preso na região de Santa Cruz de la Sierra, na Bolívia, depois de 6 anos foragido. Gerson Palermo, que já foi condenado a mais de 120 anos de prisão, fugiu em abril de 2020, depois de conseguir a prisão domiciliar. A medida foi concedida pelo desembargador Divoncir Maran, do Tribunal de Justiça do Mato Grosso do Sul. O magistrado depois acabou sendo punido pelo Conselho Nacional de Justiça com a aposentadoria compulsória.
7: Uma quadrilha que vende remédios para emagrecer é alvo de uma operação policial no Rio de Janeiro. Detalhes com a Maria Eduarda Vieira.
15: A Polícia Civil realiza a terceira fase da Operação Monjaro contra uma quadrilha investigada por comercializar medicações proibidas, vendidas como canetas emagrecedoras. Ao todo, os agentes cumprem 29 mandados de busca e apreensão em endereços nas zonas sul e sudoeste e centro da capital, além de Duque de Caxias, na Baixada Fluminense. As investigações tiveram início em maio de 2025. Os itens eram vendidos por valores muito abaixo do preço praticado oficialmente. Além do Rio de Janeiro, a quadrilha possuía ramificações em São Paulo e Brasília. Ainda de acordo com a Polícia Civil, entre os integrantes também estavam profissionais da área da saúde.
1: A Polícia Federal e a Controladoria Geral da União apuram fraudes em contratos com a administração de hospitais de campanha durante a pandemia da Covid-19. As irregularidades teriam ocorrido em Lusiânia e Formosa, em Goiás. 15 mandados de busca e apreensão são cumpridos hoje, além do bloqueio de valores e da apreensão de bens.
7: Tem alerta para temporal no sul do país. Fala aí, Vitória Fernandes.
16: O Instituto Nacional de Meteorologia emitiu um alerta amarelo para tempestades na metade norte do Rio Grande do Sul. Aviso que indica potencial perigo, com previsão de acumulados de chuva de até 50 milímetros, ventos de até 60 km por hora e possibilidade de queda de granizo em pontos isolados. O fenômeno ocorre devido à atuação de um ciclone extratropical no oceano. O alerta inclui a região metropolitana, serra, litoral, região dos vales e municípios do norte gaúcho, permanecendo válido até as 23 horas e 59 minutos.
1: E o Mirassol entra em campo hoje às 7 da noite contra o Lanús, na Argentina, pela última rodada da fase de grupos da Libertadores. O Flamengo, atual campeão, também joga hoje. Fala aí, Daniel Nascimento.
17: O Flamengo recebe o Cusco do Peru nesta terça-feira no Maracanã, em jogo válido pela última rodada da fase de grupos da Libertadores. Já classificado e em primeiro lugar do Grupo A com 13 pontos, o rubro-negro busca vencer para ter a melhor campanha geral da fase de grupos e ter o direito de fazer o segundo jogo de todas as fases do mata-mata em casa. Para a partida, o técnico Leonardo Jardim deve descansar boa parte do time titular, visando também a partida contra o Curitiba no próximo sábado pelo Campeonato Brasileiro, a última partida antes da pausa para a Copa do Mundo.
1: E ainda complementando o cenário dos jogos desta terça-feira, que são decisivos, Flamengo e Mirassol, como dissemos, já estão classificados pro mata-mata. E tem também Sul-Americana hoje, 19h, jogam o Grêmio da Larissa Biscaia contra o Montevideo City Torque. E tem ainda aqui do lado da Band, onde vai estar aquele trânsito gostoso para ir embora, viu? São Paulo e Boston River. Os dois jogos são às 19h. Às 21h, tem Santos e Deportivo Cuenca. E todos esses brasileiros chegam à última rodada na briga por uma vaga no mata-mata, seja para as oitavas de final, seja para os playoffs. Lembrando que a Sul-Americana virou uma salada nos últimos anos. Só o primeiro de cada grupo vai para as oitavas de final. O segundo vai passar pelos playoffs contra um time que ficar em terceiro em grupos da Libertadores, ou seja, é uma zona. Total. Perdão pelo termo, mas é mais ou menos isso. Muita gente até hoje, é o segundo ano nesse formato, tem dificuldade para entender. Mas resumindo, times que ficarem em terceiro em seus grupos na Libertadores, em segundo em seus grupos na Sul-Americana, vão se enfrentar e só um passa para as oitavas. Que é uma bagunça, é uma bagunça.

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1: Agora 1h52, e o corredor Norte-Sul, hein, Débora?
2: No corredor Norte-Sul sentido Tietê, a fila só aumenta. Já começa na Rubem Berta, altura do viaduto 11 de junho, e vai até o Anhangabaú. É melhor agora sair pela Indianópolis para a República do Líbano e então Brigadeiro Luiz Antônio, melhor caminho. Quem preferir o corredor Domingos de Moraes e Vergueiro vai encontrar redução de velocidade entre as estações Vila Mariana e Ana Rosa do metrô, mas também uma boa sequência pela Avenida Liberdade. 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

0: São Paulo o tempo é cinza, sol entre algumas nuvens e nos termômetros, gente, esquentou 25 graus, quem diria, perto dos dias mais frios que a gente teve ao longo da semana passada e nesse início de semana também. Mas ó, não quero ser a portadora de más notícias, ouvinte que nem se anime muito com esse calorzinho que tá fazendo hoje não, porque a gente volta a ter temperaturas mais baixas nos próximos dias, até me enrosquei pra falar. Pra amanhã, que é quarta-feira, a gente segue de 15 a 24 graus, tem previsão de chuva, de temporal, e de quinta pra frente dá uma esfriadinha boa lá pra quinta. Sol de 12 a 20 graus, sexta-feira sem sol, 13 a 19 graus. Temperaturas de outono, né? Não tem nem como esquentar muito essa época do ano.
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2: Você sabe que a Larissa Biscay, ela tem uma coisa que é o pacote de maldades, né? Às vezes político tem o pacote de bondades, né?
0: O meu de maldades.
2: A Larissa começou com essa conversa de descongelar, né? Ah, descongelam a Simone, o Roberto Carlos, teve um ouvinte que mandou aqui, e descongelam os demônios da garoa no aniversário de São Paulo. Como o povo é maldoso,
0: mas
2: né?
0: Mas eles tocaram agora na virada cultural também. Então foram dois descongelamentos no ano.
2: É que sempre se fala em Demônios da Garoa. Não sei se pra quem é de Curitiba,
0: você
2: não tem essa referência,
0: aqui,
2: sério. Eles são... fala-se demais em Demônios da Garoa, principalmente em 25 de janeiro. Tem uma bela história, enfim.
0: Uhum.
2: Mas os ouvintes entram na maldade da Larissa. Você é uma péssima influência, viu, Larissa?
0: Nossa, Ferretti, que gentileza.
2: Na cara, desculpa, passei do tom, gente. Ela é boazinha, tá? Ela não morde.
0: Que gentileza,
3: Humberto.
0: Ele foi...
3: Eu tô vendo a impressão digital.
0: Dá pra ver, né? Biometria do TRE,
2: não.
0: Gente,
3: biometria
0: do
3: TRE na face.
2: Ela não morde, tá?
0: Doeu, Ferretti. Foi quando você colocou essa faca nas minhas costas.
3: Eu ouvi aquele splash.
2: O Eneg também é isqueirinho, né?
3: Não, isqueirinho.
0: Ah. Alguém me defende nesse estúdio.
3: Caramba,
0: alguém tinha que me defender,
3: ele tá,
0: né?
3: Ele tá revoltado.
0: Ele tá.
3: Incrível.
0: Mas é, a gente tem o descongelamento.
3: Eu sou talentoso por causa disso, mas você tá mais revoltado.
2: Desculpa,
0: ele tá.
2: Vou me policiar, viu,
0: vai
2: gente?
0: Vai dizer que é o excesso de convivência comigo.
2: Só pra lembrar, quem não pegou a notícia no comecinho do jornal, foram anunciados dois shows da Mariah Carey. 17 de novembro, não tô com o texto aqui, mas as datas são essas. 17
0: Exatamente.
2: De novembro em São Paulo, 21 de novembro no Rio de Janeiro. A Larissa falou que vão descongelar a moça, que coisa.
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3: De News no meio do dia fica por aqui. A gente volta amanhã no mesmo horário, meio-dia em ponto, para mais duas horas de muita notícia, muita informação. Sigam a Larissa Biscay no arroba Larissa Biscay _. E sigam o Humberto Ferretti no arroba Humberto sem H. Ponto Ferretti sem _. Não põe _.
0: Não tem. Não tem.
3: Nem _, nem Adelaide, nem nada. Me sigam no arroba Euineg. Eu volto às 7h20, Jornal da Band, transmissão simultânea aqui na Band News FM. Valeu, gente. Tchau.
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0: Meus amores, tem Método no Ar, como vão vocês? Como vai você? Mais uma jornada nesta gloriosa terça-feira, dia 26 de maio do ano da graça de 2026. Como vai você, Michele Trombelli?
1: Eu vou bem, tudo certo por aqui. Boa tarde para você, Andreasa, para os ouvintes que escolheram seguir com a gente. Hoje sem o nosso Ivan Brandão por aqui nesse trio São Paulo, Brasília e Rio de Janeiro. Mas estamos aqui firmes e fortes e ao som dele, Tom Zé. Cara, essa música...
0: Sim.
1: Sabe, ela veio à minha cabeça hoje, mais cedo, quando eu pensava... Não sei, sobre a teia vorkárica, algo que a gente quase não fala nesse programa. Que aí, não sei, aí veio a voz do Tom Zé na minha cabeça com essa música, assim. Porque é tudo aquela coisa, né, assim, meio confusa, meio pra cá, pra lá, mas não é bem assim, é assim. A gente vai falar bastante sobre isso, obviamente, mais uma vez aqui no Tem Método. E aí, resolvi trazer. E eu vi que essa música é de 1975. De Tom Sim. Zé, esse clássico aí, quanto tempo, né, essa música, mas é muito boa, muito legal, com algumas regravações, mas trouxe aí o original do Tom Zé pra abrir o nosso Tem Método de hoje.
0: Eu não sei, Michele Trombelli, se será em função do tanto quanto a gente trata desse assunto, e à medida que tratamos do assunto, vamos estudando e compreendendo a rede vorkárica, o caso de hoje, que envolve as relações do ex-governador do Rio, Cláudio Castro, e de Daniel Vorkaro, da teia vorkárica, operação já muito tratada aqui nesse programa, do Rio Previdência, uma operação que do ponto de vista financeiro não se justifica, pensando no agente investidor, no regime previdenciário aqui dos servidores do Rio de Janeiro, no Master, não se consegue entender. Mas de tanto a gente tratar desse assunto, de tanto a gente estudar essa matéria, as coisas ficam absolutamente claras, porque... Para a constituição da rede vorkárica, existe o padrão de atuação vorkárico, o padrão de atuação de Daniel Vorkaro, a forma como ele constituía relações. E quem vai nos contar especificamente sobre a operação policial da Polícia Federal de hoje, investigação da Polícia Federal, que já vem há algum tempo, essa é a área sobre a qual a investigação da Polícia Federal prospera. Nessa área a investigação anda. Onde não anda a investigação? É na matéria relativa ao ministro do Supremo. Aí não anda nada. Mas aqui está andando. E o João Boeri está aqui conosco para atualizar, para nos atualizar sobre mais uma operação de busca e apreensão contra o ex-governador Cláudio Castro, não apenas ele, mas contra ele. Tem cerca de 10 dias nesse intervalo aí, houve outra, mas era outra natureza, era o evento combustíveis, aquela história de que a gente tratou aqui. Agora não. Agora é Rio Previdência, é a teia vorkárica. Bom, eu devo dizer que no caso da antiga refinaria de Manguinhos, a Refit, se cavucar muito, se mexer muito, é capaz de encontrar a teia vorkárica. Esse é outro assunto. João Boeri, sobre a operação de hoje, compliance zero, busca e apreensão contra o governador Cláudio Castro. O que é que nós temos? Boa tarde.
2: Fala, Andreasa. Boa tarde a você, Michele, aos nossos ouvintes. Queria começar destacando passagens da decisão do ministro do Supremo Tribunal, André Mendonça. Você falou sobre um padrão que se repete. Na decisão, o ministro destaca uma parte da investigação da Polícia Federal que fala de encontros entre o ex-governador do Rio, Cláudio Castro, e Daniel Vorkaro, preso dono do Banco Master. Encontros que foram realizados em ambientes privados e também no exterior. E a Polícia Federal, quando faz essa investigação, ela faz a relação entre as datas das viagens desses encontros e da aprovação dos aportes no Rio Previdência. Porque, segundo a investigação da Polícia Federal, eles encontraram em mensagens interceptadas através do celular de Daniel Vorkaro que todas as aplicações do Rio Previdência no Banco Master dependeriam de autorização expressa do chefe do Poder Executivo, o ex-governador do Rio, Cláudio Castro. Essa decisão, o ministro André Mendonça, do STF, fala ainda que há grande possibilidade de que os envolvidos na oitava fase da Operação Complice Zero, leia-se, ex-governador Cláudio Castro, Davis Marcon Antunes, então presidente do Rio Previdência, diretores do Rio Previdência, um lobista relacionado ligado a Daniel Vorkaro e duas empresas teriam se unido para fazerem parte de um esquema de corrupção e lavagem de dinheiro para desviar verbas bilionárias do Rio Previdência. Ao todo, segundo o Tribunal de Contas do Estado do Rio, mas agora já aparece na investigação da Polícia Federal, quase 3 bilhões de reais foram investidos do Rio Previdência no Banco Master, dinheiro de pensionistas, aposentados e servidores aqui do estado do Rio de Janeiro. Dois celulares apreendidos com o ex-governador Cláudio Castro já passam por perícia na superintendência da PF na zona portuária do Rio de Janeiro. E outros investigados e alvos dessa operação de hoje, ao todo 10 mandados de busca e apreensão já foram cumpridos em Brasília e também na capital fluminense. Polícia Federal ainda destacou, já finalizando e devolvendo para vocês, a atuação da corretora Plenner, que seria uma intermediadora e que teria aumentado a taxa de corretagem, ou seja, a diferença entre o valor do investimento e aquilo que fica com a corretora pelo seu serviço, teria extrapolado, segundo a Polícia Federal, a gente já tinha falado de diferenças em torno de 20 milhões de reais. A decisão do ministro André Mendonça fala da possibilidade de retorno aos operadores dessa fraude, segundo a Polícia Federal, que está investigando, então, esquema de corrupção e lavagem de dinheiro com desvio de quase 3 bilhões de reais do Rio Previdência.
0: Eu li, João Boeira, a decisão do ministro André Mendonça, algumas coisas ficam muito claras. Você falou sobre a Planner, cumpre o papel da fachada, né? Ah, o esquema vorkárico sempre tem um intermediário. Nesse caso havia alguns, mas essa corretora entra para fazer uma fachada, dá um aspecto de legalidade à operação, mas ao mesmo tempo, segundo a Polícia Federal e aquilo que chancela André Mendonça na sua decisão, também para numa operação antieconômica. Não havia nenhuma razão para o uso do intermediário, tornou a operação mais cara. Mas exatamente por isso, não apenas como fachada, portanto, a operadora intermediária, fachada, servindo para aumentar a superfície de possíveis ganhos de corrupção, com essas taxas, com essas cobranças, com as remunerações, com a famosa taxa da corretagem. Esse é um primeiro aspecto. O outro é a correspondência de datas, né? Não é nenhuma novidade para a gente que já leu todos os acórdãos do Tribunal de Contas do Estado, Michele Trombelli. Não foram poucas as vezes que o TCE manifestou preocupação, disparou alarmes sobre as operações do Rio Previdência com o Banco Master. E o que fez o banco? O que fez o Rio Previdência? Contornou o TCE. Então havia aquela primeira operação, uma primeira jogada de operação
2: de letras
0: que passava
2: financeiras.
0: Pelas letras financeiras. Depois, diante do escancaramento do troço, eles contornaram e encontraram uma outra fórmula de comerciar produtos financeiros.
2: Os fundos de investimento.
0: 2025 adentro. 2025 adentro. Veja, é nesse momento de... Já na segunda metade de 2024, e essa operação remonta a 2023, mas já em 2024, a pirâmide do Banco Master estava exposta à insustentabilidade do troço. Em 2025 era o desespero. E todo mundo, a última esperança foi o BRB, a compra anunciada em 2028 de parte do Master pelo BRB. Mas até ali era todo mundo na base do amor, do afeto. Vamos salvar o Banco Master, é a única lógica. Todo mundo botando dinheiro. É a Amprev lá do Amapá, o fundo de pensão do Amapá, gerido por quem? Pela turma de quem? De Alcolumbre. Botando dinheiro no Master, contra os interesses da Amprev. Negócio de risco. Mas botando dinheiro, gerando liquidez, criando um cenário artificial para o Banco Master. Rio Previdência, idem. O próprio BRB, naquelas operações dos créditos fraudulentos, tudo isso é uma operação que só se justifica sob essa lógica. Agora, por que as pessoas estavam fazendo isso? Esse é o ponto. Por que essas pessoas, por que os gestores estavam fazendo isso? Desses fundos, desses serviços previdenciários, por quê? Não pode ser no amor. Não pode ser. É aí que entra a lógica das ofertas de Daniel Vorkaro. É muito carinho, muito amor, muita fachada, muita consultoria, muito contrato, muita sociedade, muito investimento em cinema nacional. Essa é a lógica que justifica o padrão vorkárico. Eu invisto, eu compro, eu contrato. Não é por amor. É em busca de uma contrapartida. É o que está sendo investigado. Isso aqui é uma contrapartida? Para Daniel Vorkaro, em função dos amores que ele ofereceu. É isso que está posto. Mas serve para tudo de que a gente tem tratado aqui. O que pretendia de verdade contratar ao contratar? O que pretendia de verdade comprar ao comprar? O que pretendia, no que pretendia de verdade investir ao investir? Essas são as questões. A contrapartida veio, não podemos dizer. Mas os tempos casam. As relações, as viagens, os encontros, as fumaças, os charutos, o jatinho, isso tudo casa com o momento em que vem a rapaziada a socorro do Banco Master. É disso que a gente está tratando aqui.
1: O Boeri está aí ainda com você?
2: Sim. Diga,
1: Michelle. Eu só queria tirar uma dúvida rápida. Se a gente considerar as duas operações, os celulares apreendidos do Castro hoje, eles são diferentes, não são os mesmos que foram apreendidos na outra operação, certo? A gente tem uma ideia de, ao todo, nas duas operações, quantos celulares do Castro foram apreendidos, Boeri? A polícia passou essa informação?
2: Isso, Michelle. São três ao todo, são três celulares ao todo, um tablet e um iPad, segundo o advogado de defesa do ex-governador Cláudio Castro. Disse o advogado que quando o primeiro celular foi apreendido no início de maio, no âmbito da Operação Sem Refino, que investiga fraudes relacionadas à refinaria de Manguinhos, o celular pessoal de Cláudio Castro foi entregue aos agentes da Polícia Federal. Depois disso, segundo o advogado, ele teria comprado mais dois celulares, que foram apreendidos agora na operação de hoje.
0: Só mais uma observação aqui, Mi. Muita gente fala que o Estado do Rio, governo Cláudio Castro, eu fico à vontade porque em 2014 eu escrevi um artigo dizendo, no Estadão, dizendo que o governo Cláudio Castro acabava. Não existia mais. Em 2024, por várias razões, está lá no artigo. Era um governo fraco. Fraco. E em busca de sobrevivência, loteou o Estado inteiro. O Estado inteiro estava loteado. Aliás, aqui nas conversas lá com o Daniel Vorcaro, aparece uma referência do intermediário tal Ricardo sei lá o quê, dizendo que o Rio Previdência tinha dono. Eu não sei a quem ele se refere. Nenhuma decisão no Rio Previdência poderia ser tomada a bilhão. Não é o burocrata. Não é o Paulo Henrique Costa do BRB que toma a decisão. É o governador Ibanez que toma a decisão. Que chancela. Aqui no Rio é a mesma coisa. Não é o Davis, Marcon, Antunes. É o governador. Mas o que se diz, o governador é o responsável final. Ele pode fingir agora que não sabia de nada. Fingir não. Ele pode dizer que não sabia de nada. Aquilo que eu sempre falo. É a melhor alternativa. Assumir a própria incompetência. Porque a alternativa a essa é estar envolvido na barbaridade. Então, aqui se diz que o Rio Previdência foi... O comando do Rio Previdência foi dado a Antônio Rueda. Já ouvimos falar isso várias vezes. Que é o presidente do União Brasil. Não aparece aqui. Não há nenhuma referência a ele. O Antônio Rueda do União Brasil, nesse caso, ele não aparece nessa trama toda. É um dado interessante. Talvez seja uma especulação injusta. Talvez haja uma investigação paralela sobre isso. Mas Antônio Rueda era tratado, todo mundo falava sobre isso, ele sendo o presidente do União Brasil, sócio, portanto, de Ciro Nogueira, que é o presidente do Progressista, tem aquela federação União Progressista. O Rueda, que outro... consultou, prestou serviço de advocacia também para Daniel Vorcaro. Todo mundo se encontra tá todo mundo deitado na rede vorcárica, lá balançando na rede vorcárica, todo mundo. Mas não apareceu Antônio Rueda. Achei interessante isso, porque havia muita especulação a esse respeito. É uma ausência. Mas se é uma ausência, talvez seja algo que se estivesse atirando a esmo, sem que o cara tenha envolvimento. No final das contas, quem manda mesmo é o governador. Obrigado, João Boeri.
2: Valeu, pessoal. Bom jornal.
1: Bom, e só um recorte aqui que tem a ver até um pouco com o nosso próximo assunto, porque esse lobista faz parte agora dessa operação, dessa fase da operação, o lobista Ricardo Siqueira Rodrigues, ele Isso. foi sócio de quem? De Paulo Figueiredo, na construção, naquele projeto do Trump Hotel no Rio de Janeiro, que inclusive foi alvo da Operação Lava Jato em 2019. Ele mesmo chegou a fazer uma delação premiada em 2019. E por falar em Paulo Figueiredo, Trump e companhia, hoje um pouco mais cedo.
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0: Hoje mais cedo, porque o nosso Eduardo Barão não está em Nova York, ele fala diretamente de Washington, onde ele acompanha de perto a movimentação e já teve bastante movimentação para quem está acompanhando a Band News FM desde cedo, do Barão lá em Washington, entre sai, algumas declarações de aliados de Flávio Bolsonaro, porque o pré-candidato está na capital americana e ele teria, pelo menos de acordo com aliados, um encontro marcado com Donald Trump. E o que a gente sabe agora, às 2h16 aqui do Brasil, a respeito desse possível encontro, hein, Barão? Boa tarde para você.
1: Oi, Michele, boa tarde para você, Andréa, todo mundo no Brasil. Encontro deve ser realizado mesmo, às 3 horas da tarde, horário aqui de Washington, 4 horas da tarde, horário de Brasília. Essa é a previsão. A gente recebeu algumas informações, algumas bem desconexas da própria Casa Branca, outras mais claras. O Eduardo Bolsonaro, irmão do Flávio, chegou agora há pouco por aqui, dizendo que o encontro de fato vai ser realizado logo mais. Na agenda oficial do Donald Trump não aparece ali o nome do Flávio Bolsonaro, mas aparecem algumas reuniões marcadas ao longo da tarde de hoje, reuniões políticas. Então tudo indica que esse encontro de fato vai acontecer. Flávio Bolsonaro continua nesse hotel que fica ao lado da Casa Branca, um quarteirão da Casa Branca, e a pauta principal desse encontro seria justamente a questão envolvendo as facções criminosas no Brasil, PCC, Comando Vermelho. Segundo ele, há uma intenção, especialmente da campanha, de transformar as facções em grupos terroristas, o que poderia aumentar o poder americano em cima dessas facções. De qualquer forma, não há nenhuma confirmação de outras reuniões, nem ao longo do dia de hoje, nem ao longo do dia de amanhã. O Paulo Figueiredo, o blogueiro ligado à família Bolsonaro, esteve aqui mais cedo, disse que reuniões foram marcadas, mas não quis especificar quais são elas. E disse que tem uma entrevista para ser realizada às 5 horas da tarde, que eles pediram o prédio da Embaixada Brasileira e até agora não receberam autorização para a realização dessa entrevista coletiva com o Flávio Bolsonaro. De qualquer forma, a gente continua aqui no hotel aguardando a saída do senador, se de fato essa reunião for realizada na Casa Branca nessa tarde. Michele e Andreasa.
0: Ô, Barão, rapidamente, ao contrário de reuniões e encontros entre chefes de estados, aquelas oficiais que você costuma acompanhar, essas reuniões políticas, que não necessariamente envolvem outros chefes de estados, embora seja um senador da República aqui no Brasil, eu não sei se ele está muito nessa condição, nesse encontro com o Trump, isso rola um protocolo ali na Casa Branca para depois eles falarem, acompanhar, ou não? Por enquanto não tem nada nesse sentido.
1: Não há nenhuma liturgia com Donald Trump. Então, qualquer coisa que eu falar aqui para você, Michele, vai ser com base na experiência que eu tenho, mas não dá para cravar nada com Trump. A indicação é que seria um encontro fechado. Os jornalistas, se entrarem, vão ser jornalistas do pool, que já cobrem diariamente o presidente americano, ou seja, não teria acesso à imprensa brasileira. Isso não vai ter mesmo, é diferente. O protocolo é muito antecipado, como foi no caso do presidente Lula, por exemplo, que tem que mandar o passaporte, o meu documento americano, enfim, é um protocolo diferente. Então, se abrirem para a imprensa, quem vai poder fazer as imagens e tudo mais são os jornalistas que já acompanham a Casa Branca, é o pool do Donald Trump, que cobre o Trump em qualquer lugar do planeta. Mas nem essa confirmação há nesse momento.
0: Muito bem.
2: Valeu, valeu, Barão. Vamos aguardar. Não dá pra... Na verdade é o seguinte, é um encontro de muitos imprevisíveis, né? Não dá. Tem muitas armadilhas aí, a gente tem de esperar, não dá para comentar muito a esse respeito. O que eu acrescentaria é o seguinte: certamente a viagem do Flávio Bolsonaro aos Estados Unidos não terá sido em vão. As reuniões mais importantes que ele tinha para fazer eram com a rapaziada dele mesmo para acertar o discurso, né? Porque eles estão batendo muita cabeça sobre a relação com Daniel Vorkaro. Talvez a distância entre os países tenha feito com que houvesse tanto ruído. Então, é sentar com o irmão para acertar o discurso sobre o que rolou com Daniel Vorkaro e, enfim, preparar aquela apresentação de prestação de contas que eles prometeram, dinheiro do filme, para onde foi e tal. Acho que isso era o que tinha que ser conversado. Vamos ver. Valeu, Barão. Muito obrigado. Um abraço. Ótimo trabalho.
1: Valeu, valeu, pessoal.
0: Bom trabalho. Agora 2h20. Vamos para as notícias da cidade. Andreas, daqui a pouquinho a gente volta falando mais, não só sobre outros aspectos aí do caso Master, como também movimentando a reportagem em Brasília para falar da tramitação das mudanças lá da escala 6x1.

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1: E aqui na nossa cidade, para você que está sintonizado com a gente, seja nos 96,9, seja no YouTube, já deu aquela espiadinha com imagem também na Fast TV. 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Estamos por aqui firmes e fortes, e ela também, Débora Mendonça, todos os dias nos acompanha e nos informa sobre a situação do trânsito nas ruas, nas avenidas e também nas rodovias. Boa tarde, Débora.
2: Oi, Michele, ótima tarde. A rodovia Castelo Branco, com ocorrência agora em Barueri, no quilômetro 26,5, no sentido interior, tem congestionamento desde o 20, à altura do Rodoanel. A pista local avança melhor até o 23, depois pista única e aí todo mundo paradinho. Melhor caminho agora é feito passando por Carapicuíba, Avenida Deputado Emílio Carlos, com boas condições. Quem vem a São Paulo não tem reflexo dessa ocorrência, passa bem por Barueri e só na chegada ao Cebolão é que reduz a velocidade na Castelo no último quilômetro. 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
2: Salim Farah Maluf, sentido marginal do Tietê, congestionada. Já para pela pista local. Primeiro, a partir da Abel Ferreira, pista expressa para um pouquinho mais adiante, na altura do radar, mas vai tudo muito ruim até o semáforo que antecede a ponte do Tatuapé. Vale muito Álvaro Ramos para alcançar a radial ou caminho por dentro do Tatuapé. Em direção à Vila Prudente, tem redução de velocidade do cemitério da quarta parada até pouco adiante da Rua do Acre, sendo que a pista expressa é vantagem até a Abel Ferreira. 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

0: Agora 2:25, tem informação chegando a respeito de um caso medonho aí de falsos médicos que atuavam na Zona Leste de São Paulo. A Carolina Ercolim tem informação.
1: Um falso médico que atuava em um hospital particular na Zona Leste de São Paulo é preso nesta terça-feira. Ele e outro falso profissional, também alvo da polícia, foram responsáveis por cerca de 2 mil atendimentos em 2 anos, com 9 mortes decorrentes de mau atendimento, segundo as investigações. Os farsantes trabalhavam no Hospital de Clínicas Jardim Helena. A segunda fase da Operação Hipócrates, conduzida por policiais da Delegacia de São Miguel Paulista, fez diligências na cidade de São Paulo e também nos municípios de São Bernardo do Campo, Guarulhos, Poá e Mogi das Cruzes. As apurações indicam indícios de omissão e negligência por parte da instituição de saúde.
0: Absurdo, né? Imagina, 2 mil atendimentos em 2 anos e 9 mortes sendo investigadas como suspeitas, como decorrência dessa não preparo, né? De profissionais que se diziam médicos e que não eram e que estavam colocando em risco a vida das pessoas. 12:26.
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0: Estamos começando a coluna Giro Business. O tema da semana, o setor do agronegócio. E na minha companhia, CEO do Brasil Agro, André Guillaumont. André, muito bem-vindo ao Giro Business. É sempre bom poder promover o agro pela sua expressão, 25% do PIB brasileiro, um grande alavancador da nossa balança comercial e assim por diante. Deixa eu trazer aqui o tema tecnologia. Tema presente para todos os setores, um tema de expressão, cada vez mais protagonista. No agro não é diferente, né, André? E aí a pergunta vai, como de fato a tecnologia vem promovendo eficiência, produtividade e trazendo melhores resultados e competitividade para o agro no Brasil?
1: Sérgio, excelente pergunta. Os números falam por si só. Se a gente olhar o Brasil de 30 anos atrás, era um Brasil que cultivava aproximadamente 30 milhões de hectares e tinha uma produção aí na casa dos seus 60 milhões de toneladas. Ou seja, a tecnologia, o que a tecnologia fez no agro? A tecnologia fez a expansão do agronegócio para o Cerrado, a utilização de novas fronteiras agrícolas, aumentou a área agrícola em duas vezes, ou seja, a gente planta hoje o dobro do que a gente plantava 30 anos atrás, só que a gente produz 6 vezes mais. Né? É a diferença de múltiplo, ou seja, é exatamente isso. Então, esse agro moderno, esse agro que investe em tecnologia, faz isso. Ou seja, hoje nós temos uma agricultura focada em tecnologia, focada na assertividade. A gente está vindo para uma nova era, a gente está vindo para a internet das coisas. A gente tem feito um trabalho gigante hoje na companhia de telemetria e Embrapa, fazendo acompanhamento disso. E são dados de todo o setor, ou seja, a tecnologia pode trazer um ganho no PIB agrícola de mais de 10%.
0: André, em tecnologia aplicada, o Brasil é competitivo?
1: Extremamente competitivo. A gente já tem a tecnologia embarcada nas máquinas e o fundamental que faltava para a gente é conectividade. A conectividade está se resolvendo no país.
0: André Guillaumont, muito bem-vindo ao Giro Business, que é o CEO da Brasil Agro e meu entrevistado durante toda a semana.
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8: Estamos de volta, meus amores. Tem método na Band News FM. Michele prometeu, a gente entrega a discussão sobre o fim da escala 6x1. Antes mesmo da votação na Câmara, líderes empresariais procuram o presidente do Senado, Davi Alcolumbre, para questionar a mudança na escala. Ontem foi apresentado o relatório, a proposta de emenda à Constituição, e as pessoas ficaram, os lobistas, né, muito lobby, grande, incomodado com o período de transição, considerado muito curto. No final das contas, a gente chegará depois da promulgação, chegaremos às 40 horas, saindo das 44 horas, ao cabo de 14 meses, 2 meses a partir da promulgação para que se chegue às 42 horas, depois mais 12 meses até às 40 horas. E não há espaço na Câmara, me parece, para negociação. Há um pacote, um pacto entre o governo Lula e Hugo Mota. É um trem muito, muito poderoso no ano eleitoral. Vem com muita força, é uma proposta com muito efeito político-eleitoral, e Hugo Mota embarcou nesse comboio. Então, as expectativas todas agora concentradas para mudanças ou mesmo para adiamento. Eu não sei se... Eu vou chamar o Afonso Marangoni. Eu não sei se tem muita gente, Afonso, com condições no ano eleitoral. Por isso que essa proposta é politicamente tão bem urdida, porque ela explora bem as limitações do ano eleitoral. Eu não sei se tem gente no ano eleitoral com disposição no parlamento para debater a proposta e eventualmente votar contrariamente. Tem um custo muito grande eleitoral. Mas talvez o caminho seja, talvez seja isso que se queira com Alcolumbre, catimbar para jogar a conclusão dessa discussão para 2027. Porque aí já estará superado o ano eleitoral, já será outras condições, talvez as pessoas reeleitas, né? A eleição no Senado é para 2/3. É muita gente não podendo se agastar. Ainda que haja argumentos, ainda que haja discussões a serem feitas a esse respeito, não sei se tem muita gente a fim de discutir isso, não. O que você sabe? O que só você sabe, Afonso Marangoni? Boa tarde.
9: Boa tarde, Andreasa. Boa tarde, Michele, Ivan, todos que nos acompanham. Pois é, Andreasa, até a mudança aqui da minha entrada, normalmente eu falava desse tema ali no Salão Verde. Agora já estou falando aqui no Salão Azul do Senado Federal, porque a discussão já está toda por aqui. É verdade que amanhã vai ser votada na comissão especial a proposta, depois vai passar pelo plenário, no máximo até quinta-feira, só que ali já é dado como certo que o texto vai passar por uma ampla maioria de votos, até muito em função desse cenário eleitoral que você colocou, nenhum parlamentar, deputado principalmente, quer colocar a sua digital contra o fim da escala de trabalho 6x1. Por isso, o setor produtivo já mira as atenções aqui para o Senado Federal. Daqui a pouco, 15h, vai estar passando por essa porta aqui da presidência do Senado, representantes do setor produtivo que vem numa comitiva encabeçada pelo Paulo Scaff, que é presidente da Fiesp. Eles vêm conversar justamente com o Davi Alcolumbre, do União Brasil, para sensibilizá-lo, principalmente, aí você matou a charada, Andreasa, sobre os prazos, para que esse tema não corra e que aconteça então uma discussão bem mais tranquila, sem pressa, e aí pode ser que acabe sendo aí jogado para o ano de 2026. O Davi Alcolumbre ainda não se colocou claramente em relação a essa discussão, porque a gente sabe que é o presidente da casa que dita muito o ritmo desta questão, né? Então, se Davi Alcolumbre bancar como está bancando o Hugo Mota, isso passa rapidamente aqui no Senado, esta é a avaliação. Agora, se ele, sensibilizado, deixar ir a passos mais lentos, pode ser que esse tema, então, consiga demorar mais para passar. O setor produtivo, ele entende esse debate como legítimo, mas quer que isso aconteça num cenário diferente, né, desse cenário eleitoral, e a maioria ali dos empresários defende que deixe como está, e aí nos acordos coletivos de cada categoria se estabeleça o que é melhor em relação à realidade daquele tipo de trabalho. Então fica a expectativa grande aqui por este encontro, e também que esses representantes do setor produtivo falem com a imprensa depois. O presidente Hugo Mota, ele foi perguntado hoje, Andreasa, justamente sobre isso. Muito bem, vai passar na Câmara provavelmente, mas e aí no Senado? Aí ele disse que acredita que o Davi Alcolumbre vai entender a importância da pauta e vai dar o devido tratamento a essa questão. Vamos acompanhar o que disse o Hugo Mota mais cedo.
10: Tenho um respeito muito grande pelo Senado Federal, tenho uma ótima relação com o presidente Davi, mas nós temos as casas que têm a sua própria autonomia. Então, o que eu tenho trabalhado é para que a Câmara dos Deputados conclua o seu trabalho. A Câmara concluindo, eu não tenho a menor dúvida da sensibilidade e do compromisso do presidente Davi com essa agenda que é tão importante para a sociedade brasileira.
9: Nós vamos seguir aqui acompanhando, então, a movimentação na presidência do Senado. Encontro com empresários logo mais. Qualquer novidade, a gente chama vocês aqui no Tem Método.
8: É um trator, tá? Essa agenda do fim da jornada 6x1, eu falo politicamente. No ano eleitoral, é um trator, é um rolo compressor. passa varrendo, levando tudo. E é claro que o fato de ser ano eleitoral interdita o debate. Claro, há nuances, há questões a serem setoriais, a serem tratadas. Não existe isso. Se faz pouca conta e se vai tratorando. E falamos sobre isso aqui ontem e reconstituímos, por isso é primorosa a articulação política nesse caso do governo Lula, criando um fato consumado. É um fato consumado de vitória para o governo, qualquer que seja o resultado no ano eleitoral. É o famoso ganha-ganha. Se aprova, projeto do governo ganha. Se há resistências, até que aprovem. Mas se houver resistência, se mexerem no texto, se mudarem o período de transição, ganha o governo. É o Congresso inimigo do povo. Esse é o texto que está posto. E se afinal, não acredito, rejeitarem o projeto ou mesmo catimbarem para deixar para 2026, eu acho que se houver resistência, essa é a principal hipótese, ganha o governo de qualquer maneira. Congresso inimigo do povo. É com isso que se vai deparar de agora em diante Davi Alcolumbre. O Gumota entendeu isso rapidamente, embarcou no projeto e vai capitalizar para si. Vai tentar capitalizar e vai capitalizar eleitoralmente isso, que é um gerador de bem-estar, de projeção de bem-estar. Vai levar isso lá para Paraíba, para o seu estado, e bater tambor. Vamos ver como se comportará Davi Alcolumbre diante disso. Lembrando que Davi Alcolumbre não precisará se reeleger para senador. Ele chega agora em 2026 ao meio desse mandato que renovou na última eleição, mas tem pretensões de continuar presidindo o Senado, assim como o presidente da Câmara. Aliás, no caso de Hugo Mota, claramente essa aproximação do governo Lula nessa matéria também tem uma amarração já pensando no seu projeto de reeleição na próxima legislatura, Mi.
11: É isso, e quando você fala em capitalizar sobretudo o público feminino. O presidente Lula tem batido nessa tecla, embora ele dê umas escorregadas de vez em quando, como hoje, por exemplo, ele fez um discurso no Amazonas ao lado de aliados, defendeu o acordo com o presidente da Câmara, Hugo Mota, e chegou a dizer que as mulheres precisam de mudança, dessa mudança na escala, porque elas têm dupla jornada. Mas vamos ouvir aqui o trecho que ele fala.
12: É assim que a gente vai fazer desse país um país grande, que gera qualidade de vida para o povo, que gera emprego para o povo, que gera salário para esse povo, porque todo mundo precisa trabalhar e para trabalhar precisa receber. E ontem, no Congresso Nacional, nós fizemos um acordo com o presidente da Câmara e nós vamos acabar com a escala 6x1 e vamos voltar à escala 6x2. O povo vai trabalhar. O povo vai trabalhar 5 dias e vai poder descansar 2. Porque a vida da mulher é mais grave ainda. Porque a mulher trabalha, quando chega em casa, ela tem que lavar a louça, tem que lavar o banheiro, tem que lavar roupa, tem que cuidar das coisas. A mulher tem dupla jornada.
11: Mais uma vez, né, presidente, que já usou, inclusive, essa expressão em outros tempos, em outros carnavais, até lá na época da Dilma, lembra? Uma vez ele virou e falou, porque mulher não tem que ficar só lavando louça. E aí, recentemente também, a coisa de 2, 3 anos, mais uma vez usou isso novamente. E aí, o presidente, seja com IP, sem IP, não é só a mulher que tem que lavar louça, né, presidente? A gente sabe disso. Deveria ser de todos. Isso poderia ficar mais claro no discurso dele, já que ele quer conquistar esse público feminino com uma medida prática ali, que vai, de fato, interferir na vida de muitas mulheres e homens, mas que não com essa obrigação, jogando só pro lado da mulher, algo que não deveria ser, né, presidente?
8: O Conselho Nacional de Justiça aprova por unanimidade uma proposta apresentada pelo ministro Edson Fachin, presidente do Supremo, presidente do CNJ, que torna obrigatória a adoção do contra-cheque único para todos os juízes do país. A medida tem como objetivo ampliar a fiscalização dos pagamentos a magistrados em meio à decisão do Supremo Tribunal Federal, que limitou o pagamento de verbas extras de caráter indenizatório. O objetivo é evitar que os salários ultrapassem o teto constitucional, que hoje é de R$ 46.366. Não sei se vai funcionar, mas é uma boa iniciativa se pensarmos do ponto de vista da transparência, o advento do contra-cheque único. penduricalho no contra-cheque único também haverá. Aliás, o próprio Supremo se concede, a bem da verdade.
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14: Cristiano Ronaldo detém o recorde histórico de ser o único jogador a marcar gols em 5 edições diferentes do torneio masculino, 2006, 2010, 2014, 2018 e 2022. Ele balançou a rede 8 vezes em 22 partidas, todas em fase de grupos. O craque teve uma das atuações individuais mais memoráveis da história recente das Copas, com um hat-trick contra a Espanha na Rússia. No último Mundial, ficou marcado por sair de campo chorando após a derrota nas quartas de final, quando começou como reserva. Aos 41 anos, vai disputar a Copa do Mundo pela última vez. Por isso, o craque sonha em se despedir com um título inédito com a seleção de Portugal. Música.

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1: Vamos saber mais do trânsito. Tem informação chegando com a Débora Mendonça. Falando de onde, hein, Débora?
2: Michele, há pouco, o corredor norte, isso tinha um grande congestionamento no sentido Tietê por ocorrência no Anhangabaú. Liberou e agora melhorou demais essa lentidão, que está mais concentrada na altura do Ibirapuera, a pista expressa, a principal ali do corredor norte-sul, entre a Sena Madureira e o viaduto Tutóia, ainda com lentidão, mas com a local, que é a Pedro Álvares Cabral, funcionando muito bem, e um outro trecho mais lento entre o viaduto Santa Generosa e a aproximação ao Beneficência Portuguesa. São trechos bem mais curtos e nada mais adiante na passagem pelo centro. 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
2: Avenida do Estado com muita lentidão sentido marginal do Tietê. Pior pela pista elevada desde a Moca, altura da Dona Ana Nery, porque a lentidão emenda até a São Caetano. A pista local, pelo menos até a ligação leste-oeste, um caminho melhor, e a bifurca. Quem vai para a Expressa ou para a Avenida do Estado tem congestionamento, quem fica na Rua da Figueira tem uns metros de vantagem. A partir da aproximação a gasômetro, também congestiona. 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
6: A nossa ouvinte Silvia Bastos escreve querendo saber por que, que os cães dormem encostados nos tutores. Manu, a Jade dorme grudada em mim. Pois é, olha só, dormir encostado é muito mais do que manha, sabe? Que a gente às vezes acha, nossa, mas olha como é folgado. Para os cães, o contato físico significa segurança, proteção e pertencimento ao grupo social. Na natureza, lobos e cães selvagens dormem juntos para conservar calor, fortalecer vínculos e aumentar a proteção contra ameaças externas. Quando o seu cachorro encosta em você para dormir, ele demonstra confiança. Confiança profunda. É como se ele dissesse assim, ó, aqui eu tô seguro e também te protejo. Alguns cães ainda procuram o cheiro, os batimentos, e isso vai reduzir a ansiedade e aumenta a sensação de conforto emocional. Ou seja, coisa boa tanto pra Jade quanto pra você. Você tem dúvidas? Mande um e-mail para elbicho@bandnewsfm.com.br ou então no meu Instagram, Manu Carsten. Participe, eu espero você. 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
0: Eu sou o Sérgio Weib e está começando agora o Minuto Tributário, apresentado pela GTEXTEC. E na minha companhia, o co-CEO da GTEXTEC, Douglas Fará. Douglas, vamos lá. Pauta tributária é uma pauta muito, muito importante. E nesse sentido, eu pergunto. Algumas empresas parecem paralisadas diante da reforma tributária apresentada. Objetivamente, qual é o caminho, Douglas?
7: São três pontos importantes para uma empresa se localizar. Entender o impacto das novas alíquotas durante todo o período de transição até 2033, mas além disso, ter clareza do plano de ação de como fazer isso ser positivo para sua empresa, como trazer competitividade e ter um time adequado para acompanhar esse projeto de transição que é tão complexo. E é assim que a GTEXTEC tem ajudado seus clientes.
0: Este é o Minuto Tributário, na companhia de Douglas Fará, o CEO da GTEXTEC.
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2: Ó, oh, caçapa!
3: Marcelo do Ó! Como vai você?
4: Muito feliz, muito bem. Tudo jóia? Andreasa, Michel.

0: falando só para o corintiano, para todos os torcedores, principalmente daqueles clubes que não são SAF. Por que que clubes chegam na situação que o Corinthians chegou? Né? Porque às vezes o torcedor ele fica só ali no ganhou, perdeu. Né? E não entende por que, por exemplo, o Corinthians não consegue ter um time melhor do que tem, o São Paulo, o Santos, o Vasco da Gama, e tantos o Internacional, e tantos outros clubes pelo Brasil inteiro que não conseguem se organizar. E aí fica aquela coisa, mas não tem ninguém que dê jeito nisso. Então, o que aconteceu ontem no Corinthians é muito emblemático sobre como funciona um clube. Né? Porque quando esses clubes foram fundados no século passado, era um grupo pequeno de pessoas que depois foram crescendo em associados. E essas pessoas é que definem os rumos de um clube. Só que quando esses clubes nasceram, não existia a massa torcedora que existe de 50 anos para cá no futebol brasileiro e mundial, e que olha para o clube e para o time e quer saber por que, que as coisas estão acontecendo. Né? Então, quando eles estão ali decidindo o futuro, nós tivemos ontem no afastamento do André Sanches, que foi agora nem sócio do Corinthians ele é mais, ele foi expulso do clube, um presidente que foi importante para o clube lá atrás, no momento de reconstrução, que derrubou o Alberto Dualibe para assumir, e aí está saindo dessa forma, anos depois do Corinthians, porque não só pelo cartão corporativo, que é o objetivo ali, aquilo que está sendo julgado naquele momento, mas pelo conjunto da obra de ter deixado o Corinthians com uma dívida bilionária. Né? E lá dentro do clube, não se tem a noção do que significa aquele clube para fora. Se pensa basicamente assim, eu sou da bocha, eu sou da piscina, eu sou do basquete e tal, eu vou ali votar no meu interesse, porque a torcida só quer saber se o time vai ganhar ou perder. E essa filosofia foi o que trouxe a maioria dos clubes brasileiros para a falência que eles estão hoje. Isso está acontecendo no São Paulo também. E quanto mais existe pressão de fora para dentro para que isso acabe, mais eles resistem. Ontem não teve jeito, porque a torcida estava na porta. E mesmo assim, quase 20 pessoas votaram pela permanência do André Sanches como associado do Corinthians ainda, mesmo com tudo que está acontecendo. Então, a luta dos clubes tem que ser política de dentro para fora, como fez o Flamengo com Bandeira de Melo, que ficou muito tempo para poder chegar ao poder no Flamengo e mudar as coisas e pagar o preço, e o Paulo Nobre do Palmeiras, que também ficou quase 10 anos desde o processo todo político de associar, conselheiro, chapa e tal, para tirar o Mustafá do clube e construir o Palmeiras que se tem hoje. Se os outros clubes não fizerem isso, eles vão virar clubes de bairro, independente da torcida ser grande ou pequena, porque hoje não dá para separar o futebol da administração de um clube. Essa é a grande lição que o Corinthians deu para o mundo do futebol inteiro ontem. Ou os clubes se saneiam, param de achar que o clube é só aquele mundinho deles, ou eles daqui a pouco não vão ter nada para administrar.
1: Muito bem. E rapidamente aqui, de volta aos campos, embora tudo esteja interligado, como você disse. E aí, as oitavas de final da Copa do Brasil, Duó, o que você achou? Os confrontos são depois da Copa do Mundo só, né? Mas a gente teve aí algum que você queira destacar? Corinthians Internacional, por exemplo?
0: Tem um Corinthians Internacional, que são times que estão mais ou menos ali na mesma no Campeonato Brasileiro. Tem um Fluminense Vasco, né? Que vai ser muito interessante no Rio de Janeiro para acompanhar o Vasco nessa ebulição. E Palmeiras e Fortaleza, que sempre na Copa do Brasil dá jogo bom, sempre dá. E aí a gente vai ver depois da Copa como é que esses times vão voltar, em que contexto. O contexto vai mudar. Então qualquer coisa que eu falar agora vai mudar daqui a 40, 50 dias. Vamos ver, mas acho que são confrontos bem legais. Acho que agora começa mesmo, de fato, a Copa do Brasil com aquela graça que todo mundo quer ver, né? Com grandes clássicos, com grandes confrontos.
2: Não achei o Flamengo. Não vi o Flamengo.
1: Eu ia fazer essa piada, mas achei que você ia brigar comigo.
0: Faltou. Você sabe o que faltou pro Flamengo na Copa do Brasil, Andreasa?
2: Vitória, né?
0: Uma vitória.
2: Aliás, o Vitória joga com quem?
1: Vitória e Atlético Paranaense. Ah,
2: Vitória e Atlético Paranaense. Tá muito bem.
0: O Santos encontro de Remo de novo, né? Interessante, confrontos interessantes nessas oitavas de final da Copa do Capeta, que eu gosto muito.
1: É isso aí, só lá pra agosto, viu? Nem dá pra fazer muita, como disse o Duó, muita coisa, não, muita vai bola tudo. Vai rolar até lá e muita água também. Valeu, Duó.
2: Muito técnico vai cair, um beijo, tchau.
0: Beijo, gente, tchau, até amanhã.

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2: Copa do Mundo do Catar marcou o primeiro título de Lionel Messi com a Argentina na competição. O craque, aliás, é o recordista de mais jogos disputados na história da Copa do Mundo, com 26 partidas. Os argentinos chegaram àquele torneio como um dos favoritos, mas sofreram logo no jogo inicial com uma derrota para a Arábia Saudita por 2-1. A grande defesa da Copa foi de Dibu Martínez, goleiro da equipe de Lionel Scaloni. A poucos segundos do fim na grande decisão, quando o jogo estava empatado por 2-2 com a França, ele defendeu uma chance clara de Kolo Muani. Nos pênaltis, Dibu ainda pegou duas cobranças. Foi eleito o melhor do torneio e considerado herói pelos argentinos.

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4: E o nosso assunto hoje é um golpe que já foi alertado, inclusive, pelo FBI, a Polícia Federal Americana, e que começa a ganhar espaço aqui no Brasil. É o Juice Jacking. Já ouviu? Cuidado com as tomadas públicas. Quem explica melhor é a Júlia Nogueira.
5: Com baterias de aparelhos eletrônicos cada vez mais viciadas, é comum a gente correr para carregar o celular ou notebook naquelas tomadas públicas de aeroportos, shopping, aviões e até dos ônibus. Pode parecer simples, é só conectar o carregador na entrada e o problema se resolve. Mas já parou para pensar em algum risco envolvendo o uso?
6: Eu acho que o que eu mais tenho medo é em relação à estrutura mesmo da tomada.
7: No ônibus, uma vez eu usei, aí eu percebi que enganchou. Desconfiei de estragar o meu celular.
5: É, até as tomadas são alvos de golpistas. O Juice Jacking, já alertado pelo FBI, a Polícia Federal dos Estados Unidos, é quando hackers conseguem acessar os dados do seu aparelho enquanto ele é carregado depois que a tomada é manipulada. Especialista em proteção de dados, privacidade e cibersegurança, a advogada Érica Costa explica como os golpistas conseguem praticar o crime.
8: Existem vários tipos de tecnologia, mas a mais real, eles conseguem fazer numa rapidez absurda. Eles abrem literalmente a tomada do USB, colocam um microchip, uma coisinha mínima. Eles trocam a tomada rapidamente e ninguém percebe. Fizeram um mapeamento de vários aeroportos ao redor do mundo, inclusive no Brasil, detectaram várias tomadas infectadas. Encontraram também, dentro de aviões, terminais de USB de carregamento infectados.
5: Sim, um microchip imperceptível. Não é para se alarmar. Se você usou tomadas públicas recentemente e seu aparelho segue normal, está tudo certo. Se houver invasão hacker, é possível perceber alguns sinais.
8: Vários banners, que a gente chama de pop-ups, começam a subir. Coisas que você geralmente não pesquisa. Você começa a receber ligações ou mensagens desconhecidas do nada. Começa a perceber que o seu celular começa a ter um consumo de bateria exacerbado, mais alto do que o normal. Você começa a perceber que seu celular está aquecendo. Começa a ver no seu celular alguns aplicativos que você não baixou.
5: E se isso acontecer, retire o celular imediatamente da tomada, desative as conexões de internet e troque as senhas. Claro, não dá para culpar os estabelecimentos públicos pelas tomadas hackeadas. Isso não quer dizer que é o fim do uso delas também. Tem formas de se proteger. Isso porque o seu carregador não só passa energia para recarregar o aparelho, como ressalta a especialista Érica Costa.
8: Muitas vezes, quando a gente chega em um local público, aeroportos, hotéis, cafeterias, a gente conecta direto o USB. Nisso, hackers podem previamente colocar malwares, colocar o que popularmente se chamam de vírus, mas é muito além do que isso. Eles conseguem roubar os seus dados. Existem bloqueadores de dados. Vocês também conseguem configurar nos seus próprios aparelhos telefônicos a questão de desativar transferência de dados.
5: Bloqueadores de dados são discretos e com preço em conta, geralmente a partir de R$20 ou R$30. Funciona como uma mini tomadinha conectada entre o seu aparelho e a tomada para garantir que o que seja transferido do cabo seja apenas a energia para recarregá-lo.
4: Agora 3 horas, 7 minutos.
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2: Ai, ah, hoje, sem música, viu, meus amores? Estava aqui já estava até na ponta da agulha aqui, mas a gente explodiu só um pouquinho, então vamos que vamos?
6: Vamos que vamos. Tem método, sem música. Eu quase cantei, mas não. O Guilherme Faria está aqui. É, continua o julgamento do caso Henri Borel, de que tratamos ontem, para quem não se lembra, aquele menino de 5 anos, né, Gui? Morto brutalmente, os réus, 4 anos na ocasião. É porque o julgamento já dura, a espera pelo julgamento já dura mais tempo do que Henri Borel viveu. Foi em 2021 esse crime, ele tinha 4 anos, o Henri barbaramente morto, os réus são a mãe e o padrasto. E hoje, depois de toda aquela catimba de ontem, hoje começaram os depoimentos das testemunhas, né? Mas estamos ainda na primeira, né, Guilherme Faria? Boa tarde.
7: Ainda na primeira, Andreasa. Boa tarde para você também, Michelle, Ivan e a todos. Mas a catimba não acabou, tá? É, hoje, um dos advogados que representa, ou melhor, representava agora o Jairinho, renunciou a essa função. Ele disse não concordar com a sequência do julgamento sem a presença do colega Fabiano Lopes, que foi o advogado que sofreu um infarto no final de semana e por isso não está presente. Apesar da renúncia desse advogado, o julgamento segue normalmente, está acontecendo no Tribunal de Justiça do Rio de Janeiro. Como a Andreasa disse, ainda estamos na primeira testemunha, são 27 ao todo, por isso a expectativa de que seja um julgamento bastante demorado, pelo menos uma semana de duração, é isso que falam as partes.
6: Ô Gui, semana que vem tem feriado, Corpus Christi, quinta não vai ter julgamento, sexta não vai ter julgamento, com sorte na semana seguinte, tá? Esse julgamento vai ser concluído, vai ser uma grande surpresa se for antes disso, Gui.
7: É que são muitas testemunhas. A primeira delas é o delegado responsável pelas investigações à época, titular da delegacia da Barra da Tijuca, onde esse caso foi apurado, o delegado Henrique Damasceno, o Edson Henrique Damasceno, para ser mais exato. Ele está prestando depoimento desde as 9h40 da manhã. Há pouco a gente teve uma pausa para o almoço. O julgamento foi retomado há poucos minutos, está acontecendo agora, ainda com o depoimento desse delegado que responde a perguntas de todas as partes, enfim. Em resumo, o que ele falou até o momento é basicamente uma recapitulação de tudo que a investigação apontou. Ele disse, por exemplo, que Jairinho e Monique, que são os réus, fizeram uma grande farsa ali para tentar enganar a polícia a respeito do episódio, né? Inclusive, as alegações dadas por eles não eram compatíveis com as lesões apontadas no corpo do menino, né? São mais de 20 lesões. Eles tinham dito que ele teria caído da cama, o que foi refutado pelas investigações. E aí, só para devolver para vocês, um outro ponto interessante também, que já tinha sido mostrado pela investigação, mas que o delegado reforçou nesse depoimento de hoje, é o fato de que o ex-vereador Jairinho teria tentado fazer com que o corpo do Henri não fosse periciado. Ele entrou em contato com um alto executivo do hospital particular para onde o menino foi levado na época desse crime, pedindo para que o óbito fosse constatado ali na unidade de saúde e, com isso, o corpo não fosse encaminhado para o IML. Isso não foi atendido pelo hospital, o corpo foi para o IML e lá foram constatadas as mais de 20 lesões. Portanto, o delegado segue falando. Ainda hoje existe a expectativa, ou pelo menos existia, de que outras 3 testemunhas prestassem depoimento, uma delegada, um médico legista e um perito. O julgamento deve seguir até as 9 da noite. Então a gente fica nessa expectativa para saber se essas outras testemunhas prestam depoimento hoje ainda ou não. Fato é que isso vai se estender pelos próximos dias, pessoal.
6: Imagina a cara de pau de dizer que e esses ferimentos gravíssimos, ele estava muito destruído por dentro, lacerado por dentro. Se algo assim poderia ser produzido por uma queda da cama. Realmente inacreditável. Obrigado, Guilherme Faria.
7: Valeu.
2: E olha, já está valendo o decreto do governo Lula que estabelece um subsídio de 44 centavos por litro da gasolina para tentar conter os efeitos da alta do preço dos combustíveis. Essa medida foi publicada em edição extra do Diário Oficial da União, tem duração de 2 meses. Esse valor será pago diretamente aos produtores e importadores de gasolina por meio da Agência Nacional do Petróleo, Gás Natural e Biocombustíveis, ANP. Diante de toda a tensão e as incertezas ainda que a gente segue acompanhando do cenário no Oriente Médio.
6: Michele Trombelli, momento cômico. Momento cômico, mais um, né? Aqui neste jornal, no Tem Método. Eu não sou um piadista, quer dizer, posso ser também. Às vezes a piada é a saída melhor. Se bem que fazer piada, sátira, não está dando muito certo. De repente você é processado até por ministro do Supremo. Isso à parte. Atenção a isso. O banqueiro Daniel Vorcaro... Ei, Vorcaro, disse à Polícia Federal que não sabia... Vou repetir. Não sabia da participação do ministro Dias Toffoli no resort de luxo Taiaia. Segundo a Folha de São Paulo, a declaração foi dada durante a tentativa de fechar um acordo de delação com os investigadores, que foi recusado. Meu irmão, eu recuso imediatamente. Quer nos convencer, disse aos policiais isso, que colocou dinheiro no negócio, no hotel, por considerar um bom investimento. Ele também deveria considerar um bom investimento colocar dinheiro no filme de Bolsonaro. Vocês viram o trailer, né? Um bom negócio. Apaixonado pelo cinema, Daniel Vorcaro. Amante da sétima arte. Investidor no cinema nacional. E claro, investidor na rede hoteleira. O homem que tem 60 bilhões para pagar na negociação aí de multa, num acordo de delação premiada, achou um bom negócio fazer um investimento no hotel, um bom negócio. Muitos negócios apareceram para ele, hein? É impressionante como aparecia negócio e negociante para Daniel Vorcaro. E aí, claro, dinheiro a milhão distribuindo, né? Fazendo as suas relações. Achou uma boa, mas nesse caso não. Achou uma boa investir no hotel e não sabia, ele disse isso. Não sabia que Dias Toffoli, por meio da Marid, tinha a empresa, não sabia que Dias Toffoli tinha parte do hotel. E mais, ele não sabia que o negócio feito pela sua rede vorcárica lá na ponta, por aquele fundo Arlim, Fabiano Zettel, vai chegar na famosa reg. Não é nem que não soubesse que estava comprando uma parte do hotel de que Dias Toffoli, por meio da Marid, também era sócio. Não, ele estava comprando uma parte de Dias Toffoli. Ele comprou uma parte da parte de Dias Toffoli, sem saber que Dias Toffoli era cotista via Marid do negócio. Imagine a Polícia Federal, o cara que tem o Vorcaro. A Polícia Federal tem teu celular, irmão. Você mandando esses caôs aí, o cara tem teu celular, tem tuas conversas. Tenha isso em mente. Na discussão da delação premiada, o banqueiro chegou a pedir, a Folha de São Paulo também informa, chegou a pedir a anulação da liquidação do banco como condição para fechar a colaboração. Vejam isso, entrega essa conversa braba, manipula a delação, brinca de delação, brinca e pede, oferecendo isso aqui, as histórias todas que vão sendo reveladas não estão na delação dele. Na proposta de delação ele não fala sobre esses personagens. Não fala. E tem a pachorra de pedir, no acordo, na contrapartida do Estado, a anulação da liquidação do banco como condição para fechar a colaboração.
2: Por que será que não avançou, né?
6: Eu falei que... por quê, né? Inacreditável.
2: Bom, e agora a gente movimenta a nossa reportagem em Curitiba, porque a Polícia Civil do Paraná mira um grupo ligado ao Comando Vermelho que tentava se instalar no estado. A Vanessa Fontanella tem as informações.
8: Olá, boa tarde a todos que nos acompanham. Mais de 30 pessoas foram presas desde as primeiras horas do dia durante a operação da Polícia Civil contra uma célula do Comando Vermelho que seria instalada no Paraná. A ação desta terça-feira cumpre ordens judiciais em 15 cidades de 4 estados. Dois advogados que davam suporte à facção também foram presos. A investigação aponta que a organização criminosa já estava estruturada, com cargos de presidente, vice-presidente e gerente do tráfico. A célula atuaria no tráfico de drogas e na execução de pessoas no estado. As investigações continuam e mais integrantes do bando podem ser presos ao longo do dia. A ação tem como objetivo cumprir 74 ordens judiciais, sendo 40 mandados de prisão preventiva e 34 de busca e apreensão. De acordo com a Polícia Civil, a operação busca interromper o avanço da estrutura criminosa e enfraquecer a atuação da facção no Paraná. Voltamos ao estúdio.
2: Obrigada, Vanessa.
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6: O Maurício Ferreira está no Rio de Janeiro, aliás, desde o fim de semana, e não veio nos ver. Não veio aqui beber um café, de repente um negocinho, não apareceu, certo? Está concentradíssimo, imagino que em breve suba a serra para Teresópolis, para Granja Comari, porque está chegando a hora da apresentação dos jogadores, ou dos primeiros jogadores da seleção brasileira, né, Maurício? Boa tarde.
10: É isso, André Azar, tudo bem? Uma ótima tarde a você e a todo mundo que acompanha o Tem Método. Eu prometo que na volta da região serrana, retornamos ainda aqui à capital para o jogo de domingo contra o Panamá, o último amistoso em território brasileiro, e que nessa vou encontrar um tempinho sim de ir até a Band News FM aqui do Rio de Janeiro para visitar todos vocês. Mas seguimos aqui quase nesse regime de concentração, assim como será também a seleção brasileira, que passa a se apresentar nesta quarta-feira de maneira oficial, com a maioria dos jogadores chegando já no período da manhã, assim como o técnico italiano Carlo Ancelotti, mas já com movimentação na Granja Comari em Teresópolis nesta terça-feira. O volante Casemiro será o primeiro dos 26 jogadores convocados pelo técnico italiano a se apresentar ali em Teresópolis, assim como alguns membros da comissão técnica também da seleção brasileira. O Ancelotti só amanhã, mas alguns dos seus auxiliares já hoje na Granja Comari, assim como o Casemiro, então, que vai puxar essa fila de jogadores convocados se apresentando em Teresópolis. Amanhã, já com aquele período dos exames físicos que serão realizados na parte da tarde, a partir das 5 da tarde, horário de Brasília, mais ou menos, a primeira atividade comandada pelo Ancelotti na casa da seleção brasileira na região serrana do Rio de Janeiro. Essa ainda com portões fechados, a imprensa será liberada apenas na quinta-feira para acompanharmos aqueles 15 minutos de aquecimento, também as entrevistas coletivas. Mas hoje, então, já com movimentação, Casemiro será o primeiro jogador da seleção a se apresentar na Granja Comari, pessoal.
6: Tá aí. Casemiro se apresentando, e aí eu imagino que, Maurício, vai levar um tempinho, né, porque tem jogadores que vão disputar, por exemplo, Libertadores, convocados, sem falar os da Champions League, né, vão se apresentar já nos Estados Unidos. Amanhã, uma boa parte dos jogadores já se apresenta, como é que é isso? Os que jogam hoje Libertadores, por exemplo, os do Flamengo, imagino que já se apresentem amanhã, né?
10: Sim, amanhã todo mundo na Granja Comari, viu, Andreas? Então a expectativa é a seguinte: dos 26 convocados, 3 se apresentam, né, se juntam à delegação já nos Estados Unidos, os 3 finalistas da Liga dos Campeões da Europa, o Marquinhos do PSG, o Gabriel Magalhães e o Gabriel Martinelli pelo lado do Arsenal, esses 3, então, só nos Estados Unidos na semana que vem. Dos 23 convocados que restam, o Casemiro se apresenta hoje e os outros 22 amanhã, incluindo Alexandro, Danilo, Léo Pereira e Lucas Paquetá, que hoje entram em campo pelo Flamengo na Copa Libertadores da América. O Everton, goleiro do Grêmio, que entra em campo pela Copa Sul-Americana pelo time gaúcho e amanhã também já estará na Granja Comaria em Teresópolis. E também o Neymar, mas o camisa 10 do Santos está fora desse jogo de hoje contra o Deportivo Cuenca, também pela Copa Sul-Americana. Então já com o restante dos companheiros se apresenta na Granja Comaria nesta quarta-feira, inclusive com uma grande preocupação, né? O Santos alega que esse problema físico do Neymar é apenas um edema na panturrilha direita. A CBF tem tratado o tema com um pouco mais de cautela, então vai esperar a chegada do Neymar na Granja Comari nesta quarta-feira para a realização de novos exames. Havia até uma expectativa que o Neymar fosse titular no jogo de domingo, amistoso contra a seleção do Panamá. Hoje, essa chance, essa possibilidade, ela já é um pouco menor, então a seleção vai averiguar de perto com o seu departamento médico qual é essa condição física do Neymar e a real gravidade desse problema que o Santos alega ser apenas um edema na panturrilha direita do seu camisa número 10.
2: Valeu, Mal. Bom trabalho por aí. Obrigada.
6: Abraço.

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1: Agora 3:23, vamos acionar mais uma vez a Débora Mendonça. Como é que tá a Marginal do Tietê, hein, Débora?
2: Trânsito muito ruim na Marginal do Tietê, sentido rodovia Ayrton Senna. Já desde a Gastão Vidigal até a ponte Ulisses Guimarães, a ponte da rodovia dos Bandeirantes e da freguesia do Ó direto até a Vila Guilherme, com ocorrência na pista expressa. A pista central, no entanto, também segura até o acesso à Dutra e a local tem pontos de parada até a ponte do Tatuapé, ou seja, Tietê, caminho ruim. Melhor seguir pela Marquês do São Vicente até o Bom Retiro. Vale também a Francisco Matarazzo para o centro e a ligação leste-oeste com boas condições. 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
5: Avenida 9 de Julho, no sentido centro, com lentidão já do seu início, desde o túnel Max Pfeffer, do finalzinho dele, até a rua Estados Unidos. São 2,5 km percorridos em 20 minutos. Bem mais tranquilo sair à esquerda do túnel para a Cidade Jardim e toda a sequência de caminho, rua Colômbia, rua Augusta, tudo agora com boas condições. 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
6: Olha, hoje uma temperatura bem mais agradável, né? Máxima de 26 graus é a média de temperatura. Tem até algumas regiões que estão ali oscilando entre 26 e 27 graus. Temperatura bem mais elevada do que em relação aos últimos dias. Continua esse céu encoberto, um solzinho, a gente pode dizer, aí entre algumas nuvens em determinados momentos do dia. E tem alguma possibilidade de pancadas isoladas de chuva, chuvisco no período da noite. E aí amanhã volta a cair a temperatura de novo, tanto nas madrugadas, que ficam mais frias, entre 13 e 14 graus, como também até pelo menos quinta-feira, temperaturas mais amenas durante o dia também. Se hoje a gente chegou à máxima de 26, amanhã é 22, quinta-feira só 19, e assim seguiremos por aqui nesse outono brasileiro, outono paulistano.
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0: Doutor Daniel Barros, conosco, honra e glória deste programa, sempre conosco às terças e quintas. Um assunto muito interessante que eu acho que de alguma maneira toca a todos, que começa a vigorar hoje, a chamada NR1, que trata sobre as diretrizes de saúde mental nas empresas e como isso deve ser fiscalizado. E a pergunta é o que muda, né, na prática, o que muda no cotidiano, qual a importância da atualização dessas normas, doutor. Bem-vindo ao Tem Método mais uma vez. Boa tarde.
1: Boa tarde, Andreasa, Michele, boa tarde aos ouvintes. Pois é, começa a vigorar a nova redação da NR1, né? Já havia uma norma regulamentadora no Ministério do Trabalho e do Emprego que falava sobre a avaliação e gerenciamento de riscos ocupacionais. Se você entrar numa empresa, muitas vezes tem ali num cantinho o mapa de riscos, né? Então tem uma planta baixa ali do local, e aí tem umas bolinhas pequenas, médias, grandes, com código de cores. Então, onde tem uma escada, pode ter ali um risco de acidente, onde tem, sei lá, lixo, pode ter riscos biológicos, e os grandes fatores de risco que eram valorizados, né, que eram avaliados até então, eram os riscos físicos, químicos, biológicos, ergonômicos, né, que é de postura, de posição, da forma como faz o trabalho, e riscos de acidentes. Com a nova NR1, o governo impõe que sejam avaliados, mapeados também, os riscos psicossociais, os riscos que não são físicos, né, que não são biológicos, mas que são riscos que podem tocar a nossa saúde mental. É muito interessante porque coloca no primeiro plano, né, a importância da nossa saúde mental, da saúde emocional dos colaboradores. Então a empresa tem que identificar possíveis fatores de risco para lidar com eles, diminuí-los, fazer estratégias de prevenção, fazer um diagnóstico, colocar ali no seu mapa de risco, né, no seu diagnóstico da empresa, quais são esses fatores e onde que eles estão e como que os colaboradores precisam se proteger, podem se proteger, podem se prevenir. E aí tem o segundo lado, né, dessa história, sempre tem dois lados nessa história, né? Porque embora seja muito interessante, porque coloca, né, nesse primeiro plano, traz para a ribalta, traz para o palco a saúde mental, por outro lado é muito difícil você conseguir fazer um mapa mesmo do que são, afinal de contas, esses fatores de risco. Como é que você mede isso? Então tem um guia do Ministério da Saúde, do Ministério do Trabalho e Emprego, dando alguns exemplos, né? Por exemplo, demandas excessivas. Tá bom, mas como é que você define que uma demanda é excessiva? Má gestão de mudança, quando a empresa muda muito ali as normas e não gerencia bem essas mudanças. Tá, e qual é o parâmetro de você fazer uma boa gestão de mudança? Então tem muitos aspectos que são subjetivos. E mais do que isso, quando você fala em risco, você tem que pesar a gravidade da lesão esperada. Então o sujeito que trabalha num guindaste, o risco dele cair, né, leva em conta a gravidade do que acontece, ele cai daquela altura. Tá, qual é a gravidade de a pessoa ficar com um quadro ansioso leve? Ou naquele estresse ela pode ter uma depressão grave? Difícil de você saber. E mais do que isso, você tem que levar em conta a gravidade e a probabilidade da ocorrência. Então, num trabalho que seja assim corrido, que em um segundo tudo possa mudar, será que a probabilidade é muito alta? Quais são os parâmetros que a gente tem? Isso é difícil. Então, eu gosto de fazer essa ressalva aqui, viu, Andreasa? Porque embora seja uma notícia bem importante, é muito relevante a gente discutir a saúde mental nas empresas, está longe de ser equacionada a forma como isso vai ser implementado, fiscalizado e realizado na prática pelas empresas. Então não é uma bala de prata que, ó, bom, agora que entrou em vigor a NR1, agora a gente está com a nossa saúde mental garantida, também não é assim.
2: Pois é, em tese teve um ano, né, para as empresas se adaptarem, para você de fato começar a valer, né, a vigorar essa norma, mas ainda assim, pelo que você traz aqui, é um processo bem mais complexo do que parece na prática, né, doutor Daniel?
1: E o risco é ter um, vamos dizer assim, um, um psicowashing, né? Que eu chamo de psicowashing. Quando as empresas começaram a ser cobradas por sustentabilidade, ESG, né? Ambiente, meio ambiente e tal, tem um fenômeno que é chamado de greenwashing. Uhum. O cara dá uma lavada ali, ele coloca uma coisa ou outra para dizer que está se preocupando com o meio ambiente, mas na verdade aquilo não faz diferença. Né? Ele cumpre ali a tabela, ele diz que está fazendo, mas na prática aquilo é pouco relevante. Esse é um risco que a gente tem. Então a empresa coloca ali uns questionários e diz que está mapeando, cumpriu ali a tabela, deu o check, mas pode não fazer diferença. Não tem nome para isso, é eu que inventei psicowashing.
2: Mas faz todo sentido. Boa analogia.
0: Então patenteia. É assim que fala? Aliás, o verbo patentear é patenteia sim, né? Imagino que sim.
1: Sim. Vamos... Mas vamos... já está lançado público que na minha voz aqui na Band News. Eu falei
0: mas
1: primeiro.
0: É o seguinte, o pessoal copia. O pessoal... Ih, eu falo um monte de coisa primeiro, todo mundo usa e não dá crédito. Mas tudo bem, as ideias estão no mundo, né?
1: Aí,
0: a gente é generoso, a gente continua criando,
1: faz
0: né?
1: Faz parte, é isso
0: tá
1: aí.
0: Tá bom, tá certo. Um beijo.
2: Beijo, doutor Daniel, obrigado.
1: Valeu, gente, até quinta.
2: Valeu. Você patenteou a teia vorcárica, ô Andreasa?
0: Não, pode usar. Olha, Michele Trombelli, não... deixa pra lá, certo? Deixa pra lá.
2: O pessoal aqui na redação fez... Não, mas é verdade, você inventou... Não, quando você falou, eu inventei um monte de coisa, o pessoal não dá crédito.
0: Todo dia.
2: É verdade.
0: Todo dia. Todo dia. Brincadeira, gente. Eu sou humilde.
2: Bom, e olha, pra quem fez, pra quem não fez o imposto de renda, segue a dica, hein?
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4: Quem recebe aluguel precisa declarar imposto de renda? E dá para reduzir a taxa sobre esse rendimento? O consultor empresarial e professor do Centro de Ensino Universitário de Brasília, Max Bianchini Godoy, responde.
5: Mesmo que não haja imposto a pagar em todos os casos, os valores recebidos precisam ser informados por quem se enquadra nas regras de obrigatoriedade do imposto de renda. Segue a tabela progressiva, podendo chegar a 27,5%, dependendo do valor, e a isenção para quem recebe até R$ 3.036 por mês. Se o aluguel for igual ou inferior a esse valor, o proprietário está dispensado de recolher o imposto pelo Carnê-Leão. Para declarar, o contribuinte acessa o programa IRPF 2026 e preenche a ficha Rendimentos recebidos de pessoa física. Existem estratégias legítimas para reduzir a carga tributária. É possível, por exemplo, deduzir algumas despesas diretamente relacionadas ao imóvel, como a taxa de administração da imobiliária, o IPTU e o condomínio pago pelo proprietário.
4: O prazo para a entrega da declaração vai até 29 de maio.

0: Vem aí, a Priminho.
1: E vamos saber mais das rodovias. Fala, Débora Mendonça.
2: Trânsito lento na Dutra, no sentido São Paulo, em dois blocos. Há obras em Santa Isabel, trecho de 2,5 km percorridos em 10 minutos. Já em Guarulhos, na aproximação ao Trevo de Bom Sucesso, o trânsito começa a parar por uma ocorrência no 211. São 2 km percorridos em 15 minutos, aproximadamente, na pista local somente. Isso compromete bastante o trevo de Bom Sucesso dos dois lados da pista, mas a expressa passa por ali com boas condições. 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
1: É, eu falava sobre o solzinho, temperatura hoje um pouco mais elevada. A Patrícia mandou uma foto da Vila Olímpia com céu azul. É, ali na marginal do Rio Pinheiros até que tinha bastante nuvem, mas na Vila Olímpia, segundo a foto dela aqui, o céu tá azulzinho. E aí na sua região, ouvinte? Manda mensagem pra cá, participa com a gente, 11 999 592 100.
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5: Como um ambiente relativamente controlado, né, porque é fechado, não é para fora, é até um campo que as empresas têm usado também para testar. Qualquer figura mais legítima de ir para fora do que o próprio funcionário falando dessa empresa. E a gente vê os influenciadores que são apaixonados pela empresa, pessoas que representam e que ficam perdidos muitas vezes. A gente tem um grande cliente de siderurgia, por exemplo, e a gente conseguiu identificar exatamente uma pessoa da média gestão que ficava em determinada praça, né, um outro estado, e que ali tinha muita, era muito vocal, era uma liderança percebida, mas que não era vista.
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2: Governador Carvalho Pinto e Ayrton Senna, as duas rodovias agora muito boas no sentido São Paulo, desde Taubaté até a chegada marginal do Tietê. Nada para evitar, valendo inclusive como alternativa aos dois trechos mais carregados da Dutra, como a gente falava há pouco, em Santa Isabel e no Trevo de Bom Sucesso. Para quem segue rumo ao interior, a única lentidão é a partir da Jacupêssego por 2 km. Tem pontos de parada na Ayrton Senna entre os quilômetros 24 e 26. 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
1: É, foi só eu pedir que um monte de gente mandou aqui. Sol, céu azul em várias regiões. E na região da João Dias, sentido Morumbi, tá bonito o céu. Mandou aqui nosso ouvinte, Chiruca. Chiruca José. E aí, em outras regiões, Praia Grande, tava calor e sol, céu azul, mas já foi, durou pouco, tá nublado novamente, diz aqui o nosso ouvinte, Maicon. E na Imigrantes também, sentido litoral, o Emerson mandou um céu azul, um sol brilhando. E pelo menos no trechinho que ele tirou a foto, tá tudo bem, né? Em relação ali ao trânsito, mas é um trecho pequeno, também não dá pra ver muita coisa. Agora, 3h43.
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0: 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Muitas é muita coisa. Duas vezes live falando do meu bolo de coco. Vou deixar óbvio pra vocês, meus queridos ouvintes, a receita do meu bolo de coco. Sim, aquele que faz o maior sucesso. É o seguinte: você vai bater na batedeira exageradamente, como diz a minha mãe, 5 ovos em temperatura ambiente com 3 xícaras de açúcar. Depois, você vai, quando tiver uma espuma bem linda e bem fofa, você coloca 1/2 xícara de leite ou leite de coco. Mistura um pouquinho na batedeira, desliga a batedeira e peneira 2 xícaras de farinha de trigo com 1 colher de sopa de fermento. Peneira em cima dessa espuma, mexe rapidamente, porém com delicadeza, e vai levar pra assar. A forma é de 33 por 23 centímetros, ou alguma coisa parecida, obviamente, né? 25 por 35. Você coloca a massa do bolo lá, leva pra assar no forno baixo, 160 graus, porque ela é uma massa que tem bastante açúcar. Então ela não pode ficar num forno muito forte, senão ela faz uma casca em cima e não cresce. Então, forno baixo, 160 graus, até ela ficar firme e dourada. Dourada ela vai ficar, porque é uma massa que tem uma quantidade de açúcar alto pra dar certo, tá? Mas o perigo, ela não tá firme. Muita gente faz essa receita e fala: Carole, não deu certo, porque eu tirei do forno antes. Então, vai tá dourado, segura a emoção, chacoalha, vê se esse bolo tá cozido por dentro, dá uma mexidinha, uma bundada no forno pra ver se ele já tá bem firminho, aí você desliga. Aí você fura com garfo, com palitinho de churrasco, que eu acho até mais legal, e aí vai fazer uma calda pra jogar por cima com 1,5 latas de leite condensado, 300 ml de leite de coco e 400 ml de leite de vaca. Rega então com essa calda, parece que não vai caber toda a calda, mas vai caber toda a calda, e aí você congela de um dia pro outro, se você quiser cortar em pedacinhos pra passar no coco, ou joga o coco ralado por cima e aí você deixa na geladeira, já na forma, pra você ir se servindo. Fica maravilhoso! Bom, meu bolo de coco é um sucesso e agora ele é seu também. E se você quiser, você pode falar comigo pelo e-mail hojepode@bandnewsfm.com.br ou pelas redes sociais no @carolecrema. Pode pedir receita, dica, fala comigo, eu vou adorar.
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6: Estamos de volta, meus amores. Tem método na Band News FM. Eu no Rio de Janeiro, Michele Trombelli em São Paulo e Ivan Brandão em Brasília. Hoje Ivan Brandão não está conosco. Amanhã estará de volta. Uma notícia importante. Pode parecer distante e não do ponto de vista geográfico, distante do que a gente geralmente trata aqui, mas não. Não, não mesmo. O ex-prefeito de Macapá, Dr. Furlan, pré-candidato ao governo do Amapá, é um grande adversário de Davi Alcolumbre. O ex-prefeito é alvo de operação que apura um esquema criminoso que teria utilizado 25 milhões de reais dos cofres públicos com o objetivo de promover ataques a adversários políticos e produzir conteúdos manipulados. Ele foi afastado do cargo em março deste ano, após ordem do ministro Flávio Dino, do STF, em uma outra ação da PF que apura um suposto esquema de fraude em licitações para a construção de hospital na capital. No dia seguinte, ele renunciou ao mandato para evitar ser cassado. Há indícios de que pessoas ligadas à milícia digital eram nomeadas em cargos de várias secretarias como forma de pagamento pelas divulgações irregulares. Dr. Fulan, repita-se, é o principal adversário do presidente do Senado, Davi Alcolumbre, no Estado. Eu me lembrei, e dou uma dica aqui, não agora, né, rapaziada? Depois do programa, numa outra hora. É, tem um perfil, acho que na edição passada da Piauí, da revista Piauí, tem um perfil primoroso, do grande Alan de Abreu, não sozinho, peço perdão pela, acho que é uma jornalista que escreveu com ele o perfil do Davi Alcolumbre, mas o Alan de Abreu, que é um dos maiores repórteres investigativos do Brasil, eu editei livros do Alan de Abreu, um perfil primoroso da história de Davi Alcolumbre, em que é Dr. Furlan, não tem ninguém puro nessa história, Dr. Furlan é Dr. Furlan, tá? Mas é, eles foram próximos depois, é uma bela história. Lá está a história de Davi Alcolumbre. Entende-se tudo nesse perfil, Michele Trombelli. Fica a dica.
7: Muito bem. E o nosso Wick Valley, sempre muito rápido, falou que foi o Alan de Abreu e a Camille Licotti. Acho que é assim que fala o sobrenome dela. Em março desse
6: excelente,
7: ano.
6: Excelente. Excelente perfil jornalístico. É, tá tudo ali. Você entende. Para você que não entendeu ainda, não teve tempo, entenderá Davi Alcolumbre perfeitamente. E doutor Furlan, claro.
7: Chama o Onipresente. E só uma informação também que o Augusto passou aqui pra gente, que o Flávio Bolsonaro e a comitiva dele, tava lá Eduardo Bolsonaro, Paulo Figueiredo no hotel, próximo à Casa Branca, eles já saíram do hotel, estão a caminho da Casa Branca, onde há essa reunião marcada, ou supostamente marcada, agendada com o presidente dos Estados Unidos, Donald Trump. Mais cedo, Eduardo Barão participou aqui com a gente e falava que há muitos indícios, e pelas declarações que foram dadas ali nesse hotel para o Barão, para outros jornalistas, essa reunião deve sim acontecer. O presidente Donald Trump tem algumas reuniões políticas agendadas agora à tarde. Não havia exatamente o nome de Flávio Bolsonaro ou dessa comitiva de brasileiros, mas essa reunião pode acontecer. Inclusive, eles já estão a caminho da Casa Branca. E uma última informação aqui também, o ministro Alexandre de Moraes intimou a Procuradoria-Geral da República para se manifestar sobre um pedido para investigar se o ex-deputado Eduardo Bolsonaro recebeu dinheiro do banqueiro Daniel Vorcaro para custear a atuação dele nos Estados Unidos. O prazo para essa manifestação é de 5 dias. Esse foi um pedido protocolado pelo deputado Lindbergh Farias na ação na qual Eduardo é réu por coação no curso do processo. O petista argumentou que o escopo da ação deve ser ampliado para abranger uma possível conexão entre o financiamento do filme Dark Horse e a atuação de Eduardo Bolsonaro nos Estados Unidos.
6: Gente, tudo bem, Mia. Tudo bem pedir a investigação. É um direito e tal. Mas não é engraçado se Alexandre de Moraes a despachar esse troço? Alexandre de Moraes dando seguimento pedindo manifestação da Procuradoria-Geral da República sobre investigação relativa a relações com o Banco Master. Relativa a relações é ótimo. Relativa a enfim, contatos com o Banco Master. Ele, francamente falando, ele, cujas relações com Daniel Vorcaro mereceriam essas também investigações. Como é que Alexandre... Eu achei inacreditável que Alexandre...
7: Mas no processo da coação, lá nesse processo que investiga Eduardo Bolsonaro, não é o Alexandre de Moraes o relator?
6: Não, é.
7: É, ele.
6: Sim, mas é porque ele tá contaminado pelo caso Master.
7: Ah, sim.
6: Certo, no final das contas. Nós estamos entrando nesse campo. É, nem sei se é uma questão de fácil solução formal, mas é impossível que não gere um incômodo, certo? Nós estamos falando de ampliação, porque no final das contas o que se projeta é que o dinheiro do filme remetido por Daniel Vorcaro via aquela empresa entre os Estados Unidos lá pro fundo Heaven Gate, que esse dinheiro ou parte dele, do Vorcaro, subfachada teria servido para financiar a manutenção de Eduardo Bolsonaro nos Estados Unidos, que teria como propósito, essa é a tese, a coação, né? A coação, aquele processo, certo? Então, Alexandre de Moraes, a questão, eu nem formalmente nem entro nesse assunto, nem dá para entrar exatamente agora aqui, mas a questão é se não gera incômodo para a gente ouvindo isso, que Alexandre de Moraes tome, se movimente, né, em matéria relativa ao Banco Master, a Daniel Vorcaro, né, sendo que a sociedade espera investigações sobre as relações de Alexandre de Moraes com Daniel Vorcaro também. Enfim, são muitas camadas.

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2: O São Paulo enfrenta o Boston River do Uruguai hoje às 19h no Morumbi, partida válida pela última rodada da fase de grupos da Sul-Americana. Tricolor não vence há 8 jogos, somando todas as competições, com 5 empates e 3 derrotas. O São Paulo depende apenas de si para garantir vaga direta nas oitavas de final da competição. Uma vitória esta noite contra o time uruguaio no Morumbi assegura a liderança do Grupo C e a classificação em primeiro lugar. Desde a chegada do técnico Dorival Júnior, Tricolor ainda não venceu, empatou com Milionários por 1-1 pela Sul-Americana no Morumbi e empatou no último sábado com o Botafogo por 1-1 também no Morumbi. O Santos joga hoje contra o Deportivo Cuenca do Equador às 21h na Vila Belmiro pela última rodada da fase de grupos da Sul-Americana. O Santos busca sua primeira vitória na competição e o direito de disputar os playoffs para as oitavas de final. O Santos precisa derrotar o Deportivo Cuenca e torcer por vitória ou empate do São Lourenço contra o Deportivo Recoleta no mesmo horário em Buenos Aires. O Santos é o lanterna do Grupo D com 4 pontos, com 4 empates e 1 derrota. Dito tudo isso, eu diria, eu quero é mais.
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7: Ah, tem mais participação aqui da Débora Mendonça. E para fechar a participação dela no Tem Método, porque ela continua na programação, bora falar de Anchieta, Débora?
8: A rodovia Anchieta tem trânsito lento no sentido litoral. De acordo com a concessionária, 2 veículos tiveram pane sobre a faixa. Um no quilômetro 40, altura da interligação de Planalto, outro mais adiante no 49. Então não é um congestionamento contínuo, mas entre o 38 e o 49 tem esse trânsito mais pesado. E o pior é até a interligação de Planalto. A rodovia dos imigrantes é boa pedida para quem está com veículo leve. Para quem vem a São Paulo, Anchieta e Imigrantes agora tem boas condições. 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

0: gente aqui no Tem Método não confunde, a gente esclarece. Os outros é que confundem, a gente tá o programa inteiro desconfundindo o que essa rapaziada faz. Valeu, Michele Tron, velho, sempre um prazer fazer esse programa com você. Saudade do Ivan Brandão, mas acho que honramos Ivan Brandão, certo?
1: Honramos, amanhã ele tá de volta aqui. Valeu, obrigada pela companhia. Beijo.

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3: No horário de Brasília, 4:01.
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0: Olá, boa tarde para você. Pode chegar, que você já tá entre nós. Vamos juntos pelas próximas duas horas com muita informação para você. A nossa primeira hora, conectados com todos no Brasil inteirinho, aqui pela rádio, pela nossa live no YouTube, a gente vai até às 18:00. E a nossa segunda hora pela rádio, aí sim, é para o público aqui de São Paulo. Vamos juntos, Renan Suquevicius. Boa tarde.
3: Boa tarde para você, Adriana, para todo mundo que nos acompanha no rádio, nas redes sociais e também pela televisão. Canal 131 da Fast TV, para você que tem TV LG, estamos por lá também, levando para você as principais notícias desta terça-feira, 26 de maio de 2026. Participe aqui do nosso programa, espaço aberto para você pelo nosso WhatsApp 11 999 592 100.
0: É isso, mande sua informação, sua opinião. A gente está sempre com o WhatsApp da rádio aqui na palma da mão para acompanhar e trazer a sua participação. Você ajuda a gente a construir o Entre Nós. Tem notícias importantes para a gente aprofundar hoje aqui nessa nossa primeira hora, com as notícias nacionais e internacionais, como eu disse. Tem a expectativa de um encontro de Eduardo Bolsonaro nos Estados Unidos. O pré-candidato à presidência pelo PL está nos Estados Unidos e tenta um encontro com o presidente Donald Trump na Casa Branca. Está a caminho, inclusive, da Casa Branca, mas ainda numa confusão, sem uma confirmação oficial da agenda. Daqui a pouquinho a gente aprofunda esse possível encontro, traz um pouco dos bastidores e vamos falar também de uma operação da Polícia Federal importante, mais uma fase de uma operação que investiga o rombo, o roubo do Banco Master, envolvendo mais uma vez o ex-governador do Rio, Cláudio Castro. Daqui a pouquinho os detalhes dessas duas notícias, que são as que mais repercutem nesse momento.
3: Ora, outras notícias importantes de hoje. A Anvisa aprova o registro da primeira versão nacional da caneta emagrecedora que usa o mesmo princípio ativo do Ozempic. O medicamento Ozivir será fabricado pelo laboratório MS e estará nas farmácias brasileiras em poucas semanas.
0: O Brasil entra pela primeira vez no grupo de países com IDH muito alto, Índice de Desenvolvimento Humano, segundo os dados do radar, justamente desse índice, que é o IDHM. O crescimento, no entanto, não foi suficiente para aplacar as desigualdades do país, principalmente nos recortes raciais e de gênero. O que isso significa? Que quando a gente olha o IDH, o Índice de Desenvolvimento dos Homens, ele é maior que o de mulheres, e dos brancos, maior do que das pessoas pretas.
3: A partir de hoje, a nova redação da norma reguladora número 1 entra oficialmente em vigor no Brasil e coloca a saúde mental no centro de decisões empresariais. Na prática, com a NR1, as empresas passam a ter obrigação de identificar, monitorar e prevenir riscos psicossociais no ambiente de trabalho. Questões de saúde mental graves no ambiente de trabalho podem ser tratadas como acidentes de trabalho a partir dessa nova norma.
0: A CBF sorteia os confrontos das oitavas de final da Copa do Brasil. Todos os jogos estão previstos para ocorrer em uma mesma semana, sendo a ida nos dias 1º e 2 de agosto e os jogos de volta nos dias 5 e 6 do mesmo mês.
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0: Agora são 4 horas e 4 minutos e a gente já traz os bastidores da expectativa de um encontro entre o pré-candidato à presidência, senador Flávio Bolsonaro, com o presidente americano Donald Trump. Barão está de plantão em cima desse assunto, e um assunto difícil, né, Barão? Porque é um vai e vem. Casa Branca diz que está na agenda, depois diz que não. É uma várzea, Barão. O que é isso aí? Boa tarde para você.
5: Põe várzea nisso, Adriana. Boa tarde para você, para o Renan, para todo mundo no Brasil. Mas uma informação que interessa. Nesse momento, Flávio Bolsonaro está aqui na Casa Branca. A expectativa é que o encontro com o presidente americano Donald Trump esteja sendo realizado nesse exato segundo. O encontro foi marcado para as 3:00 da tarde, horário aqui de Washington, 4:00 da tarde no horário de Brasília. Mas Até agora há pouco a gente não tinha certeza, porque nem a assessoria de Flávio Bolsonaro e nem a própria Casa Branca confirmavam esse encontro. Mas agora há pouco, inclusive, até mandei o pessoal aí as imagens do Flávio Bolsonaro saindo do hotel onde a gente estava desde cedo e vindo justamente para cá. A gente se deslocou para cá, acabamos de chegar aqui. Então o encontro está sendo realizado nesse momento. É um encontro que deve ser muito curto. O Flávio Bolsonaro deve falar sobre assuntos principalmente ligados à segurança no Brasil, aquela possibilidade do governo americano determinar que o PCC, o Comando Vermelho, sejam facções terroristas. Isso mudaria como os americanos praticam ali em cima desses grupos. E depois, às 5 horas da tarde, 5 e meia, horário aqui de Washington, 6 da tarde, 6 e meia, horário de Brasília, ele deve conceder uma entrevista num centro de exposições que tem aqui em Washington. Houve um pedido para que essa entrevista fosse realizada na Embaixada Brasileira aqui em Washington. Não houve nem resposta. Ontem foi feriado aqui nos Estados Unidos, então eles decidiram realizar esse evento nesse local. Mas ninguém sabia até agora há pouco, Adriana, se de fato essa reunião seria realizada. Mas agora dá para afirmar que Flávio Bolsonaro, candidato à presidência do Brasil, está aqui na Casa Branca, em Washington, reunido com o presidente americano Donald Trump. Adriana.
0: Obrigada, viu, Barão? Agora a gente tem que aguardar para ver se vai sair a foto desse aperto de mãos, se vai sair por parte de Donald Trump alguma manifestação, né, em relação a esse encontro, se vai ser aquela passadinha rápida ali só para garantir uma foto, ou se de fato vai ter uma conversa que vai motivar um posicionamento aí de Trump e da Casa Branca. Saindo alguma coisa, você traz para a gente aqui a informação para a gente trazer para o nosso ouvinte, para o nosso telespectador, porque efetivamente a gente sabe que Flávio Bolsonaro antecipou e avisou que haveria esse encontro no final da semana passada, tentando melhorar a agenda, tentando trazer um fato positivo para a agenda dele, que vinha de dias de muito desgaste em função das denúncias de envolvimento com o banqueiro preso Daniel Vorcaro. Então agora a gente precisa entender o que de fato esse encontro vai representar. Contamos com seus olhos aí, viu, Barão?
5: Combinado, combinado, Adriana. Até mais. Abraço para você e para o Renan.
0: Obrigada. Até já.
3: 4 horas 8 minutos, seguimos por aqui falando de outra notícia importante. Ex-governador do Rio de Janeiro, Cláudio Castro, de novo alvo de uma operação da polícia. Fernanda Caldas está chegando por aqui com os detalhes para a gente. Boa tarde, Fernanda.
6: Boa tarde para você, Renan, para a Adriana, para todo mundo que está acompanhando a gente. A ação que aconteceu hoje pela manhã, inclusive o governador, ex-governador aqui do Rio de Janeiro, Cláudio Castro, teve dois aparelhos celulares apreendidos. A PF esteve na casa dele, que fica na zona sudoeste, aqui da capital fluminense. E aí, segundo a PF, essa ação aconteceu justamente depois dos quase 4 bilhões de reais que foram investidos pelo Rio Previdência, que é um fundo previdenciário aqui do estado do Rio de Janeiro, em ativos do Banco Master, que foi liquidado pelo Banco Central em novembro do ano passado. O ex-diretor previdenciário do Rio Previdência também foi alvo de mandados de busca e apreensão na manhã de hoje, o Davis Marcos Antunes, que estava preso desde fevereiro, depois de uma outra operação da Polícia Federal sobre esses investimentos no Banco Master. Também estavam entre os alvos da ação de hoje da PF, ex-diretores do Rio Previdência, eles que então também tiveram mandados de busca e apreensão cumpridos em endereços ligados. A PF também cumpriu mandados de busca e apreensão em endereços ligados a Ricardo Siqueira Rodrigues, que é apontado como lobista de Vorcaro e justamente intermediador ali dos aportes que foram feitos pelo Rio Previdência no Banco Master. E aí, destrinchando um pouco mais da decisão do ministro do STF, André Mendonça, em relação a essa ação de hoje da PF, a gente descobriu que tinha uma corretora que intermediou todos os aportes financeiros que foram feitos no Rio Previdência. Essa empresa justamente serviu como se uma espécie de álibi para todas as irregularidades que foram cometidas. Essa informação está constando, então, na decisão. Segundo o documento, a Planner, que é o nome da empresa, foi usada para tentar aumentar as taxas de corretagem e aí com potencial de retorno às operadoras de fraude. Aí a corretora já tinha sido citada pelo Tribunal de Contas aqui do Estado do Rio de Janeiro pela taxa de corretagem. Inclusive, é importante frisar que durante todos esses aportes que foram feitos do Rio Previdência no Banco Master, o Tribunal de Contas aqui do Estado fez vários alertas ao Estado, justamente porque eram aportes feitos acima do que era permitido para as regras de investimento do Rio Previdência. Então, tinha essa empresa que foi usada como uma espécie de fachada. Além disso, na decisão, o ministro André Mendonça também falou sobre os alvos dessa operação de hoje, disse que tem muitos graus e alta probabilidade que eles tenham feito parte de um esquema de corrupção e lavagem de dinheiro. Ele ainda disse que nos documentos que foram obtidos foi possível perceber uma ligação próxima entre Daniel Vorcaro e também o ex-governador do Rio, Cláudio Castro, que já teriam tido encontros e viagens e conversas pessoais, não só relacionadas a esses aportes financeiros. E nessas mensagens que foram encontradas, também em relação a esse lobista, né, que foi investigado e também alvo da operação da PF, também mostrava o lobista revelando que em apenas 45 dias o conglomerado do grupo conseguiu aí mais de 1 bilhão em ativos. A gente já tinha noção de valores que tinham sido investidos pelo Rio Previdência no Banco Master, mas hoje na operação da PF já é citado que esses valores eram maiores ainda do que já se tinha informações, chegando a quase 4 bilhões de reais, pessoal.
0: É isso. Obrigada pelas suas informações. Eu queria só reforçar justamente essa informação dos valores. A gente já sabia que o roubo que o Banco Master fez, tomando dinheiro, né, com ajuda, pegando dinheiro de aposentados e pensionistas do Rio de Janeiro e do Estado do Rio de Janeiro, era de 970 milhões de reais que o Rio Previdência, o instituto que paga as aposentadorias no Rio de Janeiro dos servidores públicos, tinha investido em letras financeiras 970 milhões de reais. Agora, as investigações apontam para mais 2 bilhões de reais investidos em fundos de investimento do Banco Master. Então, o buraco, o roubo do Master no Instituto Rio Previdência, que era enorme, agora ficou gigantesco, perto de 3 bilhões de reais. E o que a Polícia Federal e o ministro do STF, André Mendonça, estão dizendo ao autorizar essa busca é que o governador Cláudio Castro do PL, o então governador Cláudio Castro, se reunia frequentemente num vínculo muito próximo com Daniel Vorcaro e, na sequência, aportes milionários, bilionários eram feitos para investir no Master. O que a gente está dizendo é que um governador do PL passou quase 3 bi, mudou a diretoria do Instituto Rio Previdência para passar quase 3 bilhões de reais para os bolsos, para os cofres do Banco Master, para os bolsos do Daniel Vorcaro. E agora, recentemente, veio a denúncia de que o pré-candidato do PL levou 61 milhões, mas tinha uma negociação de 134 milhões para o filme. Então é claro que o caminho do dinheiro tem que ser desenhado tintim por tintim. Como todos os aportes saíram de institutos de previdência, não só do Rio de Janeiro, mas de todos os estados que botaram dinheiro lá. Como o dinheiro saiu? Dinheiro público saiu dos institutos de previdência, dinheiro dos aposentados, que também contribuem para se aposentar, dinheiro de correntista, que o Vorcaro captou no mercado, todo esse dinheirão todo que virou fumaça, como esse dinheiro saiu de institutos de previdência, entrou no cofre do Master e chegou em outra ponta, por exemplo, no filme. Tem conexão? Tem conexão dos aportes com as transferências? Tem conexão com transferências para autoridades, para políticos, pessoas que faziam a rede de proteção para o Vorcaro? Só desenhando tintim por tintim o caminho do dinheiro, a gente vai saber exatamente como era essa rede de influência que Daniel Vorcaro comprava. Mas, de acordo com a investigação de hoje, Cláudio Castro está intimamente conectado com Daniel Vorcaro, com reuniões acontecendo em ambientes privados, não só reuniões públicas na agenda oficial, inclusive reuniões no exterior, e coincidentemente, na sequência, os aportes saíam. Os bilhões jorravam dos cofres públicos para o Banco Master e de lá para onde é o que a gente precisa descobrir com detalhes.
3: Agora, 4 horas e 14 minutos, a gente fala de uma outra história envolvendo o agente político, né? Candidato eleito que estava coordenando, administrando uma capital, fala da situação de Macapá, porque a Polícia Federal no estado do Amapá está investigando a atuação de uma milícia digital que atuaria em favor do ex-prefeito de Macapá, doutor Furlan. Ele, inclusive, está fora do cargo, não é mais prefeito da cidade e renunciou depois de uma outra operação que apurava desvios da saúde naquela capital daquele estado. Um dos alvos é justamente esse doutor Furlan, do PSD, Foram 35 mandados de busca e apreensão cumpridos nas cidades de Macapá, em Belém, no estado vizinho, no Pará, também em Canela, no Rio Grande do Sul. Esse bando, que incluía jornalistas, assessores de imprensa, influenciadores e também uma agência de publicidade, trabalhava com autopromoção política e fazia esses ataques aos adversários do Dr. Fulan, segundo a investigação, no estado. As investigações da Operação Palanque Digital apontam que os valores destinados à comunicação da Prefeitura de Macapá teriam sido usados para pagar esses influenciadores e também veículos de imprensa. Ao todo, a gente está falando de 25 milhões de reais desviados dos cofres públicos por mais de 4 anos.
0: Agora são 4 horas e 16 minutos. A gente já faz conexão com Brasília, porque o Conselho Nacional de Justiça aprovou hoje que todos os juízes do Brasil têm que ter um contra-cheque único. Um contra-cheque que vai reunir todos os penduricalhos e que eles sejam padronizados, para que a gente, pelo menos, saiba o que está pagando, e assim é um passo importante para tentar fazer com que a Constituição seja cumprida e que haja um teto salarial no Brasil. Pedro Teixeira está chegando ao vivo com as informações para a gente. Pedro, explica quando é que isso de fato vai virar realidade, quando que vai entrar em prática, em vigor isso, por favor. Boa tarde.
7: Tudo bem, Adriana? Boa tarde para você, para o Renan, para todo mundo que nos acompanha aqui na Band News FM. A expectativa do Conselho Nacional de Justiça é concluir este processo ainda em 2026 para cumprir a determinação do Supremo Tribunal Federal para limitar o pagamento de penduricalhos a 35% do teto constitucional, que hoje é de aproximadamente R$ 46 mil, o salário de um ministro do Supremo Tribunal Federal. Acontece que, em julgamento feito no mês de abril, o Supremo Tribunal Federal definiu que alguns penduricalhos, gratificações diárias e algumas bonificações ainda podem ser pagas, desde que respeitem o limite de 35% do teto constitucional. Isso significa que alguns magistrados e servidores do Ministério Público poderão receber algo próximo de R$ 78 mil, reais, a depender do tempo de carreira, enfim, acúmulo de funções. Se eles, por exemplo, dão aula, eles podem receber esta bonificação através ali dos mecanismos de pagamento. Acontece, Adriana, que tudo terá que estar em um contra-cheque único. Por quê? Porque a gente precisa, pelo menos, saber que essas pessoas recebem acima do teto constitucional em um único documento. E não como é feito até hoje, em que essas bonificações são pagas em documentos separados, com um formato que é difícil de fiscalizar, e fazendo com que os pagamentos ultrapassem muito os limites determinados pela lei. Segundo a Transparência Brasil, só em 2025 foram pagos mais de 10 bilhões e 500 milhões de reais em penduricalhos. Esse número pode ser ainda maior. E estes pagamentos foram feitos para ministros, juízes, desembargadores, integrantes do judiciário e também do Ministério Público. Então, para pelo menos garantir que a gente possa identificar esses pagamentos acima do teto constitucional, o Conselho Nacional de Justiça aprovou por unanimidade este contra-cheque único. Ou seja, todo pagamento, mesmo que seja acima do limite constitucional, precisa estar em um único contra-cheque, justamente para que isso possa ser fiscalizado e para que os órgãos de fiscalização possam identificar. Olha, ele recebe acima do teto constitucional, mas nesse formato, porque ele tem mais de 10 anos de carreira, ou dá aula, enfim, os exemplos que foram autorizados pelo Supremo Tribunal Federal. O julgamento, na prática, Adriana, criou uma manobra ali para que estes magistrados possam receber acima do teto constitucional. Agora o Conselho Nacional de Justiça, pelo menos, cria uma regra para que a gente possa fiscalizar isso e identificar essas aberrações. Antes de devolver para você, Adriana, o que chama mais atenção nisso tudo é que 7 em cada 10 servidores públicos recebem menos de R$ 6 mil. Só que tem uma parcela muito especial, digamos assim, que está recebendo cada vez mais e muito acima do teto constitucional de R$ 46 mil. Volto contigo.
0: Obrigada, viu, Pedro? Bom trabalho, é o mínimo, né? Transparência para a gente saber o que a gente paga. Todos nós estamos pagando essa conta, né?
3: 4h20 no horário de Brasília, seguimos na atualização das notícias por aqui, falando agora de um caso horroroso que aconteceu na região metropolitana de Belo Horizonte. Uma mulher que foi atirada de um penhasco pelo companheiro. A informação é de que ela foi resgatada e resgatada com vida. Vamos até Belo Horizonte, as informações chegando com a repórter da Band, Neste Castro.
8: Depois de quase 24 horas de buscas e muita angústia para a família, Ana Cláudia Rodrigues da Silva Souza, de 41 anos, foi encontrada com vida. A mulher desapareceu na manhã de segunda-feira, depois de relatar à família que havia visto o ex-companheiro enquanto levava a filha, de 9 anos, para a escola, no bairro Pindorama, região noroeste de Belo Horizonte. Segundo familiares, Ana Cláudia vinha sofrendo perseguições desde o fim do relacionamento em fevereiro deste ano e havia conseguido uma medida protetiva contra o ex-companheiro na semana passada. No dia do desaparecimento, ela mandou mensagens para a filha mais velha, dizendo que tinha visto o homem correndo e se escondendo perto da escola. A última conversa registrada foi às 8 horas e 56 minutos da manhã. Horas depois, a patroa percebeu que Ana Cláudia havia chegado. Horas depois, a patroa de Ana Cláudia percebeu que ela não havia chegado ao trabalho e avisou a família. De acordo com a Polícia Militar, um familiar conseguiu contato com o suspeito, que afirmou estar com Ana Cláudia e ameaçou jogá-la de um penhasco aqui no Parque Serra do Rola Moça. A partir daí, uma grande operação foi montada com bombeiros, policiais militares e equipes de inteligência. Imagens do sistema de monitoramento flagraram o carro do suspeito entrando e saindo aqui do Parque Estadual. E logo depois, o veículo foi visto em um pedágio da BR-135, seguindo em direção ao norte de Minas. Ana Cláudia foi localizada com vida e levada ao hospital apenas com escoriações. O suspeito foi preso no fim da manhã em Várzea da Palma, no norte do estado.
0: Obrigada, viu, Neste, pelas suas informações. A gente tem algumas imagens que a gente vai narrar aqui para os nossos ouvintes que não estão acompanhando as imagens do momento em que o helicóptero identifica a Ana Cláudia nessa serra. O helicóptero ficava sobrevoando, porque esse lugar em Belo Horizonte, a gente chama Parque Estadual do Rola Moça, é uma área de serra e o lugar onde ela foi jogada é um penhasco realmente, né? É uma pirambeira, um paredão, assim, que quando você olha a imagem do resgate do helicóptero se aproximando, tem um paredão, assim, muito íngreme, e ela ficou pendurada, agarrada nos arbustos, na vegetação que tinha ali colada nessa serra, junto a esse paredão, ela ficou agarrada ali para não sair rolando, né, despencando serra abaixo, e por isso ela foi encontrada com vida e com ferimentos leves, né, perto do que poderia ter acontecido com ela. Então, essa mulher tem que ser ouvida, a Ana Cláudia tem que ser ouvida, acolhida, e todos os dados muito bem registrados para que esse homem depois não tente inventar qualquer versão, porque já que inventam versão para tudo, quando o feminicídio é evidente, a tentativa de feminicídio é evidente, jogar uma mulher do alto de uma serra, do alto de um penhasco, para que ela saia rolando, é tentativa de feminicídio, não tem como não se considerar. Então, tudo tem que ser registrado. E aí, o momento em que, do alto do helicóptero, os bombeiros avistam, os resgatistas avistam ela agarrada à vegetação, e aí, então, vai uma equipe por terra para conseguir escalar ali o pedaço da serra.
3: Com muita dificuldade, a gente está enfrentando ali, né?
0: E se agarrando também na vegetação para conseguir chegar onde ela estava e, então, içar, fazer o içamento com o helicóptero para resgatar Ana Cláudia. Então, assim, uma história absurda e que ela viu que estava sob risco, né? Porque ela percebeu, junto com a filha, que o ex-companheiro estava rondando e depois acabou acontecendo o que ele já havia ameaçado, jogá-la de um penhasco do alto da serra do Parque Estadual do Rola Moça.
3: Bom, a gente fala de um outro caso de violência contra a mulher, também devastador. A gente abordou muito essa história aqui da moça que foi arrastada pela marginal do Rio Tietê, uma das principais vias expressas da capital paulista, teve as duas pernas amputadas e acabou morrendo. A defesa do homem acusado de atropelar e cometer esse crime, arrastar essa moça, vai agora recorre da decisão que levou ele a júri popular, né? Ele vai para o júri popular e a defesa está tentando recorrer. O Douglas Alves da Silva está preso, vai ser julgado pelo Tribunal do Júri por feminicídio pelo assassinato dessa moça, Tainara Souza Santos, que tinha 31 anos. O crime aconteceu em novembro do ano passado, né, e como eu disse, ela teve as pernas amputadas, ficou internada por muito tempo, um grande sofrimento, e acabou morrendo. A defesa argumenta que não foi comprovado o relacionamento entre Douglas e Tainara, que ele nega conhecer. Familiares da mulher dizem que os dois tiveram um breve relacionamento e que ele não aceitava o fim desse relacionamento. O processo está sob segredo de justiça.
0: Que na prática é assim, né? A tentativa de feminicídio é flagrante e o agressor diz que não foi tentativa de feminicídio, é só um momento em que perdeu a cabeça e só foi uma lesão corporal. E aí, 10 anos a menos na pena, se de fato a justiça concede esse privilégio para o agressor, a palavra do agressor prevalecer. A mesma coisa nos feminicídios. Tem o contexto da violência doméstica ou de um relacionamento prévio, de um breve relacionamento, mas um relacionamento, e aí a pessoa age por ciúme, por posse, porque quer dominar a existência de uma mulher, mas quando acontece o feminicídio, mas é um crime comum. Foi um crime comum, foi um homicídio, não foi feminicídio. É sempre assim. O agressor e a defesa do agressor sempre vai buscar uma saída para reduzir a pena em décadas. Em uma década, em 15 anos, o que a acusação, o que a polícia, o Ministério Público e os juízes têm que fazer é justamente um registro muito bem feito, uma investigação muito bem feita e dar valor ao contexto em que o crime aconteceu. É o contexto que muda tudo e dá valor à palavra da vítima. Porque a palavra da vítima, quando ela está aqui para dizer, ou as testemunhas de um feminicídio, para que justamente se configure um contexto de violência doméstica, de relacionamento prévio, de dominação, que é isso que determina um feminicídio ou uma tentativa de feminicídio. Vamos falar de um outro caso muito triste no Rio de Janeiro, esse já em fase de julgamento. Está em andamento já o segundo dia do júri da mãe e do padrasto do menino Henri Borel, morto ao ser espancado em 2021 no Rio de Janeiro. A sessão ocorre no segundo tribunal do júri na capital fluminense. Mais cedo, um dos advogados que representava o ex-vereador Jairinho, réu pela morte do garoto, renunciou à função, o que é também uma estratégia para tentar cancelar um julgamento. Segundo Sérgio Figueiredo, a decisão foi tomada em solidariedade ao colega Fabiano Lopes, que também representava Jairinho, mas está afastado após ter sofrido um infarto no último fim de semana. A banca de defesa tentou pedir um adiamento do julgamento por conta do problema, mas não teve a solicitação atendida. Apesar da saída de Sérgio Figueiredo, os outros advogados de Jairinho seguem no caso. O julgamento deve durar pelo menos uma semana. Hoje são ouvidas as 4 primeiras testemunhas de um total de 27. Depois das oitivas, né, desse momento de depoimentos, os réus também serão interrogados. Em seguida, acontece o debate entre defesa e acusação, que pode ter réplica e tréplica. Só depois dessas etapas, os jurados se reúnem para definir em votação secreta se condenam ou absolvem os réus pelas acusações. Essa estratégia de, na reta final, tentar dizer que o réu, o assassino, o acusado ficou sem defesa, é uma estratégia comum, inclusive, nos tribunais, para tentar adiar tudo, para recomeçar tudo do zero. Dessa vez, parece que não vai colar.
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1: Tem ouvinte falando aqui que ficou quase 30 minutos parado dentro de um trem na estação da Lapa, linha 8 Diamante, por falta de energia na rede. Ele, inclusive, pediu nossa ajuda aqui. É o Wagner que mandou mensagem para nós. Entramos em contato com a Via Mobilidade, estamos aguardando ainda um posicionamento. Ele falou que agora os trens, tem uns 3 minutos que os trens voltaram a andar, mas ficaram 28 minutos. Imagine só, no seu dia, você perder 30 minutos, meia hora, porque faltou energia. E para piorar a situação, quando você entra no site da Via Mobilidade, vê os sistemas aqui, eles dizem que a operação está normal. Então talvez essa seja a operação considerada normal pela Via Mobilidade. 30 minutos de espera na região da Lapa por causa dessa dificuldade. Nosso ouvinte final de telefone 1651 falou que acabou de passar por lá de trem, vindo de Pirituba, tudo normal. É o ouvinte Gazo que mandou mensagem aqui pra gente. Obrigado.
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7: Agora são 4 horas e 34 minutos. Os bombeiros e a Marinha mantêm as buscas pelo homem que desapareceu no último domingo enquanto andava de jet ski em Ilhabela, no litoral norte de São Paulo. Hoje de manhã, com apoio de pescadores, as equipes localizaram com vida a mulher que também sumiu no mesmo passeio. A vítima foi encontrada à deriva em alto mar, nas proximidades da ilha de Búzios, na região de Ilhabela. Após o resgate, ela foi encaminhada ao Hospital Municipal da região lá de Ilhabela para atendimento médico. Ontem à tarde, com o apoio da Marinha do Brasil, os bombeiros localizaram a embarcação aquática utilizada pelas vítimas. A partir desse ponto, as equipes conseguiram delimitar uma área de busca mais precisa, fator determinante para a localização da mulher hoje. Incrível, né, Renan? Como ela conseguiu nesse tempo todo, estava com colete salva-vida, isso obviamente fez com que ela pudesse resistir por mais tempo, mas de qualquer forma, água salgada, muito frio à noite.
1: Mar mexido bastante nos últimos dias.
7: Uma situação chuva. Impressionante. Ela, claro, foi encontrada em situação de choque ali, né? São poucas as imagens registradas do momento do resgate, mas em situação de choque, mas bem diante do pavor que viveu, né?
1: Falamos de um outro assunto importante por aqui. Segunda fase de uma operação, a operação Hipócrates, deflagrada hoje contra a atuação de falsos médicos em um hospital privado em São Miguel, na zona leste da capital paulista, terminou com uma pessoa presa. Os policiais civis também apreenderam celulares, notebooks, medicamentos e equipamentos médicos usados pelos envolvidos. Outro homem que se passava por profissional da saúde foi identificado, mas fugiu para outro país e está foragido. As investigações do esquema criminoso começaram depois de uma denúncia feita ao Disque Denúncia. Os dois falsos médicos teriam feito cerca de 2 mil atendimentos ao longo de 2 anos de atuação em uma unidade de saúde particular. De acordo com a Secretaria de Segurança Pública, 9 pacientes morreram por causa de possíveis erros e falhas nesse atendimento que foi prestado, nesses atendimentos prestados por esses profissionais que não eram médicos. As apurações prosseguem, uma vez que a lista de possíveis vítimas atendidas pelos suspeitos pode ser maior. Além disso, há registros de que um dos envolvidos tenha atuado no atendimento emergencial de outro hospital. O homem preso hoje ainda estaria prestando atendimento por telemedicina. Durante esses trabalhos policiais, ele foi flagrado, inclusive, recebendo uma cliente na rua do apartamento para aplicar uma medicação. Imagens foram divulgadas, se não me engano, pela TV Globo, mostrando ele ali de chinelo, roupa normal, assim, sem luva, chega ali numa mulher no meio da rua, tira a injeção, aplica no braço dela, no meio da rua, e estava sendo já flagrado pelos investigadores.
7: É uma coisa surreal, né? Dá uma descidinha aqui na calçada, eu cheguei aqui na sua porta, passa aqui, eu já te aplico ali a canetinha, e assim vai. E nem médico era.
1: 4h37.
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9: A Copa do Mundo de 66, disputada na Inglaterra, foi a primeira a ter um mascote oficial. World Cup Willy, um leão bastante simpático, foi inventado pelo artista plástico Reg Hoy e fez muito sucesso. Até uma música foi composta para ele, pelo artista escocês Lonnie Donegan. O leão é um símbolo típico do Reino Unido e, para reforçar o patriotismo, o bichinho vestiu uma camisa com a bandeira do país. O evento teve 16 seleções classificadas, 10 delas europeias, 5 americanas e uma asiática. A final foi disputada entre Inglaterra e Alemanha Ocidental, no dia 30 de julho, com o público estimado em 98 mil pessoas no estádio de Wembley. Foi o primeiro título inglês.
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1: 4h41, vamos mais uma vez atualizar as notícias dessa terça-feira, 26 de maio. Uma pessoa é presa em flagrante no Rio de Janeiro durante a terceira fase da Operação Monjaro da Polícia Civil contra uma quadrilha investigada por comercializar canetas emagrecedoras de forma irregular. Os medicamentos eram vendidos por valores muito abaixo do preço praticado oficialmente, podendo chegar até a metade do custo.
7: O homem apontado como um dos chefes do PCC é preso na região de Santa Cruz de la Sierra, na Bolívia, depois de 6 anos foragido. Gerson Palermo, que já foi condenado a mais de 120 anos de prisão, fugiu em abril de 2020, depois de conseguir a prisão domiciliar.
1: O Atlas da Violência de 2026 aponta que o Brasil registrou a menor taxa de homicídios nos últimos 11 anos. O país contabilizou 42.590 assassinatos em 2024, uma queda de quase 7% na comparação com o ano de 2023.
7: Agora, um número importante também trazido nesse Atlas da Violência é uma projeção das mortes violentas, dos assassinatos que não foram registrados corretamente como homicídios. Quando essa projeção é feita, a pesquisa indica que foi um total de 49.673 homicídios no Brasil, e aí a redução, né, que pelo número oficial, pelo registro oficial, é uma queda de 7%, quando você faz a projeção daquelas mortes que ficaram sem registro correto, aí a queda é de apenas 0,4%. Outro dado importante, metade dos homicídios no Brasil ficaram concentrados em 99 municípios, e que não representam, não concentram a metade da população. Esses 99 municípios concentram 43% da população. E isso comprova, de acordo com os pesquisadores, o que a gente tem noticiado todo dia, que as facções criminosas estão migrando para cidades do interior do Brasil, principalmente norte e nordeste, de médio porte e até de pequeno porte. Dos 10 municípios mais violentos do Brasil, os 10 estão na Bahia, e no Ceará, são cidades do interior desses dois estados.
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7: 4h43, Rodrigo Orengo chegando com as negociações, os debates sobre o fim da escala 6x1 de trabalho. Como a gente já trouxe a informação aqui ontem, o tema avança no Congresso, mas com muitas divergências, e o setor produtivo, as indústrias, sobretudo, hoje se manifestando de que esse prazo de um ano para reduzir 4 horas na jornada semanal é insuficiente, e ainda questionando o impacto que isso vai ter na economia como um todo, né, Orengo? Boa tarde.
13: Muito boa tarde, Adriana, boa tarde a todos. E uma clara divisão, viu, Adriana, da Câmara com o Senado, né? Enquanto a proposta já avança com acordo estabelecido para votar amanhã já, na comissão especial e na quinta-feira, já no plenário, no Senado o clima é completamente diferente. Tanto que o setor produtivo entendeu o seguinte: na Câmara há muito mais dificuldade nesse momento de quebrar esse acordo da presidência da Câmara com a presidência da República. Então, integrantes do setor produtivo, representantes do setor industrial, estão recorrendo direto ao Senado Federal para olhar para frente, porque entende que nesse momento, com o calendário já fechado de votação, vão tentar segurar essa discussão no Senado para depois da eleição. A ideia é essa, desses movimentos organizados, né? Como todo o processo está sendo colocado ali para a discussão no Congresso, olhando para as eleições, no Senado o governo vai ter mais dificuldade, até porque a relação não anda boa do presidente da República com o presidente do Senado, desde a rejeição de Messias para o Supremo Tribunal Federal, Jorge Messias, para a vaga ainda aberta no Supremo Tribunal Federal. Então, lá no Senado, a situação do governo é mais difícil. Agora, nesta semana, a expectativa bastante clara aqui em Brasília é de avanço dessa proposta, que acaba com a jornada 6x1, estabelece lá um prazo de validação de vigência dessa matéria de 2 meses, então quase que de imediato essa regra valeria, mas uma transição que é menor do que o setor produtivo esperava, que é de redução de 2 horas daquela jornada de 44 horas semanais, também nesse prazo de 2 meses, e 2 horas no ano que vem, chegando a 40 horas. Né? Então, há uma avaliação hoje desses setores de que essa transição ela é muito reduzida ainda, os impactos seriam significativos. A avaliação do governo é diferente, que essa mudança precisa ser estabelecida logo para atender trabalhadores, né? E há divergências, obviamente, de filosofias, de pensamentos aqui. Enquanto o setor produtivo coloca e alerta que isso vai ter um custo, inclusive para a produção de empregos, né, para o PIB, causando um impacto de mais de 70 bilhões de reais, o governo entende de maneira diferente, né, que isso vai gerar empregos, né, que vai gerar a economia. Então são discussões que precisam de algum tempo aqui de debate no Congresso, mas a ideia na Câmara é não ter tempo a mais, é votar logo nessa semana e empurrar lá para o Senado a discussão, né? Mas no Senado, o presidente do Senado já falou e já sinalizou aos aliados que não vai aceitar pressões do governo. Esse é um debate que ele pode se prolongar, inclusive, para depois das eleições.
7: Obrigada, Viorengo. Vamos aguardar,
13: valeu.
7: Vamos acompanhar.
1: Ainda sobre esse assunto, o presidente Lula está cumprindo a agenda no Amazonas hoje, voltou a reafirmar que tem um acordo com o presidente da Câmara, Hugo Mota, para aprovar justamente a PEC que acaba com a escala de trabalho 6x1. Durante a entrega de programas de casas, do programa Minha Casa Minha Vida, o presidente destacou que a mulher tem dupla jornada por causa dos afazeres domésticos. Vamos ouvir.
14: E é assim que a gente vai fazer desse país um país grande, que gera qualidade de vida para o povo, que gera emprego para o povo, que gera salário para esse povo, porque todo mundo precisa trabalhar e para trabalhar precisa receber. E ontem, no Congresso Nacional, nós fizemos um acordo com o presidente da Câmara e nós vamos acabar com a escala 6x1 e vamos voltar à escala 6x2. O povo vai trabalhar. O povo vai trabalhar 5 dias e vai poder descansar 2. Porque a vida da mulher é mais grave ainda. Porque a mulher trabalha, quando chega em casa, ela tem que lavar a louça, tem que lavar o banheiro, tem que lavar roupa, tem que cuidar das coisas. A mulher tem dupla jornada.
7: Dupla, tripla, com trabalho, casa, filhos. A gente tem que discutir que não seja só a mulher a fazer tudo isso, né? Mas que, de fato, temos uma jornada muito sobrecarregada. Temos, acho que não tem nenhuma mulher que não concorde com isso e que a gente precisa rever, né, essa distribuição também. Essa é uma conversa muito longa, Renan.
1: Cultural, né?
7: É uma mudança importantíssima, mas para uma conversa longa. Vamos para a economia?
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0: Juliana Rosa entre nós tentando acompanhar o pêndulo do mundo, né? Porque o mundo é um pêndulo, Ju. Um dia bate lá, pessimismo. No outro dia, otimismo. E assim a gente vai aos sinais de Donald Trump em relação à guerra no Irã.
1: Um dia o pêndulo acerta a gente, né? Tomar cuidado pra não ser acertado pelo pêndulo.
2: Gente, mas não para de acertar, né? Que tá tudo caríssimo, né? A questão é essa, a guerra tá lá longe e a gente tá aqui pagando preço de comida cara, preço de celular, apareceu no último levantamento do IBGE da inflação, até esse conserto de automóvel. Uhum. Porque você vai, né, gerando um aumento de custo de combustível, de logística, e aí a peça chega mais cara, e a peça que é utilizada no aparelho já fica mais cara, e aí isso vai espraiando, né?
0: Aí tem um componente que é algum componente aqui daquela cadeia que depende do petróleo, que é um derivado, e assim vai se alastrando em tudo. E hoje o pêndulo do lado do pessimismo, porque teve um ataque no Irã, né?
2: É, pois é. Ontem a gente falava que a alegria podia já durar pouco, porque aquela alegria comedida, né, Edri? Que era aquela percepção de que, olha, parece que está próximo um acordo, as declarações estavam indo nessa direção. E aí ontem à noite a gente falou já tarde no Jornal da Band, né? Que o petróleo estava em 93 dólares no fechamento, daí teve um ataque dos Estados Unidos ao sul do Irã. E aqui o petróleo hoje chegou a bater 100 dólares, voltou a subir com força, fechou um pouquinho abaixo dos 100 dólares o Brent, que é a referência aqui para gente. E aí está uma troca de acusações. O Irã informou que derrubou um drone dos Estados Unidos no Golfo Pérsico, acusou os americanos de revidarem porque eles violaram o cessar-fogo. O Trump disse que não foi uma violação ao cessar-fogo, continua valendo, que as tratativas estão em curso, e eles atacaram porque foi um ato de defesa, algo pontual. Então, assim, em que a gente pode acreditar? Né? Você conversa com os analistas, eles falam, olha, a nossa previsão aqui é que os preços daqui a 3 meses, no máximo, vão começar a recuar, porque isso vai acabar... no fundo, ninguém tem certeza, é uma certeza muito frágil, né? E a gente está vivendo essa situação de pressão inflacionária grave, porque a todo dia que eu abro aqui o material que eu recebo dos bancos, das consultorias, os analistas toda semana vão aumentando as previsões de inflação e taxa de juros também. Já tem previsão de que o juro quase não caia esse ano. A gente está com uma taxa de juros de 14,5%, já tem previsões apontando 14%. Que é uma taxa de juros altíssima. Então, você tem aquilo que a gente fala, vem, tem o desenrola, mas o desenrola ele não é suficiente sozinho se você não tiver as condições para que as pessoas não criem outras dívidas, né? Porque se está caro fechar as contas do supermercado, você vai pagar uma dívida ali rapidinho, daqui a pouco você já vai se enrolar de novo, né? Se o custo continuar alto. Então, Dri, minha preocupação é que, principalmente em ano eleitoral, a gente está vendo o governo divulgar um monte de medida, com apoio, obviamente, ali do Congresso, porque a ideia é estimular, vamos estimular a economia, vamos mostrar para a população que a situação não está tão ruim assim. E cada hora é um problema, porque vai descobrindo outras coisas. Parecem coisas boas pontualmente, mas, por exemplo, agora nessa discussão da escala 6x1, que é altamente meritória, a gente já falou muito disso aqui, é uma população que vive em dificuldade, são 3 horas para ir, 3 horas para voltar, vive em condições precárias, todo mundo com um problema sério de saúde mental, etc. Agora, discutir tudo de uma forma sem pensar, tá bom, a pequena empresa, que a gente falou muito aqui, como é que ela vai absorver esse custo? Essas pequenas empresas podem quebrar? Aí agora, em cima da hora, descobriram, não, vamos fazer o seguinte, vamos colocar aqui um aumento do limite para quem é MEI, né? Aí inseriram, vamos colocar aqui para quem é microempreendedor individual, agora o teto que é 81 mil de faturamento anual vai aumentar para 130 mil. E aí a gente deixa ele contratar, ao invés de um funcionário, que é hoje, 2. E aí isso ameniza que o impacto, enfim, no final gerou um rombo para o governo. Aí agora está o governo, está o Ministério da Fazenda correndo, não, peraí. Vamos fazer uma coisa escalonada. Então, é tudo meio que improvisado, sabe, Dri? Essa sensação. Não é que não sejam meritórias todas as questões que a gente vem trazendo aqui, né? A questão é que as coisas estão sendo feitas de uma maneira tão assodada e improvisada que isso vai gerando uma série de outros problemas. Vai descobrindo outros lugares. Essa é a preocupação do momento. Que, no final, a gente fique com um grande problema ali para resolver... E vai empurrando com a barriga e vai gerando outros problemas. Essa é a preocupação do momento que eu tenho.
0: E se a inflação não baixa e os juros não baixarem, A pessoa que desenrolar agora, daqui a pouquinho ali na frente, está enrolado com dívida de novo.
2: Exato.
0: Que aí, com esse juro de 14, que agora é a projeção, de no máximo cair para 14, agora a gente está em 14,5, né?
2: Meio.
0: Lá, daqui a pouquinho a pessoa já está embolada nas dívidas de novo. Então é uma situação bastante grave mesmo. Vamos seguir tentando ver se esse pêndulo para em algum momento num ponto de equilíbrio.
2: Pois é, essa guerra acabar já vai ajudar bastante.
0: É isso. Obrigada, viu,
2: um
0: Ju?
2: Beijo.
0: Até mais tarde.

0: A advogada e influenciadora digital Deolane Bezerra diz que ser vítima de perseguição e afirma que nunca fez parte do crime organizado. Ela foi detida na última quinta em uma operação da Polícia Civil e do Ministério Público de São Paulo por suspeita de lavar dinheiro para o PCC. Em uma carta divulgada hoje, Deolane escreveu que, mais uma vez, a mãe, ela se refere a ela mesma assim, a mãe, está enjaulada por pura perseguição e por ser...
1: Ela se chama de mãe.
0: Ela tá falando dela na terceira pessoa, a mãe. É, mais uma vez, a mãe está enjaulada por pura perseguição e por ser formadora de opinião. Ela nega as acusações e afirma que foi presa por exercer a profissão de advogada. A investigação que envolve Deolane começou em 2019, quando agentes penitenciários encontraram bilhetes manuscritos escondidos na penitenciária 2 de Presidente Venceslau, no interior do estado. O material tinha ordens internas do PCC, contatos de integrantes da facção criminosa e referências a ações violentas contra servidores públicos. Os investigadores

0: Isso para engajar, né? Já que essa é a palavra. Até prisão vira razão para engajamento. Agora, o fato é que é uma acusação em que a polícia, o Ministério Público diz que tem provas contundentes contra ela, e isso tem que ficar muito claro, né? De que não estão fazendo também o da Deolane um chamariz para uma operação policial. Não tem nenhuma simpatia pela Deolane, mas é preciso deixar muito claro quais são os crimes que ela cometeu, todos os depósitos que passaram pela conta dela e que são fachada de honorário advocatício, que são fachada de recebimento como influenciadora e, na verdade, era lavagem de dinheiro para o crime organizado. Porque nem para ela ostentar nas redes sociais, nem para ela servir de chamariz de operação policial, o correto não é nenhum dos dois. O correto é apresentar todas as provas e levá-la a julgamento por todos os crimes que ela cometeu. E se ela lavou todos esses milhões que a polícia e o Ministério Público dizem que ela lavou para o crime organizado, que ela seja punida com muito rigor. E que pare esse negócio de prisão virar motivo para engajamento. E gente dando like, e gente dando like. E o mundo dos likes está, ó, girando, girando.
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2: 4h59.
3: Hoje a gente não colocou muitos ouvintes no ar aqui na primeira hora, mas vem a segunda, hein, gente, pra gente trazer bastante a palavra de vocês. Mas já que no finalzinho chegou um elogio, não custa registrar que o Marco falou assim, passando pra dizer que admiro o trabalho de vocês. A seriedade e a naturalidade na condução das notícias fazem toda a diferença.
2: Obrigado, Marco. Boa tarde para você.
3: Obrigada, Marco. Vambora? Valeu. Tá terminando a nossa primeira hora juntos. A segunda é para o público de São Paulo, mas se você está na LG Channels, na nossa live no YouTube, pode seguir que até 6 horas a gente está juntinho.
2: Até mais.
3: Beijo.
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1: Olá, boa tarde para você, nosso segundo boa tarde, nossa segunda hora juntos. Vamos juntos, Renan Suquevicius, fala comigo.
2: Vamos nessa, seguimos por aqui falando das notícias de São Paulo, sem tirar os olhos do que acontece no Brasil e no mundo. Na segunda hora do Entre Nós, agora é São Paulo Entre Nós.
1: 11-999-592?
2: Sim.
1: Participe, mande para cá sua mensagem e eu já vou começar esclarecendo uma dúvida de alguns ouvintes. Agora há pouco a gente trouxe aqui, no finalzinho da nossa primeira hora juntos, a notícia sobre a prisão da influenciadora digital Deolane Bezerra. E a gente noticiou que ela divulgou uma carta nas redes sociais falando sobre a condição de prisão, que ela diz que está sendo perseguida e tudo mais. E aí ouvintes participaram assim, deixa eu trazer uma das mensagens, está aqui, olha. É, final 6969. Quer dizer que a mãe está presa e com acesso ao celular? É o Augusto, nosso ouvinte aqui de São Paulo. Não, não está com acesso ao celular. Ela escreveu uma carta e aí passou para alguém que divulgou nas redes sociais. Mas, de qualquer forma, é o caminho para continuar fazendo da prisão engajamento, curtidas e o perfil de seguidores, né? A horda de seguidores vai só aumentando, mesmo estando ela envolvida em denúncias gravíssimas.
2: Seguimos para outras notícias dessa terça-feira, 26 de maio de 2026, falando da polícia que vai reforçar a segurança nesse fim de tarde em bairros como Santa Cecília, Brás e Glicério, para combater a chamada gangue do quebra-vidro na região central. O objetivo é prender bandidos que praticam essa modalidade criminosa contra motoristas que estão parados no trânsito. Nos últimos dias, a Bandidos FM tem levado ao ar reportagens com as histórias dessas vítimas que têm sofrido esse tipo de assalto aqui na capital. Os PMs vão atuar principalmente com motos, para agir de forma rápida em pontos considerados estratégicos.
1: O estado de São Paulo tem queda no número de homicídios. Dados do Atlas da Violência que saíram hoje, a Isabela Mota traz detalhes para a gente.
3: Divulgado em parceria com o Instituto de Pesquisa Econômica Aplicada e o Fórum Brasileiro de Segurança Pública, e aponta que São Paulo tem a menor taxa de homicídios do Brasil. O índice analisa o número de assassinatos a cada 100 mil habitantes. A média brasileira é de 20,1. Em São Paulo, 6,6. Os números são referentes a 2024 e em 10 anos. De 2014 a 2024, o índice reduziu 53% nas cidades paulistas. Por outro lado, há registro do aumento de homicídios de adolescentes de 15 a 19 anos. Os casos cresceram 11% em apenas um ano.
2: 9 mortes de pacientes são investigadas pela Polícia Civil de São Paulo em um caso que apura a atuação de falsos médicos em um hospital particular da Zona Leste. Destaque de Carolina Ercolim.
4: Um falso médico que atuava em um hospital particular na Zona Leste de São Paulo é preso nesta terça-feira. Ele e outro falso profissional, também alvo da polícia, foram responsáveis por cerca de 2 mil atendimentos em 2 anos, com 9 mortes decorrentes de mau atendimento, segundo as investigações. Os farsantes trabalhavam no Hospital de Clínicas Jardim Helena. A segunda fase da Operação Hipócrates, conduzida por policiais da Delegacia de São Miguel Paulista, fez diligências na cidade de São Paulo e também nos municípios de São Bernardo do Campo, Guarulhos, Poá e Mogi das Cruzes. As apurações indicam indícios de omissão e negligência por parte da instituição de saúde.
1: A Polícia Federal e a Controladoria Geral da União apuram fraudes em contratos para a administração de hospitais de campanha durante a pandemia de Covid-19. As irregularidades teriam acontecido nas cidades goianas de Luziânia e Formosa. 15 mandados de busca e apreensão foram cumpridos hoje em Goiás, Minas Gerais e também aqui em São Paulo, além de bloqueio de valores e apreensão de bens.
2: São investigadas as causas de uma falha mecânica no ônibus que perdeu o controle e bateu em uma casa na Zona Oeste da capital paulista, destaque de Luana Pereira.
5: A polícia apura as hipóteses que podem ter feito o motorista de um coletivo perder o controle do veículo e bater contra uma casa. O caso aconteceu na manhã desta terça-feira no Jardim Jaqueline, na Zona Oeste de São Paulo. Todas as vítimas do incidente foram retiradas do interior do veículo, incluindo as 3 que ficaram presas nas ferragens. Uma mulher de 43 anos teve de deixar o local com o auxílio do helicóptero Águia da Polícia Militar e foi levada para o Hospital das Clínicas. A batida destruiu parte da estrutura do imóvel e a perícia avalia possíveis falhas mecânicas e as condições da condução do ônibus no momento do impacto contra o sobrado. Além disso, a Defesa Civil foi acionada para avaliar a segurança do local.
1: Na esteira da explosão no Jaguaré, que terminou com duas pessoas mortas, a Arcesp, que é a agência reguladora, faz uma força-tarefa para fiscalizar obras subterrâneas na capital. Larissa Biscaia.
6: Pelos próximos 3 meses, a Agência Reguladora de Serviços Públicos de São Paulo faz uma força-tarefa de fiscalização nas obras subterrâneas. A ação acontece na esteira da explosão no Jaguaré, que deixou 2 pessoas mortas. O objetivo é intensificar o acompanhamento técnico e regulatório das obras da Sabesp e da Comgás, e também de outras concessionárias que tenham obras em vias públicas ou áreas urbanas. Entre as medidas anunciadas estão o aprimoramento do Manual de Boas Práticas de Gestão Compartilhada de Obras, a criação de um grupo técnico permanente voltado à prevenção de acidentes e o aperfeiçoamento dos procedimentos operacionais. Os trabalhos começaram ontem e um balanço deve ser divulgado em breve.
2: Operação contra o Comando Vermelho no estado do Paraná, fala Marlon Santiago.
7: Até agora, 33 pessoas já foram presas no Paraná durante a operação da Polícia Civil contra uma célula do Comando Vermelho que seria instalada no estado. A operação, deflagrada nesta terça-feira em 15 cidades de 4 estados, também prendeu 2 advogados que davam suporte à facção. A investigação apontou que a organização criminosa já estava estruturada com cargos fixos de presidente, vice-presidente e gerentes do tráfico. A célula atuaria no tráfico de drogas e na execução de pessoas no Paraná.
1: Daqui a pouco tem São Paulo em campo pela Copa Sul-Americana e Yuri Queiroga na linha.
8: São Paulo vai enfrentar o Boston River do Uruguai pela última rodada da fase de grupos da Copa Sul-Americana. Precisa vencer para garantir a passagem para o mata-mata, sem depender do resultado da partida do O'Higgins do Chile, que vai enfrentar o Milionários. É um confronto direto, inclusive. Então o São Paulo, vencendo o jogo, terá a chance de se classificar como primeiro colocado e evitar o play-off, evitar enfrentar um dos terceiros colocados da Copa Libertadores da América, indo direto para as oitavas de final. A bola vai rolar às 19h. 3 times estão na briga por essa vaga. São Paulo, Milionários e também o O'Higgins do Chile, o Boston River do Uruguai, que enfrenta o São Paulo, já está matematicamente fora.
2: Agora tem destaque do Santos, chegando com o Lucas Belotti.
9: E também precisa dessa vitória se quiser chegar à próxima fase da Copa Sul-Americana, mas pode somente alcançar os playoffs contra os terceiros da Libertadores. Para isso precisa vencer a partida contra o Deportivo Cuenca, hoje às 21h30, e aí torcer para um tropeço do Recoleta, que enfrenta o San Lorenzo na Argentina. A Cuca vai ter algumas dores de cabeça, segue sem poder contar com o Neymar, já de olho na Copa do Mundo. Não tem também o Lucas Veríssimo suspenso pelo terceiro cartão amarelo, e a dúvida acerca da presença de Gabriel Brazão. Razão com dores na lombar está entre os relacionados, mas pode ser poupado. Diógenes é o favorito a assumir a vaga, o goleiro reserva da equipe do Peixe. Boa notícia, os retornos do Barreal, que cumpriu suspensão contra o Grêmio no Brasileirão, e o Rolaser, recuperado de algum desconforto muscular, também não viajou para Porto Alegre durante o fim de semana. O Santos entra em campo às 21h30, com transmissão Band News FM. A narração é desse Yuri Queiroga que você ouviu há pouco, hein?
2: Uau.
1: Isso, uau. É, só te perguntando agora, Belotti, sobre o Neymar. Ontem o Craque Neto, no Jornal da Band, falou que é possível que ele tenha uma lesão de nível 2 na panturrilha e que isso preocupa. E que se for mesmo, talvez nem esteja nos amistosos e talvez nem na estreia da Copa. Alguma notícia sobre isso?
9: Há um desencontro de versões, né, entre a CBF e o Santos. O que a gente sabe é que o Neymar vai ser avaliado, como todos os atletas, a partir do momento da apresentação na seleção. Então amanhã a gente deve ter alguma notícia oficial da CBF em relação a essa lesão. O Santos disse, inclusive, que ele já teria condições de jogo para essa partida, mas não vai jogar para se poupar e está à disposição do Ancelotti. Por outro lado, a CBF tem um receio de que a lesão possa ser mais séria do que o clube informa, mas vale a gente lembrar que até ele se apresentar à seleção, ele está a cargo do clube, então é o departamento médico que vai tocando. A partir de amanhã, ele vai passar por exames, como todos os outros atletas lá na Granja Comari, e aí a CBF vai entender de fato a gravidade dessa lesão. A gente deve ter um panorama um pouco mais confirmado, mas pode ser sim, quem sabe, que o Neymar perca os 2 amistosos, se poupe direto para a viagem aos Estados Unidos, já para a estreia contra Marrocos.
8: E sobre esse assunto, Casemiro foi o primeiro jogador a se apresentar pela seleção brasileira. Os demais começam a partir desta quarta. Só para falar a respeito do São Paulo vencendo, ele já garante a primeira colocação, viu, da chave na Copa Sul-Americana.
1: Valeu, meninos.

0: Cantora Mariah Carey anuncia dois shows aqui no Brasil nesse ano. O primeiro vai ser no dia 17 de novembro no Allianz Parque. Já se deu conta de que o primeiro semestre já quase foi embora? Já estamos pensando em novembro, compromissos para novembro.
1: Natal.
0: Natal, tá? É Mariah Carey, a música de Natal da Mariah Carey. Será 17 de novembro no Allianz Parque e depois um outro show no dia 21 de novembro na área externa da Farmácia Arena, no Rio de Janeiro. A apresentação será temática justamente de Natal. Os ingressos custam a partir de R$ 197 e estarão à venda no site eventim.com.

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1: Oi, Débora Mendonça.
2: Oi, Renan e Adriana, uma ótima tarde. Marginal do Pinheiro já com trânsito difícil nos dois sentidos. Para a rodovia Castelo Branco, desde a ponte estaiada até a aproximação ao Parque Vila Lobos e no sentido de Interlagos, tem ocorrência após a Valentim Gentil, que está um pouquinho depois da ponte Cidade Universitária, tem congestionamento ao longo de toda a Raia Olímpica da USP, desde a ponte do Jaguaré. E adiante da aproximação da estaiada até a chegada a João Dias. Nesse segundo trecho, ainda não emenda tudo paradinho, não. Mas tem vários trechos de retenção. Avenida Santo Amaro, no caso, é melhor se acessada a partir da Avenida dos Bandeirantes. 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
3: Josélia Pegorim chegando. Josélia, errei na roupa hoje. Bela. Veio aquele calorzinho, veio aquele calorzinho que você falou que hoje era o dia do calorzinho. Aí a pessoa se encapotou, botou a gola rolê, botou uma jaqueta por cima. À noite eu vou achar que eu acertei, né?
4: Ah, errou.
3: Mas à tarde, agora, na hora do almoço, ui, foi bravo.
4: Então, a pessoa errou, de fato. Então, o negócio é o seguinte, tinha realmente essa previsão de aquecimento e a temperatura até subiu um pouco mais, viu, Adriana? Do que estava previsto. Hoje nós tivemos um dia com ventos predominantemente do... Eu vou falar de vento quente, tá? Dessas direções assim de norte, noroeste e tal, né? Então isso ajudou a esquentar o ar. Por que a gente fala que é vento quente? Porque é um vento que vem do norte, que vem do centro-oeste do Brasil. Então ele traz temperaturas mais altas dessas regiões, né? Esse ar, esse vento transporta, como a gente fala, né? Essa temperatura, mais, esse ar mais quente em direção a São Paulo. E o resultado, então, foi que a temperatura hoje subiu mais, né? Nós chegamos a 27,5 graus, foi a tarde mais quente desde o dia 8 de maio. 8 de maio deu 27,7 por aqui. São medições oficiais do Instituto Nacional de Meteorologia. Então, tem toda a razão. Se, nossa, esquentou, né? Agora é o seguinte, qual era a previsão, Adriana? A gente tinha a previsão de 25 graus, então subiu 2 a mais. 25 já era um calorzinho bom, né? Bom, o que acontece? Dá para chover ainda hoje? Olha, a possibilidade é pequena, não dá para descartar completamente ainda, tá? Alguma pancadinha de chuva, nesse momento a gente tem aí algumas áreas de chuva ali, até de... É uma área pequena, tá? De moderada para forte intensidade, entre a região ali de Itapetininga e Sarapuí. Então, assim, agora, no comecinho da noite a gente ainda pode ter alguma coisa, não dá para descartar completamente, tá? Para os próximos dias, aí sim a gente muda completamente essa situação, né? Assim, a possibilidade de chuva é pequena, tá? Mas a gente vai ter uma nova queda de temperatura. Não porque vai assim entrar muito ar frio, polar em cima, outra massa polar forte, não. O problema é que vai aumentar de novo a nebulosidade. Então, a gente vai voltar para aquela combinação como foi a semana passada. Você tem muitas nuvens, tá? E esse vento frio. É um vento frio, tá? De origem polar, que vai soprar nesses próximos dias, mas principalmente o excesso de nebulosidade. Então, a partir de amanhã, a gente já tem de novo essa situação. Para essa quarta-feira tem chance de alguma chuva durante a tarde, noite, uma chuva fracote, tá? Mas por causa dessa mudança de vento. E aí a temperatura deve baixar. Então, dos 27 graus que a gente teve hoje, amanhã a gente vai baixar aí essa temperatura para uns 24, fica em torno disso aí, tá? Então, cai de novo. E aí nos próximos dias, quinta, sexta, sábado, aí é um montão de nebulosidade e esse ventinho frio. Então, a temperatura também não vai subir muito, vai ficar em torno aí dos seus 21, 22 graus de máxima.
3: E esse ventinho frio, ele sopra aqui na região metropolitana ou ele sopra pelo interior, litoral também?
4: Não, sopra pelo estado inteiro, entendeu? Mas o impacto maior é nessas áreas próximas ao mar. Né? A gente fala que é o leste do estado de São Paulo, porque é o seguinte, essas áreas, né, elas estão mais próximas ao mar. Se você olhar no mapa do estado de São Paulo, você vai ver a região da Grande São Paulo, o Vale do Paraíba, o Vale do Ribeira, aí um pouquinho mais para dentro você tem ali a região de Bragança Paulista, tem a região de Sorocaba e Itapetininga, mais para dentro ainda tem Campinas. Então, esse vento, ele vai chegar no interior também, né? Vai dar uma refrescada, tá? Lá na região de Campinas, de Bauru, no resto do estado, dá uma refrescada, mas ele já não chega com a carga de umidade tão grande como no leste do estado. Então, assim, a carga de umidade que esse vento vai trazer para a região da Grande São Paulo, Vale do Paraíba, por exemplo, é maior do que a umidade que vai chegar na região, por exemplo, de Piracicaba, Campinas, Sorocaba. Então, por isso a gente tem mais nebulosidade, né, em relação a essas outras áreas. Aí, para nós, esse excesso de nuvens vai dificultar a presença do sol. Não é ficar chuvoso, gente, mas assim, muitas nuvens e o ventinho frio, então a temperatura não vai subir muito de novo nos próximos dias.
3: Ó, nosso ouvinte Sabrina, para a gente concluir, explicou assim que ela tem um bate-volta para Campos do Jordão. Pode ser no sábado ou no domingo. Algum melhor para ela se programar?
4: Olha, tanto faz, tanto viu, faz. Sabrina? Porque, assim, lá em Campos do Jordão, o fim de semana vai ser friozinho, tá? E, assim, a chance de... com algumas nuvens, mas a chance de chuva é muito pequena. Então, assim, vai dar... qualquer um deles, você vai ter sol e algumas nuvens e um friozinho gostoso, tá?
3: Beleza, Josélia. Obrigada, viu? Amanhã não vou errar roupa, não, prometo. Beijo.
4: Mas amanhã é dia de botar a roupa mais quentinha, tá bom?
3: A de hoje, beijo. Fica pra amanhã. Beijo.
4: Fica amanhã. Isso. Beijo, tchau, até amanhã.
1: Vamos virar o assunto por aqui, falar de Copa do Mundo. O volante Casemiro vai ser o primeiro convocado da seleção brasileira para a Copa do Mundo a se apresentar na Granja Comari. Detalhes direto do Rio de Janeiro com Maurício Ferreira. Boa tarde.
5: Renan, Adriana, tudo bem? Uma ótima tarde a vocês. Tarde. Um abraço a todo mundo ligado por aqui no Entre Nós. Começa hoje já a movimentação na Granja Comari, em Teresópolis, recebendo o primeiro dos 26 convocados pelo Ancelotti nesse período de reta final de preparação para a Copa do Mundo. A apresentação oficial está marcada para amanhã, dia 27 de maio, mas hoje já o Casemiro, volante que é um dos pilares dessa seleção brasileira, se apresenta à delegação já na região serrana do Rio de Janeiro. Amanhã, pela manhã, são esperados outros 22 jogadores, entre eles aqueles que entram em campo hoje pelos respectivos clubes nos torneios continentais: Léo Pereira, Danilo, Alexandre e Lucas Paquetá pelo Flamengo, Everton, goleiro do Grêmio, e os atletas que já estão liberados pelos clubes, assim como Neymar também, que vai passar pela avaliação física para saber a real gravidade desse edema na panturrilha direita. Então, Ancelotti até sábado e o jogo de domingo contra o Panamá também, na despedida aqui do Brasil antes do embarque aos Estados Unidos, treinará com 23 jogadores. 3 se apresentam à delegação já em território americano na semana que vem e são os 3 finalistas da Liga dos Campeões da Europa. O Marquinhos do PSG, o Gabriel Magalhães e o Gabriel Martinelli do Arsenal entram em campo pelo título da Champions neste sábado em Budapeste, na Hungria. Então, só na semana que vem estarão à disposição de Carlo Ancelotti. Então, Marquinhos, com esses 2 atletas que também são importantíssimos com esse período menor de trabalho, né? Esse período mais curto de trabalho pensando na estreia da Copa do Mundo, mas hoje, terça-feira, então, com Casemiro abrindo as portas da seleção brasileira na Granja Comari, é o primeiro jogador dos 26 a se apresentar à seleção brasileira, pessoal.
1: Valeu, Maurício, obrigado e boa cobertura.
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2: Destaque agora é para a Marginal do Tietê, sentido rodovia Ayrton Senna, tem congestionamento da Ponte Júlio de Mesquita Neto até a saída para Dutra e um trânsito intenso entre a Ponte do Tatuapé e Aricanduva pela pista expressa. Nesse caso, a local melhor passando pelo Parque São Jorge. No trecho anterior, mais extenso, a local também tem vantagem sobre as demais, mas com alguns pontos de retenção, valendo então caminhos paralelos. Francisco Matarazzo, que tem problemas no sentido da Lapa, vale no sentido centro. E vale também a Marquês de São Vicente. 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
8: Boa tarde, dupla dinâmica. Ricardo de Santo André, tudo bem? Vocês sabem me dizer o que está acontecendo na Anchieta? Sentido Santos, tanto a pista expressa, a pista central, quanto a pista marginal, elas estão congestionadas desde o quilômetro 13. E pelo aplicativo de trânsito, segue além do 16. 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
1: Olha, meu amigo, tem informação aqui de lentidão por excesso de veículos, do 14 até o 16. E aí depois, não sei se você vai para o ABC ou se você continua na direção do litoral, a informação é de que piora bem a Anchieta também por excesso de carros. Do quilômetro 37 até o 40 tem lentidão na direção do litoral. Sentido São Paulo, anda e para, vai agora do quilômetro 18 ao 17, também por alto fluxo de veículos, não tem informação de acidente não. A Imigrantes é uma opção melhor agora nos dois sentidos.
3: Obrigada, gostei da dupla dinâmica. E o Marcelo, nosso ouvinte, também participa falando de uma situação complicada na Anhanguera. Ele diz que é sentido interior, pouco antes da estrada turística do Jaraguá. Aí ali sim um acidente, caminhão e carro, e com isso as pistas ali também travadas, bastante congestionadas, a Anhanguera, por volta do quilômetro 12, sentido interior. Obrigada, viu, Marcelo, pela sua participação também.
1: Parar em um semáforo virou um momento de tensão para muita gente. O medo da gangue do quebra-vidro vai além de ter a janela do carro partida e de ter o celular levado. A moradora do Campo Limpo, Joelma Rocha, foi assaltada em abril do ano passado na Liberdade, no centro, quando foi buscar a filha na faculdade. Ela estava acompanhada de um outro filho de 22 anos que tem autismo e epilepsia. Além de levar o celular, os criminosos deram um soco no rapaz. Isso gerou um trauma na família. Vamos ouvir o relato dela.
9: Causou um extremo medo, tanto para mim quanto para o meu filho. Hoje até o senhorzinho que vem vender bala para mim, eu já tenho um receio. E para o meu filho, pior. Por ele ser autista, ele fica com pavor de parar em semáforo. Quando eu pego a região ali da 23, ele já vai, se não vai para a Liberdade. É bem complicado, é bem difícil.
1: A coordenadora de marketing, Janete, foi assaltada dessa maneira duas vezes. Na segunda, na Avenida dos Bandeirantes, ela estava no trânsito parado e tinha uma película antivandalismo no vidro que segurou por alguns instantes, mas não impediu o furto. Ela descreve a sensação de estar presa, sem poder reagir.
10: No Waze, dependendo do lugar que você está transitando em São Paulo, aparece um risco de assalto. Horrível, né? Te dá gatilhos, principalmente para quem já foi assaltado. Você fica em estado de alerta. O que você pode fazer? Você não pode fazer nada.
1: É a sensação de impotência sobre a qual a gente comentava nesses últimos dias. Nossa reportagem ouviu o psicanalista e professor da USP, especialista em comportamento humano, Christian Dunker, que falou dessa sensação de impotência, de não poder fazer nada.
11: É particularmente nocivo do ponto de vista psíquico. Primeiro porque o automóvel é um lugar em que a gente tende a mimetizar a nossa relação com a casa. Portanto, ver assim uma invasão súbita, sem aviso, sem preparação, estabelece uma condição de vulnerabilidade para uma experiência traumática.
1: Ele diz aí que a gente compara, né, a casa, o carro com a casa, como se fossem espaços parecidos. Então, quando alguém quebra um vidro e entra ali dentro do seu carro, é como se estivessem invadindo a sua casa. Dunker listou ainda os sinais de alerta que indicam quando é hora de buscar ajuda profissional, quando esse medo de parar no cruzamento, por exemplo, pode ser paralisante.
11: Primeiro, angústia persistente. Em segundo, inibições. Não faço, não vou, não penso, não quero. E em terceiro, o sintoma propriamente dito, né? Muito medo, não consigo me aproximar de novo daquela situação. E também, né, às vezes a pessoa fica enredada em pensamentos circulares sobre como ela poderia ter controlado o que lhe ocorreu. Quando essa constelação assim se forma, seria interessante procurar alguma ajuda.
1: Para quem não tem acesso a um profissional, o psicanalista recomenda falar sobre o ocorrido, ser escutado e dar tempo para a experiência se recompor, sem negar o que aconteceu, mas também sem amplificar o episódio para além do que foi. Eu vivi dois episódios dessas abordagens. Um foi aqui dentro do estúdio, a gente estava conversando mais cedo com um repórter que estava ao vivo no Band News São Paulo, e ele estava parado fazendo a entrada ao vivo, sozinho, né, vídeo repórter. E um motociclista começou a rondá-lo. E aí ele ficou claramente desconfortável, o repórter. E olhando, e aí o cara passava, voltava. E no fim era uma pessoa que queria aparecer na televisão, queria aparecer na reportagem, queria aparecer no vídeo. E aí em determinado momento o rapaz da moto tirou o capacete, do tipo, tá tudo bem, eu só quero aparecer. Essa é minha cara, esse é meu rosto. E aí ele interagiu, a gente aqui no estúdio tranquilizou, o Guilherme, da Rádio Bandeirantes. Tá tudo bem, tá tudo certo aí, ele ficou tranquilo. Mas depois até encontrei ele aqui na Band no almoço, eu falei, nossa, que situação chata, né? Ele falou, muito chato, já aconteceu outras vezes, já fui abordado outras vezes.
3: Porque eles ficam muito expostos, né? Com o celular ali, é fácil de um ladrão. Como já aconteceu, de vários repórteres tentarem roubar,
1: e mesmo
3: tomar
1: com a equipe.
3: O celular com a equipe, com o repórter entrando ao vivo e passa
1: preparando pra entrar
3: um ladrão.
1: Com o Igor Calian aconteceu, né?
3: Aconteceu com o Calian e já aconteceu com outros profissionais aqui da Band e de outras emissoras.
1: E uma outra, recentemente em casa, desci pra pegar comida e tinha pedido por aplicativo. E ao mesmo tempo que o motoqueiro estava se aproximando da entrada do prédio, tinha um morador do prédio entrando. Então os dois foram no mesmo sentido, no sentido do portão. A pessoa que estava entrando no prédio entrou tão desesperada, porque achou que ia ser abordada. Mas era aquela pessoa que estava se aproximando para entregar. E aí o motoboy riu, assim, tipo, o cara se assustou, você viu? E aí nessas duas situações eu fiquei pensando, nesses dois trabalhadores são trabalhadores honestos. Tanto esse que apareceu ao fundo do repórter, quanto esse que estava entregando a comida. Nenhum dos dois fez uma abordagem, ele era um assaltante. E essas pessoas têm que passar também por esse preconceito de o tempo todo mundo achar que qualquer pessoa passando com uma bolsa de aplicativo é um ladrão em potencial, vai me abordar, vai me assaltar. É muito difícil, né?
3: E sim, muito difícil. Eu fico imaginando o que é viver isso, né? Porque a gente não sabe o que é, mas a gente imagina o que é você ser vítima desse olhar do medo e do preconceito de que é o ladrão chegando. Mas eu também entendo o que o repórter sentiu, o que o morador que estava chegando sentiu. Eu já tive muito medo entrando na minha casa de acontecer exatamente essa coincidência. De você estar chegando à noite e quando você vai na direção... No meu caso, a situação que me deu medo e depois eu conversei com a pessoa, eu estava chegando no portão quando tinha um ciclista, um entregador com mochila de entregador com bicicleta. E no momento em que eu chegava pro portão, a pessoa subiu na calçada com a bicicleta no sentido contrário. Então, para se encontrar de frente comigo na calçada, à noite. É impossível na cidade de São Paulo você não ter medo. Então, assim, é horrível que esses profissionais sofrem. E era um entregador. Era um entregador que ia levar comida no meu prédio. Mas, assim, você também não consegue controlar o seu medo, ainda mais se você já passou por uma situação de violência antes, e eu já vivi uma bem séria. Então, assim, e mesmo que não tenha vivido com tantas notícias de situações assim, inclusive pessoas que são mortas, então, assim, é impossível você também não entender o que as pessoas que sentem o medo passam. Agora, é claro que o entregador honesto que está trabalhando e que é essencial para o funcionamento da nossa cidade é a vítima desse preconceito, desse medo absurdo que, infelizmente, tomou conta de todos nós.
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0: Temos o resultado. Vencedoras desse sorteio foram Luísa Inácio Troquete e a Letícia Espósito, que participaram da nossa promoção. A gente já entrou em contato pelo perfil oficial da Band News FM com essas duas vencedoras, tá? A comunicação toda por lá. Não tem outro meio, é a nossa conta verificada, @BandNewsSãoPaulo. Então, parabéns para Luísa e para Letícia, que vão acompanhar. As duas receberam um par de ingressos para assistir ao último compromisso do Timão na fase de grupos da Libertadores, na faixa, hein? Um dos espaços mais privilegiados da Arena do Timão, a partir de amanhã, às 21h. E tem um detalhe ainda especial, né? O duelo marca a despedida do Timão da torcida antes da pausa para a Copa do Mundo. Depois o Corinthians só volta a entrar em campo depois da Copa, né? O próximo jogo vai ser contra o Grêmio e lá na Arena do Grêmio, em Porto Alegre.

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5: Agora 5 horas e 36 minutos, veja só. Até 2.000 pessoas podem ter sido atendidas, pelos falsos médicos alvos de uma operação da Polícia Civil de São Paulo. As investigações indicam que 9 pacientes morreram, possivelmente por não terem recebido os cuidados adequados. Os suspeitos atuavam no Hospital de Clínicas Jardim Helena, uma unidade particular de saúde na zona leste da capital. O delegado-geral de Polícia de São Paulo, Arthur Dian, explica que a dupla usava registros de médicos do interior do estado. Um dos suspeitos foi preso nessa tarde de hoje, mas o outro fugiu do país.
6: O primeiro médico, nós tentamos pegá-lo, ele fugiu para o Chile, esse indivíduo de nome Mike, e curiosamente ele usava também o nome Mike de um médico de Catanduva. E o outro indivíduo que está preso hoje aqui, que é o Marcos Felipe, que usava o nome de Nicolas, que é um médico de Marília.
5: Até o momento, as investigações indicam que os médicos do interior foram vítimas de fraudes e não têm envolvimento nesse esquema. Ao contrário da gestora e do diretor clínico do Hospital de Clínica Jardim Helena, que também são suspeitos. O delegado responsável pelo caso, Mariano de Araújo, diz que os falsos médicos recebiam um pagamento menor, o que chama a atenção, e que outros funcionários já tinham feito denúncias aos gestores do hospital. Portanto, gravíssimo, né?
7: O pagamento que era realizado para esses falsos médicos era diferenciado a menor. E por outras informações que nós estamos colhendo, nós já sabemos que a direção foi alertada a respeito do que esses falsos médicos faziam. Funcionários vieram aqui e falaram, eram extremamente infantis, inexperientes e queriam que funcionários como, por exemplo, enfermeiros de nível superior é que prestasse atendimento enquanto eles ficavam dormindo.
5: Bom, como a gente disse, são 9 casos de pacientes que morreram e que agora essas mortes estão sendo investigadas. Segundo o delegado Mariano de Araújo, em pelo menos um caso, já está confirmado que a paciente morreu por conta de erro médico.
7: Desses 9, nós já temos um laudo do IML atestando que o erro de procedimento deu causa à morte. É o caso de uma senhora que chegou lá com problemas no coração, ficou 8 horas sem que fosse feito um exame cardíaco que apuraria que ela estava, na realidade, com aneurisma na aorta. Por conta desse intervalo de tempo tão longo, o que acabou acontecendo? Ela morreu.
5: Em outro caso investigado, uma mulher com dengue se apresentou com um nível baixo de plaquetas e os falsos médicos não sabiam como proceder. E a vítima teve uma parada cardíaca. Mais cedo, quando a gente trouxe essa notícia, alguns ouvintes participaram questionando como é que o hospital aceita contrata médicos que não são médicos, na verdade, né? Contrata criminosos que se passam por outros médicos e não tem uma checagem rigorosa. Todo hospital tem responsabilidade sobre o médico que coloca no seu pronto-socorro, no seu serviço de emergência, ainda que hoje as formas de contratação sejam mais sejam terceirizadas, às vezes, ou sejam mais dinâmicas, né? Tem até aplicativo de médico hoje para marcar, registrar qual médico vai fazer qual plantão, é tudo muito dinâmico, mas seja como for, o médico vestiu o jaleco de um hospital está atendendo ali dentro, o hospital tem total responsabilidade sobre aquela contratação e sobre a ação daquele profissional. Nesse caso que a gente está noticiando, há suspeita de que os gestores do hospital faziam parte do esquema, que inclusive encobriram esses criminosos, né? Não dá nem para chamar de falso médico, é gente criminosa, porque se ficar comprovado que os pacientes, como um caso já foi, eles morreram por erros, não é simplesmente um erro de um médico que... Todo médico pode errar, mas não é só um erro de um médico, é um crime de alguém que não tem preparo nenhum para atender e está ali atendendo, e está ali contratado dentro de um hospital particular. Então, assim, é criminoso e é assassinato se comprovados os casos dessas 9 mortes de pessoas que não foram atendidas corretamente. É muito grave e os hospitais, repito, têm que checar. Ah, pega o nome de um médico e apresenta um CRM do médico do interior de não sei aonde. Tem que checar identidade, CPF, aparência, foto, certificado digital. Tem várias maneiras de você checar a identidade de quem você está contratando. Você bota, entrega o jaleco e pronto. E o paciente que tem a sorte? Não pode ser assim.
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9: Tem neblina na serra e por isso comboio na descida pela rodovia Anchieta da Praça de Pedágio em São Bernardo até a chegada à interligação de Planalto. Velocidade reduzida e guiada em todo esse trecho. O motorista vai bem agora pela Imigrantes, essa livre até a Baixada. No sentido São Paulo, sem dificuldade, as duas rodovias seguem bem. 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
10: Informação que acaba de chegar, queda de um avião bimotor agora à tarde num condomínio em Nova Lima, na região metropolitana de Belo Horizonte. Um condomínio que se chama Alphaville, caso que aconteceu na região metropolitana de Belo Horizonte. Não há informação a respeito de vítimas. De acordo com os bombeiros, 5 viaturas foram deslocadas, nenhuma casa foi atingida, não há fogo, fumaça ou explosão no local da queda. De acordo com os bombeiros, possivelmente a aeronave seguia sentido o aeródromo de 14 bis que fica em Nova Lima, informações dos bombeiros de Minas Gerais.
5: É um condomínio muito pertinho de Belo Horizonte, meia horinha de Belo Horizonte, é o Alphaville de BH. Que bom que não atingiu casas, porque tem, né, como todo Alphaville, muitas casas, e ali não é um condomínio tão luxuoso como outros lugares, casas até mais perto uma da outra, então que bom que não atingiu ninguém.
10: E o último caso que a gente se lembra de um acidente aéreo na região metropolitana de Belo Horizonte foi justamente de um prédio que colidiu contra um avião que colidiu contra um prédio, né? No centro, na cidade de Belo Horizonte.
5: Muito pertinho da Pampulha, né?
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2: A rodovia em Anguera tem 1,5 km inicial de trânsito bem congestionado no sentido interior pelo acidente relatado há pouco pelo nosso ouvinte. Caminhão e carro colidiram no quilômetro 13, então tem esse início bem paradinho e já afetando a Tietê no sentido Ayrton Senna, que tem a pista central principalmente afetada. É possível fazer a aproximação pelas pistas expressa ou local da marginal do Tietê, a local é a melhor. E quem acessa a partir do sentido Castelo Branco, ingressando então pela local da Castelo, não passa por esse congestionamento. 48 horas de ofertas imperdíveis na carreira Nissan. 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
4: É neste espaço de 12 mil metros quadrados que você, que está sempre conosco, vai poder ficar mais uma vez bem pertinho da gente. 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É para ir com toda a família, que nem o cineasta Flávio Moraes, que aproveitou bem o último fim de semana de sol com a mãe Mirtes e a pequena Violeta.
6: Tá muito legal, a gente vem... Participa das aulas de vez em quando, come uma coisinha por aqui, então virou um espaço de acolhimento aqui no meio do parque, né? Você faz uma pausa, a gente vem de bicicleta, a gente mora perto, então vem pedalando, faz uma pausa aqui, toma um açaí, depois volta pra casa. Então tem sido um passeio legal.
4: E tá fácil de chegar. Você pode ir de carro, mas o Parque Vila Lobos também tem acesso tranquilo pelo transporte público, pertinho da estação Vila Lobos Jaguaré, da linha 9 Esmeralda. Um meio que é utilizado pela estagiária Ana Luísa Pereira. Ela foi de trem e está explorando, pouco a pouco, o que a Orla Total Pass tem a oferecer.
7: Eu conheci pelo TikTok, eu vim conhecer na penúltima sexta-feira, que foi um feriado. E a gente veio fazer uma aula de, acho que foi HIIT, né, amiga, de funcional. E foi muito legal. Então a gente gostou e veio de novo hoje para fazer beach tênis. E é muito legal aqui, a gente adora.
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2: Hoje, 7 da noite, tem jogo pela Sul-Americana no estádio do Morumbi, São Paulo e Boston River. Tem trânsito congestionado agora na aproximação com bloqueios no entorno da Praça Roberto Gomes Pedrosa. Fechado também o sentido estádio da Jorge João Saad. Avenida Giovanni Gronchi bastante impactada e a Morumbi também entre a Giovanni Gronchi e a Padre Lebrê nos dois sentidos. Evite toda a subida da Oscar Americano, se possível. Caminho melhor na aproximação pela Doutora Alberto Penteado. Mas o que vale mesmo para quem vai ao estádio para assistir ao jogo é a aproximação de transporte público, inclusive valendo a linha 4 amarela do metrô, estação São Paulo-Morumbi. 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
8: Agora são 5 horas e 49 minutos. Vamos a mais um giro de notícias para vocês. Começo por um destaque internacional. Agora há pouco foi publicada no site de notícias Metrópolis uma foto do encontro entre o pré-candidato do PL, senador Flávio Bolsonaro, com o presidente americano Donald Trump. O encontro aconteceu, eu vou descrever a foto aqui para vocês. Trump está sentado num gabinete, na mesa dele, olhando para a câmera, sorridente, e o senador Flávio Bolsonaro ao lado dele, de pé, também olhando para a foto e nem tão sorridente como Donald Trump, mas ali atrás, naquela posição de quem está de pé e ao lado da autoridade principal que está no centro da foto, que é Donald Trump. A gente não tem detalhes da discussão, do tema, do que foi debatido ali. A proposta do senador Flávio Bolsonaro era de levar a pauta da segurança pública e do combate ao crime organizado para discutir com Donald Trump, mas não temos confirmações se de fato esse assunto foi debatido. O encontro, né, entre Flávio Bolsonaro e Donald Trump nem chegou a ser incluído na agenda oficial do presidente americano, a agenda oficial da Casa Branca, mas ele conseguiu ter acesso ao presidente e, portanto, é divulgada essa primeira foto dos dois juntos. Não saíram outras fotos, então não dá para dizer se houve a foto clássica do aperto de mãos, se houve outros momentos desse encontro registrados por fotos, por enquanto apenas essa foto de que os dois estiveram juntos.
3: Publicada pelo portal Metrópolis, né?
8: É, eu citei o site Metrópolis e a coluna do jornalista Igor Gadelha.
3: Seguimos aqui falando de outras notícias. O Supremo Tribunal Federal acaba com a aposentadoria compulsória como punição máxima imposta a juízes e ministros. Destaque de Brasília com Márcio Rocha.
9: Por unanimidade, a primeira turma do Supremo Tribunal Federal determinou o fim da aposentadoria compulsória remunerada como penalidade máxima imposta a juízes que cometeram crimes. Os ministros seguiram o mesmo entendimento do relator do caso, o ministro Flávio Dino, e rejeitaram o recurso apresentado pela Procuradoria-Geral da República. Em março deste ano, Dino determinou que o Conselho Nacional de Justiça deve aplicar a perda do cargo de magistrado e a consequente perda do salário como a maior punição por violações disciplinares, ou seja, a aposentadoria compulsória deixa de ser a principal sanção para casos graves. A medida era duramente criticada, pois afastava o juiz da função, mas mantinha a remuneração mensal proporcional ao tempo de serviço.
8: Os bombeiros localizam o corpo do homem que havia desaparecido no mar de Bertioga, litoral norte paulista, enquanto ele participava de caiaque de uma maratona aquática. Rafael Alves Santos, de 44 anos, conhecido como Jamaica, era procurado desde a manhã do último sábado. Ele teria sofrido um mal súbito no caiaque, desmaiou e caiu na água.
3: Ainda no litoral norte, um homem continua desaparecido no mar. Destaque de Isabela Mota.
10: Os bombeiros e a marinha mantêm as buscas pelo homem que desapareceu no último domingo enquanto andava de jet ski em Ilhabela, no litoral norte de São Paulo. Na manhã de hoje, com o apoio de pescadores, as equipes localizaram com vida a mulher que também sumiu nesse mesmo passeio. A vítima foi encontrada à deriva e em alto mar, nas proximidades da Ilha de Búzios, que é na região de Ilhabela. Depois do resgate, ela foi encaminhada ao Hospital Municipal para atendimento médico e ontem, com o apoio da Marinha do Brasil, os bombeiros localizaram a embarcação aquática que foi utilizada pelas vítimas, e a partir desse ponto, que ficava a 20 quilômetros do ponto inicial de onde eles saíram, as equipes conseguiram delimitar uma área de busca mais precisa, o que foi determinante para a localização da mulher nesta terça. No domingo, eles participavam de um passeio de barco quando decidiram então sair só os dois de jet ski.
8: Desdobramentos da operação que prendeu agentes da PM por suspeita de lavagem de dinheiro e favorecimento ao PCC. Os detalhes com Luana Pereira.
11: A Corregedoria da Polícia Militar de São Paulo indicia policiais que atuavam na segurança privada de diretores da empresa Transwolf, investigados por suposta ligação com integrantes do PCC. A investigação também analisa o uso da estrutura da corporação em atividades fora do serviço oficial e possíveis benefícios recebidos pelos policiais envolvidos no esquema. Os relatórios da Corregedoria apontam que os PMs podem responder por crimes militares, associação criminosa e infrações administrativas dentro da Corporação Paulista. A Secretaria de Segurança Pública informa que o caso segue sob investigação e afirma que a Polícia Militar não compactua com desvios de conduta praticados por integrantes da instituição.
12: Central de Ouvintes, Ricardo Boixá.
13: Um acidente grave agora na Avenida Raimundo Pereira de Magalhães. Acabou de acontecer no próximo cruzamento com a Comendador Feisar Zur. Fica na região de Pirituba ali. Três carros, um com airbag acionado, poste derrubado. E ali é uma região já de bastante trânsito, então provavelmente vai piorar bastante ali.
3: Valeu, obrigado, Alisson. É isso? Ai, meu Deus, travou aqui. Isso, Alisson Martins mandou mensagem pra gente. Obrigado pelas informações. Vamos agora falar de uma operação que está mirando o grupo suspeito de aplicar golpes com créditos falsos de ICMS no estado de São Paulo. Fala, Carolina Ercolim.
14: As investigações da Polícia de São Paulo apontam que um grupo especializado causou prejuízo superior a 30 milhões de reais em uma única empresa. Não se descarta a existência de outras vítimas. As equipes cumpriram mandados em São Paulo e no Paraná. Além disso, realizam o sequestro de bens no montante de 360 milhões de reais e 6 imóveis. A operação desta terça mirou os fraudadores acusados de aplicar golpes por meio de uma oferta de venda e posterior compensação de créditos fictícios de ICMS. Isso configura um esquema estruturado de lavagem de dinheiro dividido em etapas. Na primeira, há a indução de empresas ao erro por meio de oferta de créditos que não existem. Depois, os valores eram direcionados para uma empresa cofre. Aí, pulverizados para dificultar o rastreamento da origem ilícita do dinheiro.
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2: 5h57, para terminar aqui o Entre Nós, trago a apuração do nosso correspondente nos Estados Unidos, Eduardo Barão, que está em Washington para acompanhar o encontro entre Donald Trump e Flávio Bolsonaro, senador pré-candidato à presidência da República. E Barão acaba de nos passar as informações de que foi um encontro muito rápido, que não durou nem 10 minutos, que o grupo que acompanha o senador Flávio Bolsonaro teve acesso ao presidente Donald Trump, entregou um documento, foi registrada uma foto e então eles saíram. Portanto, não foi uma reunião de debate sobre nenhum assunto específico, apenas a entrega de um documento e o registro de uma foto. Segundo o Barão, não se falaram nem 5 minutos. Esses são os primeiros detalhes dessa viagem, portanto, do pré-candidato.
3: Na sequência tem Reinaldo Azevedo e o É da Coisa. A gente volta amanhã.
2: É isso. E daqui a pouquinho, 7h20, Jornal da Band, com transmissão simultânea aqui na Rádio Band News FM. Obrigada demais.
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3: 5 horas e 59 minutos, 5h59 é o que marca o horário de Brasília. 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

0: 18 horas e 3 minutos no horário de Brasília. Começa agora para todo o Brasil mais uma edição de O É da Coisa. Se a coisa parece confusa, atrapalhada, vem para cá que a gente desconfunde e atrapalha. 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Boa noite, Lucas Belotti. Boa noite, Isa.
1: Boa noite.
0: Is book on the table?
2: Yes.
0: No, no. No. Olha. Olha. O Flávio esteve com o Trump. Lucas, esteve.
2: Oi.
0: Foi divulgada uma foto, saiu no Metrópolis, a foto que vocês vão ver aí.
2: Tá.
0: Não é exatamente uma foto. É um ritual de humilhação.
2: Ah, sim.
0: Isso. Porque tem foto que é foto.
2: Tem.
0: Mas nem tocando flauta está, Lucas.
2: Não.
0: Falaram assim, ah, eu quero tocar flauta para você, Trump. Ele falou,
2: hoje não.
0: Não, hoje não. Gente que se oferece para tocar flauta não quer.
2: É.
0: Eu peço para tocar flauta. Eu não pedi. Vem aqui fazer o quê? O nosso Eduardo Barão, correspondente dos Estados Unidos, estava lá acompanhando. Temos a apuração do Barão. Toda a operação, Lucas, Isa, demorou 10 minutos.
1: Eita.
0: 10 minutos.
2: Só isso?
0: Presença com Trump, 5. 5, oi, aí. Tá, sabe gente chata que te aborda de vez em quando?
2: Uhum. Acontece.
0: 5 minutos. Tá aqui um documento em inglês. Tá? Tudo aqui, certamente, recheado de denúncias contra o Lula, etc. O Flávio, o Trump recebeu, né? Fez lá a deferência. E eu gosto porque o Paulo Figueiredo, eu não sei se hoje ele era pink ou se hoje ele era cérebro.
2: É uma dúvida.
1: Fica a dúvida, né?
0: Fica a dúvida, porque tem... Isa, assim, isso é uma coisa que a pessoa vai trocando
1: ali.
0: Claro. Uma hora pink, outra hora cérebro. Uma hora pink, outra hora cérebro. O importante é estar junto. É.
1: Sempre.
0: Sempre pensando ali, raciocinando, articulando, planejando dominar o mundo, né? Então, estava lá fazendo mistério, olha só aqui, você vai ver. O próprio Flávio... Não, e a foto é muito boa, porque eu vou sair um pouco do enquadramento, mas assim... Tá? O Trump sentado com aquela cara de X.
2: É. Dando um sorrisinho forçado.
0: Isso. E o Flávio com a cara de bom aluno em pé, do lado. Né? Olha, ó, não, a foto. A foto é de um ridículo atroz. Hã? A foto é muito impressionante. Olha só. Olha só, se desse para fechar um pouco mais a foto para ver o Flávio. Porque essa foto em que você sempre... Deixa eu já falei aqui de um livro do Roland Barthes, que é um dos analistas prediletos do Titio. Se escreve Roland Barthes, com TH, Roland Barthes, francês maravilhoso, especialista em semiótica, em signos, né? E ele fala que as fotos sempre têm aqueles pontos de atração para onde o olho vai, punctum, né? E aí quando a gente olha todo o cenário, o Trump evidentemente no gabinete, na mesa dele e tal, o outro se perde ali naquela coisa, né, americana, da Casa Branca, tá? Flávio perdidinho ali, e eu gosto muito, assim, eu sempre acho muito interessante essa foto em que a pessoa fica segurando o pubis, pro pubis não fugir.
1: Vai que fala, né?
0: Fala. Fica ali, e as balls. Talking balls. Foto talking balls.
2: É.
0: Cala a boca, talking balls. E esse ar, assim, do encantamento subserviente, né? Olha lá. Esse foi o grande encontro. Esse é o amor. Então, a ideia de que poderia ter um evento, de que poderia conversar... o Titio falou... de que maneira esta foto pode ser útil a campanha do Flávio. Porque eles estão numa operação agora. Ai, vamos tentar nos livrar do Dark Horse. Né? Vamos tentar nos livrar. Porra, esse negócio está enchendo o nosso saco. E não vão conseguir. Que é o Valdemar. Ei, Valdemar. O nome dele é Valdemar. Valdemar é, olha, realmente... Faz jus à máxima que titio gosta de repetir, que o diabo é diabo porque é velho, não porque é sábio. Não. Não tá deixando a coisa... Né? Então tá, fica isso aí. Olha, é isso aí. Tá? Encontro do Flávio Trump para mudar a agenda, mudar a história da humanidade, porque agora o Flávio tá com um marqueteiro novo, tá com um chefe novo de comunicação... O nosso negócio agora é mudar a página, virar a página. Só que não vai acontecer. Desse modo, não. Com isso aqui, era o apreço do Trump pelo Flávio, é isso? Mas é uma humilhação isso. Aliás, tem um videozinho dele antes... diz que Deus estava... De novo, Deus não tendo nada para fazer, Lucas, porque sabe que Deus, quando está desocupado...
2: É, tempo livre.
0: Que é uma coisa, Deus é desocupado. Deus está meio aposentado.
2: Imagino que sim.
0: Claro, quer saber? Cansei. Né? O Reinaldo não cansa, nunca trabalha, 30 horas por dia, mas eu canso.
2: Canso.
0: Aí alguém disse, mas senhor, temos uma urgência, né? Isso aqui, tudo pegando, colando no roteiro do Porta dos Fundos. Senhor, temos uma urgência. Qual é? É cuidar da candidatura do Flávio. Deus falou, eita. Mas pensando bem, para a humanidade, isso é fundamental. Né? Não tem mais nada para fazer. Vou cuidar da candidatura do Flávio. Eu, Deus desocupado. Né? Lá atrás, me pediram para cuidar da candidatura da Michelle. Não deu certo, porque... Né? Então agora eu vou cuidar da do Flávio. E aí Flávio disse, Deus está no controle. Ele anunciando assim aquilo que parecia ser, ia ser um grande evento. Vai, põe o vídeo dele aí. E de novo esse ar da empáfia bolsonariana, vai.
3: Fala pessoal, estou entrando aqui na Casa Branca agora. Vamos ter uma conversa muito bacana. Daqui a pouquinho vocês vão saber com quem. Um abraço aí, Deus no controle.
0: Deus falou assim, tá. 5 minutos, menos do que isso. Entrega o documento, faz a foto segurando o pubis e se manda. Comportado, hein? Não vai falar nada. Vê se não atrapalha. Mas daqui a pouco você vai ver o Figueiredo, ele tem um monte de gente que reproduz as coisas que ele pensa. Daqui a pouco ele vai falar, não, porque aconteceu, está tudo planejado. E ele andou espalhando vídeos ali sobre as coisas que estavam em curso, né? E sem contar, né, que me aponta uma amiga aqui, gozado que a foto ficou com cara de IA, não ficou? Eu uso muito IA nas ilustrações. eu faço algumas que são melhores, hein? Outro dia eu fiz uma de assim, outro dia eu fiz uma de um juiz oferecendo algumas benesses para advogado numa negociação de delação. Ficou muito mais bonitinho do que isso aqui. Ficou bem mais bonita. Ou então uma ilustração do policial falando pro preso, né? Você quer coisa melhor, né? Você quer todos esses benefícios, então você tem que colaborar. Meus prompts são melhores do que as articulações que eles fazem para produzir esses micos. Mico, gente. Mais um. Hã? Flávio já pode colocar no seu currículo. Ô, Lucas Belotti.
2: Oi.
0: Increu, descrente, você e a Isa também, essa juventude que hoje não acredita em nada.
2: Não.
0: Flávio já tem na sua biografia um item.
2: Qual?
0: Tirei uma foto com Trump segurando o pubis.
2: Verdade.
1: Essa é a única.
0: Parabéns, Flávio. já está qualificado para ser presidente da República. Ah, por que que está falando assim? Ah, porque é petista. Petista. Deixa os petistas saberem disso. Não, é que vocês transformaram isso numa operação de guerra. Inclusive, pessoas prudentes do próprio bolsonarismo... Rei, existe prudência no bolsonarismo? Se for bolsonarismo de crença, não. Porque não, não tem. Se for bolsonarismo profissional, meu negócio, tô aí, tô vendendo meu serviço. Teve gente que falou para eles assim, não vaza isso não, que não é legal. Porque vai que não dê certo. Né? Vai vazar. E aí, como... Eu acho que hoje o Paulo tá na fase cérebro. Tá? Porque o lema do Trump é Make America Great Again, mas aí o MAGA agora tá fugindo do controle do próprio Trump, porque você sabe que loucura é um troço que começa, abriu a janela... Agora o Paulo publicou, vamos fazer todo o hemisfério grande. Tá bom? Agora é o hemisfério. Eu não falo que é pink o cérebro. Vamos dominar o mundo, meninos? Vamos dominar o mundo? Aliás, eu vou marcar uma reunião com o Carlos, PH, Isa, Lucas. Nós todos da coisa.
2: Tá.
0: Marcar aqui em casa. Um plano para dominar o mundo, eu já tenho.
2: Tá.
0: Ok?
2: Uhum.
1: E na foto você fica sentado e a gente fica em pé, assim, que nem o Flávio?
0: Claro. Ah, tá bom. Tudo aqui. Perfiladinho, assim. Porque o plano é meu.
1: Claro.
2: Sim.
0: Claro. Assim. E vocês fazem.
1: Pode pôr a mão na cintura.
0: E. Não.
1: Ah, tá.
0: Assim. Tá quietinho. Bom. Tá? E aí nós vamos ver com que parte cada um vai ficar, com que continente e tal.
2: Ok.
0: Tá? Vamos dominar o mundo. Com a gente mesmo. Ai, ai. É isso. Parabéns. Agora, nada além do hemisfério nos aguarda. Tá? Deve ser o hemisfério ocidental, que o oriental acho que fica com chi. Ai, que vergonha do Vart. Eu não posso contar essa piada no ar. Não posso. O Johnny ia me mandar embora se contasse. Falácias de Flávio, pink o cérebro sobre o negócio da embaixada. Tem um negócio, posso usar embaixada, não posso usar embaixada, nem sei se vai ter embaixada, se vai ter entrevista coletiva. Ele, porque para contar os 5 minutos, né, de conversa, que a gente tem aí, vai, 2.
1: Reinaldo, o blogueiro bolsonarista Paulo Figueiredo afirmou hoje que foi solicitada a utilização da Embaixada do Brasil nos Estados Unidos, em Washington, para que Flávio Bolsonaro pudesse atender a imprensa. Figueiredo falou que o pedido foi feito ainda ontem e que ainda não havia um retorno. Acontece que ontem, última segunda do mês de maio, foi celebrado o Memorial Day, o feriado dedicado a homenagear os militares americanos que morreram em combate. Segundo fontes diplomáticas consultadas pelo É da Coisa, o pedido teria sido enviado ontem à noite, o que não gerou tempo hábil para um retorno. Apesar da demanda em cima da hora, os direitistas passaram a tentar criar a narrativa de que o Itamaraty não estaria colaborando. Pelo X, o Eduardo Bolsonaro escreveu o seguinte: senador da República solicita apoio na capital dos Estados Unidos para atender a imprensa. Vejamos se o Itamaraty serve ao Brasil ou a um partido político. Figueiredo, por sua vez, afirmou que, em virtude da ausência de resposta da solicitação feita à Embaixada Brasileira, Flávio concederá uma coletiva de imprensa às 6h30, pelo horário de Brasília, em local alternativo.
0: E a coletiva está marcada, eu não sei se os meninos já sabem o local que vai ser, o nosso barão está indo para lá. Só quero lembrar o seguinte, existem documentos legais, eu estou com todos eles aqui, sobre uso da embaixada, e uso da embaixada não serve para fazer campanha política, campanha eleitoral, que é o que o Flávio foi fazer lá. Tá? Não serve esse propósito. Senador da República... Não, senador da República em missão oficial seja do Senado, alguma outra em nome do Estado brasileiro, pode solicitar ajuda da embaixada. Agora, imagina se qualquer partido político que resolver fazer proselitismo nos Estados Unidos pedir apoio da embaixada. É, existem documentos legais a respeito que não foram baixados, criados pelo governo Lula. Ô, Zé Mané, parem de... Veja, eu, deixa eu dizer uma coisa. Eu não quero proibir essa gente de fazer política. É, considerando que muitos deles falam, praticam golpismo, sim, golpismo tem que ser punido. Agora, não, faça a política à vontade. Agora, não minta. O problema está na mentira, na indústria de mentira. Não existe essa previsão legal. Ah, amanhã o Zema vai fazer proselitismo lá no coisa, então a embaixada serve ao Zema. Amanhã não sei quem vai fazer... Não. Não. A embaixada serve aos interesses do Brasil e do conjunto dos brasileiros nos seus direitos fundamentais. Direitos fundamentais esses no que dizem respeito, naquilo que dizem respeito a esses direitos fundamentais, ao país onde está a embaixada, onde está o consulado. Qualquer dúvida, depois eu mando os links para vocês, são todos públicos. Parem de mentir. Eu não estou dando uma opinião aqui. Neste momento, não estou dando uma opinião. Estou passando uma informação. Mas, claro, Pink e o cérebro estão ali maquinando coisas. Vamos dominar o hemisfério. Mal sabem eles que nós já temos o controle dos dois hemisférios. Ou dos três, mas rei, o M é a metade. Três hemisférios é que o outro hemisfério é o hemisfério espiritual, Lucas Isa. Tá? É isso.
4: Momento cultural.
0: É momento incultural. Gente, eu tava brincando sobre os três hemisférios. Muito bom. Campanha de Flávio tenta dar sumiço no Dark Horse, mas o cavalo se nega a ir embora. Vai, vamos lá. Vai.
5: O PL confirmou, Reinaldo, oficialmente ontem, a entrada do publicitário Eduardo Fischer e do marqueteiro Alexandre Ultramari na pré-campanha presidencial de Flávio Bolsonaro. Já o publicitário Marcos Aurélio Carvalho, um dos estrategistas digitais da vitória de Jair Bolsonaro em 2018, deixou a estrutura de comunicação do senador. Propostas agora que a campanha de Flávio pretende impulsionar nessa nova fase. Segurança pública, com a redução da maioridade penal e o endurecimento de regras para a progressão de pena. Suspensão
0: para um pouquinho, Lucas. Para um pouquinho. Então, assim, vamos lá. Vamos mudar. Todo esse escarcéu com Trump e esse micão hoje. Olha, Ultramari, já tem trabalho, hein? Que é transformar isso que aconteceu numa boa coisa. Bom, então, né, tem que mudar a agenda. É, vamos mudar a agenda agora, o nosso negócio. Segurança pública, a redução da maioridade penal, que eles querem aos 14 anos. Então, para esconder o cavalo negro, o vazarão, né? Para esconder o Dark Horse, vamos dar uma de Herodes das criancinhas. Hein? Pegar já com 14 anos. Daqui a pouco vai ter alguém que falar 12, 11, 10. Vamos. Que tal se a gente já pegasse alguns criminosos no útero, hein? Você sabe que tem extremista de direito que pensa isso, né? Já aborta as pobres logo de cara, que é pra evitar problema. Teve até um líder religioso que falou isso uma vez. Depois escondeu. Chegou até a gravar um vídeo. E ainda citando Eclesiastes. Essa gente é ousada. Porque no Eclesiastes é uma passagem que diz que não crer em Deus é mais feio do que o aborto. Aí ele diz, bom, se é mais feio que o aborto, então pode ter aborto. Porque tem coisa mais feia que não acreditar em Deus. Então aí pode abortar. Como eugenia, tá? Para evitar violência. Hum? Tem um filme maravilhoso chamado Minority Report, que é assim, vamos, um sistema que é, prevê o crime, né? O Estado tão autoritário que consegue, a partir de variáveis que já se entende ali de inteligência artificial, prever que o sujeito vai cometer crime, então já pune antes. Eita porra! É. Vamos punir as criancinhas. Assim a gente tira o cavalo da, do tema. Endurecimento de regras para progressão penal. O que o PCC e o CV, né, primeiro comando da capital e o comando vermelho, adoram, porque lota ainda mais os presídios, e lotando mais os presídios, eles ficam ainda mais poderosos. Entendem? Continua a agenda. Agenda para tirar o cavalo. O que mais que tem da agenda para tirar o cavalo?
5: Tem a economia, com as ideias de suspensão por um ano da implementação da reforma tributária para a revisão do modelo, defesa de corte de gastos, redução do tamanho do Estado e a tentativa de antecipar nomes da equipe econômica.
0: Isso, suspensão por um ano. Não, suspender a reforma tributária, já comentei aqui outro dia, é um absurdo. Isso aqui é ceder a lobbies. A reforma tributária demorou 50 anos para fazer. Que eles se negaram a participar do debate. Eu gosto do defesa do corte de gastos e redução do tamanho do Estado. Defesa do corte de gastos significa cortar aposentadoria, saúde e educação. O Brasil, pela primeira vez, aparece no ranking de alto desenvolvimento humano. Né? Nós vamos ver depois. Né? Mesmo com todas as dificuldades que a gente tem. Mas se depender da extrema-direita, volta a ser baixo, hein? Volta a ser baixo. Né? Porque eu quero saber, eles vão falar que eles querem cortar a aposentadoria, eles vão falar que eles querem cortar a saúde, eles vão falar que eles querem cortar a educação ou não? Ah, e redução do tamanho do Estado, o que é que é? Vender Petrobras? No modelo Sabesp ou pelo menos pelo valor que vale em bolsa? Pergunta. Nome, equipe econômica, não sei. Que posto de gasolina, que marca de posto de gasolina vai ser escolhido dessa vez? Né? Não deve ser Petrobras, porque a Petrobras querem vender. E aí tem mais agendas presenciais, reaproximação com o mercado financeiro, agroevangélicos, porque não adianta, eles não vão com o Lula, pode ficar tranquilo. É, produção de fatos políticos próprios. Isso de hoje já foi uma produção de fato político. E aí, o Tramari chega com a experiência de jornalismo político investigativo, marketing eleitoral, antes de atuar em campanhas, construiu carreira em Brasília como repórter especial da Folha de São Paulo, Correio Brasiliense, passou mais de uma década como editor de política da revista V. Tudo verdade. Tudo verdade. Vamos ver como consegue embalar o Flávio. Vou dar uma dica para o Tramari. Eu vou me atrever, hein? Ultramário, fala pro Flávio dar uma entrevista retirando a ameaça que ele fez ao Supremo no dia 14 de junho do ano passado. Que ele ameaçou o Supremo com uma intervenção à força. Essa intervenção à força, suponho, é um golpe de Estado, né? Não? Deve ser. Pessoal, o Flávio falando assim, eu me arrependo daquela entrevista, eu estou retirando a ameaça que eu fiz ao Supremo, porque eu agora estou na construção do Flávio moderado. Não pretendo dar golpe de Estado. Não pretendo seguir o papai. O que vocês acham? É uma dica. Pro Tramari, pro Fischer. Tá sendo irônico? Não. É que eu acho que ameaçar o Supremo é uma coisa muito grave. Ou vai construir uma imagem de moderado, de não sei o quê, mantendo a ameaça ao Supremo. Veja que eu não quero que o Flávio adote a minha pauta. Não, ele pode continuar com a pauta do PL lá, se ele quiser. Tranquilo. Agora, deixar de... fazer discurso golpista, parece bom, não parece? E aí nós temos o fabuloso Enrolation de Valdemar sobre Flávio Vorcaro. Vamos lá.
1: Reinaldo, um velho adágio, um velho ditado que você gosta sempre de citar, segundo o qual o diabo é diabo porque é velho, não porque é sábio. O presidente do PL, Valdemar Costa Neto, que não queria Flávio Bolsonaro como candidato do PL, resolveu falar uma língua muito conhecida dos políticos, o enrolation. Ontem, em entrevista à Globo News, ele desmentiu Flávio Bolsonaro e disse que o senador foi à casa de Daniel Vorcaro, na véspera de ser anunciado candidato, para pedir mais dinheiro ao então banqueiro. Flávio havia dito o exato contrário no dia 19, disse inclusive que foi lá para finalizar essa situação. Como ficou insustentável, o presidente do PL decidiu publicar um vídeo no Instagram, que a gente vai ver agora.
6: Olha, eu dei uma entrevista na Globo News ontem, onde só me perguntaram do Flávio e do Vorcaro. Acontece que algumas pessoas tiveram o trabalho de cortar e publicar um trecho de um raciocínio onde dá a entender que eu estava falando sobre a conversa deles. Daí eu fui assistir o que tinha dito e ficou um pouco confuso mesmo. Só que na mesma entrevista, isso foi esclarecido e eu afirmei que nunca falei com Flávio sobre esse assunto. Como ninguém usou a parte dessa entrevista, eu vou colocar aqui um trecho para vocês assistirem.
7: Nessa ocasião, ele falou que foi buscar, tentar saber o quanto mais dava para pagar, é isso?
6: Não tocou nesse assunto, eu só soube depois.
8: Por quê?
6: Eu não sabia disso, que ele tinha voltado.
7: Nessa reunião, então, que ele contou para o senhor?
8: Nessa da bancada, que todo mundo...
6: Não. Só soube depois pela imprensa.
8: Então, o senhor está dizendo que ele foi lá pedir para... O restante para pagar o filme, certo? De quanto? Qual era o valor?
6: Não sei, nem não tenho ideia. Não conversei com ele esse assunto.
8: Ele não falou também, não quis nem contar de...
6: Não, nem conversei com ele esse assunto mais. Não conversei esse assunto com ele.
8: Entendi.
6: A verdade é que nós vamos mudar esse país, melhorar a condição de vida do povo brasileiro.
0: Por um acaso... contestou, ele colocou esse trecho em que ele conversa com André Sadi, com a Malu Gaspar, mas por que que ele colocou isso? Permanece a informação original que ele deu, esse trecho, inclusive, é esse não, Flávio não foi lá pedir dinheiro, é não, eu não sabia, ele não me contou. Esse não tem nada a ver com o encontro. E não tem... É mentira que tem coisa tirada do contexto. Até porque... então me obriga... a colocar o trecho da entrevista. Em que ele diz... o Flávio foi lá para pegar o resto do dinheiro. Coloca aí, vai lá.
6: O Vorcaro não tinha problema nenhum quando ele pediu dinheiro pro Vorcaro.
8: Mas é que ele foi lá visitar depois, já sabia, né?
6: Foi visitar depois para ver se conseguia o restante do dinheiro, para ver se conseguia...
8: Mas já sabendo que ele era um criminoso investigado, né?
6: Ele era investigado, mas não foi... Calma, estava sendo investigado, não tinha nada... Não foi condenado a nada, está sendo investigado. Nós não temos dúvida que ele... passou dos limites e foi uma barbaridade o que o Vorcaro fez no país, mas isso é normal, o que o Flávio fez é natural, é a qual coisa parte? Mais normal do mundo.
8: Qual parte? Visitar o Vorcaro?
6: Visitar o Vorcaro também, porque o Vorcaro tinha ajudado ele e ele queria terminar a relação com o Vorcaro. Olha, vai me pagar? Você vai pagar o restante? Dá para pagar o restante ou não dá?
8: Mas mesmo sabendo que o Vorcaro era enrolado...
6: Sim, ué. Fazer o quê? Enrolado. Mas fazer o quê?
0: Fazer o quê? Hein, Lucas? Hein, Isa? Fazer o quê?
1: É.
0: Por um acaso, aquele primeiro trecho que ele divulgou no Instagram... Uhum. Por um acaso, aquele primeiro trecho contesta isso daí? Contesta? Não. Ainda hoje, eu pedi para os meninos mandarem para a assessoria dele uma pergunta se o que ele falou ontem estava sendo retirado ou não. A assessoria dele recebeu o seguinte: o âncora do programa É da Coisa, Reinaldo Azevedo, encaminha a seguinte pergunta ao presidente do PL. Ele mantém as afirmações feitas ontem em entrevista à Globo News que seguem abaixo? Aspas. Ele, Flávio, foi visitar Vorcaro depois para ver se conseguia o restante do dinheiro. O Vorcaro tinha ajudado ele, Flávio. E ele, Flávio, queria terminar a relação com o Vorcaro. Olha, vai me pagar? Vai pagar o restante? Dá para pagar o restante ou não dá? Isso não desmoraliza o que o Flávio disse no dia 19? Eu fui lá para dizer, eu não quero mais o seu dinheiro. Aí ele solta essa coisa patética hoje, como se ele estivesse contestando. E ele concedeu hoje uma entrevista ao Band News TV. Não tô, sobre essa contradição não se falou. Mas temos coisas aí. E vocês sabem que o titio deu aula de gramática. Adoro gramática. Gramática, todo mundo. Você sabe que gramática era, fazia parte das coisas obrigatórias que se estudava lá, já na Grécia Antiga. Era obrigatório estudar gramática. Porque gramática ajuda e também estrutura o pensamento. Gramática não é um conjunto de regras só, não. Estudando gramática, você estuda a estrutura da língua e, em certa medida, a estrutura do pensamento. Gramática, eu desvendo muita coisa por causa da gramática. Não preciso ficar ouvindo o off de vazador. A gramática. Ela.
5: Nessa entrevista que você citou, Reinaldo, da Band News TV, Valdemar falou sobre o filme Dark Horse. Você comentou hoje, inclusive, que precisa se prestar atenção ao emprego de um pronome em qualquer que seja a resposta. Vamos então a essa de Valdemar e depois você explica o emprego da palavra.
9: Nunca acompanhei essa história de filme, esses eventos que eles estavam fazendo, nunca acompanhei, nunca soube disso, não sabia quanto que ia custar o filme, não sabia nada disso.
10: Como é que o senhor ficou sabendo de tudo isso?
9: Pela imprensa. E aí nós nos reunimos para ver, para o Flávio ver o que ia falar, como ia responder isso aí. E eu não vi problema nisso também. Achei que nós sabemos que quem estivesse envolvido com Vorcaro teria problema. Agora, o Flávio, quando teve contato e pediu recursos para ele, ele estava, o banco estava regular, estava funcionando regularmente. E você vê, é a mesma coisa que vai acontecer com o PT. Nós vamos falar do INSS, porque hoje murchou o assunto do INSS porque a CPI acabou. A guerra vai ser essa, o cidadão vai colocar na mesa quem tem mais problema, quem fez mais pelo país.
0: Você repara que quando ele fala do filme, ele diz o pronome eles. Eles quem, cara pálida? Eles, os Bolsonaro. É como se disser, não sou eu. Não sou eu, não somos nós, não é oposição, nós não temos nada com isso. São eles. Eles têm de explicar. Aliás, ele usa eles também quando ele se refere, quando fala com as duas jornalistas da Globo News, com a Andréa Sadi e com a Manu Gaspar. E tem uma outra coisa também, que é uma outra coisa na gramática que é bem legal. Ela.
1: Reinaldo, nós temos um outro trecho da entrevista. Como você gosta de gramática, a gente já falou aqui, afirmou que nas nossas conversas devemos prestar atenção ao genitivo. Você vai explicar depois do vídeo pra gente, não vai? Ah, então vamos soltar.
9: O Flávio caiu muito pouco. O Flávio é o nosso candidato, será o nosso candidato. Nós vamos lutar por isso, vamos dar todas as condições para ele ganhar as eleições. Isso é o que aconteceu, são fatos que acontecem em qualquer campanha. Qualquer campanha, qualquer dirigente, qualquer senador pode estar sujeito a isso. E isso que aconteceu com o Flávio é normal, ele enfrentou, e nós vamos ter que enfrentar para frente e nós vamos superar isso aí, porque a diferença é muito pequena. A verdade é que o Flávio é o nosso candidato e nós vamos com ele até o fim. Uhum. Ele é o candidato, é o candidato do Bolsonaro e nós vamos com ele até o fim. Não existe outro candidato.
0: Primeiro que eu gosto da ideia de ir até o fim que a gente comentou ontem, né? E o genitivo é aquilo que expressa posse, né? Posse, genitivo. É que o inglês tem a sua formulazinha do apóstrofe na maioria das vezes. É o candidato do Bolsonaro. O dono da candidatura é o Bolsonaro. Só falta o Valdemar. O Valdemar fica a um passo de dizer nunca foi, porque nunca foi, o meu candidato. E quando disse no Globo News, a Michelle está fora, a Michelle não é candidata, os franceses estudaram muito a questão da linguagem, mais do que especialmente estudos importantes da década de 60, 70, alguns teóricos fundamentais, é que alguns são tão difíceis, mas muitos muito bons, embora difíceis. Sempre que você faz uma afirmação, Lucas, Isa, o oposto está presente o tempo todo. O oposto está presente o tempo todo. Não há afirmação. Por mais afirmativa que seja uma coisa, você desperta no cérebro de quem ouve o contrário também. Não é? Se você diz, olha como isso é bonito, você está dizendo, haverá quem ache isso feio. Uma simples declaração, isso é bonito, enseja um dado. Eu estou achando que pode haver quem não ache isso bonito. E estou tentando convencer. Não é só uma declaração, também é uma tentativa de convencimento. Eu digo, Michelle não é candidata. Ao mesmo tempo, está dito. Estou contando com a possibilidade, existia a possibilidade de Michelle ser candidata. Por que que eu estou falando que ela não é candidata? Eu estou falando que ela não é candidata porque ela poderia ser candidata. E porque eles não deixaram. Porque fosse por mim, Valdemar, seria ela. Lá atrás, cheguei a pensar no Tarcísio. Se bem que o Tarcísio, ele não gosta de mim. Ele mandou embora todas as pessoas que eram da minha turma quando ele estava no DENIT. Não vai com a minha cara, não. Né? Em suma, você sabe que eu gosto de clássicos, vocês sabem que eu gosto de clássicos da música popular brasileira, né?
11: Verdade.
0: Gosto.
11: Sim.
0: E aí, esse clássico eu não conhecia. Uhum. Quem me sugeriu, sacanagem, foi o Lucas.
1: É verdade. Ah, é?
0: Foi.
1: Ai, meu Deus.
0: Falou, hey,
1: medo.
0: Hey, tem uma música imperdível.
11: É uma bomba.
0: Imperdível, do Gabriel Diniz.
1: Vixe.
11: Craque.
0: Que chama Enroleixo.
11: Enroleixo.
0: Solta aí, Lucas. Vai, a música que você me sugeriu.

0: É a chamada Enrolation, é mentira. Não foi o Lucas que sugeriu. Não. Fui eu mesmo. É. Ei, como é que você
1: já conhecia?
0: Não me pergunte, porque Deus duvida também.
1: Gente.
0: Alô, TV. Nós temos a RE1 aí. A RE1 é um código interno aqui, né? Que os meninos também têm aí. Ó. O Tarcísio. Tarcísio também acha que, como Michele, ele acha que o Flávio tem de explicar o negócio com o Forcado. Porque tem campanha aqui em São Paulo também. Ah, tá seguro, ele já ganhou. Depende, né? Tá longe a eleição ainda. O que disse Tarcísio? Tarcísio, aquele que estava destinado a ser candidato. E que Titio Rei escreveu um artigo dia 7 de julho do ano passado, dizendo não será. Lucas.
2: Oi.
0: Isa. Oi. Isabelita. Oi. O que tem de gente que perdeu dinheiro lá? Que, não, a turma do mercado está dizendo. Eu disse, não vai ser. Não vai ser. Né? Deviam ter me ouvido, eu que trato o mercado meio assim. Que chamo os mercados. Ah, não, mas os especialistas em mercado. Ah, que gente sábia. Ah. Mas o que o Tarcísio está falando? Vai.
2: O governador de São Paulo afirmou que o senador Flávio Bolsonaro ainda tem muitas questões para explicar sobre a relação com Daniel Vorcaro, preso por fraudes financeiras envolvendo o Banco Master. Vamos ao que disse Tarcísio em uma entrevista coletiva durante a entrega da primeira etapa da estação de tratamento de esgoto de Perus, na zona norte da capital paulista. Como eu falei, eu acho que tem muitas questões que ele mesmo precisa explicar. A população está vendo esse escândalo do Banco Master, que é uma coisa que agride a sociedade como um todo. Isso deixa a sociedade em alerta. Aí, tudo tem que ser muito bem explicado. Ao mesmo tempo, o governador negou ter qualquer ou ter se afastado de Flávio após a divulgação do caso, segundo o portal G1.
0: Vocês acharam que ele ficou parecendo uma Michele feiosa? Que a Michele é bonita. Ficou parecendo uma Michele feiosa. A gente tem fácil o vídeo da Michele. Ele falou, ai, vai aparecer com a vozinha da Sophie Charlotte, dizendo assim, ai, amada, pergunta pra ele. Amado, pergunta pro Flávio. Pra mim, você vem perguntar? Pergunta pro Flávio. O que ele foi fazer lá com o Vorcar? Né? Não tá tão rápido aí, os meninos estão muito ocupados, né? Porque eu preciso dar uma sequência aqui, mas é compreensível, porque eu acabei de ter a ideia. Né? Pegando, pode chamar. Eita, isso é uma equipe rápida.
2: Que trabalho.
0: Isso é, eles já estão com o Minority Report, já estão lendo a minha mente.
1: Dominar o mundo, né?
0: Eu preciso tomar cuidado com esse negócio de ler a minha mente, porque às vezes eu penso coisas. Vai, só. Fala, Michelle.
3: Só fala pra gente sobre o caso do Flávio, da campanha do Flávio, se a senhora puder.
4: A gente vai participar da inauguração da pré-candidatura da Maria Amélia, gente. A nossa futura deputada federal.
3: Mas só comentar um pouco.
4: Tão querida. O Flávio tem que perguntar pra ele.
3: Mas eu queria saber como que a senhora avalia.
5: Avalia o caso. Eu queria saber a opinião da senhora, primeira.
4: Quando eu posso conciliar a agenda, eu participo de eventos como esse, tá?
0: Convenha que o Tarcísio fez a mesma coisa. Devemos admitir sem o mesmo char. Não é mesmo? Os sentimentos que provocam em mim uma reação e outra são distintos, mas o conteúdo é o mesmo. Não há dúvida. Né? E o Alckmin também falou a respeito. Né? Comentou o encontro. Aliás, eu vou aproveitar, né? Encontro com o Trump aí, viu, Pedrão? Depois junta lá no encontro com o Trump. O que o Alckmin falou do encontro com o Trump? Vai.
1: O vice-presidente Geraldo Alckmin afirmou hoje que Flávio Bolsonaro precisa esclarecer os detalhes de sua viagem aos Estados Unidos e do encontro com o presidente americano Donald Trump. Ele disse o seguinte, em relação à visita do pré-candidato aos Estados Unidos, é um assunto que ele deve explicar. Nós já tínhamos um da família trabalhando contra o Brasil. Não precisamos ter dois trabalhando contra. Fala de Alckmin ocorreu durante visita a uma concessionária da montadora chinesa Great Wall Motors em Brasília, antes da foto de Flávio com Trump.
0: É. Tem. né? Se bem que, viu, vice, não teve foi nada, né? Não teve foi nada. Mas claro, a foto segurando o pubis ficará para a história como sinal da sujeição. Nespa? PF deve apurar cobrança que o Flávio fez a forcar. Essa que o Valdemar diz. Não, foi isso mesmo. Duas vezes. Teve o áudio e depois teve a visita pessoal. Gente, tem de apurar. Financiar filme não é crime. Pedir financiamento de filme não é crime. Publicidade não é crime. Nada disso. O problema é que depois disso tudo tem quem administra o tal Ravengate. Tem o outro fundo que comprou outra casa onde mora o Eduardo. Por que que o dinheiro foi mandado para lá para depois ser devolvido para cá? Onde está o dinheiro? Gato comeu, gato comeu. Ah, não posso falar sobre os gastos do filme, porque tudo isso é cláusula secreta de contrato. Por que que agora o filme... Ah, custou mesmo 12, 13 milhões de dólares, mas por que que pediu 24 e foi pedir o resto? Que tem aí, vai.
2: Reinaldo, o PT apresentou uma notícia de fato para que a Polícia Federal apure declarações feitas pelo presidente do PL, Valdemar Costa Neto. Em uma entrevista ainda ontem à Globo News, ele mencionou uma suposta cobrança de dinheiro feita por Flávio Bolsonaro a Daniel Vorkaro. A representação foi protocolada pelo deputado Lindbergh Farias. Segundo ele, o objetivo é verificar se houve de fato um pedido de recursos ao banqueiro, que está preso. Segundo o portal G1, que ouviu agentes da Polícia Federal sob reserva, os investigadores devem analisar se essa suposta abordagem de Flávio ocorreu como relatado por Valdemar nessa entrevista e em quais circunstâncias, em que circunstâncias. A avaliação entre esses investigadores é de que as declarações precisam ser verificadas no contexto das apurações já em andamento, envolvendo o entorno de Daniel Vorkaro.
0: Mas é claro, gente, não tem jeito. Não tem jeito, porque, assim, insisto, financiar filme não é crime, pedir financiamento de filme não é crime. Agora, do jeito como eles fizeram, e com as lambanças envolvendo a grana, as coisas se complicaram. Né? E Moraes cumpre o ritual, porque é um ritual, de consultar a PGR sobre uma determinada questão. O Eduardo reagiu, já reagiu falando besteira, mas vamos lá, vai.
1: O ministro Alexandre de Moraes, do Supremo Tribunal Federal, deu 5 dias para que a Procuradoria-Geral da República se manifeste sobre a possível inclusão de Flávio e Jair Bolsonaro no inquérito que apura a atuação de Eduardo nos Estados Unidos. O pedido para ampliar o escopo do inquérito foi feito pelo deputado federal Lindbergh Farias. O Eduardo é réu no Supremo por coação no curso do processo. Ele, como falamos aqui, atuou nos Estados Unidos em favor de sanções ao Brasil e contra autoridades brasileiras. Em petição enviada ao STF, Lindbergh pede que o inquérito contra Eduardo seja ampliado para abranger a investigação de uma possível conexão entre o financiamento do filme Dark Horse sobre Jair Bolsonaro, a atuação internacional de Eduardo e a campanha de sanções contra autoridades brasileiras. O deputado do PT pediu ainda o compartilhamento de todas as provas produzidas na investigação sobre o Master, além da exigência de análise de fluxos financeiros entre Vorkaro, Flávio e pessoas e empresas ligadas ao filme. O objetivo é apurar se os valores supostamente destinados ao filme foram desviados total ou parcialmente.
0: Presta atenção aqui. Obviamente existe uma suspeita. Uma pletora de... Pletora é uma palavra boa, vai. Um monte de indícios. Lucas, quando você brigar... Vou brigar, não. Tiver uma altercação com sua namorada, eventualmente, ela começar a reclamar de você, você diga, não me venha com essa pletora de reclamações. Ok?
2: Tá.
0: Isso ajuda muito a resolver o problema ali. Isa, a mesma coisa com namorada?
1: Binado.
0: Não me venha com essa pletora de objeções.
2: Tá.
0: Existe uma pletora de indícios de que o dinheiro... Né? Onde está o dinheiro? Gato comendo, gato... E como o Flávio, e como o Eduardo está lá fora patrocinando ações contra o Brasil, contra os juízes brasileiros, ainda hoje, viajando o mundo, porque ele é poderoso, né? É uma pessoa poderosa. Pessoa, né? E ele é investigado por coação no curso do processo, faz todo sentido investigar. Só que o Eduardo, ele adora dar uma distorcidinha nas coisas, né? É, e ainda cita Dias Gomes, deixando claro que não deve conhecer a obra do Dias Gomes, o que também não é surpresa, né? Mas o que foi que ele falou? Vai.
2: Ele disse o seguinte em uma rede social: o tal golpe da Disney foi em 8 de janeiro de 2023, mas o líder do governo Lula jura que um filme contratado em 2024 tem a ver com o tal golpe, que não foi golpe. Nem Dias Gomes conseguiria ser tão criativo ao escrever essa novela. Mas calma, é tudo pela democracia, ele completa.
0: Não, filho, você tá... para de falar besteira, Eduardo. Tá bom, eu vou explicar. Se você tá confuso... Não tá, né? Mas fingindo que está confuso, eu explico para você. Não é o golpe que está sendo investigado, querido. É a coação no curso do processo. É a sua ação nos Estados Unidos contra os juízes brasileiros. Como alguém financia você aí, rapaz? Porque alguém financia? Se esse dinheiro foi usado para financiar as suas atividades, então sim, você de fato tem que ser investigado, esse dinheiro tem que ser investigado no curso, no inquérito sobre coação no curso do processo. Eu não sei se o Alexandre vai aceitar ou não. Compreende? Que faz sentido, faz. Vamos ver o que vai dizer a Procuradoria-Geral da República. Agora, evidentemente, faz todo sentido, amiguinho. Para de tentar distorcer as coisas. Que isso é muito feio. Né? Tendo alguma coisa sobre a coletiva, estou curiosíssimo para saber o que eles vão falar. Né? A gente traz aqui para você. Vamos pro comercial.
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1: Oi, meninada, eu vou lhes dizer uma coisa, viu? É, a tal da produtora que fez Dark Horse, né? Eu não sei como é que aquela moça foi pedir, a Karina da Gama, como é que ela foi pedir casa pro prefeito lá na Brasilândia, porque, rapaz, o que ela é produtiva, né? Agora, a produtora dela está sendo procurada para fazer campanha eleitoral, o que também nunca fez. É uma coleção de ineditismos. Daqui a pouco, assim, essa coisa, ah, vou fazer o

0: sabia.
1: Essa é nova.
0: Não sabia. Também tem essa?
1: Uhum.
0: Meu Deus, mas isso não é uma empreendedora. Isso é para deixar qualquer Luciano... Ih, vai entrar personagem de novo. Isso é para deixar o Luciano Huck enlouquecido, meu. Porque, assim, é uma... Eu nunca vi tanto empreendedorismo junto.
1: Ó quem voltou.
0: Ah, olha, não vai receber Bolsa Família. Desse jeito não precisa. Não precisa.
1: Ah. A Gol 7 recebeu R$250 mil para atuar na comunicação de 5 candidaturas desde 2020, incluindo a do deputado federal Mário Frias. Ele foi o único eleito.
0: Ah, sim. Continue.
1: A empresa pertence a Karina Ferreira da Gama, que também é sócia administradora da Go Up Entertainment, produtora de Dark Horse. Bianca Fante, que concorreu à vereadora de Guarulhos nas eleições de 2024 pelo PL, disse à Folha que a Go 7 foi indicada pelo diretório da sigla para a campanha. Patrícia Alonso, que disputou uma vaga de vereadora na capital paulista pelo Republicanos em 2020, também informou à Folha que o partido tocou a campanha com a empresa e que ela teve pouca gerência em relação aos gastos. Procurada, Karina não respondeu aos questionamentos.
0: E você vê que tudo assim vai pelo caminho do partido, indicou, não sei o quê, né? Eu já disse a vocês, quer achar Karina? Procure Mário Frias. Quer achar Mário Frias? Procure Karina. O Marlon Brando do Reacionarismo Nacional, o nosso Al Pacino, né? Al Pacino, né? É, na fase do Poderoso Chefão já mais maduro, né? Ele não é só um mau ator, a gente vê que ele é uma pessoa articulada ali. Articulada, né? E agora o PP e a União Brasil estão considerando improvável uma aliança formal com o Flávio. Ih, ai, vamos lá. Ai.
2: Qual desculpa, Rei?
0: A B da 14.
2: Tava fácil. Os diretórios do PL e do Republicanos indicaram a Gol 7 assessoria, ou Gol 7 assessoria. Que tem
0: não, querida. Não, querido. A B. União PP. É improvável.
2: Dirigentes da federação formada por União Brasil e PP consideram improvável o apoio formal à candidatura presidencial de Flávio Bolsonaro. Essa mudança na posição aconteceu após a divulgação das conversas entre o senador e Daniel Vorcaro. Segundo um líder partidário ouvido pela Folha sob reserva, a tendência hoje é que a federação fique neutra nessa disputa, mas o martelo só será batido mais próximo do prazo de convenções, que se inicia no próximo dia 20 de julho. Segundo esse líder, o apoio ou não vai depender do surgimento de novos fatos que aumentem o desgaste da pré-campanha de Flávio. Dentro da Federação União Progressista, há, por outro lado, um grande incômodo com a postura de Flávio, que não revelou ainda a existência de conversas com o banqueiro e ainda criticou que tinha relação com ele, como fez com o presidente do Progressistas, inclusive o Ciro Nogueira.
0: Isso, porque quando saiu o negócio do Ciro Nogueira, o Flávio pegou a mãozinha do Ciro Nogueira e largou. Se vira aí. Muito grave. Investigue-se. Ciro Nogueira não teve dúvida agora, disse muito grave, investigue-se, né? E evidentemente a coisa do Flávio pegou muito mais do que essa do Ciro Nogueira, porque afinal de contas o Ciro Nogueira é candidato à reeleição pelo Senado do Piauí e o Flávio é candidato a presidente da República, né? É isso aí.
3: É da coisa.

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3: Marginal do Tietê com

0: Congestionada sentido rodovia Ayrton Senna entre a Ponte da Casa Verde e o Parque São Jorge. Tem ocorrência na pista local, colisão entre carro e moto na altura da Antônio Macedo. Pista expressa melhor a partir da Ponte do Tatuapé, valendo também seguir pela radial. 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
2: Olha, com a devida vênia, tem coisa que... Vocês me perdoem o adjetivo. Tem coisa que é nojenta. Que não é só, agora falando sério, não é só essa bugice de ir lá e tirar aquela fotinho ridícula que parece montagem de IA, de tão grotesca que é. Mas é também a pauta, né? Aí o Flávio disse o que ele foi falar... O que ele pediu pro Trump? Vai.
3: Afirmou que pediu ao presidente dos Estados Unidos, Donald Trump, durante o encontro na Casa Branca, que as facções criminosas PCC e Comando Vermelho sejam classificadas como organizações terroristas. Declaração foi feita durante uma coletiva de imprensa, logo após o encontro dos dois na Casa Branca, e segundo o senador, ele foi convidado para se reunir com Trump em Washington. Flávio afirmou que conversou com Trump sobre diferenças entre um eventual governo liderado por ele e a gestão do presidente Lula. Segundo o senador, eles discutiram questões de segurança, tarifas e terras raras. Ainda segundo o senador, o presidente americano também perguntou sobre como está o ex-presidente Jair Bolsonaro, atitude que ele classificou como um gesto humano. O parlamentar disse ainda que recebeu de Trump uma challenge coin, uma espécie de moeda militar.
2: Tudo isso... em 5 minutos. É o chamado... que nome eu uso? A chamada cópula do galo. Né? É muito rápida, Lucas e Isa, mas muito eficiente.
4: Verdade.
2: Basta ver a quantidade de galinha que tem.
4: Verdade.
2: Né?
4: É.
2: Leão também é assim, rapidinho. Mas faz 50 vezes por dia, viu?
3: Eita.
4: Que máquina. É.
2: Tudo isso 5 minutos. Desnecessário dizer que a tese é contra o Brasil. Aliás, senhores dos mercados, aplaudam esse rapaz. Ele tá querendo impedir que os fundos de investimento venham para cá. Que a hora que, se isso acontecesse, não vem dinheiro para cá, né? Porque quem é que vai investir em um país que tem área dominada por terroristas? Supostos terroristas, que terroristas não são. Isso é uma vergonha. Isso é um despropósito. Agora, bom mesmo foi o Carlos. O Carlos resolveu reagir ao Zema. Falou que não conhece alguém mais, ninguém mais baixo do que o Zema. Ele colocou alguém mais baixo porque ele não é um especialista em gramática, a gente sabe. Não conheço alguém mais baixo que o Zema por causa das críticas. A gente publicou aqui do Zema ontem, que disse que gambá cheira gambá, né? Maltratando o gambá, porque essa comparação é absolutamente demeritória para o gambá, que é um bicho muito útil, né? E aí... O Flávio estava impossível. Ele escreveu coisas que são do Arco da Velha. Ele disse o seguinte, presta atenção aqui. Depois de falar do Zema, analisem e tirem vocês suas conclusões. Tudo tem muita permissão e casca de palmeira. Traduza, Lucas, ou é rua?
4: Eu vou saindo.
2: Não quero nem saber. Não, então, quer já ir saindo?
4: É, pode ser, vou tirar o fundo.
2: Não sabe, não entendeu?
4: Não.
2: Que pena. Então, não merece trabalhar aqui.
4: Não.
2: Agora pra Isa.
3: Vixe.
2: E os que o apoiam de forma velada ou se mantêm inertes, vírgula se mostra, essa vírgula tá errada, né? Cada vez de forma mais se mostram cada vez de forma mais cristalina o que pretendem. O que pretendem fazer? A gramática já é ótima. O que pretendem fazer com o país? É agora que a Isa também... emprego da Isa...
3: Vem aí.
2: Por um fio. Então, quando qualquer brasileiro que se defende, tratam logo de se vitimizar. O estúdio vai ficar vazio, é isso?
3: É, não deu pra mim.
4: Provavelmente sim.
2: Vocês não estão à altura do Carlos, eu não posso fazer nada.
4: Muito gay.
2: Se a gente pode chegar lá, é bom que vocês fiquem, saibam disso. E agora? O novo está esculhambando o Zema, porque quer que o Zema pare de bater no Flávio. Porque, na verdade, o novo consegue ser mais bolsonarista do que o próprio Bolsonaro. Né? Mas isso a gente vê mais um pouquinho daqui a pouquinho. Vamos pro comercial.
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3: E o Zema agora está sendo desautorizado. Ele não entendeu que o Novo é um mero esbirro do bolsonarismo e está querendo posar de galo. Mas estou achando que essa coisa dele vai ser mais rápida do que o galo, conforme falamos. Vai lá.
4: Pré-candidato à presidência pelo Partido Novo, Romeu Zema, participou mais cedo de uma reunião de emergência por videoconferência com lideranças do partido. A informação é do jornal O Globo. O tema da reunião foi a postura de Zema em relação a Flávio Bolsonaro, principalmente as mais recentes críticas do ex-governador mineiro ao senador. Na videoconferência, a ala conservadora do partido cobrou coerência de Zema sobre a promessa de união na direita. Segundo pessoas consultadas pelo jornal, o encontro também teve momentos mais tensos, inclusive o uso de palavras mais duras. Um dos críticos à postura de Zema foi Jeffrey Chiquini, que sugeriu que o ex-governador estava ajudando a eleger Lula. Entre os participantes, além de Chiquini, estavam nomes de peso do partido, como Marcel Van Gatten, Deltan Dallagnol, Guilherme Kilter, Adriano Silva e Luiz Lima, fora o presidente da sigla, Carlos Eduardo Ribeiro.
3: Sim, porque o Novo é quem é, tornou-se o que se tornou, um antro de extremistas de direita, né? Agora, de fato, mas o Zema, com essa pancadaria toda em cima do Flávio, ele está crescendo como alternativa. Também não está, isso é verdade, né? Esse Chiquini é uma das pessoas... Mas é um bolsonarista enlouquecido, de um reacionarismo que chega a ser quase encantador se não fosse, enfim, um tanto asqueroso até. Mas o Zema está lá, o Zema que enfrente, né, a sua turma. É isso aí.
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7: A rodovia Anchieta tem comboio na descida de Serra, fila formada entre a praça de pedágio e o final da descida. Rodovia dos Imigrantes, a melhor opção para veículos leves, segue tranquila no momento. Para São Paulo, Anchieta e Imigrantes seguem bem. A interligação de Planalto está bloqueada no sentido da Imigrantes. 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
3: Muito bem. É, estamos de volta. Lula relata acordo com Mota por fim da escala 6x1. Né? É, ele disse isso hoje durante um evento de entrega de 576 moradias. Vamos direto para o vídeo. E aí tem gente querendo ouvir o que não foi dito. Vai.
9: E é assim que a gente vai fazer desse país um país grande, que gera qualidade de vida para o povo, que gera emprego para o povo, que gera salário para esse povo, porque todo mundo precisa trabalhar, e para trabalhar precisa receber. E ontem, no Congresso Nacional, nós fizemos um acordo com o presidente da Câmara e nós vamos acabar com a escala 6x1 e vamos voltar à escala 6x2. O povo vai trabalhar. O povo vai trabalhar 5 dias e vai poder descansar 2. Porque a vida da mulher... Porque a vida da mulher é mais grave ainda. Porque a mulher trabalha, quando chega em casa, ela tem que lavar a louça, tem que lavar o banheiro, tem que lavar roupa, tem que cuidar das coisas. A mulher tem dupla jornada.
3: Não, e aí ficou alguns idiotas. Ah, e o Lula normalizando que a mulher... Não, claramente no tom que ele falou, ele está falando de uma cultura, ou não é verdade? Ai, não, Isa... Não, Lucas, nossa, o Brasil hoje, o trabalho doméstico, inclusive dos casais, é absolutamente igual. Ora, vá catar coquinho. Ainda tem o bonitão que a mulher trabalha, ele trabalha, chega em casa, senta lá no sofá e fala, bem, traz uma cerveja. Não, mas ela também estava trabalhando. Tenha dó. E o Eduardo, que não trabalha... O que eu acho maravilhoso, mas aliás, olha, sensacional, continuem nessa que vocês estão indo muito bem. O Eduardo, que não trabalha, reclamou do fim da 6x1. O que ele escreveu? Vai, vamos pro negrito.
10: Provocar Donald Trump para ver se ele tarifa o Brasil, bem como pautar 6x1, na esperança que o projeto seja rejeitado no Congresso, ambas são tentativas de Lula, que visam tão e somente aumentar seus ganhos políticos. Para tanto, é preciso enganar as pessoas, deixá-las sem informação. Daí vem o binômio censura mídia comprada. Por isso, Lula assinou o decreto criando o Ministério da Verdade para controlar o que pode ou não ser dito nas redes e paga bilhões para imprensas prostitutas falarem bem dele. Mais claro do que isso, impossível, assim como mais 4 anos de Lula, aonde isso vai dar.
3: Ó, eu falei bem dele agora, mas eu fiz de graça. Ah, eu fiz porque é gostoso. Eu não cobrei. Ah, Eduardo, faz campanha contra 6x1, cara. Pede pro seu irmão fazer. Ué, tem disputa eleitoral, não é não? Não fica tudo certo? Tem campanha eleitoral, faz campanha contra, bicho. Seja corajoso. Ministério da Verdade é uma ova. Você nem leu direito o George Orwell que você está citando aí. Né? Indiretamente. Não leu e não entendeu. Né? Não leu e não entendeu aquilo que se diz a respeito. E a PEC 6x1 avança na Câmara. Entidades vão ao Senado. Vai.
4: O relator da PEC do fim da escala 6x1, deputado federal Léo Prates, apresentou ontem o parecer sobre essa proposta. O texto dele prevê a redução da jornada de trabalho de 44 para 40 horas sem redução salarial em até 14 meses após a promulgação dessa proposta. Um pedido de vista de Maurício Marcon, ou seja, uma solicitação para mais tempo de análise do tema, adiou essa votação do relatório na comissão especial sobre a PEC. Agora a expectativa é de que ela seja analisada pelo colegiado amanhã e, caso aprovada, vá ao plenário da Câmara na quinta-feira dessa semana. Na casa são necessários
3: Continue.
4: São necessários 308 votos favoráveis dos deputados. Em caso de aprovação, a PEC ainda vai precisar ser analisada pelo Senado, no qual 49 apoios são necessários.
3: É, e aí a parte do empresário que é contra, tal, diz que vai apelar ao Columbre, eu duvido um pouco que o Columbre vai entrar nessa. Né? A ver, é isso aí.
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11: Sete horas e 19 minutos no horário de Brasília, o É da Coisa volta nesta quinta, aliás, nesta quarta, às 18h, com Reinaldo Azevedo, Isabela Mota e Lucas Belotti. Vem aí o Jornal da Band, com a apresentação de Eduardo Oineg e Adriana Araújo.
12: Bombeiros chamam de milagre o resgate de mulher que ficou quase 2 dias à deriva em alto mar no litoral paulista. Ela estava num jet ski com um amigo que continua desaparecido. Ela foi achada por um pescador.
13: Homem joga ex-mulher de penhasco em Minas Gerais. Bombeiros localizam e salvam vítima de tentativa de feminicídio. O criminoso está preso.
12: Ex-governador do Rio, Cláudio Castro, é alvo de novo da Polícia Federal agora em investigação sobre a aplicação de quase 4 bilhões de reais de dinheiro público no Banco Master.
13: Senador Flávio Bolsonaro é recebido por Donald Trump no Salão Oval da Casa Branca, em Washington.
12: Número de homicídios no Brasil, divulgado hoje, é o menor em 11 anos. Ainda assim, foram mais de 42 mil assassinatos em 2024.
13: E você vai ver também no Jornal da Band.
14: Empresários pedem que Senado deixe para depois das eleições votação do fim da escala 6x1, que pode ser aprovado esta semana na Câmara.
15: O Supremo confirma a decisão que pune magistrados que cometem infrações graves com perda do cargo e não mais com aposentadoria compulsória.
14: Com melhora em indicadores de educação e saúde, Brasil atinge maior marca no Índice de Desenvolvimento Humano da ONU.
15: Uma combinação rara é gravada nas Filipinas. Câmera flagra meteoro cruzando o céu ao lado de um vulcão em plena atividade.
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11: A apresentação é de Eduardo Oineg e Adriana Araújo. Você confere o primeiro bloco a partir de agora.
16: Boa noite.
13: Boa noite para você. A polícia prendeu um falso médico que atendia num hospital particular de São Paulo e procura por um segundo que está foragido. Eles usavam o CRM, o registro, de outros médicos e são investigados pela morte de pelo menos 9 pacientes.
17: O homem sai do condomínio onde mora, na zona leste de São Paulo, para se encontrar com uma mulher. Eles se cumprimentam e logo depois vão em direção ao carro, onde o homem aplica uma injeção nela. Se despedem e ele volta para o prédio. O homem é Marcos Felipe de Barros, que estava sendo monitorado há meses pela polícia. Marcos trabalhava como médico neste hospital particular de São Paulo, só que ele não tem qualquer formação em medicina e dava plantões no hospital há pelo menos 2 anos, com documentação falsa. Ele usava o registro de um médico que atende no interior de São Paulo. A investigação também descobriu que ele não era o único que cometia fraude. Também no Hospital de Clínicas Jardim Helena, Mike César Silva se passava por médico. Segundo a polícia, os suspeitos atenderam mais de 2 mil pessoas. 9 teriam morrido por falhas no atendimento.
18: A moça já estava diagnosticada com dengue, chegou lá com nível de plaquetas muito baixa, eles não sabiam como proceder, que tipo de atendimento dar. Ela passou a ficar numa situação delicada até que ela teve uma parada cardíaca e eles não sabiam como ressuscitar.
17: Marcos está preso, Mike, que foi identificada pelo menos 6 meses, está foragido e estaria escondido no Chile. Na casa dele, a polícia apreendeu equipamentos, medicações e até um uniforme do SAMU, onde Mike também chegou a trabalhar.
19: Os falsos médicos vão responder por homicídio com dolo eventual, exercício ilegal da medicina e falsidade ideológica. Somadas, as penas podem chegar a 25 anos de prisão. A justiça determinou que a gestora operacional e o diretor clínico do hospital sejam afastados e investigados por omissão e negligência.
20: Sim, porque o problema são os falsos médicos que atuam em hospitais de verdade, né? Como é que funcionam esses hospitais? Como é que é o cadastro? Como é que eles controlam? Um salvamento no mar que mais parece um roteiro de filme. Uma mulher foi resgatada viva depois de passar quase 2 dias perdida no mar.
21: Uma história que os próprios bombeiros definem como um milagre. Bruna Damaris Santana da Silva, de 26 anos, foi encontrada viva na manhã de hoje, depois de passar 42 horas desaparecida em alto mar em Ilhabela, litoral norte de São Paulo. Bruna e Diógenes Pereira Bernardino, de 28 anos, desapareceram na tarde de domingo, depois de saírem para um passeio de jet ski durante uma confraternização em uma lancha, na região da praia Ponta das Canas. Na segunda-feira, a moto aquática foi encontrada à deriva, a cerca de 22 quilômetros do ponto onde os dois tinham sido vistos pela última vez. Bruna foi localizada nesta terça-feira, próximo à Ilha de Búzios. Foi um pescador quem fez o resgate. Ele estava pescando com o filho quando avistou Bruna.
22: Aí, aqui tá, não deu pratinho de camarão, né? Aí eu falei com meu filho, vamos para fora. Parece que... É, Deus avisando, né? Aí chegamos bem lá fora, fiz a volta mais pra fora aí, eu vi a pessoa na água. Ela tá bem, bem pratinha, não deu pra segurar o barco, a gente diminuiu a força, segurou ela, colocou pra cima aqui, enrolou de coberta, pra poder dar uma aquecida, né?
21: Depois de ser encontrada por pescadores em alto mar, Bruna foi resgatada por equipes do Grupamento de Bombeiros Marítimo. Na sequência, ela foi trazida de lancha até a balsa de Ilhabela e de lá, trazida de ambulância até o Hospital Municipal, onde recebe atendimentos médicos, depois de passar quase 2 dias à deriva. Segundo os bombeiros, Bruna usava colete salva-vidas, o que pode ter sido fundamental para a sobrevivência. E enquanto Bruna se recupera, as equipes continuam as buscas por Diógenes Pereira Bernardino, que segue desaparecido.
23: O Corpo de Bombeiros só encerra uma busca quando não há nenhum indício mais da possibilidade de localização da vítima. Nós permaneceremos ainda com a busca pela segunda vítima até que a gente tenha indícios de que... do paradeiro dele, né?
13: O delegado que investigou a morte de Henri Borel está sendo ouvido hoje, no segundo dia do júri da mãe e do padrasto do menino. Vamos ao vivo até o Rio de Janeiro, a Laila Lá, que traz os detalhes do julgamento para a gente. Boa noite, Laila.
24: Boa noite, Adriana. Boa noite a todos. Interrogado pela acusação e defesa, Henrique Damasceno disse que não há a menor dúvida de que Monique Medeiros sabia que o ex-vereador Jairinho agredia Henri Borel, assassinado em 2021. Nesse segundo dia de julgamento, o delegado também falou que uma farsa ensaiada foi criada pelos réus para tentar enganar a polícia e relembrou que a ocorrência foi registrada inicialmente como suspeita de acidente doméstico, mas a investigação mudou de rumo e concluiu que a mãe de Henri e o padrasto foram corresponsáveis pela morte do menino. O laudo apontou mais de 20 lesões no corpo de Henri. O segundo dia de julgamento acontece até agora e esse julgamento deve durar pelo menos uma semana.
20: Obrigado, Laila. Olha, em poucos segundos eles estouram o vidro do carro, roubam o celular e saem correndo. A ação das gangues de quebra-vidro espalha medo em São Paulo e faz disparar a procura pelas películas anti-vandalismo para os vidros.
25: A gangue do quebra-vidro deixa o prejuízo do roubo, do dano no carro e ferimentos em quem está dentro do veículo. Ontem à noite, essa médica machucou as mãos ao ter o vidro do carro estourado por criminosos. Um homem de 32 anos foi preso em flagrante e o celular recuperado. Em busca de proteção, os moradores de São Paulo estão buscando películas antivandalismo. Um levantamento da rádio Band News FM aponta um crescimento de 50% na procura pela proteção no primeiro trimestre do ano, na comparação com o mesmo período do ano passado. Esse tipo de película impede que o vidro se estilhasse de uma vez só durante um ataque, protegendo quem está dentro dos cacos de vidro e atrasando a ação criminosa.
1: Essa aguenta mais de 200 quilos de impacto, tá? Então, uma película é a mais indicada para a pessoa ficar bem protegida.
25: Há ainda quem combine essas películas com a película escura, que dificulta a visão de dentro do carro pelos criminosos. Para a película antivandalismo, não existem regras de uso, mas para a escura, sim. Ela deve manter 70% de transparência nos vidros dianteiros e para-brisa. Nos demais vidros, não há restrições. A multa por descumprimento é de R$ 195. Enquanto moradores gastam para se proteger, a polícia diz que busca maneiras de combater esse tipo de crime.
2: A gente montou, então, pontos de estacionamento em vários locais aqui em São Paulo, tá? Que tinham maior incidência. Paralelo a isso, eu comecei a empregar motos em corredores e a gente começou, então, a empregar sistema de drones, fazer vigilância.
5: Ainda hoje, chefão do PCC foragido há 6 anos é preso na Bolívia. Gerson Palermo fugiu depois de romper a tornozeleira eletrônica quando estava em prisão domiciliar. O criminoso tinha sido beneficiado pela decisão de um desembargador que foi punido pelo CNJ com aposentadoria compulsória. Mais detalhes já já.
13: Agora uma boa notícia, o Brasil atingiu pela primeira vez índice de desenvolvimento humano considerado muito alto. Em 12 anos, olha só aqui no telão, nós partimos de 0,744 agora para 0,805, segundo dados das Nações Unidas. Quanto mais próximo esse número chega de 1, significa que mais desenvolvido é o país. Esse índice, o IDHM, considera os mesmos critérios de qualidade de vida que a ONU usa para medir o IDH global, mas é adaptado ao contexto brasileiro com dados do IBGE. E o avanço foi puxado principalmente pela melhora na educação. Já os indicadores de renda cresceram menos. A gente vai ver agora no mapa que a desigualdade ainda é muito grande. O índice nacional classifica o desenvolvimento humano do Brasil como muito alto, só que todo o Nordeste, a região norte e também Mato Grosso do Sul não alcançaram essa faixa. E não é só entre as regiões que o desenvolvimento é desigual. Quando a gente compara homens e mulheres, o IDH dos homens é maior. E quando a gente compara a população de pessoas brancas com as pessoas negras, aí a população dos brancos tem uma diferença de qualidade de vida ainda maior.
7: O ex-governador Cláudio Castro voltou a ser alvo de buscas da Polícia Federal. A operação investiga aportes de quase 4 bilhões de reais de dinheiro público em fundos ligados ao Banco Master.
8: Pela segunda vez em menos de 15 dias, a Polícia Federal entrou na casa do ex-governador do Rio. Cláudio Castro estava com a esposa e a sogra na cobertura dele na Barra da Tijuca. Os policiais apreenderam 2 celulares do político.
9: Um antigo, um tinha uso, e um que ele adquiriu depois da outra busca, que foi há cerca de 10 dias atrás. Foi porque eles tinham aberto, pelo que não tinha nada, mas dessa vez eles quiseram levar, não tem problema nenhum. Tal qual a outra operação, isso para nós foi uma surpresa, porque nós não conseguimos entender ainda que tipo de envolvimento podem ter atribuído a ele.
8: A 8ª fase da Operação Compliance Zero cumpriu 10 mandados de busca e apreensão no Rio e em Brasília. A ação foi autorizada pelo ministro André Mendonça do Supremo Tribunal Federal. A polícia investiga investimentos de dinheiro público feitos pelo governo do Rio em fundos ligados ao Banco Master. Segundo as investigações, entre 2023 e outubro do ano passado, os aportes chegaram a 3 bilhões e 600 milhões de reais. Dinheiro que saiu do Rio Previdência, o Fundo de Previdência Social do Estado. O Tribunal de Contas do Rio também investiga o investimento de cerca de 200 milhões de reais da Companhia Estadual de Águas e Esgotos em fundos do Master. Além de Castro, foram alvos da operação de hoje o ex-presidente do Rio Previdência, Davis Marcon Antunes, além de mais 3 executivos da autarquia e um lobista, que intermediou o contato de Cláudio Castro com o banqueiro Daniel Vorcaro. Ricardo Siqueira foi réu e delator na Operação Lava Jato. A operação desta terça-feira aconteceu depois de uma perícia feita no celular de Daniel Vorcaro. No aparelho, os investigadores encontraram indícios de crimes financeiros cometidos pelo banqueiro, com participação do ex-governador e de funcionários públicos. As investigações apontam que Cláudio Castro tinha um vínculo próximo com Daniel Vorcaro e que ele teve papel importante para viabilizar os aportes do Rio Previdência. Castro e Vorcaro participaram de encontros custeados e organizados pelo banqueiro. E pouco antes do início dos investimentos do governo do Rio no banco, houve uma mudança na gestão da autarquia. Assim que assumiram as funções, os nomeados teriam flexibilizado regras para possibilitar aplicações sem análise técnica e avaliação de risco adequada. No último dia 15, Castro foi alvo de uma outra operação da PF, que apura um esquema para favorecer a Refit, a antiga refinaria de Manguinhos, que acumula mais de 50 bilhões de reais em dívidas tributárias.
13: O mundo já tem 1 bilhão de pessoas com obesidade. Um estudo mostra que enquanto a doença diminui em países mais ricos, ela cresce em ritmo acelerado naqueles países em desenvolvimento, como o Brasil.
20: E além de dietas, além de exercícios, as canetas emagrecedoras se tornaram aliado na perda de peso. E essa alternativa deve ficar mais barata porque a Anvisa autorizou a fabricação de um Ozempic sintético nacional.
3: Desde que o mundo é mundo, o ser humano briga com a balança e a medicina busca novas drogas para diminuir e controlar a obesidade. Agora, um estudo publicado pela revista Nature traçou a dinâmica da obesidade no planeta. O resultado mostra que o avanço da doença desacelerou nos países desenvolvidos, se estabilizando na maioria deles, como no Japão e Dinamarca, e tem sinais de queda, como na Itália e Portugal. Mas em países de baixa e média renda, como Bangladesh na Ásia, Moçambique na África e o Brasil, a obesidade continua crescendo de forma acelerada. O pesquisador que participou do levantamento diz que um dos motivos é exatamente esse. Com menos dinheiro, sai a alimentação saudável mais cara e entram os ultraprocessados mais baratos.
4: Países mais desenvolvidos, tanto por restrições até regulamentares do ponto de vista de consumo mais reduzido de ultraprocessados, isso também acaba sendo um fator agravante.
3: Mais de 50 milhões de brasileiros vivem com algum tipo de obesidade, uma das doenças que mais crescem no país. Há quase 3 anos, a Juliana decidiu mudar de vida. Ela controla a alimentação e faz exercício físico sem tomar medicamento nenhum. Já perdeu 43 quilos.
10: Todos os dias você tem que contra a sua vontade, né? Então, todos os dias você tem que estar forte mentalmente para recusar um alimento e para ir na academia.
3: Os especialistas afirmam que a combinação entre alimentação saudável e exercício físico é a melhor forma de emagrecer com saúde. Mas em casos em que o paciente não consegue, tem que ter uma ajuda a mais. Entre as inovações, as canetas que simulam hormônios responsáveis pela sensação da saciedade se tornaram alternativa. Agora, a Anvisa aprovou a primeira caneta de semaglutida sintética. O medicamento utiliza o mesmo princípio ativo do Ozempic. A estimativa de redução no preço chega a 60%.
12: Bom, acho que é um ganho a gente ter uma queda de patente, porque isso melhora preço, melhora acesso, mas ainda assim, a batalha de sempre é a mudança comportamental.
13: Um protocolo anunciado pelo México em conjunto com outros países sede da Copa prevê vigilância sanitária contra o ebola. A Organização Mundial da Saúde mantém cautela e diz que é baixo o risco de a doença se espalhar para outros continentes.
14: No país já assolado pela pobreza e pela violência, a doença avança rápido. São até agora mais de 220 mortes suspeitas e 900 casos também suspeitos de ebola na República Democrática do Congo e em Uganda.
15: A região onde o vírus está circulando é uma região que já tem um sistema de saúde muito frágil. E aí, com laboratórios que não têm toda a capacidade, faltam profissionais de saúde qualificados, então isso também dificulta e tem um conflito armado.
14: Há 15 dias da Copa do Mundo, o México anunciou um plano de vigilância em coordenação com Estados Unidos e Canadá.
0: Nosotros en los aeropuertos internacionales vamos a tener filtros sanitarios, tenemos medidas preventivas y también vamos a hacer una revisión documental y del itinerario que puedan haber tenido los pasajeros.
14: Por orientação da OMS, o Brasil não deve fechar fronteiras nem restringir viagens ou comércio. O Ministério da Saúde ativou um plano de contingência para febres hemorrágicas virais.
25: Com isso, intensifica a vigilância em pessoas que estiveram na República Democrática do Congo ou em Uganda nos últimos dias, além de garantir informação adequada para todos os profissionais que possam ter contato com esse paciente, desde hospitais de referência a unidades básicas de saúde. O objetivo é identificar os casos suspeitos, notificar imediatamente as autoridades de saúde e garantir o isolamento adequado para a realização de exames.
6: É imprescindível que toda a estrutura de saúde saiba. Não somos só nós que temos que saber, porque nós aqui já lidamos com essa questão. A gente já tem um plano de contingência que é das febres hemorrágicas, que é periodicamente se atualiza, incluindo outras condições.
20: Israel lançou mais de 100 ataques no Líbano depois de anunciar uma ampliação das ações do grupo islâmico Hezbollah, que é apoiado pelo Irã. A Beatriz Ferretti traz para a gente mais informações. Boa noite, Beatriz.
11: Boa noite, Oineg, Adriana. Foi um dos maiores ataques israelenses no sul e no leste do país desde o cessar-fogo anunciado em abril, que na prática nunca foi respeitado pelas duas partes. A maior represa do Líbano, que fornece energia e água para várias cidades, também foi atingida. 31 pessoas morreram, incluindo 4 crianças. Tropas também avançaram por terra, ultrapassando inclusive a chamada Zona de Segurança Israelense, que é uma área do sul libanês que Israel planeja ocupar. Na outra frente do conflito, o Irã disse ter abatido um drone americano em seu espaço aéreo e ameaçou voltar a atacar bases dos Estados Unidos no Oriente Médio. Seria uma retaliação aos ataques americanos que atingiram ontem centros de lançamentos de mísseis e navios na região do Estreito de Hormuz. O Comando Central americano alegou autodefesa. Os países estão tecnicamente em trégua e ainda tentam chegar a um acordo de paz. Volto com vocês.
14: Daqui a pouco, mulher jogada de penhasco pelo ex é resgatada com vida em Minas Gerais. E reportagem especial mostra como o algoritmo impulsiona perfis de influenciadores ostentação, muitos deles investigados por ligação com o crime. É já já.
13: Hora do Esporte aqui no Jornal da Band. A Lívia Nepomuceno já está com a gente. Boa noite, Lívia.
16: Boa noite, Adriana.
13: Seleção brasileira faz uma passagem rápida pela Granja Comari, mas já está tudo pronto por lá?
16: Rápida e necessária. É. Nós vamos descobrir neste exato momento, Adriana. Uma ótima noite para vocês, uma ótima noite para você que está em casa. Ao que diz aí, ao que parece, está tudo pronto assim. E hoje foi divulgada a programação completa para essa semana. Nós vamos subir a serra, vamos até Teresópolis, na região serrana do Rio de Janeiro, para falar ao vivo com o repórter Tiago Carvalho. Boa noite para você, Tiago. Conta para a gente sobre a movimentação e a programação da semana.
17: Boa noite, Lívia, Oineg, Adriana. Já estamos aqui bem em frente à Granja Comari, na Serra do Rio de Janeiro, na expectativa do Casemiro. O capitão da seleção brasileira vai chegar ainda na noite desta terça-feira aqui no centro de treinamentos da seleção e vai ser o primeiro jogador, então, a desembarcar aqui na Serra do Rio de Janeiro. Bom, depois disso, amanhã, outros 22 atletas desembarcam aqui no centro de treinamentos e também Carlo Ancelotti, técnico da seleção brasileira, e Rodrigo Caetano, diretor da seleção. Os jogadores vão fazer parte aí de uma mega operação da CBF para que cheguem sem atrasos, portanto virão de helicóptero até a Granja Comari. A gente lembra também que o Gabriel Magalhães, o Gabriel Martinelli e o Marquinhos ainda jogam, né, a final da Champions League no próximo final de semana e por isso já se apresentam à seleção diretamente nos Estados Unidos. Aqui no Rio de Janeiro, a programação amanhã é de exames durante a parte da manhã e primeira atividade às 5 da tarde. Depois, na quinta, na sexta e no sábado, os treinos vão ser abertos durante 15 minutos para os jornalistas, além, é claro, das entrevistas coletivas com os jogadores e com o técnico Carlo Ancelotti, que deve acontecer no sábado. A seleção desce para o Rio de Janeiro sábado ainda. Domingo tem um amistoso contra o Panamá às 18h30 no Maracanã, o último em solo brasileiro. Na segunda-feira, a seleção viaja para a Copa do Mundo nos Estados Unidos. Lívia.
16: Muito obrigada, Thiago Carvalho, trazendo toda a programação da seleção e a nossa equipe vai ficar assim, marcando em cima. Seguimos na nossa contagem regressiva para a Copa do Mundo. Faltam apenas 16 dias. Vamos ver como algumas seleções estão se preparando nessa reta final.
18: Hoje, mais três equipes anunciaram os convocados. O Marrocos, que será adversário do Brasil na estreia no dia 13 de junho em Nova Jersey. Destaque para o lateral Hakimi, do Paris Saint-Germain. Essa será a terceira participação seguida do país africano em Copas. Estados Unidos e Panamá também divulgaram suas listas. Até agora, 28 seleções já convocaram seus atletas. Ainda faltam 20, entre elas, Holanda e Argentina. E por falar nos hermanos, um alívio para eles. A lesão do craque Messi não é grave e ele deve estar 100% para a disputa em busca do tetra. O Irã mudou a sede da concentração da equipe. O time ficará em Tijuana, no México, e não mais nos Estados Unidos, apesar de fazer os três jogos da primeira fase em território americano. Inicialmente, os iranianos iriam ficar no Arizona, mas por causa do conflito com os Estados Unidos, decidiram mudar para o país vizinho.
20: Lívia, e hoje foi dia de sorteio, né, para as oitavas da Copa do Brasil. E você preparou um telão para a gente entender isso melhor?
16: Vamos colocar aqui um telão, porque a sorte foi lançada. Olha, vamos conferir agora como ficaram os confrontos dos 16 clubes. Bom, a gente começa aqui com um grande clássico da esquerda. Os primeiros times da esquerda fazem os jogos em casa. Clássico carioca, o Vasco pega pela frente o Fluminense. Tem também clássico nacional do jeito que a gente gosta, o Internacional enfrentando o Corinthians. O Mirassol, a sensação das últimas temporadas, tem pela frente o Grêmio. O Atlético Paranaense recebe o Vitória, que eliminou o Flamengo. O Atlético Mineiro enfrenta o Juventude. O Santos, que precisa melhorar a sua fase, tem pela frente o Remo. Já a Chapecoense vai duelar contra o Cruzeiro e a gente finaliza com o Palmeiras, que encara o Fortaleza. Os jogos de ida e volta serão realizados depois da Copa do Mundo, na primeira semana de agosto. Olha, caiu mais um treinador no Brasileirão, acredite. A vítima da vez foi o técnico Fábio Matias, da Chapecoense, a lanterninha do Campeonato Brasileiro. O clube de Santa Catarina está 14 jogos sem saber o que é vencer. Ao todo, 9 derrotas e 5 empates. Essa foi a segunda mudança no comando da equipe neste ano. É a 12ª troca de técnicos no Brasileirão em 17 rodadas. Chapecoense está cumprindo a cartilha para ir passear na Série B ano que vem. Vamos ficar de olho.
19: Obrigada, Dilma.
16: Até amanhã.
19: Obrigada. Um chefão do PCC que fugiu do Brasil depois que um desembargador mandou o criminoso para prisão domiciliar foi detido na Bolívia. Ele passou 6 anos foragido.
21: Gerson Palermo, conhecido como Pigmeu, tem 68 anos e uma longa ficha criminal. É apontado pela polícia como um dos chefes da facção criminosa PCC no Mato Grosso do Sul.
22: Trabalhava fortemente com as questões de narcotráfico, modal aéreo, sempre teve uma postura muito audaciosa e em que, pese pela sua idade, ainda assim tinha um poderio e tinha voz determinante no mundo do crime.
21: Palermo acumula condenações que somam quase 126 anos de prisão. Entre os crimes, tráfico internacional de drogas e o roubo de um avião. Agosto de 2000, 20 minutos depois da decolagem de Foz do Iguaçu, criminosos armados invadiram a cabine do Boeing e obrigaram o piloto a pousar no interior do Paraná. A quadrilha roubou malotes com cerca de 5 milhões e meio de reais. Segundo as investigações, Pigmeu, que também é piloto, participou da ação. Anos depois, ele voltou ao radar das autoridades. Em 2017, foi preso acusado de traficar cocaína da Bolívia para o Brasil em aviões. Duas apreensões somaram mais de 800 quilos da droga. Foi uma decisão da justiça durante a pandemia que colocou o traficante novamente nas ruas. Em 2020, o desembargador Divoncir Shirene Maran, do Mato Grosso do Sul, autorizou a prisão domiciliar de Pigmeu, mesmo sem laudo médico que comprovasse o quadro de saúde alegado pela defesa. Horas depois de sair da penitenciária, o traficante quebrou a tornozeleira eletrônica e desapareceu. O caso foi revelado em reportagens do Jornal da Band em fevereiro, que também mostraram a aposentadoria compulsória do desembargador pelo Conselho Nacional de Justiça. Foi uma punição do CNJ que apontou indícios de irregularidades na decisão e suspeitas de que o habeas corpus já estaria pronto antes mesmo de chegar ao gabinete do magistrado. O desembargador nega irregularidades. O traficante deve ser expulso da Bolívia e entregue para a Polícia Federal Brasileira.
20: Em Minas Gerais, uma mulher foi resgatada com vida depois de ser jogada de um penhasco pelo ex-marido. Ele acabou preso por tentativa de feminicídio. A vítima está internada.
1: Foram mais de 24 horas de buscas. Ana Cláudia Rodrigues, de 41 anos, foi encontrada num penhasco, na Serra do Rola Moça, na região metropolitana de Belo Horizonte. Ela fez sinal para o helicóptero e um dos bombeiros realizou o resgate. A mulher, desaparecida desde a manhã de ontem, contou que foi sequestrada pelo ex-marido, Sivanildo Amâncio de Araújo, de 52 anos.
2: Ele bateu muito nela, ele machucou ela, ela está toda ralada e ele fez essa tortura psicológica, né? Aqui não dá para você morrer, aqui não dá para você morrer. Andava com ela mais um pouco com a faca no pescoço dela. E aí ele pegou e jogou ela.
1: Essas imagens de circuito de segurança mostram o carro de Sivanildo passando pela entrada da serra, às 9h27 da manhã de segunda. O veículo deixa o local quase 2 horas depois. Sivanildo foi preso na cidade de Várzea da Palma, na região norte de Minas. Ele confessou o crime. Segundo a família de Ana Cláudia, os dois ficaram juntos por 12 anos e têm uma filha de 9. Nos últimos meses, a convivência teria se tornado insustentável. Em fevereiro, ela decidiu encerrar o relacionamento e sair de casa. Mas ele não aceitava o fim.
2: Ele ligava, mandava mensagem, seguia ela, ia na porta do trabalho dela. Era uma perseguição, sabe? Sempre foi depois do término. Agora cuidar, né? Depois desse pesadelo, deu tudo certo.
20: Em outro caso de violência, uma mulher simulou um pedido de pizza ao ligar para a polícia em São Paulo. O agressor foi preso.
5: Polícia Militar, emergência. Oi, gostaria de pedir uma pizza? Pizza tá bom. Se ela quer pizza de calabresa ou mussarela?
7: Pode ser frango catupiry e mussarela com bacon.
5: Qual que é o endereço para entrega? É São Paulo?
7: Isso.
5: Tá bom. Achei aqui, Jardim, né?
7: Isso. Moça, quando o motoboy sair daí, vocês conseguem me avisar? Porque minha casa é no fundo.
5: No fundo? Tá, isso. Então assim que ele chegar, quer que liga no seu celular?
7: Isso, por favor.
23: Oi, sua pizza chegou. Tá bom, tô aguardando aqui, tá bom?
24: Ele tá subindo aqui.
23: Ele tá subindo.
26: Posta ali na parede lá. Na outra ali.
24: Tá armado,
23: tá armado. Peraí, sargento. Tá armado, tá armado.
25: O homem de 32 anos foi preso em flagrante e indiciado por diversos crimes. Lesão corporal no contexto da violência doméstica, ameaça, violência psicológica e posse ilegal de arma de fogo.
19: Que bom que essa mulher encontrou uma equipe preparada desde o momento em que ela pegou o telefone e pediu socorro, né? É assim que tem que funcionar para, de fato, a gente colocar agressores nas cadeias. Vamos seguir falando de crimes, infelizmente. 99 cidades brasileiras concentram a metade dos assassinatos no país. A gente vai conferir agora no telão os números do Atlas da Violência divulgados hoje. Em 2024, o Brasil registrou 42.590 homicídios, queda de 7,4% em relação ao ano anterior. Mas é preciso cautela para interpretar esse número, que é a menor taxa em 11 anos. E por quê? Tem uma observação importante. Cresceram aquelas mortes violentas com causa indeterminada, o que pode indicar uma falha nos registros. Por isso, o Atlas faz uma projeção de que o país pode ter atingido 49.673 homicídios e com isso aí a queda cai muito para apenas 0,4%. Olhando o mapa do país agora, o Amapá é o estado mais violento, com a taxa de 45,7 assassinatos para cada 100 mil habitantes, e São Paulo tem a menor taxa, 6,6 assassinatos para cada 100 mil habitantes. As 99 cidades mais violentas são de médio e pequeno porte, e elas não concentram a metade da população. Elas concentram 43% da população, mas têm a metade dos homicídios. E com isso a pesquisa comprova o que a gente noticia todo dia. As facções criminosas estão avançando para o interior do país. Agora vamos ver o ranking dos municípios mais violentos. Os 10 com os piores índices ficam na Bahia e no Ceará. E no topo dessa lista está Maranguape, com 87,2 mortes, assassinatos para cada 100 mil moradores. E falando em crime, a prisão da influenciadora Deolane Bezerra, suspeita de lavar dinheiro para o PCC, se soma a outros casos de gente famosa nas redes sociais, investigada por ligação com o crime organizado. Quantas vezes a gente já não mostrou criminosos ostentando na internet,
20: né? O tempo todo, né? E esse mundo de ostentação, ele é turbinado por seguidores que eles ficam seduzidos por essa vida de luxo. E induzidos também pelos algoritmos das plataformas que lucram com esses milhões de visualizações.
3: Visualizações, compartilhamentos, curtidas. Deolane Bezerra é uma máquina de engajamento.
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3: Presa apontada como peça-chave no esquema de lavagem de dinheiro da família do líder de uma das maiores facções criminosas do país, Deolane, só no Instagram, tem quase 22 milhões de seguidores. E ela não é a única.
8: As redes sociais estão cheias de influenciadores, alvos de investigações da polícia, por suspeita de envolvimento com crime organizado.
3: Alguns mais famosos, outros em busca de popularidade, mas o conteúdo é sempre o mesmo. Mansões, carros importados, viagens internacionais, bolsas que custam o preço de uma casa. Agora, para se criar uma Deolane nas redes sociais, é necessário muito mais do que conteúdo, ostentação. É como uma receita que quase sempre dá certo na internet. Postagens que estimulam o tal do algoritmo.
9: O algoritmo, ele não avalia a natureza daquele conteúdo. Na verdade, para ele tanto faz se aquilo é uma publicação legítima, legal, ou se é um crime, né? O que interessa para ele é se aquilo engaja ou não engaja.
3: É o algoritmo que define qual é o próximo vídeo que vai aparecer na sua tela. Ele espia seu comportamento e evoluiu tanto que hoje é capaz de detectar até a identidade virtual de cada pessoa.
9: Ele pega absolutamente tudo que a gente faz, o que a gente compra, onde a gente esteve, o que a gente visita, o que a gente curte, com quem a gente anda.
3: As plataformas usam isso para lucrar com anúncios e te manter horas na frente da tela.
10: O algoritmo dessas plataformas não é para mostrar o que você quer, é para mostrar o que você quer o suficiente para poder esticar a tua sessão. Então, coloca uma coisa que você gosta e um monte de coisa que você não gosta. E quando você está indo embora, eles colocam outra coisa boa para você ficar.
3: E os influenciadores ostentação sabem bem como explorar esse sistema. Criam postagens facilmente viralizáveis. De luxo, de riqueza e até de humor.
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3: Mas a Deolane não tem milhões de seguidores só por causa do algoritmo. Existe também o comportamento social. As pessoas se sentem atraídas pelo que é mostrado, querem fazer parte daquilo e cada vez menos se apegam ao que é certo ou errado.
12: O poder é um objeto de desejo. O dinheiro, não importa como esse dinheiro foi conquistado, como esses bens materiais foram conquistados, são objetos de desejo. Então esses influenciadores que esbanjam a riqueza, que mostram a riqueza no dia a dia, criam uma falsa sensação de que eu posso chegar lá.

0: Vamos agora à previsão com um cardápio bem variado, viu? Tempo firme e seco na faixa central do país, chuva mais concentrada em alguns estados do norte, no litoral, e ainda tem uma massa de ar polar chegando pelo sul. O alerta de chuva mais forte vale para o litoral de São Paulo e também do Rio de Janeiro, entre Recife e João Pessoa, e ainda no Amazonas, Roraima e Amapá. Já a secura atinge principalmente o interior da Bahia, sul de Maranhão, Piauí, além de Tocantins, Mato Grosso e Goiás. Até que fez calor hoje em São Paulo, mas as temperaturas começam a cair na capital a partir de amanhã. A mínima vai ser à noite, 15 graus, com chuviscos, viu? E a máxima, 22 graus. Faz sol em Curitiba, máxima de 21 graus, mas tem pancadas de chuva no Rio de Janeiro, com 29. Recife, a mesma situação também, 29. Salvador também com chuva, máxima de 30 graus.
1: Daqui a pouco, o CNJ aprova contra-cheque único para penduricalhos de juízes. E nas Filipinas, meteoro cruza o céu durante erupção de vulcão. É já já.
0: Pré-candidato à presidência pelo PL, o senador Flávio Bolsonaro, foi recebido hoje pelo presidente americano Donald Trump na Casa Branca. O correspondente Eduardo Barão traz ao vivo os detalhes para a gente desse encontro. Boa noite, Barão.
2: Olá, Adriana. Boa noite para você, para o Ineg, para todo mundo aí no Brasil. A gente fala aqui diretamente de Washington, onde agora há pouco o senador Flávio Bolsonaro apareceu ao lado de um sorridente Donald Trump durante a visita que fez aqui no Salão Oval da Casa Branca. Vestindo terno azul, gravata verde e amarela, Flávio também posou para fotos acompanhado do irmão Eduardo Bolsonaro e do jornalista Paulo Figueiredo. O encontro, que não constava na agenda oficial do presidente americano, foi tratado por aliados como um gesto político importante para fortalecer a imagem internacional do senador. A reunião foi articulada com a ajuda de Eduardo Bolsonaro. O encontro acontece em meio à crise na campanha, na pré-campanha do senador, depois da divulgação do áudio em que Flávio pede dinheiro a Daniel Vorcaro para bancar o filme sobre o pai. Agora há pouco, numa entrevista coletiva aqui em Washington, Flávio disse que Trump perguntou sobre seu pai, o ex-presidente Jair Bolsonaro, que segue em prisão domiciliar. Trump não declarou apoio a Flávio na eleição desse ano no Brasil, segundo o próprio pré-candidato. Flávio pediu para que Trump e para que os Estados Unidos classifiquem as facções criminosas brasileiras como grupos terroristas. O governo brasileiro não concorda com essa classificação. Trump disse que vai analisar o pedido. Vamos ouvir agora o que diz o senador Flávio Bolsonaro.
3: Nós temos aí um em cada quatro brasileiros morando em áreas que são dominadas por facções criminosas, que impõem as suas próprias regras. Facções que são uma espécie de governo paralelo em muitas áreas do Brasil, e nós vamos libertar essas pessoas, esse é o desafio, fazendo sim acordos com diversos países, não apenas com os Estados Unidos, mas como aqui na América Latina, com Israel, Europa, qualquer país que queira de fato combater o crime organizado, como nós vamos fazer a partir de janeiro de 2027 com muita seriedade.
4: E agora é hora de ver como foi o dia dos outros candidatos à presidência.
5: O presidente Lula esteve em Manaus para entregar mais de 500 apartamentos do programa Minha Casa Minha Vida.
6: Eu tive a sorte de ser o presidente da República que mais fiz casa neste país. Está na Constituição brasileira que casa é um direito de todo e qualquer cidadão e nós temos apenas que cumprir a Constituição.
5: A corrida presidencial pode ganhar mais uma pré-candidatura. A Federação PSDB Cidadania discute hoje se vai lançar o tucano Aécio Neves como pré-candidato à presidência.
7: Hoje o Brasil vive essa polarização insana, rasa, Gaico, inculta, e tem sobrado muito pouco espaço, presidente Bruno, para pensar o país. Se nós percebermos juntos, e claro eu em especial, que a aventura virou risco, o PSDB poderá está de novo nas urnas, ao lado do Cidadania, nas eleições de outubro próximo.
5: Ronaldo Caiado dedicou o dia a entrevistas à imprensa. O pré-candidato do PSD disse que a oposição precisa estar unida em eventual segundo turno para impedir a reeleição do presidente Lula.
8: O acordo existe de que aquele que chegar ao segundo turno terá o apoio dos demais. Então, este é o que deve prevalecer neste momento.
5: Romeu Zema se encontrou com empresários e investidores em São Paulo. O pré-candidato

0: do Novo foi além e disse que não descarta uma aliança, ainda no primeiro turno, com o ex-governador de Goiás.
1: E como manda a tradição, o jornalismo da Band acompanha todos os momentos da corrida eleitoral até o resultado das urnas. Um encontro hoje com representantes dos partidos confirmou as datas dos debates.
2: Numa reunião na sede da Band em São Paulo, a direção de jornalismo e os partidos confirmaram as datas para os debates. Dia 9 de agosto, entre os candidatos aos governos estaduais. O debate entre os presidenciáveis será uma semana depois, no dia 16 de agosto.
3: Nós queremos enfrentar esse desafio de acabar com esse déficit de conteúdo que toda a campanha eleitoral tem deixado nos últimos tempos. E isso é muito ruim, isso é muito negativo. O objetivo da Band é dar todo o espaço possível aos candidatos e dar também ao telespectador todas as condições para que o eleitor possa tirar suas conclusões.
2: Também ficou definido que haverá debates entre os candidatos ao Senado. Além dos veículos da Band, os encontros também serão transmitidos num pool com as TVs Cultura e Gazeta, além do YouTube. Tudo analisado em tempo real pela sala digital da Band e do Google. Os pré-candidatos já estão participando de sabatinas nas TVs e rádios do grupo Bandeirantes, com o objetivo claro, abastecer o eleitor com a maior quantidade de informações que o ajudem na hora de decidir em quem votar.
4: Foco no eleitor total, ele não só já participa da nossa cobertura nas ideias, nos questionamentos, nas dúvidas, para sempre tentar colocar de maneira propositiva ideias, projetos, questões que são importantes para os estados e para o Brasil, ao contrário de deixar somente aquela disputa, muitas vezes, entre os candidatos, que fica numa discussão de ataques, de acusações, sem realmente trazer algo de concreto para o estado ou para o país.
5: O Conselho Nacional de Justiça aprovou o uso de contra-cheque único para limitar, pelo menos tentar limitar, o pagamento de penduricários de juízes. Aí, em outra medida, que envolve magistrados, o Supremo acabou com a aposentadoria compulsória como punição máxima.
6: Aposentadoria como castigo? Não mais. A primeira turma do Supremo Tribunal Federal confirmou por unanimidade a decisão do ministro Flávio Dino, que acaba com a aposentadoria compulsória remunerada para magistrados. Com a rejeição do recurso da Procuradoria-Geral da República, o Conselho Nacional de Justiça deverá aplicar a perda definitiva do cargo e do salário como a punição máxima para violações disciplinares graves cometidas por integrantes do Judiciário. Nos últimos 20 anos, 26 magistrados foram aposentados compulsoriamente por crimes como venda de sentenças, assédio moral e sexual. Agora, quem perder o cargo precisará contribuir até atingir o direito à aposentadoria. Também nesta terça-feira, o Conselho Nacional de Justiça aprovou por unanimidade a criação de um contra-cheque único para juízes, desembargadores e ministros de todo o país. A medida busca atender à mais recente decisão do Supremo Tribunal Federal sobre os chamados penduricalhos. Em março, o STF definiu que as verbas indenizatórias e outros adicionais pagos no judiciário terão limites mais rígidos. Agora, não podem ultrapassar 35% do limite constitucional. Mas, na prática, a decisão autoriza pagamentos bem acima do teto de R$ 46 mil, reais, que é a remuneração dos ministros do Supremo. Alguns salários com os acréscimos podem passar dos R$ 78 mil. Reais. A partir de agora, o contra-cheque vai reunir o pagamento do mês e outros como verbas indenizatórias, ajuda de custo, remuneração por aulas, gratificações, indenização de férias e retroativos pendentes. Tudo para facilitar a fiscalização. Os tribunais do país devem adotar a medida em até 60 dias.
7: O CNJ ele já possuía, né, um painel de remunerações que não era alimentado de forma homogênea pelos tribunais. Então, isso também é uma expectativa de ser um avanço, de que agora eles colocam um limite máximo para que os tribunais mandem essas informações para o CNJ.
6: Segundo a organização Transparência Brasil, os tribunais de justiça pagaram para juízes e desembargadores ao menos 12 bilhões e 600 milhões de reais acima do teto constitucional em 2025.
1: A seguir, empresários pedem que Senado deixe para depois das eleições votação do fim da escala 6x1, que pode ser aprovado esta semana na Câmara.
5: Imprudência de motorista de van escolar causa acidente na Bélgica. O trem atinge essa van e deixa 4 mortos.
1: E um registro raro no céu das Filipinas. Bem ao lado de um vulcão em atividade, a queda de um meteoro. Daqui a pouquinho a gente traz mais detalhes para você aqui no Jornal da Band.
5: Fica aí, sai daí.

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7: Começou às 7 da noite no Morumbi, jogo da Copa Sul-Americana entre São Paulo e Boston River. Vias no entorno da Praça Roberto Gomes Pedrosa bloqueadas e trânsito ainda impactado na região. Esteja atento ao horário de saída da partida. 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
1: 8:12, atenção rede.
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1: A seleção de Marrocos, primeira adversária do Brasil na Copa do Mundo FIFA 2026, define os convocados para a edição de para esta edição do Mundial. E sem grandes surpresas, a presença dos seus principais jogadores, o goleiro Bono, que defende o Al-Hilal, os laterais Hakimi, do PSG, considerado o melhor lateral do mundo, e Masraoui, lateral esquerdo, que defende a equipe do Manchester United, o Masraoui, portanto, ex-Bayern de Munique, inclusive. No meio campo, pro ataque, na verdade, o trio Ezzalzouli, El Karbi e Brahim Dias, é trio bastante conceituado pro ataque da seleção marroquina, entre outros destaques, Amrabat, que foi
6: uma das peças-chave do meio-campo da seleção marroquina na Copa de 2022, embora hoje não seja um titular absoluto, também está neste time de Marrocos, que começa como primeiro adversário do Brasil na Copa do Mundo de 2026, no dia 13 de junho, no MetLife Stadium, lá em Nova Jersey.

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1: 8:14.
2: No encontro com o presidente do Senado, empresários pediram o adiamento da votação da proposta que acaba com a escala 6x1, pediram para que fosse depois das eleições.
3: Eles querem também um tempo maior de transição para a redução da jornada para 40 horas semanais.
4: O acordo entre o governo e o presidente da Câmara, Hugo Mota, sobre a regra de transição pegou de surpresa o setor produtivo e senadores do Centrão. Se a proposta for aprovada como está, passa a valer uma redução de 2 horas na jornada, 60 dias após a promulgação. 12 meses depois, uma nova diminuição em mais 2 horas. Assim, em 1 ano, a jornada cai de 44 para 40 horas semanais, sem redução de salário. Uma comitiva de empresários dos setores industrial, do comércio e do agronegócio desembarcou em Brasília para uma série de reuniões em busca de negociação. A principal delas com o presidente do Senado, Davi Alcolumbre.
5: 2, 3 meses depois, após as eleições, os novos preços de repasse do custo vão estar nas prateleiras ou nos serviços. Vamos fazer um grande equívoco junto a todos os consumidores e trabalhadores, porque aquele pseudo ganho que ele teve na redução da jornada, ele vai ter o custo adicionado nos seus produtos e nos seus serviços. Isso é um fato. Nós temos uma estimativa de, no setor industrial, isso pode representar um aumento de preço médio entre 6% e 8%.
4: A Câmara tem pressa. A expectativa é que o projeto seja votado na Comissão Especial da Casa amanhã e venha aqui para o plenário para aprovação final no dia seguinte. Mas entre os senadores, o cenário é diferente. O setor produtivo pediu ao presidente da Casa, Davi Alcolumbre, o adiamento da votação no Senado para depois das eleições. A ideia é tentar também aumentar o prazo de transição.
6: A única coisa que precisa é não ter pressa e fazer de forma assodada, não ouvir ninguém. As pessoas que discutiram esse projeto não conhecem a realidade do Brasil. Essa é a realidade. Fizeram de forma assodada, pensando só em eleição.
4: Durante um discurso num evento em Manaus, o presidente Lula voltou a defender a proposta.
7: O povo vai trabalhar 5 dias e vai poder descansar 2. Porque a vida da mulher é mais grave ainda. Porque a mulher trabalha, quando chega em casa, ela tem que lavar a louça, tem que lavar o banheiro, tem que lavar roupa, tem que cuidar das coisas. A mulher tem dupla jornada.
4: O presidente do Senado disse a aliados que não vai aceitar a pressão do governo a respeito do fim da escala 6x1.
2: O Supremo Tribunal Federal mediou hoje um acordo entre o Ministério da Fazenda, a Advocacia Geral da União e o governo do Distrito Federal para tentar socorrer o Banco de Brasília, que teve prejuízo com a fraude do Master. Ao vivo, conversa com a gente a Lana Canepa, trazendo os detalhes. Lana.
8: Ótima noite para vocês. Controlador do BRB, o governo do Distrito Federal, vai pegar um empréstimo com o Fundo Garantidor de Crédito. O pedido era de quase 7 bilhões de reais, mas essa primeira minuta que saiu hoje não trata ainda de valores. O acordo deve ser assinado na quinta-feira. Como garantia de que a dívida vai ser paga, um grupo de bancos privados e públicos aceitou ser o fiador dessa operação. Se o governo do DF não pagar o empréstimo, esses bancos vão poder reter parte do dinheiro que o Distrito Federal recebe do governo federal. A União não vai assinar como fiadora, mas se comprometeu a abrir uma exceção nas regras que limitam o endividamento do DF para que o negócio seja fechado. Para o acordo valer e receber o aval da Justiça, do STF, o DF vai ter que cortar gastos com medidas de ajuste fiscal. Voltamos a São Paulo.
3: Obrigada, Lana. Vamos falar de um desafio grande para o Brasil. A demora para análise e registro de patentes atrasa o desenvolvimento de novas tecnologias e afasta investimentos. A falta de estabilidade nas regras também é um problema.
9: Essas são algumas das criações do Luciano. Motos de entrega que mantêm a temperatura da carga. Útil para carregar desde medicamentos que precisam estar em baixas temperaturas até para levar pizzas quentinhas.
10: Ela é movida por uma bateria que alimenta um compressor e a evaporadora. Só que o grande segredo está no movimento da roda, que é aqui embaixo. A gente desenvolveu um sistema que na hora que a roda gira, eu aciono um alternador, gero energia e recarrego a bateria. Então a grande sacada está aí.
9: O engenheiro tenta patentear as criações desde 2020.
11: Quem concede patentes aqui no Brasil é o INPI, o Instituto Nacional de Propriedade Industrial. Um dos principais critérios de análise é saber se aquele produto submetido é realmente inovador.
9: Além das taxas para entrar com o pedido, Luciano também paga cerca de R$2.000 de anuidade para o INPI e segue sem resposta.
10: Se fosse mais rápido essa análise da patente, essa resposta, eu acho que a gente teria muito mais êxito, principalmente nessa questão de investimento, porque as pessoas falam, e se não sair a patente? O tempo de espera, além de prejudicar o negócio, é oneroso, né?
9: Além disso, também é analisado se a aplicação industrial, o que faz muita diferença para que o sistema de patente signifique um benefício para o país. De acordo com o último levantamento de inovação da Organização Mundial da Propriedade Intelectual, o Brasil ocupa hoje a 52ª posição em inovação, atrás do Chile, da Índia, da China. Um dos fatores analisados foi a estabilidade regulatória, em que ficamos na posição 128.
12: O ambiente propício para a inovação ele reflete diretamente, né, na qualidade de vida de uma população. A inovação ela permite com que cadeias produtivas mais complexas sejam desenvolvidas e, com isso, desenvolver, então, trabalhos, empregos de maior qualidade.
2: Um acidente entre um trem e uma van escolar deixou 4 mortos na Bélgica. Segundo as autoridades, o motorista da van foi imprudente. Ele tentou cruzar a linha quando as cancelas estavam fechadas. Aí o maquinista acionou os freios de emergência, mas não deu tempo de parar o trem. Além do motorista da van, morreram um ajudante dele, 2 estudantes, um de 15 e um de 12 anos. 5 crianças foram levadas com ferimentos graves para um hospital. A seguir, a Rússia faz novo ataque contra a Ucrânia, um dia depois de Vladimir Putin ameaçar o país com uma série de bombardeios sistemáticos.
13: Buscas a ilhados em caverna atingida por enchente entram no 6º dia no Laos. Mergulhadores tentam encontrar 7 pessoas. Os detalhes daqui a pouquinho aqui no Jornal da Band.
2: Fica com a gente.
1: Oito horas e 22 minutos, já tem o último bloco do Jornal da Band aqui na Band News FM. Agora você fica com 2 minutos com informações da sua região.
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1: 8h24, atenção, rede.
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19: Na Copa do Mundo de 2006, na Alemanha, pela primeira vez na história, o campeão da edição anterior teve que disputar as eliminatórias para chegar ao Mundial seguinte. Como venceu em 2002 na Coreia e no Japão, o Brasil, mesmo com o título, teve que competir normalmente nas eliminatórias sul-americanas para garantir a presença em mais uma edição de Mundial. Dos campeões em toda a história, apenas o Uruguai ficou sem vaga para 2006. O Mundial da Alemanha, no entanto, teve como destaque a grande quantidade de estreantes. Angola, Costa do Marfim, Gana, Togo, Trinidad e Tobago, República Tcheca e Ucrânia.

0: São 8h26 no horário de Brasília. Em instantes você fica com o último bloco do Jornal da Band, na edição desta terça, dia 26 de maio de 2026. A apresentação é de Eduardo Oineg e também de Adriana Araújo. Depois da transmissão do Jornal da Band, a gente já vai direto para grande parte da nossa rede, no aplicativo Band Play, no site, aliás, para grande parte da nossa rede no dial do rádio, mas para todo o Brasil, pelo aplicativo Band Play, pelo bandnewsfm.com.br, pelas nossas redes sociais, YouTube, X, principalmente com áudio e vídeo, e também para todo o Brasil, na Fest TV da Band News FM, canal 131 do LG Channels, para a transmissão de Santos e Deportivo Cuenca. Eu e Yuri Queiroga estarei na narração com os comentários de Léo Fontes e as reportagens de Aline Fanelli, além de Lucas Belotti na apresentação e no plantão. Fique agora com o último bloco do Jornal da Band.
1: De volta com destaques internacionais, um novo ataque da Rússia na Ucrânia. O bombardeio deixou um morto e três feridos na cidade de Odessa. O ataque aconteceu um dia depois de Vladimir Putin ameaçar com uma série de bombardeios sistemáticos contra o território ucraniano. Também hoje o presidente russo sancionou uma lei que perdoa dívidas de quem decidir se alistar nas Forças Armadas. É uma tentativa do governo de aumentar o número de recrutas em meio à perda de soldados mortos no fronte de guerra.
2: Entraram no sexto dia as buscas por sete pessoas presas numa caverna depois de uma enchente no Laos, na Ásia. Novos vídeos mostram mergulhadores descendo pela abertura, que tem apenas 60 centímetros de largura. São socorristas especializados nesse tipo de resgate. A equipe ainda não conseguiu chegar aos desaparecidos, mas removeu pilhas de pedras e também lama. Sete moradores procuravam ouro quando chuvas fortes provocaram uma inundação repentina na caverna. Ainda não há confirmação se há sobreviventes.
1: Um evento extremamente raro foi registrado nas Filipinas. Um meteoro cruzou o céu durante a erupção de um vulcão que está em atividade desde o começo do ano. O meteoro passa ao lado da montanha que despeja lava e depois acontece um clarão. O fenômeno foi capturado de vários ângulos por uma agência que monitora atividades sísmicas. E hoje tem uma estreia muito saborosa aqui na tela da Band. É a 13ª temporada do Masterchef Brasil. 24 cozinheiros amadores disputam uma vaga na cozinha mais famosa do Brasil.
2: Você não pode perder daqui a pouco, às 10h30 da noite. Então, para você, boa noite e amanhã tem mais.
1: Tchau, tchau. Até amanhã.
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0: Agora 8 horas e 30 minutos, 8h30 no horário de Brasília, Jornal da Band volta amanhã com transmissão simultânea sempre de segunda a sábado aqui na Band News FM a partir das 7h20 da noite. Agora é hora de futebol, Copa Sul-Americana para boa parte da rede, ouvintes de São Paulo, Brasília, Belo Horizonte, Salvador, João Pessoa, Fortaleza, Curitiba, Porto Alegre, Goiânia e Manaus ficam com Santos e Deportivo Recoleta, sexta e última rodada da fase de grupos, Santos e Deportivo Cuenca pela última e sexta rodada da fase de grupos da Copa e Sul-Americana.
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8:31, 8:31 é o que marca agora o horário de Brasília. Seja muito bem-vindo, seja muito bem-vinda à programação Band News FM nesta terça-feira, hoje é dia 26 de maio de 2026. Vamos juntos até a meia-noite, hein, com a transmissão esportiva da rádio para você acompanhar. Santos e Deportivo Cuenca é o jogo da vida para o Peixão na Copa Sul-Americana. Vale a classificação para a próxima fase. Aline Fanelli está nas reportagens dessa partida, já traz um pouco dessa situação. Eu vou acompanhar o outro jogo que importa para essa rodada e envolve San Lorenzo e Deportivo Recoleta lá no Nuevo Gasômetro em Almagro, na Argentina. 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O canal de participação para você, sempre aberto, esse não muda, é o nosso WhatsApp. 11999-592-100. Manda sua mensagem para cá, eu tô de olho em todo que chega no nosso WhatsApp. 11999-592-100. Ou também no nosso chat do YouTube, tá lá aberto para sua participação, tá bom? youtube.com/radiobandnewsfm. Você manda sua mensagem no chat e eu olho e leio durante a transmissão também de Santos e Deportivo Cuenca, narração do Yuri Queiroga, comentários do Léo Fontes, as reportagens já citei de Aline Fanelli, eu, Lucas Belotti, na sua companhia na apresentação e no plantão.

0: Agora 8 horas e 33 minutos, 8h33 é o que marca agora o horário de Brasília. Vamos com as primeiras informações então dessa partida. Você ouve ao fundo o som da Vila Belmiro, a Casa do Peixe, que hoje recebe esse jogo decisivo para o Santos quando o assunto é competição continental. Aline Fanelli conosco para trazer esses primeiros destaques do Santos. Imagino eu que já escalado e pronto para o jogo decisivo, não é, Aline? Boa noite para você.
1: Oi, Lucas. Ótima noite a você e aos nossos ouvintes. Sim, pronto para esse jogo decisivo e sem o Neymar. Havia um bafafá, um rumor na rede social de que ele poderia ser relacionado, mas não, nada de Neymar, nada de Neymar no banco. E a gente vai explicar tudo isso daqui a pouquinho. O Santos precisa vencer, mas não depende só de si para se classificar ao playoff da Sul-Americana. Não é nem diretamente às oitavas de final. E daqui a pouquinho a gente detalha também esses cenários para quem está acompanhando a gente. Para o confronto de hoje, o técnico Cuca tem Gabriel Brazão de volta. Ele tinha dores na região lombar, foi escalado pelo treinador. Igor Vinícius, Adonis Frias, Luan Pérez e Escobar formando o sistema defensivo. William Arão, Gustavo Henrique, Gabriel Bontempo no meio de campo. E no ataque do Peixe, Miguelito, Barreal e Gabigol.
0: É o Santos com força máxima, então, como muito bem explicou a Aline Fanelli, porque a situação é de necessidade de 3 pontos. Nada mais importa para o Santos. Um empate, uma derrota, nenhuma dessas condições colocaria o Peixe em uma possível fase de oitavas de final, né? Primeiro precisará passar pelos playoffs. Do outro lado, esse Deportivo Cuenca, que não perdeu para o Santos no encontro em que tiveram nessa Copa Sul-Americana, também está pronto para o jogo lá do equatoriano da parada, Aline Fanelli.
1: Também o time do técnico Jorge Célico está pronto para esse confronto na Vila Belmiro. A equipe do Deportivo Cuenca tem 2 vitórias em 6 jogos, 3 empates e 1 derrota. Se a gente pegar a classificação desse grupo, que é o grupo D, envolvendo o Santos, é o vice colocado, né? O segundo colocado, lembrando que São Lourenço e Deportivo Recoleta vão jogar no mesmo horário, às 9h30 da noite. Então, partidas que se relacionam, porque é um grupo em que as equipes estão bastante próximas. Santos com 4 pontos, Recoleta com 5, Cuenca com 6 e o São Lourenço com 7. Mas o Santos, como é o último colocado, só conseguiria chegar a um playoff dependendo desse cenário. Jorge Célico vai mandar campo hoje. Ferreiro, Mosquera, Eric, Bolsen, Carlos Arboleda, não é parente do Arboleda do São Paulo.
0: Ah, tá.
1: Macari, Brian Garcia, Vega, Mateu Piedra, Rivero e Ordóñez.
0: Essa escalação, portanto, do Deportivo Cuenca, pronto para a partir de logo mais, a bola rola às 9h30. Vamos juntos até a meia-noite, como eu disse na abertura, porque depois tem o pós-jogo Band News FM para a gente ouvir os dois treinadores e a repercussão dessa partida que o torcedor santista quer que seja a da classificação aos playoffs da Copa Sul-Americana. Enquanto, é claro, os secadores que estão ligados na Band News FM estão torcendo, na verdade, para uma eliminação precoce do Santos nesse grupo que o Peixe ainda não conseguiu vencer. Tô de olho também nas demais partidas, vou passar antes pela que envolve o Santos. São Lourenço e Deportivo Recoleta entram em campo às 9h30 da noite. Esse jogo, como eu citei, será no Novo Gasômetro, na casa do São Lourenço. E aí a equipe do Recoleta, o franco atirador desse grupo, semi-amador equipe do Paraguai, pode, quem sabe, garantir a vaga. O Recoleta depende só das próprias forças também, é algo que o Santos não pode dizer, né? O Recoleta, se vence o São Lourenço, vai a 8 pontos e despacha a equipe argentina, que ficaria com 7. O São Lourenço, é claro, líder do grupo, com uma vitória garante não só a classificação, como também essa primeira posição, ganhando aí um respiro no calendário de 2 datas a menos, que seriam aquelas destinadas à disputa dos playoffs da Copa Sul-Americana. E tem bola rolando agora, tá bom? Partidas envolvendo brasileiros e os grupos também respectivos, sempre simultâneos nessa última rodada, para garantir a isonomia ali na fase de classificação. Em Porto Alegre, o Grêmio está empatando com o Montevideo City Torque, equipe que pertence ao Grupo City, que tem o time azul de Manchester como grande destaque. E esse empate está levando o Grêmio para os playoffs. O Grêmio está ficando na segunda colocação, isso porque a equipe da capital uruguaia entrou nessa rodada na liderança e com o empate está garantindo essa condição. Montevideo City Torque abriu o placar com o Rodrigues aos 37 minutos do primeiro tempo e aos 2 minutos do segundo tempo o Gabriel Mack empatou. Então o Grêmio está correndo contra o tempo lá para quem sabe conseguir esse segundo gol. Uma vitória do Grêmio muda totalmente essa questão do grupo, leva a equipe de Porto Alegre à primeira colocação, diretamente, portanto, às oitavas de final, e empurra os uruguaios do Montevideo City Torque para a segunda colocação e, consequentemente, para os playoffs da Copa Sul-Americana. Bom, nesse grupo ainda, a gente tem uma outra partida em andamento. É a partida entre Palestino e Deportivo Riestra, também empatada, 1-1. O chileno joga em casa, a equipe do Palestino tem a vantagem de jogar diante do torcedor e conseguiu empatar esse jogo e define praticamente nada, né? As duas equipes já estão eliminadas da Copa Sul-Americana, tanto Deportivo Riestra quanto Palestino. E tem rival do Santos em campo também, hein? Trata-se do São Paulo contra o Boston River, jogo no estádio do Morumbi. Está saindo, eu não quero zicar, falar antes da hora, né? Porque ainda tem tempo para rolar por lá. Mas está muito próxima a primeira vitória da terceira era do Dorival Júnior à frente do São Paulo. Estamos se encaminhando agora para 40 minutos do segundo tempo, né? Temos precisamente 37 nesse instante. E o São Paulo está batendo o Boston River por 2-0. Os dois gols no comecinho do jogo, aos 5 minutos. Arthur recebeu o passe de André Silva e com a perna direita, que não é a preferida, bateu bem no ângulo direito do goleirão, fez 1-0 para o São Paulo. E aos 18 minutos do primeiro tempo ainda, o Arthur fez jogada pelo lado direito, cruzou para dentro da área e o Acosta fez contra. Então o São Paulo está vencendo o Boston River por 2-0. Situação do grupo de momento, tá? Tricolor classificado na primeira posição, chegando aos 12 pontos, e o O'Higgins é o segundo colocado. Isso porque a equipe chilena está batendo Milionários na Colômbia. Esse confronto era direto, quem vencesse estava classificado à próxima fase. E por enquanto está dando o O'Higgins também. 37 minutos do segundo tempo lá na casa do Milionários. 2-1 para a equipe do O'Higgins, que abriu 2-0. E agora há pouco o Milionários conseguiu um empate. Conseguiu descontar, na verdade, né? E mesmo se conseguir um empate, a condição do grupo não vai ficar alterada, né? A equipe do O'Higgins perderia esses dois pontos, iria para 8, na verdade o Milionários ultrapassaria o O'Higgins, então o gol de empate aqui dos colombianos realmente serviria para a equipe do Milionários garantir a classificação. São Paulo não tem nada a ver com esse jogo, tá bom? Com 2-0 que tá construindo lá no estádio do Morumbi, já tá garantindo a liderança da chave e esse respiro, né, em relação aos playoffs contra os terceiros da Copa Libertadores. São Paulo vai direto às oitavas. Tô de olho no jogo do Tricolor, que tá terminando lá no estádio do Morumbi, e do outro Tricolor, o Gaúcho, que também tá se encaminhando pro fim. 36 minutos de partida no segundo tempo para Grêmio e Montevideo City Torque. Bom, a gente tem bola rolando também pela Copa Libertadores da América. O Mirassol tá terminando a fase de grupos com derrota. A equipe do interior paulista entrou em campo já classificada, né, com 12 pontos somados, e tá perdendo pro Lanús. O jogo tá sendo lá na Argentina. 1-0 para a equipe da casa, gol do Medina, ainda aos 22 minutos do primeiro tempo. Nessa condição, o Mirassol não perde muita coisa não no grupo, porque o outro resultado tá sendo de bom grado. O time de Rafael Guanais, LDU e Always Ready estão empatando na altitude de Quito, no Equador. Resultado, hein, da LDU. Tá desperdiçando a chance de vencer e com isso não ultrapassa o Mirassol na tabela de classificação. Com esse resultado, a LDU pula para 10 pontos. O Lanús está eliminado, vai disputar nesse momento, né? Claro que muita coisa pode mudar. Esse playoff da Copa Sul-Americana contra os segundos colocados da segunda divisão continental aqui da América do Sul. E a LDU perdendo a chance de poder ultrapassar o Mirassol na tabela. Está ficando com 10 pontos. O Leão Caipira, nesse momento, passa e passa como primeiro de sua chave. Muita gente tratou como o grupo da morte, mas o Mirassol ganhou todas em casa e ainda arrancou uma vitória contra o Always Ready fora de casa. O jogo não foi na Bolívia, né? Acabou sendo deslocado para o Paraguai por conta de protestos no país. Às 9:30 da noite, simultaneamente a Santos e Deportivo Cuenca, a gente tem mais 4 partidas pela Copa Libertadores, uma envolvendo brasileiros. É o Flamengo que vai enfrentar a equipe do Cusco. Esse jogo será no estádio do Maracanã. E pro Mengão, vale apenas a possibilidade de ter a melhor campanha, tá bom? Porque o Flamengo entra em campo já com a liderança garantida e já classificado, consequentemente, por óbvio, 13 pontos contra 7 do Independiente Medellín. Então o Flamengo hoje joga para tentar chegar a esses 16 pontos e buscar a melhor campanha da fase de grupos da Libertadores. Também pelo grupo do Mengão, a gente tem Estudiantes e Independiente Medellín em campo, às 9:30 da noite. Esse jogo sim tem pretensões, tá bom? Ele é direto. Quem vencer está na próxima fase da Copa Libertadores como segundo colocado. Em caso de empate, aí o Independiente Medellín aqui avança, porque tem vantagem, né? 7-6 na pontuação. Então a equipe colombiana joga na Argentina, precisando apenas de um empate para avançar. Se o Estudiantes vencer, é o time argentino que avança as oitavas da Libertadores. Temos também às 9:30 da noite de hoje, Nacional do Uruguai e Coquimbo Unido do Chile. Esse jogo será no Uruguai. E pelo mesmo grupo, temos também Deportes Tolima e Universitário. O tradicional Nacional tem uma situação muito complicada, precisaria vencer o Coquimbo Unido e torcer para um tropeço, né? Do Tolima contra a equipe do Universitário, e aí ultrapassaria no saldo de gols. É uma situação muito complicada do Nacional do Uruguai em relação à classificação. Por enquanto é o lanterna do grupo, o Coquimbo Unido lidera com 10 pontos, Tolima é o segundo com 7 e o Universitário tem 5. Então Tolima joga pelo empate e a equipe do Universitário tenta vencer o Tolima para garantir a classificação. Equipes que estiveram no caminho recente, né, de times brasileiros, o Tolima no caminho do Corinthians, o Universitário fez também confrontos recentes contra o São Paulo na Copa Libertadores da América. Tô de olho nisso tudo na nossa programação e, claro, o prato principal da noite é Santos e Deportivo Recoleta aqui na Band News FM. Em 2 minutos, a pausa é rápida aqui na Band News FM, a gente volta com mais informações desse confronto. Vamos falar também de Copa do Mundo, Seleção Brasileira e, claro, colocar na roda o narrador Yuri Queiroga e o nosso comentarista Léo Fontes. 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
0: Agora 8 horas e 47 minutos, 8h47, pouco menos de 45 minutos, hein, pra bola rolar na Vila Belmiro, a casa do Santos, onde o Peixe hoje recebe o Deportivo Cuenca nessa rodada decisiva da Copa Sul-Americana. O que mais você traz de informações do Peixe, Aline Fanelli?
1: Bom, vamos falar da questão de classificação, então. O Santos avança ao playoff da oitavas de final, se vencer o Cuenca e o San Lorenzo ganhar ou empatar com o Deportivo Recoleta. Lembrando que o jogo é no mesmo horário. Se o Recoleta vencer o San Lorenzo, o Santos continua precisando vencer. Mas, nesse caso, o que decidirá será o saldo de gols. Se o Santos perder ou empatar, esquece, tá eliminado. Então, o Santos primeiro precisa vencer e aí torcer por uma combinação lá do outro lado. Sobre Neymar, a apresentação da seleção brasileira é amanhã na Granja Comari. Claro que ainda tem alguns desfalques, jogadores que estão envolvidos em jogos de Libertadores. Tem também os jogadores da final da Champions. Mas a situação do Neymar é... Eu lembro até que o presidente Marcelo Teixeira dos Santos deu uma entrevista pra gente no dia da convocação. Eu perguntei pra ele se ele poderia atualizar a situação do Neymar, porque ele havia feito o exame naquele dia. E ele disse que o Neymar tinha uma pequena lesão. Mas ele falou assim, mas se precisar pro fim de semana dá. Bom, no fim de semana não deu, não tá relacionado. O fato é que tudo que é relacionado ao Neymar com relação à lesão nunca é confirmado oficialmente pelo Santos. Existe um acordo em que o Santos não fala sobre as lesões do Neymar. Tanto é que aquela cirurgia do menisco não foi informada oficialmente pelo clube. Então, o Santos não falou nada sobre essa questão do Neymar. A gente vai ver como isso vai se dar quando virar a CBF, porque a partir de amanhã, digamos que ele está sob a alçada de Carlo Ancelotti. E aí a gente vai entender se haverá divulgação, se não vai ter divulgação, qual é a questão toda. Porque até então falava-se em um período de 10 dias de recuperação e amanhã seria o décimo dia de recuperação.
0: Que situação do Neymar, né? Enfim, ainda esse imbróglio envolvendo uma lesão, impressionante como tudo que envolve o Neymar é um assunto mais delicado do que seria com qualquer outro atleta. Agora o Leonardo Fontes, comentarista Band News FM dessa noite, já conosco para analisar o jogo. Antes eu vou aproveitar o gancho da Aline, né? Falar um pouquinho sobre essa condição do Neymar. Estranha essa guerra de narrativa, Santos CBF, o Neymar tá bem, posta foto treinando, mas não joga. E aí, Léo, boa noite pra você.
6: Boa noite pra você, Lucas Belotti, boa noite pro nosso Yuri Queiroga, pra Nini Fanelli e pra todo mundo que tá acompanhando a Band News. Bom, eu costumo dizer o seguinte, né, tudo que vem do staff do Neymar eu não acredito, né, sendo verdade ou não sendo verdade, porque não há nenhuma confiança no que diz, não se dá pra ter nenhuma confiança no que diz o staff do atleta brasileiro. Até já fiz um meia-culpa hoje, né, de ter defendido a convocação do Neymar, já me arrependi, porque tudo que envolve tem sempre alguma coisa...
1: Misteriosa.
6: Melhor misteriosa do que nebulosa, né, mas sempre tem alguma coisa que a gente não pode saber, né? Então, assim, foi assim desde o início da carreira e continua sendo agora. Agora, amanhã, ele se apresenta à seleção... E vai ter aquela parada dos exames, né? E tal, vai todo mundo passar por exame. Mas também duvido que a CBF vá fazer alguma coisa em relação ao Neymar se ele tiver realmente uma contusão, né? O que a gente sabe, na verdade, como diria Sócrates, né? O que a gente sabe é que nada sabemos.
0: No fim das contas, a gente não tem nenhuma informação verídica. Não verídica, não vou dizer, né?
1: Oficial.
0: Oficial. Porque alguma coisa é a verdade, né?
1: Porque
0: meu pai sempre dizia que tem três versões, a minha, a sua e a verdade.
6: É verdade, são três verdades que existem, a verdade, a sua verdade, a minha verdade e a verdade verdadeira.
0: Então, nessas três verdades, tem a do Santos, tem a do staff do Neymar, tem a da seleção e tem a verdade.
1: Não, na verdade tem a que é enviada para a seleção não tem uma formada dela ainda, porque o Neymar não tá com a seleção.
0: Terá amanhã.
1: Então tem o que é enviado para a CBF, amanhã, a partir de amanhã, sim. E aí é outra coisa que a gente pensar, pra gente analisar, porque até então, toda vez que o Neymar era convocado, Copa do Mundo, sempre era família no mesmo hotel, toda uma questão em que o Neymar era um protagonista de tudo.
0: Uhum.
1: E aí a gente vai entender como é que vira essa chave agora, como é que ele vai chegar. Porque o Ancelotti falou algo na coletiva, do tipo, vai chegar pianinho no grupo, vai buscar o seu espaço, se estiver treinando bem, pode ter uma chance no time titular. Mas no sentido de, se o Neymar virar e falar, não quero que divulgue, a CBF vai falar, ok, não vamos divulgar? Ou a CBF vai falar, não, aqui a gente funciona de outra maneira? Aqui a gente tem que informar o que está acontecendo. Essa é a grande dúvida.
0: Você acha,
6: essa é a grande dúvida. Não sei, porque também não sei se a CBF quer passar esse recibo, né, de que foi enganada de alguma maneira, né? Eu digo o seguinte, né? No jogo contra o Coritiba, foi domingo de manhã.
0: Sim.
6: E domingo de manhã, depois que teve aquele alvoroço todo, o Neymar falou que tinha pedido pra sair e tal, mas se ele tivesse que voltar pra campo, ele poderia, que ele não estava machucado.
0: Verdade.
6: No dia seguinte, né? Que teria já o chamado,
0: convocação.
6: A festa da CBF.
0: Como preferir.
6: Aí de manhã falaram, olha, pode ser que ele já jogue quarta-feira contra tal time, nem lembro qual era o time que o Santos ia jogar.
0: Hã? Contra o São Lourenço.
6: Pode ser que ele jogue contra o São Lourenço, hein? Ele tá bem. E aí ele é chamado e não aparece mais, né? Então assim, eu nunca sei qual é a verdade. Na minha cabeça é um bando de mentiroso, né? Que não tem a menor ideia do tamanho que é o Neymar. E que as pessoas precisam saber e querem saber do que está acontecendo, né? Infelizmente...
1: Mas quem seria mentiroso, no caso?
6: É do lado dele.
1: Do lado dele?
6: É do lado dele, é lógico. Sempre foi. Então eu não tenho nenhuma confiança. Nenhuma. Zero. Confio zero. E tô até já torcendo um pouco, né? Quem sabe ele chega lá, faz o exame, já é cortado. É. E a gente pode ter um ambiente mais legal na seleção brasileira.
0: É, virou mais assunto do que a própria convocação em menos de uma semana, né? Agora, vamos falar desse Santos, sem Neymar, viu,
6: Léo? Foram ter usado o Santos como plataforma, né, de Copa do Mundo, descaradamente, né? Não jogando jogos importantes como contra o Bahia, contra o Flamengo, contra o Palmeiras, para se dedicar a jogar dois jogos contra o Recoleta, para jogar contra o San Lorenzo.
0: Tentar fazer uns golzinhos.
6: Claramente, o Santos precisava fazer o contrário, né, que era poupar na Sul-Americana e dar tudo no brasileiro, para não estar na zona de rebaixamento. E claramente foi tudo feito ao contrário para privilegiar o Neymar e para que ele fosse a Copa do Mundo. Então, jogaram com titulares contra o Recoleta duas vezes, jogaram com titulares. Aliás, o Santos só não jogou com titulares contra o próprio Cuenca no jogo lá na altitude.
0: Primeiro,
6: né? Era no primeiro quando perdeu pro Cuenca. O resto jogou com os titulares. Então, assim, o Santos também se prestou a esse papel, né? De sei lá, de pai protetor, né? É. Então, também, que se dane, né? Se cair para a segunda divisão, para a Série B, será merecido também. Agora, a informação que eu tenho é que ele já se despediu, inclusive, de alguns jogadores. Ele não deve nem jogar mais pelo Santos, né? Então, conseguiu o que queria, vai embora. Muito provavelmente, né? Para não pegar mal, aí já é uma opinião...
0: Constatação, né?
6: É, não é uma informação. Muito provavelmente vão fazer aquela dívida que tem lá com ele. Não precisa pagar, ou sei lá, paga em 60 mil anos e tal.
0: Amor ao clube?
6: Teve o amor ao clube.
1: Me dá um CT.
6: Recebeu e tal. Não recebi o que deveria. Fiz mais do que eu deveria fazer pelo Santos, que ele já falou, né? E é isso, né, cara? E os cegos que... mandei até um beijo sem querer aqui.
0: Eu vi.
6: Cegos que... Não foi pra ninguém que passou. Foi
0: pro Neymar?
6: Não foi pra Aline, nada disso. Eles vão... Os caras amam o Neymar, né? Ao ponto de se submeter a isso, né? A relacionamentos tóxicos, né?
0: Que fazem mal ao Santos Futebol Clube. Até por isso, Léo, coletivamente, a gente tá olhando pra última rodada da Copa Sul-Americana, falando que o Santos vai receber o Deportivo Cuenca em casa, uma terça às 9:30 PM, e que o Santos tem o jogo da vida. Porque tratou a Sul-Americana com um pouco de... Não vou dizer desdém, porque a gente citou aqui, né? Jogou com os titulares até pelo Neymar.
6: O pior foi isso, né, cara? Assim, o Santos não tem time pra jogar três competições a sério, né? E o Campeonato Brasileiro é o campeonato que o Santos deveria dar mais atenção. Por quê? Porque é o campeonato que mais paga, né?
0: E que o prejuízo é maior, né? Porque ser rebaixado não é a mesma coisa que ser eliminado.
6: Não é perder 20 milhões, é perder 200 milhões. Exato. É um negócio absurdo. Você perde a cota do ano praticamente, porque quem é rebaixado lá dentro das quatro posições não pega quase nada daquele lado do desempenho. Eu não sei se pega, não pegava. Hoje eu não sei qual é a regra, não lembro mais qual é a regra. E ainda fica sem a do ano que vem.
0: Sim.
6: Então, assim, é um absurdo um planejamento desse. O Santos tinha que entrar com reservas e meninos na Sul-Americana e jogar pra valer a Copa do Brasil, que tinham só dois jogos, né? Então, cabia no calendário. E jogar a Vera no Campeonato Brasileiro com seus melhores jogadores. Mas não, preferiu o planejamento Copa do Mundo Neymar.
0: E aí pela frente agora vai ter que jogar com os titulares, como trouxe a Aline, né, pra essa partida contra o Deportivo Cuenca. Não é exagero falar que o Santos tem obrigação de ganhar, né? Vai, já que vai jogar com os titulares.
6: Tinha obrigação de ganhar do Recoleta. Não ganhou.
0: As duas, né?
6: Não ganhou nenhum dos dois jogos.
0: Mas não ganhou nenhum jogo.
6: São Lorenzo não é um time forte, mas é pelo menos o São Lorenzo, né? Um time que tem Libertadores... Sempre foi o Clube Atlético sem Libertadores da América, né? Que são os símbolos. Sim. Deles lá, as letras deles.
0: Casla, né?
6: É,
0: Clube
6: Casla.
0: Atlético sem Libertadores da América.
6: É, mas ganhou uma, né? Na década passada, então já não vale mais essa piada. Mas é um time da Argentina bom, a gente sabe. Ganhou Libertadores, é um time grande, tem bons jogadores. Times argentinos sempre tem atletas de boa condição, né? Como times brasileiros. Agora tem ganhado o Cuenca do Equador. Acho que hoje não é difícil, não. O Santos ganha do Cuenca. Né? O Gabigol tá numa boa fase, o Barreal volta a equipe. Eu acho que o Santos pode ganhar o jogo, sim. Se não morrer no segundo tempo, né? Porque o Santos também, ele parece a bateria do meu iPhone, né? Ah, de manhã tá 100%, mas